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3: Bem, já estamos de volta para encerrar o Esporte em Debate desta terça-feira. Amanhã tem, hein? Amanhã, logo após Inglaterra e Argentina, estaremos aqui firmes e fortes com mais uma edição do Esporte em Debate. Já cedinho, nesta quarta-feira, já estarei no Pulo do Gato, logo cedo com o Pedro Campos e com a Silvânia Alves, para falar muito de Copa do Mundo num dia muito especial, num dia simplesmente de Inglaterra e Argentina pela semifinal da Copa. Aqui deu Espanha, 2-0 sobre a França. A Espanha está na final da Copa do Mundo, joga domingo aqui no MetLife em Nova Jersey, 4 da tarde, e aguardo o vencedor de amanhã. Tchau, João, até amanhã, hein?
4: Para fechar, só uma pergunta para você.
3: Não, não vem falar de Memphis, não.
4: Tá bom. Você renovaria com Memphis?
3: Tchau,
4: até amanhã.
5: Eu não renovaria com você.
4: Tchau. Nem eu.
6: O custo-benefício de João Paulo Capelanes
4: é um problema.
6: É mil vezes pior do que o do Memphis do Corinthians.
4: Mas a culpa é tua, viu, ouvintes e internautas são bravos no chat. A culpa é do Capriotti.
3: Aquele hotel que você mora na cobertura que o senhor pediu no contrato, aquilo é um absurdo. E a limusine que o senhor pediu no...
4: E o cozinheiro.
3: Isso é um absurdo. É. Isso que o senhor pediu nesse contrato é pior custo-benefício.
7: Hoje o Capriotti falou, Lelê, vamos dar um prêmio para você ao final da Copa. Eu falei, poxa, fiz uma grande Copa. Falei, não, não é por isso. É por carregar o João Paulo Capelanes.
4: Eu vou te falar.
3: Você será canonizado, Leandro Quesada, terminando essa Copa.
7: É o contrário, viu? Para falar a verdade, é o contrário aqui, mas tudo bem.
4: Até amanhã, pessoal.
3: Tchau, gente. Amanhã estaremos juntos. Tá, até lá. E ótima noite de terça a todos vocês. Muita Copa ainda pela frente, hein? Tchau.
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0: 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As notícias do governo federal que movimentaram o país no dia de hoje.
1: Olá, boa noite.
2: Boa noite para você que nos acompanha em todo o país.
1: Terça-feira, 14 de julho de 2026.
2: E vamos aos destaques da Voz do Brasil.
1: Meio ambiente e clima. Painel eletrônico monitora efeitos do El Niño no país.
2: Plataforma informa onde haverá excesso de chuvas, estiagem ou ondas de calor.
1: Hoje vamos falar sobre o fenômeno e como poderá afetar o Brasil. Luana Karen.
3: Entre as principais consequências

0: esperadas para o Brasil estão excesso de chuvas na região sul e a estiagem nas regiões norte e nordeste.
1: Energia e combustíveis.
2: Conselho Nacional de Política Energética aprova aumento no percentual de etanol anidro na gasolina para 32%.
1: E aplicativo oferece ao consumidor informações sobre postos de combustíveis e canal para denúncias. Gabriela Noronha.
3: O aplicativo é gratuito e funciona como um mapa interativo no celular, ajudando o consumidor a descobrir quais postos são de confiança e quais devem ser evitados.
2: Proteção das crianças e adolescentes no ambiente digital.
1: Como o ECA Digital avança no combate à violação de direitos é o tema de entrevista com Fábio Meirelles, do Ministério dos Direitos Humanos e Cidadania.
4: Então o ECA Digital é um grande avanço, traz esse princípio do ECA, né, da proteção integral, da prioridade absoluta para o ambiente digital, e ele hoje já é uma referência no Brasil e no mundo.
2: Hoje, na apresentação da Voz do Brasil, Luciana Vasconcelos e Luciano Seixas.
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2: O percentual de etanol na gasolina será elevado de 30% para 32%.
1: A medida aprovada hoje pelo Conselho Nacional de Política Energética tem previsão para valer a partir de 1º de agosto.
2: E terá vigência de 180 dias, com possibilidade de prorrogação por igual período.
1: O ministro de Minas e Energia, Alexandre Silveira, afirmou que a mudança é segura e que tem respaldo técnico.
5: Nós estamos completamente seguros de avançar até o E32. O Instituto Mauá nos deu o laudo de que nós estamos habilitados a fazer o aumento. E a transitoriedade é apenas uma maneira de nos precavermos a poder, dentro de 180 dias, nós vermos o que está acontecendo. A cada oscilação, nós sentamos e protegemos o consumidor e protegemos a economia nacional.
2: Ainda de acordo com o ministro Alexandre Silveira, a medida vai contribuir para a autossuficiência do país em meio ao contexto da guerra no Oriente Médio.
1: Na hora de abastecer o carro, quanto mais informações o consumidor tiver, melhor.
2: Por meio de um aplicativo, o motorista confere se o posto onde ele vai é um estabelecimento confiável.
1: E caso perceba alguma irregularidade, também é possível fazer uma denúncia diretamente à Agência Nacional do Petróleo, Gás Natural e Biocombustíveis.
3: O aplicativo ANP com você postos é gratuito e funciona como um mapa interativo no celular, ajudando o consumidor a descobrir quais postos são de confiança e quais devem ser evitados. O funcionamento é bem prático. Ao abrir o aplicativo, o usuário vê os estabelecimentos da região sinalizados por cores, como em um semáforo. Os postos recebem notas de 0 a 5 com base nas fiscalizações que a Agência Nacional do Petróleo, Gás Natural e Biocombustíveis fez nos últimos 5 anos, sendo que a cor verde sinaliza os mais seguros e quem tem nota máxima. Já os marcados em vermelho acendem o sinal de alerta. Receberam nota zero por causa de irregularidades recentes. Outras informações dos estabelecimentos, como endereço, CNPJ, quantas fiscalizações já receberam, resultado das vistorias e qualidade das amostras analisadas, também podem ser consultadas na ferramenta. É possível ainda fazer denúncias pelo aplicativo, como explica o superintendente de fiscalização do abastecimento da ANP, Júlio Nishida.
6: Cria um importante canal de denúncias do consumidor com a ANP, inclusive aquelas relacionadas a práticas de preços abusivos. De forma bem simples, fácil e intuitiva, o consumidor consegue fazer a sua denúncia num simples clicar de botões.
3: A plataforma pode ser acessada no endereço anpcomvocepostos.anp.gov.br e depois baixada no aparelho de telefone celular. Reportagem Gabriela Noronha.
2: A produção brasileira de grãos no período 2025-2026 está estimada em 360 milhões de toneladas.
1: Segundo o levantamento divulgado hoje pela Conab, a Companhia Nacional de Abastecimento, se confirmado, o volume será 2,2% superior ao registrado na temporada passada.
7: Segundo a Conab, serão 360 milhões e 100 mil toneladas a serem colhidas, o que representa 2,2% a mais do que a safra anterior. O grande destaque deve ser a soja. O gerente de acompanhamento de safras da Conab, Fabiano Vasconcelos, explica o resultado.
8: Então, a estimativa para a safra 2025-26 é de 48,6 milhões de hectares cultivados com soja e uma produção aí

0: chegando a quase 180,6 milhões de toneladas.
1: Além da soja, o algodão tem produção prevista em 4 milhões e 60 mil toneladas de pluma, com 8% da área já colhida. Isso resulta em um ganho na produtividade de 2,8% em relação à safra 2024-2025. Já a colheita das três safras do milho no ciclo atual está estimada em mais de 141 milhões e 700 mil toneladas, volume 0,4%. Superior ao ciclo passado. A estimativa é de crescimento favorecido pelas condições climáticas, como explica Fabiano Vasconcelos, gerente de acompanhamento de safras da Conab.
0: Em relação ao milho, uma estimativa de aumento de 9,8% na área plantada, uma estimativa de produtividades melhores do que na última temporada, favorecidas aí pelo clima, uma produção de 29,6 milhões de toneladas, um aumento aí de 18,7% em relação à última safra.
1: E a Conab também estabeleceu novos preços de referência para os principais produtos agrícolas de verão. Os principais reajustes foram no preço da soja, do arroz em casca, do feijão e do milho. Os preços passam a vigorar nos períodos entre o segundo semestre de 2026 e o primeiro semestre de 2028. Reportagem Edinaldo Júnior.
2: Ainda sobre a produção agrícola, o IBGE estima que a safra brasileira em 2026 pode chegar a 347 milhões e 400 mil toneladas.
3: Isso representa uma projeção de 1 milhão e 300 mil toneladas a mais do que a colheita anterior.
2: O IBGE calcula um ano de produção e a Conab faz estimativa de outubro a setembro.
3: Agricultores podem ter acesso a recursos para o Plano Safra.
2: Os recursos poderão ser acessados entre 16 de julho deste ano e 30 de junho do ano que vem.
3: O BNDES, Banco Nacional de Desenvolvimento Econômico e Social, vai disponibilizar 72 bilhões de reais.
4: Serão 40 bilhões e 500 milhões de reais disponíveis por meio dos programas agropecuários do governo federal. Desse total, 21 bilhões e meio são para médios e grandes produtores da agricultura empresarial e quase 19 bilhões de reais para pequenos produtores da agricultura familiar. Também vão estar disponíveis 31 bilhões e 500 milhões de reais em recursos próprios do banco por meio da linha BNDES Crédito Rural. O chefe do Departamento de Crédito Digital, Agropecuária e Normas do BNDES, Caio Barbosa, explica que o crédito disponibilizado pelo banco atende necessidades de quem produz no campo.
5: A gente opera basicamente 11 programas, que são programas que atingem todas as necessidades de investimento e de custeio do produtor rural. E todos os tipos de produtores rurais. Tem uma linha para custeio, uma linha para investimento, para aquisição de máquinas.
4: Para saber mais sobre as linhas e programas do BNDES para o agro, acesse bnds.gov.br/agro. Reportagem André de Barros Lima.
2: O fenômeno climático conhecido como El Niño, já confirmado no país, pode trazer diferentes impactos para a população.
3: A previsão é de excesso de chuvas no sul, por um lado, e estiagem no norte e nordeste, por outro.
2: Um monitoramento mensal está sendo feito por diferentes órgãos para trazer agilidade às respostas e ajudar na prevenção de desastres.
3: Nessa reportagem de Luana Karen, trazemos dicas para os produtores rurais e cidadãos em geral sobre como lidar com os impactos desses eventos climáticos.
6: Autoridades responsáveis pelo monitoramento do clima, dos recursos hídricos e dos riscos de desastres naturais começaram a acompanhar a evolução do fenômeno do El Niño este ano no Brasil. Um painel vai ser publicado mensalmente e servirá de referência para que estados, municípios, produtores rurais e defesa civil não sejam pegos de surpresa com excesso de chuvas, estiagem ou ondas de calor. Gilvan Sampaio, pesquisador do Instituto Nacional de Pesquisas Espaciais, INPE, explica que os efeitos devem ser sentidos até meados de 2027.
7: Os principais impactos do El Niño devem ficar concentrados com o aumento do volume de chuvas no sul do Brasil. Além disso, nesse segundo semestre de 2026, o El Niño deve provocar temperaturas acima da média em praticamente todo o Brasil. Portanto, o potencial para a ocorrência de queimadas aumenta Então, secas na Amazônia, secas no Nordeste, isso somente em 2027.
6: O El Niño é caracterizado pelo aumento anormal da temperatura do Oceano Pacífico ao longo da linha do Equador. Para que o fenômeno seja confirmado, esse aumento deve ser observado por 3 meses consecutivos.

0: consecutivos, o que aconteceu entre abril e junho deste ano. Para quem utiliza a terra para produzir, a orientação de Gilberto Cunha, pesquisador da Embrapa Trigo, é conhecer bem a terra onde vive.
1: Adotar boas práticas de manejo, a diversificação das épocas de semeadura, fazer as intervenções de proteção de plantas, colher no momento certo, não procrastinar aí quando as lavouras estão prontas para colher.
0: Ao longo dos próximos meses, eventos associados ao El Niño podem impactar a rotina da população. Nas regiões onde estão previstas chuvas além do normal, os riscos são de alagamentos e deslizamentos de encostas, por exemplo. Já onde pode haver escassez de chuva, há risco de incêndios e problemas no abastecimento de água. Ondas de calor também podem trazer dificuldades para populações vulneráveis. Em todos os casos, o conselho de Tiago Molina, coordenador de monitoramento e alerta da Defesa Civil Nacional, é ficar atento às fontes oficiais de informação.
2: Sempre que tiver uma situação de risco prevista, a Defesa Civil vai se utilizar de todos os mecanismos que existem para fazer com que essa informação chegue às pessoas, né, por meio do Defesa Civil Alerta, por meio das mensagens SMS. Além disso, é muito importante conhecer o local onde você mora, procurar saber quais são os planos de contingência, quais são as rotas de fuga, os locais seguros.
0: O Boletim Painel El Niño, uma iniciativa conjunta de diferentes órgãos do governo federal, é público e está disponível em diversos portais na internet. Por exemplo, no endereço portal.inmet.gov.br. Reportagem Luana Karen.
3: Esta semana, o Estatuto da Criança e do Adolescente completa 36 anos.
4: E a evolução da Garantia dos Direitos da Infância permitiu a aprovação do ECA Digital, que entrou em vigor em março desse ano.
3: Ele prevê que as crianças e adolescentes devem ser protegidos e ter direitos garantidos também no ambiente virtual.
4: Nós seguimos hoje com a segunda parte da nossa entrevista com o diretor de Proteção da Criança e do Adolescente do Ministério dos Direitos Humanos e Cidadania, Fábio Meirelles, sobre as inovações trazidas pelo ECA Digital e a integração com o Estatuto da Criança e do Adolescente de 1990. Acompanhe.
5: Diretor Fábio Meirelles, é um prazer seguir com a nossa conversa aqui sobre Estatuto da Criança e do Adolescente. E aí a gente passa a falar agora sobre o ECA Digital, né? Que é a lei que protege os direitos da infância no ambiente virtual e ganhou esse nome, ECA Digital, como uma referência justamente ao Estatuto da Criança e do Adolescente de 1990. A gente pode dizer que ela incorpora o mesmo espírito, diretor, de que toda a sociedade é responsável pelo cuidado com as crianças, só que agora na internet?
6: Exatamente, e até por isso que a gente manteve o nome ECA, né, e chamou de ECA Digital. A gente percebeu que as crianças e adolescentes brasileiros viviam conectados, estavam em plataformas digitais, em redes sociais desde muito cedo, expostas, né, diariamente à publicidade, conteúdos algorítmicos, inteligência artificial. A gente viu que isso representava um risco muito grande, o ambiente digital para crianças e adolescentes, e a gente batalhou e conquistou o ECA Digital com o governo federal, com o CONANDA, movimentos sociais, organizações da sociedade civil e em diálogo com o Congresso para que essa lei saísse do papel e virasse realidade.
4: E o senhor destacaria como principais ganhos para a proteção das crianças vindos do ECA Digital? Que tipo de ações, que tipo de situações?
6: Veja, o ECA Digital, ele reafirma uma posição inegociável do Brasil. A gente não aceita modelos de negócio construídos sobre a exploração da vulnerabilidade de crianças e adolescentes. Então, vou dar alguns exemplos do que o ECA Digital estabelece, né? Ele estabelece limite para a prática do que a gente chama de design digital ou design manipulativo, que vão induzir crianças e adolescentes ao uso excessivo de telas. Isso é uma das dimensões do ECA Digital. Ele também prevê que os serviços e produtos digitais, eles devem adotar padrões elevados de proteção de dados, privacidade e segurança para crianças e adolescentes. O ECA Digital também prevê sanções para as plataformas que descumprirem essas obrigações. Então, o ECA Digital é um grande avanço, ele traz esse princípio do ECA, né, da proteção integral, da prioridade absoluta para o ambiente digital, e ele hoje já é uma referência no Brasil e no mundo.
5: E assim como aconteceu no Estatuto da Criança e do Adolescente

0: de 1990, o ECA digital também deve mudar essa forma da sociedade perceber os direitos das crianças na internet? Por exemplo, a parte da responsabilidade de todos os adultos sobre as crianças que estão ali no ambiente virtual?
1: Perfeito. É exatamente esse o princípio. Assim, a gente conseguiu com o ECA digital traduzir rapidamente uma demanda social, porque não pode ser só uma atribuição das próprias crianças e adolescentes ou dos seus familiares, dos pais, mães e responsáveis, a proteção delas no ambiente digital. Então, se elas estão em situação de vulnerabilidade, é uma responsabilidade coletiva. Então, a gente conseguiu com o ECA digital trazer essa demanda social, normatizar e juridicamente convergir com a iniciativa privada para um instrumento, que hoje é o ECA digital, que precisa chegar na ponta. Então, hoje o nosso grande desafio é, para além do ECA digital, é levar o ECA digital para a escola, para o Conselho Tutelar, para o CRAS, para o CREAS, para o Ministério Público utilizar o ECA digital. Então, cuidar das crianças e adolescentes nunca foi uma tarefa de uma pessoa só, não vai ser agora. Então, o ECA digital traz esse princípio da responsabilidade coletiva.
2: Quer dizer que o ECA digital também é importante para os pais e responsáveis que agora deixam de estar sozinhos nessa proteção das crianças e dos adolescentes, né? E passam a ter apoio das plataformas, não é isso?
1: Exatamente. Canais de denúncia, a própria Autoridade Nacional de Proteção de Dados. Então, com o ECA digital e depois com a lei de regulamentação, depois com a política, a gente, após o ECA digital, a gente também anunciou a Política Nacional de Promoção e Proteção dos Direitos da Criança e do Adolescente no Ambiente Digital, que é uma política estruturada para fortalecer a coordenação entre os diferentes níveis de governo, incentivar a pesquisa, inovação tecnológica, promover desenvolvimento de produtos e serviços digitais mais seguros, ampliar os canais de denúncia, fortalecer a capacitação dos profissionais do sistema de garantia de direitos, apoiar as famílias no exercício da supervisão parental. Então, acho que a gente precisa olhar para o ECA digital e para a nossa política nacional com essa perspectiva de uma construir objetivos concretos e de dividir a responsabilidade sobre a proteção de crianças e adolescentes no ambiente digital com todos os atores que precisam estar, né, totalmente comprometidos com essa implementação.
0: Agora, onde os adultos podem encontrar, diretor, mais informações sobre o ECA digital para entenderem melhor essa legislação e também orientações sobre o que deve ser proibido, o que deve ser permitido para as crianças na internet?
1: Claro, olha, hoje nos sites, né, do Ministério dos Direitos Humanos e da Cidadania, da SECOM, do Ministério da Justiça, você encontra o ECA digital. A gente produziu um material muito interessante, recente, que é um guia no formato de perguntas e respostas para conselheiros tutelares sobre o ECA digital, que é um material educativo e prático que está no site do Ministério dos Direitos Humanos e da Cidadania. A gente produziu uma caixa de ferramentas chamada Faça Bonito na Rede, que é um material, um conjunto de instrumentos práticos também, que tem guia de recomendações técnicas, coletânea de normas jurídicas, tem proposta de fluxo, tem material didático sobre o que fazer, tem cartilha, tem até jogo de tabuleiro, conexão segura. Então, a gente tem curso, a gente tem um curso Proteção de Crianças e Adolescentes no Ambiente Digital, um curso online na Escola Nacional dos Direitos da Criança e do Adolescente. Então, hoje a gente tem guias, cartilhas, a gente tem cursos, a gente tem jogo de tabuleiro, a gente tem fluxo. Então, a gente tem glossário, a gente tem bastante material disponível, perguntas e respostas, para que as pessoas conheçam o ECA digital e conheçam as ferramentas de proteção de crianças e adolescentes no ambiente digital, no site do Ministério dos Direitos Humanos, novamente, no site do Ministério da Justiça e Segurança Pública, no site da Secretaria de Comunicação Social, enfim, institutos, fundações, organizações da sociedade civil. Muita gente tem produzido material sobre essa responsabilidade compartilhada e a promoção do bem-estar de crianças e adolescentes no ambiente digital.
2: Muito bem, nós conversamos com Fábio Meirelles, diretor de proteção da criança e do adolescente do Ministério dos Direitos Humanos e da Cidadania. Muito obrigado por sua entrevista aqui à Voz do Brasil.
1: Obrigado a vocês, sempre à disposição.
3: E estão abertas até amanhã, dia 15 de julho, as inscrições de bolsas para médicos especialistas.
2: São 1.136 vagas distribuídas em 26 cursos de aprimoramento em 309 municípios do país.
3: Quase metade das vagas são voltadas para o interior. Entre as especialidades previstas estão anestesiologista, oncologia, cardiologia e cirurgia minimamente invasiva.
2: Felipe Proenço, secretário de Gestão do Trabalho e da Educação do Ministério da Saúde, detalha o edital.
4: Possibilidade para quem já é especialista com registro de qualificação, participa do programa desenvolvendo suas atividades práticas em um serviço do Sistema Único de Saúde, de referência no interior, um ambulatório especializado, um hospital, e ao mesmo tempo tem suporte aonde um especialista com ainda mais experiência vai poder apoiar o desenvolvimento das atividades numa carga horária de 20 horas semanais, recebendo uma bolsa que vai depender da localização, se é uma região mais vulnerável, podendo chegar até R$20 mil.
3: O edital está disponível em gov.br/saúde.
2: Atenção, estudantes de graduação de instituições privadas.
3: Começaram hoje as inscrições para o processo seletivo do Fundo de Financiamento Estudantil, o FIES.
2: Serão mais de 75 mil vagas destinadas no segundo semestre.
5: Ao todo, serão oferecidas 75.500 vagas para o segundo semestre. No ano, serão 112 mil no total. O FIES concede financiamento a estudantes matriculados em cursos superiores de instituições privadas. Para participar do FIES, o candidato precisa ter feito o Exame Nacional do Ensino Médio a partir de 2010. Precisa ter alcançado média igual ou superior a 450 pontos nas 5 provas e não ter zerado a redação. Precisa ter, em 2026, renda bruta familiar mensal de até 3 salários mínimos, o equivalente a R$ 4.863. O processo seletivo do FIES reserva 50% das vagas para estudantes com renda familiar por pessoa de até 0,5 salário mínimo inscritos de forma ativa no Cadastro Único. Os pré-selecionados nessa modalidade vão poder solicitar financiamento integral, cobrindo todos os encargos educacionais e ficam dispensados de comprovar a renda diretamente na instituição de ensino. O FIES tem chamada única e lista de espera. O resultado da pré-seleção na chamada única será divulgado no dia 30 de julho. As inscrições vão até sexta-feira, 17 de julho, pelo Portal Único de Acesso ao Ensino Superior. O candidato precisa ter conta gov.br e preencher os requisitos para participar do programa. O resultado sai no dia 30 de julho. Mais informações em acessounico.mec.gov.br/FIES ou ligue para 0800-616161. Thaisa Vitória para a Voz do Brasil.
3: O Ministério da Educação disponibilizou uma série de vídeos com orientações sobre o uso do Cadastro da Educação de Jovens e Adultos, uma plataforma oficial de cadastro.
2: O material ensina passo a passo como realizar a inscrição e é destinado tanto aos estudantes quanto aos profissionais que atuam no sistema.
3: As inscrições no cadastro permanecem abertas durante todo o ano.
2: No entanto, os prazos para ingresso no segundo semestre deste ano variam de acordo com o calendário de cada estado e município.
3: Os conteúdos estão disponíveis no portal do MEC e no canal da pasta do Ministério da Educação no YouTube.
2: E essas foram as notícias do governo federal.
3: Uma realização da Secretaria de Comunicação Social da Presidência da República.
2: Com produção da empresa Brasil de Comunicação.
3: Fique agora com as notícias do Poder Judiciário e do Congresso Nacional. Uma boa noite.
2: Boa noite para você e até amanhã.
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7: Você vai ouvir agora notícias do Poder Judiciário. Presidente do STF e do CNJ lança rede nacional de magistrados para combater o avanço do crime organizado no país.
8: Instituições podem enviar propostas sobre modernização do sistema de justiça até 15 de agosto.
7: STJ mantém prisão preventiva de homem acusado de atuar como falso médico.
8: Boa noite, eu sou Marcela Luiz.
7: E eu sou Walter Lima.
8: O presidente do Supremo Tribunal Federal e do Conselho Nacional de Justiça, ministro Edson Fachin,

0: lançou nesta terça-feira a Rede Nacional de Magistrados para combater o avanço do crime organizado no país.
1: Segundo Fachin, a resposta estatal à criminalidade em rede exige, necessariamente, uma justiça também articulada em rede. Marcelo Della Libera.
2: O ministro Edson Fachin observou que o mercado de apostas eletrônicas clandestinas vem sendo utilizado como instrumento de organizações criminosas.
3: Essas plataformas podem servir à lavagem de dinheiro, à formação de estruturas empresariais aparentemente ilícitas, à integração com outras atividades ilícitas, como tráfico, contrabando e corrupção, além de apresentarem forte dimensão transnacional.
2: Criada por portaria do CNJ, a rede nacional prevê o compartilhamento de informações para enfrentar organizações criminosas cada vez mais sofisticadas.
0: Supremo está com o edital aberto para receber propostas sobre a modernização do sistema de justiça.
1: Podem participar instituições públicas, privadas e da sociedade civil até 15 de agosto. Pablo Lemos.
4: As propostas vão ser analisadas pelo Grupo de Estudos para a Modernização do Sistema de Justiça, instituído pelo presidente do STF, ministro Edson Fachin. O diretor do Centro de Estudos Constitucionais do Supremo, Fernando Facuri Scaff, que preside o grupo, explica que modernizar significa atualizar o sistema de justiça.
5: É fazer ajustes dentro de um sistema que funciona, que está rodando bem, para falar uma linguagem mais clara, e que você tem, dentro disto, a expectativa de uma sociedade brasileira como um todo, por mais justiça e por mais segurança jurídica.
4: Para o relator do grupo Neide Barros Belo Filho, modernizar é uma exigência do tempo.
6: É necessário modificar, porque é necessário acompanhar o tempo, acompanhar as mudanças da sociedade.
4: Serão aceitas apenas manifestações institucionais sobre a modernização do sistema de justiça sem caráter pessoal, que deverão ser apresentadas por meio de formulário eletrônico.
0: Mantida a prisão preventiva de empresário acusado de atuar como falso médico em unidade básica de saúde de Cananéia, São Paulo.
1: A decisão é do vice-presidente do STJ, ministro Luiz Felipe Salomão, no exercício da presidência. Fátima Uchoa.
7: O empresário está preso desde janeiro. Segundo o Ministério Público, ele realizava exames de ultrassom, emitia laudos e atendia pacientes usando o registro profissional de médico de um sócio falecido. A fraude foi descoberta após ele afirmar durante exame que tinha identificado a vesícula de uma paciente que já havia retirado o órgão. Depois de o Tribunal de Justiça de São Paulo negar o primeiro habeas corpus, a defesa fez novo pedido de relaxamento da prisão ao STJ. Mas o ministro Salomão não verificou ilegalidade manifesta nem urgência que justificassem a concessão da liminar. O ministro ainda apontou que o pedido de liberdade deverá ser examinado com mais profundidade no julgamento definitivo do habeas corpus, a cargo da sexta turma do STJ.
0: TST promove congresso para debater o uso de pesquisas no aprimoramento da Justiça do Trabalho.
1: O evento vai ser realizado na sede do Tribunal, em Brasília. Marla Lacerda.
8: O 4º Congresso Nacional de Pesquisa Judiciária, Estatística e Ciência de Dados da Justiça do Trabalho vai ser realizado entre os dias 25 e 27 de agosto. Com o tema Trabalho, Transformações Econômicas e Justiça, o evento é para incentivar a produção de conhecimento e a integração da rede de pesquisas judiciárias da Justiça do Trabalho. Magistrados, servidores, estudantes e profissionais que atuam na área e querem participar, fiquem atentos. As inscrições já podem ser feitas no portal do TST, que é o tst.jus.br.
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0: Uma boa noite.
1: E até amanhã.
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0: que começa agora.
1: Aprovada a aposentadoria especial para agentes de saúde e de combate às endemias.
0: MP do frete, Senado retira valor fixo, mas mantém piso mínimo do frete para caminhoneiros.
1: Pacientes em internação domiciliar podem ter desconto na conta de luz.
0: Boa noite.
2: Boa noite.
0: Em acordo com o governo, o Senado aprovou a medida provisória que atualiza as regras do piso mínimo do frete rodoviário. A MP, que perderia a validade nesta semana, mantém a obrigatoriedade de um valor mínimo para o frete, como já prevê a legislação, mas retira do texto a definição de um piso nacional para a remuneração dos caminhoneiros.
1: Durante a análise na Comissão Mista e na Câmara dos Deputados, havia sido incluído um piso de R$5.000 mensais para os motoristas de longas distâncias. A medida provisória também endurece as punições para empresas que descumprirem o piso do frete, calculado pela Agência Nacional de Transportes Terrestres. Repórter Pedro Pincer.
3: O Senado aprovou o projeto de lei de conversão da medida provisória que torna obrigatório o cadastramento das operações de transporte rodoviário de cargas e reforça os mecanismos de fiscalização do piso mínimo do frete. Entre os tópicos está a determinação de um piso para o frete, mas sem definição do valor. A principal questão se dava em torno do perdão às multas aplicadas aos caminhoneiros que estiveram presentes nas manifestações de dezembro de 2022. Para o relator revisor, senador Stevenson Valentim, do Podemos do Rio Grande do Norte, a medida faz justiça e traz tranquilidade para a categoria.
4: Entendo que esse viés da multa já atingiu a sua pedagogia e permanecer com essa injustiça é passar uma ideia de vingança e que não contribui nada para a sociedade.
3: A líder do governo, senadora Tereza Leitão, do PT de Pernambuco, celebrou o acordo alcançado diante da relevância do assunto.
5: Se ela não fosse importante, ela ia caducar. Nós não permitimos a caducidade justamente pela importância que ela tem para a economia, para relações trabalhistas, para a autonomia de autônomos.
3: As novas regras terão um período de transição. Empresas e transportadores terão prazo mínimo de 60 dias para a adaptação às novas obrigações. O texto segue agora para a sanção presidencial.
0: E o roubo de combustíveis deixou de ser apenas um crime patrimonial e passou a ser uma importante fonte de renda para facções criminosas.
1: Para combater esse mercado ilegal, a Comissão de Segurança Pública aprovou um projeto que endurece as penas e cria crimes específicos para o furto e o roubo de petróleo, combustíveis e derivados. Repórter Bruno Lourenço.
6: O projeto de lei fixa a pena nesses casos de reclusão de 4 a 10 anos mais multa e aumenta a punição em um terço se o crime for cometido com destruição de barreiras, atuação conjunta de duas ou mais pessoas, abuso de confiança de funcionário público ou ex-colaboradores das empresas. O relator designado, senador Sérgio Moro, do PL do Paraná, defendeu a punição mais rigorosa.
7: Para proteger não só o mercado de combustíveis, mas especialmente o consumidor desses combustíveis, dessas quadrilhas, dessas gangues que se locupletam, não só furtando combustíveis e seus equipamentos, mas colocando em risco os indivíduos para os quais depois esse combustível fraudulento, muitas vezes, é revendido.
6: O projeto também altera a legislação de crimes contra a ordem econômica para punir quem armazena, transporta ou comercializa o combustível sabendo que é produto de crime. O texto estabelece ainda que as penas sobem em 2/3 se a ação resultar em desabastecimento, interrupção das atividades industriais, incêndio, dano ambiental, ferimento grave ou morte. A proposta seguiu para a Comissão de Constituição e Justiça.
0: O sedentarismo ou a inatividade física gera um custo anual estimado em cerca de R$300 milhões ao Sistema Único de Saúde. Esse valor equivale a aproximadamente 17,4% de todos os gastos do sistema com hospitalizações por essas condições.
1: No Senado, a importância da medicina esportiva na saúde dos brasileiros foi tema de audiência pública na Comissão de Esporte. Os detalhes com Patrícia Oliveira.
8: A medicina esportiva, especializada no acompanhamento dos exercícios físicos, na prevenção de lesões, reabilitação e melhoria do desempenho dos atletas, também contribui para a saúde pública. Como destacou a senadora Leila Barros, do PDT do Distrito Federal, em audiência pública na

0: Comissão de Esporte.
1: Ela beneficia milhões de brasileiros que encontram no esporte um instrumento de prevenção de doenças, de qualidade de vida e do envelhecimento saudável.
0: José Cavazói, da Federação Internacional de Medicina Esportiva, apontou a importância do exercício físico na redução mundial de casos de morte.
2: Que além de fazer as pessoas se sentirem bem, ele é capaz de reduzir infarto, reduzir AVC, reduzir morte. 5,3 milhões de mortes todos os anos que são atribuíveis ao sedentarismo.
0: O médico Fernando Torres destacou o papel social do exercício físico também no combate aos custos com sedentarismo no Brasil. De cerca de 300 milhões de reais por ano no SUS, em internações e tratamentos de doenças crônicas.
3: Exercício é remédio, porque ele realmente previne e trata doenças, está altamente ligado à redução de gastos públicos e privados.
0: Os debatedores defenderam a criação de políticas públicas para ampliar a prática de atividades físicas no Brasil.
4: E famílias com pacientes em internação domiciliar que dependem de aparelhos elétricos poderão ter mais acesso ao desconto na conta de luz. A Comissão de Infraestrutura aprovou um projeto que amplia de 3 para 4 salários mínimos o limite de renda para a concessão da tarifa social de energia elétrica nesses casos.
5: O benefício atende pacientes que utilizam equipamentos como ventiladores pulmonares, bombas de infusão e aspiradores de secreção. A proposta, que busca reduzir os custos do tratamento feito em casa, segue agora para análise na Comissão de Assuntos Sociais.
4: E seguiu para a votação no plenário, em regime de urgência, o projeto que cria o Estatuto da Vítima. A proposta reúne em uma única lei os direitos e garantias de vítimas de crimes, contravenções, calamidades públicas, desastres e epidemias. Hoje, essas proteções estão espalhadas por diferentes normas.
5: O texto foi aprovado pela Comissão de Segurança Pública com parecer favorável do senador Wilder Moraes, do PL de Goiás. Segundo o relator, o sistema de justiça brasileiro historicamente concentrou a atenção na relação entre o Estado e o autor do crime, deixando a vítima em segundo plano. Para ele, o Estatuto corrige essa distorção ao fortalecer a proteção e o acolhimento das vítimas, o que também pode contribuir para o enfrentamento da criminalidade.
6: Contribui para estabelecer a confiança da população nas instituições de repercussão. Estimulam as notícias dos crimes e favorece a cooperação da vítima ao longo da apuração.
4: Profissionais que atuam na prevenção de doenças e no atendimento direto às famílias poderão passar a contar com uma aposentadoria diferenciada. O Senado aprovou em 2 turnos a proposta que garante esse direito aos agentes comunitários de saúde e aos agentes de combate às endemias, além de regulamentar o vínculo funcional da categoria.
5: A proposta aprovada prevê regras de transição e estende ainda a medida aos agentes indígenas de saneamento e de saúde. O texto segue para promulgação. Repórter Douglas Castilho.
7: A proposta aprovada estabelece como idade mínima de aposentadoria 57 anos para mulheres e 60 anos para os homens, condicionada à comprovação de 25 anos de tempo de contribuição e de efetivo exercício profissional, com regras de transição que terminam no ano de 2041 para os que já ingressaram na atividade. O texto também assegura a estabilidade a esses trabalhadores, vedando sua contratação temporária ou terceirizada, salvo na hipótese de emergências em saúde pública. O relator da proposta, senador Irajá, do PSD do Tocantins, destacou a atuação dos agentes na prática da saúde preventiva das famílias.
8: Merecem, assim como existe a aposentadoria especial dos nossos valorosos professores, assim como já foi também instituída a aposentadoria especial para os policiais, é merecida também a essa categoria. São soldados do nosso SUS, do Sistema Único de Saúde Brasileiro. Aliás, se tem o SUS de carne e eles se chamam agentes de saúde e de combate a endemias.
7: Para compensar o aumento das despesas com essas aposentadorias, a União prestará assistência financeira aos estados e municípios.
5: Com edição de Paula Groba e trabalhos técnicos de Eliseu Caires, o Jornal do Senado fica por aqui. Acompanhe agora as notícias da Câmara dos Deputados. Boa noite.
4: Boa noite e até amanhã.
9: Jornal Câmara dos Deputados. Deputados reduzem jornadas de trabalho de pais de pessoas com deficiência. Plenário.

0: De forma prematura. De acordo com a autora da proposta, a deputada Silvia Cristina, do PP de Rondônia, são considerados prematuros bebês que nascem antes de 37 semanas de gestação. Com a aprovação, o texto pode seguir para o Senado. Ainda, segundo Silvia Cristina, o Brasil é o país em que nascem mais bebês prematuros no mundo. Ela afirma que 12% dos partos realizados no país ocorrem antes do tempo mínimo necessário. A relatora do texto, deputada Maria Raiz, do PSB de Pernambuco, defende que incluir a informação sobre prematuridade do bebê na certidão de nascimento, além de garantir o atendimento médico adequado à criança, também trará economia para os cofres públicos.
1: A partir do momento que a gente sabe que uma criança nasce de forma prematura, a gente garante que o atendimento seja dado de forma mais precisa. Então, além, obviamente, de garantir um atendimento melhor para as mulheres, a gente garante que uma economia para o Estado.
0: Ao apresentar o projeto em 2024, Silvia Cristina afirmou que, de acordo com informações da Organização das Nações Unidas, a prematuridade é a principal causa de morte infantil no mundo. A página do Hospital Albert Einstein explica que bebês nascidos antes do tempo têm maior probabilidade de apresentar problemas como pulmões imaturos que exigem ventilação mecânica. Além disso, os intestinos ainda não se encontram totalmente desenvolvidos no nascimento, o que dificulta a absorção do leite materno. Outra complicação é o cérebro prematuro, que impede o recém-nascido de ter o instinto de sugar os mamilos da mãe para mamar. Ainda de acordo com as informações do hospital, problemas decorrentes da prematuridade podem durar por toda a vida. Da Rádio Câmara de Brasília, Maria Neves.
2: Maurício do Vôlei, do PL de Minas Gerais, apresentou projeto que cria a Política Nacional de Proteção da Inocência Infantil. De acordo com o deputado, a medida protege crianças e adolescentes da exposição a conteúdos inadequados ao desenvolvimento psicológico, moral e emocional.
3: Maurício do Vôlei acrescenta que o projeto amplia o acesso dos pais a informações sobre materiais pedagógicos e atividades escolares que tratem de temas sensíveis. Na visão dele, o texto é uma forma de garantir maior transparência na formação de crianças e adolescentes.
4: Saúde.
2: Comissão de Saúde aprova projetos sobre idosos e prevenção do câncer. A repórter Sofia Peçanha ouviu a relatora.
5: A Comissão de Saúde aprovou o projeto que prevê a suplementação nutricional como parte do tratamento de idosos diagnosticados com desnutrição ou risco de desnutrição durante internações hospitalares. A proposta, apresentada pelo deputado Pedro Ayara, de Minas Gerais, determina que hospitais públicos e privados conveniados ao Sistema Único de Saúde ofereçam suplementos nutricionais aos pacientes idosos sempre que houver indicação clínica. O projeto tem como objetivo assegurar que a suplementação seja parte integrante do cuidado hospitalar e da reabilitação pós-alta. Dessa forma, além de melhorar a recuperação de pacientes idosos, a medida também reduz complicações durante e após a internação, como afirmou a deputada Silvia Cristina, do PP de Rondônia, relatora na comissão.
6: O PL fortalece a integralidade da atenção e da saúde que contribui para a sustentabilidade do sistema ao reduzir custo de sobrecarga hospitalar.
5: De acordo com o projeto, todos os pacientes idosos internados deverão passar por triagem e avaliação nutricional na admissão hospitalar, com reavaliações durante a internação e na alta. Caso o idoso ainda apresente desnutrição ou risco nutricional no momento da alta, ele poderá receber suplementação gratuita pelo SUS por até 60 dias, com acompanhamento das equipes de saúde. Após passar pela aprovação nas comissões de defesa dos direitos da pessoa idosa e de saúde, a proposta segue para análise na Comissão de Finanças e Tributação. Outro projeto aprovado pela Comissão de Saúde institui o Dia Nacional de Combate ao Câncer, a ser celebrado anualmente em 27 de novembro. A proposta, apresentada pela deputada Flávia Moraes, de Goiás, amplia as ações de prevenção, diagnóstico precoce, tratamento e apoio às pessoas acometidas pela doença. Estão previstas campanhas educativas, incentiva ações de rastreamento da doença, apoio psicossocial a pacientes e familiares, capacitação de profissionais de saúde e estímulo à pesquisa científica na área oncológica. A relatora na Comissão de Saúde também foi a deputada Silvia Cristina. Ela destacou que o projeto busca maior visibilidade visibilidade ao tema e fortalecer a mobilização social e institucional em todo o país.
6: Representa passo concreto e necessário para fortalecer a política

0: pública de enfrentamento ao câncer no Brasil, integrando a prevenção e atenção e a reabilitação, o apoio psicossocial no momento em que os números evidenciam urgência.
1: Após a aprovação na Comissão de Saúde, o projeto segue agora para análise da Comissão de Finanças e Tributação. Da Rádio Câmara de Brasília, Sofia Peçanha.
2: Esporte. Josivaldo JP, do União do Maranhão, defende a aprovação de proposta que inclui entidades esportivas sem fins lucrativos entre as instituições com imunidade tributária. Ele afirma que a medida busca reduzir custos de organizações que atuam na formação de atletas e na inclusão social.
3: Josivaldo JP aponta que o texto alcança apenas entidades certificadas dos movimentos olímpico, paralímpico, clubístico ou educacional. Ele argumenta que a regra pode evitar o fechamento de projetos esportivos, principalmente em comunidades que dependem dessas iniciativas para atender crianças e jovens.
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2: Trabalho.
5: A Câmara aprovou redução de jornada de trabalho para pais de pessoas com deficiência. A repórter Paula Bittar tem os detalhes.
6: A Comissão de Constituição e Justiça da Câmara aprovou uma proposta que prevê a redução da jornada de trabalho sem prejuízo salarial para pais de pessoas com deficiência. De acordo com o texto aprovado, a necessidade e o percentual da redução da jornada serão definidos por avaliação biopsicossocial, realizada pelo menos a cada 2 anos. Conforme o resultado, o benefício poderá ser ampliado, mantido, reduzido ou suspenso. Durante a discussão da proposta, a deputada Soraya Santos, do PL do Rio de Janeiro, defendeu critérios para a concessão do benefício como forma de evitar fraudes.
7: Esse projeto é um projeto importantíssimo para as mães atípicas que precisam ter mais tempo dentro de casa, e é lógico que o meu voto será, e do partido, na orientação de aprovar, mas me cabe aqui fazer um alerta. Esse tipo de benefício deveria sempre estar vindo com um critério de avaliação.
6: O projeto que prevê a redução da jornada de trabalho sem prejuízo salarial para pais de pessoas com deficiência já pode seguir diretamente para análise do Senado, a menos que haja recurso para votação antes pelo plenário da Câmara. Da Rádio Câmara, de Brasília, Paula Bittar.
2: Eleições.
3: Projeto de Paulinho da Força, do Solidariedade de São Paulo, permite contabilizar como gastos eleitorais despesas com o cuidado de dependentes de candidatas. A medida beneficiaria mulheres com filhos de até 12 anos ou dependentes com deficiência.
5: A proposta autoriza o custeio de babás, cuidadores, creches e transporte de dependentes durante a campanha. Segundo Paulinho da Força, o objetivo é ampliar a participação feminina na política e reduzir os obstáculos enfrentados pelas candidatas.
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2: Consumidor.
3: Comissão aprova medida que permite maior transparência na conta de luz. A repórter Júlia Lopes nos conta o que foi proposto.
11: A Comissão de Defesa do Consumidor da Câmara dos Deputados aprovou um projeto que obriga as distribuidoras de energia elétrica a incluir, junto com a conta de luz, um registro fotográfico do medidor de consumo da unidade de energia.

0: acordo com o texto, a medida tem como objetivo fortalecer a proteção dos direitos do consumidor e garantir mais transparência nas informações sobre o consumo de energia. A proposta também busca aumentar a confiança do usuário, já que o registro fotográfico anexado à fatura permite acompanhar mais clareza o processo de medição da cobrança. Para o relator da proposta, deputado Celso Russomano, do Republicanos de São Paulo, a iniciativa protege tanto o consumidor quanto as empresas. Ele ressaltou que a imagem do medidor pode servir como prova em caso de contestação, ajudando a evitar fraudes e possíveis manipulações.
1: O consumidor vai ter o direito de receber a conta com o registro fotográfico, ou seja, na hora que for lida a conta de energia elétrica, vem uma fotografia do medidor, do consumidor junto, impressa na própria conta, e aí o consumidor vai poder ver que, de fato, a leitura foi feita da maneira correta e vai poder acompanhar, inclusive, o consumo. Aí, se houver erro, fica mais fácil para ele provar que existe um erro na cobrança da conta de energia elétrica.
0: O projeto, que inclui junto à conta de luz um registro fotográfico do medidor de consumo, segue agora para análise na Comissão de Minas e Energia. Da Rádio Câmara de Brasília, Júlia Lopes.
2: Desenvolvimento Regional.
3: O projeto de Paulo Guedes, do PT de Minas Gerais, concede ao município de Vieiras o título de Capital Nacional dos Peixes Ornamentais. A proposta reconhece a importância da cidade para a piscicultura ornamental e sua contribuição para a economia da Zona da Mata Mineira.
4: Segundo Paulo Guedes, o reconhecimento fortalece a identidade produtiva de Vieiras, amplia a visibilidade do setor e incentiva o desenvolvimento regional. A proposta destaca ainda o potencial da criação de peixes ornamentais para gerar renda e apoiar pequenos produtores.
2: Educação.
3: O plenário da Câmara pode votar a qualquer momento o projeto que retira a obrigação de férias escolares durante a Copa do Mundo de Futebol Feminino no ano que vem. Essa obrigação foi criada por uma lei de 2026. Entenda com o repórter Antônio Vital.
5: Ganhou regime de urgência e pode ser votado a qualquer momento no plenário da Câmara, projeto que desobriga as redes de ensino pública e privada de todo o país a concederem férias escolares para todos os alunos durante a realização da Copa do Mundo Feminina de Futebol no ano que vem. Lei de autoria do governo, aprovada no início do ano pelo Congresso, obriga que as férias dos estudantes coincidam com o período do torneio, entre 24 de junho e 25 de julho de 2027. Projeto apresentado pela deputada Anne Ortiz, do PP do Rio Grande do Sul, permite que os sistemas de ensino dos estados e municípios decidam sobre o período de férias escolares, em vez de obedecer ao calendário oficial da competição. Entidades como a Federação Nacional das Escolas Particulares criticaram a obrigatoriedade prevista em lei e alegaram que a alteração do período de férias no meio do ano coloca em risco o calendário escolar exigido pela Lei de Diretrizes e Bases da Educação, que obriga pelo menos 200 dias letivos no ano. O regime de urgência permite que o projeto seja analisado diretamente no plenário da Câmara, sem passar pelas comissões permanentes da Casa. A urgência foi aprovada de maneira simbólica, sem votos contrários. Para a autora da proposta, Anne Ortiz, a definição do período de férias em função da competição não foi discutida com as instituições de ensino e vai causar prejuízos para as escolas, alunos, pais e professores.
6: Não é possível, num país de 5.570 municípios, onde a Copa do Mundo vai ser sediada em apenas 8 municípios, nós termos uma regra para valer para todos os municípios que obriguem mais de um mês de férias no meio do ano. Isso vai causar um problemão, não só para as famílias, para os pais, para as mães que trabalham, mas também para os trabalhadores da educação no nosso país.
5: Os Jogos da Copa do Mundo de Futebol Feminino serão realizados em 8 cidades: Belo Horizonte, Brasília, Fortaleza, Porto Alegre, Recife, Rio de Janeiro, Salvador e São Paulo. Segundo o governo, a expectativa da FIFA é de que o evento alcance um público de mais de 3 milhões de torcedores, o que movimentará a economia brasileira e projetará o Brasil como potência esportiva. Da Rádio Câmara de Brasília, Antônio Vital.
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2: Justiça.

0: projeto de Caroline Ditone, do PL de Santa Catarina, concede anistia a pais punidos por adotarem a educação domiciliar, conhecida como homeschooling. Ela reforça que a medida beneficia apenas os casos em que não houve negligência, maus tratos ou violação dos direitos da criança e do adolescente.
1: Segundo Caroline Ditone, a proposta repara penalidades aplicadas a famílias que optaram pela educação domiciliar de boa fé. Para a deputada, o projeto reforça o papel da família na educação dos filhos e garante mais segurança jurídica aos pais que adotam esse modelo de ensino.
2: Segurança Pública.
0: O projeto aumenta penas para crime de ameaça por arma ou condição da vítima. A repórter Daniela Lessa nos conta quais os agravantes.
3: A Comissão de Constituição e Justiça da Câmara dos Deputados aprovou o projeto que aumenta a pena para o crime de ameaça quando cometido com uso de arma ou contra mulher por razões do sexo feminino, crianças, adolescentes, pessoas idosas ou com deficiência. A proposta é do deputado Mário Ehringer, do PDT de Minas Gerais, e altera o Código Penal para aproximar as punições dos crimes de ameaça e de perseguição. Atualmente, a pena para o crime de ameaça é detenção de 1 a 6 meses ou multa. Pelo texto, a pena para ameaça poderá ser aumentada de metade quando o crime for praticado com arma ou contra mulher por razões do sexo feminino, criança, adolescente, pessoa idosa ou pessoa com deficiência. Também haverá aumento de pena se a ameaça ocorrer na presença de criança ou adolescente. Além disso, o projeto permite que o Ministério Público inicie a ação penal nesses casos, mesmo sem a representação da vítima, o que pode facilitar a responsabilização dos agressores. O relator, deputado Pompeu de Matos, do PDT do Rio Grande do Sul, defendeu que a mudança corrige distorções na lei e reforça a proteção das vítimas.
4: A pessoa que se sente ameaçada muda todo o seu comportamento, inclusive corporal, de alimentação, de sono, de perturbação por ser ameaçado. E se for perseguido, é a mesma coisa. Então nós estamos colocando, perseguir ou ameaçar é a mesma situação. Tem a mesma pena, tem a mesma responsabilidade, tem a mesma gravidade.
3: Pompeu de Matos defendeu também o aumento de pena para casos em que a ameaça ocorre na presença de crianças ou adolescentes, pela gravidade do trauma provocado ao apenas testemunhar uma situação de violência. O projeto que aumenta apenas para o crime de ameaça, especialmente quando envolve mulher por razões do sexo feminino, criança, adolescente, pessoa idosa ou pessoa com deficiência, ou ameaça feita com uso de arma, agora segue para análise do plenário da Câmara. Da Rádio Câmara de Brasília, Daniele Lessa.
2: Direitos Humanos.
1: Rubens Antônio, do PT de Goiás, é um dos autores de projeto que cria uma política nacional de grupos reflexivos sobre masculinidades, prevenção da violência e cultura de paz. O objetivo, segundo ele, é atuar antes que a violência aconteça, com ações educativas voltadas também a adolescentes.
0: Rubens Antônio afirma que os grupos poderão funcionar em escolas, unidades de saúde, equipamentos da assistência social, órgãos de justiça e espaços comunitários. O congressista ressalta que o texto prevê atividades sobre resolução não violenta de conflitos e prevenção da violência contra mulheres.
1: Termina agora o Jornal Câmara dos Deputados, produzido pela Rádio Câmara, com trabalhos técnicos de Everson Urani e apresentação de José Carlos Andrade e Márcio Aquilissardi. Uma boa noite para você.
0: Uma ótima noite para você. A Voz do Brasil volta amanhã.
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1: Uma estratégia dos Estados Unidos, como café, carne bovina, petróleo, celulose. E respondendo aí a sua pergunta, se realmente a gente importar menos, a gente tenta ter um PIB crescendo menos, gerando menos emprego, menos arrecadação tributária. Então isso é muito ruim para a economia brasileira, também vai ser ruim para a economia dos Estados Unidos, porque produtos chegando mais caros lá pode provocar inflação para o consumidor americano. Ou seja, é um retrocesso esse avanço desse tarifaço, um retrocesso para a economia mundial.
2: Pragra, a justificativa por trás...

0: disso foi lá no início do mandato do Donald Trump, aliás, era uma promessa de campanha dele, a imposição das tarifas, era o seguinte, pelo menos essa em teoria a ideia, fazer essa taxação para que isso fortalecesse a indústria interna dos Estados Unidos, para que a indústria americana passasse a se fortalecer, conseguisse ampliar a sua área ocupada, enfim, para que houvesse um fortalecimento na indústria americana, essa taxação sobre os produtos vindos de fora dos Estados Unidos. Te pergunto, Agra, isso aconteceu? Vai acontecer em algum momento? Qual tem sido a resposta? Tem funcionado essa estratégia de Donald Trump?
1: Pois é, é muito difícil ter uma resposta precisa, sabe, Vitor? Todo governo que defende muita intervenção, ele vem com esse argumento de estar protegendo a indústria nacional, protegendo o emprego do cidadão americano, tudo. Mas nem sempre isso de fato acontece, porque nem sempre os países conseguem produzir aquilo que eles importam. Geralmente, na economia internacional, há uma expertise dos países exportarem aquilo que eles produzem de melhor e importarem aqueles que não conseguem produzir ou produzir com menos eficiência. E assim a economia internacional vai avançando. Quando vem uma decisão dessa abrupta, brusca, de aumentar intempestivamente, como aconteceu no passado, que pode acontecer amanhã, a economia não muda de uma hora para outra. Você imagina aqui, ó, indústria de transformação, máquinas, equipamentos, produtos, não se consegue, né? Os americanos lá não vão conseguir, de uma hora para outra, no curto prazo, passar a produzir isso aqui. Isso aqui é uma falácia, não se consegue. Alguns produtos hoje até que podem acontecer, mas a maioria não. Então, ele vai dar novamente um tiro no pé. O índice que saiu hoje de desaceleração até negativo da inflação americana pode voltar a subir e cria todo um clima ruim no mundo. E ele tem um objetivo também com isso, que é aumentar a arrecadação tributária. Aumentar o quê? Se a gente vai pagar mais tarifa lá, eles tendem a arrecadar mais. Mas até que ponto isso é positivo? O meu balanço de que medidas como essa são medidas intempestivas, medidas que ampliam a incerteza da economia mundial e que prejudicam ambas as economias, seja nos Estados Unidos, seja no Brasil e dos países envolvidos nas relações internacionais. O que a gente precisa é de uma economia internacional que flua de uma maneira livre, com regras, né? De reciprocidade, de respeito a todas as potências que se relacionam, para a economia mundial possa ir bem, e não medidas abruptas, intempestivas como essa.
0: E, Agra, outro ponto. A gente falava aqui no começo que uma das estratégias do governo, caso confirmada a tarifa, vai ser mesmo de intensificar parcerias com outros países, buscar outros mercados além dos Estados Unidos. Te pergunto, existe espaço para isso? Tem outros possíveis mercados para suprir essa ausência? Não ausência, né? Claro que a compra de produtos brasileiros ainda vai ser permitida. Se o americano quiser importar coisa nossa, claro que vai poder. Mas vai ficar muito mais caro e não vai muito possivelmente compensar, né? Não vai ficar um produto competitivo comparado com o produto interno ou vindo de outras partes do mundo. Mas é uma tarifa quase proibitiva, né? Como alguns de vocês analistas falaram. Mas o Brasil consegue encontrar outros mercados para suprir essa ausência dos compradores americanos, Agra?
1: No curto prazo, Vitor, é muito difícil, sobretudo esses produtos mais que demandam, né, uma produção muito mais lenta, gradual, instalação de parques produtivos. É difícil. Mas a gente observou que de agosto do ano passado para cá, a gente já diminuiu um pouco a participação das nossas exportações para os Estados Unidos, aumentamos para a China e para outros parceiros. Essa vai ser a tendência de procurar novos parceiros, independente, todos para que não, né, para que amanhã não seja implementado isso, ou seja só implementado parcialmente, depois isso caia, mas independente disso tudo, é muito importante que agora na modelização dos empresários que trabalham com o setor exportador, contemple essa variável incerteza e essa possibilidade de buscar novos parceiros. Não se consegue de uma hora para outra, sobretudo produtos que demandam muita qualificação, muita implantação, mas tem que ser levado em conta para que, pelo menos a médio e longo prazo, a gente consiga diversificar e não ficar à mercê dessas medidas intempestivas e de curto prazo que vêm e prejudicam toda a economia, né? Então, Vitor, é um processo que o país precisa buscar. Não é rápido, mas é um processo de diversificar cada vez mais o leque de fornecedores.
0: E isso pode nos aproximar da China, inclusive, Agra? Com a China ainda há espaço para melhorar a nossa relação comercial? China, que hoje já é uma grande parceira, né? Praticamente proporcional aos Estados Unidos. É possível que aconteça esse movimento? E aí até envolve uma questão geopolítica, né? Porque é a grande disputa global que é travada hoje entre americanos e chineses. Isso pode levar a uma aproximação do Brasil com a China, Agra?
1: Sem dúvida.

0: Sem dúvida, já tem acontecido isso, não só com a China, com a União Europeia, com os nossos pertos aqui do Mercosul, sem dúvida. Então, você nota, Vitor, né, quem nos acompanha, que o Donald Trump está fazendo é dar um tiro no pé. Porque cada vez mais, com os países se fortalecendo com os seus adversários geopolíticos, é ruim para ele também. Então, sem dúvida nenhuma, aproximar mais com China, Europa, América do Sul, né, entre outros, e isso acaba sendo também um tiro no pé do ponto de vista geopolítico para essa decisão do Donald Trump.
1: Outro ponto, Agra, ainda tem um caso confirmada a tarifa, ainda haveria alguma medida que pudesse ser adotada pelo governo para socorrer os setores atingidos, uma espécie de programa emergencial? O que poderia ser feito caso seja esse o cenário?
0: Pois é, o governo, ele vai tentar, pelo como você falou no início da matéria, como a gente tem acompanhado, a negociação, a diplomacia, seja implementada em parte ou adiado, a diplomacia. Mas o governo também já estuda o princípio da reciprocidade, que é aquela, olha, vocês vão tarifar, nós vamos tarifar também, que também não é uma medida muito boa. Agora, o governo ainda não tem em mente, mas ele pode pensar sim em socorrer alguns setores temporariamente, mas isso é muito ruim, porque a gente já vê, como a gente vem falando aqui nas nossas entrevistas anteriores, um problema muito sério das contas públicas, gastos públicos, seria mais um ônus para as contas públicas. Então, assim, a depender da implementação, do grau de implementação, né, do montante das tarifas e da duração, pode ser sim que o governo tenha que socorrer alguns setores, porque senão algumas empresas vão correr o risco de fechar as portas, gerar desemprego. E, infelizmente, isso é mais um problema para o nosso endividamento público. Infelizmente, Vitor, torço para que essa situação seja resolvida da melhor maneira, que haja um retrocesso nas medidas do Donald Trump e que a gente tenha aí mais uma paz e sossego na economia internacional. Porque todos nós temos a perder com isso e, nesse último ponto, como você tocou bem, vai afetar muito as contas públicas que já estão muito afetadas.
1: Nessa quarta, então, está previsto o anúncio da resposta do Escritório de Comércio dos Estados Unidos sobre a conclusão dessa investigação e se haverá, então, a imposição das tarifas contra o Brasil, mas tudo indica é o que vai acontecer mesmo, infelizmente. Obrigado, Agra, e boa noite por aí.
0: Boa noite, até a próxima.
1: Até a próxima. Vamos agora a Brasília fazer contato com a Natália Pazzi, porque o Conselho Nacional de Política Energética, órgão presidido pelo Ministério de Minas e Energia, aprovou nesta terça a elevação da mistura obrigatória de etanol anidro na gasolina de 30% para 32%. Ou seja, a gasolina que a gente consome nos postos hoje já tem 30% de etanol, vai passar a ter 32%. Explica para a gente, Natália, os próximos passos, como vai ser a implementação dessa medida. Boa noite.
2: Tudo bem, Vitor? Excelente noite a você e a todo mundo. Bom, Vitor, essa decisão ela foi tomada pelo governo justamente em meio à escalada da guerra que a gente está acompanhando no Oriente Médio. E na prática, então, ficou aprovado por esse conselho, ligado ao Ministério de Minas e Energia, o aumento, como você falou, né, do etanol na gasolina de 30% para 32%. Isso, segundo o governo, pode reduzir a necessidade ali, de importação de gasolina em mais ou menos ali em cerca de 500 milhões de litros por mês. Ou seja, Vitor, se usa de uma parcela maior de etanol produzido aqui no Brasil para tentar diminuir, então, essa dependência dos combustíveis importados em meio, então, a essa escalada da guerra, então, dos conflitos no Oriente Médio. Essa medida, ela tem uma validade inicial, validade de 180 dias, mas ela pode, sim, ser prorrogada por mais 180 se o governo achar que é necessário. E, inclusive, o ministro, o Alexandre Silveira, ele não descartou, Vitor, a possibilidade do combustível se tornar permanente nesse percentual de mistura, ou seja, de 30% para 32%, ser, então, além desse período de 180 dias, podendo ser mais 180 de se tornar permanente em 32%. O Conselho, inclusive, ele até já se posicionou numa nota, veio negando aí que essa mistura possa causar danos aos carros, aos veículos, mas alguns especialistas já estão afirmando que carros mais antigos, eles podem sim sofrer, Vitor, por exemplo, com o aumento de consumo do combustível e também ali com outros desgastes, já que carros mais antigos, eles foram projetados ali para rodar só com gasolina, aceitando aí teores bem menores de etanol. Então, tem já algumas críticas em relação a essa medida que foi tomada, que foi aprovada hoje por esse conselho ligado, presidido, então, pelo Ministério de Minas e Energia.
1: Outro destaque, foi aprovado agora à noite aí no Congresso Nacional, aprovada, né, a medida provisória do piso mínimo do frete rodoviário. Explica para a gente a importância.

0: disso, no momento em que os caminhoneiros estavam se mobilizando, teve ameaça de greve, algumas mobilizações, inclusive nos portos, tinha ameaça de uma adesão maior, de um protesto em larga escala como aquele que aconteceu em 2018, mas isso, ao que tudo indica, não vai acontecer então com essa aprovação agora à noite? Explica pra gente.
1: Não deve mais acontecer, viu, Vitor? Essa medida está estabelecendo justamente esse valor mínimo para o frete definido em tabela, está criando alguns mecanismos para aumentar a fiscalização, por exemplo, está obrigando ali o cadastramento de todas as operações ali de transporte de cargas e também está exigindo a emissão de um código para cada contratação de frete. Daí, se o motorista não apresentar esse documento, então o caminhão ele pode ser impedido de prosseguir, de seguir ali com a carga, né, com toda essa questão do frete, ali, até que tudo seja regularizado e, inclusive, a transportadora e a empresa que é dona da carga ali, elas podem sim ser multadas em caso de descumprimento. Como você disse, Vitor, os caminhoneiros eles estavam sim preocupados, isso porque essa medida provisória ela perderia a validade, né, iria caducar já agora na próxima quinta, mas teve ali um acordo entre o governo e a oposição para essa aprovação acontecer hoje, acabou ali afastando algumas alterações que tinham sido feitas no texto original do governo, foram mantidas algumas que foram feitas na Câmara e, inclusive, agora esse texto que foi aprovado, a CMP aprovada então hoje pelo Senado, vai para a sanção do presidente Lula, que deve vetar alguns trechos, por exemplo, um trecho que foi ali colocado pela Câmara, que fala basicamente ali permitindo uma anistia a multas a motoristas e empresas por bloqueios de estradas que aconteceram lá em 2022, naquela época das eleições. Vitor.
0: Ok, valeu. Obrigado, Natália, pelas informações e uma boa noite. Bom trabalho por aí. E a gente fala agora sobre golpes. Os criminosos queriam vender remédios falsos e, para isso, usaram a voz e a imagem da atriz Fernanda Montenegro. Dá uma olhada.
2: Os bandidos usaram a inteligência artificial para clonar a voz e a imagem da atriz e vender um falso remédio para idosos com promessas de cura para doenças como o Alzheimer.
3: Quero denunciar e protestar o uso agressivo, ofensivo da minha pessoa, usada como locutora e usuária de um tipo de remédio indicado até por um médico. Esse remédio, milagrosamente, não só alivia o desassossego físico dos idosos, como principalmente até cura os que têm Alzheimer. Esse falso anúncio é um ato criminoso.
2: Fernanda Montenegro não é a única vítima. Outras pessoas conhecidas já foram alvo do mesmo tipo de fraude. É o caso do médico Drauzio Varella. Ele já teve a imagem e a voz usadas para a venda e divulgação de remédios falsos.
4: Agora, neste começo de ano, ele está disponível para o público e está trazendo resultados incríveis.
5: É um inferno. Toda hora aparece na internet, especialmente no Instagram, a minha imagem ou alguma coisa que eu teria dito em defesa de um tratamento especial ou de um medicamento para resolver problemas de saúde, etc.
2: O ator Antônio Fagundes também já foi vítima dos golpistas.
6: Apareceu na internet uma publicidade onde eu supostamente estou vendendo um remédio para articulação. Esse vídeo é falso.
2: Os golpes se acumulam e na Câmara dos Deputados, projetos propõem aumentar a pena para esse tipo de crime, o estelionato, com o uso dos recursos da inteligência artificial.
0: E está cada vez mais difícil, né, diferenciar quando é uma gravação real, quando é inteligência artificial. Nesse caso aí, os golpistas capricham ainda. Olha, agora aquela tragédia que aconteceu aqui em São Paulo, morreu um motociclista que foi baleado quando simulou um assalto, fez uma brincadeira fingindo que estava assaltando uma loja na Zona Leste de São Paulo. Uma história terrível. Ele e o garupa chegaram, olha só, anunciando o roubo como uma brincadeira para os funcionários da concessionária. E um policial civil que estava à paisana viu a cena, achou que se tratava mesmo de um roubo e atirou. Não há informações do estado de saúde do garupa, que também foi baleado. Um vazamento de gás assustou moradores em São Paulo. Várias casas foram desocupadas.
7: Na correria, a Irani quase deixou o mais importante para trás.
8: Eu saí correndo porque a Defesa Civil tocou minha campainha, falou para eu sair e eu esqueci ele.
7: Ela e outras 30 famílias precisaram sair de casa depois que um vazamento de gás foi registrado nesta rua em Osasco, região metropolitana de São Paulo.

0: Paulo.
1: Foi um barulho muito, muito forte mesmo, um estrondo, né?
0: O incidente foi causado por uma empresa terceirizada contratada por um condomínio. Um trator atingiu a tubulação de gás ao tentar conter um vazamento de água. O vazamento de gás foi controlado há cerca de meia hora, perto do meio-dia, mas o cheiro ainda é forte por aqui. Ontem, a menos de 6 quilômetros do vazamento, uma cratera aberta por conta de uma obra na rede de esgoto feita pela Sabesp causou a interdição de 3 casas. Hoje, um mega buraco foi tapado, mas os moradores seguem em hotéis sem data para retornar.
2: No Rio de Janeiro, a polícia investiga o uso de drones por criminosos para lançar explosivos em disputas de facções. Bandidos estariam viajando até a Ucrânia para aprender como adaptar e usar esses armamentos.
3: Um artefato improvisado, uma espécie de granada que, segundo os moradores, foi arremessada por um drone e caiu no telhado de uma associação de moradores, na zona oeste do Rio. Uma pessoa ficou ferida ao ser atingida por estilhaços. Policiais do esquadrão antibomba observaram indícios de que o explosivo tenha sido lançado por drone. A região enfrenta há meses a escalada da violência provocada por facções rivais. São frequentes os relatos de ataques e tiroteios. No começo do mês, uma granada foi lançada em uma creche na zona norte da cidade. Ninguém ficou ferido. Na guerra entre traficantes e milicianos, drones passaram a lançar explosivos. Os artefatos já destruíram casas e deixaram um morador gravemente ferido por estilhaços. As granadas arremessadas por drones vêm sendo usadas com frequência por facções criminosas na disputa por território. De acordo com a Polícia Civil do Rio de Janeiro, os traficantes estão fazendo treinamento na Ucrânia para aprender a manusear esses equipamentos.
2: Assustador, né? E olha, essa parece notícia repetida, mas não é. Sindicatos continuam obrigando trabalhadores a enfrentar longas filas na hora de recusar o pagamento da contribuição assistencial. Enquanto isso, uma lei que permitiria a entrega do documento online está travada no Senado.
4: 9 graus na capital paulista. E por mais um ano, trabalhadores do setor de logística de São Paulo e Itapecerica da Serra, vinculados ao Sindilog, fizeram fila na rua durante a madrugada. A espera é para exercer um direito garantido em lei, recusar a contribuição assistencial. Caso o funcionário não escreva uma carta de próprio punho presencialmente no sindicato, o desconto é automático no salário.
5: Uma situação degradante, coloca a nossa vida em risco, né? Porque eu passei 15, vai completar logo mais 15 horas aqui, correndo risco, frio, ficar doente.
6: Isso é direito meu, porque eu não estarei aqui, né? Só acho que eles poderiam facilitar, que é uma coisa que eles não facilitam pra gente.
4: Os pagamentos somam pelo menos R$ 630 por ano ao Sindilog.
7: E faz diferença, né?
8: Ah, faz, né, meu? Assim, a gente que é assalariado, já qualquer ajuda já é grande coisa.
4: Enquanto os trabalhadores esperam durante horas, passando frio e perdendo dia de trabalho, o sindicato opera em horário reduzido, começando às 10 horas da manhã, com paralisação de uma hora durante almoço, entre meio-dia e uma da tarde, e só faz os atendimentos até às 4 horas da tarde.
9: Quem não for atendido até este horário precisa voltar em outro dia. Procurado, o Sindilog não respondeu aos questionamentos da reportagem. Um projeto de lei que obriga sindicatos a disponibilizarem a recusa de maneira online foi aprovado na Câmara dos Deputados no ano passado, mas segue parado na Comissão de Constituição e Justiça do Senado.
2: E o preço do prato feito, o popular PF, subiu bem acima da inflação desde o começo do ano. Para não estourar o orçamento, a marmita tem sido a solução.
10: Um prato com arroz, frango, batata frita e feijão. É o famoso PF, o prato feito, considerado o almoço mais barato do Brasil.
11: Só que o tempero do PF está ficando salgado para o bolso do brasileiro. O prato aumentou mais de 7% em junho na comparação com janeiro.
12: A senhora já fez as contas de quanto já gastou?
13: Eu procuro nem fazer, porque se eu fizer, eu vou deixar de comer.
10: O preço médio no Brasil beira R$ 32. O mais caro está no sul e o mais em conta na região norte.
14: Há diferenças regionais importantes, mas também um movimento comum. O prato feito está mais caro em todo o país e não é só por causa dos ingredientes que estão aqui.
10: A comida e o frete dos produtos respondem por cerca de 35% do preço final do PF, mas também pesam no prato os gastos com os funcionários dos restaurantes, os custos com aluguel, água, energia e gás, a margem de

0: lucro do empresário, além dos impostos e outras despesas.
1: É um produto que está embutido não só o alimento, mas o custo do serviço. A inflação de serviços está muito pressionada. E muitos comerciantes estavam represando parte das suas margens de lucro para não perder cliente.
0: O Manuel almoça todos os dias fora.
2: Em média, R$ 650, R$ 700 por mês.
0: Para economizar, o jeito é apelar para a marmita.
3: O dinheiro que você economiza com isso vai para onde?
4: Ah, vai para casa, né? Dá para você tirar um lazerzinho com a família final de semana, comer uma pizzinha.
0: Há 10 anos, a Alessandra montou um espaço só para esquentar as marmitas de clientes. Ela cobra R$ 4,00 pelo serviço. Os 10 micro-ondas não dão conta no horário de pico. Todos os dias, cerca de 250 pessoas passam por aqui.
5: A gente quer dobrar esse número, porque a demanda só vem crescendo, né? As pessoas cada dia vêm mais e aumenta a fila.
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3: Donald Trump voltou atrás e desistiu da cobrança da taxa de 20% sobre navios que cruzam o Estreito de Hormuz, uma das principais rotas do comércio mundial do petróleo. A Marina Cid, nossa editora de assuntos internacionais, aqui comigo no estúdio para explicar, afinal de contas, o que é que levou a essa mudança. Marina, boa noite.
4: Boa noite, Vitor. A mudança aconteceu menos de 24 horas depois que ele anunciou essa medida. Ele recuou depois que os aliados dele protestaram, né? Falaram que isso não ia dar certo e também que depois que o preço do petróleo subiu muito, né? Ele disse que depois que conversou com líderes do Oriente Médio, decidiu substituir a cobrança por acordos comerciais e investimentos bilionários na economia americana. Apesar da mudança, agora a tensão na região ainda continua. Os Estados Unidos mantêm o bloqueio a embarcações ligadas ao Irã, enquanto os dois países seguem trocando ataques desde o fim do cessar-fogo. O Estreito de Hormuz é estratégico, né? Porque concentra cerca de um quarto do comércio marítimo mundial de petróleo e qualquer ameaça à navegação provoca reflexos imediatos na economia do mundo todo. Eu volto com você, Vitor, se tiver mais atualização de alguma mudança de ideia, Donald Trump também está por aqui.
3: Combinado, a gente se fala. Até mais, Marina. Boa noite.
4: Obrigada.
3: Trabalho. E uma nova onda de ataques na guerra entre Rússia e Ucrânia. O alvo dos dois países é a infraestrutura, principalmente ligada à energia.
5: Drones com alvo certo, navios russos na região da Crimeia. Nos últimos dias, pelo menos 36 navios petroleiros russos foram atacados por drones ucranianos. Nesta madrugada, mais 11 embarcações foram atingidas no Mar de Azov, uma importante rota de comércio que está praticamente vazia. A Rússia, por sua vez, classificou os ataques como terrorismo.
6: Чистой воды терроризм.
5: E fez um outro bombardeio contra a cidade portuária de Odessa. Nos últimos dias, já tinha tido como alvo um centro de drones ucraniano na região de Kharkiv. Enquanto seu país é atacado, o presidente ucraniano Volodymyr Zelensky está na França. Foi um dos líderes convidados para a celebração do Dia da Queda da Bastilha. A chamada Coalizão dos Voluntários que apoia a Ucrânia foi destaque no desfile do 14 de julho, data nacional do país. A Europa vive uma nova fase de fortalecimento militar em resposta à guerra na Ucrânia e ao aumento das tensões com a Rússia. Os países europeus ampliam investimentos em defesa, reforçam a cooperação militar e aceleram projetos para reduzir a dependência dos Estados Unidos. Uma mensagem que o presidente francês Emmanuel Macron fez questão de verbalizar.
7: Oui, nous chérissons la liberté et le droit. Et oui, nous nous tenons prêts à combattre pour les défendre, toujours, et au prix du sang, s'il le faut.
3: E o líder da oposição no Congresso Nacional, o senador Isauci Lucas, do PL, criticou a decisão do ministro Alexandre de Moraes, que proíbe Flávio Bolsonaro de visitar o pai. O apresentador da Band News TV, João Vieira, conversou com o senador. Vamos ver.
8: Olha, é uma decisão bizarra essa do Alexandre de Moraes, né? A OAB reagiu agora com toda a razão, porque aos advogados eles podem ter acesso, independente de ter procuração ou não, né? A Constituição garante realmente essa relação. E o Flávio era, né? Não só filho, como também advogado do Bolsonaro. Então não tinha lógica, né? Realmente o ministro tomar uma decisão como essa. E, coincidentemente, ainda coloca um prazo de 90 dias. É muita coincidência, né? Que é exatamente o período eleitoral, o primeiro turno, né? Mas eu acho que ele vai rever isso, porque a OAB realmente, ainda bem, né, que se manifestou, porque ela estava omissa durante muito tempo, e acho que acertou com essa, com este recurso que foi feito.
9: Uma das coisas que chamou a atenção, né, é a comparação Jair Bolsonaro e Lula, que existe há muitos anos em nosso país, por diferentes motivos, e nesse caso porque ambos, em algum momento, estiveram na prisão, no caso agora está Jair Bolsonaro. E tiveram, de alguma maneira, restrições impostas, mas outras não. E aí foi citado a questão do ex-presidente, do atual presidente Lula, né, na época, ex-presidente, que ele teve direito a divulgar cartas, até a fazer comentários sobre a Copa do Mundo de 2018 e por aí vai. E agora esta possibilidade estaria, de fato, mais restrita quando o assunto é Jair Bolsonaro. No entanto, aquelas questões de Lula eram mais ligadas à vara de Curitiba, né? E agora é o STF que está atuando. Esta diferença entre um juízo e outro, na visão do senhor, é o suficiente para explicar a diferença também de tratamento entre um líder e outro?
8: Não, lógico.

0: Não, né? Há uma ligação muito forte, né, com o presidente Lula. O Lula praticamente tinha escritório lá, político, recebia todo mundo. O próprio Zanin, que era o advogado, fez a leitura da carta dele aos brasileiros. Então, comportamento totalmente diferente do que está acontecendo hoje. Hoje a coisa é muito pessoal, né? Acho que é uma vingança pessoal. Você vê que ele fala, ele condena antes de apurar. Você vê, primeiro ele condena, 90 dias. Depois ele manda em 48 horas o Flávio explicar essa questão da carta, se havia ou não intenção do presidente de divulgá-la. Então, quer dizer, é a primeira punição. Então, é escandaloso até, não é, essa decisão. É, inclusive, questiona a questão eleitoral. Olha, a questão eleitoral não é Supremo, tem o Tribunal Eleitoral, o TSE, para isso, né? Então, não é competência do Supremo discutir essa questão. Se houve realmente inflação eleitoral. Essa aí é uma competência do Ministério Público Eleitoral com o Tribunal Superior Eleitoral. Então, você vê que há uma. Ele julga, ele faz tudo, né? Tudo é com o ministro Alexandre de Moraes.
1: Falando sobre as restrições que existem contra, vamos considerar aqui presos comuns, né? Presos que não têm ou já tiveram autoridade, como Jair Bolsonaro e Lula representam ou representaram em nosso país. E estes presos comuns têm ali as suas restrições também na hora de mandar uma carta, por exemplo, fazer uma mensagem, que este comunicado passaria antes pelas autoridades, pelo juiz, por exemplo. O senhor imagina que, caso Alexandre de Moraes reduza as restrições, pode ser essa uma possibilidade? Ou seja, olha, Bolsonaro pode até se comunicar, escrever coisas e tal, mas antes tem que passar pelo STF. É possível, na sua visão, isso? Um meio termo, digamos assim, nem suspende totalmente, mas nem libera tudo.
0: Olha, a lógica diz assim, né, que você primeiro tem que notificar, né, condicionar, dar a palavra para defesa, para depois punir. Ele fez exatamente o contrário, ele puniu já, né, sem ter essa graduação realmente de alertas, né? Porque essa não é a primeira carta, essa é a quinta carta. As quatro primeiras não houve nenhuma manifestação do ministro Alexandre, não houve nenhuma punição, nenhum alerta, nenhuma notificação, e agora, por coincidência, véspera de eleição, não é? Essa carta leva a essa punição de 90 dias, que eu acredito que a OAB vai reverter isso, porque é um absurdo, não é? O Flávio, como filho e como advogado, não poder contactar com o pai ou com o cliente, não é?
1: E claro que muito da sua esperança se baseia nisso, né, na relação profissional, e por isso que a OAB atuou. Mas considerando as críticas que o senhor fez, faz e está fazendo, assim como outros colegas que representam boa parte desse eleitorado de direita, as críticas contra Alexandre de Moraes são, o tom é uníssono, né? Olha, ele realmente quer se vingar, ele quer punir, já puniu Jair Bolsonaro, e quanto mais ele puder punir, vai punir aqueles parceiros dele também, a família dele, Flávio Bolsonaro, e por aí vai. E aí, me parece, talvez possa usar aqui a palavra estranho, uma esperança tão grande que só porque a OAB entrou no STF, que esta, o que é considerado uma punição, né, a Jair Bolsonaro, vai cair. O senhor realmente tem essa esperança fiel de que Alexandre de Moraes vai mudar de ideia porque a OAB entrou no Supremo?
0: Eu tenho esperança, né, que isso será revertido, até porque a Constituição garante isso. A minha preocupação é que a própria Constituição não está sendo cumprida pelo Supremo, não é? Esse processo do Bolsonaro, por exemplo, sequer poderia estar no Supremo, né? O 8 de janeiro, com todas as pessoas que foram presas e condenadas, deveria estar na primeira instância. Então, quer dizer, na Constituição, eu não tenho dúvida de que vai ser revertido. Agora, vão cumprir a Constituição? O Alexandre está disposto a cumprir a Constituição, que é papel dele de exigir o cumprimento? Porque, de fato, a Constituição é muito clara. Mesmo que não tenha procuração o advogado, não é? Mesmo que. E olha que nós não estamos em nenhum estado de sítio nem nada, estamos no negócio da normalidade. Então, vem essa punição que realmente extrapola, né, tudo que a gente pensa. Eu acho que o Alexandre vai rever. Porque a OAB vai cobrar. cumprimento que está na Constituição.

0: E nós sabemos também que, obviamente, estamos aqui falando de uma questão a priori judicial. Olha, a Constituição fala isso, o que eu mandei determinar aquilo foi descumprido ou não, por aí vai. Mas tudo isso tem justamente um contexto que não podemos negar, que é o contexto político. O senhor imagina um impactando o outro, né? O político impacta o judicial e o judicial o político. É um ciclo. A decisão mais recente de Alexandre de Moraes pode dar um impulso à candidatura de Flávio Bolsonaro, que está sofrendo para retomar aquele patamar de meses atrás, de ficar ainda mais parelho na disputa com Lula?
1: Eu acho que essa decisão do ministro Alexandre de Moraes foi um tiro no pé, porque na prática não tem consistência, fica claro realmente a perseguição política e muito claro ainda a interferência no processo eleitoral. É evidente que com o afastamento de 90 dias até o primeiro turno das eleições, o Flávio não poder falar com o pai dele, lógico que interfere. E isso fica claro que o ministro está tomando partido, não é, com relação ao processo eleitoral, o que é lamentável, mas que já aconteceu. Acho que é o que vem acontecendo, essa interferência e defesa de um lado, né, que é muito ruim, porque o Supremo deveria ser imparcial, né, e aplicar a justiça para todos, não é de acordo com a pessoa, de acordo com a boa vontade ou com o conhecimento. Tem que ser. A lei é para todos, independente de ser bom ou ser ruim, né? Então, acho que foi muito infeliz a decisão do ministro Alexandre.
0: Mas até usando essa expressão que o senhor usou, né? O tiro no pé tem um contexto que o senhor cita, mas também para muitos bolsonaristas, Alexandre de Moraes claramente é aliado de Lula. Quer que Lula seja reeleito e não que a família Bolsonaro e a direita volte ao poder. Considerando esse tipo de versão e usando a expressão que o senhor usou, tiro no pé, pode ser usada também para falar, olha, vai ter o um efeito contrário, em vez de prejudicar a candidatura de Flávio, vai impulsionar, vai aumentar, vai fortalecer a vida dele nas urnas, sobretudo antes nas pesquisas de intenção de voto. Flávio, depois disso, vai ter uma melhora nas pesquisas?
1: Já tem a pesquisa, eu vi agora uma pesquisa agora, hoje, né, que ele melhorou já, né? O Lula, inclusive, passou em termos de rejeição muito maior do que o Flávio. Então, já há um empate técnico há muito tempo, e acho que isso fortaleceu, né? Porque a injustiça é tamanha que o eleitor brasileiro, o brasileiro, né, acompanha isso. E ver realmente a discriminação que está sendo feita com relação ao presidente Bolsonaro.
0: Como que fica, também tratando de outro ponto, né, e muito dessa carta envolve isso, vamos chamar aqui de embate familiar, uma briga familiar, que se trata principalmente de Flávio e de Michele. A carta surgiu, inclusive, nesse contexto, né, depois veio a decisão judicial, mas a carta surge com o ex-presidente dizendo que Flávio é o porta-voz dele, de certa maneira escanteando a própria esposa, Michele. Essa briga familiar, ela está encerrada?
1: Olha, tanto ele já pediu desculpa, não é? Como há um processo realmente de aliança, porque ninguém, o projeto maior de todos, da Michelle, do Flávio, nossa, é tirar o PT do governo. Então nós não podemos dividir, não é? E todos já falaram isso, que estão com o Flávio, não é? E que a gente vai ganhar essa eleição. Unidos, nós somos muito mais fortes, né? Então, eu tenho muita confiança nessa reaproximação, né, que já está acontecendo. E o Flávio, ele é humilde o suficiente, como já colocou na mídia, inclusive, né, pedindo desculpa para ela. Então, não vejo nenhuma dificuldade de um entendimento e que a gente possa caminhar no sentido de tirar este governo aí do poder, que está desgovernado. Realmente é um prejuízo imenso. Esse país não aguenta mais 4 anos de PT. Nós vamos pagar agora, este ano, 1 trilhão e 200 bilhões de juros, o dobro do que a gente investe em saúde, educação e segurança. A nossa dívida chegou a 10 trilhões. Então, não dá. Este governo precisa se afastar imediatamente para a gente poder recuperar, reconstruir o Brasil.
0: Um outro ponto nesses próximos tempos é a candidatura ao Senado, né? E aí envolve também a Michelle e possivelmente o seu nome, senador.

0: ser senadora, ela será. Então, essa decisão é dela, né? Quem vai decidir realmente vai ser ela. Eu simplesmente sou um soldado do partido, eu tenho que aguardar realmente a posição da Nacional. Então, nós estamos aguardando para ver, mas se ela quiser ser senadora, ela será, com certeza.
1: A posição do senhor em relação ao futuro eleitoral fica como? Tem o governo do Distrito Federal, tem a própria possibilidade do Senado. Neste instante, o senhor é pré-candidato a quê?
0: Olha, é evidente que, né, por já ter o mandato e a gente ter feito um bom trabalho aqui no Senado, eu inclusive recebi apoio de muitas instituições, não é, para que a gente permanecesse no. Porque a minha intenção inicial sempre foi no governo, disputar o governo. Não é? Agora, não tendo a legenda de governo, como é o caso, evidente que o meu pleito seria a reeleição. Mas isso é uma decisão da Nacional e que eu aguardo. Né, sem nenhuma dificuldade. Vamos fazer o que a Nacional decidir.
1: E tratando até, se o senhor me permite, né, o senhor citou aqui a questão do impacto fiscal, das nossas dívidas muito grandes e que vem aumentando, né, conforme nós estamos avançando com os anos e entre diferentes governos. Mais cedo eu falava com o senador Irajá sobre uma outra proposta que, na visão dele, também vai ser aprovada em breve pelo Senado, que é a questão da aposentadoria especial dos agentes comunitários de saúde, né? E a conta atual é de 30 bilhões de reais em 10 anos de custos aos cofres públicos. Os discursos, eu queria ouvir o senhor, né? Se o senhor acha que é realmente necessário aprovar essa pauta, e se sim, o discurso não acaba enfrentando uma outra realidade, né? Quando confrontado, aliás, com a realidade, não se torna um discurso vazio? Olha, queremos defender a política fiscal, uma reforma, inclusive, se for necessária. Mas, ao mesmo tempo, vamos aprovar uma pauta que, para alguns, é considerada uma pauta bomba, até como vingança de Davi Alcolumbre contra o presidente Lula.
0: Olha, na prática é um segmento que merece todo o nosso respeito, nosso apoio, que são os agentes comunitários, né? Se tem alguém hoje que merece realmente um tratamento especial, são eles, né? E provaram isso na pandemia e no dia a dia. Então, essa é uma reivindicação antiga que está na pauta e se votar, se colocar na pauta para votar, com certeza será aprovado. Agora, o que o presidente Davi colocou na última sessão é que não vai botar essa matéria antes das eleições, porque existem vários outros projetos que o governo também está pressionando para ser aprovado e que vai prejudicar, que são projetos mais populista e eleitoreiro, né, que é o caso, por exemplo, das blusinhas. Essa coisa é tão ridícula porque nós estamos beneficiando os trabalhadores da China em detrimento do nosso trabalhador. Nenhuma empresa brasileira que produz calçado, vestuário, brinquedos, eletroeletrônico vai conseguir sobreviver com essa concorrência onde os chineses não pagam nada de imposto e nós aqui temos um custo trabalhista imenso e um custo tributário maior ainda. Então, como você vai querer que o nosso produtor, nosso trabalhador brasileiro vai ter competitividade com a indústria chinesa? Então, são coisas absurdas, que eu também acho que não será votado ainda antes das eleições. Provavelmente essa medida vai caducar, porque nós não podemos aceitar. Eu apresentei uma emenda, se o governo concordar, eu até votaria favorável, que é dar para os trabalhadores, para as empresas brasileiras, as mesmas condições da importação desses produtos. Se até 50 dólares aqui no Brasil, todos os produtos ficarem isentos com a mesma taxação do que é importar, tudo bem. Agora, não dá para você, né, ter uma carga tributária aí de 150% contra uma outra carga que é zero. Não dá para você competir, né?
2: Hora de falar de Copa do Mundo. Tivemos nesta terça a primeira das semifinais com a classificação da Espanha. Desde o primeiro minuto, os espanhóis dominaram a partida contra a França e venceram o jogo por 2 a 0. A Espanha está de volta à final do Mundial após 16 anos. A partida aconteceu

0: no Texas, nos Estados Unidos. Oyarzabal, de pênalti, e Pedro Porro marcaram para a Espanha. O atacante anotou o seu 5º gol nessa Copa e segue como artilheiro da Espanha no torneio. Artilheiro do Mundial ao lado de Messi, com 8 gols, Mbappé foi anulado, passou em branco e não balançou as redes. A Espanha tentará o bicampeonato mundial. Em 2010, conquistou o seu primeiro título da Copa do Mundo, vencendo a Holanda na prorrogação por 1 a 0, com gol de Iniesta. E quem será que vai enfrentar a Espanha? Inglaterra ou Argentina? É nessa quarta o jogo e, olha, é uma rivalidade muito grande entre os dois países. Enquanto a bola não rola, os torcedores fizeram festa pelas ruas de Atlanta.
1: Jogo de alto risco, uma rivalidade histórica que tem preocupado as autoridades de Atlanta. Mais de 70 mil pessoas devem acompanhar a semifinal entre Inglaterra e Argentina. Ruas já estão bloqueadas no perímetro do estádio.
2: E a cidade se prepara para tudo que acompanha este confronto. Mais torcida, mais segurança, mais atenção e tensão. A polícia de Atlanta reforçou o efetivo nos arredores do estádio, nas áreas de entretenimento e nos pontos de maior circulação.
1: É uma tentativa de separar duas coisas que neste jogo costumam se aproximar. A paixão esportiva e uma rivalidade histórica. E reúne os Barra Bravas e os Hooligans.
2: Qual que é a maior rivalidade da Argentina, com o Brasil ou com a Inglaterra?
3: Nossa, é uma diferença importante, porque com o Brasil é só futebol a rivalidade. Inglaterra, cara, é outra coisa. Uma rivalidade mais com uma raiva.
4: Yeah, massive rival with Argentina because of the Falkland Islands and because of the hand of God in 1986 in the Azteca.
1: A seleção argentina já treinou na cidade. No último treino, antes desta partida decisiva, a preocupação foi recuperar uma equipe que já disputou duas prorrogações na fase eliminatória e definir como conter a velocidade inglesa pelos lados. A dúvida está mais na estrutura do time do que na condição dos principais jogadores.
5: A parte mental é algo muito importante para nós.
6: Temos que controlar o emocional. Será um jogo muito duro, mas temos que fazer o melhor para o nosso país.
5: Vamos dar tudo porque amamos o nosso país.
1: A Inglaterra treinou hoje em Kansas, mas também já desembarcou aqui em Atlanta. A rivalidade é forte entre ingleses e argentinos e fez o goleiro Pickford pedir para a seleção se concentrar apenas no jogo.
7: Não. England versus Argentina, I think you look at the...
8: Inglaterra e Argentina são duas grandes seleções. Jogar uma semifinal de Copa do Mundo será um grande jogo.
7: Yeah, it's going to be a great game.
1: Esta semifinal produz um movimento em comum. Do lado de fora, todos tentam torná-la maior. Do lado de dentro, os jogadores precisam reduzi-la, transformar países em duas equipes. Décadas de rivalidade em decisões com a bola. E todo o barulho ao redor de um jogo que ainda precisa ser pensado, organizado e executado.
0: Hora do intervalo, daqui a pouco mais informação por aqui. 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
1: PAC é uma sigla. O que é o PAC?
0: Em 2007, os parlamentares eleitos no ano anterior tomaram posse no Congresso. Uma das novas caras na Câmara era o estilista Clodovil Hernandes. Novato na política, ele foi o terceiro deputado mais votado em São Paulo, com o apoio de quase 500.000 de eleitores. Ao repórter Caian Messina, da Rádio Bandeirantes, Clodovil explicou como via o programa de aceleração do crescimento lançado pelo então presidente da República, Luiz Inácio Lula da Silva.
2: Deputado, o senhor já sabe como o senhor vai votar em relação aos projetos do PAC?
1: PAC é uma sigla. O que é o PAC?
2: É o Plano de Aceleração do Crescimento.
1: É? É. Mas plano não resolve nada, certo? Tem que botar em ação mesmo. Plano fica no papel.
2: Mas ele vem aqui para o Congresso. O senhor tem que votar.
1: Tanta coisa vem para cá, tanta coisa, nem sempre as coisas boas. Você pode, inclusive, se você não gostar de mim, você pode dizer que eu não sou uma coisa boa. Isso é um problema seu, não é meu.
0: Uma das propostas que Clodovil Hernandes apresentou na Câmara e que não foi aprovada previa a redução do número de deputados de 513 para 250. Em março de 2009, durante o exercício do mandato, o estilista acabou morrendo depois de sofrer um acidente vascular cerebral. 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

0: Você está agora no Brasil com Z, a sua volta ao mundo semanal comigo, Sônia Blota, e com ele, Cristiano Panvec. Tudo bom, Cris?
1: Oi, Sônia, grande abraço para você e para quem está conosco aqui na Bandeirantes em mais um Brasil com Z, o nosso encontro semanal para colocar o Brasil no mundo.
0: Cris e ouvintes, a contagem regressiva para a decisão dos Estados Unidos sobre o tarifaço contra produtos brasileiros entrou na reta final. O representante comercial americano, Jamison Greer, afirmou que a definição deve ser anunciada em breve, antes do fim do prazo estabelecido por Washington. Enquanto isso, o governo brasileiro intensifica as negociações para tentar evitar a medida. E sobre este assunto aqui no Brasil com Z, nós conversamos com o professor economista Igor Luz.

0: Sena. Tudo bom, professor? Seja muito bem-vindo ao nosso programa.
1: Muito obrigado, é um prazer estar aqui com vocês novamente.
0: Professor, mais um tarifaço. E quais os verdadeiros motivos desse tarifaço americano sobre os produtos brasileiros? Não pode ser somente comercial, já que os Estados Unidos têm superávit comercial com o Brasil, não?
1: Exatamente, Tônia. O tarifaço, quando a gente fala desse tarifaço, a gente tem que pegar um pouco as origens dele, o que é que aconteceu para que, de fato, ele esteja sendo implementado. É bom entender que o presidente Donald Trump, ele teve a maioria dos seus, das suas tarifas revogadas pela Suprema Corte Americana, que não configurou ou não atendeu diretamente a questão da ideia de que era necessário uma questão de segurança nacional para todas essas tarifas, né? Isso era muito genérico, a Suprema Corte disse que isso extrapolava as competências do Executivo, mostrando que existe ainda dentro dos Estados Unidos uma questão de freios e contrapesos, né? Algo muito importante dentro das democracias. Agora, com a seção 301 e essas novas tarifas, a ideia do presidente Trump é, de uma maneira muito clara e direta, criar elementos, não diria, não sei se a palavra seria econômicos, mas argumentos que seriam mais técnicos do que eram no passado, para que ele possa criar essas tarifas e ser subsidiado em um documento executivo onde não haja um questionamento pela Suprema Corte. Então, é isso que está acontecendo. Mas há uma visão um pouco diferente, que é o fato de que eu diria que essas seriam tarifas espertas, né? Eu digo que eu chamo de smart tariffs, porque o presidente Trump, especialmente no caso do Brasil, ele retirou tarifas que nós chamamos de impactantes para o americano médio. Então, vamos dar um exemplo aqui muito claro. Quando a gente está falando de suco de laranja, café, alguns tipos de carne, como isso impacta diretamente na inflação, impacta na vida do americano, e que isso pode ter um impacto negativo para o presidente Donald Trump, ele retira esses elementos. Mas isso não significa que nós não somos prejudicados, né? Setores de calçados, equipamentos e peças e vários outros estão sim sujeitos a essas tarifas. Então, é um cenário de novas tarifas, mas com um escopo um pouco diferente daqui para frente. E aí, o ponto que é controverso é falar sobre o PIX, né? Ele usa o PIX como um elemento. Ora, do ponto de vista concorrencial e até mesmo liberal, de fato, o PIX, apesar de ser um excelente instrumento de inclusão no Brasil, ele é uma intervenção direta do Estado na economia. Isso a gente não pode negar, né? O Estado não foi feito, o Estado foi feito para criar sistemas digitais e transferências de recursos financeiros. Isso não tem uma visão muito clara sobre isso, nenhuma Constituição, né? Mas isso é visto pelos americanos como uma certa intromissão em desfavor de empresas americanas. Agora, outros elementos que o presidente Trump alega são muito subjetivos, né? Dizer que nós temos possibilidades de trabalho análogo à escravidão existe, mas como é que você prova que isso é uma coisa, uma realidade direta, né? Porque ele fala que isso tem no Brasil, como tem na Suíça e na Noruega, né? O fato é, são outros elementos e que o Brasil vai tentar refutar de alguma maneira, não só dentro do processo, mas também com a ajuda de agentes externos.
0: Então, não tem, assim, embora os argumentos sejam políticos, a questão é comercial mesmo, professor?
1: A questão é comercial, o presidente Donald Trump utiliza esses elementos como instrumento de ataque e defesa, e instrumento que ele quer assegurar a capacidade dos Estados Unidos de defender seus interesses, né? Então, por exemplo, uma coisa que pode ser colocada na mesa é as taxações de big tax, que estão aí na bica de ocorrerem no Brasil e em outros países. O presidente Trump não quer isso. E já ameaçou até mesmo países da União Europeia com tarifas de 100% se as big tax, que são suas aliadas, forem tributadas. Por outro lado, quando a gente olha o que o Brasil pode fazer em relação a isso, tem alguns elementos que são, do meu ponto de vista, positivos. Muitas empresas americanas hoje estão defendendo

0: tendendo a não taxação do Brasil, porque a sua cadeia produtiva, inclusive para a venda de produtos dos Estados Unidos, dependem de insumos do Brasil. Então, se o Brasil é taxado, essas empresas imediatamente vão ter que aumentar seus custos e preços nos Estados Unidos, né? Então, essas empresas, muitas delas, ajudam congressistas americanos através de lobby, financiamento de campanha. Isso é legal, é importante a gente ressaltar isso. Isso é 100% legal nos Estados Unidos. Então, o Brasil pode, sim, em parceria com essas empresas, como é que eu posso dizer, ter aliados, né, dentro dos Estados Unidos para tentar, se não impedir, eu acho isso muito difícil, né, impedir a instalação das tarifas, mas eu acho que é possível a gente mitigar, né, seja com alíquotas menores ou até mesmo com maior produto, mais produtos nas listas de exceções. Então, acho que o Brasil, pela primeira vez, está encontrando aí algum tipo de luz de como mas como chegar no presidente Trump e dos seus aliados de uma maneira bastante inteligente, que não seja apenas na retórica política de soberania, que isso não dá em nada.
1: Justamente, professor, qual que é a linha que o governo brasileiro e também o empresariado vem adotando para reverter essas tarifas? É possível contornar ou reduzir aí os danos causados?
0: Eu acho que reduzir é possível, eu acho que é negociar é possível. Eu acho que os maiores aliados do Brasil hoje são empresas americanas muito bem estabelecidas aqui, que estão há décadas, algumas delas há mais de 100 anos, e que vêm nessas tarifas com um prejuízo para elas mesmas, né? E como essas empresas vão influenciar diretamente apoios a candidatos, a deputados e senadores nas eleições de meio de termo nos Estados Unidos, elas têm um poder de influência muito grande sobre o Congresso e podem ter em membros da Casa Branca. Então, eu acho que esse tipo de lobby que o Brasil pode participar externamente nos Estados Unidos é muito positivo. E eu acho que é esse tipo de linguagem negocial que o presidente Donald Trump e a Casa Branca atendem, né? Se a gente for falar que nós temos superávit, que eles têm superávit, que o Brasil não tem trabalho escravo, que nós temos um Ministério Público do Trabalho efetivo, tudo isso para eles é irrelevante. A política do presidente Donald Trump entende que ele só vai mudar o posicionamento de ataque quando ele sentir que também está sendo atacado, que pode sofrer danos, né? Por isso ele retira os produtos como café e suco de laranja, e ao mesmo tempo a gente vê aí nas guerras, né, que o presidente Trump recua quando uma ação que possa vir de um, entre aspas, inimigo ou outro agente pode impactar o bem-estar dos americanos. Eu acho que é mais ou menos por essa linha que o Brasil está trabalhando agora com, por exemplo, a Câmara Americana de Comércio, essas empresas, e você ter um conjunto de ações que digam, olha, se isso continuar, os prejudicados não vão ser só os brasileiros, vão ser os americanos também.
1: Professor, então, como é que o senhor avalia a atuação do setor privado brasileiro nas negociações comerciais? Eu não estou dizendo somente com os Estados Unidos, mas com outros países e blocos, como o Acordo do Mercosul, por exemplo. A gente está muito dependente do governo brasileiro?
0: Olha, eu não acho que a gente está muito dependente. Eu acho que o governo brasileiro está tendo uma visão um pouco mais aberta para o comércio internacional, principalmente com o Acordo do Mercosul, União Europeia. Mas eu acho que existe uma dose muito grande hoje de influência no Itamaraty ideológica. Eu acho que o Brasil precisa sair dessa visão ideológica e focar o Itamaraty no que realmente importa, que são as relações comerciais, acordos de livre comércio, acordos bilaterais. O Brasil já teve uma representatividade no comércio mundial muito maior do que tem hoje, e hoje nós estamos parados no tempo na nossa produtividade e nas nossas relações. Eu vou dar um exemplo claro aqui, eu acho que é muito básico, que é a Polônia. Há 15 anos atrás, a Polônia tinha um PIB per capita de aproximadamente 8.500 dólares, enquanto o Brasil tinha de 13 mil dólares. O Brasil, nesse tempo, continuou a se tornar um país mais fechado e com a maior carga tributária, enquanto a Polônia se integrou na União Europeia e se abriu para concorrência, inclusive concorrência grande contra Alemanha, França, Itália. O resultado é que hoje, em 2026, o PIB do Brasil em dólar per capita caiu para 10.200 dólares, algo assim, e o da Polônia foi para 28 mil dólares, né? Então, o fato de ter abandonado a ideologia naquela época voltada lá para a questão do leste europeu e se aberto para relações comerciais tornou o país mais rico para as pessoas. E eu acho que o Brasil está precisando disso há bastante tempo.

0: Índia e China são outros exemplos nesse sentido, mas foi bem lembrado a Polônia.
1: Eu gosto de falar da Polônia porque ela é um país com menos recursos naturais que nós, é um país pequeno e é um país que estava aí na sombra da União Soviética. China e Índia, eles têm um boom demográfico, né? E eles têm muitas vezes faltas de direitos trabalhistas, que eu acho que isso é difícil da gente comparar com o Brasil. Mas eu acho que a Polônia é um excelente exemplo de como um país que tinha uma situação similar a nós, mas tomou outro caminho. Eu acho que a gente está precisando repensar isso. Porque senão, daqui 10 anos, o Brasil vai ficar perdido no tempo comercial enquanto o resto do mundo avança.
0: Nós conversamos aqui no Brasil com Z com o professor Igor Lucena, economista, que sempre nos ajuda a entender melhor essa complicada queda de braço, né, professor, nessa geopolítica atual, que já não é atual, parece que ela é corriqueira, porque de tédio não morremos, né, professor?
1: Não morremos, vamos continuar acompanhando. Muito obrigado, Sônia.
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3: Nesta última semana, os olhos do mundo se voltaram para a Turquia, onde foi realizada a cúpula da OTAN. Quem tem mais detalhes para a gente aqui no Brasil com Z é a Adriana Weinstock, editora de internacional da Band News TV.
4: Nos amamos, estamos todos unidos. Foi isso que disse o presidente norte-americano Donald Trump em uma conferência após a cúpula da OTAN. A 36ª cúpula durou 2 dias e aconteceu em Ankara, na Turquia. Ela se iniciou ainda em um cenário tenso, em que o presidente dos Estados Unidos, país que dá a maior contribuição em orçamento militar para a OTAN, se mostrava extremamente insatisfeito com seus aliados. Só para a gente lembrar, a OTAN é uma sigla para a Organização do Tratado do Atlântico Norte. É uma aliança político-militar internacional que hoje conta com 32 países, aliados da América do Norte e da Europa. Ela funciona com um sistema de defesa mútua. Em outras palavras, os países membros concordam que se um país parte do tratado for atacado, todos vão entrar na briga para defender seu aliado. Na prática, esse sistema foi usado somente uma vez, em resposta aos ataques terroristas às Torres Gêmeas em 11 de setembro de 2001, nos Estados Unidos. Dessa vez, Trump estava insatisfeito com 2 pontos. Um deles, a falta de apoio dos países da OTAN na guerra contra o Irã, que, segundo Trump, eles só estavam dispostos a ajudar depois do fim da guerra, com operações, por exemplo, para reabrir o Estreito de Hormuz. Trump também exigia que os países membros aumentassem os gastos com defesa. Essa parte já tinha sido pavimentada na cúpula da OTAN em Haia. Os Estados-membros lá assinaram um plano de investimento se comprometendo a elevar os gastos com defesa para 5% do PIB até 2035, isso em comparação com a média de 2% anterior. Esse comprometimento foi reafirmado na cúpula de Ankara. Bom, com esse ponto praticamente resolvido, outro dos tópicos importantes tratados na cúpula foi a situação da Ucrânia. A guerra entre a Rússia e a Ucrânia, que antes acontecia majoritariamente em solo ucraniano, virou também uma guerra aérea, com mísseis de longa distância lançados inclusive pela Ucrânia em território russo. Vale lembrar aqui que a Ucrânia não é parte da OTAN, ela gostaria de ser, mas a Rússia se nega a isso. Bom, os últimos ataques russos à Ucrânia evidenciaram um problema sério, os sistemas de defesa do país. Vladimir Zelensky, presidente ucraniano, contava com os Patriots, que é um sistema norte-americano que foi enviado pelos Estados Unidos em 2025. Só que depois de diversas discordâncias entre os líderes dos dois países, dos Estados Unidos e da Ucrânia, o reabastecimento desses mísseis foi prejudicado. Só que agora parece que a situação mudou. Donald Trump anunciou que vai construir fábricas na Europa para a construção de equipamentos militares com tecnologia norte-americana e disse que pretende dar à Ucrânia uma licença para que eles mesmos fabriquem os Patriots. Segundo o líder norte-americano, Zelensky e Putin querem um acordo. E o acordo vai acontecer quando a gente menos esperar. Os aliados da OTAN também formalizaram um pacote financeiro de cerca de 70 bilhões de euros para assistência militar e treinamento para a Ucrânia em 2026, com o objetivo de manter níveis equivalentes para o ano que vem. Donald Trump também se reuniu com o novo presidente sírio, Ahmed al-Shara, líder da revolução que derrubou Bashar al-Assad em 2024. E a reunião deu frutos, viu? Donald Trump anunciou que vai retirar a Síria da lista de países patrocinadores do terrorismo e também vai suspender algumas sanções econômicas. Agora, um outro ponto importante se dá quando a gente fala da guerra com o Irã. A cúpula fez um posicionamento formal, uma declaração conjunta que reforçou que o Irã nunca deve possuir uma arma nuclear e exigiu respeito à liberdade de navegação no Estreito de Hormuz. Todos os 32 países membros reafirmaram um compromisso inabalável de que um ataque a um aliado representa um ataque a todos. Mas nada parece que vai ser feito em relação

0: Irã nesse momento. De qualquer maneira, Donald Trump também agradeceu a China e a Rússia, que jogam do lado iraniano no tabuleiro internacional, por se manterem neutras durante a guerra. Segundo Trump, isso foi um pedido dele mesmo. Mas em que pé que anda a guerra entre Estados Unidos e Irã? Olha, na última semana, um ataque iraniano a embarcações que, segundo o Irã, estariam tentando passar de forma irregular pelo Estreito de Hormuz, provocou uma resposta severa dos Estados Unidos. Foram 3 rodadas de ataques a pontos estratégicos do Irã, inclusive a Ilha de Karg, por onde passa 90% do petróleo iraniano. Por lá ele é escoado. Trump ameaçou, inclusive, tomar a Ilha de Karg e disse que o cessar-fogo previsto no memorando entre Estados Unidos e Irã chegou ao fim. Só pra gente lembrar, o memorando que foi assinado pelas duas partes tinha 14 pontos e previa 60 dias prorrogáveis de cessar-fogo, exatamente para discutir um acordo de paz mais duradouro e tópicos sensíveis, como o programa nuclear iraniano. Bom, as negociações estavam pausadas, isso por conta do funeral do ex-líder supremo do Irã, Ali Khamenei, que morreu no primeiro dia de bombardeios norte-americanos e israelenses contra o Irã. Esse funeral de Ali Khamenei durou 7 dias e foi um pedido do próprio Irã pausar as negociações durante as cerimônias fúnebres. Só que com a volta dos ataques, não está claro se as conversas vão ser retomadas ou não. Ainda na cúpula da OTAN, Trump chamou as lideranças iranianas de malucas e disse que era perda de tempo conversar com eles, que talvez até os matasse. Foi uma mudança de discurso. Antes, Trump dizia que os líderes eram bem mais racionais do que os que estavam antes no poder e foram mortos por bombardeios norte-americanos. Mas na última sexta-feira, Donald Trump mudou de novo a narrativa. Ele fez uma publicação nas redes sociais dizendo que o Irã quer conversar com os Estados Unidos e que os Estados Unidos concordaram em negociar. Mas reafirmou, o cessar-fogo realmente acabou. Ou seja, o fato é que com essa declaração parece que o memorando cai por terra. Afinal, um dos pontos do memorando, ponto 13, fala exatamente isso. Todos os termos ali precisam ser cumpridos para que o memorando seja válido. A verdade é que, além dos confrontos recentes entre Estados Unidos e Irã, os confrontos entre Israel e Hezbollah no Líbano também continuaram, o Estreito de Hormuz permaneceu apenas parcialmente aberto e, portanto, eram vários termos que não estavam sendo respeitados. Trump disse durante a cúpula da OTAN que não quer prolongar a guerra, que ele vai resolver de alguma maneira. E nem é interessante para ele internamente, ele está batendo recordes de impopularidade, a maioria dos norte-americanos não aprova essa guerra e ele vai enfrentar eleições de meio de mandato em novembro. Do lado iraniano, o país vive uma inflação altíssima, viu seu poderio militar se deteriorar e se mantém vivo com a sua carta na manga, que é o Estreito de Hormuz.
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2: Obrigada, Adriana, pelas informações. E agora a gente fala da Venezuela, chamando a Bruna Garcia, editora de internacional da Band News TV. O país ainda vive os desdobramentos da tragédia provocada pelos terremotos do dia 24 de junho. Olá, Bruna, quais são as informações?
3: Oi, Sônia. Oi, Cris. Nós acompanhamos os desdobramentos da pior catástrofe natural registrada na Venezuela em mais de um século. Dois fortes terremotos que atingiram o norte do país deixaram um rastro de destruição massiva e um balanço oficial que chega a quase 4 mil mortos e quase 17 mil feridos. Diante da magnitude da tragédia, o país enfrenta agora o doloroso desafio de sepultar as vítimas. Com os necrotérios e cemitérios tradicionais colapsados, as autoridades venezuelanas precisaram criar um cemitério de emergência em uma área montanhosa, a cerca de uma hora de La Guaira, que foi a região mais afetada. No topo de uma colina, a paisagem é marcada por longas fileiras de cruzes brancas. O governo venezuelano, no entanto, enfrenta duras críticas da população pela lentidão inicial das buscas. Cerca de 30 mil pessoas continuam desaparecidas. Em meio ao caos, a solidariedade internacional tenta aliviar o sofrimento. Após dias de trabalho ininterrupto em estruturas colapsadas, a Força-Tarefa de Bombeiros Brasileiros encerrou suas operações de busca e resgate na última sexta-feira. Militares de São Paulo, Minas Gerais e Paraná realizaram 90 intervenções operacionais, conseguindo recuperar 23 corpos dos escombros. Mas a ajuda brasileira não para por aqui. O governo federal já articula uma nova fase de apoio humanitário focada na reconstrução. Até o momento, o Brasil enviou 60 toneladas de alimentos, suprimentos e insumos médicos, além de 100 purificadores de água e um hospital de campanha que permanece ativo em La Guaira, inclusive com a chegada de dezenas de novos militares para render a equipe médica. Essa é uma crise humanitária em andamento que continuaremos a acompanhar.
2: O Brasil com Z faz um rápido intervalo e volta já.
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3: Nós estamos de volta com o Brasil com Z aqui pela Rádio Bandeirantes. A China, a gente já sabe, é o principal parceiro comercial do Brasil desde 2009. Lá naquele ano, o gigante asiático superou os Estados Unidos em volume de transações. Só no ano passado, para você ter uma ideia, os dois países negociaram 171 bilhões de dólares, um recorde histórico, com um superávit de 29 bilhões para o Brasil. Mas para mais do que esses grandes volumes negociados, temos observado nos últimos anos um crescimento do foco chinês no mercado brasileiro, com uma série de investimentos em diversos setores e a instalação de diversas empresas por aqui. Recentemente, aliás, o Brasil atraiu bons aportes de bilhões de dólares chineses e nesse cenário se inseriu o mercado de consumo de massa aqui no país. O mercado de franquias tornou-se uma ferramenta central para essa nova fase de expansão chinesa, que exporta cada vez mais ecossistemas de varejos e também marcas próprias que são altamente eficientes. Para a gente entrar nesse mercado e discutir um pouquinho mais esse setor, a gente chamou para uma conversa aqui no Brasil com Z, nesta semana, a Liana Bittencourt, ela que é CEO do Grupo Bittencourt, uma consultoria que atua justamente nessa área de negócios e franquias aqui pelo Brasil. Liana, seja bem-vinda, tudo bem?
4: Tudo bem, Cris, muito prazer estar aqui com vocês, obrigado pelo convite, fico feliz em contribuir.
3: Obrigado, viu, Liana? Liana, entre as principais chinesas que têm chegado recentemente aqui ao Brasil, estão empresas ligadas ali à área de alimentação, também de mercado de moda, né, de consumo de roupas. Como que você, que atua já há muito tempo nesse segmento, está diretamente ligada a esse setor, tem acompanhado esse envolvimento dessas empresas chinesas aqui com o Brasil e vice-versa, né? Como que o setor de franquias por aqui tem se ajustado a essa movimentação?
4: Boa. Ô, Cris, eu entendo que tem uma movimentação Brasil-China que vai muito além do franchise, né? Então, eu tive a oportunidade de, no mês passado, de estender mais de 20 dias na China, estudando mercados e entendendo bastante sobre economia, formas de expansão e também comportamento de consumidor. Acho que um ponto importante é que o mercado chinês cresceu sempre em percentuais relevantes e atrativos, mas a previsão dos próximos anos é de um crescimento inferior aos últimos 5 anos no mercado chinês. E o que que isso ocasiona? Ocasiona que a China, de uma maneira, na minha visão, bastante inteligente, já começa a buscar outros mercados para que as suas marcas sejam potencializadas. Acho que a nossa visão, vou dizer assim, uma visão mais comum de China, é que China era a fábrica do mundo. Mas a minha visão mais atualizada é que, além de se manter a fábrica do mundo, ela passa a ser um local de inspiração em modelos de negócios para o mundo. Então, acho que o primeiro ponto é, tem uma visão clara de que a internacionalização, o alcançar novos mercados no mundo, se faz necessário para...

0: para manter patamares de crescimento relevantes. Apesar de 1,4 bilhões de pessoas naquela região, o crescimento não tende a ser nos mesmos patamares, então buscar novas frentes é bastante importante.
1: Agora, dentro desse cenário, desculpa, Liana, te interromper, mas só para pegar o gancho e aproveitar esse seu insight, que é muito interessante. Dentro desse cenário, o que a gente, então, deve ver por aqui chegando dos chineses? E como que esses chineses têm se colocado para fazer negócios por aqui?
0: É interessante interpretar a China, porque eles têm uma característica, eu vou falar duas palavras em inglês, mas é que primeiro social, depois commerce, né? Então, eles têm um trabalho que é cultural de primeiro se relacionar, seja com o mercado, seja com um novo empreendedor, para conhecer o mercado, se relacionar com o mercado, ou conhecer o empreendedor e se relacionar com o empreendedor para depois fazer o avanço comercial. Nós estamos, neste momento, reconhecendo as marcas chinesas como se elas tivessem acabado de chegar e estão no auge, mas o trabalho de base do chinês é um trabalho que já começou há bastante tempo. Se a gente olhar, eu vou dar exemplos que tangibilizam isso que eu quero dizer. Quando a gente olha a Huawei, que no último semestre inaugurou quiosques de aparelhos no shopping paulista, ali na Paulista, a gente acha que eles estão chegando. Mas, na verdade, a Huawei já é um dos parceiros do governo brasileiro em infraestrutura há mais de 30 anos. Quando a gente olha o Kawai, que é uma plataforma mainstream, a gente começa a tomar mais conhecimento agora, mas já teve nos últimos anos alguns bilhões de investimento em relacionamento com o mercado. TikTok, antes de lançar o TikTok Shop, se relaciona com o mercado durante 7 anos com a plataforma do TikTok. Então, se nós queremos olhar daqui para o futuro, relacionamento importa para o chinês, conhecimento de mercado, domínio do comportamento, para depois a escala ser mais rápida. E de outra forma, para os negócios já estabelecidos, eu acho que o nosso caminho é um caminho de colaboração, é um caminho de união, né? Como é que a gente pode, através de relacionamento, nesse mindset cultural, que é primeiro se relaciona, depois negócios, faz com que negócios brasileiros possam buscar negócios chineses para fazer negócios em conjunto. Eu acho que essa é uma reflexão bastante importante. Quando a gente enxerga, eles já estão aqui há algum tempo. Isso é que eu quero dizer. Tem um social que antecede ao commerce. Então, hoje se analisa as montadoras chinesas ganhando maior volume de carros elétricos sendo vendidos, superando as demais todas que estavam no país. Mas eles não chegaram neste ano. Eles já estão trabalhando o relacionamento com as concessionárias. E quando a gente percebe, eles já dominaram parte do comportamento. Então, esse comportamento é um comportamento quase que estratégico, que é da cultura do chinês. E isso é muito importante que a gente compreenda.
1: É o conhecer um ao outro antes de colocar o pé no acelerador. Seria mais ou menos isso, né,
0: Liana? Existe um relacionamento interpessoal. Para você fazer negócios com o chinês, primeiro você tem que ser confiável. E para ser confiável é por meio de relacionamento. Então, você vai se relacionar durante um tempo para sermos, então, essa relação confiável para, então, destravar os negócios. E nos mercados, eles agem assim também. O TikTok Shop é um grande buzz agora, mas já chegou há 7 anos. A Huawei está trazendo até telefonia, mas já está no mercado há 30 anos. É isso que eu quero tangibilizar. Neste momento, todo mundo fala da China, mas a relação de construção comercial não é deste ano. Já vem de longa data para criar esse ambiente mercadológico possível para as plataformas ingressarem.
1: E nesse trabalho de relacionamento do lado de cá, você mesmo citou, recentemente nas últimas semanas na China. O que a China tem revelado sobre o futuro desse relacionamento do varejo com o varejo brasileiro? E o que essas empresas já começam a aprender com a China e com todo esse olhar chinês aqui para o Brasil, diante desse aprofundamento de relações entre os dois lados, justamente focando esses investimentos asiáticos ou do país asiático para cá, hein?
0: Ambos os países são relacionais. Culturalmente, ambos os países são relacionais. Então, eu acho que a gente tem

0: uma vantagem nesse sentido. Quer dizer, já tem uma facilidade cultural a ser melhor explorada. Depois, mais do que o relacionamento, essa atividade mais relacional, nós temos a oportunidade, eu vejo isso de maneira muito clara, de se beneficiar de toda a tecnologia e de todo o modelo de negócio que a China desenvolveu no seu mercado interno, porque a gente está falando de 1,4 bilhões de consumidores, utilizar esse conhecimento e tecnologia no nosso mercado brasileiro para até desenvolver o próprio mercado brasileiro. Porque se a China não conseguir, através do próprio mercado chinês, manter crescimento percentual na sua economia, nada melhor do que transferir tecnologia, conhecimento, modelos de negócio para outros mercados em fase de desenvolvimento e que juntos as empresas podem, de fato, tirar o melhor proveito desse conhecimento acumulado, não só de produção, mas também de modelo de negócio. Então, eu vejo como um momento bastante oportuno para que as empresas se abram para o relacionamento e possam estabelecer parcerias que as façam crescer com mais velocidade. A China já dominou a robótica, a China tem um avanço desproporcional no uso de inteligência artificial. Então, o tempo que a gente levaria para alcançar o mesmo patamar, eu não sei nem sequer se é alcançável. Na verdade, eu acredito que não. Por isso, essa colaboração para desenvolver o nosso mercado pode ser tão frutífera se nós soubermos aproveitar essa janela de oportunidade de união de empresas. Eu fui visitar, Cris, a Associação de Comércio e Franchising Chinesa. E uma das perguntas de uma manager para mim foi: Liana, já que você atua bastante com franchising, eu gostaria de entender se você também atua com supply chain. E no primeiro momento eu não entendi muito a pergunta, depois aprofundando nos modelos chineses, eu interpretei claramente o que ela queria me dizer. Como o chinês estabelece relações e depois ele cria no modelo de negócio modelos bastante escaláveis, é comum que eles, através do domínio do supply chain, eles avancem muito mais rapidamente nos mercados. Então ela fez um paralelo: se você atua com franchising, você precisa atuar com o controle da cadeia de suprimento. Porque é assim que a gente vê as operações. Se a gente se pautar em um dos maiores franqueadores chineses, que é a Mixue, que entrou aqui no país, ela tem 55 mil unidades. Nós estamos falando que o maior franqueador brasileiro beira 5 mil unidades. Só que é uma empresa que apenas com a sua segunda loja já tem construção de fábrica, porque domina e quer dominar a cadeia de suprimento. Então é um mindset distinto que a gente tem muito para aprender com.
1: É interessantíssimo. Nós estamos conversando.
0: Interessantíssimo.
1: Não, muito. Nós estamos conversando com a Liana Bittencourt, CEO do Grupo Bittencourt, consultoria que atua na área de negócios e franquias aqui no Brasil, conosco no Brasil com Z desta semana aqui pela Bandeirantes. Liana, pensando justamente em todo esse cenário, tecnologia, cultura e essa movimentação que você observou por lá, e observando o mercado atual por aqui, quais setores são alvo hoje dessas empresas chinesas para, se não inserção, expansão no mercado brasileiro? Quais setores deverão receber uma atenção maior e abrir possibilidade de negócios para os empresários brasileiros que estão aqui, que podem agregar a essa rotina, a essa onda?
0: Essa é uma boa pergunta, Cris. Eu não sei se eu tenho exatamente assim desenhado isso, mas o chinês começa bastante pela base. E o que é a base? A base é a infraestrutura. Hoje a gente já tem parceiros no governo brasileiro de empresas chinesas. Então, a base é a infraestrutura. Depois você vem pelo que é habitual no consumo do consumidor. Então, são carros, vestuários, cosméticos. Então, é uma onda que, quando você percebe, ela já dominou parte do que é relevante na cesta de consumo. Nesse momento, a gente chega na alimentação. Então, eu setei infraestrutura, eu entro com carros, vestuário, cosméticos e avanço na alimentação. Então, eu não sei se tem exatamente... Se eu fizer um paralelo do mercado chinês e mercado brasileiro, tem muitas oportunidades tecnológicas para a gente buscar essa aceleração. Mas os mercados que já foram, vamos dizer assim, tangenciados pelas empresas chinesas são esses mais de base. que é o vestuário.

0: agora com mais força na alimentação. É, eu não sei se tem algum em especial que a gente possa declarar. Eu acho que a gente tem que fazer a inversão. Quais são os benchmarking chineses que os empresários no seu segmento poderiam procurar? Essa é a provocação que eu queria deixar, menos um segmento específico. Mas como é que, a partir de o quanto eu preciso evoluir o meu próprio negócio no mercado brasileiro, eu não posso me deslocar para o futuro em 28 horas uhum. e trocar com empresas que fazem o mesmo que eu faço no meu mercado, mas que talvez tenham modelagens de escalabilidade, tecnologia ou mesmo produção que me suporte a evoluir o meu modelo. Essa é a provocação que eu queria fazer, menos necessariamente quais mercados, mas estimular que a gente tenha abertura para isso e aproveite o momento onde a China também busca novos mercados para suas operações.
1: E do ponto de vista do negócio, de que forma esse movimento você acredita vai ser positivo para nós, além de todos esses fatores que você citou? E de que forma esse empresário brasileiro que está nos acompanhando agora escuta e vislumbra oportunidades e possibilidades para ele com esse movimento chinês e agora justamente essa mais uma etapa, como você destacou, já expandindo para segmentos que até pouco tempo atrás a gente não imaginava que a China pudesse chegar por aqui.
0: Cris, essa é uma ótima provocação. Lógico que os cenários das empresas são muito distintos, mas eu acredito que a visita até a China, a gente organiza essas delegações, teremos outra em maio, mas a visita à China, onde você compreende isso que eu estou te falando na prática. Você vivencia o que é o alcance desse futuro tecnológico que eles já estão vivenciando agora, com agendas estratégicas nesse período. Eu acho que todos os empresários que têm a condição de fazer isso deveriam fazer. Lembrando que a China é relacional, né? Então tem as câmeras, tem outras formas também a partir do Brasil, eventos que eles promovem, mas nada, na minha visão, substitui uma visita, um entendimento, uma vivência local. Então eu faço essa provocação mesmo, né? Muitas vezes os empresários investem em outras frentes de estudo e muitas vezes as frentes de estudos do mercado ocidental, eu acho que a gente deveria mirar e migrar o nosso olhar para o Oriente. Ali tem muito aprendizado e principalmente tem muito negócio para que a gente possa fazer em conjunto.
1: Liana, você comanda um grupo que atua nesse segmento de consultoria na área de negócios e franquias aqui no país há 4 décadas. E em 4 décadas, o cenário mudou incontáveis vezes, né? Uhum. O que diferencia esse movimento atual, que vocês têm acompanhado de perto, de outros já vividos por esse setor, que teve, inclusive, atuações de outras regiões, outros países, que, se não na mesma magnitude, também, em algum momento, tiveram como foco o Brasil, penetraram no nosso mercado e estão por aí até hoje?
0: Acho que o que mais distingue o momento atual é a velocidade. Acho que outros modelos... E, Cris, esse ponto é interessante porque eu fiz recentemente um paralelo entre o modelo que o Brasil se inspirou, e aí eu vou citar o franchising, que é onde nós atuamos há 4 décadas. O Brasil se inspirou no modelo americano. E esse modelo ocidental, ele é um modelo de testar, acordar, achar parceiros, escalar, homologar fornecedores. Ele é um modelo que ele é um pouco mais lento, porque ele vai homologando parceiros no caminho e ele conta com as parcerias para o crescimento. E eu estou dando a referência principalmente das evoluções internacionais. Por que que eu digo que o que mais muda é velocidade? Quando a gente interpreta o modelo chinês de franchising, eu vou fazer um paralelo. A Mishui atingiu 55 mil unidades em 15 anos. A Dunkin' Donuts tem quase 50 anos com 15 mil unidades. Essa, para mim, é a grande diferença entre o modelo ocidental e o modelo oriental. O oriental é baseado em controle e escala. Eu só vou fazer se for algo para ser escalado. Então, o mindset já começa assim. O ocidental é test and learn, né? Então, eu aprendo, testo, acordo uma parceria, avanço. Eu não necessariamente controlo a cadeia para escalar rápido.

0: Porque também não tem poucos outros mercados com 4 bilhões de pessoas. Então, o mindset é escalabilidade por princípio. Então, acho que o que mais muda é velocidade. A velocidade que nós vamos vivenciar ingresso de novas marcas no mercado brasileiro, para mim, é distinto de outros momentos. Até porque o Brasil é um early adopter. O Brasil é um dos países que despende o maior tempo nas redes sociais. E as plataformas medem e interpretam muito do comportamento também pelas redes sociais. Olha o quanto de conhecimento de comportamento nós não entregamos para o TikTok do comportamento de consumo brasileiro através da plataforma do TikTok. Então, a dimensão, o acesso, a tecnologia muda muito, na minha visão, a velocidade.
1: Diana Bittencourt, CEO do Grupo Bittencourt, consultoria na área de negócios e franquias, conversou conosco aqui no Brasil com Z desta semana. Diana, foi um grande prazer, um grande barato aqui o nosso papo. Muito obrigado pela atenção, pela presença conosco no programa desta semana e volte sempre.
0: Muito obrigado, Cris, pelo convite. É só me convidar que em outra ocasião eu vou adorar bater esse papo com você.
1: Uma rápida pausa, a gente volta em instantes com Paralelo 49. Até já.
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3: Paris, conhecida como uma das capitais mundiais da moda, da gastronomia e da cultura, também virou palco para o empreendedorismo brasileiro e feminino. Cada vez mais empresárias do Brasil escolhem a França para investir, criar negócios e conquistar novos mercados. Hoje, no Paralelo 49, executivas de empresas que inspiram. Começamos com a Michele Nakamura, executiva de parcerias estratégicas para ecossistemas de startup da Microsoft Brasil.
4: Ser empresária e trabalhando, conectando empresas, mercados e países, é acima de tudo um exercício da gente construir muitas pontes, né? Quando eu falo de pontes, não apenas apresentar pessoas ou abrir uma conversa, mas também ajudar a empresa a traduzir a sua inovação para um outro mercado, entender como ela pode vender melhor, como ela pode se posicionar e como ganhar confiança e transformar a tecnologia em impacto real para clientes em outro país, em uma outra cultura, né? E o meu papel aqui na Microsoft, eu trabalho muito próximo das startups brasileiras, especialmente as que estão usando aí a tecnologia, a inteligência artificial para resolver problemas muito complexos. E uma parte importante do meu trabalho é ajudar elas a estruturarem a sua jornada de nuvem e também a crescerem. Então, a gente apoia muito com o go-to-market e ajuda elas a acessarem oportunidades maiores, aí, inclusive fora do Brasil. E um exemplo muito claro disso é o que a gente trabalha com o Microsoft Marketplace. Então, muitas vezes, uma startup brasileira, ela já tem uma solução excelente, uma tecnologia super inovadora, mas ela ainda precisa encontrar caminhos para vender para essas grandes empresas e acessar novos mercados em escala e, né, para outros países. E o Marketplace, ele ajuda justamente nisso. Então, ele permite que essas soluções sejam disponibilizadas para clientes Enterprise e Microsoft no mundo inteiro, facilitando a venda, a contratação e a expansão internacional. Então, a Microsoft fica aí como intermediária de tudo e para a gente é bom porque a gente está levando inovação para o nosso cliente de uma startup que é um parceiro nosso que está rodando em nuvem Microsoft, né? E isso para mim é muito poderoso porque quando a gente fala de levar inovação brasileira para clientes globais, não é só o Brasil, né, que está consumindo aí tecnologia de fora. É o Brasil também criando tecnologia, exportando conhecimento, resolvendo problemas aí e mostrando que as nossas empresas conseguem competir em um nível muito alto. E eu acho que o Brasil tem uma combinação muito única também de criatividade, de velocidade de execução

0: E mais do que o evento em si, o que ficou para mim foi muito a importância de construir as pontes com intenção e estar próxima dos parceiros certos, né? Então, não basta a gente estar presente internacionalmente, né? Mas a gente precisa saber contar as melhores histórias do Brasil aqui, trabalhar próximo de quem já está inserido no ecossistema, mostrar a sofisticação das nossas soluções e saber adaptar a narrativa para cada mercado.
1: Flávia Barros, mentora e conselheira, também falou sobre oportunidades e desafios no exterior.
2: Há quase 30 anos, eu atuo em posições de liderança em marketing, crescimento e transformação digital. Eu fui CMO em empresas de varejo, mobilidade e tecnologia. E hoje eu também tenho dedicado uma parte importante do meu tempo para o desenvolvimento de lideranças e a mentoria de mulheres. Quando eu penso na pergunta sobre como essa empresária executiva e ao mesmo tempo criar conexões entre países, a primeira coisa que me vem à cabeça é que conectar países é, antes de tudo, conectar pessoas, você não acha? Ao longo da minha carreira, eu aprendi que aquelas oportunidades que são as mais transformadoras, elas raramente surgem de processos formais. Elas normalmente nascem das conexões humanas que a gente constrói ali ao longo da vida, da troca das experiências, daquela curiosidade para aprender e da capacidade de criar essas relações genuínas de confiança. E eu acredito que foi muito disso que a gente viveu em Paris. Claro que os eventos e as reuniões são importantes, mas muitas das conexões mais interessantes aconteceram em situações simples do dia a dia. Ali durante, no momento que a gente pegava o metrô, durante um trajeto, um café, um jantar, uma conversa ali despretensiosa depois de uma programação oficial. E aí são nesses momentos que as pessoas se conhecem de verdade, onde elas compartilham as histórias, os desafios que elas vivem, as visões de mundo. E hoje, além da minha atuação como executiva, existe uma dimensão que se tornou muito importante para mim, que é a de mentora de mulheres. Ao longo da minha carreira, eu fui percebendo que existem algumas situações que se repetem com frequência. Muitas mulheres extremamente competentes ainda subestimam a própria capacidade. E eu não quero continuar vendo isso. Elas têm experiência, repertório, resultado e talento, mas nem sempre enxergam a própria força com a mesma clareza que ela de fato existe. Então, por isso, eu tenho dedicado uma parte do meu tempo aqui para apoiar essas mulheres, a ampliar a sua confiança, ocuparem espaços de liderança, assumirem protagonismo por suas escolhas, reconhecerem que podem ir muito mais longe do que elas mesmas imaginam. Recentemente, na minha passagem aqui por Paris, eu participei do VivaTech, considerado um dos principais encontros mundiais de tecnologia e inovação. Ele reúne vários líderes empresariais, empreendedores, investidores e representantes de governo de diferentes partes do mundo. Uma das frases, das conversas, né, que mais me marcou foi um painel que teve entre a Saad Zahid, do World Economic Forum, e a Becky Frankiewicz, que é presidente Chief of Strategy do Manpower Group. O tema era o futuro do trabalho, inteligência artificial e requalificação profissional. O que mais me chamou a atenção é que no centro de toda aquela discussão de tecnologia e IA estavam as pessoas. As duas trouxeram aqui uma reflexão muito interessante sobre o momento que a gente está vivendo. A inteligência artificial está avançando numa velocidade impressionante e certamente vai transformar a forma como trabalhamos, como a gente aprende, como a gente toma decisão. E o verdadeiro desafio aqui não é só fazer a adoção da tecnologia, mas é garantir que as pessoas consigam evoluir na mesma velocidade ou consigam acompanhar essa evolução, desenvolvendo novas competências, se preparando para um mundo em constante transformação. Uma mensagem que ficou muito forte para mim, à medida que a inteligência artificial ganha espaço, é que habilidades humanas como pensamento crítico, comunicação, colaboração, empatia, liderança, capacidade de aprender, que é o conceito de lifelong learning, né, se tornam ainda mais valiosas. E isso reforçou uma convicção que eu tenho há muitos anos, que a tecnologia vai continuar evoluindo, mas a capacidade de desenvolver pessoas continua sendo um dos maiores diferenciais para profissionais, empresas e até sociedades, tá? Talvez, justamente, por isso que as experiências internacionais sejam tão enriquecedoras. Elas ampliam ali o nosso repertório, nos expõem a novas formas de pensar e ajudam a gente a tratar aprendizados que podem gerar impacto positivo

0: outros contextos. No final das contas, seja como empresária, executiva, mentora, o que mais motiva é seguir evoluindo, aprendendo e partilhando experiências. Porque, no final, as maiores transformações, elas continuam acontecendo por meio das pessoas. Inclusive, esse é um princípio da própria transformação digital, né?
1: Larissa Caneco, diretora de relacionamento com cliente, fala sobre mercado corporativo.
2: Eu tenho mais de 20 anos no mercado corporativo, trabalhando em empresas aí do setor financeiro e também varejo de moda. E agora estou nas Lojas Americanas e atuando sempre nessas áreas de CRM, Consumer Insights, CX, Analytics e Marketing. Então, tenho acompanhado muito nesses anos todos as evoluções, né, de novas ferramentas, tecnologias, como as empresas, grandes empresas, têm feito ou demoram, né, para fazer a adoção de tudo que é disponível aí no mercado. E mesmo porque, na minha análise, no final do dia, é tudo sobre pessoas, né? Então, as tecnologias, obviamente, elas estão aí para nos ajudar, para facilitar e escalar muitos dos nossos processos e tomadas de decisão, mas é aquela grande história, né? É que a cultura, ela realmente é muito importante para qualquer estratégia, de fato, ser tangibilizada nas grandes corporações, né? E além disso, quando a gente avalia na perspectiva do consumidor, como tudo isso tem um impacto, não só das novas tecnologias, mas quais são os momentos, né, que cada um, nas diversas regiões do Brasil, que são muitos países, eu diria, eu sempre falo, né, que o Brasil são muitos países aqui dentro, então é muito importante, como profissional aqui dessa área de clientes, com essa responsabilidade, né, de trazer esses insights e ajudar as áreas a ter um direcionamento correto, a gente conseguir estar muito atento, né, a todas as mudanças, impactos e na sociedade. E, obviamente, não dá para a gente ficar de fora do que acontece no mundo, né, porque hoje é muito mais fácil a gente ter acesso a diversos conteúdos em várias línguas. Então, alguns eventos como o VivaTech, que a gente acabou de vivenciar em Paris, ele também nos permite muito entender algumas outras perspectivas, né, do que acontece, do que cada local tem produzido como solução, como inovação, que não deixa de ser uma tradução ali das principais demandas que cada local enxerga, né? E, obviamente, acho que a gente aqui até tem muita responsabilidade, né, de ter este olhar do que está sendo produzido, mesmo que não diretamente linkado, às vezes, com o nosso trabalho aqui naquele momento, mas sempre tem uma conexão, uma nova sinapse a ser feita, tem, né, pessoas interessantes e muito legal ver mulheres cientistas, pesquisadoras, empreendedoras, né? Então, tive a oportunidade de percorrer alguns estandes também e me deparar com muita mulher produzindo inteligências aí de ferramentas, de soluções, e, obviamente, né, mostrando isso para o mundo.
1: A Bianca Fraga, diretora de Marketing Digital do Grupo Farmácia São João, fala sobre o mercado farmacêutico e as novas tecnologias.
3: Outra coisa que é muito relevante de notar nessas andanças pelo mundo como executiva é entender também que, além de trazer muito dos outros países, nós, como Brasil, hoje já conseguimos contribuir também muito. A gente entende que hoje no mercado brasileiro é um early adopter, né? As pessoas aqui no Brasil adotam com muita rapidez as tecnologias, as redes sociais, e a gente acostuma ser esses testados aqui e, ao mesmo tempo, implantando rapidamente, né? Então, o que a gente vê hoje, a adoção aqui de buscas por inteligência artificial no Brasil já ultrapassando ali a jornada do consumidor, iniciando mais de 60% já através de inteligência artificial, e o quanto isso é revolucionador se a gente pensar em comparar com outros países, né? Então, o Brasil está na frente dos países,

0: do mundo todo com o uso de redes sociais, com o uso de tecnologia, com o uso de inteligência artificial. E o que a gente nota aqui como executivo, e comparando com as experiências e a aplicação da tecnologia em outros países, é o quanto a gente também pode contribuir para essa conversa, né? O quanto a gente tem aqui tecnologias já avançadas, em uso, já implantadas na jornada de consumo dos clientes e com os clientes utilizando. E isso é uma troca muito interessante, né? Levar também um pouquinho dessa experiência que está sendo no varejo brasileiro para o mundo.
1: E antes de a gente fechar o Brasil com Z, nesta última semana, o mundo se despediu da voz marcante de Bonnie Tyler, que teve relações com o Brasil. Danilo Gobato está conosco aqui no Brasil com Z com mais detalhes, né, Danilo? Seja bem-vindo mais uma vez. It's

Olá, Cris, Sônia, amigos do Brasil com Z. Pois é, uma notícia que entristeceu o mundo da música essa semana: a morte de Bonnie Tyler aos 75 anos. A cantora estava internada desde maio em um hospital em Portugal, onde passou por uma cirurgia intestinal de emergência e foi colocada em coma induzido para auxiliar na recuperação. No mês passado, um porta-voz da cantora havia afirmado que ela saiu do coma, mas que permanecia muito debilitada. Bonnie Tyler, na verdade, Cris e Sônia, é o nome artístico de Gaynor Hopkins. Esse é o nome verdadeiro dela, Gaynor Hopkins. Ela nasceu no país de Gales, se tornou uma das cantoras de maior sucesso comercial na década de 80 e ficou reconhecida, não é? Por algumas músicas que a gente já vai ouvir aqui no Brasil com Z, mas também pelo timbre rouco e por performances dramáticas, não é? Ela transitou entre o country rock e o rock operático. E uma curiosidade, justamente falando sobre esse timbre rouco que eu citei há pouco, é que foi resultado, olha só, de uma intervenção médica em 1977. Ela passou por uma cirurgia para retirada de nódulos nas cordas vocais, mas não seguiu a recomendação de repouso absoluto dos médicos, o que resultou nessa rouquidão permanente. E o novo timbre, frequentemente comparado ao de Rod Stewart, tornou-se um principal recurso artístico de Bonnie Tyler. A virada definitiva na carreira da cantora começou no ano de 82, quando ela assinou contrato com a gravadora CBS, e o resultado foi o álbum Faster Than the Speed of the Night, que foi lançado no ano seguinte, em 83, e rendeu à artista números históricos nas paradas britânica e americana. O principal destaque é, claro, o hit, o sucesso Total Eclipse of the Heart, canção que se tornou o maior sucesso da carreira de Bonnie.

Graças ao desempenho do álbum e também do single, a cantora tornou-se a primeira artista feminina britânica a estrear um disco diretamente no topo da parada do Reino Unido e também permaneceu como a única artista galesa a ter um single no número 1 da UK Singles Chart. Alguns números aí, não é, da Bonnie Tyler. Bom, mas além desse sucesso de 83, a carreira da Tyler é marcada pela faixa Round Out of Hero de 84, que fez parte da trilha do filme Footloose, mas que é conhecida por gerações mais jovens pela presença marcante em Shrek 2. Em 2023, a trajetória da artista foi oficialmente reconhecida pela coroa britânica quando recebeu o título de membro da Ordem do Império Britânico. E para fecharmos aqui, mais uma curiosidade, muita gente se lembra, muita gente não, mas Bonnie Tyler

já gravou com Fábio Júnior, é isso mesmo. Em 86, os dois juntos gravaram Sem Limites para Sonhar, que foi enviado às rádios em dezembro daquele ano de 86, como primeiro single promocional do álbum que Fábio Júnior lançaria em fevereiro do ano seguinte, de 87. Esse feat foi articulado pela gravadora, a CBS, que tinha no elenco os dois artistas, tinha o Fábio Júnior e tinha a Bonnie Tyler. Sem Limites para Sonhar não só abriu o álbum do Fábio Júnior, como também batizou o álbum dele. Então, quando ele lançou o álbum em fevereiro de 87, foi com esse nome, Sem Limites para Sonhar. Fábio Júnior cantando em português, Bonnie Tyler em inglês. Essa música, na verdade, é uma versão da canção Reaching for the Infinite Heart. Então, ao som de Bonnie Tyler e Fábio Júnior, prestamos essa homenagem à cantora aqui no nosso Brasil com Z.

0: O Danilo Gobato, ponto final nesta edição do Brasil com Z, que teve produção da Maria Eugênia Cotaiti, trabalhos técnicos do Paulo Marcelo Mamone, do Roger Palme, da Vitória Vermelho, do Roberto Dias, do Beto Rebeck, do Michel Lopes, também do Rafael Palmeira, edição e sonorização do Kayame Martins. A gente fica por aqui, já deixando o nosso próximo encontro na semana que vem agendado já, hein? Grande abraço pra você, grande abraço pra você também, Sônia. Até semana que vem.
1: Tchau, Cris. Tchau, ouvintes. Até a semana que vem.

0: termina aqui. 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
1: Ele apele ao judiciário. Isso aí a gente pode até, de alguma forma, entender como um fato negativo, porque, assim, um dos pilares da democracia é que, para governar, você tem que ter maiorias, ou que prevaleça a vontade da maioria. Mas, logicamente, a nossa Constituição também, de alguma forma, protege aqueles que são derrotados, aqueles que, neste momento, no caso, são minorias. Então, está dentro do previsível que aqueles que perdem no voto tenham a possibilidade de apelar, neste caso, ao Supremo. Faz parte do jogo democrático, não está, acho que é até previsível e normal se o governo, de fato, recorrer ao Supremo para evitar esta derrota. Agora, o que, que vai acontecer no Supremo? É difícil saber, temos, como vocês sabem, um Supremo dividido, muitas vezes pouco previsível, mas que tem uma premissa que talvez nos dá um sinal do que pode acontecer. O Supremo tem sido muitas vezes favorável à preservação do equilíbrio fiscal. O ministro Gilmar Mendes, semanas atrás, ele fez uma declaração importante. Se o Congresso quer aprovar gastos, ele tem que dar uma previsão de onde sairão esses recursos, né? Então, ele já está dando um sinal que talvez o Supremo, diante dessas pautas negativas quanto a...

0: a questão fiscal, né, podem ser de fato derrubadas pelo Supremo. A gente terá que esperar, ainda está cedo, e o Supremo também está em período de recesso. Certamente essa questão será retomada pelos ministros a partir de agosto, mas já tendo essa premissa, provavelmente, talvez com o Supremo se alinhando ou sinalizando que estará junto do governo para evitar que o problema fiscal, que é fundamental no Brasil, cresça ainda mais.
1: E falando especificamente, Gabiati, dessa crise entre Lula e Davi Alcolumbre, é algo novo, né? Até o começo desse ano praticamente não havia nenhuma rusga, o Alcolumbre tinha sido muito parceiro, mas agora a relação ficou muito estremecida e num momento chave para o governo que quer que seja aprovada no Senado a escala 6x1, o fim da escala 6x1, a redução da jornada de trabalho. Na Câmara, pelo contrário, o ambiente foi muito favorável, o Hugo Mota fez todas as manobras necessárias para que o texto corresse a toque de caixa, passou em comissão, teve sessão marcada de forma relâmpago no plenário para contar ali o prazo regimental, enfim, tudo que estava ao alcance do Hugo Mota ele fez para agilizar a aprovação e o texto foi mesmo aprovado na Câmara, mas agora está parado no Senado. Em relação a isso, o que podemos esperar? Será que Davi Alcolumbre vai mesmo manter trancada essa agenda da redução da escala de trabalho, Gabiati?
0: Vamos lá, primeiro vou falar a partir de um aspecto institucional. É tradicional, faz parte da cultura de cada casa ter comportamentos diferentes. A Câmara, geralmente, por ser uma casa mais próxima do povo, de alguma forma, e obviamente isso aqui não tira a legitimidade do Senado, mas a Câmara é politicamente mais efervescente e reage mais ao apelo popular. Logicamente, a PEC 6x1 tem um grande apelo popular. O Senado, também tradicionalmente, é uma casa mais conservadora, é conformada por ex-governadores, ex-ministros, ex-presidentes da República, e sempre ela tende a ser um pouco mais ponderada e a não decidir de forma tão rápida, talvez como se dá o processo decisório na Câmara. Esse é o primeiro ponto, tirando a questão do debate político entre Alcolumbre e Lula. Agora, pensando mais, sim, de fato, nessa questão política, nesse atrito entre presidente da República e presidente do Senado, o presidente do Senado está com algumas questões que têm divergência dentro do governo. Ele considera provavelmente que não está sendo atendido como deveria ser. Talvez está fazendo um cálculo sobre o comando dele no Senado nos próximos 2 anos. Válido lembrar que Alcolumbre não disputa reeleição, ele tem mandato até 2030, e Alcolumbre logicamente está pensando em qual será o novo Senado a partir do ano que vem. É justamente a partir daí que talvez ele faça esse cálculo de se orientar mais ao centro, centro-direita ou até direita, pensando justamente em continuar, ter apoio para continuar comandando a casa a partir do ano 2027 2028. E nesse contexto, talvez ele não facilite ou não tem a vontade de facilitar a vida do governo. Agora, por outro lado, válido lembrar, tem muitos senadores que vão à campanha e querem disputar a reeleição e que precisam levar boas notícias e uma agenda positiva ao eleitor. Uma dessas agendas é justamente o 6x1. Agosto, o Congresso voltará a funcionar. Muitos senadores certamente estarão na pressão sobre Davi Alcolumbre para que ele, em agosto, paute a PEC 6x1 e, logicamente, o senador terá que ponderar entre essa pressão dos senadores, o conflito que ele tem com o governo e a campanha eleitoral que está chegando. Acho que a partir dessa equação é que Davi Alcolumbre tomará provavelmente uma decisão sobre votar ou não votar a PEC.
1: Vamos seguir acompanhando. Agradeço muito aqui mais uma vez a presença do Leandro Gabiati, que é cientista político. Obrigado, Gabiati. Bom falar contigo. Uma ótima noite por aí.
0: Boa noite.
1: Valeu, até uma próxima. E olha, ainda falando sobre a política em Brasília, o presidente do Tribunal Superior Eleitoral, o ministro Nunes Marques, propôs a criação de um prêmio para os institutos de pesquisas que mais acertarem os resultados de uma eleição. A proposta gerou crítica das empresas.
2: A ideia foi apresentada durante uma reunião com representantes de 19 institutos de pesquisa. O selo de acurácia eleitoral seria dado para quem chegar mais perto dos resultados oficiais das eleições para presidência e governadores. O objetivo para o presidente do TSE é incentivar o aprimoramento das metodologias utilizadas nas pesquisas.

0: A proposta não foi bem recebida pelos institutos. Em nota, a Associação Brasileira de Empresas de Pesquisa alerta para um incentivo perverso, que pode fazer com que institutos, sem rigor, ajustem números para convergir ao consenso, manifestando especial preocupação que a Justiça Eleitoral pretenda assumir o papel de árbitro, com base em critérios técnicos falhos. A avaliação é que as pesquisas retratam um cenário de um determinado momento e que a campanha, os debates e fatos externos podem alterar o comportamento do eleitor.
1: A gente precisa criar os incentivos corretos, né, para boa governança, para transparência e para que o eleitor possa ter acesso de cada vez mais informação de qualidade, né? E justamente o que a nota expressa é a nossa preocupação que esse tipo de incentivo caminha na direção contrária, de transparência, de qualidade e de informação útil e correta para o eleitor.
0: Os institutos também ressaltam que os critérios para receberem o selo devem ficar claros para não terem falsas premiações.
2: Vai ficar claro para o eleitor os institutos que mais acertaram ou os institutos que mais erraram. Então tem um lado positivo nesse sentido. Mas ao mesmo tempo, os critérios para saber se os institutos acertaram ou erraram, ao meu ver, é o que precisa ficar muito claro. Porque nós não podemos pegar uma pesquisa, um exemplo, realizada pela Paraná Pesquisas no mês de agosto e querer comparar essa pesquisa, se a gente não fizer essa pesquisa novamente nesse estado, com o resultado das eleições de outubro.
0: O encontro foi convocado para buscar um consenso sobre regulamentação de pesquisas. A ideia surgiu na esteira da controvérsia envolvendo a decisão do próprio ministro Cássio Nunes Marques, que suspendeu uma pesquisa da Atlas Intel no mês passado. Ele atendeu a um pedido de Flávio Bolsonaro. Cássio Nunes Marques entendeu que a pesquisa ficou comprometida porque usou um áudio enviado ao banqueiro Daniel Vorcaro, em que o pré-candidato do PL cobra apoio financeiro para a produção do filme Dark Horse, que conta a vida do ex-presidente Jair Bolsonaro. A suspensão está em análise do plenário do TSE.
3: E o ministro Flávio Dino, do Supremo Tribunal Federal, determinou que as comissões da Câmara e do Senado expliquem como garantem transparência no repasse das emendas parlamentares. O pedido ocorre após a Polícia Federal apontar influência dos ex-deputados ou de ex-deputados, como Valdemar Costa Neto e Eduardo Cunha, no direcionamento de verbas. É o assunto do comentário de hoje de Eduardo Oineg.
4: As emendas parlamentares precisam acabar, não tem outra solução. Não tem reforma capaz de tornar aceitável esse troço que nasceu errado. Nenhuma democracia relevante concentra tanto dinheiro nas mãos dos parlamentares como o Brasil faz. Não desse jeito, não nesse volume, não com essa liberdade. Não tem fiscalização capaz de corrigir um mecanismo que tem um defeito de origem. 60 bilhões de reais saindo num ano do Tesouro Nacional para deputado e senador decidir onde é que eles querem aplicar o dinheiro do contribuinte, o seu dinheiro. Já é um escândalo isso. Quando tem corrupção, agrava o problema, mas não cria o problema. Mesmo quando não tem um desvio de um real, continua sendo um modelo errado. Como é que pode um parlamentar ter o direito de escolher o destino de dezenas de milhões de reais, 40 milhões se for deputado, 75 se for senador, sem uma política pública consistente por trás, sem planejamento, sem avaliação técnica? Nenhum critério de prioridade. É a conveniência política de quem controla a verba e acabou. E aí um problema desse tamanho não dá para resolver prendendo um pilantra aqui, achando um outro pilantra acolá que cometeu o crime. Tem que acabar com o mecanismo que produz o problema. É uma engrenagem que beneficia todo o sistema político. Começa pelo presidente da República da vez. Todos os presidentes sabem que esse modelo é ruim. Tanto sabem que quando eles são perguntados, eles criticam as emendas, só que não têm coragem de propor o fim das emendas. Pelo contrário, eles sabem que uma das principais fontes de poder do Palácio do Planalto é justamente controlar a velocidade da liberação das tais emendas. Aí depois vem os presidentes de Câmara e Senado que participam da organização da festa da irresponsabilidade. Deputados e senadores que deveriam fiscalizar quem executa o orçamento, o que eles fazem? Eles executam uma parte do orçamento, eles escolhem as obras, eles direcionam os recursos, eles escolhem dividendos eleitorais e nenhum partido escapa, do PT de Lula ao PL de Jair Bolsonaro. todos usando as emendas para fortalecer aliados, para ampliar influência, para consolidar poder. Aí, nesse ambiente, aparecem agora os nomes de Valdemar Costa Neto e Eduardo Cunha, dois políticos sem mandato que estão operando uma estrutura torta criada para abastecer os interesses dos políticos com mandato. Então, a descoberta de que Valdemar e Cunha também desfrutam dos benefícios da farra não pode ser usada a favor da manutenção da farra, porque já tem gente sugerindo que a presença deles é que desmoraliza o processo, quando o processo está desmoralizado só por existir. Com Valdemar ou sem Valdemar, com Eduardo Cunha ou sem Eduardo Cunha, nenhuma democracia saudável entrega 60 bilhões de reais por ano para distribuir de forma pulverizada para centenas de políticos. Nenhum país sério transforma geografia eleitoral no principal critério para decidir onde investir dinheiro público. O problema não é Valdemar ou Eduardo Cunha, o problema é a máquina que ninguém pensa em desligar.
3: Vamos ver como foi o dia dos pré-candidatos à presidência da República.
5: Pré-candidato do PL, Flávio Bolsonaro, não teve agenda pública. Ele compartilhou nas redes sociais um agradecimento à OAB. A Ordem dos Advogados do Brasil pediu que o ministro Alexandre de Moraes reconsidere a decisão de suspender por 90 dias as visitas de Flávio Bolsonaro ao pai. Moraes alega que o ex-presidente descumpriu medidas cautelares ao divulgar através do filho nas redes sociais uma carta de apoio político. O argumento da OAB é que Flávio não é apenas um visitante comum ou parente de Jair Bolsonaro. O senador também é um dos advogados do ex-presidente. Em documento enviado a Moraes, a OAB quer que seja assegurada a possibilidade de comunicação pessoal e reservada entre Flávio e Jair Bolsonaro para fins estritamente profissionais, respeitando medidas de segurança que o ministro considerar necessárias e as demais determinações já em vigor. Em entrevista a uma rádio paulista, o pré-candidato do Novo, Romeu Zema, criticou a decisão de Moraes.
6: Ministro do Supremo, em qualquer país sério, julga questões constitucionais. Aqui no Brasil, o ministro do Supremo está perdendo tempo avaliando carta que alguém que está detido envia ou não envia.
5: Já o pré-candidato do PSD, Ronaldo Caiado, classificou o episódio como parte de um jogo que favorece Lula e Flávio Bolsonaro e afasta o debate eleitoral dos problemas reais do país.
7: Você assiste claramente que todos os dois estão jogando o mesmo jogo. Mesmo jogo. Um se alimenta do outro, certo? E aí você não pauta nada de relevante. A preocupação dos dois é exatamente a eleição de cada um. E pronto. O resto, que se lixe o brasileiro. O brasileiro não está nessa pauta.
5: Em Brasília, no Palácio do Planalto, o presidente Lula se reuniu com representantes de fabricantes de veículos. Em discurso, o pré-candidato à reeleição fez um resumo de programas do governo que, na avaliação dele, deram certo. Ele defendeu o governo como intermediador de crises.
8: Se o governo só existe para dizer não é comigo, para que governo?
5: Renan Santos, pré-candidato do Missão, não teve agenda pública nesta terça-feira.
3: Hora do intervalo, na volta tem mais. 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Até já.

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0: O ministro Flávio Dino exige explicações do Congresso Nacional sobre repasses de emendas. Ele também alerta sobre influência de ex-parlamentares em liberação de verbas. Conselho aprova aumento da mistura de etanol na gasolina vendida nos postos. A proporção salta de 30% para 32% e o setor espera repasse aos consumidores. Donald Trump desiste de aplicar taxa de 20% sobre embarcações comerciais no Estreito de Hormuz. Cobrança mirava navios em trânsito em meio à crise no Oriente Médio. Falando agora da ameaça do possível tarifaço sobre produtos brasileiros, nesta quarta-feira vem a resposta do Escritório de Comércio dos Estados Unidos sobre se vai ou não ser aplicada a tarifa de 25% sobre os produtos brasileiros. O governo Lula trabalha com três cenários possíveis para responder a essa provável imposição da tarifa pelos Estados Unidos. A expectativa é mesmo que a gestão de Donald Trump anuncie a decisão nesta quarta-feira. E aí, segundo a apuração do repórter da Band em Brasília, Pedro Teixeira, nos bastidores, a avaliação do Palácio do Planalto é de que a confirmação das tarifas é a decisão mais provável. O Brasil contesta os fundamentos da investigação comercial aberta pela Casa Branca e tenta reverter a decisão por meio de negociações diplomáticas. Mesmo assim, caso a tarifa entre em vigor, a estratégia será manter o diálogo com Washington, ampliar a busca por novos mercados para as exportações brasileiras e preparar medidas de apoio aos setores que poderão ser mais afetados pela sobretaxa. A segunda hipótese prevê um adiamento por razões políticas. Se isso ocorrer, a estratégia do Planalto será reforçar o discurso de defesa da soberania nacional e atribuir a escalada da crise à atuação de aliados do ex-presidente Jair Bolsonaro junto ao governo americano. Já o terceiro cenário considera o adiamento por motivos técnicos. Nessa hipótese, o governo pretende aproveitar o prazo para intensificar as negociações com os Estados Unidos. Nós temos um convidado aqui para falarmos mais sobre isso, o economista da Universidade Federal de Juiz de Fora, Fernando Agra, está conosco. Obrigado, Agra, como sempre. Boa noite.
1: Boa noite, Vitor. Boa noite a todos que nos acompanham e a sua equipe.
0: O Agra, diante desse cenário, com a taxação parecendo muito próxima, queria que você explicasse para a gente o impacto que isso vai ter na nossa economia. Vai ser mesmo um tombo, por exemplo, no nosso PIB, nas nossas exportações? Qual vai ser o real impacto para a economia brasileira, caso confirmada a tarifa nessa quarta?
1: Pois é, né, Vitor? Infelizmente, né, chegando aí ao fatídico dia 15 de julho e a gente acredita que realmente vai ser implementado, né? Só que Donald Trump é tão intempestivo que para algo acontecer daqui a pouco até amanhã, pouco custa. Mas tudo indica que vai ser implementado. E vai ser muito ruim, né? Mesmo que não seja implementado, só esse clima de incerteza já é péssimo. Isso mexe muito com o planejamento dos setores que exportam. Essa incerteza é muito ruim para a economia. E se vier a ser efetivado, a tendência é da gente exportar menos para lá, ter uma dificuldade, porque os produtos vão ficar mais caros. Nem todos os importadores dos Estados Unidos vão querer comprar por preços mais caros. E os principais setores que serão afetados, né, ó, indústria de transformação, fiz um levantamento aqui, ó, máquinas industriais, equipamentos elétricos, produtos plásticos, bens de consumo, calçados, artefatos de madeira, agronegócio, principalmente o etanol e açúcar, e alguns setores podem ficar de fora por conta de uma estratégia dos Estados Unidos, como café, carne bovina, petróleo, celulose. E respondendo aí a sua pergunta, se realmente a gente importar menos, a gente tende a ter um PIB crescendo menos, gerando menos emprego, menos arrecadação tributária. Então isso é muito ruim para a economia brasileira, também vai ser ruim para a economia dos Estados Unidos, porque produtos chegando mais caros lá pode provocar inflação para o consumidor americano. Ou seja, é um retrocesso esse avanço desse tarifaço, um retrocesso para a economia mundial.
0: Agra, a justificativa por trás disso foi lá no início do mandato do Donald Trump, aliás, era uma promessa de campanha dele, a imposição das tarifas, era o seguinte, pelo menos essa em teoria a ideia, fazer essa taxação para que isso fortalecesse a indústria interna dos Estados Unidos, para que a indústria americana passasse a se fortalecer, conseguisse ampliar a sua área ocupada, enfim, para que houvesse um fortalecimento na indústria americana, essa taxação sobre os produtos vindos de fora dos Estados Unidos. Te pergunto, Agra, isso aconteceu? Vai acontecer em algum momento? Qual tem sido a resposta? Tem funcionado essa estratégia de Donald Trump?
1: Pois é muito difícil ter uma resposta precisa, sabe, Vitor? Todo governo que defende muita intervenção, ele vem com esse argumento de estar protegendo a indústria nacional, protegendo o emprego do cidadão americano, tudo. Mas nem sempre isso de fato acontece, porque nem sempre os países conseguem produzir aquilo que eles importam. Geralmente, na economia internacional, há uma expertise dos países exportarem aquilo que eles produzem de melhor e importar aqueles que não conseguem produzir ou produzem com menos eficiência. E assim a economia internacional vai avançando. Quando vem uma decisão dessa abrupta, brusca, de aumentar intempestivamente, como aconteceu no passado, que pode acontecer amanhã, a economia não muda de uma hora para outra. Você imagina aqui, ó, indústria de transformação, máquinas, equipamentos, produtos, não se consegue, né? Os americanos lá não vão conseguir, de uma hora para outra, no curto prazo, passar a produzir isso aqui. Isso aqui é uma falácia, não se consegue. Alguns produtos, outros, até que podem acontecer, mas a maioria não. Então, ele vai dar novamente um tiro no pé. O índice que saiu hoje de desaceleração até negativo da inflação americana pode voltar a subir e cria todo um clima ruim no mundo. E ele tem um objetivo também com isso, que é aumentar a arrecadação tributária. Aumentar o quê? Se a gente vai pagar mais tarifa lá, eles tendem a arrecadar mais. Mas até que ponto isso é positivo? O meu balanço de que medidas como essas são medidas intempestivas, medidas que ampliam a incerteza da economia mundial e que prejudicam ambas as economias, seja nos Estados Unidos, seja no Brasil e dos países envolvidos nas relações internacionais. O que a gente precisa é de uma economia internacional que flua de uma maneira livre, com regras, né? De reciprocidade, de respeito a todas as potências que se relacionam, para a economia mundial possa ir bem, e não medidas abruptas, intempestivas como essa.
0: E, Agra, outro ponto. A gente falava aqui no começo que uma das estratégias do governo, caso confirmada a tarifa, vai ser mesmo de intensificar parcerias com outros países, buscar outros mercados além dos Estados Unidos. Te pergunto, existe espaço para isso? Tem outros possíveis mercados para suprir essa ausência? Não ausência, né? Claro que a compra de produtos brasileiros ainda vai ser permitida. Se o americano quiser importar coisa nossa, claro que vai poder. Mas vai ficar muito mais caro e não vai muito possivelmente compensar, né? Não vai ficar um produto competitivo comparado com o produto interno ou vindo de outras partes do mundo. Mas é uma tarifa quase proibitiva, né? Como alguns de vocês analistas falaram. Mas o Brasil consegue encontrar outros mercados para suprir essa ausência dos compradores americanos, Agra?
1: No curto prazo, Vitor, é muito difícil, sobretudo esses produtos mais que demandam, né, uma produção muito mais lenta, gradual, instalação de parques produtivos. É difícil. Mas a gente observou que em até agosto do ano passado para cá, a gente já diminuiu um pouco a participação das nossas exportações para os Estados Unidos, aumentamos para a China e para outros parceiros. Essa vai ser a tendência de procurar novos parceiros, independente, todos para que não, né, para que amanhã não seja implementado isso, ou seja, só implementado parcialmente, depois isso caia, mas independente disso tudo, é muito importante que agora na modelização dos empresários que trabalham com o setor exportador, contemple essa variável incerteza e essa possibilidade de buscar novos parceiros. Não se consegue de uma hora para outra, sobretudo produtos que demandam muita qualificação, muita implantação, mas tem que ser levado em conta para que, pelo menos a médio e longo prazo, a gente consiga diversificar e não ficar à mercê dessas medidas intempestivas e de curto prazo que vêm e prejudicam toda a economia, né? Então, Vitor, é um processo que o país precisa buscar. Não é rápido, mas é um processo de diversificar cada vez mais o leque de fornecedores.
0: E isso pode nos aproximar da China, inclusive, Agra? Com a China ainda há espaço para melhorar a nossa relação comercial? China, que hoje já é uma grande parceira, né? Praticamente proporcional aos Estados Unidos. É possível que aconteça esse movimento? E aí até envolve uma questão geopolítica, né? Porque é a grande disputa global que é travada hoje entre americanos e chineses. Isso pode levar a uma aproximação do Brasil com a China, Agra?
1: Sem dúvida, sem dúvida. Já tem acontecido isso, não só com a China, com a União Europeia, com os nossos perto.

0: pactos aqui do Mercosul, sem dúvida. Então, você nota, Vitor, né, quem nos acompanha, que o Donald Trump está fazendo é dar um tiro no pé. Porque cada vez mais, com os países se fortalecendo com os seus adversários geopolíticos, é ruim para ele também. Então, sem dúvida nenhuma, aproximar mais com China, Europa, América do Sul, né, entre outros, e isso acaba sendo também um tiro no pé do ponto de vista geopolítico para essa decisão do Donald Trump.
1: Outro ponto, Agra, ainda tem um caso confirmada a tarifa, ainda haveria alguma medida que pudesse ser adotada pelo governo para socorrer os setores atingidos, uma espécie de programa emergencial? O que poderia ser feito caso seja esse o cenário?
0: Pois é, o governo, ele vai tentar, pelo como você falou no início da matéria, como a gente tem acompanhado, a negociação, a diplomacia, seja implementada em parte ou adiado, a diplomacia. Mas o governo também já estuda o princípio da reciprocidade, que é aquela, olha, vocês vão tarifar, nós vamos tarifar também, que também não é uma medida muito boa. Agora, o governo ainda não tem em mente, mas ele pode pensar sim em socorrer alguns setores temporariamente, mas isso é muito ruim, porque a gente já vê, como a gente vem falando aqui nas nossas entrevistas anteriores, um problema muito sério das contas públicas, gastos públicos, seria mais um ônus para as contas públicas. Então, assim, a depender da implementação, do grau de implementação, né, do montante das tarifas e da duração, pode ser sim que o governo tenha que socorrer alguns setores, porque senão algumas empresas vão correr o risco de fechar as portas, gerar desemprego. E, infelizmente, isso é mais um problema para o nosso endividamento público. Infelizmente, Vitor, torço para que essa situação seja resolvida da melhor maneira, que haja um retrocesso nas medidas do Donald Trump e que a gente tenha aí mais uma paz e sossego na economia internacional. Porque todos nós temos a perder com isso e, nesse último ponto, como você tocou bem, vai afetar muito as contas públicas que já estão muito afetadas.
1: Nessa quarta, então, está previsto o anúncio da resposta do Escritório de Comércio dos Estados Unidos sobre a conclusão dessa investigação e se haverá, então, a imposição das tarifas contra o Brasil, mas tudo indica é o que vai acontecer mesmo, infelizmente. Obrigado, Agra, e boa noite por aí.
0: Boa noite, até a próxima.
1: Até a próxima. Vamos agora a Brasília fazer contato com a Natália Pazzi, porque o Conselho Nacional de Política Energética, órgão presidido pelo Ministério de Minas e Energia, aprovou nesta terça a elevação da mistura obrigatória de etanol anidro na gasolina de 30% para 32%. Ou seja, a gasolina que a gente consome nos postos hoje já tem 30% de etanol, vai passar a ter 32%. Explica para a gente, Natália, os próximos passos, como vai ser a implementação dessa medida. Boa noite.
2: Tudo bem, Vitor? Excelente noite a você e a todo mundo. Bom, Vitor, essa decisão ela foi tomada pelo governo justamente em meio à escalada da guerra que a gente está acompanhando no Oriente Médio. E na prática, então, ficou aprovado por esse conselho, ligado ao Ministério de Minas e Energia, o aumento, como você falou, né, do etanol na gasolina de 30% para 32%. Isso, segundo o governo, pode reduzir a necessidade ali, de importação de gasolina em mais ou menos ali em cerca de 500 milhões de litros por mês. Ou seja, Vitor, se usa de uma parcela maior de etanol produzido aqui no Brasil para tentar diminuir, então, essa dependência dos combustíveis importados em meio, então, a essa escalada da guerra, então, dos conflitos no Oriente Médio. Essa medida, ela tem uma validade inicial, validade de 180 dias, mas ela pode, sim, ser prorrogada por mais 180, se o governo achar que é necessário. E, inclusive, o ministro, o Alexandre Silveira, ele não descartou, Vitor, a possibilidade do combustível se tornar permanente nesse percentual de mistura, ou seja, de 30 para 32%. Ser, então, além desse período de 180 dias, podendo ser mais 180 de se tornar permanente em 32%. O Conselho, inclusive, ele até já se posicionou numa nota, veio negando aí que essa mistura possa causar danos aos carros, aos veículos, mas alguns especialistas já estão afirmando que carros mais antigos, eles podem sim sofrer, Vitor, por exemplo, com o aumento de consumo do combustível e também ali com outros desgastes, já que carros mais antigos, eles foram projetados ali para rodar só com gasolina, aceitando aí teores bem menores de etanol. Então, tem já algumas críticas em relação a essa medida que foi tomada, que foi aprovada hoje por esse conselho ligado, presidido, então, pelo Ministério de Minas e Energia.
1: Outro destaque, foi aprovado agora à noite aí no Congresso Nacional aprovada, né, a medida provisória do piso mínimo do frete rodoviário. Explica para a gente a importância disso no momento em que os caminhoneiros estavam se mobilizando, teve ameaça de greve, algumas mobilizações, inclusive nos portos, tinha

0: ameaça de uma adesão maior, de um protesto em larga escala como aquele que aconteceu em 2018, mas isso, ao que tudo indica, não vai acontecer então com essa aprovação agora à noite? Explica pra gente.
1: Não deve mais acontecer, viu, Vitor? Essa medida está estabelecendo justamente esse valor mínimo para o frete definido em tabela, está criando alguns mecanismos para aumentar a fiscalização, por exemplo, está obrigando ali o cadastramento de todas as operações ali de transporte de cargas e também está exigindo a emissão de um código para cada contratação de frete. Daí, se o motorista não apresentar esse documento, então o caminhão ele pode ser impedido de prosseguir, de seguir ali com a carga, né, com toda essa questão do frete, ali, até que tudo seja regularizado e, inclusive, a transportadora e a empresa que é dona da carga ali, elas podem sim ser multadas em caso de descumprimento. Como você disse, Vitor, os caminhoneiros eles estavam sim preocupados, isso porque essa medida provisória ela perderia a validade, né? Iria caducar já agora na próxima quinta, mas teve ali um acordo entre o governo e a oposição para essa aprovação acontecer hoje, acabou ali afastando algumas alterações que tinham sido feitas no texto original do governo, foram mantidas algumas que foram feitas na Câmara e, inclusive, agora esse texto que foi aprovado, a CMP aprovada então hoje pelo Senado, vai para a sanção do presidente Lula, que deve vetar alguns trechos, por exemplo, um trecho que foi ali colocado pela Câmara, que fala basicamente ali permitindo uma anistia a multas a motoristas e empresas por bloqueios de estradas que aconteceram lá em 2022, naquela época das eleições. Vitor.
0: Ok, valeu. Obrigado, Natália, pelas informações e uma boa noite. Bom trabalho por aí. E a gente fala agora sobre golpes. Os criminosos queriam vender remédios falsos e, para isso, usaram a voz e a imagem da atriz Fernanda Montenegro. Dá uma olhada.
2: Os bandidos usaram a inteligência artificial para clonar a voz e a imagem da atriz e vender um falso remédio para idosos com promessas de cura para doenças como o Alzheimer.
3: Quero denunciar e protestar o uso agressivo, ofensivo da minha pessoa, usada como locutora e usuária de um tipo de remédio indicado até por um médico. Esse remédio, milagrosamente, não só alivia o desassossego físico dos idosos, como principalmente até cura os que têm Alzheimer. Esse falso anúncio é um ato criminoso.
2: Fernanda Montenegro não é a única vítima. Outras pessoas conhecidas já foram alvo do mesmo tipo de fraude. É o caso do médico Drauzio Varella. Ele já teve a imagem e a voz usadas para a venda e divulgação de remédios falsos.
4: Agora, neste começo de ano, ele está disponível para o público e está trazendo resultados incríveis.
5: É um inferno. Toda hora aparece na internet, especialmente no Instagram, a minha imagem ou alguma coisa que eu teria dito em defesa de um tratamento especial ou de um medicamento para resolver problemas de saúde, etc.
2: O ator Antônio Fagundes também já foi vítima dos golpistas.
6: Apareceu na internet uma publicidade onde eu supostamente estou vendendo um remédio para articulação. Esse vídeo é falso.
2: Os golpes se acumulam e na Câmara dos Deputados, projetos propõem aumentar a pena para esse tipo de crime, o estelionato, com o uso dos recursos da inteligência artificial.
0: E está cada vez mais difícil, né, diferenciar quando é uma gravação real, quando é inteligência artificial. Nesse caso aí, os golpistas capricham ainda. Olha, agora aquela tragédia que aconteceu aqui em São Paulo, morreu um motociclista que foi baleado quando simulou um assalto, fez uma brincadeira fingindo que estava assaltando uma loja na Zona Leste de São Paulo. Uma história terrível. Ele e o garupa chegaram, olha só, anunciando o roubo como uma brincadeira para os funcionários da concessionária. E um policial civil que estava à paisana viu a cena, achou que se tratava mesmo de um roubo e atirou. Não há informações do estado de saúde do garupa, que também foi baleado. Um vazamento de gás assustou moradores em São Paulo. Várias casas foram desocupadas.
7: Na correria, a Irani quase deixou o mais importante para trás.
8: Eu saí correndo porque a Defesa Civil tocou minha campainha, falou para eu sair e eu esqueci ele.
7: Ela e outras 30 famílias precisaram sair de casa depois que um vazamento de gás foi registrado nesta rua em Osasco, região metropolitana de São Paulo.
9: Foi um barulho muito, muito forte mesmo, um estrondo, né?
7: O incidente foi causado por uma empresa terceira.

0: Como aprender como adaptar e usar esses armamentos.
1: Um artefato improvisado, uma espécie de granada que, segundo os moradores, foi arremessada por um drone e caiu no telhado de uma associação de moradores, na zona oeste do Rio. Uma pessoa ficou ferida ao ser atingida por estilhaços. Policiais do esquadrão antibomba observaram indícios de que o explosivo tenha sido lançado por drone. A região enfrenta há meses a escalada da violência provocada por facções rivais. São frequentes os relatos de ataques e tiroteios. No começo do mês, uma granada foi lançada em uma creche na zona norte da cidade. Ninguém ficou ferido. Na guerra entre traficantes e milicianos, drones passaram a lançar explosivos. Os artefatos já destruíram casas e deixaram um morador gravemente ferido por estilhaços. As granadas arremessadas por drones vêm sendo usadas com frequência por facções criminosas na disputa por território. De acordo com a Polícia Civil do Rio de Janeiro, os traficantes estão fazendo treinamento na Ucrânia para aprender a manusear esses equipamentos.
0: Assustador, né? E olha, essa parece notícia repetida, mas não é. Sindicatos continuam obrigando trabalhadores a enfrentar longas filas na hora de recusar o pagamento da contribuição assistencial. Enquanto isso, uma lei que permitiria a entrega do documento online está travada no Senado.
2: 9 graus na capital paulista. E por mais um ano, trabalhadores do setor de logística de São Paulo e Itapecerica da Serra, vinculados ao Sindilog, fizeram fila na rua durante a madrugada. A espera é para exercer um direito garantido em lei, recusar a contribuição assistencial. Caso o funcionário não escreva uma carta de próprio punho presencialmente no sindicato, o desconto é automático no salário.
3: Uma situação degradante, coloca a nossa vida em risco, né? Porque eu passei 15, vai completar logo mais 15 horas aqui, correndo risco, frio, ficar doente.
4: Se é direito meu, por que eu não estarei aqui, né? Só acho que eles poderiam facilitar, que é uma coisa que eles não facilitam pra gente.
2: Os pagamentos somam pelo menos R$ 630 por ano ao Sindilog.
5: E faz diferença, né?
6: Ah, faz, né, meu? Assim, a gente que é assalariado, já qualquer ajuda já é grande coisa.
2: Enquanto os trabalhadores esperam durante horas, passando frio e perdendo dia de trabalho, o sindicato opera em horário reduzido, começando às 10 horas da manhã, com paralisação de uma hora durante almoço, entre meio-dia e uma da tarde, e só faz os atendimentos até às 4 horas da tarde.
7: Quem não for atendido até este horário precisa voltar em outro dia. Procurado, o Sindilog não respondeu aos questionamentos da reportagem. Um projeto de lei que obriga sindicatos a disponibilizarem a recusa de maneira online foi aprovado na Câmara dos Deputados no ano passado, mas segue parado na Comissão de Constituição e Justiça do Senado.
0: E o preço do prato feito, o popular PF, subiu bem acima da inflação desde o começo do ano. Para não estourar o orçamento, a marmita tem sido a solução.
8: Um prato com arroz, frango, batata frita e feijão. É o famoso PF, o prato feito, considerado o almoço mais barato do Brasil.
9: Só que o tempero do PF está ficando salgado para o bolso do brasileiro. O prato aumentou mais de 7% em junho, na comparação com janeiro.
10: A senhora já fez as contas de quanto já gastou?
11: Eu procuro nem fazer, porque se eu fizer, eu vou deixar de comer.
8: O preço médio no Brasil beira R$ 32. O mais caro está no sul e o mais em conta na região norte.
12: Há diferenças regionais importantes, mas também um movimento comum. O prato feito está mais caro em todo o país e não é só por causa dos ingredientes que estão aqui.
8: A comida e o frete dos produtos respondem por cerca de 35% do preço final do PF, mas também pesam no prato os gastos com os funcionários dos restaurantes, os custos com aluguel, água, energia e gás, a margem de lucro do empresário, além dos impostos e outras despesas.
13: É um produto que está embutido não só o alimento, mas o custo do serviço. A inflação de serviços está muito pressionada e muitos comerciantes estavam represando parte das suas margens de lucro para não perder cliente.
8: O Manuel almoça todos os dias fora.
14: Em média, R$ 650, R$ 700 por mês.
8: Para economizar, o jeito é apelar para a marmita.
15: O dinheiro que você economiza com isso vai para onde?
16: Ah, vai para casa, né? Dá para você tirar um lazerzinho com a família final de semana, comer uma pizzinha.
8: Há 10 anos, a Alessandra montou um espaço só para esquentar as marmitas de clientes. Ela cobra R$ 4,00 pelo serviço. Os 10 micro-ondas não dão conta no horário de pico. Todos os dias, cerca de 250 pessoas passam por aqui.

0: gente quer dobrar esse número, porque a demanda só vem crescendo, né? As pessoas cada dia vêm mais e aumenta a fila.
1: Hora do intervalo, voltamos já. 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

O Brooklyn é o mais populoso e um dos mais charmosos dos 5 boroughs de Nova York, nos Estados Unidos. Uma das formas mais divertidas e eficientes para conhecer os distritos históricos e atrações é andando de bicicleta. Desde 2009, Brooklyn Bike Tours faz os visitantes pedalarem enquanto aprendem mais sobre a região, e o simpático guia Tony promove paradas para contar histórias e

0: curiosidades.
1: Durante o tour, você vai passar em áreas bastante urbanas, mas também vai vir aqui para próximo do East River. Lugares fantásticos, você vai tirar muita foto bacana.
0: E durante o tour, é possível percorrer até 20 quilômetros pelas charmosas paisagens do Brooklyn em Nova York.

0: ministro Flávio Dino cobra explicações sobre repasse de emendas parlamentares. Ele questiona a influência de políticos sem mandato no controle da verba. Copa do Mundo, a Espanha vence a França por 2-0 e é a primeira finalista do Mundial de 2026. O presidente do Tribunal Superior Eleitoral, ministro Nunes Marques, propõe a criação de um prêmio para institutos de pesquisa. A proposta é reconhecer empresas que chegarem mais perto de acertar os resultados das eleições. Inflação ao consumidor nos Estados Unidos desacelera acima do esperado em junho. Índice mostra alívio em preços e gera expectativa de corte em taxas de juros no mercado. Donald Trump voltou atrás e desistiu da cobrança da taxa de 20% sobre navios que cruzam o Estreito de Hormuz, uma das principais rotas do comércio mundial do petróleo. A Marina Cid, nossa editora de assuntos internacionais, aqui comigo no estúdio para explicar, afinal de contas, o que é que levou a essa mudança. Marina, boa noite.
1: Boa noite, Vitor. A mudança aconteceu menos de 24 horas depois que ele anunciou essa medida. Ele recuou depois que os aliados dele protestaram, né? Falaram que isso não ia dar certo e também que depois que o preço do petróleo subiu muito, né? Ele disse que depois que conversou com líderes do Oriente Médio, decidiu substituir a cobrança por acordos comerciais e investimentos bilionários na economia americana. Apesar da mudança, agora a tensão na região ainda continua. Os Estados Unidos mantêm o bloqueio a embarcações ligadas ao Irã, enquanto os dois países seguem trocando ataques desde o fim do cessar-fogo. O Estreito de Hormuz é estratégico, né? Porque concentra cerca de um quarto do comércio marítimo mundial de petróleo e qualquer ameaça à navegação provoca reflexos imediatos na economia do mundo todo. Eu volto com você, Vitor, se tiver mais atualização de alguma mudança de ideia, Donald Trump também está por aqui.
0: Combinado, a gente se fala. Até mais, Marina. Boa noite.
1: Obrigada.
0: Trabalho. E uma nova onda de ataques na guerra entre Rússia e Ucrânia. O alvo dos dois países é a infraestrutura, principalmente ligada à energia.
2: Drones com alvo certo, navios russos na região da Crimeia. Nos últimos dias, pelo menos 36 navios petroleiros russos foram atacados por drones ucranianos. Nesta madrugada, mais 11 embarcações foram atingidas no Mar de Azov, uma importante rota de comércio que está praticamente vazia. A Rússia, por sua vez, classificou os ataques como terrorismo.
3: Чистой воды терроризм.
2: E fez um outro bombardeio contra a cidade portuária de Odessa. Nos últimos dias, já tinha tido como alvo um centro de drones ucraniano na região de Kharkiv. Enquanto seu país é atacado, o presidente ucraniano Volodymyr Zelensky está na França. Foi um dos líderes convidados para a celebração do Dia da Queda da Bastilha. A chamada Coalizão dos Voluntários que apoia a Ucrânia foi destaque no desfile do 14 de julho, data nacional do país. A Europa vive uma nova fase de fortalecimento militar em resposta à guerra na Ucrânia e ao aumento das tensões com a Rússia. Os países europeus ampliam investimentos em defesa, reforçam a cooperação militar e aceleram projetos para reduzir a dependência dos Estados Unidos. Uma mensagem que o presidente francês Emmanuel Macron fez questão de verbalizar.
4: Oui, nous chérissons la liberté et le droit. Et oui, nous nous tenons prêts à combattre pour les défendre, toujours, et au prix du sang, s'il le faut.
0: E o líder da oposição no Congresso Nacional, o senador Isauci Lucas, do PL, criticou a decisão do ministro Alexandre de Moraes, que proíbe Flávio Bolsonaro de visitar o pai. O apresentador da Band News TV, João Vieira, conversou com o senador. Vamos ver.
5: Olha, é uma decisão bizarra essa do Alexandre de Moraes, né? A OAB reagiu agora com toda a razão, porque aos advogados eles podem ter acesso, independente de ter procuração ou não, né? A Constituição garante realmente essa relação. E o Flávio era, né? Não só filho, como também advogado do Bolsonaro. Então não tinha lógica, né? Realmente o ministro tomou uma decisão como essa. E, coincidentemente, ainda coloca um prazo de 90 dias. É muita coincidência, né? que é exatamente o período eleitoral, o primeiro turno, né? Mas eu acho que ele vai rever isso, porque a OAB realmente, ainda bem, né, que se manifestou, porque ela estava omissa durante muito tempo, e acho que acertou com essa, com este recurso que foi feito.
6: Uma das coisas que chamou a atenção, né, é a comparação Jair Bolsonaro e Lula, que existe há muitos anos em nosso país, por diferentes motivos, e nesse caso porque ambos, em algum momento, estiveram na prisão, no caso agora está Jair Bolsonaro. E tiveram, de alguma maneira, restrições impostas, mas outras não. E aí foi citado a questão do ex-presidente, do atual presidente Lula, né, na época, ex-presidente, que ele teve direito a divulgar cartas, é até a fazer comentários sobre a Copa do Mundo de 2018 e por aí vai, e agora esta possibilidade estaria, está, né, de fato, mais restrita quando o assunto é Jair Bolsonaro. No entanto, aquelas questões de Lula eram mais ligadas à vara de Curitiba, né? E agora é o STF que está atuando. Esta diferença entre um juízo e outro, na visão do senhor, é o suficiente para explicar a diferença também de tratamento entre um líder e outro?
5: Não, lógico que não, né? Há uma ligação muito forte, né, com o presidente Lula. O Lula praticamente tinha escritório lá, político, recebia todo mundo. O próprio Zanin, que era o advogado, fez a leitura da carta dele aos brasileiros. Então, um comportamento totalmente diferente do que está acontecendo hoje. Hoje a coisa é muito pessoal, né? Acho que é uma vingança pessoal. Você vê que ele fala, ele condena antes de apurar. Você vê, primeiro ele condena, 90 dias. Depois ele manda, em 48 horas, o Flávio explicar essa questão da carta, se havia ou não intenção do presidente de divulgá-la. Então, quer dizer, é a primeira punição. Então, é escandaloso até, não é, essa decisão. É, inclusive, questiona a questão eleitoral. Olha, a questão eleitoral não é Supremo, tem o Tribunal Eleitoral, o TSE é para isso, né? Então, não é competência do Supremo discutir essa questão, se houve realmente inflação eleitoral. Essa aí é uma competência do Ministério Público Eleitoral com o Tribunal Superior Eleitoral. Então, você vê que há uma... Ele julga, ele faz tudo, né? Tudo é com o ministro Alexandre de Moraes.
6: Falando sobre as restrições que existem contra, vamos considerar aqui, presos comuns, né? Presos que não têm ou já tiveram autoridade, como Jair Bolsonaro e Lula representam ou representaram em nosso país. E estes presos comuns têm ali as suas restrições também na hora de mandar uma carta, por exemplo, fazer uma mensagem, que este comunicado passaria antes pelas autoridades, pelo juiz, por exemplo. O senhor imagina que, caso Alexandre de Moraes reduza as restrições, pode ser essa uma possibilidade? Ou seja, olha, Bolsonaro pode até se comunicar, escrever coisas e tal, mas antes tem que passar pelo STF. É possível, na sua visão, isso? Um meio termo, digamos assim, nem suspende totalmente, mas nem libera tudo.
5: Olha, a lógica diz assim, né, que você primeiro tem que notificar, né, condicionar, dar a palavra para defesa, para depois punir. Ele fez exatamente o contrário, ele puniu já, né, sem ter essa graduação.

0: são realmente de alertas, né? Porque essa não é a primeira carta, essa é a quinta carta. As quatro primeiras, não houve nenhuma manifestação do ministro Alexandre, não houve nenhuma punição, nenhum alerta, nenhuma notificação. E agora, por coincidência, véspera de eleição, não é? Essa carta leva a essa punição de 90 dias, que eu acredito que a OAB vai reverter isso, porque é um absurdo, não é? O Flávio, como filho e como advogado, não poder contactar com o pai ou com o cliente, não é?
1: E claro que muito da sua esperança se baseia nisso, né, na relação profissional e por isso que a OAB atuou. Mas considerando as críticas que o senhor fez, faz e está fazendo, assim como outros colegas que representam boa parte desse eleitorado de direita, as críticas contra Alexandre de Moraes são, o tom é uníssono, né? Olha, ele realmente quer se vingar, ele quer punir, já puniu Jair Bolsonaro e quanto mais ele puder punir, vai punir aqueles parceiros dele também, a família dele, Flávio Bolsonaro e por aí vai. E aí me parece, talvez posso usar aqui a palavra estranho, uma esperança tão grande que só porque a OAB entrou no STF que esta, o que é considerado uma punição, né, a Jair Bolsonaro, vai cair. O senhor realmente tem essa esperança fiel de que Alexandre de Moraes vai mudar de ideia porque a OAB entrou no Supremo?
0: Eu tenho esperança, né, que isso será revertido, até porque a Constituição garante isso. A minha preocupação é que a própria Constituição não está sendo cumprida pelo Supremo, não é? Esse processo do Bolsonaro, por exemplo, sequer poderia estar no Supremo, não é? O 8 de janeiro, com todas as pessoas que foram presas e condenadas, deveria estar na primeira instância. Então, quer dizer, na Constituição, eu não tenho dúvida de que vai ser revertido. Agora, vão cumprir a Constituição? O Alexandre está disposto a cumprir a Constituição, que é papel dele de exigir o cumprimento? Porque, de fato, a Constituição é muito clara. Mesmo que não tenha procuração o advogado, não é? Mesmo que. E olha que nós não estamos em nenhum estado de sítio nem nada, estamos num negócio da normalidade. Então, vem essa punição que realmente extrapola, né, tudo que a gente pensa. Eu acho que o Alexandre vai rever. Porque a OAB vai cobrar o cumprimento que está na Constituição.
1: E nós sabemos também que, obviamente, estamos aqui falando de uma questão a priori judicial. Olha, a Constituição fala isso, o que eu mandei determinar aquilo foi descumprido ou não, por aí vai. Mas tudo isso tem justamente um contexto que não podemos negar, que é o contexto político. O senhor imagina um impactando o outro, né? O político impacta o judicial e o judicial o político. É um ciclo. A decisão mais recente de Alexandre de Moraes pode dar um impulso à candidatura de Flávio Bolsonaro, que está sofrendo para retomar aquele patamar de meses atrás, de ficar ainda mais parelho na disputa com Lula?
0: Eu acho que essa decisão do ministro Alexandre de Moraes foi um tiro no pé, porque na prática não tem consistência, fica claro realmente a perseguição política e muito claro ainda a interferência no processo eleitoral. É evidente que com o afastamento de 90 dias até o primeiro turno das eleições, o Flávio não poder falar com o pai dele, lógico que interfere. E isso fica claro que o ministro está tomando partido, não é, com relação ao processo eleitoral, o que é lamentável, mas que já aconteceu. Acho que é o que vem acontecendo, essa interferência e defesa de um lado, né, que é muito ruim, porque o Supremo deveria ser imparcial, né, e aplicar a justiça para todos, não é de acordo com a pessoa, de acordo com a boa vontade ou com o conhecimento. Tem que ser. A lei é para todos, independente se é bom ou se é ruim, né? Então, acho que foi muito infeliz a decisão do ministro Alexandre.
1: Mas até usando essa expressão que o senhor usou, né? O tiro no pé tem um contexto que o senhor cita, mas também para muitos bolsonaristas, Alexandre de Moraes claramente é aliado de Lula, quer que Lula seja reeleito e não que a família Bolsonaro e a direita volte ao poder. Considerando esse tipo de versão e usando a expressão que o senhor usou, tiro no pé, pode ser usada também para falar, olha, vai ter o um efeito contrário, em vez de prejudicar a candidatura de Flávio, vai impulsionar, vai aumentar, vai fortalecer a vida dele, nas urnas, sobretudo antes, nas pesquisas de

0: intenção de voto. Flávio, depois disso, vai ter uma melhora nas pesquisas?
1: Já tem a pesquisa, eu vi agora uma pesquisa agora, hoje, né, que ele melhorou já. Né? O Lula, inclusive, passou em termos de rejeição muito maior do que o Flávio. Então, já há um empate técnico há muito tempo e acho que isso fortaleceu, né? Porque a injustiça é tamanha que o eleitor brasileiro, o brasileiro, né, acompanha isso, né, e vê realmente a discriminação que está sendo feita com relação ao presidente Bolsonaro.
0: Como que fica, também tratando de outro ponto, né, e muito dessa carta envolve isso, é a, vamos chamar aqui de embate familiar, uma briga familiar, que se trata principalmente de Flávio e de Michele. A carta surgiu, inclusive, nesse contexto, né? Depois veio a decisão judicial, mas a carta surge com o ex-presidente dizendo que Flávio é o porta-voz dele, de certa maneira escanteando a própria esposa, Michele. Essa briga familiar, ela está encerrada?
1: Olha, tanto ele já pediu desculpa, né, como há um processo realmente de aliança, porque ninguém, o projeto maior de todos, da Michele, do Flávio, nossa, é tirar o PT do governo. Então nós não podemos dividir, né? E todos já falaram isso, que estão com o Flávio, né, e que a gente vai ganhar essa eleição. Unidos, nós somos muito mais fortes, né? Então, eu tenho muita confiança nessa reaproximação, né, que já está acontecendo. E o Flávio, ele é humilde o suficiente, como já colocou na mídia, inclusive, né, pedindo desculpa para ela. Então, não vejo nenhuma dificuldade de um entendimento e que a gente possa caminhar no sentido de tirar este governo aí do poder, que está desgovernado. Realmente é um prejuízo imenso. Esse país não aguenta mais 4 anos de PT. Nós vamos pagar agora, este ano, 1,2 trilhão de juros. O dobro do que a gente investe em saúde, educação e segurança. A nossa dívida chegou a 10 trilhões. Então, não dá. Este governo precisa se afastado imediatamente para a gente poder recuperar, reconstruir o Brasil.
0: Um outro ponto nesses próximos tempos é a candidatura ao Senado, né? E aí envolve também a Michele e possivelmente o seu nome, senador. Por isso que eu quero tocar nisso. Michele deixou a presidência do PL Mulher e nos bastidores há uma dúvida sobre a manutenção da candidatura dela, né, se vai se confirmar ou não, ao Senado Federal. O senhor chegou a conversar com ela sobre isso, até pelo fato de, nos últimos dias, o seu nome, né, o nome do senhor ter sido ventilado como uma possível substituição ao nome de Michele.
1: Olha, a Michele é uma grande líder, é a maior líder feminina que já apareceu, não é? Tem a eleição garantida, se ela quiser ser senadora, ela será. Então essa decisão é dela, né? Quem vai decidir realmente vai ser ela. Eu simplesmente sou um soldado do partido, eu tenho que aguardar realmente a posição da Nacional. Então nós estamos aguardando para ver, mas se ela quiser ser senadora, ela será, com certeza.
0: A posição do senhor em relação ao futuro eleitoral fica como? Tem o governo do Distrito Federal, tem a própria possibilidade do Senado. Neste instante, o senhor é pré-candidato a quê?
1: Olha, é evidente que, né, por já ter o mandato e a gente ter feito um bom trabalho aqui no Senado, eu, inclusive, recebi apoio de muitas instituições, não é, para que a gente permanecesse no... Porque a minha intenção inicial sempre foi no governo. Disputar o governo, né? Agora, não tendo a legenda de governo, como é o caso, evidente que o meu pleito seria a reeleição. Mas isso é uma decisão da Nacional e que eu aguardo, né, sem nenhuma dificuldade. Vamos fazer o que a Nacional decidir.
0: E tratando até, se o senhor me permite, né, o senhor citou aqui a questão do impacto fiscal, das nossas dívidas muito grandes e que vem aumentando, né, conforme nós estamos avançando com os anos e entre diferentes governos. Mais cedo eu falava com o senador Irajá sobre uma outra proposta que na visão dele também vai ser aprovada em breve pelo Senado, que é a questão da aposentadoria especial dos agentes comunitários de saúde, né? E a conta atual é de 30 bilhões de reais em 10 anos de custos.

0: aos cofres públicos. Os discursos, eu queria ouvir o senhor, né? Se o senhor acha que é realmente necessário aprovar essa pauta, e se sim, o discurso não acaba enfrentando uma outra realidade, né? Quando confrontado, aliás, com a realidade, não se torna um discurso vazio? Olha, queremos defender a política fiscal, uma reforma, inclusive, se for necessária. Mas, ao mesmo tempo, vamos aprovar uma pauta que, para alguns, é considerada uma pauta bomba, até como vingança de Davi Alcolumbre contra o presidente Lula.
1: Olha, na prática, é um segmento que merece todo o nosso respeito, nosso apoio, que são os agentes comunitários. Né? Se tem alguém hoje que merece realmente um tratamento especial, são eles. Né? E provaram isso na pandemia, no dia a dia. Então, essa é uma reivindicação antiga que está na pauta, e se votar, se colocar na pauta para votar, com certeza será aprovado. Agora, o que o presidente Davi colocou na última sessão é que não vai votar essa matéria antes das eleições, porque existem vários outros projetos que o governo também está pressionando para ser aprovado e que vai prejudicar, que são projetos mais populista e eleitoreiro. Né, que é o caso, por exemplo, das blusinhas. Essa coisa é tão ridícula porque nós estamos beneficiando os trabalhadores da China em detrimento do nosso trabalhador. Nenhuma empresa brasileira que produz calçado, vestuário, brinquedos, eletroeletrônico, vai conseguir sobreviver com essa concorrência onde os chineses não pagam nada de imposto e nós aqui temos um custo trabalhista imenso e um custo tributário maior ainda. Então, como você vai querer que o nosso produtor, o nosso trabalhador brasileiro, vai ter competitividade com a indústria chinesa? Então, são coisas absurdas, que eu também acho que não será votado ainda antes das eleições. Provavelmente essa medida vai caducar, porque nós não podemos aceitar. Eu apresentei uma emenda, se o governo concordar, eu até votaria favorável, que é dar para os trabalhadores, para as empresas brasileiras, as mesmas condições da importação desses produtos. Se até 50 dólares aqui no Brasil, todos os produtos ficarem isentos com a mesma taxação do que é importado, tudo bem. Agora, não dá para você, né, ter uma carga tributária aí de 150% contra uma outra carga que é zero. Não dá para você competir, né?
2: Hora de falar de Copa do Mundo. Tivemos nesta terça a primeira das semifinais com a classificação da Espanha. Desde o primeiro minuto, os espanhóis dominaram a partida contra a França e venceram o jogo por 2 a 0. A Espanha está de volta à final do Mundial após 16 anos. A partida aconteceu no Texas, nos Estados Unidos. Oyarzabal, de pênalti, e Pedro Porro marcaram para a Espanha. O atacante anotou seu quinto gol nessa Copa e segue como artilheiro da Espanha no torneio. Artilheiro do Mundial ao lado de Messi, com 8 gols, Mbappé foi anulado, passou em branco e não balançou as redes. A Espanha tentará o bicampeonato mundial. Em 2010, conquistou o seu primeiro título da Copa do Mundo, vencendo a Holanda na prorrogação por 1 a 0 com gol de Iniesta. E quem será que vai enfrentar a Espanha? Inglaterra ou Argentina? É nessa quarta o jogo e, olha, é uma rivalidade muito grande entre os dois países. Enquanto a bola não rola, os torcedores fizeram festa pelas ruas de Atlanta.
3: Jogo de alto risco, uma rivalidade histórica que tem preocupado as autoridades de Atlanta. Mais de 70 mil pessoas devem acompanhar a semifinal entre Inglaterra e Argentina. Ruas já estão bloqueadas no perímetro do estádio. E a cidade se prepara para tudo que acompanha esse confronto. Mais torcida, mais segurança, mais atenção e tensão. A polícia de Atlanta reforçou o efetivo nos arredores do estádio, nas áreas de entretenimento e nos pontos de maior circulação. É uma tentativa de separar duas coisas que neste jogo costumam se aproximar. A paixão esportiva e uma rivalidade histórica. E reúne os barra bravas e os hooligans. Qual que é a maior rivalidade da Argentina, com o Brasil ou com a Inglaterra?
4: Nossa, é uma diferença importante, porque com o Brasil é só futebol a rivalidade. Inglaterra, cara, é outra coisa. Uma rivalidade mais com uma raiva.
5: Yeah, massive rival with Argentina because of the Falkland Islands and because of the hand of God in 1986 in the Azteca.
3: A seleção argentina já treinou na cidade. No último treino, antes desta partida decisiva, a preocupação foi recuperar uma equipe que já disputou duas prorrogações na fase eliminatória e definir como conter a velocidade inglesa pelos lados. A dúvida está mais na estrutura do time do que na condição dos principais jogadores.
6: A parte mental é algo muito importante para nós.
7: Temos que controlar o emocional. Será um jogo muito duro, mas temos que fazer o melhor para o nosso país.
6: Vamos dar tudo porque amamos o nosso país.
3: A Inglaterra treinou hoje em Kansas, mas também já desembarcou aqui em Atlanta. A rivalidade é forte entre ingleses e argentinos e fez o goleiro Pickford pedir para a seleção se concentrar apenas no jogo.
8: Inglaterra e Argentina são duas grandes seleções. Jogar uma semifinal de Copa do Mundo será um grande jogo.
3: Esta semifinal produz um movimento em comum. Do lado de fora, todos tentam torná-la maior. Do lado de dentro, os jogadores precisam reduzi-la, transformar países em duas equipes. Décadas de rivalidade e decisões com a bola. E todo o barulho ao redor de um jogo que ainda precisa ser pensado, organizado e executado.
2: Hora do intervalo, daqui a pouco mais informação por aqui. 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

0: Estamos começando a coluna Giro Business. Tema da semana, setor de tecnologia, de dados. E na minha companhia, fundador e CEO da Zoox, Rafael de Albuquerque. Rafael, muito bom te ter aqui no Giro Business, bem-vindo pela sua história, pela história da Zoox. E juntos podemos promover às pessoas conhecimento, mas entendimento sobre o setor de dados. Dados, Rafael, que hoje é visto como ouro em pó, como principal ativo das companhias, um negócio de realmente muito valor. E aí eu pergunto, como as empresas podem e devem definitivamente usar os seus dados, aplicando inteligência, enriquecimento, para melhorar o seu negócio?
1: Bom, todo mundo fala com relação ao ouro em pó e tem muita gente que fala que dado é o novo petróleo. Mas eu brinco que se eu pegar um barril de petróleo e botar na porta da sua casa, você sabe o que fazer com isso? Não serve para absolutamente nada. E aí que eu falo, as empresas têm que começar a olhar para os dados internos delas, começarem a trabalhar com os dados internos delas, mas antes de começar a entrar na pergunta técnica, é o que, que ela quer resolver com os dados? Então, uma das coisas que a gente sempre provoca as companhias é qual é o seu propósito para organizar seus dados? Quais são as dores que vocês têm que você espera

0: resolver com esses dados. E a partir do momento que a pessoa traz as dores que elas têm, a gente ajuda a orientar. Exemplo, vai qualificar dados de pessoa física, você tem problema para poder vender mais para pessoa física, você tem problema com relação à fraude de pessoa jurídica dentro da sua companhia, e com isso a gente começa a orientar melhor eles a utilizarem. Mas uma das coisas que eu falo muito para os empresários é: comece pequeno. Não fique apenas no hype do AI. Comece da forma que você tem para você começar a transformar seus dados em resultado.
1: Rafael, esse tipo de serviço serve para qualquer empresa de qualquer tamanho?
0: Qualquer tamanho. Hoje, só para você ter ideia, a gente atende talvez a maior empresa de carrocerias do Brasil, a maior operadora de telecom do Brasil e empresas também médias que realmente querem usar seus dados melhor para poder fazer conversão de vendas.
1: Rafael, bem-vindo ao Giro Biz. Um prazer debater esse tema com você, pela expertise, pela Zux, pela força do negócio e levando assim conhecimento às pessoas. Rafael de Albuquerque, que é o fundador e CEO da Zux, e meu entrevistado na coluna Giro Business.
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3: Ministro Flávio Dino cobra explicações sobre repasse de emendas parlamentares. Ele questiona a influência de políticos sem mandato no controle da verba. Copa do Mundo, a Espanha vence a França por 2-0 e é a primeira finalista do Mundial. Presidente do Tribunal Superior Eleitoral, ministro Nunes Marques, propõe a criação de um prêmio para institutos de pesquisa. A proposta é reconhecer empresas com maior índice de acerto em resultados de eleições. Inflação ao consumidor nos Estados Unidos desacelera acima do esperado em junho. Índice mostra alívio em preços e gera expectativa de corte em taxas de juros no mercado.
4: Pintou.
3: Um estudo da organização Transparência Brasil mostra que a Câmara dos Deputados registrou R$1,3 bilhão de reais em emendas de comissão em nome de líderes partidários em 2025, sem identificar os parlamentares que efetivamente indicaram os beneficiários desses recursos. Juliana Sakai, diretora executiva da organização Transparência Brasil, falou sobre esse assunto aqui à Band News TV. Confira.
5: Lá no final de 2022, o Supremo declarou inconstitucionalidade do orçamento secreto, que escondia os autores, né, das emendas atrás do relator geral, né, do orçamento. Hoje isso é proibido. E aí o que acontece? Depois dessa proibição, a gente vê que as emendas de comissão, que são as RP8, saltaram até 2025 para um volume quase 70 vezes maior. Né? Então elas, a gente tem a extinção do orçamento secreto para um aumento do volume ali das emendas de comissão. E uma série de medidas foram implementadas, né, definidas, né, impostas, na verdade, pelo Supremo para aumentar a transparência desses recursos. Né? O governo desenvolveu algumas ferramentas, né, alguns sistemas para que fosse dada transparência. O que, que a gente identificou, né, que a gente mostra nesse estudo, é que, a despeito de algumas melhorias, a gente tem uma série de problemas ainda em que é possível esconder, né, em 2025 chegou a 1,3 bilhão, né, o volume de recursos, de emendas de comissão, que a gente não sabe quem, na verdade, indicou. Formalmente, aparecem ali como autores as lideranças partidárias. Então a gente chamou isso de emendas de liderança, porque as lideranças de cada um dos partidos ali, né, que têm sido apontadas como reais autores. Mas veja, você tem, por exemplo, lideranças que são do Rio de Janeiro, mas enviam para o Piauí. e distribuem para uma série de outros estados, né? É, qual é o incentivo, né, que um parlamentar que é de um estado teria para enviar para outro? Na verdade, o que a gente está apontando é que justamente se trata de outros autores, né, que estão sendo ocultados. Então, usar dessa emenda de liderança, dessa autoria de liderança partidária, né, só ajuda a esconder quem é o real autor da emenda. E aí a gente volta, né, para o mesmo estado que a gente estava com o orçamento secreto, sem saber, né, a autoria real de uma série de emendas que chegaram aí para 2025 em quase 1,3 bilhão de reais.
4: Bom, e claro que esse assunto ele ganha muita força depois dos últimos acontecimentos, né, de ex-parlamentares ligados a essa distribuição de emendas parlamentares, e é um valor muito alto. Estou aqui com uma reportagem do Pedro Teixeira, de Brasília, dizendo que são mais de 60 bilhões de reais por ano em emendas parlamentares. Ele faz um cálculo também com alguns setores específicos, educação, saúde, segurança, enfim. Na avaliação de vocês, há uma forma efetiva de se avaliar tecnicamente essas emendas? Porque se torna muita uma manobra política, né, em muitos casos. A emenda parlamentar ela acaba sendo essa moeda de troca para politicamente alguns partidos ou alguns parlamentares se adequarem ali dentro das suas casas. Mas a tua avaliação, o que pode ser feito para a gente mudar, ter um controle maior? Porque parlamentares defendem dizendo assim, olha, a não identificação não quer dizer que não quer dar transparência, mas sim dar mais agilidade na liberação dessas emendas. Enfim, o que, que o relatório de vocês também pode apontar sobre isso?
5: Não, não dá transparência, é completamente inconstitucional, né? A gente não pode permitir que haja falta de transparência. Agora, o que, que acontece com essas emendas também, né? Uma boa parte dessas emendas de comissão, elas todas deveriam ser utilizadas para investimentos estruturantes estratégicos nacionais. O que, que a gente vê, o que, que acontece na prática, é que eles são pulverizados, né? Então, o parlamento está ali, na prática, observando uma série de interesses diversos, eleitorais, em que eles querem, em vez de criar um grande projeto com esses recursos, eles querem distribuir para centenas de prefeitos, onde eles podem arregimentar apoio eleitoral. Então, isso, né, acaba tirando, né, o caráter estruturante do orçamento público da União e acaba servindo a interesses meramente paroquiais eleitorais, né, de quem já está no poder, né, com um assento no Congresso, para manter esse assento. Então, a gente vê, né, que uma série de políticas públicas, inclusive, têm sido desestruturadas por causa dessa pulverização. Você tem uma lógica, né, para fazer distribuição de recursos, por exemplo, dentro do SUS, para municípios de diferentes tamanhos, né, qual vai receber que tipo de recurso para manter, né, a estrutura que ele tem para médio ou baixo, né, baixa complexidade, por exemplo. O que acontece? A gente para de observar critérios técnicos e apenas critérios eleitorais ficam ali a serviço dessa distribuição. Então, a gente tem uma verdadeira bagunça, né, na política, na distribuição desse recurso na política pública. O que é importante agora é que, além de ter mais transparência, né, a gente peça, né, que seja possível, né, esconder os autores por trás dessas emendas de liderança. Então, a gente não pode, né, dar continuidade para práticas que estão aí escondendo, né, a rastreabilidade da autoria, e também a gente precisa garantir que os recursos de emendas sejam utilizados para aquilo que eles deveriam fazer. Então, no caso das emendas de comissão, né, deveriam servir para investimentos estratégicos nacionais e deveria ser proibida essa pulverização, né? A gente não pode, né, deixar que os recursos públicos acabem sendo utilizados mais como recursos eleitorais para quem busca reeleição.
4: Eu estou com o relatório de vocês aqui e me chamou muita atenção essa parte que diz assim, a Comissão de Saúde concentrou o maior volume de emendas de liderança, né, com 818 milhões e 808 indicações pulverizadas entre fundos municipais. Aí aparecem na sequência comissões de turismo com 163 milhões, esporte com 134 milhões, integração nacional e desenvolvimento regional com pouco mais de 2 milhões e desenvolvimento urbano com 43 milhões. Há um modelo sistemático aí onde a saúde, ela...

0: fosse esse, ou talvez seja, né, esse setor que a agilidade da emenda, ela se torna um pouco mais fácil de acontecer?
1: A gente tem uma obrigatoriedade, né, de colocar recursos mínimos dentro da saúde, e isso vale para as emendas, né? Então, existe, né, uma necessidade de trazer realmente mais recursos para essa área, e a gente vê isso também refletido dentro das emendas temáticas, né, dentro das emendas de comissão temáticas. E aí eu acho que volto, né, a frisar essa necessidade da gente conseguir ter o rastreamento todo, né? Porque a gente teve algumas melhorias já de transparência, só que hoje ainda, justamente devido a essa pulverização das emendas, o que acontece é que a gente não consegue rastrear uma série de recursos da origem, ou seja, de quando, né, o parlamentar recebe ali um cheque para ser preenchido, até o momento em que ele é executado. Né? Porque ali na execução ela se pulveriza e se fragmenta em várias emendas com muitos beneficiários, né? Isso não deveria nem acontecer, mas hoje acontece e a gente não consegue saber de que forma ligar o deputado até esse beneficiário final.
0: E outro ponto, as bases de informação para essa consulta, elas são suficientes ou elas ficam com esse acesso facilitado? Como é que é essa procura até por parte da população? Então aqui, Thalita, quero saber lá o partido, qual é o partido do meu candidato, quero saber quanto foi utilizado, quanto foi destinado. Essa base de informação também é uma base falha, é uma base sólida? Como é que é essa apresentação hoje no Brasil?
1: A gente tem, depois das decisões do STF, uma série de melhorias nos sistemas estruturantes do governo federal, né? Então, você tem ali o portal de transparência, né? Você tem o TransfereGov, em que tem possibilitado, né, você acompanhar a tramitação ali, a execução da emenda. Qual que é o problema que a gente ainda vê hoje? É conseguir ligar as diferentes bases. Porque quando uma emenda ela é criada, né, ela tem uma determinada característica. Quando ela é fragmentada na execução, ela perde aquela característica. E a gente não tem um código único para ligar as duas coisas. Então, existem falhas ainda na transparência que não permitem que a gente rastreie, né, do início ao fim, né? E como eu disse, a execução orçamentária, ela deveria ser um poder do governo, mas hoje ela foi usurpada pelo Congresso. Então, após a aprovação do orçamento, o Congresso ainda vai decidir em quantos outros beneficiários, né? Isso ele já está influenciando ali justamente na execução orçamentária, que é algo que deveria ser um poder do governo federal, mas não é mais, né, para essas emendas. Então, aqui é o momento em que a gente perde transparência, e não só perde transparência, mas também perde responsabilização, porque diferente do governo federal, que é responsável, né, pela boa implementação desses recursos públicos, o parlamento não é. Quem vai responder no caso, né, de má aplicação é o prefeito, é a entidade beneficiária ali na ponta. Ele pode simplesmente lavar as mãos. Ele tem todo o bônus, né, e todo o poder de indicar e se mostrar um benfeitor, como se fosse um dinheiro dele, e não dos cofres públicos, porque ele está distribuindo e apontando para onde vai, e não tem responsabilidade nenhuma para que isso seja né, bem implementado.
0: Outro ponto também, Juliana, que eu queria que você comentasse mais um pouquinho, né, além desse debate amplo que a gente está fazendo sobre essas emendas, sobre essa semelhança com o orçamento secreto, que, como falamos no início, é uma prática que formalmente não existe mais. Mas tem outro dado que me chamou muita atenção sobre a ligação e a identificação desses autores, né? No Senado, todas as indicações estiveram associadas a um senador nomeado. Já na Câmara dos Deputados, em nome de lideranças partidárias, sem identificar os deputados responsáveis pelas indicações. Então, até no próprio Congresso, o relatório aponta essa diferença. Seria até pelo número total de deputados, que é muito maior do que o número de senadores? Qual a avaliação que vocês fazem em relação a essa clareza de informações de cada casa?
1: A gente vê que o Senado, né, tem nomeado todos os senadores como autores, né? A gente não tem, né, uma avaliação causal realmente muito clara, né? A gente tem algumas hipóteses a respeito disso, que o Senado

0: tem políticos mais fortes, né? E com esses políticos sendo mais fortes, o que eles querem fazer? Eles querem mostrar que ele, né, autor, ele foi autor de determinada emenda. O que acontece no, na Câmara não é exatamente da mesma forma, né? Você tem, obviamente, parlamentares que são mais fortes e parlamentares menos fortes. E aí, esses parlamentares também podem ser usados, né, para justamente maquiar né, algum interesse que a gente não sabe muito bem qual é, né? Quer dizer, se a gente vê no caso das emendas que estão sendo aí atribuídas pela Polícia Federal a Eduardo Cunha, elas também vieram de emendas de liderança, né? Então, possivelmente, os partidos estão abrindo, tanto poder e tanto dinheiro que eles estão abrindo para interesses que não são nem dos próprios parlamentares eleitos, que são de pessoas externas, que têm poder, mesmo sem ter cargo público, para definir para onde vai esse dinheiro, para ter benefícios aí, eleitorais, no, na melhor das hipóteses.
1: Esse é o grande questionamento, né? A grande pergunta é por que havia esse poder tão grande, sendo que os parlamentares, os ex-parlamentares, na verdade, não tinham nem cargos eletivos no momento, apesar das suas lideranças partidárias. Já tem defesa, inclusive, do presidente da Câmara, Eduardo Hugo Mota, na verdade, né? Eduardo Cunha chegou a ser líder da Câmara em algum momento, mas Hugo Mota já dizendo que é uma prática normal entre os parlamentares. Agora eu queria colocar o Brasil e ouvir também a tua análise com base nesse relatório que vocês apresentaram. Quando a gente compara o Brasil com outros países que têm esse mesmo modelo, né, bicameral, tem esse modelo de destinação de verbas, como é que a gente se posiciona se a gente fosse ranquear? O Brasil está muito atrasado, o Brasil está muito distante de chegar a esse cenário positivo de transparência. Por que que é tão difícil, né, fazer isso por aqui?
0: A gente tem, assim, sempre que está correndo um pouco atrás, né? Quer dizer, a gente luta bastante, né? Lutou para que o orçamento secreto fosse tornado inconstitucional e ele foi. Só que o poder se adapta, né? Então, quer dizer, eles vão achando, procurando brechas novas para poder operar e tirar essa transparência. Então, é sempre um grande exercício, né, de tentar fechar essas novas brechas e garantir que uma decisão que seja que foi lá de 2022 da inconstitucionalidade do orçamento secreto, né, não seja desrespeitada de outras formas por outras pequenas medidas, né? Então, eu acho que existe um esforço tanto da sociedade quanto até do próprio Supremo, né, de continuar vigilante para garantir a implementação dessa regra. Com relação às emendas, né, o que a gente vê é que não existe nenhuma outra democracia, grande democracia, né, um volume tão desmesurado com relação a emendas parlamentares, né? O emendamento ao orçamento, ele é uma possibilidade que alguns parlamentos ao redor do mundo têm, mas no Brasil ele alcançou, né? Isso é algo que evoluiu ali desde 2015, quando teve, né, aprovação das emendas impositivas, e aí depois em 2022 uma mudança para um aumento muito grande do volume dessas emendas, um poderio cada vez maior sobre o orçamento público, né? E a gente acaba distorcendo justamente, né, os diferentes poderes. Então a gente está num sistema em que o Congresso, né, num sistema que é presidencialista, né, tem tanto poder sobre o orçamento que agora é o governo que muitas vezes tem que pedir a diversos parlamentares partes das suas cotas ali de emendas parlamentares para poder dar conta dos seus próprios programas, né? Então, a gente tem uma distorção porque o Congresso tem a função de fiscalizar a forma como o orçamento é executado. E agora, com esse grande poder sobre orçamento, não só de emendar, mas também de executar, ele acaba não tendo nenhum interesse em fazer isso. Então a gente tem um enfraquecimento, né, do controle sobre orçamento, porque aquele poder que deveria estar controlando, hoje ele só quer saber de executar.
2: O presidente do Tribunal Superior Eleitoral, Nunes Marques,

0: para um instituto, né? Então, colocar um selo agora, no início de uma campanha eleitoral, eu acredito que aumenta essa polarização. Esse deveria ter sido um tema, é algo recorrente aqui no Brasil, né? A gente só age depois que as coisas acontecem, né? Os institutos e as instituições, elas só agem depois que o dano já foi feito. Esse era um assunto que deveria ter começado a ser debatido no ano passado, antes de se começar um ano eleitoral, porque agora, no meio da radicalização, no meio da polarização, onde os pré-candidatos já estão definidos, eu acredito que vá aumentar, sim, o discurso do ódio, vá aumentar essa interação que a gente tem com os institutos, que já não é positiva. Então, eles já sobrevivem do próprio crédito deles, né? A gente viu nos últimos anos alguns institutos que mudaram de nome, outros que foram perdendo a visibilidade, legitimidade. Então, colocar um selo num ano eleitoral, eu não vejo isso como algo positivo. Isso tem que ser discutido antes, um ano antes, dois anos antes, para que a população se acostume com isso e não entenda como algo que seja para punir o instituto, né? Porque a partir do momento que você coloca um selo e diz que esse instituto acertou, esse errou, você também está dando para a população a possibilidade dela avaliar e dela criticar aqueles institutos. E, de novo, num ano eleitoral, eu não vejo isso de uma forma benéfica, não.
1: O presidente da Confederação do Comércio de Bens, Serviços e Turismo do Estado de São Paulo, Ivo Dall'Acqua, conversou com o repórter Gibas Manioto sobre a atualização do Simples Nacional ser uma questão de justiça tributária. Vamos ver um trecho.
2: As empresas tiveram um incremento em seu faturamento provocado pela inflação. Nem todas as empresas vinculadas ao Simples ou enquadráveis no Simples tiveram um crescimento, houve um aumento de faturamento e não há correção desde 2017. Veja, então elas são praticamente expulsas da sua faixa, elas deixam de ter aquilo que economicamente lhes cabe enquanto enquadramento por conta simplesmente da inflação ter corroído o valor da moeda. Nós estamos comprando menos coisas com mais espécie, com mais dinheiro.
3: Quais são os riscos dessa não atualização?
2: A verdade é a seguinte: essas empresas são praticamente expulsas, que é essa a expressão, expulsas da faixa, mas elas não cresceram. Elas continuam as mesmas empresas, com 3, 4, 5, 10 empregados, dependendo do tipo de atividade. E saindo do Simples, elas têm um aumento de responsabilidade fiscal muito grande.
1: Também na entrevista, o assunto foi a escala 6x1. Ele explica se a conta é pesada para o comércio.
2: 6x1, 5x2, 4x3, são escalas. Nós temos uma questão hoje, um teto de jornada de 44 horas. Boa parte da sociedade está adaptada a isso. Hoje nós temos um descanso semanal remunerado, é constitucional. Agora, algumas categorias já avançaram, estão trabalhando de forma diversa. Tanto é que a média de dedicação ao trabalho do trabalhador, do empregado no Brasil, é 38,5 horas semanais. Ocorre que nem toda atividade se adapta facilmente a isso. É oneroso. Nas pequenas atividades, então, é mais complicado ainda. Principalmente no caso daquelas atividades que você tem que ter dedicação e presença. E os pequenos negócios, eles têm uma dificuldade enorme em absorver esse tipo de custo. Os grandes negócios que trabalham em escala já estão se adaptando a isso. É a sociedade dialogando e chegando a conclusões que ajustem o interesse das partes. Porque o trabalhador e a empresa são sócios de um negócio que nem sempre vai bem e que nem sempre dá certo.
4: Sim.
2: Mas isso, há esse compartilhamento. Então, o discurso, a busca do bem-estar, o sonho de uma melhor qualidade de vida é legítimo. E a gente concorda, claro, que seja legítimo. Só que isso não pode ser feito de forma assodada, impondo a todos, no mesmo momento,

0: mesma fórmula.
1: Teria isso, que, desculpa.
0: Isso tem que ser resolvido via processo negocial.
1: Teria que ser sindicato de cada categoria?
0: Sim. E, às vezes, dentro da mesma categoria, há situações muito diversas que têm que ser adequadas, que têm que ser customizadas. Hoje, as empresas que têm tecnologia da informação internalizada precisam dos trabalhadores nessa área 24 horas por dia, 365 dias no ano. Então, isso tudo tem que ser adequado de acordo com cada atividade. E a gente também não pode intervir impondo obrigações e custos, porque você reduz a capacidade concorrencial. E nós não temos uma concorrência interna apenas. A gente concorre com o mundo.
1: Sim.
0: O Brasil não é uma ilha.
1: O consumidor acaba pagando uma conta mais alta aí.
0: Eu não diria o consumidor. A sociedade paga.
1: Sim.
0: O consumidor...
1: Também é.
0: A sociedade paga a conta. Sabe, não existe fórmula mágica. E não é um modelo único servindo para todos. Essa é a grande questão.
2: Agora um alerta para pais e professores. Palavras novas que soam como gírias estão espalhando ódio e ideias extremistas. Crianças e adolescentes acabam usando mesmo sem saber o sentido.
3: Pô, eles falam assim. Sim, mas my boy.
4: Não tem redes sociais? E acessa a internet com a supervisão dos pais. Mesmo assim, o vocabulário das redes chegou até ele, por meio dos colegas da escola.
5: A gente estava voltando da escola e ele falou que alguém era Sigma. Meu Deus, como ele sabe disso? E qual que é a profundidade que ele sabe disso? Essa era a minha preocupação. E aí eu fui entender que não tem a profundidade, mas já usa o termo.
4: E não foi a única palavra diferente que ele ouviu por lá.
3: Alfa, beta e Sigma. Para falar beta, ele fala assim... Você é um mísero betinha.
6: O que, que isso significa?
3: Eu não sei, nunca soube.
6: Como se estivesse zoando a pessoa.
3: Sim. Não é como se... É, zoando.
4: Betinha vem de beta, usada para definir homens considerados mais fracos, submissos. É o contrário do alfa, o homem dominante e bem-sucedido. Sigma é o alfa solitário, geralmente usado para descrever um garoto descolado, mas introvertido, antissocial. A lista é grande. Ainda inclui os incels, homens que culpam as mulheres por não conseguirem parceiras sexuais. E os red pills, que embora adotem um discurso de autoajuda masculina, tem como fundamento a misoginia e o desprezo às mulheres. Um vocabulário desconhecido para a maior parte das pessoas, mas muito comum em comunidades na internet formadas por homens que normalmente disseminam discursos de ódio contra as mulheres e muitos desses termos têm alcançado a população mais jovem, com jeito de brincadeira, inclusive adolescentes e crianças.
7: Quando a gente faz esse mapeamento das comunidades públicas no aplicativo Telegram, então eu estou falando aqui da pontinha do iceberg da internet, desde antes da pandemia até hoje, esse número aumentou quase 600 vezes em termos de número de comunidades e quantidade de usuários. O que isso indica? Que esses discursos estão ganhando espaço. Essa estratégia de usar humor, de usar memes, de falar que é uma brincadeira, é algo que ocorre nesses grupos para normalizar, para tornar esse discurso que é violento mais palatável.
4: Conhecer os termos, compreender como eles afetam a formação dos mais jovens e manter o diálogo.
8: Então o jovem encontra na internet esses termos, esses discursos, e isso vai fazendo parte da formação de quem eles são. Ele vai normalizando esses conceitos, vai começando a utilizar, e a gente percebe claramente o impacto do aumento da violência contra a mulher. Então é muito importante que tanto a família quanto as escolas cuidem disso com importância máxima.
2: Hora do intervalo, voltamos já. 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

0: nessa?
1: Aqui reunindo todas as informações, porque daqui a pouquinho eu vou entrar ao vivo para trazer tudo para

0: Espanha é a primeira finalista da Copa do Mundo de 2026.
1: Os espanhóis venceram com autoridade por 2 a 0, eliminaram a favorita França e esperam agora pelo vencedor de Inglaterra e Argentina. E você vai ver também nesta edição.
0: Em derrota do governo, o Senado aprova aposentadoria especial para agentes de saúde.
1: Sob pressão de caminhoneiros, Congresso fixa valor mínimo para o frete rodoviário.
0: Presidente do TSE propõe selo de qualidade para pesquisas eleitorais que acertam mais e institutos protestam.
1: Trump recua, se apoia em promessa de países produtores de petróleo e desiste de pedágio marítimo no Estreito de Hormuz.
0: Em tentativa de segurar reajuste dos combustíveis, governo autoriza aumento da mistura de etanol na gasolina.
1: Esqueleto de Tiranossauro Rex é vendido por mais de 250 milhões de reais em Nova York. 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
0: Boa noite.
1: Olá. O Jornal da Noite começa falando de mais um golpe. Os criminosos queriam vender remédios falsos, Thaís.
0: Pois é, e para isso usaram voz e a imagem da atriz Fernanda Montenegro.
2: Os bandidos usaram a inteligência artificial para clonar a voz e a imagem da atriz e vender um falso remédio para idosos com promessas de cura para doenças

0: como o Alzheimer.
1: Quero denunciar e protestar o uso agressivo, ofensivo da minha pessoa, usada como locutora e usuária de um tipo de remédio indicado até por um médico. Esse remédio, milagrosamente, não só alivia o desassossego físico dos idosos, como principalmente até cura os que têm Alzheimer. Esse falso anúncio é um ato criminoso.
0: Fernanda Montenegro não é a única vítima. Outras pessoas conhecidas já foram alvo do mesmo tipo de fraude. É o caso do médico Drauzio Varella. Ele já teve a imagem e a voz usadas para a venda e divulgação de remédios falsos.
2: Agora, neste começo de ano, ele está disponível para o público e está trazendo resultados incríveis.
3: É um inferno. Toda hora aparece na internet, especialmente no Instagram, a minha imagem ou alguma coisa que eu teria dito em defesa de um tratamento especial ou de um medicamento para resolver problemas de saúde, etc.
0: O ator Antônio Fagundes também já foi vítima dos golpistas.
4: Apareceu na internet uma publicidade onde eu supostamente estou vendendo um remédio para articulação. Esse vídeo é falso.
0: Os golpes se acumulam e na Câmara dos Deputados, projetos propõem aumentar a pena para esse tipo de crime, o estelionato, com o uso dos recursos da inteligência artificial.
5: O Senado aprovou um projeto que cria uma aposentadoria especial para agentes comunitários de saúde. Vamos a Brasília, Natália Paz explica por que essa medida contraria o governo Lula. Natália, boa noite.
6: Boa noite, Felipe. Pois é considerado uma pauta bomba. Projeções indicam um impacto fiscal de 27 bilhões de reais nos próximos 10 anos. Na prática, a proposta fixa uma idade mínima para a aposentadoria desses profissionais. 57 anos para as mulheres e 60 anos para homens. Mas desde que tenham 25 anos de contribuição e de efetivo exercício na atividade. Pela regra atual, que veio com a reforma da Previdência, a idade de aposentadoria é de 62 anos. Para mulheres e 65 anos para homens. O texto segue para a promulgação do presidente do Congresso, Davi Alcolumbre, que foi o grande articulador dessa votação. Ele, inclusive, fez um gesto pouco comum para a presidência. Usou a condição de vice-líder do União Brasil no Senado para orientar os colegas de partido a votar a favor da PEC. Até mesmo a líder do governo, Tereza Leitão, liberou o voto da bancada, mas citou a preocupação com as contas públicas. Nos bastidores, senadores da base admitiram não ter como votar contra a proposta, pois o gesto seria considerado impopular em ano eleitoral. Como se trata de uma mudança na Constituição, não existe a possibilidade de veto por parte do presidente Lula. Interlocutores do governo avaliam que o caso vai ser questionado no Supremo Tribunal Federal. É com vocês.
7: Obrigada, Natália. Nosso assunto agora é a vacinação e o avanço da cobertura vacinal em crianças em todo o mundo. Vamos dar uma olhada aqui no telão? Segundo dados divulgados pelo Unicef, pela Organização Mundial de Saúde, em 2025, a primeira dose da vacina tríplice bacteriana contra difteria, tétano e coqueluche chegou a 90% dos bebês, quase 116 milhões de crianças. Olha só que número impactante. O esquema completo alcançou algo em torno de 85% do público-alvo. E aí a gente fala de 3 doses da vacina. O índice mundial segue 1% abaixo do nível de 2019. Vamos dar uma olhada no cenário aqui no Brasil. A melhora na cobertura foi expressiva. O total de crianças sem nenhuma dose da vacina despencou de 360 mil em 2023 para 50 mil em 2025. Por aqui a imunização acontece por meio da vacina pentavalente, que tem, além do tétano, difteria e coqueluche, também a proteção contra hepatite B e as infecções causadoras de meningites e pneumonias. Vamos dar uma olhada no cenário mundial mais uma vez, porque a gente vai falar de 13 milhões e meio de crianças que não tiveram nenhuma dose da vacina no primeiro ano de vida, isso em 2025, é o que a gente destaca por aqui. Isso representa quase 750 mil crianças a menos do que em 2024. O avanço ele é compensado pelo aumento do número de crianças que iniciam esse esquema vacinal, mas não concluem.
5: Donald Trump recuou na ideia de cobrar pedágio de navios no Estreito de Hormuz, no Irã. Essa proposta e novos ataques

0: tinham feito o petróleo disparar.
1: A reviravolta aconteceu menos de 24 horas depois de Trump ter afirmado que os Estados Unidos cobrariam uma taxa de 20% sobre toda a mercadoria que passasse pelo Estreito de Hormuz, em troca de garantir a segurança na navegação. O presidente americano anunciou que, depois de conversas com líderes do Oriente Médio, decidiu substituir o pedágio por acordos comerciais e de investimentos. Mais tarde, durante uma reunião com o primeiro-ministro do Iraque na Casa Branca, Trump foi questionado sobre a mudança.
2: E eles disseram que gostaríamos de fazer de uma maneira diferente. Gostaríamos de investir nos Estados Unidos com bilhões e bilhões de dólares. And continue our record setting, because there's never been a time like this for the United States, with the factories, with the plants, with everything else. And I like that, actually, because I don't think anybody should be able to charge a fee for the strait or for any other.
1: A mudança ocorre no mesmo dia em que a economia americana recebeu uma notícia positiva. A taxa de inflação de junho veio abaixo das expectativas e registrou a maior queda mensal desde 2020, impulsionada principalmente pela forte redução dos preços da gasolina durante o mês em que o cessar-fogo esteve em vigor. Desde a violação do acordo, Estados Unidos e Irã vêm trocando ataques, com bombardeios a alvos iranianos na região de Hormuz e a bases americanas no Oriente Médio. Na ação mais recente, uma usina elétrica do Irã na ilha de Kish, no Golfo Pérsico, foi danificada. Como parte da pressão pela retomada das negociações, Trump voltou a impor um bloqueio naval ao Irã, tendo como alvos navios que chegam e partem de portos do país, ou que transportem cargas que saem de lá. A mídia estatal iraniana divulgou imagens de um navio cargueiro que afundou depois de bater em outra embarcação nas proximidades de Hormuz. 23 tripulantes foram resgatados.
0: A Polícia de Imigração dos Estados Unidos suspendeu abordagens a motoristas após as mortes de um colombiano e de um mexicano em menos de uma semana. As mortes aconteceram depois que as vítimas não pararam os carros. Os agentes disseram que se sentiram ameaçados e, por isso, atiraram nas vítimas. Além disso, todos os policiais envolvidos nos assassinatos não estavam usando câmera corporal.
3: Aqui no Brasil, a Polícia Federal indiciou o ex-presidente do INSS, Alessandro Stefanuto, e o lobista Antônio Carlos Camilo Antunes, conhecido como Careca do INSS, naquela investigação sobre as fraudes contra aposentados e pensionistas. Ao todo, 48 pessoas foram indiciadas e, segundo a Polícia Federal, o grupo teria participado ou facilitado as fraudes que descontaram, sem autorização, mais de 6 bilhões de reais dos benefícios. O relatório agora será analisado pela Procuradoria-Geral da República, que vai decidir se denuncia os investigados.
0: Vamos ver como foi o dia dos candidatos à presidência.
4: O pré-candidato do PL, Flávio Bolsonaro, não teve agenda pública hoje. Ele compartilhou nas redes sociais um agradecimento à OAB. A Ordem dos Advogados do Brasil pediu que o ministro Alexandre de Moraes reconsidere a decisão de suspender por 90 dias as visitas de Flávio Bolsonaro ao pai. Moraes alega que o ex-presidente descumpriu medidas cautelares ao divulgar através do filho nas redes sociais uma carta de apoio político. O argumento da OAB é que Flávio não é apenas um visitante comum ou um parente do ex-presidente. O senador também é um dos advogados do ex-presidente. Em documento enviado a Moraes, a OAB quer que seja assegurada a possibilidade de comunicação pessoal e reservada entre Flávio e Jair Bolsonaro para fins estritamente profissionais, respeitando medidas de segurança que o ministro considerar necessárias e as demais determinações já em vigor. Hoje, em entrevista a uma rádio paulista, o pré-candidato do Novo, Romeu Zema, criticou a decisão de Moraes.
5: Ministro do Supremo, em qualquer país sério, julga questões constitucionais. Aqui no Brasil, o ministro do Supremo está perdendo tempo avaliando carta que alguém que está detido envia ou não envia.
4: Já o pré-candidato do PSD, Ronaldo Caiado, classificou o episódio como parte de um jogo que favorece Lula e Flávio Bolsonaro e afasta o debate eleitoral dos problemas reais do país.
6: Você assiste claramente que todos dois estão jogando o mesmo jogo. Um se alimenta do outro, tá certo? E aí você não pauta nada de relevante. A preocupação dos dois é exatamente a eleição de cada um. E pronto. O resto, que se lixe o brasileiro. O brasileiro não está nessa pauta.
4: Em Brasília, no Palácio do Planalto, o presidente Lula se reuniu com representantes de fabricantes de veículos. Em discurso, o pré-candidato à reeleição fez um resumo de programas de governo que, na avaliação dele, deram certo. Ele defendeu o governo como intermediador de crises.
7: Se o governo só existe para dizer não é comigo, para que governo?
4: Renan Santos, pré-candidato do Missão, não teve agenda pública nesta terça-feira.
3: O presidente do TSE propôs a criação de um prêmio para pesquisas que mais acertarem os resultados de uma eleição. A proposta gerou críticas das empresas que fazem esses levantamentos.
8: A ideia foi apresentada durante uma reunião com representantes de 19 institutos de pesquisa. O selo de acurácia eleitoral seria dado para quem chegar mais perto dos resultados oficiais das eleições para presidência e governadores. O objetivo para o presidente do TSE é incentivar o aprimoramento das metodologias utilizadas nas pesquisas. A proposta não foi bem recebida pelos institutos. Em nota, a Associação Brasileira de Empresas de Pesquisa alerta para um incentivo perverso, que pode fazer com que institutos, sem rigor, ajustem números para convergir ao consenso, manifestando especial preocupação que a Justiça Eleitoral pretenda assumir o papel de árbitro, com base em critérios técnicos falhos. A avaliação é que as pesquisas retratam um cenário de um determinado momento e que a campanha, os debates e fatos externos podem alterar o comportamento do eleitor.
9: A gente precisa criar os incentivos corretos, né, para boa governança, para transparência e para que o eleitor possa ter acesso de cada vez mais informação de qualidade, né? E justamente o que a nota expressa é a nossa preocupação que esse tipo de incentivo caminha na direção contrária, de transparência, de qualidade e de informação útil e correta para o eleitor.
8: Os institutos também ressaltam que os critérios para receberem o selo devem ficar claros para não terem falsas premiações.
10: Vai ficar claro para o eleitor os institutos que mais acertaram ou os institutos que mais erraram. Então tem um lado positivo nesse sentido. Mas ao mesmo tempo, os critérios para saber se os institutos acertaram ou erraram, ao meu ver, é o que precisa ficar muito claro. Porque nós não podemos pegar uma pesquisa, um exemplo, realizada pela Paraná Pesquisas no mês de agosto e querer comparar essa pesquisa, se a gente não fizer essa pesquisa novamente desse estado, com o resultado das eleições de outubro.
8: O encontro foi convocado para buscar um consenso sobre regulamentação de pesquisas. A ideia surgiu na esteira da controvérsia envolvendo a decisão do próprio ministro Cássio Nunes Marques, que suspendeu uma pesquisa da Atlas Intel no mês passado. Ele atendeu a um pedido de Flávio Bolsonaro. Cássio Nunes Marques entendeu que a pesquisa ficou comprometida porque usou um áudio enviado ao banqueiro Daniel Vorcaro, em que o pré-candidato do PL cobra apoio financeiro para a produção do filme Dark Horse, que conta a vida do ex-presidente Jair Bolsonaro. A suspensão está em análise do plenário do TSE.
0: Não confundir diagnóstico com prognóstico. Veja no comentário de Fernando Mitre.
11: Se uma pesquisa reproduz uma realidade de momento, que logo depois de ser retratada já pode começar a mudar, a ser alterada pelos movimentos e circunstâncias da campanha, esperar que essa pesquisa faça prognóstico eleitoral não tem lógica nem sentido. Você simplesmente não tem como comparar com segurança o que diz uma pesquisa num certo momento com os resultados das urnas algum tempo depois, em outro momento. Qualquer projeto para premiar ou incentivar as pesquisas, diante de sua natureza técnica, não poderia se afastar desse ponto que é básico. Uma pesquisa faz diagnóstico. E quanto mais precisão de instrumentos, maior a sua utilidade e credibilidade. Mas por mais tentadora que seja a ideia de ter um prognóstico, isso pesquisa não faz. Objetivamente, o que ela te dá, com segurança e com toda a competência que tiver, é no máximo o retrato do momento. E isso é importante. Thaís?

0: Felipe.
1: Obrigada. A rede elétrica de Cuba entrou em colapso nesta terça-feira. 10 milhões de pessoas ficaram completamente sem energia e este é o terceiro grande apagão na ilha em apenas 9 dias. A crise ocorre após o bloqueio de petróleo imposto pelos Estados Unidos, que afetou a infraestrutura já obsoleta depois da interrupção dos envios de combustível da Venezuela e do México.
2: O Senado aprovou uma medida provisória que estabelece novas regras para o frete rodoviário. Vamos voltar a Brasília. Natália Pazzi, quais são os detalhes?
3: Felipe, fica previsto um valor mínimo para o frete definido em tabela pela Agência Nacional de Transportes Terrestres, mas que não será decidido pelo Congresso Nacional. Cria ainda mecanismos para aumentar a fiscalização, como a obrigação do cadastramento de todas as operações de transporte de cargas e exigência de emissão de um código para cada contratação de frete. Se o motorista não apresentar esse documento, o caminhão será impedido de prosseguir até que tudo seja regularizado. A transportadora e a empresa dona da carga poderão ser multadas em caso de descumprimento. Caminhoneiros estavam preocupados, pois a medida perderia validade na próxima quinta, mas um acordo entre o governo e oposição permitiu a votação no plenário do Senado. Pontos que foram alterados pela Câmara, como a anistia a multas de motoristas e empresas por bloqueios de estradas em 2022, deverão ser vetados quando o presidente Lula sancionar a nova lei. É com vocês.
1: Obrigada. O governo autorizou o aumento da mistura de etanol na gasolina de 30 para 32%.
4: A mudança levanta dúvidas entre os motoristas. Gera uma preocupação, conta de consumo, como é que é isso?
5: Sim, consumo, gasto com oficina.
6: Abaixar o preço seria necessário.
4: A mistura de etanol anidro na gasolina agora passa de 30% para 32%. Segundo o Conselho Nacional de Política Energética, a decisão foi tomada depois de uma série de testes, que não identificaram impactos relevantes no funcionamento dos veículos e nem no rendimento do combustível.
7: Hoje, na prática, para um grande número de veículos da nossa frota, o impacto vai ser muito pequeno, né, porque hoje a nossa frota é a maioria de veículos flex fuel. Nós temos um universo de veículos aí movidos a gasolina pura, né? E algum setor de motocicleta, dependendo da categoria da motocicleta, não as motocicletas de entrada, né? Mas algum modelo específico pode sofrer alguma questão de maior consumo, depende de modelo a modelo.
4: Em carros mais antigos, sem a tecnologia flex, o desgaste do motor pode ser um pouco maior ao longo do tempo. Ainda assim, não há recomendação para adaptações mecânicas. A orientação é manter a manutenção em dia. O mesmo vale para motos e carros importados. A medida busca reduzir a dependência da gasolina importada, em um cenário de pressão sobre o mercado internacional de petróleo. No seu bolso, a diferença deve ser pequena. A estimativa é de uma redução de cerca de 3 centavos por litro da gasolina.
2: O plano prevê menos dependência do combustível vindo de fora e mais estabilidade nos preços, como explica a Juliana Rosa.
8: Hoje o Brasil depende em torno de 10 a 15% de gasolina importada para abastecer todo o consumo necessário aqui dentro do país. A dependência da importação de diesel é ainda maior, chega a 30%. O aumento da mistura de combustíveis limpos é importante porque aumenta a segurança energética. A gente fica muito exposto ao risco de desabastecimento, de faltar combustível com conflitos geopolíticos. Também são menos poluentes. E nesse momento reduz o preço da gasolina, porque o etanol está mais barato, mesmo com os subsídios do governo. No ano passado, a gente importou 3,5 bilhões de litros de gasolina. O governo estima que com o aumento do percentual de etanol à gasolina, o país deixa de importar 900 milhões de litros por ano, o que reduz em torno de 25%. Hoje, o uso de etanol, seja diretamente ou na mistura à gasolina, já responde a quase metade do que é utilizado pelos chamados veículos leves. Olha, e pode continuar crescendo. É um combustível limpo no mundo em busca de segurança e transição energética. A gente está com a faca e o queijo na mão. Thaís, Felipe.
1: E a seguir, em mais uma reunião com o governo americano, o Brasil diz que o novo tarifaço é injusto.
2: Esqueleto de Tiranossauro Rex é leiloado por cifra milionária.
1: Espanha não...

0: dá a chance para a França e vai disputar a final da Copa do Mundo pela segunda vez. O Jornal da Noite volta já já.
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2: O governo brasileiro se prepara para reagir ao novo tarifaço dos Estados Unidos. Natália Pazzi tem mais informações. Natália.
3: Caso as tarifas entrem em vigor, a data limite é esta quarta, dia 15, a estratégia do governo será manter o diálogo com Washington. A ideia é ampliar a busca por novos mercados para exportações brasileiras e preparar medidas de apoio aos setores que poderão ser mais afetados pela sobretaxa. Se acontecer um adiamento da decisão por razões políticas, o Planalto pretende reforçar o discurso de defesa da soberania nacional e atribuir a escalada da crise comercial à atuação de aliados do ex-presidente Bolsonaro junto ao governo americano. Mas se um eventual adiamento for por motivos técnicos, o governo pretende aproveitar o prazo adicional para intensificar as negociações e tentar construir uma saída que evite as novas tarifas a produtos brasileiros. No início da noite, uma nova reunião entre os dois lados aconteceu. O Brasil reiterou que considera injusto o tarifaço. A investigação apura supostas práticas comerciais desleais e se concentra, por exemplo, no PIX. A alegação é de que o sistema prejudica empresas americanas de cartões de crédito. Thaís, Felipe.
0: 16 anos depois, a Espanha está de volta à final da Copa do Mundo, depois de eliminar a França.
4: De um lado, a Espanha com a esperança de chegar na sua segunda final. Do outro, a França buscando a sua terceira decisão seguida. O jogo no Texas reuniu duas seleções invictas na Copa até então. O jogo estava equilibrado até Lucas Digné chutar Lamine Yamal dentro da área. Pênalti e 1 a 0 para os espanhóis na cobrança de Oyarzabal. Fabián Ruiz quase ampliou em uma bela jogada coletiva. E o primeiro tempo acabou com a Espanha na frente. Com apenas um gol sofrido na competição, a defesa espanhola se manteve firme. O lateral Pedro Porro tabelou com Dani Olmo e fez um belo gol para ampliar o placar. Lamine Yamal faria um golaço para matar o jogo, mas estava impedido. E Mbappé até tentou diminuir, mas não era o dia dele. A Espanha anulou a favorita França e agora sonha com a segunda taça de campeã do mundo. Nesta quarta, Argentina e Inglaterra se enfrentam para definir o outro finalista da Copa do Mundo.
2: Fernandinho Fernandes, te trago cumprimentos de Fernando Mitre, que pegou e disse, estava nos vendo ontem, né, e elogiou que nós cravamos aqui.
5: Você também,
2: Boa noite.
5: Obrigado ao Mitre, que está sempre ligado no futebol, ele gosta, tá sempre, a gente sempre conversa sobre futebol, é muito legal.
2: Bom, deu Espanha, e aí?
5: Pois é, o pênalti, cara, é uma coisa básica, o cara estava olhando a bola, não viu o jogador chegando, é um jogador de Copa do Mundo, não pode fazer isso. Cara, a Espanha tomou conta do jogo.
2: Tomou.
0: Foi fácil para eles.
5: Tornou o jogo fácil.
2: Tornou o jogo fácil.
5: A Espanha estava assim, segura, tranquila, a França tirou, desplugou da tomada, cara. Tava um negócio assim,
2: incomum. A gente estava falando ontem, né? Porque já tinha ganho a Liga das Nações, já tinha ganho a Eurocopa e era mais uma semifinal entre as duas equipes. A Espanha já tinha ganho da França duas, venceu três agora e está 37 jogos invicto.
5: Mas se você olhar...

0: desempenho na Copa, esse resultado seria direto falar França. Mas, cara, exatamente, você tinha que olhar como a Espanha estava jogando, da maneira que estava se comportando, todo mundo preocupado com o Yamal, com o Nico Williams, não ia jogar e tal. Cara, o mais importante da Espanha foi a segurança, a tranquilidade com que ela encaminhou essa vitória.
1: Pouco antes do jogo, eu estava ouvindo alguns comentaristas.
2: Tudo vibrando ali, ó.
1: E eles falando, olha, a gente tem 4, 5 grandes nomes na França, mas tem um time inteiro na Espanha. Vamos ver quem vai brilhar mais. E ficou muito claro isso, né? Essa segurança, o entrosamento.
0: Confiança. Isso é muito importante. Apesar de um vacilo aqui ou ali, você falou de parentes, acabou o jogo, os jogadores da Espanha foram levar pizzas para os seus familiares na arquibancada. Cara, é muito legal isso, é bem diferente.
1: Que festa.
2: Agora,
0: amanhã... Até o rei comemorou, né?
1: Ah, não tem
0: como. Sabe o que me chamou a atenção? A sala simples que o rei estava assistindo. É uma TV que estava no sofá com a família, uma pequena mesinha em cima, nada suntuoso. Eu não sei se ali é a casa dele, é onde ele estava, mas me chamou muito a atenção a simplicidade com que o rei estava se comportando. Não parecia uma majestade, nem parecia que estava dentro de um palácio.
1: Por falar em majestade, várias estarão ali de olho também amanhã, né?
0: Pois é, e acho que vai dar mais uma vez, nós vamos ter uma decisão real. Entre duas realezas. Não tem, acho que a Inglaterra passa pela Argentina. A Argentina, eu acho que é um time com mais capacidade, mas é um time que está cansado, desgastado. A gente não pode esquecer do querido Messi, né? Mas...
2: São três milagres que a Argentina fez. E a Argentina teve jogos muito difíceis. Né? Fez os jogos difíceis. Os adversários fizeram os jogos difíceis, mas chega esgotada, né?
1: E é o que você falou. Mas o Messi foi fundamental nessas partidas e fez valer ali, brilhar a estrela e o talento, né?
0: Na Argentina tem dois mágicos. O Messi e o goleiro. Esse cara realmente, ele é um temperamento, o termômetro dessa equipe. O Messi é a flecha. Não. O Dibu é o escudo. Então, eles estão se completando de uma maneira muito legal. Boa. Já já, tudo isso e muito mais. E da Inglaterra amanhã. Tchau, gente. Vamos ver se acerta.
1: Tchau.
0: É palpite. Até já.
2: A seguir, esqueleto de Tiranossauro Rex é leiloado pelo equivalente a 250 milhões de reais.
1: Vulcão nas Filipinas está há 190 dias consecutivos em atividade. A gente volta já. 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

0: Em São Paulo, a tradicional celebração do 14 de julho destacou os laços históricos entre Brasil e França.
1: Foi com uma demonstração dos laços históricos entre Brasil e França que a celebração teve início. A Polícia Militar de São Paulo, da qual faz parte a Cavalaria, teve sua organização e modernização fortemente influenciadas pela missão militar francesa, no início do século XX. O evento, realizado na Pinacoteca de São Paulo, reuniu autoridades e convidados para celebrar o 14 de julho, data que marca a queda da Bastilha em 1789. O episódio simboliza o início da Revolução Francesa e se tornou um dos principais marcos da luta por liberdade, igualdade e fraternidade. Valores que inspiraram democracias em diferentes partes.

0: países do mundo e fazem da data a Festa Nacional da França.
1: E celebrar o 14 de julho aqui em São Paulo também tem um sentido muito forte, pois a parceria entre a França e o Brasil, São Paulo em particular, é uma parceria de longo prazo, que se projeta também para o futuro. Somos dois grandes países, duas grandes democracias que compartilham uma visão do mundo, ou seja, a importância da ordem internacional baseada no direito e da cooperação num mundo muito fragmentado.
2: Imagens impressionantes mostram um vulcão nas Filipinas expelindo lava e rochas. A erupção já dura 190 dias consecutivos. A entrada na área de perigo de 6 quilômetros em volta do vulcão segue totalmente proibida.
3: Um leilão em Nova York estabeleceu um novo recorde mundial para fósseis de dinossauro.
2: O esqueleto de Tiranossauro Rex, apelidado de Gus, foi vendido nesta terça-feira. O valor final superou os 50 milhões de dólares na Sotheby's, algo em torno de 250 milhões de reais. A expectativa inicial da casa de leilões era de no máximo 30 milhões de dólares. O fóssil foi descoberto no estado americano de Dakota do Sul e tem quase 12 metros de comprimento. Gus está 61% completo e é um dos maiores já encontrados no mundo. O recorde anterior pertencia a um estegossauro vendido em 2024 por mais de 44 milhões de dólares, pouco mais de 200 milhões de reais. E o Jornal da Noite termina aqui. 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
3: Uma excelente quarta-feira para você.
2: Obrigada pela companhia. Tchau.

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1: O ministro Flávio Dino cobra explicações sobre repasse de emendas parlamentares. Ele questiona a influência de políticos sem mandato no controle da verba. Copa do Mundo, a Espanha vence a França por 2-0 e é a primeira finalista do Mundial de 2026. O presidente do Tribunal Superior Eleitoral, ministro Nunes Marques, propõe a criação de um prêmio para institutos de pesquisa. A proposta é reconhecer empresas que chegarem mais perto de acertar os resultados das eleições. Inflação ao consumidor nos Estados Unidos desacelera acima do esperado em junho. Índice mostra alívio em preços e gera expectativa de corte em taxas de juros no mercado. Donald Trump voltou atrás e desistiu da cobrança da taxa de 20% sobre navios que cruzam o Estreito de Hormuz, uma das principais rotas do comércio mundial do petróleo. A Marina Cid, nossa editora de assuntos internacionais, aqui comigo no estúdio para explicar, afinal de contas, o que é que levou a essa mudança. Marina, boa noite.
7: Boa noite, Vitor. A mudança aconteceu menos de 24 horas depois que ele anunciou essa medida. Ele recuou depois que os aliados dele protestaram, né? Falaram que isso não ia dar certo e também que depois que o preço do petróleo subiu muito, né? Ele disse que depois que conversou com líderes do Oriente Médio, decidiu substituir a cobrança por acordos comerciais e investimentos bilionários na economia americana.

0: Apesar da mudança, agora a tensão na região ainda continua. Os Estados Unidos mantêm o bloqueio a embarcações ligadas ao Irã, enquanto os dois países seguem trocando ataques desde o fim do cessar-fogo. O Estreito de Hormuz é estratégico, né, porque concentra cerca de um quarto do comércio marítimo mundial de petróleo e qualquer ameaça à navegação provoca reflexos imediatos na economia do mundo todo. Eu volto com você, Vitor, se tiver mais atualização de alguma mudança de ideia, Donald Trump também está por aqui.
1: Combinado, a gente se fala. Até mais, Marina. Boa noite.
0: Obrigada.
1: Trabalho. E uma nova onda de ataques na guerra entre Rússia e Ucrânia. O alvo dos dois países é a infraestrutura, principalmente ligada à energia.
2: Drones com alvo certo. Navios russos na região da Crimeia. Nos últimos dias, pelo menos 36 navios petroleiros russos foram atacados por drones ucranianos. Nesta madrugada, mais 11 embarcações foram atingidas no Mar de Azov, uma importante rota de comércio que está praticamente vazia. A Rússia, por sua vez, classificou os ataques como terrorismo.
3: Чистой воды терроризм.
2: E fez um outro bombardeio contra a cidade portuária de Odessa. Nos últimos dias, já tinha tido como alvo um centro de drones ucraniano na região de Kharkiv. Enquanto seu país é atacado, o presidente ucraniano Volodymyr Zelensky está na França. Foi um dos líderes convidados para a celebração do Dia da Queda da Bastilha. A chamada Coalizão dos Voluntários que apoia a Ucrânia foi destaque no desfile do 14 de julho, data nacional do país. A Europa vive uma nova fase de fortalecimento militar em resposta à guerra na Ucrânia e ao aumento das tensões com a Rússia. Os países europeus ampliam investimentos em defesa, reforçam a cooperação militar e aceleram projetos para reduzir a dependência dos Estados Unidos. Uma mensagem que o presidente francês Emmanuel Macron fez questão de verbalizar.
4: Oui, nous chérissons la liberté et le droit. Et oui, nous nous tenons prêts à combattre pour les défendre, toujours, et au prix du sang, s'il le faut.
1: Volta falando agora da ameaça do possível tarifaço sobre produtos brasileiros. Nesta quarta-feira vem a resposta do Escritório de Comércio dos Estados Unidos sobre se vai ou não ser aplicada a tarifa de 25% sobre os produtos brasileiros. O governo Lula trabalha com três cenários possíveis para responder a essa provável imposição da tarifa pelos Estados Unidos. A expectativa é mesmo que a gestão de Donald Trump anuncie a decisão nesta quarta-feira. E aí, segundo a apuração do repórter da Band em Brasília, Pedro Teixeira, nos bastidores, a avaliação do Palácio do Planalto é de que a confirmação das tarifas é a decisão mais provável. O Brasil contesta os fundamentos da investigação comercial aberta pela Casa Branca e tenta reverter a decisão por meio de negociações diplomáticas. Mesmo assim, caso a tarifa entre em vigor, a estratégia será manter o diálogo com Washington, ampliar a busca por novos mercados para as exportações brasileiras e preparar medidas de apoio aos setores que poderão ser mais afetados pela sobretaxa. A segunda hipótese prevê um adiamento por razões políticas. Se isso ocorrer, a estratégia do Planalto será reforçar o discurso de defesa da soberania nacional e atribuir a escalada da crise à atuação de aliados do ex-presidente Jair Bolsonaro junto ao governo americano. Já o terceiro cenário considera o adiamento por motivos técnicos. Nessa hipótese, o governo pretende aproveitar o prazo para intensificar as negociações com os Estados Unidos. E a gente fala agora sobre golpes. Os criminosos queriam vender remédios falsos e, para isso, usaram a voz e a imagem da atriz Fernanda Montenegro. Dá uma olhada.
5: Os bandidos usaram a inteligência artificial para clonar a voz e a imagem da atriz e vender um falso remédio para idosos com promessas de cura para doenças como o Alzheimer.
6: Quero denunciar e protestar o uso agressivo, ofensivo da minha pessoa, usada como locutora e usuária de um tipo de remédio, indicado até por um médico. Esse remédio, milagrosamente, não só alivia o desassossego físico dos idosos, como principalmente até cura os que têm Alzheimer. Esse falso anúncio é um ato criminoso.
5: Fernanda Montenegro não é a única vítima. Outras pessoas conhecidas já foram alvo do mesmo tipo de fraude.

0: É o caso do médico Drauzio Varella. Ele já teve a imagem e a voz usadas para a venda e divulgação de remédios falsos.
1: Agora, neste começo de ano, ele está disponível para o público e está trazendo resultados incríveis.
2: É um inferno. Toda hora aparece na internet, especialmente no Instagram, a minha imagem ou alguma coisa que eu teria dito em defesa de um tratamento especial ou de um medicamento para resolver problemas de saúde, etc.
0: O ator Antônio Fagundes também já foi vítima dos golpistas.
3: Apareceu na internet uma publicidade onde eu supostamente estou vendendo um remédio para articulação. Esse vídeo é falso.
0: Os golpes se acumulam e na Câmara dos Deputados, projetos propõem aumentar a pena para esse tipo de crime, o estelionato, com o uso dos recursos da inteligência artificial.
4: E está cada vez mais difícil, né, diferenciar quando é uma gravação real, quando é inteligência artificial. Nesse caso aí, os golpistas capricham ainda. Olha, agora aquela tragédia que aconteceu aqui em São Paulo, morreu um motociclista que foi baleado quando simulou um assalto, fez uma brincadeira fingindo que estava assaltando uma loja na Zona Leste de São Paulo. Uma história terrível. Ele e o garupa chegaram, olha só, anunciando o roubo como uma brincadeira para os funcionários da concessionária. E um policial civil que estava à paisana viu a cena, achou que se tratava mesmo de um roubo e atirou. Não há informações do estado de saúde do garupa, que também foi baleado. Um vazamento de gás assustou moradores em São Paulo. Várias casas foram desocupadas.
5: Na correria, a Irani quase deixou o mais importante para trás.
6: Eu saí correndo porque a Defesa Civil tocou minha campainha, falou para eu sair e eu esqueci ele.
5: Ela e outras 30 famílias precisaram sair de casa depois que um vazamento de gás foi registrado nesta rua em Osasco, região metropolitana de São Paulo.
7: Foi um barulho muito, muito forte mesmo, um estrondo, né?
5: O incidente foi causado por uma empresa terceirizada contratada por um condomínio. Um trator atingiu a tubulação de gás ao tentar conter um vazamento de água. O vazamento de gás foi controlado há cerca de meia hora, perto do meio-dia, mas o cheiro ainda é forte por aqui. Ontem, a menos de 6 quilômetros do vazamento, uma cratera aberta por conta de uma obra na rede de esgoto feita pela Sabesp causou a interdição de 3 casas. Hoje, um mega buraco foi tapado, mas os moradores seguem em hotéis sem data para retornar.
4: No Rio de Janeiro, a polícia investiga o uso de drones por criminosos para lançar explosivos em disputas de facções. Bandidos estariam viajando até a Ucrânia para aprender como adaptar e usar esses armamentos.
8: Um artefato improvisado, uma espécie de granada que, segundo os moradores, foi arremessada por um drone e caiu no telhado de uma associação de moradores, na zona oeste do Rio. Uma pessoa ficou ferida ao ser atingida por estilhaços. Policiais do esquadrão antibomba observaram indícios de que o explosivo tenha sido lançado por drone. A região enfrenta há meses a escalada da violência provocada por facções rivais. São frequentes os relatos de ataques e tiroteios. No começo do mês, uma granada foi lançada em uma creche na zona norte da cidade. Ninguém ficou ferido. Na guerra entre traficantes e milicianos, drones passaram a lançar explosivos. Os artefatos já destruíram casas e deixaram um morador gravemente ferido por estilhaços. As granadas arremessadas por drones vêm sendo usadas com frequência por facções criminosas na disputa por território. De acordo com a Polícia Civil do Rio de Janeiro, os traficantes estão fazendo treinamento na Ucrânia para aprender a manusear esses equipamentos.
4: Hora de falar de Copa do Mundo. Tivemos nesta terça a primeira das semifinais com a classificação da Espanha. Desde o primeiro minuto, os espanhóis dominaram a partida contra a França e venceram o jogo por 2 a 0. A Espanha está de volta à final do Mundial após 16 anos. A partida aconteceu no Texas, nos Estados Unidos. Oyarzabal, de pênalti, e Pedro Porro marcaram para a Espanha. O atacante anotou seu 5º gol nessa Copa e segue como artilheiro da Espanha no torneio. Artilheiro do Mundial ao lado de Messi, com 8 gols, Mbappé foi anulado, passou em branco e não balançou as redes. A Espanha tentará o bicampeonato mundial. Em 2010, conquistou seu primeiro título da Copa do Mundo, vencendo a Holanda na prorrogação por 1 a 0 com gol de Iniesta.

0: atenção e tensão. A polícia de Atlanta reforçou o efetivo nos arredores do estádio, nas áreas de entretenimento e nos pontos de maior circulação. É uma tentativa de separar duas coisas que neste jogo costumam se aproximar. A paixão esportiva e uma rivalidade histórica. E reúne os Barra Bravas e os Hooligans. Qual que é a maior rivalidade da Argentina, com o Brasil ou com a Inglaterra?
1: Nossa, é uma diferença importante, porque com o Brasil é só futebol a rivalidade. Inglaterra, cara, é outra coisa. Uma rivalidade mais com uma raiva.
2: Yeah, massive rival with Argentina because of the Falkland Islands and because of the hand of God in 1986 in the Azteca.
0: A seleção argentina já treinou na cidade. No último treino, antes desta partida decisiva, a preocupação foi recuperar uma equipe que já disputou duas prorrogações na fase eliminatória e definir como conter a velocidade inglesa pelos lados. A dúvida está mais na estrutura do time do que na condição dos principais jogadores.
3: A parte mental é algo muito importante para nós.
4: Temos que controlar o emocional. Será um jogo muito duro, mas temos que fazer o melhor para o nosso país.
3: Vamos dar tudo porque amamos a nosso país.
0: A Inglaterra treinou hoje em Kansas, mas também já desembarcou aqui em Atlanta. A rivalidade é forte entre ingleses e argentinos e fez o goleiro Pickford pedir para a seleção se concentrar apenas no jogo.
5: Não. England versus Argentina, I think you look at the...
6: Inglaterra e Argentina são duas grandes seleções. Jogar uma semifinal de Copa do Mundo será um grande jogo.
5: Yeah, it's going to be a great game.
0: Esta semifinal produz um movimento em comum. Do lado de fora, todos tentam torná-la maior. Do lado de dentro, os jogadores precisam reduzi-la, transformar países em duas equipes. Décadas de rivalidade e decisões com a bola. E todo o barulho ao redor de um jogo que ainda precisa ser pensado, organizado e executado.
7: Hora do intervalo, daqui a pouco mais informação por aqui. 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

0: O Brooklyn é o mais populoso e um dos mais charmosos dos 5 boroughs de Nova York, nos Estados Unidos. Uma das formas mais divertidas e eficientes para conhecer os distritos históricos e atrações é andando de bicicleta. Desde 2009, Brooklyn Bike Tours faz os visitantes pedalarem enquanto aprendem mais sobre a região, e o simpático guia Tony promove paradas para contar histórias e curiosidades.
1: Durante o tour, você vai passar em áreas bastante urbanas, mas também vai vir aqui para próximo do East River. Lugares fantásticos, você vai tirar muita foto bacana.
0: E durante o tour, é possível percorrer até 20 quilômetros pelas charmosas paisagens do Brooklyn em Nova York.
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0: Olá, seja bem-vinda, muito bem-vindo você também ao nosso jornal Terra Viva. É sempre muito bom encontrá-los, encontrá-las, para juntos, a partir de agora, acompanharmos os principais destaques do agronegócio, do Brasil e de todo o mundo.
1: Trump recua do plano de cobrar taxa de 20% sobre Estreito de Hormuz. Preços do trigo seguem em alta no mercado nacional após Estados Unidos reduzir estimativa da safra mundial. Conab eleva a projeção da safra de grãos do ciclo 2025-26. Conselho Nacional de Política Energética aprova aumento da mistura obrigatória de etanol na gasolina.
0: E você vai ver também um casal que transforma o hobby de criação de abelhas nativas em atividade lucrativa aqui na Grande São Paulo. Essas e outras notícias a partir de agora no Jornal Terra Viva. E atenção, abrimos o nosso JTV de hoje, né, com essa informação importante. O Senado acaba de aprovar a medida provisória que altera as regras do piso mínimo do frete rodoviário no país. O texto segue agora para a sanção do presidente Lula. A proposta mantém a obrigatoriedade de um valor mínimo para o frete, mas retira do texto o piso nacional de R$ 5.000 mensais para caminhoneiros de longas distâncias, incluído aí pela Câmara dos Deputados. Os senadores entenderam que a fixação desse valor seria inconstitucional, já que a definição de piso salarial deve ocorrer por meio de negociação coletiva. A medida também endurece as penalidades para empresas que contratarem fretes abaixo do piso estabelecido pela Agência Nacional de Transportes Terrestres, a ANTT. Entre as sanções estão multas que podem chegar a R$ 1 milhão, suspensão do registro do transportador e, em casos de reincidência grave, o cancelamento do registro. As regras passam a valer também para intermediadores e plataformas digitais de frete. O piso vai continuar sendo calculado pela ANTT, com base em fatores como distância percorrida, tipo de carga, número de eixos e custos operacionais, como o diesel e pedágios. A tabela deve ser atualizada sempre que o preço do combustível oscilar mais de 5%. A votação ocorreu após pressão de caminhoneiros autônomos que realizaram paralisações nos últimos dias. Representantes do setor afirmam que a medida garante maior segurança na remuneração dos transportadores. Já entidades da indústria e do comércio alertam que o aumento dos custos logísticos pode impactar o preço final dos produtos ao consumidor. E a produção brasileira de grãos do ciclo 2025-26 deve superar a marca de 360 milhões de toneladas, alta de 2,2% em relação à safra passada. É o que informa para a gente a Companhia Nacional de Abastecimento.
2: Caso seja confirmado, o volume reflete o aumento da área destinada para o cultivo de grãos no Brasil, projetada em 83 milhões e meio de hectares. No caso da soja, é esperado um avanço de 5,3% em produção no comparativo entre as safras, acumulando montantes de 180 milhões e 600 mil toneladas. A colheita das três safras de milho deve somar 141 milhões e 700 mil toneladas, ligeira alta de 0,4%. Já o arroz do ciclo 25-26 teve o período de colheita encerrado, com produção de pouco mais de 11 milhões de toneladas, queda de 13% frente à safra passada. O feijão registrou produção total de 3 milhões de toneladas. O volume garante o abastecimento do mercado doméstico, aponta a companhia. O algodão tem produção prevista em pouco mais de 4 milhões de toneladas de pluma. E a estimativa para o trigo não é positiva. A cultura, que ainda está em processo de semeadura, deve ter uma redução de 23,5% no volume, segundo a Conab.
0: Silmar César Miller já está conosco aqui para repercutir essa informação, né, Silmar? E aí, essa projeção que você acompanhou de perto hoje durante todo o dia, como é que você avalia para a gente? Boa noite, Silmar.
3: Márcio Campos, muito boa noite. Boa noite aos amigos do canal Terra Viva. Márcio, boa notícia, nunca é demais, né? Isso é uma boa notícia. Produção brasileira de grãos praticamente se encerrando agora, tem pouca coisa ainda a ser colhida.

0: vida da safra de verão, confirmando aqui uma bela produção de soja, um recorde de produção, 180,6 milhões de toneladas, quase 10 milhões a mais do que na safra passada. E uma surpresa que a safra de milho, que se esperava menor esse ano, porque houve redução de área plantada, inclusive problemas climáticos também em algumas regiões, safra de milho total, somando primeira safra com a segunda e com a terceira, 141,7 milhões de toneladas, acima da safra do ano passado, foi 141,2. Ou seja, passou raspando aqui, mas é uma boa novidade. Não havia essa expectativa de uma safra maior, pelo contrário, a tendência era de uma produção menor. Então, boa notícia também no caso do milho. A colheita da segunda safra está em andamento nesse momento, mas possivelmente não vai ter novidades de última hora aqui que possam mudar essa estatística. No caso do trigo, aí sim, safra de inverno não tem boas notícias, Márcio. Safra de trigo, a Conab está prevendo uma redução aqui para 6 milhões de toneladas, e tem gente que acha que ainda está muito otimista essa previsão da Conab. A safra do ano passado foi de 7,9 milhões de toneladas, portanto, uma redução já bastante expressiva, mas com o fenômeno El Niño pela frente, com muita chuva prevista aí para agosto, setembro, que é uma época crítica aqui para as lavouras de trigo no sul do país. Está todo mundo preocupado com isso, com o efeito disso na produção. Então, as apostas aqui, no caso do trigo, é de uma produção bem menor que essa prevista pela Conab. Vamos torcer que ela esteja certa. Uma produção ainda de 6 milhões de toneladas. E a boa novidade aqui, uma tendência de dobrar aqui a produção, a área e a produção de canola no Rio Grande do Sul, que é o principal estado produtor dessa variedade aqui de oleaginosa. A canola, que produz aquele óleo de canola que a gente tem na nossa cozinha, que é uma alternativa aqui, o óleo de soja, o óleo de milho, o óleo de girassol. A produção aqui no Rio Grande do Sul com tendência a dobrar na nova safra. O produtor, como está desanimado com o trigo, quer apostar aqui na canola, dobrando a área de plantio. E a Conab está prevendo aqui, se isso acontecer, uma produção de 600 mil toneladas de canola, quase o dobro do que foi colhido no ano passado, foram 340 milhões, 340 mil toneladas. Então, esse é o retrato da produção agrícola brasileira. Boa notícia que a produção está fechando aqui acima do ano passado. Para a próxima safra é outra história, mas isso a gente comenta outra hora. Márcio Campos.
1: Muito bem, Silmar. E o petróleo hoje, hein? Deu confusão de novo aí, mexendo com tudo no mercado?
0: voltou a subir, Márcio, mas de uma forma um pouco mais moderada. O pessoal acreditando aqui em algum tipo de moderação nas duas partes em conflito, que aliás na prática não está acontecendo, pelo contrário, ameaça de fechamento do Estreito de Hormuz pelo presidente Donald Trump, selecionamento aqui de quem passa e quem não passa. Fazer que o petróleo ontem tinha subido quase 10%, hoje voltou a subir, mas de forma um pouco mais moderada, 1,7%, petróleo tipo Brent. De qualquer forma, o preço está lá em cima, 84 dólares e 70 centavos o barril. Se chegar a 90 dólares, já começa toda a confusão novamente, todo mundo refazendo cálculos aqui, porque isso acaba impactando a economia, a inflação e tudo mais. Então, por enquanto, aqui 84 dólares. De qualquer forma, é um salto. Estamos com aquela expectativa de cair para baixo de 70 dólares. Chegou a acontecer com o armistício no Oriente Médio, voltou a subir tudo novamente. E hoje não foi diferente. A boa novidade é que o dólar em queda, 1,1%, R$ 5,07 a cotação da moeda americana. E o mercado de ações com leve alta de 0,5%. Vamos ver o fechamento das commodities agrícolas. E tem aquela ilustração, que eu sempre passo por cima, acaba atropelando, mas está aí ela, ó. Soja na Bolsa de Chicago, menos 0,3%, caiu um pouco hoje. Melhora do clima nos Estados Unidos, no meio oeste americano, se deu um alívio aqui. O preço vinha subindo por conta de preocupações com o clima, muito quente e seco. Começou a dar uma folgada por lá, uma chuvinha, e isso alegra o produtor americano, só que o preço cai para nós aqui na Bolsa de Chicago. Milho também, mesma coisa. Melhora do clima para o produtor americano. O trigo na contramão subiu, e subiu bastante hoje, 1,5%, preocupação com o acirramento do conflito entre a Ucrânia e a Rússia. Agora no Mar de Azov, na perspectiva aqui de um fechamento desse estreito lá, que é um polo de fusão aqui das exportações de trigo dessa região, que responde por quase 30% do comércio mundial, Rússia e Ucrânia. Portanto, dá uma emperrada por lá, o preço do trigo sobe, porque a região é extremamente importante. Arroz também subiu hoje, 0,7% na Bolsa de Chicago, acompanhou o trigo. Na sequência, Bolsa de Nova York, o café caiu 1,2%, café arábica, café robusto em dólares na contramão subiu um pouquinho, 0,4%, açúcar teve alta de 0,9%,

0: Algodão, queda de 0,8%. Cacau subiu 1,6%. Suco de laranja também com alta de 2,7%. Para encerrar, eu já antecipei aqui, tivemos aí o boi gordo com alta de 1,1%. E o mercado de câmbio aqui com o dólar em queda hoje, que é a queda forte de 1,1%, R$ 5,07 a cotação da moeda americana. Márcio?
1: Tudo bem, Silmar. Obrigado. Bom descanso para você. Até amanhã.
0: Boa noite, até amanhã.
1: Boa noite. Bom, gente, o Conselho Nacional de Política Energética aprovou o aumento da mistura obrigatória de etanol anidro na gasolina, de 30% para 32%. A medida entra em vigor em 1º de agosto e vai ter validade de 180 dias, com possibilidade de prorrogação.
2: Segundo o Ministério de Minas e Energia, a decisão busca reduzir a dependência de combustíveis fósseis importados diante da volatilidade do mercado internacional de petróleo, agravada pelo conflito no Oriente Médio. A expectativa é que a adoção do E23 elimine a necessidade de importar cerca de 900 milhões de litros de gasolina por ano, além de contribuir para a redução das emissões de gases de efeito estufa. A ampliação da mistura foi viabilizada pela Lei do Combustível do Futuro, que ampliou a faixa permitida de etanol anidro na gasolina para entre 22% e 35%. De acordo com o MME, estudos coordenados pela pasta e realizados pelo Instituto Mauá de Tecnologia indicaram que a nova mistura apresentou desempenho equivalente ao das formulações atuais, sem impactos relevantes ao funcionamento de veículos. O governo informou ainda que o Comitê Técnico Permanente de Combustível do Futuro continua realizando estudos para avaliar a viabilidade de misturas com teores ainda maiores de etanol.
1: Olha, gente, o presidente norte-americano Donald Trump disse hoje que ninguém poderia cobrar uma taxa no Estreito de Hormuz. A declaração contradiz a decisão do próprio presidente norte-americano, que na segunda-feira impôs uma taxa de 20% para os navios que passassem pelo local. Olha, Trump, então, desistiu de implementar a tarifa e afirmou que vai buscar acordos comerciais e de investimentos com países do Golfo Pérsico. Segundo ele, a decisão foi tomada após conversas com lideranças da região e o estreito vai permanecer aberto, exceto para embarcações iranianas. A proposta da cobrança havia sido criticada por entidades internacionais e pelo setor de transporte marítimo, como a Agência de Navegação da ONU, que afirmou que não há base legal para a cobrança obrigatória de pedágios em estreitos internacionais. A seguir, os preços do trigo seguem em alta no mercado nacional. E você vai ver também Expo Queijo, evento que atrai produtores renomados e também especialistas internacionais. Ah, na nossa terra do queijo, vai, na minha querida Minas Gerais. É o que a gente mostra depois do intervalo. Até já.
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E os preços do trigo seguem em alta no mercado brasileiro. Eles estão impulsionados pela perspectiva de menor oferta mundial após o departamento.

0: O Departamento de Agricultura dos Estados Unidos reduzir a estimativa da safra norte-americana.
1: Dados do CPEA apontam que a disponibilidade da safra velha tem sustentado as cotações no mercado interno. Ao mesmo tempo, a desvalorização do dólar frente ao real favorece as importações e limita uma alta intensa dos preços domésticos. No cenário internacional, o USDA reduziu ligeiramente a projeção para a produção mundial do trigo na safra 2026-27. Nos Estados Unidos, a estimativa de produção foi reduzida em 0,5% na comparação com o relatório anterior e em 22,6% frente à safra passada. Se confirmado, será a menor colheita de trigo do país desde a safra 1970-71.
0: E entidades representantes da pecuária brasileira divulgaram uma nota conjunta contra a adoção das medidas impostas pela União Europeia sobre antimicrobianos. As associações defendem que o Brasil já adota um sistema sanitário rigoroso, o suficiente.
2: Os pecuaristas alegam que a legislação sanitária brasileira já é robusta, atualizando frequentemente as restrições ao uso dos antimicrobianos na produção. As entidades também afirmam que transformar exigências de um mercado específico em obrigações para toda a produção nacional pode elevar custos, aumentar a burocracia e reduzir a competitividade. Para o grupo, mudanças dessa natureza devem ser discutidas com base em critérios técnicos, evidências científicas e na realidade da produção pecuária nacional. De acordo com as associações, a adequação abriria precedente para que condicionantes comerciais de outros países passassem a influenciar a formulação da legislação brasileira.
0: O segredo da produção de alimentos está na tecnologia. Gente, e uma ótima chance do produtor, da produtora, né, descobrirem o que há de mais moderno na agricultura são os tradicionais dias de campo, não é verdade? Você que participa sabe o que eu estou dizendo. No Paraná, a temporada de inverno já começou e traz as principais novidades para enfrentar os desafios dessa época do ano. Quem mostra pra gente é o Amaro de Oliveira e o Sidmar Nielsen.
3: O evento foca nas dinâmicas práticas de manejo para a entressafra, trazendo as principais inovações em rotação de culturas, biotecnologia e manejo fitossanitário.
4: Nessa lavoura que nós chamamos de inverno, nós basicamente mostramos três situações. Um talhão de rotação de cultura, onde se planta lavouras ali para fazer cobertura morta. Então ela não tem, assim, entre aspas, fins econômicos. Mostramos o milho segunda safra, o milho de inverno, né, o milho safrinha, os híbridos próprios para serem implantados nesse período nas nossas lavouras. E também um pouco de trigo.
5: Também estamos tendo um momento de apresentações de palestras, né? Focando situações de dúvida do produtor, por exemplo, questão de erva daninha. O produtor tem muita dificuldade hoje para solucionar, né? Foi de uma forma bastante prática, foi colocado para os produtores e eu acho que eles ficaram muito satisfeitos.
3: E é aqui na unidade de difusão de tecnologias, onde o evento é realizado, que os produtores têm a oportunidade de presenciarem os benefícios da diversificação de cultura. E os resultados são práticos nas parcelas de milho, trigo e aveia.
6: As terras onde tem um investimento, onde você tem uma rotação de cultura, a hora que voltou as chuvas, a cultura do milho ela responde, ela vem para cima. Então a chuva, mesmo que vindo mais tarde na cultura do milho, ela recuperou, ela formou, deu porte, formou estrutura para poder encher grão.
3: Para os produtores, é sempre bom estar atualizados diante dos desafios que vão surgindo.
7: Bastante novidade, a gente gosta sempre de acompanhar a tecnologia nova que está vindo.
3: Quantos anos o senhor já trabalha com a agricultura?
7: Aí eu estou... Desde que eu nasci, estou na agricultura até hoje.
3: E mudou muita coisa até agora?
7: Bastante, né? Antigamente era mais difícil, hoje está mais fácil as coisas, né? Muito mais tranquilo hoje.
3: Esses eventos, eles acabam orientando o produtor, né?
7: Ah, sim, ajuda muito. Com certeza ajuda muito a gente.
0: E movimenta a fazenda. A turma da fazenda gosta também e é muito importante, né? Vamos para Minas Gerais agora, porque o queijo artesanal está ganhando espaço por lá como produto do campo, patrimônio cultural e fonte de renda. Gente, e no município de Araxá, no interior do estado, a Expo Queijo Brasil reuniu produtores premiados e especialistas de vários países em uma das principais competições do setor nas Américas. O Everton Fernandes vai contar pra gente.
8: Tudo começa na fazenda. bem cedinho. Nossa equipe visitou esse local no município de Araxá. Tudo muito bem limpinho, organizado. Na ordenha, muito trabalho.
9: A primeira ordenha nossa começa às 4 da manhã e a segunda ordenha, 1 da tarde. É um trabalho rotineiro, né? No dia a dia, todo dia tem o mesmo horário. Para ter uma boa qualidade pelo o animal que tem rotina no dia a dia e pelos queijos que faz, da queijeira. Tudo tem seu horário certo.
8: Da fazenda para a cidade. Mais de 80 expositores transformaram os corredores da feira em uma verdadeira experiência gastronômica. São sabores, histórias e tradições vindas de diferentes regiões do Brasil e também de outros países, mostrando que o queijo deixou de ser apenas um alimento para se tornar patrimônio cultural, turismo e oportunidade de negócios. É no concurso internacional que mora um dos momentos mais aguardados. Cada peça passa por uma avaliação rigorosa. Aparência, textura, aroma e sabor. Tudo são analisados por jurados especializados de diversos países.
10: Aqueles jurados ali, eles são escolhidos a dedo. São professores de universidades, pesquisadores, pessoas ligadas ao queijo que realmente sabe do que está fazendo.
11: Vamos fazer uma pausa rapidinho para o nosso almoço. Estou chegando aqui no restaurante. O Thiago Ávila, ele que é o nosso chefe aqui hoje, vai preparar um queijo, vai preparar um prato com queijo, né, Thiago? Tudo a ver aqui certinho com a Expo Queijo Brasil 2026, né?
12: O prato principal vai ser uma releitura, um aligô com queijo maturado de 6 meses, queijo Minas. E de sobremesa a gente vai fazer uma releitura da banoffee, nada mais usando do que o doce da região, o queijo da região.
13: Ó, aqui a gente tá com um veludo de queijo fresco, tomate confit. Vamos vir agora, ó, com os microverdes, ó. 3 torradinhas, ó, pra poder acompanhar esse prato. E agora vai vir, ó, para dar um contraste, ó, melado de cana.
8: Chegou o momento tão esperado, vários produtores recebendo os prêmios de cada categoria. Mas o prêmio máximo da competição, o Super Ouro, ficou com um produtor da Serra da Mantiqueira, Henrique Lange. A conquista para ele representa a consagração de um trabalho construído ao longo dos últimos anos e também o reconhecimento internacional da tradição queijeira da Mantiqueira de Minas.
14: A gente está numa região tradicional com mais de 500 produtores e isso com certeza vai fortalecer todo mundo.
8: E Minas Gerais segue mostrando ao mundo que excelência também pode ser produzida no campo.
0: E é claro que tem muito queijo bom espalhado pelo Brasil, né? Mas Minas Gerais é o nosso celeiro do queijo, não é? Bom, vamos para a previsão do tempo. Depois do intervalo, você terá todos os detalhes aqui. E também a criação de abelhas que une renda e produtividade aqui mesmo na Grande São Paulo, dentro da cidade. Mas espera aí, a gente explica essa história direitinho depois do intervalo. Até já!
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0: Chegando aí, olá, Vitor.
1: Olá, muito boa noite a todos. Vamos ir então do Brasil nesta quarta-feira, dia 15 de julho, e aproveitar também e ver uma tendência para os próximos dias. Quarta-feira marcada por contrastes entre diferentes regiões brasileiras, enquanto a maior parte do centro-sul do país segue com condições de tempo firme, dia ensolarado e temperaturas voltando a se elevar cada vez mais. Áreas do norte e também da região nordeste vão contar com dia de tempo carregado, pancadas de chuva que começam ainda pela manhã, que podem cair com forte intensidade. Exatamente isso que vemos aqui no nosso mapa de risco. Destaque entre o norte de Tocantins e também parte do interior do Maranhão, onde podem ocorrer temporais mais intensos. Essas chuvas mais intensas também podem acontecer na região de Maceió, em Alagoas. Enquanto isso, outras áreas do litoral leste da região nordeste e também outros estados do norte podem contar com pancadas de chuva com até forte intensidade, não se descartando a ocorrência de raios e trovoadas. Enquanto isso, o cenário no interior do país é de ar seco, que ganha força especialmente na região centro-oeste e no interior da região sudeste, onde durante a tarde, durante as horas mais quentes da tarde, os índices podem atingir níveis mais críticos, condição que, por um lado, favorece o andamento das operações em campo, mas, por outro, acaba desfavorecendo questões importantes, como, por exemplo, agravando problemas relacionados a queimadas ou até mesmo restrição hídrica em alguns pontos. Ainda na parte da tarde, as temperaturas não sobem tanto assim em Porto Alegre, máxima de apenas 21 graus. 19 na cidade de Curitiba, 22 na cidade de São Paulo, 21 em BH, 24 na cidade do Rio. Enquanto isso, Campo Grande volta a esquentar mais, 29 de máximas, 33 em Cuiabá, 32 em Palmas. E aí, para os próximos dias, a atenção deverá se voltar toda para o Rio Grande do Sul, que deve contar com um período prolongado de tempo bastante carregado. As pancadas de chuva começam a partir já desta quinta-feira e até pelo menos o fim de semana, condição para ocorrência de temporais pontualmente severos, intensos, que podem vir acompanhados por raios, rajadas de vento, eventual queda de granizo, não se descartando outros fenômenos de tempo mais severo, acendendo o alerta não só para o produtor, mas também para toda a população. E a partir da próxima semana, a ocorrência de a passagem de uma frente fria deve permanecer justamente a instabilidade concentrada na região sul. E aí o destaque fica para a persistência da chuva. Além da chuva forte, os acumulados elevados também podem trazer problemas.
0: Valeu, Vitor. Olha, já imaginou criar milhares de abelhas no quintal de casa? Calma, você vai entender. Pode parecer difícil de acreditar, né? Mas um casal daqui da Grande São Paulo transformou a paixão pelas abelhas nativas em profissão. É o que a gente vê agora na reportagem do Isaac Rufino e do Paulo Atanabe.
2: No quintal de casa, o barulho é diferente. Em vez de cachorros ou passarinhos, quem chama a atenção são centenas de milhares de abelhas. Elas são pequenas, sem ferrão e estão espalhadas em cerca de 80 caixas. O que começou como um hobby do Vinícius virou negócio.
3: Eu tinha uma abelhinha, uma jataí, né? A gente começou com uma jataí. Era uma época que não tinha informação nenhuma na internet, nem nada. E a gente estava mudando ali, de mudança de carreira, vamos dizer assim. E aí eu pensei, cara, acho que é um mercado que dá para dar uma investida.
2: A Carolina, que é bióloga e noiva do Vinícius, deixou o antigo emprego para se dedicar à meliponicultura. Hoje ela acompanha todo o manejo das colônias e a rotina de produção.
4: Sempre gostei de bichos, né? Eu sou bióloga, mas eu sou bióloga de laboratório, né? Então eu não tinha essa proximidade tanto com os bichos. Então ele que veio instigar isso em mim. Então ele veio com essa ideia de criar abelha. E aí a gente foi crescendo, como ele disse, né? A gente foi crescendo, comercializando as abelhas, fui aprendendo mais, tanto que sobre manejo, o que eu sei foi ele que foi me ensinando, a gente foi aprendendo juntos, né? Aí depois eu fui me introduzindo mais em algumas outras vertentes das abelhas e acabou que eu acabei largando o meu emprego no laboratório para ficar só na criação das abelhas junto com ele.
2: Criar abelhas sem ferrão exige paciência. Cada espécie tem um comportamento diferente e precisa de cuidados específicos para se desenvolver.
4: o nosso dia a dia é, a gente precisa fazer uma rotina para a gente alimentar essas abelhas, porque a gente está na cidade, não tem árvore suficiente.

0: suficiente, não tem flor suficiente automaticamente, e estando no inverno, outono e inverno, isso diminui drasticamente, mas ainda acaba, as flores acabam, né, realmente, só uma outra espécie de planta que tem a flor ali.
1: Ela precisa de vários cuidados ali, caixa especial, não pode ter mudança muito bruta, assim, né, tá calor de dia, depois à noite fica frio, então precisa ter um isolamento térmico.
2: Quando a gente fala em meliponário, é fácil pensar na produção de mel, mas aqui o negócio funciona de um jeito diferente. A Carol e o Vinícius criam as abelhas e comercializam os enxames. Quem compra leva uma caixa como essa aqui, que é uma espécie de fábrica de mel. Já leva então um enxame formado, produzindo, e recebe também a orientação para fazer o manejo adequado. E cliente é o que não falta. Cada um procura as abelhas por um motivo diferente. O Douglas vai deixar uma caixa de abelhas no pomar do sítio dele, no interior de São Paulo.
3: Com as abelhas, aumenta a produtividade e a qualidade das frutas, né?
2: Já o Francisco quer compartilhar com os netos a paixão pelas abelhas.
4: Essa é uma diversão, né? Porque eles não conhecem, né? Aí para eles é novidade, né? Para mim não, já que já conheço, né? E criar, ter esse prazer de mostrar para eles como é que é a natureza, é uma coisa excelente, né?
2: A quantidade de mel produzido depende da espécie. Um enxame de jataí produz, em média, 300 ml por ano. Já um enxame de mandaçaia produz 2 litros. Quanto mais produtivas são as abelhas, mais alto é o preço da caixa.
0: Varia muito o preço dos enxames. A mais simples, né, abelha um pouco mais simples, que seria a jataí, varia aí de uns 300 a 350 reais o valor, até abelhas muito especializadas, por exemplo, uma mandaçaia da terra, que passa de 2 mil reais o valor de um enxame, né?
2: Como são abelhas nativas e sem ferrão, elas podem ser criadas até em áreas urbanas. Ou seja, qualquer um pode produzir mel no quintal de casa. Mas para começar um meliponário é importante seguir algumas regras. Sempre comprar colônias de criadores regularizados, cadastrar a criação no órgão ambiental do seu estado, nunca retirar ninhos da natureza sem autorização e escolher espécies adequadas para a região onde elas serão criadas. O que começou como um hobby, hoje garante a renda do casal. E a cada nova colônia que sai do meliponário, mais abelhas nativas ganham espaço e ajudam a fortalecer a polinização e a conservação das espécies.
5: Linda reportagem do Isaac, né, e do Paulo Atanabe. Mas atenção, um alerta aí para quem quer criar nativas sem ferrão no estado de São Paulo. O Isaac já falou um pouquinho disso, mas independentemente da quantidade de caixas ou do tamanho da criação, é preciso regularizar a atividade até o dia 31 de julho. Estamos falando de São Paulo. Esse é o prazo final concedido pelo governo do estado para que os criadores façam cadastro sem penalidades. Depois dessa data, quem mantiver a criação sem a devida regularização estará sujeito a sanções previstas na legislação, como multa e apreensão. O cadastro é feito pela internet, no endereço sigam.ambiente.sp.gov.br. E assim a gente termina o JTV de hoje. Muito obrigado por estarmos juntos mais uma vez. Bom descanso para quem vai descansar, bom trabalho para quem segue na lida noturna, na madrugada. E o meu convite para você, continue conosco aqui no Grupo Bandeirantes.

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0: Olá! Há quase 30 anos no Brasil, o Outback construiu uma trajetória sólida baseada em inovação, estratégia e um modelo de negócios que se destaca no mercado. Sem falar do sabor, é claro. Minha convidada hoje é a Cláudia Vilhena, que é vice-presidente de marketing e vendas da Bold, a empresa controladora do Outback. Tudo bem?
1: Tudo ótimo. Obrigado pelo convite.
0: Vamos contar primeiro a história do Outback. Acho que é a marca mais significativa, simbólica da Bold, né?
1: É a marca mais conhecida, quase 30 anos de Brasil. Chegou ao Brasil em 1997, primeiro restaurante no Rio de Janeiro, trazendo esse conceito muito diferente na época de um restaurante temático. O restaurante tem esse tema da Austrália, não é um restaurante australiano, então a gente brinca que a gente é um restaurante americano com temática de Austrália, porque ele nasceu em Tampa, nos Estados Unidos, mas chegou no Brasil com esse olhar temático e muito focado numa excelência de atendimento, numa experiência única que acontece dentro dos restaurantes e no sabor, que você falou bem no início, que a gente chama de bold flavor, que é o sabor autêntico e característico, o segredo do Outback.
0: Como é que foi trazer um sabor australiano para o Brasil? Uma coisa muito distante do nosso dia a dia, né?
1: É, uma decisão muito corajosa e que teve um fit inacreditável, né, com o brasileiro. O Outback hoje caiu, né, hoje, já caiu nas graças do brasileiro, uma marca amada pelo brasileiro. É a maior operação fora dos Estados Unidos, é a do Brasil, é responsável por vendas também, em número de unidades e teve essa conexão cultural muito grande com o brasileiro. Então, acho que foi muito bem recebido e trouxe inovações para o Brasil de uma maneira que se perpetuou e que hoje acho que a maioria dos brasileiros nem sabe que foi o Outback que trouxe. Vou dar alguns exemplos. Uhum. Então, antes, o brasileiro consumia costelinha de porco na feijoada, de uma maneira diferente, né? E a nossa Ribs on the Barb, que é o nosso carro-chefe, nosso prato-chefe, foi a gente que ensinou o brasileiro a comer daquele jeito a costela e principalmente com molho barbecue.
0: Sim.
1: Outra coisa é o pão australiano, que acho que todo mundo hoje conhece, e foi o Outback que trouxe para o Brasil, que não, também não é australiano, e hoje está aí, vende em todas as padarias, todos os supermercados, e foi o Outback que trouxe. A Caesar Salad, não existia Caesar Salad no Brasil até o Outback trazer. Hoje, em vários restaurantes, você tem a Caesar Salad, a caneca de chopp congelada, tomar chopp em caneca congelada. Então, esse fit cultural, da maneira como foi recebido, eu acho que a gente só consegue acontecer quando realmente a gente entra na cultura. E a gente criou realmente um novo espaço de demanda que o brasileiro aprendeu a chamar de seu.
0: E são franquias ou são lojas próprias?
1: São lojas próprias. O nosso modelo, a gente trabalha com sócio proprietário. É bem diferente do modelo de franquia. A gente acredita muito nesse modelo, assim. Faz parte da cultura da companhia. Então, todas as unidades do Outback e também das outras marcas da Bold, do Abbraccio e do Ozzy, são operadas por um sócio. Então, o sócio que tem lá o nome na porta, ele não tem só um nome na porta. Ele é responsável por aquela unidade.
0: Ah, ele é sócio da Bold na operação?
1: Na operação daquela unidade.
0: Certo.
1: Então, isso é que faz realmente a diferença entre a gente ter um restaurante franqueado e você ter, de fato, o proprietário ali dentro. E um número muito bacana de falar é que 86% dos nossos sócios proprietários vieram da operação. Então, você cria um conhecimento muito profundo de tudo que acontece na cozinha e no salão, porque essas pessoas vieram da operação, elas viveram isso, elas entenderam como você atende, elas entenderam como o negócio funciona na cozinha e no salão, e aí elas vão crescendo ali dentro até chegarem a serem sócias das unidades. Então, além de dar um encarreiramento, que é muito bacana, você mantém, de fato, as propriedades, o que é pilar estratégico para o Outback funcionar como ele funciona. Como você vai em um restaurante hoje no sul do Brasil e no nordeste do Brasil, é o mesmo padrão operacional, é a mesma receita, é a mesma maneira de atender, é o mesmo produto. Então, isso é muito importante. Você só consegue garantir essa qualidade com essa expansão que a gente tem, né, quase 200 restaurantes, você tendo realmente alguém que está operando, que conhece muito bem como funciona a operação por dentro.
0: Quer dizer,

0: Primeiro é um funcionário e depois ele se torna sócio.
1: Exatamente. Ele tem a possibilidade de se tornar sócio. Então, a gente, obviamente, ele vai crescendo ali dentro. Ele pode começar como waiter, ele pode começar na cozinha, né, no prep, ele pode começar em qualquer função ali dentro do restaurante. Ele vai crescendo, vai passando por diversas áreas e, eventualmente, se ele quer e a gente identifica que ele tem esse perfil, ele passa por uma série de treinamentos para conseguir, de fato, ser um sócio proprietário de uma unidade. Então, quase um ano ali de treinamento no final, quando a gente identifica quem tem o perfil, porque de fato ele se transforma, ele deixa de ser funcionário e passa a ser empreendedor. Aquele restaurante, ele responde pelo resultado daquele restaurante, ele é sócio da Bold. Então tem que ter um perfil específico, a gente identifica isso, trabalha muito essa pessoa com um treinamento muito específico para como é que ele aprende de fato a empreender e a tocar esse restaurante, e aí depois ele assume, e é uma cerimônia muito bonita quando a gente faz isso, de botar o nome dele na porta, é muito emocionante. Eu acho que é uma das coisas muito bacanas que fazem parte da cultura da empresa.
0: Eu imagino, como deve ser interessante isso. E o fato é o seguinte, deve ter histórias humanas interessantes, né?
1: Muito, muito. Tanto com os nossos funcionários, quanto com os nossos clientes. O Outback, assim, a gente brinca que todo mundo tem uma história com o Outback. Então, desde pessoas que pediram a namorada em namoro e depois a esposa em casamento, formatura de filho, nascimento, chá revelação, a gente celebra até casamento dentro das unidades do Outback. Realmente é uma marca que conseguiu se conectar culturalmente de uma maneira tão forte com o brasileiro, que criou esse amor que existe realmente. Então, as pessoas têm um carinho muito grande, histórias para contar. E faz parte também do nossa cultura de hospitalidade, como a gente olha esse atendimento. Então, muitas vezes as pessoas têm histórias de eu passei, aí eu comentei que hoje era meu aniversário, e aí o meu almoço, eu tive um desconto no meu almoço, chegou a minha sobremesa, eu ouvi que o sonho era comer um prato específico, e aí o garçom trouxe, o nosso waiter trouxe, porque passou e ouviu. A gente estimula muito isso, porque, de fato, ter um atendimento diferenciado passa por estar prestando atenção, olhando o que aquele cliente espera naquele momento. Não é só sobre a comida, é sobre o que ele vive dentro dos nossos restaurantes. Então, a gente tem histórias muito interessantes de pessoas muito apaixonadas. Tem um cliente, especificamente, que já visitou mais unidades do Outback do que os próprios funcionários. Ele conhece quase todas as unidades. Então,
0: vocês sabem quem é esse cliente?
1: A gente sabe. A gente sabe, a gente fica em contato com ele. É muito bacana, a gente tem aqui na área de marketing, né, que eu lidero, uma obsessão pelo nosso consumidor. Desde da maneira como a gente vai desenvolver um produto novo, quando a gente vai fazer qualquer ajuste em uma receita, a gente está ouvindo o que os consumidores estão falando nas redes sociais, no Fale Conosco, em qualquer ponto de contato, obviamente nos restaurantes. E a gente tem uma comunidade de clientes que a gente abastece com conteúdo e está co-criando com eles o tempo inteiro. Então, essa comunidade é liderada lá dentro da minha área, e tudo que a gente quer pensar em fazer, seja uma campanha, um produto, uma sazonalidade, um teste, a gente testa antes com essa comunidade. Então, isso faz parte realmente dessa cultura obsessiva em encantamento, em hospitalidade, que faz parte do DNA das três marcas da Bold.
0: Quantas lojas de Outback?
1: São 189 lojas. A gente está expandindo, continua, tem um plano de expansão bastante grande ainda esse ano. Vamos abrir mais unidades. Temos 17 Abrachos e 2 Ozzy's físicos. E aí é interessante porque, além das operações físicas, a gente tem uma capacidade muito grande, uma capilaridade muito grande de atender dentro dos Outbacks as outras marcas que eventualmente não têm espaço físico. Então você pensa, 17 restaurantes de Abracho, mas a gente tem um delivery de Abracho nas outras regiões que a gente não tem loja física. Por que isso? Porque a gente produz as receitas de Abracho dentro da cozinha do Outback. Então, isso garante para a gente ter uma capilaridade no delivery muito grande. A Ozzy é a mesma coisa. A gente só tem 2 Ozzy físicos, mas o Ozzy a gente entrega para o Brasil inteiro, porque a gente produz as receitas do Ozzy dentro das cozinhas do Outback.
0: E é sempre na cultura shopping center ou não?
1: A gente tem um foco muito grande em shopping center, a gente expandiu muito grande em shopping center, vamos continuar expandindo em shopping center, e agora a gente tem feito mais aceleradamente alguns testes de lojas de rua para Outback, que a gente acha que faz sentido. É mais difícil encontrar um ponto que faça sentido para Outback. A gente tem que olhar o entorno, o fluxo de clientes, se faz sentido para o público que a gente quer ter, se é fácil acesso tanto para os nossos funcionários quanto para os nossos clientes. Então é um pouco mais difícil de achar, mas a gente acabou de inaugurar, né, no final do ano passado, uma nossa flagship aqui em São Paulo, que é na Heitor Penteado, que é uma loja de rua, numa loja icônica, maior, muito grande, de 2 andares, que tem espaço kids, que tem receitas especiais que só tem naquele restaurante, né, pratos especiais. Então, a gente tem testado esses outros formatos, mas ainda vamos manter, durante muito tempo, uma expansão também para shopping.
0: O carro-chefe é aquela cebola?
1: Temos vários, temos alguns.

0: alguns. Isso aí é bem polêmico.
1: Aquela porque... cebola frita, né?
0: Exatamente, exatamente. A nossa Blooming Onion. Você sabe de onde vem a Blooming Onion? Vou contar uma história interessante. O Outback tem, tem muitos olhares para a cultura australiana, né? O próprio nome, né? Outback é um deserto na Austrália. O formato da nossa Blooming Onion é o formato de uma flor australiana, que chama Waratan. Então, se você pesquisar essa flor, ela é uma flor que tem um formato muito parecido. E aí, essa cebola, que ela é uma cebola específica, que não é uma cebola comum, não é a cebola que a dona de casa acha em casa. É, a gente tem uma receita especial de temperos, obviamente. A gente empana ela e frita. Ela é um dos nossos carro-chefes. Mas temos também a Ribs on the Barb, que é a nossa... costela com molho barbecue, temos a Caesar Salad, temos a Aussie Cheese Fries, que é a nossa batata com queijo e bacon, que hoje tem tudo que é lugar, mas também foi o Outback que trouxe. Então a gente tem vários pratos icônicos e é muito curioso isso, porque quando a gente pensa em tirar algum prato do cardápio ou eventualmente faz uma manutenção de cardápio, os clientes vão para as redes sociais e falam, volta esse prato, volta aquele prato. Eles são muito apaixonados pelos pratos do Outback. É, então, a gente tem muito cuidado de fazer esses ajustes de cardápio, que às vezes são necessários, porque realmente tem uma legião de fãs aí de cada um dos pratos. Você vai encontrar ali dentro cada um com o seu prato preferido, mas a Blooming Onion com certeza é um símbolo muito grande do Outback.
1: Outback, você falou que está há 30 anos no Brasil.
0: Vai fazer 30 anos no ano que vem.
1: E a Bold é anterior a isso, a empresa que controla a Outback?
0: Não, vou contar um pouco da história. Então, o Outback chega no Brasil, o Outback lá fora é uma marca da Blooming Brands, e aí foi operado no Brasil pela Blooming Brands, e aí em 2024, a 20 Compass, que é um fundo, fez a compra de 67% da operação da Blooming Brands. Então, hoje, 67% da operação é da 20 e 33% ainda é da Blooming Brands, e a gente criou a Bold Hospitality Company.
1: Isso que hoje... no Brasil.
0: Isso no Brasil, só no Brasil. É, e hoje a Bold Hospitality Company tem 3 marcas no Brasil, Outback, a Bratio e o Ozzy.
1: Bom, vamos falar um pouquinho das outras marcas?
0: Vamos.
1: Como é que surge essa diversificação?
0: Eu acho que o mais interessante de ter restaurantes é você poder, de fato, a gente brinca que a gente é uma house of brands. Então, se pensar em restaurante, o consumo médio das pessoas ali em torno de frequência 2 a 3 vezes ao ano, que você repete restaurante, ainda mais em algumas cidades como São Paulo, por exemplo, que você tem culinárias de todos os tipos, é muito interessante quando você consegue ter marcas que convivem dentro de um portfólio e aí endereçam esses vários momentos de consumo. Então, assim surgiu a vontade de trazer o Abrate. O Abrate também é uma marca da Blooming Brands, opera com outro nome lá fora, Carrabas. A gente trouxe para o Brasil e transformou no nome Abrate. O Abrate é uma marca italiana, né, um italiano muito diferente, não é uma cantina, é um italiano mais moderno, que tem a mesma DNA de qualidade, né, então ingredientes frescos preparados todos os dias dentro da cozinha, o nosso nhoque é totalmente artesanal, mas com conceito de comida italiana. Então você consegue pegar um outro espaço de demanda do consumidor, que eventualmente não vai ao Outback naquele dia, ou foi ao Outback e quer complementar essa oferta com um restaurante italiano, que tem pratos para o seu dia a dia, tem pratos para a família, para compartilhar, porções muito grandes, generosas. E aí, na pandemia, surgiu os restaurantes fechados, a gente precisava de uma marca forte no delivery. E aí, como é que a gente pensou, né, em trazer uma outra marca? Aí a gente olhou para o portfólio de marcas da Blooming Brands e aí a gente trouxe o Ozzy, que é uma marca focada em sanduíches e consumo um pouco mais rápido, frango frito, sempre com esse sweet and spice, que é muito característico das marcas do Outback. Não é somente um frango frito, é um frango frito que tem um twist. Então, a gente tem, por exemplo, um prato lá no Ozzy, que é um cone de sorvete com queijo e frango frito. Então, é muito diferente. Então, tem esse DNA brincalhão, né, da marca, mas a gente trouxe o Ozzy justamente para, no momento de pandemia, conseguir pegar um outro espaço de demanda, que é essa pessoa que estava em casa, que queria pedir um prato mais rápido, mais fácil. Então, hoje a gente tem as 3 marcas que completam muito bem esse portfólio de marca. Outback icônico, momentos para compartilhar, momentos para você ir com os amigos, momentos de celebração. A gente brinca que Outback é aquele momento que você quer fugir da sua rotina. Não precisa ser só um momento de grande celebração. Ah, eu tive um dia meio difícil hoje, ou eu quero comemorar uma pequena vitória que eu tive, eu vou ali no Outback, naquele meu momento, Outback. Então, para grupos, para celebração. O Abbraccio, um restaurante italiano que conjuga um almoço executivo ali, que você tem uma comida muito boa, e um momento em família aos finais de semana, para jantar. E o Ozzy, uma marca mais indulgente, rápida, um sanduíche, mas sempre com esse tempero característico das marcas da Bold.
1: Como é que foi sobreviver à pandemia?
0: É uma loucura. Uma loucura. Imagina, né? Em início de março, todos os restaurantes fechados. Naquele momento, a operação de delivery não estava madura ainda. Já existia, mas ela era muito complementar ao restaurante, ao salão. Então, foi uma operação de

0: guerra realmente para colocar isso rodando, desde olhar a embalagem, olhar como a gente ia ter capilaridade, se as receitas viajavam bem ou não, porque isso é uma obsessão nossa. Se a receita não viaja bem, por exemplo, você comentou sobre a Blooming Onion, ela não viaja bem no delivery, então a gente não manda. Eventualmente a gente tem em alguns momentos as pétalas da Bloom que a gente manda, mas em momentos e ocasiões especiais. No geral, porque ela não viaja bem, se ela não viaja bem, a gente não envia. Então fazer todos esses testes de forma acelerada. No momento que todos os restaurantes estavam fechados. Foi realmente um desafio muito grande, mas também foi um momento de virada para a companhia. Porque foi durante a pandemia, né, na pandemia, que a companhia atingiu o marco de 2 bilhões em vendas. Então, você vê que quando realmente a cultura da empresa, que é absurdamente forte, baseada em princípios e crenças muito sólidos, todo mundo se uniu, falou: a gente vai sair dessa. A gente não demitiu ninguém na pandemia. Não teve uma pessoa demitida na pandemia, por conta da pandemia, né? Porque a gente deu as mãos e falou: a gente vai fazer isso aqui virar, a gente colocou o delivery para funcionar e hoje o delivery é extremamente relevante dentro do resultado da Bold.
1: Vocês estão testando essas lojas de rua, mas continuam focados muito ainda em shopping center.
0: Muito.
1: O cliente de shopping center, ele é diferente?
0: É um pouco diferente, sim. Isso é muito importante na hora da gente fazer uma expansão bem estruturada. Eu brinco, faço essa brincadeira de que é quase a diferença entre morar numa casa e morar num condomínio, né? De prédios. O público é diferente, o momento de consumo é diferente. Então, quem está no shopping, está no shopping. Claro que o Outback, ele é gerador de fluxo. Então, as pessoas saem de casa para ir ao Outback, o que é muito bom para os shoppings também. Nos coloca numa posição muito confortável, né? Com os nossos parceiros dos shoppings. Mas é diferente. A pessoa já está dentro do shopping com a família, fazendo uma compra. E aí ela quer almoçar e ela tem o Outback ali. Quando você vai para a rua, além de você ter que se preocupar com questões logísticas de segurança, estacionamento, que no shopping você não precisa se preocupar, você tem que se preocupar com fluxo. Então não é qualquer lugar que abriga um Outback. Quem é o entorno? Que população circula por aqui? É fácil chegar? É difícil chegar? Então são logísticas muito diferentes para você encontrar esse espaço na rua. Então por isso que a gente vai sim continuar expandindo para shopping. Tem bastante espaço ainda. A gente ainda acha que tem em torno de espaço para ter mais 100 Outbacks ainda no Brasil. E aí a gente vai olhar pontualmente os locais que fazem sentido você tá na rua para encontrar esses locais que são realmente transformando essa expansão em uma conjugação entre shopping e rua.
1: O que eu percebo muito em shopping é que há muita fila na porta do Outback, né?
0: Sim.
1: Normalmente há, talvez seja um dos restaurantes mais procurados ali nas praças de alimentação. Como equilibrar isso? Quer dizer, a questão do conforto do cliente e do sucesso da loja, né? Porque está sendo tão procurado.
0: Esse é um desafio muito grande. A gente, como a gente falou, o atendimento e a experiência dentro do restaurante é uma obsessão para a gente. A gente tem um padrão operacional, seja de atendimento quando você entra, você é sempre recepcionado. Você nunca vai entrar sozinho no Outback, você é sempre recepcionado pela nossa hostess. Ela sempre te acompanha até a sua mesa. O waiter que vai te atender, ele se apresenta, ele tem um nome. Ele pergunta se é a sua primeira experiência no Outback. Então, a gente tem muitos rituais que acontecem dentro do nosso atendimento que são muito importantes para que você viva essa experiência que passa pela comida, óbvio, mas ela vai muito além da comida. Então, conjugar essa questão da fila para a gente é realmente um desafio. A gente tem momentos de ociosidade dentro do restaurante, né? Obviamente, em outros momentos. Então, a gente tenta criar estratégias para justamente antecipar, por exemplo, o jantar. Então, a gente tem o nosso Billabong Hour. Nosso Billabong Hour, ele funciona de 5 às 8, onde você tem 50% de desconto em bebidas alcoólicas. Então, a gente tenta antecipar para falar: poxa, você vai para um happy hour ou você quer jantar? Chega antes. Então, a gente já quer abrir o restaurante para te receber antes, para que você já fique ali e, eventualmente, se você ultrapassa as 8 horas e aí você quer jantar, você vira e pede o seu prato do jantar. Então, você já entra no Billabong Hour, aproveita isso e já continua jantando. É um pouco mais desafiador no almoço, né? Porque você tem um fluxo muito concentrado, mas a gente tenta sempre atender. Então, a gente tem sempre hospitalidade ali na fila, quando a fila está muito grande. A gente tenta dar uma agilidade muito grande no serviço para que a gente consiga rodar as mesas com mais agilidade, atender. Mas é sempre o um grande desafio, né? Como você ocupa o restaurante em outros day parts, como a gente chama, né? Em outros horários. E aí tem um papel muito importante do delivery de eventualmente testar isso para a gente, e como você dá esse atendimento, que para a gente é muito relevante, sem frustrar o cliente que está na fila.
1: Você falava da patronização da qualidade, né, do que é servido e do atendimento também. Como é que se atinge isso tendo 180 lojas pelo Brasil?
0: Esse é um grande desafio. E aí passa por uma coisa muito importante, que eu acho que até pouca gente sabe, que é 100% do que é feito em todos os restaurantes, de todos os Outbacks que a gente tem, ele é feito

0: Todas as receitas são preparadas e elas são provadas todos os dias, todas. A nossa ribs, ela fica 8 horas para ser feita, para chegar naquele padrão, né? Tem um teste que a gente faz com o garfo para saber se ela está desfiando, se ela está descolando do osso. Isso é feito todos os dias. Então, dessa maneira, a gente, de fato, garante esse padrão operacional. São muitas horas de treinamento, uma preocupação muito grande com a cadeia inteira de fornecimento, né? Então, a gente trabalha com os mesmos fornecedores que estão nossos parceiros, porque a gente não tenta não diversificar justamente para manter o padrão que começa lá no fornecedor, né? No fornecedor de steak, no fornecedor de ribs, e na maneira como a gente prepara essas receitas. E muito treinamento. Muito treinamento, padrão operacional, a gente roda os restaurantes, a gente faz teste o tempo inteiro para ver se esse padrão está sendo mantido. Então, isso realmente é uma obsessão muito grande, porque de fato, se você sai da sua casa para ir ao Outback com aquele gosto que você tem na sua memória de uma ribs on the barb, você chega para comer e ela tá diferente, acabou a sua experiência. Então é isso que a gente tem que garantir o tempo inteiro, e é realmente um trabalho todos os dias do zero.
1: Nós falamos em inovação aqui como um dos destaques, né, na abertura do Capital e Mercado. O que é inovação no Outback?
0: Eu acho que passa muito pelo óbvio que as pessoas imaginam, que é a receita, que são lançamentos de pratos novos. E a gente tem um desafio grande ali de equilibrar o que a gente vai fazer de novidade, manter os nossos ícones, né, como você falou, a nossa Blooming Onion, a nossa Ribs. Mas é importante a gente estar sempre inovando. Eu acho que tem um olhar também para o que o consumidor espera, para a maneira como o consumidor quer consumir. Então, a gente vê, por exemplo, uma mudança de consumo muito grande. A gente vê a questão do GLP-1 aí, das canetinhas, muito forte. A gente vê que as pessoas estão deixando de consumir álcool como elas consumiam antes. Então, isso tudo são coisas que a gente olha dentro de casa e pensa em como a gente vai transformar isso numa experiência diferente. Então, a gente tem o nosso chopp da caneca congelada, icônico, mas que receitas a gente poderia fazer, por exemplo, de um drink sem álcool? Porque a gente sabe que as pessoas querem continuar bebendo, tendo um drink especial, mas não querem consumir tanto álcool. Então, isso é uma coisa que a gente olha, traz para dentro, sempre dentro daquele fluxo que eu te falei. Olhar o consumidor, entender essa tendência, se isso realmente é uma tendência que vai se perpetuar, testar isso antes dentro de casa, chegar numa receita que a gente acredita que ela tem o padrão e o bold flavor do Outback, e depois testar com o consumidor. Aí, quando a gente testa com o consumidor e é aprovado, a gente fala, ok, está pronto para lançar. Então, isso tudo é uma cadeia de inovação que ela é lenta, que ela precisa ser muito bem construída, né? Então, tem isso de tendência de inovação em produto, e tem também um olhar para como é que a gente leva essa marca para outros touch points. Então, por exemplo, delivery. Tem muitas pessoas que a relação delas com o Outback vem via delivery. Elas vão menos ao restaurante, elas pedem em casa. Então, como é que a gente tem uma embalagem que garante que a nossa receita vai chegar, né, num padrão de qualidade que a gente espera? Como é que a gente garante que a nossa sacola, por exemplo, não vai ser aberta? Então, a gente tem, por exemplo, as nossas sacolas, elas são costuradas com uma linha, elas vão realmente lacradas, não só com aquele lacre. Então, tudo isso a gente olha o tempo inteiro para tanto exceder as expectativas em termos de receita e lançamento de pratos novos, quanto dentro da experiência no restaurante.
1: O que a gente pode falar de planos?
0: Esse ano é um ano muito especial, né? Tem muita coisa acontecendo nesse ano, né? Esse ano tem Copa do Mundo, esse ano é um ano que a gente está aí realmente olhando para essa renovação de como a gente continua se conectando com o consumidor, uma marca de quase 30 anos. Então, a gente vai ter muita novidade. A gente está agora, nesse momento, com uma campanha que a gente acha que é a cara do Outback, que é as nossas boards. A gente brinca que são 600 combinações que só o Outback pode fazer para você, porque a gente vê que tem muitas pessoas que vão ao Outback e falam: ai, mas a minha receita favorita é essa, o meu prato favorito é esse, e o seu é outro. Como a gente tem pratos para compartilhar, feitos para compartilhar, a gente fez essa brincadeira de você cria, a gente prepara. Então, a gente tem dois tipos de proteína e 3 acompanhamentos que você pode montar à sua escolha. Então, isso fica muito interessante, porque ela é uma tábua bem grande, né, bem generosa e farta. E os clientes montam como eles querem, conseguem ali no grupo atender a todo mundo. Então, ela está no ar aí, rodando. A gente tem a Bratio com o Festival de Verão. A gente sempre fala, poxa, italiano, massa, como Sim. é que, né, calor. Então, a gente lançou um Festival de Verão, que a gente tem uma combinação de pratos com 2 bebidas, com um preço super bom, que cabe no bolso do consumidor. Tem salada, tem, né, uma pescada incrível, com acompanhamento de massa, com acompanhamento bacana para dividir também. E a gente tem aí, está olhando para as próximas campanhas que a gente vai ter e realmente como é que a gente vai fazer essa Copa do Mundo dentro do Outback. Então, tem bastante coisa aí que vai vir no ano. A gente está bem feliz aí com as coisas que a gente vai inovar e para atender o nosso consumidor.
1: Obrigado pela sua participação hoje aqui no Capital Mercado.
0: Foi um prazer. Obrigado pelo convite.
1: Nós conversamos com a Cláudia Vilhena, que é vice-presidente de

0: marketing e vendas da Bolt, a empresa que é controladora da marca Outback, entre outras. O Capital Mercado volta na próxima semana. Até lá.
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0: O filósofo Platão, no diálogo A República, escreveu: "Nossa necessidade será a verdadeira criadora." Essa frase deu origem ao famoso ditado: "A necessidade é a mãe da invenção." Platão era grego, mas nada tão brasileiro quanto esta afirmação.
1: Verdade, Nando. Boa sacada. Hoje no Quer Ser Brasileiro a gente recebe um artista, educador e produtor cultural da periferia de São Paulo que transformou escassez em arte, riso em crítica social, tecnologia em ferramenta de educação e inclusão. Gustavo Guimarães. Prazer enorme te receber aqui, Gustavo.
2: Prazer meu estar aqui. Muito, muito bom estar nesse cenário lindo, cheio de brasilidade.
1: É, estamos aqui nesse cenário novo, lindo, de 2026. Gustavo, quem é você?
2: Gustavo é filho de copeira, fruto de uma paixão. Quando minha mãe veio da Bahia para cá, encontrou meu pai no ônibus, primos de terceiro grau, se apaixonaram. Gustavo foi fruto de amor realmente, sendo que, quando ele nasceu, falaram: "Não vai vingar, não vai vingar. Esse menino aí, ó, tem problema na respiração, vai ter cegueira, não vai poder andar." E ele resistente desde o começo, ele mal criado desde o começo, foi lá e, ó, tá aqui inteiro.
0: Você falou de mal criado, você era uma criança arteira, é isso que você está falando?
2: Muito, muito. Eu era aquele que falava: "Não sobe na árvore", subia na árvore. Eu tinha que... O ator tem aquilo, né? Ele não precisa passar por uma situação para dizer que essa situação é necessária para se vivenciar como ator. Eu, como criança, colocava o dedo na tomada para dizer: "Dá choque."
1: Coitado dos seus pais.
0: Qual a primeira imagem que você tem da sua infância, assim, que você guarda com carinho?
2: Quando eu fui para a Bahia e vi o circo.

0: Acho que essa temática dos ricos sempre me envolveu muito, porque era uma coisa assim, uma novidade. Você tá ali e de repente você quer fugir com tudo aquilo, porque é um outro universo, são criaturas, são seres, é um encanto. Então eu sou aquela pessoa que quis fugir com o circo, não fugiu com o circo, mas conseguiu criar circos.
1: E você fala dessa inquietude, né, desde cedo, você, desde pequenininho, você lembra se você já criava mundos, seus mundos?
0: Eu sempre criava outros universos mesmo, pegava os bonecos, né? Hoje em dia eu faço teatro de bonecos e falo, nossa, como o passado tá ligado com o presente? Porque eu criava diálogos, eu lia alguma coisa e fazia uma adaptação, criava pequenas conversas entre um personagem e outro, assistia uma série e falava, olha, esse aqui é mais engraçado que esse, vou fazer alguma coisa parecida. Criava alguns textos e até levava para a escola. Eu lembro que na escola eu fiz um documentário chamado A Vida nas Favelas, com uma câmera fotográfica. Aí a professora fez eu passar por todas as salas exibindo esse documentário, como se fosse assim uma coisa assim, questão de mostra esse trabalho artístico. Eu falei, eu preciso fazer arte mesmo.
1: Isso quantos anos?
0: Com 16 anos.
1: Ah, que bacana. Nasceu já com isso.
0: Agora o teatro eu comecei com 13,
2: Com
0: como
2: 13.
0: contrapartida social, assim. Eu fazia já na igreja teatro, e aí eu falei para os meus pais, eu quero trabalhar com teatro. Aí acharam um lugar do outro lado da ponte, né? Sou do Campo Limpo, Santo Amaro. E esse lugar, assim, foi um lugar onde eu aprendi a ler melhor, entender o que é verbo, o que é sujeito. Foi mais no teatro do que na escola. E principalmente empatia. A gente falava muito sobre essa coisa, sobre quando você vai criar um personagem, você vai passar por uma situação. Como que é o cobrador do ônibus que você pega para vir até aqui? Como que é o motorista? Como que é a situação dele? O que que você acha que ele faz além de estar ali prestando aquele serviço?
2: Isso que você está falando é muito interessante, porque você tem uma frase que você volta e meia diz nas entrevistas, que é que a ética do cuidado é como quem rega plantas todos os dias, que você, isso é uma quase que um mantra que você repete, né? O que que você quer dizer com isso e quem te ajudou a florescer?
0: Olha, o que eu quero dizer com isso, eu levei até a sério, eu fiz uma horta. Eu precisava levar isso na prática, porque acho que a metáfora do florescer está muito na questão do cíclico, da gente aprender, do viver, do acordar no outro dia e estar tá ali para fazer. E quem me inspira muito em tudo isso são artistas paulistanos, principalmente, sabe? Eu vejo, por exemplo, o movimento do teatro de grupo de São Paulo, pessoas que fazem arte e que vivem, se alimentam, olhando no olho do outro e fala, vai lá e faz, você pode. E eu fui fruto de contrapartida social de pessoas que falavam, cara, você faz o que você quiser da sua vida, não tem nada que te impeça.
2: Seus pais incentivavam isso também?
0: Meus pais eram assim, tem um plano B. Meu plano B não foi nada da economia. Meu plano B foi para educação, fazer letras, depois foi fazer pedagogia.
1: Você
0: Então,
1: fez?
0: fiz.
1: Ah, sim.
0: Então, o meu plano B foi fazer uma faculdade.
1: Para te
0: Então,
1: dar uma segurança,
0: para me
1: porque
0: dar
1: os
0: uma
1: pais sempre
0: segurança.
1: têm essa ideia de que ser artista é inseguro,
0: Exato.
1: né? E é
0: Na
1: mesmo,
0: pandemia
1: né?
0: foi horrível, né? Na pandemia era uma ligação atrás da outra, ó, cortou, cortou, cortou, não vai acontecer nada. Aí eu parti para o vídeo. Mas a questão do apoio paternal e maternal foi assim, faça uma faculdade. Até por uma questão deles não terem feito. Os meus pais, eles não fizeram. Eles falavam, olha, você tá aqui para ter uma carreira melhor do que a que a gente tem.
2: Qual era o nome deles?
0: Jair e Ivonildes.
2: Eles eram fazer o quê?
0: O meu pai, ele tem uma história que ele trabalhou numa empresa de aviação, a VASP. Essa empresa, ela faliu e ele trabalhou por muito tempo nessa empresa sem receber. Então, eu acompanhei ali o desemprego. Eu vi ali que eu queria trabalhar com a arte. A arte não é hobby para mim. A arte para mim é trabalho também. Assim como todos os trabalhos que eu faço ligados à educação. E a minha mãe, ela era costureira e depois copeira. Então, assim, a simplicidade que eles têm, todas as conversas que eles falam, assim, como que era o tratamento chefe, empregado, eu tenho muito guardado e tento trazer artisticamente também, para que não aconteça com outras pessoas e que eu não faça isso com outras pessoas também, seja sendo chefe ou sendo empregado de alguém.
1: Você diria que a escassez, de alguma forma, ela foi professora na sua vida?
0: Sim.

0: Acho que o Campo Limpo, eu tinha que atravessar a ponte até Santo Amaro para poder estudar teatro. Eu acho que o Campo Limpo, até hoje, ele não tem investimento. É uma região, se você olhar as estatísticas de hoje em dia, é que tem mais assalto, é que tem uma violência presente, os alagamentos acontecendo também ali na região Campo Limpo, Capão Redondo. Ao mesmo tempo, essa escassez fez diversos artistas nascerem ali. Tem uma lei chamada lei de incentivo chamado Programa Vai, que tem aqui em São Paulo também, que é da época de quando a Erundina foi prefeita, feita para jovens pensarem de uma forma econômica de como sair para as ruas fazendo projetos artísticos. Foi o meu primeiro incentivo. Foi falar sobre um poeta que ainda é desconhecido, chamado Paulo Heró, tem um teatro chamado Paulo Heró, precursor de textos abolicionistas e republicanos. Aí eu fiz um projeto, aprendi a escrever o projeto e fui fazer um documentário e uma peça sobre ele. E aí eu fui aprender também, né? Com a arte eu vou aprendendo. O que é república? O que é abolição? O que era Santo Amaro? Um bairro que de repente fez parte da cidade de São Paulo por conta de um aeroporto. E aí você vai aprendendo um pouco mais de história também com cultura.
1: Que criatividade você pode dizer que nasce dessa falta, dessa escassez?
0: Cara, hoje, antes de vir pra cá, eu vi um vídeo que era assim, o pessoal. Tá bombando. O pessoal vem da Europa para fazer um vídeo nas redes sociais, sentado numa varanda com um drone, saindo e mostrando a comunidade. Então, assim, é uma ideia. Eles querem rede social, eles querem alguma coisa. Vamos criar algo que alimente isso. Tem gente que fala, está se alimentando da pobreza, está fazendo turismo em cima da favela. Não. A favela precisa de dinheiro, precisa alimentar também a economia e precisa criar para isso, né? Vender uma marmita gostosa, fazer uma capinha diferente, vender umas flores, um buquê de flor bonito para você dar para outra pessoa, ali com um enfeite, um diferencial. E a gente tem esse diferencial nas nossas ideias. É um confete, um enfeitinho do bolo, assim, uma vela diferente, uma coisa assim que agregue valor.
2: Tem um afeto ali,
0: O
2: né?
0: afeto.
2: A gente estava lendo que no trabalho de rua foi que você ali adquiriu a sua identidade. O que a rua te ensinou que nenhuma escola ensina?
0: Olha, a escola falou, vai pra rua, né? Também, eu fiz um pouco de rua, mas na escola falavam, só a rua vai te ensinar algumas coisas. Vai observar a feira. Vai observar o horário que o feirante chega, como que é montar a feira, como que é o chamar o cliente, né? Mulher bonita não paga, mas também não leva, aquela voz impostada. Como que é aquela pessoa que faz a roda, né? Aquele artista de rua que faz uma roda para chamar as pessoas para agregarem, né? Fazer uma roda na rua é muito difícil. Você precisa ter carisma, você precisa ter voz, você precisa ter atenção, você precisa ter o gingado brasileiro, assim, que é muito engraçado. Se você for para fora do Brasil, você vai ver artistas brasileiros com uma roda enorme, porque a rua tá no brasileiro também. A gente tá nessa coisa do convívio, até pela questão de classes. Você não consegue não dialogar com as classes aqui. É um encontro. Então, a rua são encontros que você não pode evitar que existam. E assim, um cachorro passa, esse cachorro é uma informação. Você não vai ignorar essa passagem. Você vai agregar. É um anjo que passou. Uma pessoa que chora. Eu já apresentei situações muito tristes também. Apresentei debaixo do Vale do Anhangabaú, onde tinham crianças ali usando, cheirando cola. E saber lidar com isso foi extremamente difícil. Assim como visitar hospitais também, eu tenho muita admiração por quem visita o hospital, por exemplo, que é a mesma energia que a da rua, que é o seguinte, você está ali para lidar com dificuldades que estão para vir, né? Pode passar alguém, pode vir um texto ali de uma pessoa que você não espera.
2: O que você diria, Gustavo, que a escassez te ensinou sobre abundância?
0: Que a gente tem que aproveitar a abundância, sempre pensar que pode não. A gente não sabe qual que é o dia de amanhã, né? Acho que o que é ser brasileiro é isso, a gente não sabe o que pode acontecer amanhã, né? São várias as crises, a gente não sabe o valor da nossa moeda amanhã também, não sabe como que será, então a gente tem que aproveitar e fazer dela algo que some para que tenha mais abundância.

0: circunstâncias. Eu acho que se a gente agir de uma forma em que a gente consiga construir caminhos, construir alianças, afetos, a gente sempre vai ter abundância. É muito bom quando quando eu chego, né? Eu fui nessa semana para Perus apresentar. Aí um coletivo me recebeu, o mesmo coletivo que uma vez eu recebi no espaço que eu coordeno, me recebeu de braços abertos. Falou: ó, toma o café da manhã, você vai apresentar debaixo do sol. Bastante sol a previsão do tempo hoje, que bom que não vai chover. Então é bastante público. É 1 hora e meia de apresentação ali. E sinta-se à vontade, a gente vai levar água, a gente vai acompanhar você no almoço, depois vai ter um cortejo com bonecões de Olinda. Então teve uma abundância assim de afeto e toda uma assistência, né? Toda uma coisa assim gostosa, a gente recebeu um cachê para estar lá. Então foi maravilhoso. Para mim foi abundância, foi digno, foi gostoso.
1: Não, e saber que isso existe, né? Porque eu acho que a gente está vivendo um momento onde a escassez aparece muito mais, mas é importante você falar sobre também essa abundância de afeto que é muito presente no brasileiro, né, Gustavo?
0: Muito.
1: Eu vou contar um pouquinho mais dos projetos, são vários, né?
2: Pois é, queria que você começasse falando sobre os ciclistas bonequeiros, que eu achei incrível. Explica, a gente vai passar algumas imagens aqui no telão e você explica um pouquinho sobre ciclistas bonequeiros e também sobre o Palhaços Periféricos, que também é um outro projeto incrível.
0: Sim, essa imagem é do Palhaços Periféricos. Tudo nasceu de uma ideia. Teve uma prova na USP falando que existiam catracas invisíveis. Eu estava fazendo cursinho na época. O texto falava assim, que existem catracas invisíveis na sociedade. Eu falei, realmente existem catracas invisíveis, que as pessoas, elas veem ações artísticas e falam, não são para mim. Até mesmo quando são na rua. Será que eu posso chegar? Será que eu posso me aproximar? Uma intervenção, algumas ações assim. E não só isso, né? Na educação, né? Para você ter acesso à universidade particular é uma grande ponte. Eu estava fazendo cursinho. Falei, essas catracas existem, vamos para a rua. Eu tive um grande conflito com os atores que trabalhavam comigo na época. A gente estava falando sobre o Paulo Leró. A gente foi para uma praça e eles queriam o um palco mais italiano, tudo ensaiado, sem a vivência da rua. Eu falei, eu quero ir para a rua. E por isso essas catracas invisíveis precisam ser melhor colocadas aí, a gente tentar ocupar esse espaço. Vamos para a praça, a praça também é nossa. Vamos para o parque também é nosso. Vamos fazer uma ação e chamar as pessoas. E aí foi essa questão da catraca do riso. A gente foi de palhaço fazer ações. E aí começou a ir em céus, casas de cultura, espaços públicos que precisam de ações contínuas também.
1: Mas vocês conseguiram apoio, porque essa é uma questão. Eu, na economia, estou sempre preocupada com isso, né? Como é que você faz para realizar isso, né? Para manter isso?
0: Algumas ações com apoio, com editais. Por exemplo, existe o Fomento ao Circo, que está bem forte agora. Antigamente, não. A gente dizia, vamos circular nos céus. 10 apresentações nos céus. E 5 nas casas de cultura e oficinas de palhaçaria. Aí essas pessoas participavam das vivências, as crianças que assistiam às apresentações. Mas a gente fazia ensaio aberto numa ocupação de moradia. Ensaio aberto na nossa quebrada, lá no Jardim Piracuama. Então, a gente sempre faz a mais. Porque, infelizmente, ainda as políticas públicas não alcançam o que a gente quer.
1: Claro. O que te faz sorrir?
0: O que me faz sorrir? Coisas bobas hoje em dia, viu? Eu vejo, por exemplo, o vídeo de pet. Nossa, é muito irreal, né? A lógica do pet, a lógica da criança, né? A criança também, quando ela está ali interagindo com as pessoas. Às vezes, roubo falas de crianças quando vou entrar em cena ou criar uma dramaturgia. Tenho que confessar isso, porque é muito. A lógica delas é muito diferente do adulto que tem que pagar aquele boleto que está correndo de um lado para o outro com as suas responsabilidades. Ela está matutando, ela está criando a variante linguística dela, então ela está criando palavras novas, ela está desenhando de uma forma diferente de um desenho técnico que a gente vê. Então, a minha cola é a criança, eu sempre dou risada da criança, do pet, desses seres encantadores.
2: Você está falando de uma conexão muito profunda e muito sensível, né, entre o artista e a criança. E eu achei muito interessante esse projeto dos ciclistas bonequeiros, porque ele é uma apresentação um para um, né? Um artista e
0: Sim.
2: uma pessoa, um espectador, né? que vocês esperam

0: realizar nessa conexão, quase que olho no olho?
1: Essa técnica se chama teatro lambi-lambi, por conta da fotografia lambi-lambi, que o fotógrafo ele colocava, né, o tecido em cima da cabeça e tirava foto. Nasceu no Nordeste, duas nordestinas, duas baianas criaram essa técnica e tá um boom, assim. Ciclistas Bonequeiros tem 15 anos. E eu, quando vi, eu participava da organização de um festival e eu nunca podia assistir, porque eu estava ali como organizador na assistência, um jovem monitor ali, 13, 14 anos, 15. E eu não assistia. Mas eu falava, que engraçado, olha a fila e tal. E como que será criar o meu? Eu criei sem assistir e fui para feira, levei num caixote de feira. E aí foi o começo dos Ciclistas Bonequeiros. E o lambi-lambi é encantador, cada um reage de uma forma. Esse teatro em miniaturas, assim, que você coloca o fone de ouvido, você não sabe de onde a pessoa está vindo, qual que é a situação dela, o que aconteceu. Você sabe que você vai apresentar um universo para ela, uma história de 3 minutos que não pode roubar muito tempo dela, que não pode exigir muito da coluna dela. Você está no meio da rua, o fone tem que ser bom para roubar o espaço dela e trazer um universo. Então esse universo apresentado no olho, ela está com um boneco. O que é o boneco? É um ser animado. A animação, ela apresenta a alma. Esse copo aqui, né? É só um copo. Mas se eu começo a andar com ele, se eu começo a fingir que ele tem olhos, se eu derrubo a água, se eu faço uma cena, deixa de ser simplesmente um copo e vira um personagem. Então a animação tem entrega do animador. E o teatro lambi-lambi, você tem uma história e você apresenta repetitivamente ela 20 vezes, para 20 pessoas diferentes. É um pouco cansativo, mas o que traz energia para a gente fazer de novo é fazer, refazer, olhar no olho da pessoa e passar uma mensagem. E são diversas as mensagens que a gente passa, principalmente no campo da educação.
2: Isso é muito gostoso, né? Eu fico pensando também quantas pessoas ali na correria, muitas vezes numa vida dura, senta ali e sai transformada, com a sua autoestima melhor, né? Você lembra de alguma experiência que você tenha te marcado?
1: Lembro sim, mas você falou exatamente isso, né? A pessoa está na vida dura, de um lado da catraca invisível. Ela está ali naquele dia a dia cotidiano em que ninguém alimenta ela de nenhuma forma.
2: Às vezes, muitas vezes invisível, né? Então você dá atenção e fazer algo especial para ela,
1: exato, né? Exato, exato. Eu sou artista e trabalho com outros artistas, então cada um que eu trabalho também é uma forma. Aí tem uma moça chamada Janaína, que ela é super, ela tem um olhar encantador também. E a gente tem os fones, tem o material, tem todo um cuidado da higiene. E aí tinha um morador de rua olhando, olhando, olhando, mas não se aproximando. Minha vontade foi falar, Janaína, chama ele. Eu tava longe, tava tirando foto. O que que Janaína fez? De Recife, toda a brasilidade. Vem cá, vem assistir. Eu moço, não, eu não. Senta. Sentou, colocou o pano em cima da cabeça, o fone de ouvido, assistiu a história. Aí ficou igual uma criança. Aí a gente ofereceu água. Aí ele falou, poxa, vocês me viram. Vocês me viram. Ele se emocionou com a história, mas também com a recepção, sabe? Com ver as outras pessoas sentando naquele lugar e sentar naquele lugar também. E eu tive um momento também maravilhoso. No ano passado, eu adaptei a obra, né? Adaptei a obra, né? Peguei um trecho da obra da Conceição Evaristo. Fiz um teatro lambi-lambi com outras 10 pessoas, né? Participei de um edital para poder fazer, porque vários teatros lambi-lambis. Conceição assistiu o meu teatro lambi-lambi. E eu falava, olha, lembra que os olhos são a janela da alma, que foi inspirado na obra dela, que fala muito sobre isso, né? Grande escritora. E aí, quando eu saio da apresentação, os olhos dela estão lacrimejados.
2: Ai, que lindo.
1: Aí os meus também ficaram lacrimejados.
0: Imagina.
1: Abaixei.
2: É porque vale a pena, né? Ali, prova que vale a pena.
1: Eu vou. Porque a obra dela também me inspira muito, né? Vocês perguntaram quem inspira, e você vê aquela mulher periférica que traz todo mundo. Um pulsar, assim, de diversas histórias. E aí eu tenho que trazer 3 minutos da história dela. Foi tremendo que eu apresentei.
2: Imagina.
0: Gustavo, e essa entrega toda que você está falando, né? Não só de arte, mas de educação, te levou a criar o Estúdio Periférico. Fala o que é esse Estúdio Periférico que vocês trabalham hoje

0: na periferia?
1: É uma base, assim, é engraçado, porque eu sempre circulei muito, né? Os ciclistas nunca foi só ali parado, sempre circulou praças, parques. E aí
2: tem as imagens aqui.
0: Isso.
1: O estúdio periférico nasce com a questão da tecnologia junto. Uhum. A gente ensaiava, aí veio a pandemia, começou a fazer filmagens lá naquele espaço. Aí começou a ter cursos também, depois da pandemia. E lá foi o local onde eu peguei Covid e criei um projeto chamado Equilibras. Porque quando meu pai ele faleceu, eu recebi o seguro DPVAT. O que eu faço de investimento? Meu investimento foi comprar um computador para trabalhar com vídeos em 360 graus. Para mim era um investimento, eu não sabia o que seria dessa tecnologia que está hoje aí. Então eu investi nisso. E com esses óculos de realidade virtual, comecei a gravar poesias. Aí depois falaram, vai largar, você vai colocar o óculos de controle de realidade virtual e não vai precisar do controle remoto, sua mão vai estar mapeada. Eu falei, nossa, a gente pode então usar a acessibilidade, a mão mapeada, a letra A em Libras, letra B, letra C. E aí as pessoas vão colocar, vão estar dentro de uma sala de aula e vão conseguir utilizar aquele material. Então, as pessoas emergiam em tudo isso. Uhum. Na pandemia, escrevi o projeto, foi aprovado. Consegui fazer o piloto, circular em escolas, levar. E aí as crianças, elas utilizavam óculos de realidade virtual, que é uma coisa nova, não é tão acessível. Uhum. E também entendiam um pouco sobre a acessibilidade e o universo da língua brasileira de sinais.
0: Eu fico imaginando que histórias você gostaria de contar para aquele menino lá do Campo Limpo, quando você era pequenininho.
1: Eu acho que aquele menino do Campo Limpo, ele aprendeu principalmente com a pandemia. Acho que aquele menino, ele respira arte até hoje, com muito medo.
2: Vai com medo mesmo?
1: Vai com medo mesmo. É a corda bamba, assim, né? No Palhaço, a gente sempre fez muito exercício do abismo. Então, a gente não pode ter medo do abismo. Então, por exemplo, quando vocês projetaram a imagem do óculos de realidade virtual, quando eu fui lidar com isso para fazer um protótipo, eu fazia teatro de rua. E aí eu fui aprender sobre programação um pouco, sobre o universo da realidade virtual. O que, que foi um computador na minha frente com programas ligados à gamificação? Eu fui estudar também um pouco de game design, essas coisas, então eu sempre estou aprendendo. E aquele menino, ele era curioso. Então, o que eu diria para aquele menino, cuidado com a curiosidade também.
2: Esse menino resistente. Muito legal esse menino. Que bom que ele está aqui hoje. Gustavo Guimarães, o que é ser brasileiro?
1: Ser brasileiro é gingar. É a gente estar gingando de acordo com a dança. E nunca perdendo a nossa... O nosso borogodó, sabe? As nossas brasilidades mesmo. Nunca perder o nosso jeitinho de falar, nunca perder a nossa empatia, a nossa serenidade, o nosso olho no olho, o nosso falar com a alma. Muitas vezes eu falo com o menino que está lá atrás. Ei, menino, lembra de olhar no olho, lembra de ser você, lembra da sua história, porque às vezes a gente esquece. Então ser brasileiro é ter memória também.
2: Obrigada.
0: Muito obrigado.
2: Muito bom. Obrigada. Parabéns. Esse menino que cresceu e está aí fazendo tanta coisa boa. A gente está precisando de mais meninos como você. Obrigada, Gustavo.
1: Vocês também. Muitos meninos aqui hoje. Logo novidades de projetos também.
2: Isso aí. Olho brilhando, né? A gente se encontra. Obrigada demais.
1: Obrigado.
2: Por ter vindo, Gustavo.
1: Eu que agradeço.
2: E muito obrigada a você por sonhar com a gente aí, com a sua criança aqui, sempre com a gente no Quer Ser Brasileiro. Até semana que vem.
0: Tchau.

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0: mistura de etanol na gasolina vai aumentar. É mais uma tentativa do governo para impedir o reajuste no preço do combustível depois do novo aumento do petróleo.
1: Donald Trump volta atrás e diz que não vai mais cobrar pedágio em troca de segurança para navios que passarem pelo Estreito de Hormuz.
0: Arroz, feijão e carne, o famoso PF, sobe bem acima da inflação e muita gente decidiu recorrer à marmita.
1: E você vai ver também no Jornal da Band.
2: Trabalhadores enfrentam fila e o frio para exigir um direito do sindicato: o cancelamento da contribuição assistencial.
3: Espanha supera o favoritismo da França. Vence e está na final da Copa do Mundo, à espera de Inglaterra ou Argentina.
2: O gol mais bonito que ninguém gravou é reconstituído com a ajuda de inteligência artificial.
3: Ele entra na igreja, ajoelha e parece rezar. Era um ladrão que roubou o dinheiro doado pelos fiéis.
0: Boa noite.
1: Boa noite para você. Mais uma vez, abrimos o Jornal da Band falando de golpes. Os criminosos queriam vender remédios falsos e, para isso, usaram a voz e a imagem da atriz Fernanda Montenegro. Vamos ver na reportagem.
4: Os bandidos usaram a inteligência artificial para clonar a voz e a imagem da atriz e vender um falso remédio para idosos com promessas de cura para doenças como o Alzheimer.
5: Quero denunciar e protestar o uso agressivo, ofensivo da minha pessoa, usada como locutora e usuária de um tipo de remédio indicado até por um médico. Esse remédio, milagrosamente, não só alivia o desassossego físico dos idosos, como principalmente até cura os que têm Alzheimer. Esse falso anúncio é um ato criminoso.
4: Fernanda Montenegro não é a única vítima. Outras pessoas conhecidas já foram alvo do mesmo tipo de fraude. É o caso do médico Drauzio Varella. Ele já teve a imagem e a voz usadas para a venda e divulgação de remédios falsos.
6: Agora, neste começo de ano, ele está disponível para o público e está trazendo resultados incríveis.
7: É um inferno. Toda hora aparece na internet, especialmente no Instagram, a minha imagem ou alguma coisa que eu teria dito em defesa de um tratamento especial ou de um medicamento para resolver problemas de saúde, etc.
4: O ator Antônio Fagundes também já foi vítima dos golpistas.
8: Apareceu na internet uma publicidade onde eu supostamente estou vendendo um remédio para articulação. Esse vídeo é falso.
4: Os golpes se acumulam e na Câmara dos Deputados, projetos propõem aumentar a pena para esse tipo de crime, o estelionato, com o uso dos recursos da inteligência artificial.
0: Morreu o motociclista baleado ao simular um assalto a uma loja na zona leste de São Paulo. Ele e o garupa chegaram anunciando o roubo como uma brincadeira para os funcionários da concessionária. Aí um policial civil que estava paisana viu a cena, acreditou que se tratava de um roubo, até porque eles anunciaram o assalto, e atirou contra eles. Não há informação do estado de saúde do garupa, que também foi baleado.
1: Mais um vazamento de gás assustou moradores em São Paulo. Várias casas foram desocupadas.
9: Na correria, a Irani quase deixou o mais importante para trás.
10: Eu saí correndo porque a Defesa Civil tocou minha campainha, falou para eu sair e eu esqueci ele.
9: Ela e outras 30 famílias precisaram sair de casa depois que um vazamento de gás foi registrado nesta rua em Osasco, região metropolitana de São Paulo.
11: Foi um barulho muito

0: muito forte mesmo, um estrondo, né?
1: O incidente foi causado por uma empresa terceirizada contratada por um condomínio. Um trator atingiu a tubulação de gás ao tentar conter um vazamento de água. O vazamento de gás foi controlado há cerca de meia hora, perto do meio-dia, mas o cheiro ainda é forte por aqui. Ontem, a menos de 6 quilômetros do vazamento, uma cratera aberta por conta de uma obra na rede de esgoto feita pela Sabesp causou a interdição de 3 casas. Hoje, o mega buraco foi tapado, mas os moradores seguem em hotéis sem data para retornar.
2: A polícia investiga o uso de drones por criminosos para lançar explosivos em disputas de facções no Rio de Janeiro. Os bandidos estariam viajando para a Ucrânia para aprender como adaptar e usar esses armamentos.
3: Um artefato improvisado, uma espécie de granada que, segundo os moradores, foi arremessada por um drone e caiu no telhado de uma associação de moradores, na zona oeste do Rio. Uma pessoa ficou ferida ao ser atingida por estilhaços. Policiais do esquadrão antibomba observaram indícios de que o explosivo tenha sido lançado por drone. A região enfrenta há meses a escalada da violência provocada por facções rivais. São frequentes os relatos de ataques e tiroteios. No começo do mês, uma granada foi lançada em uma creche na zona norte da cidade. Ninguém ficou ferido. Na guerra entre traficantes e milicianos, drones passaram a lançar explosivos. Os artefatos já destruíram casas e deixaram um morador gravemente ferido por estilhaços. As granadas arremessadas por drones vêm sendo usadas com frequência por facções criminosas na disputa por território. De acordo com a Polícia Civil do Rio de Janeiro, os traficantes estão fazendo treinamento na Ucrânia para aprender a manusear esses equipamentos.
1: Ainda hoje, Espanha é a primeira seleção finalista da Copa do Mundo. Amanhã, o adversário será conhecido no confronto entre Inglaterra e Argentina. Já já, tudo sobre a reta final da Copa, direto dos Estados Unidos.
2: A seguir, o Senado contraria o governo e aprova um projeto que vai custar bilhões de reais. A aposentadoria especial para agentes comunitários de saúde.
4: Tecnologia contra o ponto cego em ônibus e caminhões. Empresas investem em câmeras e sensores para alertar motoristas e evitar acidentes.
2: E o gol mais bonito da carreira de Pelé é recriado com inteligência artificial pelo Google. Ele deu 4 chapéus antes de marcar. Você vai ver daqui a pouco aqui no seu Jornal da Band.
4: Fica com a gente.
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4: Estamos de volta com o Jornal da Band com a notícia de um desrespeito. Sindicatos continuam obrigando trabalhadores a enfrentar longas filas para recusar o pagamento da contribuição assistencial.
2: E enquanto isso, uma lei que permitiria a entrega do documento online, onde está? Está travada no Senado.
6: 9 graus na capital paulista. E por mais um ano, trabalhadores do setor de logística de São Paulo e Itapecerica da Serra, vinculados ao Sindilog, fizeram fila na rua durante a madrugada. A espera é para exercer um direito garantido em lei, recusar a contribuição assistencial. Caso o funcionário não escreva uma carta de próprio punho presencialmente no sindicato, o desconto é automático no salário.
7: Uma situação degradante, coloca a nossa vida em risco, né? Porque eu passei aqui, vai completar logo mais 15 horas aqui, correndo risco, frio, ficar doente.
8: Isso é direito meu, porque eu não estarei aqui, né? Só acho que eles poderiam facilitar.

0: que é uma coisa que eles não facilitam pra gente.
1: Os pagamentos somam pelo menos R$ 630 por ano ao Sindilog.
2: E faz diferença, né?
3: Ah, faz, né, meu? Assim, a gente que é assalariado, já qualquer ajuda já é grande coisa.
1: Enquanto os trabalhadores esperam durante horas, passando frio e perdendo dia de trabalho, o sindicato opera em horário reduzido, começando às 10 horas da manhã, com paralisação de uma hora durante almoço, entre meio-dia e uma da tarde, e só faz os atendimentos até às 4 horas da tarde. Quem não for atendido até este horário precisa voltar em outro dia. Procurado, o Sindilog não respondeu aos questionamentos da reportagem. Um projeto de lei que obriga sindicatos a disponibilizarem a recusa de maneira online foi aprovado na Câmara dos Deputados no ano passado, mas segue parado na Comissão de Constituição e Justiça do Senado.
4: O preço do prato feito, o popular PF, subiu bem acima da inflação desde o início do ano. Para não estourar o orçamento, a marmita é a solução.
5: Um prato com arroz, frango, batata frita e feijão. É o famoso PF, o prato feito, considerado o almoço mais barato do Brasil.
6: Só que o tempero do PF está ficando salgado para o bolso do brasileiro. O prato aumentou mais de 7% em junho na comparação com janeiro. A senhora já fez as contas de quanto já gastou?
7: Eu procuro nem fazer, porque se eu fizer, eu vou deixar de comer.
5: O preço médio no Brasil beira R$ 32,00. O mais caro está no sul e o mais em conta na região norte.
8: Há diferenças regionais importantes, mas também um movimento comum. O prato feito está mais caro em todo o país e não é só por causa dos ingredientes que estão aqui.
5: A comida e o frete dos produtos respondem por cerca de 35% do preço final do PF, mas também pesam no prato os gastos com os funcionários dos restaurantes, os custos com aluguel, água, energia e gás, a margem de lucro do empresário, além dos impostos e outras despesas.
9: É um produto que está embutido não só o alimento, mas o custo do serviço. A inflação de serviços está muito pressionada e muitos comerciantes estavam represando parte das suas margens de lucro para não perder cliente.
5: O Manuel almoça todos os dias fora.
10: Em média, R$ 650, R$ 700 por mês.
5: Para economizar, o jeito é apelar para a marmita.
11: O dinheiro que você economiza com isso vai para onde?
12: Ah, vai para casa, né? Dá para você tirar um lazerzinho com a família final de semana, comer uma pizzinha.
5: Há 10 anos, a Alessandra montou um espaço só para esquentar as marmitas de clientes. Ela cobra R$ 4,00 pelo serviço. Os 10 micro-ondas não dão conta no horário de pico. Todos os dias, cerca de 250 pessoas passam por aqui.
13: A gente quer dobrar esse número, porque a demanda só vem crescendo, né? As pessoas cada dia vêm mais e aumenta a fila.
14: Hora da Copa do Mundo no Jornal da Band para falar de um jogão, né, Adriana?
15: Nossa!
14: Foi bacana. Vamos chamar ele, Elia Júnior, ao vivo lá dos Estados Unidos. A aposta dele era outra. Boa noite, Elia. Aí teve grito de olé, a Espanha venceu a França. Nem parece que foi um jogo tão disputado assim, teve uma certa facilidade. Explica pra gente o que aconteceu, porque você tem a resposta, Elia.
16: Boa noite, Oineg. Boa noite, Adriana. Olá, pessoal. Olha, eu teria perdido todas as minhas fichas nessa partida entre França e Espanha, porque a França até aqui praticava de longe o melhor futebol dessa Copa. Mas duas coisas são fundamentais e são praticamente verdades absolutas e elas continuam a valer cada vez com mais força. A primeira, o erro continua a ser o grande vilão do futebol. E quando você comete uma penalidade máxima infantil no pior momento da partida, você paga caro pelo erro. Segundo, o futebol segue sendo um esporte coletivo. E o coletivo da Espanha é muito melhor do que o coletivo da França, que foi anulada. Luis de la Fuente, técnico da Espanha, tem uma qualidade incomum e soube como anular Olise e Kylian Mbappé. Neste nosso giro do jornal pelos Estados Unidos, deixamos Manhattan e seguimos para Dallas, no Texas. Alô, Gabi Guimarães, seja bem-vinda, boa noite.
17: Oi, Elia, ótima noite para você também, para todos que nos acompanham no Jornal da Band. Pois é, por todos esses elementos, a Espanha é a primeira finalista da Copa do Mundo de 2026 e começou a construir esse resultado, essa vaga, com um erro capital do Digne, lateral da França, que

0: Inclusive, depois da Copa, vai para o PSG. Ele afasta muito mal a bola, não vê a chegada do Lamine Yamal, acaba atingindo o atacante de 19 anos, pênalti marcado. E aí, Oyarzabal converte. Depois, a França ainda consegue controlar minimamente o jogo. E aí, os jogadores já se perdem. A Espanha consegue ampliar com um belo gol do Pedro Porro, depois de uma bela tabela com o Dani Olmo, Elia. E o placar poderia, inclusive, ter sido ainda mais elástico, já que Lamine Yamal ainda teve uma chance na segunda etapa. Ele, dentro da área, ele consegue se driblar ali, sair da marcação, melhor dizendo, manda a bola no ângulo, mas estava impedido, acabou não valendo. De qualquer maneira, essa partida passou pelo erro no início do jogo e também pela lesão do Saliba, que desde o início da Copa, o zagueiro francês tem sentido dores nas costas. Tudo isso influenciou a partida e a Espanha conseguiu ser dominante. Agora, os espanhóis ficam de olho no outro duelo, no duelo entre Argentina e Inglaterra, para saber quem eles vão ter pela frente no dia 19 de julho, final da Copa do Mundo. Eles querem repetir o que fizeram em 2010 e nessa grande decisão nós estaremos lá, né, Elia?
1: Se Deus quiser e os Santos ajudarem, Espanha, campeã do mundo na Copa disputada na África em 2010, vai em busca do seu segundo título. Futebol coletivo e um garoto de apenas 19 anos que encanta o planeta. Amanhã, em Atlanta, na Georgia, teremos a segunda semifinal. É o jogo até aqui mais complicado, mais difícil. Por quê? Porque a segurança está elevada à última potência. Esse é um cuidado que não só a polícia norte-americana, como também a FIFA está tomando. Está todo mundo de olho em Argentina e Inglaterra. Nós também. Vamos deixar aqui essa paisagem incrível do Soho em Nova York para que a gente possa seguir agora para Atlanta, na Georgia. Alô, Felipe Killing, conte essa história.
2: É um jogo de alto risco, uma rivalidade histórica que tem preocupado as autoridades de Atlanta. Amanhã, mais de 70 mil pessoas devem acompanhar a semifinal entre Inglaterra e Argentina. Ruas já estão bloqueadas no perímetro do estádio. E a cidade se prepara para tudo que acompanha este confronto. Mais torcida, mais segurança, mais atenção e tensão. A polícia de Atlanta reforçou o efetivo nos arredores do estádio, nas áreas de entretenimento e nos pontos de maior circulação. É uma tentativa de separar duas coisas que neste jogo costumam se aproximar. A paixão esportiva e uma rivalidade histórica. E reúne os barra bravas e os hooligans.
3: Qual que é a maior rivalidade da Argentina, com o Brasil ou com a Inglaterra?
4: Nossa, é uma diferença importante, porque com o Brasil é só futebol a rivalidade. Inglaterra, cara, é outra coisa. Uma rivalidade mais com uma raiva.
5: Yeah, massive rival with Argentina because of the Falkland Islands and because of the hand of God in 1986 in the Azteca.
2: A seleção argentina já treinou na cidade. No último treino, antes desta partida decisiva, a preocupação foi recuperar uma equipe que já disputou duas prorrogações na fase eliminatória e definir como conter a velocidade inglesa pelos lados. A dúvida está mais na estrutura do time do que na condição dos principais jogadores.
6: A parte mental é algo muito importante para nós.
7: Temos que controlar o emocional. Será um jogo muito duro, mas temos que fazer o melhor para o nosso país.
6: Vamos dar tudo porque amamos a nosso país.
2: A Inglaterra treinou hoje em Kansas, mas também já desembarcou aqui em Atlanta. A rivalidade é forte entre ingleses e argentinos e fez o goleiro Pickford pedir para a seleção se concentrar apenas no jogo.
8: Not England versus Argentina, I think you look at the...
9: Inglaterra e Argentina são duas grandes seleções. Jogar uma semifinal de Copa do Mundo será um grande jogo.
8: And, yeah, it's gonna be a great game.
2: Esta semifinal produz um movimento incomum. Do lado de fora, todos tentam torná-la maior. Do lado de dentro, os jogadores precisam reduzi-la, transformar países em duas equipes. Décadas de rivalidade em decisões com a bola. E todo o barulho ao redor de um jogo que ainda precisa ser pensado, organizado e executado.
1: É isso, aquilo que você pensa bem, planeja bem, tem muito mais oportunidade, muito mais chance

0: de dar resultado. Hoje o Planeta Bola conheceu um dos desastres conhecidos da história do futebol. A França praticava o melhor futebol nesta Copa do Mundo e sentiu o sabor amargo de praticar o melhor futebol, mas ser derrotada. Algo que a gente viveu muito em 1982, no desastre de Sarriá. Amanhã é outra história. Eu me recuso a palpitar. Já errei hoje, não vou errar amanhã. Voltamos a São Paulo.
1: Eu já ia pedir um palpite, então. Então, se for errado, deixa o meu, Inglaterra.
2: Vamos lá.
1: Tchau, querido.
2: Tchau, Elia.
1: Obrigada. Vamos seguir, gente, agora com um alerta muito importante para pais e professores ficarem atentos. Palavras novas que soam como gírias, parecem divertidas, na verdade, espalham o ódio e ideias extremistas. E crianças e adolescentes acabam usando, mesmo sem saber o sentido.
3: Pô, eles falam assim, mas my boy.
4: Não tem redes sociais? E acessa a internet com a supervisão dos pais. Mesmo assim, o vocabulário das redes chegou até ele, por meio dos colegas da escola.
5: A gente estava voltando da escola e ele falou que alguém era Sigma. Meu Deus, como ele sabe disso? E qual que é a profundidade que ele sabe disso? Essa era a minha preocupação. E aí eu fui entender que não tem a profundidade, mas já usa o termo.
4: E não foi a única palavra diferente que ele ouviu por lá.
3: Alfa, beta e sigma. Para falar beta, ele fala assim... Você é um mísero betinha.
6: O que, que isso significa?
3: Eu não sei, nunca soube.
6: Como se estivesse zoando a pessoa.
3: Sim. Não é como se. É. Zoando.
4: Betinha vem de beta, usada para definir homens considerados mais fracos, submissos. É o contrário do alfa, o homem dominante e bem-sucedido. Sigma é o alfa solitário, geralmente usado para descrever um garoto descolado, mas introvertido, antissocial. A lista é grande. Ainda inclui os incels, homens que culpam as mulheres por não conseguirem parceiras sexuais, e os red pills, que embora adotem um discurso de autoajuda masculina, tem como fundamento a misoginia e o desprezo às mulheres. Um vocabulário desconhecido para a maior parte das pessoas, mas muito comum em comunidades na internet formadas por homens que normalmente disseminam discursos de ódio contra as mulheres, e muitos desses termos tem alcançado a população mais jovem, com jeito de brincadeira, inclusive adolescentes e crianças.
7: Quando a gente faz esse mapeamento das comunidades públicas no aplicativo Telegram, então eu estou falando aqui da pontinha do iceberg da internet, desde antes da pandemia até hoje, esse número aumentou quase 600 vezes em termos de número de comunidades e quantidade de usuários. O que isso indica? Que esses discursos estão ganhando espaço. Essa estratégia de usar humor, de usar memes, de falar que é uma brincadeira, é algo que ocorre nesses grupos para normalizar, para tornar esse discurso que é violento mais palatável.
4: Conhecer os termos, compreender como eles afetam a formação dos mais jovens e manter o diálogo.
8: Então o jovem encontra na internet esses termos, esses discursos, e isso vai fazendo parte da formação de quem eles são. Ele vai normalizando esses conceitos, vai começando a utilizar, e a gente percebe claramente o impacto do aumento da violência contra a mulher. Então é muito importante que tanto a família quanto as escolas cuidem disso com importância máxima.
1: E a gente explicou o que cada termo significa, porque muitas vezes os pais não entendem a conversa. E é preciso entender para conseguir educar os filhos, inclusive ensinando os meninos que quando eles são classificados assim, as primeiras vítimas de violência são os próprios meninos, que estão sofrendo bullying, que muitas vezes estão sendo humilhados. Então é importante entender tudo
9: sem
1: isso.
9: Sem perceber. Viu?
1: Exatamente.
9: Pois é. E cá, você está desconfiado do posto na hora de abastecer o carro? Um aplicativo da Agência Nacional de Petróleo ajuda as pessoas a saber em que posto eles podem ir, os postos que passaram por fiscalização.
10: Bastam alguns toques no celular ou entrar pelo computador para o motorista ter acesso a diversas informações sobre os postos de combustíveis. Ao entrar no aplicativo ANP com você postos, o usuário ativa a localização ou digita o nome da cidade para pesquisar. Clicando nos postos, é possível verificar as ações de fiscalização realizadas pela ANP no local nos últimos 5 anos. O estabelecimento recebe uma nota de acordo com o histórico de infrações e da qualidade dos combustíveis vendidos. O ícone vermelho indica os postos nota zero.

0: à cobrança de preços abusivos.
1: Traz mais confiança de onde a gente está abastecendo. Hoje em dia tem tanto golpe, tanto falcatrua.
2: Saúde agora. A queda severa de cabelos é uma discussão que ultrapassa a questão estética. Ela mexe com a autoestima, sim, e deve ser enfrentada com acompanhamento médico. Entre os fatores que podem causar o problema está o uso de canetas emagrecedoras.
3: A Eva foi diagnosticada com alopécia há 2 anos. Notou que já não era a queda de cabelo comum, e sim uma perda sem controle. Tentou tratamentos por conta própria, sem resultado.
4: Receita caseira, bastante pesquisa, faz isso, faz aquilo, passa uma coisa ou outra, mas a gente não vê tanto resultado, né? Igual eu tô vendo agora.
3: Nas redes sociais, famosas têm compartilhado que enfrentam a condição. A cantora Gretchen e a mãe do cantor Lucas Luco dividiram a luta com os seguidores. Fatores genéticos, ambientais e hábitos podem causar a alopécia. Por exemplo, o uso de canetas emagrecedoras.
5: Essas canetas emagrecedoras, elas podem levar a um déficit de vitaminas. Tá, isso pode gerar também uma queda de cabelo, mas o que a gente vê é que essas canetas, elas, de forma assim bem simplista, elas aceleram o ciclo capilar. Então, o cabelo que deveria durar mais um tempo ali na fase de crescimento, ele dura 3 meses e ele cai.
3: A doença tem vários níveis. O mais grave é a calvície e não pode ser revertido. Outros podem ser controlados.
6: Caiu a sobrancelha, caiu os cílios e já faz, acho que, quase 2 que eu tô em tratamento bem rígido, então agora já tá voltando, já tá tudo normalizando.
3: Cada paciente precisa de um atendimento individualizado. Mais do que estética, a alopécia deixa marcas emocionais, que podem comprometer a qualidade de vida e até levar a quadros de depressão.
5: Então, quanto antes um diagnóstico é melhor, a gente consegue proporcionar um tratamento adequado, que muitas vezes pode voltar, pode auxiliar a voltar o cabelo.
4: Ah, agora vem com um sorriso no rosto de novo, né? Autoestima lá em cima de novo, elevada.
2: Daqui a pouco, um dia depois, Trump volta atrás e desiste de cobrar pedágio para passagem de embarcações no Estreito de Hormuz. Presidente do TSE propõe selo de qualidade para pesquisas eleitorais que acertam mais e institutos protestam. Os detalhes você confere já já.
7: O governo autorizou o aumento da mistura de etanol na gasolina. Os testes indicam que os carros flex não vão ser impactados, mas os donos de modelos antigos têm que ficar atentos à manutenção.
8: A mudança levanta dúvidas entre os motoristas. Gera uma preocupação, conta de consumo, como é que é isso?
9: Sim, consumo, gasto com oficina.
10: Abaixar o preço seria necessário.
8: A mistura de etanol anidro na gasolina agora passa de 30% para 32%. Segundo o Conselho Nacional de Política Energética, a decisão foi tomada depois de uma série de testes, que não identificaram impactos relevantes no funcionamento dos veículos e nem no rendimento do combustível.
11: Hoje, na prática, para um grande número de veículos da nossa frota, o impacto vai ser muito pequeno, né, porque hoje a nossa frota é a maioria de veículos flex fuel. Nós temos um universo de veículos aí movidos a gasolina pura, né? E algum setor de motocicleta, dependendo da categoria da motocicleta, não as motocicletas de entrada, né? Mas algum modelo específico pode sofrer alguma questão de maior consumo, depende de modelo a modelo.
8: Em carros mais antigos, sem a tecnologia flex, o desgaste do motor pode ser um pouco maior ao longo do tempo. Ainda assim, não há recomendação para adaptações mecânicas. A orientação é manter a manutenção em dia. O mesmo vale para motos e carros importados. A medida busca reduzir a dependência da gasolina importada, em um cenário de pressão sobre o mercado internacional de petróleo. No seu bolso, a diferença deve ser pequena. A estimativa é de uma redução de cerca de 3 centavos por litro da gasolina.
2: E o governo estima que o Brasil deixe de importar 900 milhões de litros de gasolina por ano. Vamos conversar agora com a Juliana Rosa, que vai explicar para a gente quanto isso, Ju, pode reduzir a nossa dependência da importação de petróleo. Boa noite para você.
12: Boa noite, Adriana, para você, para o Eneg, boa noite para você. Olha, hoje o Brasil depende em torno de 10 a 15% de gasolina importada para abastecer todo o consumo necessário aqui dentro do país. A dependência da importação do diesel é ainda maior, chega a

0: 30%. Por isso que o aumento da mistura de combustíveis é importante, porque aumenta a segurança energética, a gente fica menos exposto ao risco de faltar combustíveis, de desabastecimento com esses conflitos geopolíticos e, claro, são menos poluentes também. Nesse momento, inclusive, reduz o preço da gasolina, porque o etanol está mais barato, mesmo com os subsídios do governo segurando ali o preço da gasolina. No ano passado, a gente importou 3,5 bilhões de litros de gasolina. O governo está estimando, então, um aumento aí do percentual do etanol a gasolina, que o país deixe de importar 900 milhões de litros por ano. Então, isso reduziria aí em torno de 25% da nossa dependência. Hoje, o uso do etanol, seja diretamente lá na bomba, no carro ou na mistura da gasolina, já responde a quase metade de tudo que é utilizado pelos veículos chamados leves e pode continuar crescendo. É um combustível limpo, né, no mundo em busca de segurança e de transição energética. A gente está com a faca e o queijo na mão. Precisamos cortar o queijo e virar a liderança mundial, né?
1: E investir no setor, né?
0: Exatamente.
2: Valeu,
1: obrigada,
2: Ju.
1: Tchau.
3: Daqui a pouco, uma obra-prima que nunca foi filmada. Inteligência artificial recria o gol mais bonito da carreira de Pelé.
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4: Alô, São Paulo, bom dia, Brasil, folhinha virando na alvorada do inverno. Hoje é quarta-feira, dia 15 de julho de 2026. Atenção, pais e mães, já foi metade do mês de julho. Ó, que boa notícia. Só falta outra metade aí pra pensar no que fazer com a molecada de férias, as crianças, adolescentes, os jovens do Brasil que estão nesse período de recesso da escola. Mas eu repito o que eu disse ontem aqui, viu, Silvânia? O trânsito em

0: São Paulo não diminuiu como diminuía antigamente. Sinais dos tempos. Bom dia para você.
1: Bom dia, Pedro. Bom dia a todos também. Tenho sentido isso, Pedro. Temos tido muito trânsito mesmo. Bom, rodízio já nem se fala mais há muitos anos, né? Parece que não muda nada quando tem ou quando não tem.
0: Verdade.
1: O bom da criançada nesses dias também é que elas não têm que levantar tão cedo, né? Porque tá fazendo tanto frio. Hoje tá 10 graus nesse momento aqui no Morumbi, com sensação de 9. Você estava perguntando antes de começar o programa se ontem tinha sido o dia mais frio, né? Foi, viu?
0: Foi.
1: Dia mais frio na cidade de São Paulo neste ano.
0: Tá.
1: A mínima foi de 10,2 graus.
0: Tava frio mesmo.
1: É, nas primeiras horas da manhã. Não é a menor temperatura do ano, na verdade, que no dia 12 de maio teve 9,4. Mas foi o mais gelado no geral, porque a temperatura máxima não passou dos 18 ontem. Então, no geral, foi um dia bem, bem frio. E Campos do Jordão registrou 2,1 grau ontem também.
0: Olha só, que gelada, hein? Vocês que são aí do Vale do Paraíba, Serra da Mantiqueira, temperaturas nórdicas, assim, né? Que nós estamos acompanhando nesse período. Mas tem muita informação aqui no Pulo do Gato, a previsão do tempo está presente sempre aqui no programa. Daqui a pouquinho a gente vai acompanhar a Stephanie Toso, que vai trazer para a gente a previsão para o dia de hoje, não é, Stephanie? E aí, hein? Esse gelo continua? Tem data para ir embora já, Stephanie?
2: O predomínio da massa de ar frio e seco mantém o tempo ainda firme no estado de São Paulo nessa quarta e o destaque passa a ser à tarde, já com uma grande amplitude térmica, principalmente no interior. Apesar da baixa temperatura agora pela manhã, os termômetros sobem na cidade de São Paulo, com máxima podendo alcançar os 21 graus. Não tem previsão de chuva, mas tem cautela voltada com hidratação. Na capital paulista, a umidade relativa do ar já pode se aproximar dos 40%. No interior, a situação é mais crítica e a temperatura já sobe até um pouco mais. Em regiões como Barretos, Franca e Ribeirão Preto, os termômetros podem chegar até 28 graus e a umidade despenca no período da tarde, já se aproximando dos 20%. Todo o estado segue sem previsão de chuva até pelo menos o final de semana. Destaque nos próximos dias até mesmo para a capital paulista. Apesar das noites e madrugadas geladas, as tardes voltam a ficar mais quentinhas entre a sexta, o sábado e o domingo.
0: Obrigado, Stephanie Toso. E aí, Diogo Braga, você tá de volta das férias hoje, hein? Descansou bastante aí. Como é que estão as coisas aí? Tudo bem?
3: Tudo bem, Pedro. Graças a Deus. Bom dia para você, bom dia para Silvana, bom dia para os ouvintes. Tava com saudades. Descansei, mas tava com saudades aqui do pulo de conversar com vocês também. O Ailton Dias, que a gente se falou bastante nas férias. Eu ia ouvindo os modões sertanejos e mandava para ele tudo. Então, a gente conversou bastante. E foi para Ribeirão, que eu também estava lá. E a gente quase se encontrou, mas não foi dessa vez.
0: Depois o Ailton conta o que ele foi fazer lá em Ribeirão. Mas conta pra
1: sabendo.
0: Gente o seguinte.
1: Eu não, pra mim ele não contou.
0: É.
1: Imagino que tem coisa lá.
0: Daqui a pouco ele conta pra você aí também.
1: Também fora do ar, porque pelo jeito não dá pra contar no ar, né? Entendi.
0: Silvani já conhece.
1: Ixi!
0: Ô, Silvani, Diogo, vocês assistiram o jogo ontem. Espanha passou pela França, hein? Jogou
1: Menino,
0: bem, né?
3: Impressionante.
1: O melhor jogo da Espanha até aqui.
3: Impressionante. Anulou tudo da França. A França não fez nada o jogo inteiro.
1: E depois daquele pênalti bobo, né? Tão infantil.
3: Foi.
1: Que o jogador da França cometeu e a mal foi esperto, aproveitou. E aí.
3: Eu achei que as duas seleções começaram mal.
1: Sim.
3: Aí o pênalti pra França.
1: Sim.
3: Tranquilizou. A França jogou como ela quis depois.
0: Espanha.
3: Perdão, a Espanha jogou como ela quis e garantiu o resultado depois.
1: Mas vou falar pra você que eu fiquei triste. Eu queria que a França tivesse ganhado. Foi o melhor futebol até aqui.
0: É.
3: Então, mas é uma coisa que a Copa do Mundo ela mantém, né?
1: É,
3: num jogo grande
1: só.
3: Favorito é campeão. É impressionante isso.
1: Difícil,
3: como
1: né?
3: Como um grande favorito que chega
0: futebol
3: assim.
0: Futebol como um todo é assim.
3: É, mas a Copa do Mundo...
0: É muito interessante.
1: Ainda mais quando é mata só, não é mata-mata, né? É só um jogo, né? Mas eu queria continuar vendo o Dembélé e o Mbappé jogando.
3: Olha só esses dados sobre a Espanha. São 38 jogos de invencibilidade, 29 vitórias e 9 empates. A última derrota foi em março de 2024 contra a Colômbia. Desde 2008, campeão da Euro 2008, campeão da Copa do Mundo 2010, campeão da Euro 2012. E aí agora volta, campeão da Nations League em 2023, campeão da Euro 2024 e agora finalista da Copa do Mundo. Aí a Espanha mais uma vez, e mais uma vez derrotou a França em semifinais, 2020.

0: 24, Eurocopa 2x1, Nations League de 2025, 5x4 e agora 2x0 na Copa do Mundo. Impressionante aí essa freguesia que a França tem em relação à Espanha nos últimos anos.
1: Agora a arbitragem foi mal também, né?
2: Mal.
1: Meu pai.
2: Muito fraca.
1: É, também escolhi alguém, com todo respeito, mas de El Salvador pra apitar, né? Que pois tradição é. No futebol tem.
2: Muito fraca a arbitragem. Olha. Mas o duelo compensou ali, né? Grandes jogadores, craques, uma semifinal emocionante. É, a gente acompanhou aqui pela Bandeirantes, a narração do Ulisses Costa também, que foi excelente. E hoje tem mais. Hoje tem
0: mais.
2: Inglaterra e Argentina, outras duas potências do futebol, com uma rivalidade extra-campo que sempre é lembrada e sempre será lembrada por conta da disputa das Ilhas Falkland, ou Malvinas, como queiram. E temos personagens interessantíssimos também para acompanhar o desempenho deles em campo, né? Do lado da Argentina, Lionel Messi, sem sombra de dúvidas, até porque é o melhor jogador em atuação hoje no mundo, então dispensa comentários e apresentações. E do lado da Inglaterra tem o Harry Kane e companhia, Bellingham, né?
0: É, Jude Bellingham também, Bellingham, que foi decisivo. É. Nas quartas, um jogaço, 4 horas da tarde, e a tensão tá muito grande lá, viu, nos arredores. A FIFA já emitiu um comunicado alertando, né, ali as autoridades em relação à tensão das duas torcidas, até cogitou pela primeira vez dividir as torcidas, mas vai ficar todo mundo junto, espero que nada de errado aconteça nas arquibancadas e que o espetáculo fique para dentro das quatro linhas. Só mais uma informação sobre o Yamal: ele se tornou o terceiro jogador mais jovem da história a jogar uma final de Copa do Mundo, passou o Mbappé, que era o terceiro, Pelé o primeiro, Giuseppe Bergomi da Alemanha em 82 é o segundo, Yamal é o terceiro, e o Yamal nunca perdeu um jogo de Copa do Mundo nem de Eurocopa. Ele mantém aí essa boa retrospectiva. E para finalizar, a boa notícia da eliminação da França é que o Cafu continuou como o único jogador a jogar 3 finais consecutivas de Copa do Mundo. O Mbappé tinha a possibilidade de empatar com o Cafu, não chegou na final. O Cafu é o único a disputar 3 finais da Copa do Mundo seguidas.
2: Muito bem, marca importante aí do jogador brasileiro, que foi o último a levantar a taça do Brasil. Né? 100% Jardim Irene lá, lembra da camiseta?
0: É verdade, Jardim Cafu, Irene.
2: 2002, Brasil 2, Alemanha 0. Outros tempos do futebol brasileiro, outras situações vividas.
0: A gente viu
2: aí
0: ontem como o lateral é importante, né? Como o Curella jogou, Pedro Paulo fez gol. É, lateral é importante, né?
2: E nós estamos em falta, né? Estamos numa safra que não é das melhores aí. Hoje é aniversário de um cantor, compositor, músico, muito simpático, né? Que esteve presente aí num grupo nacional de muito sucesso e que canta uma música que fala do futebol.

0: Samuel Rosa, né, que foi integrante do grupo Skank durante muitos anos, hoje tem a carreira solo. Ele está completando 60 anos de vida, parabéns para ele.
1: Samuel Rosa de Alvarenga, nascido em Belo Horizonte em 1966, esse grande cantor, compositor e músico que ajudou a escrever a história do pop e do rock nacional. De acordo com os dados do ECAD, o artista possui 184 obras musicais, 500 gravações cadastradas na base de dados da gestão coletiva, e o levantamento revela que Resposta, parceria com Nando Reis, ocupa lugar de destaque na sua trajetória e lidera o ranking das músicas de sua autoria mais executadas nos últimos 5 anos.

0: ainda espero.
1: Resposta também a obra de Samuel Rosa mais regravada, tem 42 gravações cadastradas. Na sequência das músicas mais executadas, aparecem Sutilmente, só um trechinho, Ailton Dias.

aparecem Acima do Sol, Saideira, Garota Nacional, que foi um sucessão, Algo Parecido, Te Ver, Ainda Gosto Dela e Dois Rios. E uma partida de futebol não tá entre as 10, você acredita?

0: Do Reis é o intérprete que mais regravou obras de autoria de Samuel Rosa, 35 gravações. Aliás, eles fizeram várias parcerias também, inclusive em Sutilmente.
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2: Interrompemos os destaques do dia porque tem um incêndio importante em São Paulo, Diogo Braga.
3: É isso mesmo, Pedro. Na região da Vila Maria, uma comunidade na rua Giuseppe Marino, 11 viaturas do Corpo de Bombeiros estão no local, muito fogo no local, e as equipes começaram agora o combate ao fogo. Não há ainda informação de vítimas, a gente segue atualizando aqui no Pulo do Gato.
2: Aniversário dos municípios de Benedito Leite, no Maranhão, Juazeiro, na Bahia, Irati, no Paraná. Dia Nacional dos Clubes, Dia Nacional do Homem. Lembrando que o Dia Internacional do Homem é dia 19 de novembro. A lua é nova, muda para crescente na próxima terça, às 8 horas e 5 minutos da manhã. O sol vai nascer às 6 horas e 48 minutos, vai se pôr às 5 horas e 37 minutos. Tem muitos destaques aqui no Pulo do Gato nessa quarta-feira. É o meio da semana. Já já tem Brasília ao vivo. A nossa reportagem aqui em São Paulo, também falando sobre os réus naquele caso do Hope Jump, né, que terminou com a morte de uma jovem que foi arremessada de cima de um viaduto no interior de São Paulo, sem os equipamentos, algo trágico que aconteceu recentemente, e o caso avança agora na justiça. E também vamos falar sobre o indiciamento dos primeiros envolvidos no caso do escândalo do INSS. A Polícia Federal concluiu o inquérito, mandou para a Procuradoria-Geral da República e já há o nome dos primeiros responsáveis por essa que é a maior fraude da história do INSS. São 5 horas e 13 minutos, mas nós aguardamos também a sua participação. Queremos te ouvir sobre os assuntos que levamos ao ar. Você tem um assunto novo, algum caso, um boca no trombone para meter aqui na programação da Bandeirantes? O Pulo do Gato é o espaço para conversar com o ouvinte.
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6: Mensagens aqui dos nossos ouvintes que estão interagindo conosco, estão mandando mensagem. Tem a lembrança aqui do Moacir Rissoni de Mogi das Cruzes. Amanhã, com o reinício da Série A do Campeonato Brasileiro, voltaremos à realidade do nosso futebol, com muitas polêmicas, arbitragem e o nível dos jogadores. É, Moacir, exatamente. A Copa do Mundo acaba no domingo, mas já vamos ter algumas partidas e vamos, claro, anunciar para vocês aqui no Pulo do Gato. 10 graus em São José dos Campos, Vale do Paraíba, miado para mim. Denis Carvalho está na nossa escuta aqui. Valeu, Denis. Marco Roberto Gonçalves está dizendo que está 11 graus em Pindamonhangaba. A França perdeu mesmo e eu acho que era a Inglaterra. Ele, acho que a mensagem saiu errada aqui, mas eu acho que ele vai torcer para a Inglaterra. Pelo que eu entendi, é mais ou menos isso. Tem mensagem de áudio também, ouvintes conversando conosco logo cedinho, mesmo com esse frio, o povo quer falar.
7: Do campo, bom dia.
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7: Campos, bom dia, Silvana Alves. Aqui é o Walter de Santos. Eu gostaria de pedir um miado para minha esposa Lilian Fernandes, que hoje completa 66 anos.
8: Bom dia, Silvana Alves e Pedro Campos. Manda um miado aí pro meu filho, tá completando 15 anos hoje.
9: 14.
8: Vitor, aqui é Daniel de Poços de Caldas, Minas Gerais. O nome do meu filho é Vitor.
6: Obrigado, obrigado pela mensagem. Parabéns pro filho aí, muitas felicidades.
10: Bom dia, Silvana. Bom dia, Pedro Campos. Aldeni, Carnaíba, Sertão de Pernambuco. Silvana, eu tava me lembrando daquela cena de Mbappé com o goleiro do Paraguai, que foi dar a mão a ele e ele não teve humildade. Tá vendo tu? O futebol é danado, né? Ele foi condenado agora. Sair também.
11: É, na verdade, seu Walter, a coisa começou antes, viu? Não começou ali em campo, não. Porque já tinha até uma crise política na história entre Paraguai e França, porque uma senadora paraguaia, a Celeste Amarilha, tinha feito comentários racistas e xenófobos contra o Mbappé e contra a seleção francesa, dizendo que a seleção francesa não tinha franceses e que o Mbappé era um camaronês colonizado. E aí, no campo, os dois estavam se provocando, né? Tanto o Mbappé quanto o goleiro. Aí ele foi estender a mão, o Mbappé deu uma risadinha, ele pegou e jogou a bola em cima do Mbappé. Então a coisa não foi só assim, não foi das duas partes, mas começou com essas declarações aí da senadora paraguaia. Tá bom, seu Walter? Obrigada pela sua mensagem.
12: Pedro Campos, bom dia, Silvana Alves, bom dia, Hilton. Pedro, acho que você errou a data aí do Dia Internacional do Homem. Dia Internacional dos Homens é dia 1º de novembro, é dia de Todos os Santos. Brincadeira à parte, adoro o jornalismo que é feito pelo pessoal do Pulo do

0: Fora de Série, acompanho todos os dias e lembro que lá atrás, no horário político lá que a Bandeirantes antecipava para as 5 horas da manhã, eu fui um dos que mandou mensagem para vocês pedindo para que ficasse esse horário das 5, né, de vez e não voltasse das 5 e meia, que era o horário que eu conseguiria acompanhar vocês, tá bom? Um grande beijo, um grande abraço para vocês, uma excelente quarta-feira, fiquem com Deus. Quem fala é Rogério Oliveira, de Jandira.
1: Então, o Rogério tava brincando aí, hein, do Dia de Todos os Santos.
2: Mandando a mensagem para nós, que isso, São Sebastião. Pedro Campos, sou seu fã. Suzana, sou seu fã. Manda um biado para mim, que eu fiz aniversário hoje. Eu sou fã de vocês. Pedro Campos, já siga tempo, acompanho. Jornalista de primeira aí. Já sigo ele, teu telefone. Vocês são nota mil, nota mil, nota...
3: Bom dia, Silvânia Alves e Pedro Campos. É Sérgio, professor de São Bernardo. Vocês não acham que deveria ter uma fiscalização muito mais rigorosa com relação à Sabesp e essas empresas que barbarizam a cidade? O que vocês acham disso? A Sabesp precisa de uma fiscalização rigorosa. O que tem ocorrido é muito sério. Inclusive, envolve vida.
1: O Rogério estava brincando aí.
4: Bom dia, Pedro Campos. Bom dia, Silvânia Alves. Simão Félix passando aqui para pedir que vocês nos ajudem, pois tem uma denúncia contra o Hospital Municipal de São Caetano do Sul. Minha sobrinha entrou lá para dar à luz a sua bebê e a bebê saiu e ela não voltou mais. Ou seja, houve ali algum erro, alguma fatalidade e infelizmente ela veio a falecer. E a gente, não conformado, quer que haja uma investigação sobre esse caso. Um abraço a todos, bom dia.
5: Nossos sentimentos aí ao Simão Félix, né, e a todos os familiares. É sobre a informação aí trazida pelo ouvinte em relação à Sabesp, eu passei agora cedo ali na Giovanni Gronk, que é o meu caminho de todos os dias para chegar aqui ao Grupo Bandeirantes de Comunicação. Um pouco antes do cruzamento com a José Horácio, tem uma fonte de água jorrando na esquina de uma das ruas ali da Giovanni Gronk. Parece que estão lavando a pista. É Cataratas do Iguaçu em plena Giovanni Gronk. Então fica o aviso também aí para a Sabesp, né? Acredito que deva ter acontecido algum problema, porque não tem nenhum cavalete, não tem ninguém ali e não sei nem se estão sabendo. Mas fica o aviso então na Giovanni Gronk, ali na altura da José Horácio Meirelles, tá bom? Esse é o aviso. Felipe Campbell, bom dia. Como é que estão as coisas em Brasília, Felipe?
6: Bom dia, Pedro. Bom dia, Silvânia.
1: Bom dia.
6: E mais um capítulo, né, dessa novela envolvendo o BRB e o Banco Master. Representantes do governo aqui do Distrito Federal se reuniram nesta terça-feira com o presidente do Banco Central, Gabriel Galípolo, para discutir a situação financeira do Banco de Brasília. Participaram da reunião na sede do Banco Central a governadora Celina Leão, o secretário de Economia do DF, Valdivino Oliveira, o presidente do BRB, Nelson de Souza, além de diretores da autoridade monetária. Celina Leão deixou a reunião sem dar entrevista para a imprensa e o governo tenta fechar um empréstimo de R$ 6,6 bilhões junto ao Fundo Garantidor de Crédito, do FGC. O objetivo é capitalizar o BRB e adequar o banco às regras do Banco Central. Só que essa operação está enfrentando resistência de bancos privados que teriam que atuar como fiadores, não estão muito afim. E pelo acordo firmado com a União no dia 28 de maio, com mediação do Supremo Tribunal Federal, o crédito do FGC seria garantido por um grupo de bancos públicos e privados. E como contra-garantia seriam usados recursos do Fundo de Participação dos Estados e do Fundo de Participação dos Municípios. O problema é que parte dos bancos privados perdeu o interesse no negócio e passou a exigir garantias do Banco do Brasil e da Caixa Econômica Federal. Só que o governo federal considera essa alternativa inviável por causa do impacto nas contas dessas instituições. Então, ainda durante a agenda na segunda-feira, Celina Leão afirmou que todas as questões burocráticas já foram concluídas e até agora o tamanho do prejuízo a gente ainda não sabe, né? Porque o balanço ainda não foi divulgado, o balanço de 2025 não foi divulgado pelo banco, e a instituição tinha que ter apresentado esse balanço aí até o fim de março.

0: Já estamos aí na metade de julho, até agora, nada. Volto com vocês.
1: Obrigado, Felipe, pelas suas informações. Ao vivo, a reportagem em Brasília, Rádio Bandeirantes de Brasília, que vai completar um ano na semana que vem. É, passou rápido o tempo, né? Na semana que vem estaremos na capital federal para uma transmissão especial do Jornal Gente, na quarta-feira, no dia 22, ao vivo do Mané Mercado, que fica ao lado do estádio Mané Garrincha. Essa transmissão especial do Jornal Gente, às 8 horas da manhã, no dia 22 de julho, vai marcar a celebração do primeiro ano da Bandeirantes Brasília, operando e transmitindo o Pulo do Gato nesse horário. Daqui a pouquinho, às 6 da manhã, tem o Pulo do Gato local com Adriano Oliveira. Então, já aviso você aí que é do Planalto Central, que na semana que vem tem uma programação especial por conta do aniversário de um ano da Bandeirantes Brasília.
2: 5 horas e 26 minutos vão gerar nossa reportagem. O Rio Grande do Sul alerta para uma sequência de temporais. Os detalhes com a Vitória Fernandes.
3: Na sequência prolongada de temporais, chuva intensa, ventos fortes, granizo e descargas elétricas devem atingir o Rio Grande do Sul a partir desta quinta-feira. O alerta é feito pela Defesa Civil Estadual, que projeta grandes acumulados de chuva, especialmente entre os dias 16 e 24 de julho. A sequência de temporais é classificada como a primeira série de eventos climáticos extremos provocados pela atuação do El Niño. Já nesta quinta-feira, as regiões Oeste, Centro e Campanha Gaúchas têm previsão de temporais, com rajadas de vento que podem passar dos 90 km por hora, alta incidência de raios e granizo.
1: Atualização sobre o fogo na Vila Maria, zona norte de São Paulo, Diogo Braga.
4: Pedro, 20 casas foram atingidas em uma comunidade ali na região da Vila Maria, na rua Giuseppe Marino, aproximada ali número 10, e até o momento não há informações de vítimas, mas, repito, 20 casas foram atingidas pelo fogo. O fogo já está controlado pela equipe do Corpo de Bombeiros e o rescaldo está sendo iniciado. Mais informações a gente traz ao longo da programação.
2: Obrigada, Diogo. 5h27, as novas tarifas dos Estados Unidos, que devem ser anunciadas hoje, podem ampliar desvantagem de produtos mineiros. Quem explica é Matheus Hermógenes.
5: As tarifas ameaçam a competitividade da indústria brasileira no mercado norte-americano. Em Minas Gerais, a preocupação é ainda maior. Isso porque produtos como ferro gusa, sebo bovino e mel natural integram a pauta de exportações mineiras para os Estados Unidos. Com tarifas mais altas, importadores americanos tendem a buscar fornecedores mais baratos. As novas cobranças, no entanto, não devem atingir toda a pauta exportadora brasileira. Alguns produtos já aparecem nas listas de exceção por serem considerados estratégicos para a economia americana. Diante da proximidade da decisão, a entidade pede a intensificação das negociações entre Brasil e Estados Unidos. No entanto, a imprevisibilidade da política comercial americana indica que o cenário de incerteza para exportadores brasileiros pode permanecer por mais algum tempo.
2: 5h28, o Banco Central atualiza balanço e diz que mais de 6 bilhões de reais ainda podem ser resgatados. Rafaela Mina.
6: O Banco Central atualiza balanço do sistema de valores a receber e informa que ainda há mais de 6 bilhões de reais esquecidos em bancos e outras instituições financeiras. Os dados consideram os valores registrados até maio deste ano. Desse total, cerca de 4 bilhões e 400 milhões pertencem a mais de 24 milhões de pessoas físicas. Outros 1 bilhão e 800 milhões de reais são pertencentes a mais de 2 milhões de empresas. Em março, o Banco Central havia registrado mais de 10,6 bilhões de reais esquecidos em bancos e outras instituições financeiras. Desse total, cerca de 5 bilhões e 700 milhões de reais foram transferidos para o Fundo Garantidor de Operações, que dá suporte ao programa Desenrola 2.0.
1: Produção de cereais, leguminosas, no Brasil deve chegar a 374 milhões de toneladas em 2026. Daniel Henrique.
7: A estimativa de junho de 2026 para a produção de cereais, leguminosas e oleaginosas foi de 347,4 milhões de toneladas, 0,4% maior que a obtida em 2025. Na comparação com maio de 2026, o resultado representa queda de 0,8%. As informações foram divulgadas pelo IBGE nesta terça-feira. A área a ser colhida foi de 83,2 milhões de hectares, com aumento de 1,9%. 1% frente ao ano passado. Em relação ao mês, houve declínio de menos 0,1%. O arroz, o milho e a soja, que são os três principais produtos deste grupo, representaram 92,8%

0: da estimativa da produção e respondem por 87,4% da área a ser colhida.
1: 5h30, a Embraer divulga detalhes do seu novo jato. Informações de Carlos Costa.
2: A Embraer lança o Phenom 300 EV, nova versão do jato executivo da fabricante brasileira, que agora tem um sistema que realiza pouso automático em caso de emergência. A principal novidade é justamente essa tecnologia capaz de assumir o controle da aeronave e concluir o voo caso o piloto fique incapacitado. A Embraer também ampliou o alcance do jato, que passa a voar até 3.806 km sem escalas, além de aumentar a capacidade de carga útil. O avião ganhou ainda novos recursos para reduzir a carga de trabalho dos pilotos, como freio automático em pousos e decolagens, novos sistemas de navegação e alertas para evitar incursões e saídas de pista.
3: Homem baleado ao participar de um falso assalto morre no hospital em São Paulo. Repórter Larissa Biscaia.
4: A Corregedoria da Polícia Civil apura a conduta do escrivão que atirou contra dois homens em uma falsa tentativa de assalto. O caso aconteceu na segunda-feira em uma loja de carros na Avenida Sapopemba, Zona Leste. Dois homens chegaram de moto colocando a mão por baixo da camiseta e anunciando o suposto roubo. O policial, que estava fora de serviço, viu a ação e disparou três vezes. Assim que os rapazes tiraram o capacete, o dono da loja os reconheceu como amigos e eles disseram que o assalto era uma brincadeira. Os dois foram levados ao hospital da Vila Alpina e um deles morreu. O caso foi registrado como lesão corporal decorrente de intervenção policial e legítima defesa.
1: A diarista acusada de matar um casal de idosos em Belo Horizonte comparou o assassinato ao abate de uma galinha durante a reconstituição do crime. Os detalhes com Pedro Gelinek.
5: A diarista Paola Stephanie Neto Cirino, de 30 anos, investigada pela morte dos idosos Cláudio Atala, de 75, e Maria Clotilde Atala, de 76, comparou o assassinato do casal ao abate de uma galinha durante a reconstituição do crime. Segundo a Polícia Civil, a declaração foi feita ao responder a uma pergunta da perícia sobre como atacou as vítimas. A corporação afirmou que a suspeita demonstrou frieza durante toda a reconstituição. As investigações apontam que Paola dopou o casal com um medicamento sedativo e, em seguida, matou os dois com golpes e facadas para roubar bens da residência. Ela foi indiciada por dois crimes de latrocínio e está presa desde o dia 2 de julho.
3: Participação do ouvinte, tá frio nas ruas aí, boa parte do país, nesta manhã de quarta-feira.
6: Bom dia, Pedro, Silvânia.
1: Bom dia.
6: Ailton, bem-vindo de volta, Pedrão. Verão Maximiliano, paulistano, morador de Jundiaí, avistando aqui a maravilhosa Serra do Japi. Termômetro em 8 graus, mas a sensação tá de bater o dente. Tá uma sensação de 3 aqui. Um ótimo dia a todos. E vamos que vamos.
3: Vamos que vamos, e tem problema no Rodoanel nessa manhã, Diogo Braga.
7: Quilômetro 24, Pedro, ali bem na altura da Raposo Tavares, sentido Castelo Branco, tem uma ocorrência ali causando trânsito, sentido Castelo Branco, no Rodoanel, Pedro.
3: Vamos pra Fortaleza, mais um crime terrível. Réu confessa ter matado a namorada, Alessione Ascioli.
8: O gestor Matheus Antony Lima Martins Queiroz confessou nesta terça-feira ter matado a enfermeira Clarice Costa Gomes durante o julgamento do caso, em Fortaleza. Em depoimento ao tribunal do júri, o réu afirmou que perdeu o controle durante uma discussão com a namorada após ser pressionado a procurar emprego. Segundo Matheus, ele pegou uma faca durante a briga e cometeu o crime. Após o interrogatório do acusado, o julgamento segue com os debates entre acusação e defesa.
1: Mais de um ano após começar a valer, a restrição de uso de celulares nas escolas tem se tornado uma realidade nas unidades públicas e privadas do país. Mais informações de David Cardoso.
9: Desde janeiro de 2025, o uso de celulares nas escolas passou a ser restrito durante as aulas, recreios e intervalos. A mudança já começa a mostrar impactos na rotina dos estudantes. Um ano e meio após a medida entrar em vigor, uma pesquisa do Ministério da Educação aponta que 92% das escolas brasileiras já adotaram regras para limitar o uso dos aparelhos. Segundo o levantamento do MEC, 97% dos diretores perceberam um aumento na participação dos estudantes nas atividades pedagógicas. Outros 95% relataram mais concentração e melhora na socialização. Para os gestores, a participação das famílias é fundamental. 67% apontam a parceria com pais e responsáveis como um dos principais fatores para o sucesso da medida.
3: Carro invade farmácia no Butantã, na Zona Oeste de São Paulo. Adele Robichet.

0: carro invadiu uma farmácia da rede Pague Menos no Butantã, na zona oeste de São Paulo, depois de o motorista perder o controle do veículo. O vidro da entrada foi destruído e produtos foram derrubados dentro da loja. A unidade está fechada enquanto equipes trabalham na remoção do carro e nos reparos. A rede confirmou o incidente e informou que ninguém ficou ferido. A polícia foi acionada e investiga a ocorrência.
1: Em 1935, uma onça parda ainda assusta moradores de Aldeia da Serra, em São Paulo. Sara Tavares.
2: Ainda não há registro de novos avistamentos de uma onça parda na região de Aldeia da Serra, em Barueri, na Grande São Paulo. Na madrugada da quarta-feira da semana passada, câmeras de monitoramento flagraram o animal. A prefeitura de Barueri chegou a emitir um alerta aos moradores por causa desse episódio, que é considerado normal, pois se trata de uma região de mata. A orientação a avistar uma onça é não entrar em pânico, manter distância e comunicar às autoridades. O telefone da Polícia Ambiental de Barueri é 4789-0905. Repetindo, 4789-0905.
3: Um advogado desaparecido há 4 dias foi encontrado morto em São Paulo. Repórter Beatriz Teodósio.
4: A Polícia Civil investiga as circunstâncias da morte do advogado carioca Pedro Eli Cordeiro dos Santos, encontrado sem vida na região da Vila Madalena. O corpo não tinha sinais de violência, mas estava sem o telefone celular e os documentos, o que dificultou na identificação. Pedro desapareceu na última sexta-feira, quando voltava para o hotel onde estava hospedado na Vila Olímpia, depois de ir a um bar com um amigo. O boletim de ocorrência foi registrado pelo chefe ontem, depois de o advogado não comparecer ao trabalho. O corpo foi localizado no IML e a causa da morte ainda não foi divulgada.
1: Diogo Braga, tem problemas na CPTM, Diogo?
5: Linha 12 Safira, Silvânia, circulando em velocidade reduzida e também maior tempo de parada entre as estações USP Leste e Tatuapé por conta de um ato de vandalismo. Daqui a pouco a gente traz mais detalhes também.
3: Ailton Dias, tem ouvinte falando conosco aqui, como sempre, no Pulo do Gato. Muitos ouvintes mandando mensagem pra cá. Se a sua não for no ar, não fica bravo não, viu? Se não for ao ar, não fica bravo não, porque é muita mensagem. A gente vai clicando aqui, vai dando espaço pra todo mundo ao longo dos dias. Mas muito obrigado. Todas as mensagens são ouvidas, são registradas. Os problemas são encaminhados aqui pelo Diogo Braga, pela Silvânia Alves, pra chefia de pauta da Bandeirantes, para que a gente possa utilizar todas essas informações.
6: Bom dia, Pedro Campos. Bom dia, Silvânia. Wilson Teixeira aqui de Uberaba. Hoje, se Deus quiser, vai dar Inglaterra. Vamos que vamos. Viva a Inglaterra. Um abraço. Wilson Teixeira, Uberaba.
7: Estamos na Copa. Agora, informações que chegam dos Estados Unidos.
3: Vamos fazer contato com a equipe nos Estados Unidos. E aí, Bruno Migliozzi, conta mais pra gente sobre a Copa do Mundo. Qual é o seu destaque aqui no Pulo do Gato, Bruno?
8: Fala, Pedro, tudo bem? Bom dia, abraço para você, pro amigo ligado aqui no Pulo do Gato da Bandeirantes, chegando com informações direto de Dallas, palco do jogaço de ontem, viu, Pedro? A seleção da Espanha colocou na roda a poderosa seleção francesa e conseguiu avançar para a grande final da Copa do Mundo depois de 16 anos. A Espanha não chegava a essa fase de Mundial desde 2010, quando foi campeã, e nunca chegou sequer a uma semifinal antes nem depois desse momento histórico do seu futebol. Consegue repetir o feito, e claro, quer repetir certinho, ganhando o título nesse duelo em New Jersey. A seleção da Espanha continua por Dallas, onde realiza ainda algumas atividades antes de viajar direto para o palco da grande final. Só um detalhe, viu, Pedro? Um retrospecto interessante. Nas últimas 3 semifinais entre França e Espanha, deu Espanha. Impressionante, uma pedra no sapato e uma das grandes potências do futebol mundial. Venceu nas semis da Euro em 24, venceu nas semis da Liga das Nações em 25 e agora nas semis de uma Copa do Mundo em 2026. A forte seleção da Fúria avança a final pela segunda vez em sua história e quer continuar sonhando com este bicampeonato. Hoje aguarda quem sai do confronto entre Inglaterra e Argentina. Claro que mais um jogo importante e você acompanha tudo ao longo da programação da Bandeirantes.

0: vamos saber quem vai pegar a Fúria Espanhola na grande final do domingo da Copa do Mundo. Daqui a pouquinho tem o Ricardo Capriotti com outros integrantes da equipe da Bandeirantes cobrindo a Copa do Mundo. A Marilu Rezende está dizendo: quem mais tem sangue espanhol na veia? Hoje sou Inglaterra desde criancinha. É a grande parte dos brasileiros, né? Tá torcendo contra a Argentina. Não é por nada, é pela rivalidade que os dois países têm. Assim como tem Corinthians e Palmeiras, corintiano não torce pro Palmeiras, palmeirense não torce pro Corinthians. Isso acontece, é uma rivalidade saudável, sem nenhum tipo de preconceito, nada nesse campo como alguns tentam colocar. É apenas uma rivalidade histórica, né? O Brasil e a Argentina têm essa rivalidade no futebol. Mas eles, se ganharem, serão tetra. E nós já temos 5 estrelas lá. Então, estamos melhor na fita, pelo menos por enquanto, viu, Diogo Braga?
1: Nem brinca.
2: Do jeito que tá, não sei não.
0: Tem mais ouvinte falando conosco aqui no Pulo do Gato, hein? Interagindo, mandando mensagem já já. Mais uma rodada de participação dos nossos ouvintes.
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6: Bom dia, pessoal. Aqui é Geraldo de Santo André. O pessoal, no Mozanel, tem um caminhão pegando fogo. Sentido Mauá, sentido Regis. Bom, é só não ser mais ou menos a altura, mas é bem depois da enchente de imigrantes, depois da represa. Tá bom, para o pessoal já ir se atentando aí, porque o negócio vai ficar feio. Silvânia, Pedro, só retificando a informação anterior, o caminhão está pegando fogo mais ou menos no quilômetro 40. Tá bom? Só para o pessoal se atentar aí.
7: Muito obrigada pela informação. 5h44, a vacinação contra a gripe segue abaixo da meta e não alcança nem a metade do público previsto em São Paulo. A imunização baixa coincide com o aumento de casos graves da doença. Vamos acompanhar a reportagem da Maria Eugênia Cotaiti.
8: A cobertura vacinal contra a influenza entre os grupos prioritários está abaixo dos 50% na cidade de São Paulo, muito longe da meta de 90%. Desde o início da campanha até a última quarta-feira, 2.935.000 doses foram aplicadas no total. Em comparação ao fim de 2025, mais de 4 milhões

0: 3,5 milhões de doses foram aplicadas e, em 2024, 3,8 milhões. Neste ano, entre os idosos, cerca de 1 milhão foram vacinados, o que significa 49% de cobertura. Entre as crianças, 51%, com 357 mil doses aplicadas. Já entre gestantes, 47 mil, 52% deste público está protegido. A baixa procura pela vacina coincide com índices ainda elevados de síndrome respiratória aguda grave causada pelo vírus. Até esta terça-feira, mais de 29 mil casos foram registrados, com 1.553 mortes. Luiz Carlos Zamarco, secretário de Saúde da cidade de São Paulo, pede que a população se vacine o quanto antes e destaca que o imunizante anual está disponível nos CEUS para todos, onde é realizado o programa Recreio nas Férias.
1: O Recreio nas Férias tem uma série de atividades para todos os alunos, refeição para todos os alunos, e a saúde está lá. Está lá com as vacinas. Nós estamos com as vacinas de sarampo e de influenza para toda a população. E muito importante, principalmente a vacina de influenza, os grupos prioritários não atingiram 50% ainda do índice de vacinação. Dá uma passadinha lá no céu perto da sua casa para receber a vacina. Procurem o Recreio nas Férias do dia 13 a 17. Passem lá na tenda de vacinação para poder colocar sua carteira em dia.
0: A vacina trivalente, que protege contra 3 cepas do vírus influenza, também pode ser encontrada nas UBSs de segunda a sexta-feira, das 7 da manhã às 7 da noite, e nas AMAs e UBSs integradas aos sábados, no mesmo horário.
2: Vamos continuar falando de saúde no Pulo do Gato?
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4: Hoje vamos falar com o Dr. Evaldo sobre envelhecimento.
5: O tempo é implacável e o espelho nos mostra bem isso. Mas será que o que vemos reflete literalmente quem somos e como estamos envelhecendo? A resposta é não. Já abordamos o tópico, mas quero retomar enfatizando que a medicina está evoluindo do conceito do calendário para os relógios internos, e uma recente publicação revisa o tema no periódico Nature Medicine. O conceito cronológico, o tempo, embora linear, é ilusório. Lembro que sabemos que temos 3 períodos marcantes do envelhecimento, ao invés de um envelhecer continuado, e eles são aos 34, 60 e 78 anos. Esses dados derivam de estudos que avaliam a expressão de determinadas proteínas essenciais ao nosso organismo. Também sabemos que nossos órgãos internos, para uma mesma idade, podem diferir em até 10 anos. Por exemplo, o coração ou o cérebro de 2 homens de 63 anos de idade podem ter 10 anos a mais ou a menos de idade, de acordo com seu relógio interno medido pelo padrão de expressão proteica. Ou seja, o envelhecimento é assíncrono. E são esses relógios biológicos que controlam nosso envelhecimento e não o calendário. Por exemplo, pessoas com células cerebrais jovens têm quase 13 vezes menor chance de desenvolver Alzheimer do que as com envelhecimento celular acelerado, a despeito da idade cronológica. E esse padrão é consistente para várias células e doenças de diferentes órgãos e sistemas corpóreos, como o sistema imune. A pergunta que se faz é se já estamos aptos para aplicar tudo isso na rotina médica. E a resposta é ainda não, mas estamos perto. E ao fazê-lo, traduziremos as orientações em melhores e mais personalizadas orientações de estilo de vida, dieta, atividade física, hábitos e medicamentos. Até lá, façamos o básico bem feito: sono, atividade física regular, dieta equilibrada, controle de doenças e tomar vacinas. E tomemos cuidado com modismos e charlatões que tentarão nos vender a peso de ouro exames e fórmulas hoje ainda especulativos e ineficazes em sua maioria. A boa ciência avança, mas em seu próprio ritmo. Fique bem e até a próxima.
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6: Bom dia, Rádio Bandeirantes. Olha o frio. Aqui é o Fábio do Tatuapé. Com relação ao uso dos celulares na escola, realmente melhorou sim o desempenho dos alunos e a atenção há várias

0: Fábio, pela sua mensagem. A gente tem levado ao ar aqui no Pulo do Gato, principalmente às sextas-feiras, a participação da Catarina Fugolin, que é do movimento Desconecta, que surgiu ali a partir de mães preocupadas com o uso muito intenso da tela pelos filhos, para que pudesse, de alguma forma, esse grupo pensar em movimentos. E foi esse grupo que encampou essa luta, né, para tirar o celular da mão das crianças, dos adolescentes na escola, porque era uma concorrência muito grande para o professor, com a facilidade hoje que as pessoas têm o celular, de acompanhar os ensinamentos, as aulas, as atividades com o celular em mãos. Então a Catarina tem trazido para nós aqui ao longo do Pulo do Gato, principalmente às sextas-feiras, e quando, claro, necessário, acionada em participações especiais, para comentar esses assuntos. Estamos ligados nesse tema com muita ênfase, e não vamos esquecer esse debate, não. Sempre com o objetivo de trazer algum tipo de orientação para os pais. Porque nós somos de uma geração, todos nós, diferente dessa, que não convivia com esse problema. Para outras questões, nós temos parâmetros para serem usados. Para essa, não, né? Então, isso tem que ser muito bem debatido, construído. E a informação, o objetivo da Bandeirantes é levar a informação para que os pais possam tomar a decisão que quiserem em relação aos filhos. Amanhã, Silvânia, vai ser aniversário de Mariana, Minas Gerais. Por ser feriado, o Renato Lobo, que é nosso ouvinte, não vai acordar cedo. Ele vai aproveitar para descansar um pouquinho mais. Então ele está divulgando uma curiosidade para a gente lembrar de falar amanhã nas efemérides do dia. A data é conhecida oficialmente como Dia de Minas. Nesse dia, a cidade tem aí o marco inicial do estado e recebe o título de primeira capital de Minas Gerais. O governo do estado tradicionalmente transfere simbolicamente a sede administrativa de Belo Horizonte para Mariana. Então amanhã isso deve acontecer mais uma vez. Cidade histórica importante de Minas Gerais, Mariana, que amanhã vai completar mais um ano de vida. A gente vai registrar e eu vou lembrar essa história aqui, viu, Renato? Obrigado por compartilhar conosco.
1: Muito bom. 5h53, continuando com a nossa reportagem, a Polícia Civil de São Paulo prende o líder de uma quadrilha que aplicava golpes com falsas plataformas de investimentos. Os detalhes com Adele Robichet.
2: A Polícia Civil prende o líder de uma quadrilha especializada em golpes com falsas plataformas de investimentos e bloqueia mais de 82 milhões de reais em contas e bens dos investigados na Operação Dark Summit em São Paulo. Os criminosos se apresentavam como analistas de investimentos, conquistavam a confiança das vítimas por aplicativos de mensagens e as direcionavam para plataformas falsas com gráficos e saldos fictícios. Em um dos casos, o prejuízo passou de 220 mil reais. Para lavar o dinheiro, a quadrilha usava empresas de fachada, contas de laranja e uma instituição de pagamentos. 26 mandados de busca e apreensão foram cumpridos, com a apreensão de 20 celulares, 5 veículos, um cofre e cerca de 340 mil reais. 17 pessoas foram identificadas como integrantes dessa organização.
0: Médico indiciado em 9 investigações depois de cobrar por procedimentos no SUS, no Rio Grande do Sul. Vitória Fernandes.
3: Um médico de Porto Alegre foi indiciado em 9 investigações por cobranças ilegais de pacientes do SUS em Criciúma, no Norte Gaúcho. Segundo a Polícia Civil, os valores exigidos para procedimentos que poderiam ser realizados pela rede pública, como a colonoscopia, chegavam a 40 mil reais. Outro profissional da mesma clínica também foi indiciado em 2 inquéritos por ter participado dos fatos. O principal investigado está proibido de prestar atendimentos públicos e de deixar o país. E a justiça também determinou que ele utilize tornozeleira eletrônica e que deve comparecer periodicamente à justiça.
1: A polícia investiga se a morte de um menino de 8 anos em Minas Gerais tem relação com jogos online ou contatos pela internet. Josiele Lemos.
4: A Polícia Civil investiga se a morte de um menino de 8 anos, tratada como autoextermínio em Campo Azul, no norte de Minas, tem relação com jogos online ou contatos mantidos pela internet. A criança foi encontrada sem vida no quintal da casa em que morava com a família na última segunda-feira. Segundo o boletim de ocorrência, o menino foi socorrido pelos familiares e levado para um posto de saúde, onde a equipe médica tentou reanimá-lo por cerca de uma hora, mas o óbito foi confirmado. A mãe informou que o filho era introspectivo, apresentava

0: dificuldades de relacionamento na escola e passava grande parte do tempo jogando Roblox no celular, além de manter contato com pessoas desconhecidas pela internet. A Polícia Civil instaurou um inquérito para esclarecer as circunstâncias da morte e verificar se houve influência de terceiros no caso.
1: É o que a gente falava aí sobre o perigo das telas, né? Falávamos há pouco aqui, até depois da mensagem do nosso ouvinte. Tem essa questão dos jogos online também. Entre as crianças, às vezes o pai acha que o filho está no quarto, está protegido. Hoje, às vezes ele está mais vulnerável do que se estivesse na rua, que também é perigosa. São 5 horas e 56 minutos, faltam 4 minutos para 6 da manhã. Música no Pulo do Gato. Esse é o cantor Harry Styles, que vai se apresentar aqui em São Paulo em shows no estádio do Morumbi. Ele passeou pela cidade, né, Beatriz Teodósio?
2: O cantor britânico Harry Styles já está em São Paulo para shows da turnê Together Together. Ontem, o artista foi flagrado por fãs correndo no Parque Ibirapuera e visitando uma padaria nos Jardins. O cantor tem 4 shows marcados aqui no Brasil, todos no estádio do Morumbi. O primeiro será na próxima sexta-feira. Harry Styles também se apresenta no sábado, na terça e na sexta-feira da semana que vem. Depois da passagem pelo Brasil, a turnê segue por países como Holanda, Reino Unido, México, Estados Unidos e Austrália.
3: Hairstar que gosta de pão de queijo, viu? É, ele comeu aqui da outra vez que teve no Brasil e adorou o pão de queijo. 5h57, vamos ao CEDOM, Centro de Documentação e Memória da Rádio Bandeirantes, o trabalho do jornalista Milton Parron e equipe, o texto é do Parron. A Taça do Atlântico 56 foi uma competição organizada conjuntamente pela Argentina, Brasil e Uruguai. E dela participaram apenas seleções desses 3 países. No jogo de abertura, o Brasil venceu o Uruguai. E no jogo seguinte, nova derrota do Uruguai, desta vez para a Argentina. No dia 8 de julho de 56, em Buenos Aires, Brasil e Argentina empataram no jogo da decisão, sem abertura de contagem. E assim, o Brasil tornou-se campeão daquele torneio. Vamos ouvir como se hipotou nossa seleção naquele jogo, na análise do ex-prefeito e ex-governador de São Paulo, Ademar de Barros, que estava presente no estádio, ao lado de sua esposa, Dona Leonor.
4: Doutor Ademar de Barros, em Buenos Aires, fala agora o microfone da Bandeirantes e da cadeia verde, amarela, norte e sul do Brasil.
5: Através da Bandeirantes, aproveito dizer a vocês todos que estamos sofrendo por causa da terra. Ainda agora, 90 minutos de sofrimento. 2 tempos em que sofremos cada instante. Assistimos a uma grande pugna, a nossa gente jogou muito bem, fez o que pôde, mas está fazendo aqui um frio terrível. Eu tenho a impressão que a nossa gente deve ter se arrependido. Mas foi um jogo equilibrado, os argentinos jogaram muito bem. Como não foi uma pena, não assistimos uma bela vitória, mas ficará para outra ocasião. A vocês todos, através da Bandeirante, ao povo brasileiro, aos meus amigos cariocas, paulistas, a todos eles, um grande abraço, saudades minhas e de Leonor. A vocês então, até a nossa próxima vista, que se Deus quiser, não vai demorar muito. Adeus e muito obrigado. E assim falou o microfone da cadeia verde, amarela, norte e sul, doutor Ademar de Barros, ex-governador do estado de São Paulo, ex-candidato à presidência da República às últimas eleições.
3: 5h59.
1: Atenção, rede, vem aí o giro de notícias do Pulo do Gato para quem acorda cedo ficar bem informado, bem informada ao sair de casa, ainda que em tempo de férias escolares, para você que tá fazendo aí home office, tá descansando com a família nesse mês de julho, tem as notícias do dia.
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6 horas da manhã em ponto. Hoje é quarta-feira, é o meio da semana, dia 15 de julho de 2026. Você está acompanhando as notícias do Pulo do Gato pela sua Bandeirantes. E nós vamos começar esse giro de notícias falando do frio. Acabamos de receber um vídeo do nosso ouvinte Marcelo Bueno.

0: que está em Campos do Jordão. Marcelo foi sair para trabalhar no carro e o carro tava com aquela crostinha de gelo.
1: Folha do plátano. Campos do Jordão. Até rasgou a folhinha.
0: Esse é áudio do vídeo que ele mandou para nós aqui. E nesse vídeo ele está tirando uma folha que ficou grudada no teto do carro por conta da água ali que congelou e formou aquela crosta de gelo por conta do frio lá no alto da Serra da Mantiqueira. Ele também mostrou para gente como é que estava a situação no para-brisa do carro dele. Raspou ali com a mão, a gente vai ouvir o barulhinho aqui, ó. Ele raspando com a mão o para-brisa, ó.
1: Hoje, dia 15 de julho, Campos do Jordão. Carro branco, completamente com geada.
0: Esse é o barulho da mão, da unha do Marcelo ali no para-brisa do carro, ele escrevendo a data de hoje, dia 15/7/2026. Acabou de mandar pra gente essa mensagem, saindo pra trabalhar. Olha, olha o gelo. É, temperaturas bem diferentes do que a gente costuma acompanhar. Claro que nessa época do ano faz muito frio, mas a situação hoje está diferente, viu, Silvânia Alves, em boa parte do país.
2: É, aqui no Morumbi temos 10 graus, sensação de 9.
0: Bora para as notícias do dia.
2: Vamos lá. O governo federal se prepara para reagir ao novo tarifaço dos Estados Unidos sobre produtos brasileiros, caso a medida realmente entre em vigor. O prazo estipulado para análise do caso pelas autoridades americanas se encerra hoje. A estratégia do Planalto será manter o diálogo com Washington, mas, ao mesmo tempo, vai ampliar a busca por novos mercados para exportações brasileiras e preparar medidas de apoio aos setores que poderão ser mais afetados pela sobretaxa, que pode chegar a 37,5%.
0: A Caixa Econômica Federal e o Banco do Brasil pagam hoje o sexto lote do abono salarial PIS/PASEP 2026. Atenção! 4.300.000 trabalhadores nascidos entre setembro e outubro estarão habilitados a receber o benefício referente ao ano base 2024. Tem direito ao abono quem está inscrito no PIS/PASEP há pelo menos 5 anos, trabalhou com carteira assinada por no mínimo 30 dias em 2024 e recebeu remuneração mensal de até R$ 2.766 no período.
2: E a Receita Federal paga hoje o lote especial de restituição automática do Imposto de Renda, conhecido como cashback do IR. O pagamento será efetuado exclusivamente na conta do contribuinte vinculada à chave Pix do tipo CPF. O contribuinte pode consultar se vai receber o dinheiro por meio do site gov.br/Receita Federal. gov.br/Receita Federal.
0: Governo federal aumenta o percentual do etanol na gasolina em resposta à alta no preço com a guerra entre Estados Unidos e o Irã. Márcio Rocha.
3: Com a decisão do Conselho Nacional de Política Energética, o percentual de etanol anidro na gasolina deixa os atuais 30% e passa a ser de 32% a partir do dia 1º de agosto. A medida foi anunciada pelo ministro de Minas e Energia, Alexandre Silveira, que afirmou também que ela tem uma validade inicial de 180 dias, mas pode ser prorrogada por igual período. O CNPE afirmou que a decisão foi motivada pela atual volatilidade do mercado de petróleo. No entanto, a medida ainda é alvo de críticas. A Associação Nacional dos Fabricantes de Veículos Automotores disse que a medida foi feita sem estudos técnicos específicos e conclusivos que comprovem a segurança e a compatibilidade com a frota brasileira.
2: Donald Trump recuou na ideia de cobrar pedágio de navios no Estreito de Hormuz, no Irã, que tinha levado a uma disparada do preço do petróleo. Vamos até Nova York, informações com o correspondente Eduardo Barão.
4: A reviravolta aconteceu menos de 24 horas depois de Trump ter afirmado que os Estados Unidos cobrariam uma taxa de 20% sobre toda a mercadoria que passasse pelo Estreito de Hormuz, em troca de garantir a segurança na navegação. O presidente americano anunciou que, depois de conversas com líderes do Oriente Médio, decidiu substituir o pedágio por acordos comerciais e de investimentos. Desde a violação do acordo, Estados Unidos e Irã vêm trocando ataques com bombardeios

0: contra alvos iranianos na região de Hormuz e a bases americanas no Oriente Médio.
1: E a Procuradoria-Geral da República vai analisar a denúncia oferecida pela Polícia Federal contra envolvidos no roubo de aposentados e pensionistas do INSS, o maior escândalo da história do INSS. 48 suspeitos aparecem na relação de indiciados, entre eles o ex-presidente do Instituto, Alessandro Stefanuto, e o lobista Antônio Carlos Camilo Antunes, o careca do INSS.
2: São Paulo disponibiliza pontos de vacinação gratuita em estações da CPTM. Rafael Dourador.
3: Hoje é dia de vacinação contra o sarampo nas estações Comendador Ermelino, Guaianazes, Itaim Paulista e São Miguel Paulista da CPTM, das 9 da manhã às 4 da tarde, na Zona Leste de São Paulo. A campanha vai até o dia 20 de julho e acontece em um momento de alerta. O estado já confirmou 7 casos da doença, que é altamente contagiosa, em 2026. Bebês de 6 a 11 meses residentes em São Paulo e Guarulhos têm direito a uma dose zero da tríplice viral, que antecede as primeira e segunda doses, que devem ser tomadas entre 12 e 15 meses de idade. Crianças e adultos de até 29 anos precisam comprovar duas doses do imunizante e de 30 a 59 anos, ao menos uma.
1: Pulo do Gato é prestação de serviço. O Ministério da Educação divulga hoje a primeira chamada do ProUni. Para conferir é só acessar o site acessounico.mec.gov.br/ProUni. A segunda chamada vai ser divulgada no dia 5 de agosto. Boa sorte para quem está disputando aí esse benefício.
2: E o prazo de matrícula para os aprovados no vestibular da FATEC começa hoje. Detalhes com a Sara Tavares.
4: Os aprovados no vestibular das FATECs do segundo semestre já podem fazer a matrícula online. O prazo vai até sexta-feira. Perderá o direito à vaga quem não fizer a matrícula na data determinada ou deixar de apresentar os documentos exigidos. O resultado está no site vestibular.fatec.sp.gov.br. Repetindo, vestibular.fatec.sp.gov.br.
1: Tem férias escolares, mas tem que ficar atento ao calendário. As inscrições para o FIES do segundo semestre já estão abertas. David Cardoso.
5: Os estudantes que desejam financiar a graduação em uma instituição particular têm até sexta para se inscrever no FIES do segundo semestre. O cadastro deve ser feito pelo portal Acesso Único até às 11 horas e 59 minutos da noite. Ao todo, o MEC oferta 44.900 vagas. É preciso ter participado do Enem desde 2010, atingir a nota mínima exigida e atender ao critério de renda do programa.
2: Termina no dia 31 de julho o prazo para realizar o pagamento do licenciamento para quem tem carros com final da placa 1 e 2 em São Paulo. Para concluir o processo, é preciso quitar eventuais multas de trânsito e o IPVA, informar o número do Renavan e pagar a taxa de R$ 174,08. Conduzir um veículo sem licenciamento em dia é considerado infração gravíssima.
1: A OAB pediu ao ministro do Supremo, Alexandre de Moraes, que permita encontros entre o senador Flávio Bolsonaro e o pai dele, o ex-presidente Jair Bolsonaro, Afonso Marangoni.
6: A Ordem dos Advogados do Brasil solicita que o ministro do Supremo Tribunal Federal, Alexandre de Moraes, assegure a possibilidade de contato entre Flávio e Jair Bolsonaro. O senador do PL figura como advogado do ex-presidente e, após ser acionado pelo parlamentar, o Conselho Federal da OAB pediu a Moraes que os dois possam se encontrar. A ordem defendeu a comunicação pessoal e reservada para finalidades estritamente profissionais, observadas as condições e cautelas que o magistrado considere adequadas. Na segunda-feira, o ministro suspendeu a autorização de visita do pré-candidato à presidência da República ao pai pelo período de 90 dias.
2: Senado aprova piso mínimo para o transporte de cargas. Rafael Procópio.
7: Segue para sanção ou veto do presidente Lula a medida provisória que estabelece a Política Nacional de Piso Mínimo para o Transporte de Cargas, que ficou conhecida como MP do Frete. A matéria foi aprovada simbolicamente pelos senadores nesta terça-feira. Líderes do governo e da oposição no Senado se reuniram para tentar chegar a um acordo sobre o tema, já que a medida provisória perderia a validade na quinta-feira. A mobilização dos parlamentares em meio a uma semana de pré-recesso se deu pela possibilidade de uma greve geral de caminhoneiros que queriam a aprovação do texto. Também na terça-feira, os senadores aprovaram os dois turnos da PEC que institui a aposentadoria diferenciada para os agentes comunitários.

0: Saúde e os agentes de combate a endemias. Apesar de ver como um problema para o orçamento dos próximos anos, a base do governo votou favorável à matéria.
1: A Sabesp fecha a cratera que causou rachaduras em casas de Osasco, na Grande São Paulo. Larissa Biscaia.
2: A Sabesp ainda apura o que causou a movimentação de solo que levou à abertura de rachaduras em três casas em Osasco, na Grande São Paulo. O caso aconteceu na segunda-feira e nesta terça a empresa terminou a primeira fase de reparos. Essa cratera se abriu na rua Cuiabá durante as obras feitas pela Sabesp para implantar uma rede de esgoto. E a Defesa Civil isolou as casas por segurança. 9 pessoas ficaram desabrigadas, sendo 7 adultos e 2 crianças. Eles receberam um auxílio financeiro da Sabesp de R$ 2.000 via Pix e foram levados para um hotel pago pela companhia até que possam voltar para casa.
3: Termina hoje o prazo para se inscrever no concurso para cadete da Polícia Militar de São Paulo. O caminho é pelo site vunesp.com.br. Repetindo, vunesp.com.br, o valor da taxa de inscrição é de R$ 200.
1: Prefeitura de São Paulo abre consulta pública para apoio e seleção de blocos de carnaval de rua. Sugestões devem ser apresentadas em um formulário que está disponível no site prefeitura.sp.gov.br até o dia 24 de julho.
3: 6 horas e 12 minutos.
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5: Quinto sinal, marcando 6 horas e 15 minutos. Voltando de férias, Maju Arruda Leite. Muito bom dia, Maju. Seu destaque.
6: Oi, Silvânia, Pedro, um bom dia a vocês, bom dia aos ouvintes aqui do Pulo do Gato, muito bom estar de volta. E a gente volta a falar sobre aquele caso que chamou muito a atenção da morte da jovem Maria Eduarda Rodrigues, de 21 anos, ela que foi arremessada sem corda da ponte do Esqueleto, em Limeira, no interior de São Paulo, durante a prática de rope jump. Isso aconteceu no dia 13 de junho. E a Justiça de São Paulo ontem tornou réu os 4 presos por envolvimento na morte de Maria Eduarda. Então, o que diz a decisão da justiça? Que os 4 denunciados por homicídio com dolo eventual vão responder à acusação por escrito em um prazo de 10

0: dias. Três eram instrutores da empresa contratada por Maria Eduarda para realizar esse salto. São eles o Luiz Felipe Egoroff, Maicon Fernandes Sintra e Vitor de Freitas Gonçalves. De acordo com as investigações, os três, aliás, atuaram diretamente no arremesso da vítima, motivo pelo qual, então, foram autuados em flagrante, tiveram aí as prisões convertidas em preventivas. A quarta denunciada é a Eveline dos Santos. Além de homicídio, ela também foi indiciada por fraude processual, já que tentou desaparecer com a câmera que estava presa ao corpo de Maria Eduarda na tentativa ali de atrapalhar, obstruir a investigação. Na decisão, a justiça também converteu em preventiva a prisão temporária de Eveline. Ela gerenciava logística, captação de clientes, a divulgação comercial da empresa e a justiça diz que por ela estar nessa função, ela tinha o dever de garantir os padrões mínimos de segurança realizado pelos instrutores. Volto com vocês.
1: Aí precisamos encontrar um caminho do meio, né, pra gente poder punir quando acontece um crime dessa natureza. Porque é óbvio que eles não queriam matar a jovem, mas é óbvio também que eles não tomaram ali as precauções necessárias. Então, o que falta hoje na legislação brasileira é uma punição mais grave para quem comete um crime dessa natureza, dessa forma. É isso que vai ficar mais uma vez desse caso. É mais ou menos o que a gente fala aqui muitas vezes de acidentes de trânsito, por exemplo, né? Que ali a pessoa não agiu com a cautela necessária. Guilherme Oliveira, tem câmera multando na Raposo Tavares. Guilherme, bom dia.
2: Tudo bem, Pedro? Bom dia para você, para
1: Bom
2: Silvânia, para
1: dia.
2: quem nos acompanha aqui no Pulo. Pois é, recentemente houve a repercussão de multas, né, por câmeras com inteligência artificial no Rodoanel. Na Raposo Tavares acontece o mesmo. Há duas câmeras com inteligência artificial, uma no sentido interior no quilômetro 17, a outra no sentido capital no quilômetro 18. A gente trouxe essa notícia em março desse ano e a gente atualiza agora com essas câmeras já em operação. Para entender melhor como é que funciona, a gente vai ouvir o gerente de atendimento aos usuários da Ecovias Raposo Castelo, o Vinícius Antonioli. Vamos acompanhá-lo.
3: Essas câmeras têm inteligência artificial embarcada nelas, que consegue detectar quando o motorista estiver mexendo ao celular ou quando o motorista ou um passageiro não estiver fazendo uso de cinto de segurança. Essas câmeras vão ajudar a coibir esse tipo de infração de trânsito previstas no Código de Trânsito Brasileiro e serão utilizadas pelo Policiamento Militar Rodoviária para fazer eventuais autuações para que a gente consiga melhorar cada vez mais a segurança nas nossas rodovias.
2: Bom, em apenas 3 dias de operação, essa câmera flagrou 1.000 infrações, a maioria do motorista sem o uso de segurança, depois o passageiro também sem o cinto de segurança e, por fim, o motorista com o uso de celular. Mas a infração, para ser aplicada, precisa depois da decisão humana por parte da Polícia Militar Rodoviária de São Paulo. Isso ainda não acontece com as câmeras da Raposo Tavares. Mas já há uma expectativa para ampliação desse sistema, com a instalação de mais câmeras, tanto na Raposo Tavares quanto na rodovia Castelo Branco, que é uma importante ligação também da capital para o interior. E daqui a pouco, Pedro, por volta das 9 horas da manhã, a gente vai até o centro de monitoramento da Ecovias acompanhar de perto como é que funciona esse sistema e a gente vai trazer toda a explicação durante a programação e nas redes sociais da Bandeirantes.
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2: 6h22, sua informação, Diogo Braga.
3: Vamos falar de problemas em São Paulo, Silvânia, começando pela linha 12 da CPTM, porque a gente já disse e volta a repetir que ela está com problemas entre as estações Tatuapé e Engenheiro Goulart. A linha 12 Safira está operando com velocidade reduzida e maior tempo de intervalo e parada entre essas estações por conta de vandalismo. Pois é, uma caixa de sinalização foi danificada por criminosos e por isso está afetando todos os passageiros que pegam a linha 12. Problemas também na Marginal Tietê, na pista expressa sentido Ayrton Senna, logo depois do Cebolão. Tem ali problemas, uma ocorrência causando trânsito, assim como na Marginal Pinheiros, sentido Castelo Branco, pista expressa depois da ponte João Dias. Radial Leste, sentido centro, viaduto Bresser, tem um problema também. E para finalizar, rodovia Anchieta, sentido Ipiranga, ali na região do Sacomã, tem uma outra ocorrência causando trânsito.
2: Obrigada, Diogo. Mega Sena Concurso 3031 acumulou. Ninguém acertou as 6 dezenas sorteadas ontem. 20, 28, 32, 35, 40 e 54. 20, 28, 32, 35, 40 e 54. Fica acumulado para o próximo sorteio amanhã R$30 milhões. Com 5 acertos, 24 apostas ganhadoras ontem, R$ 63.791 de prêmio. E a quadra paga individualmente R$ 1.357,52.
4: Quero mandar um miado muito especial aqui nessa manhã para brasileiros em destaque. Porque a gente fala aqui de muitos esportes, a gente fala aqui de muitas categorias, né? Que atletas de ponta aí que chegam no topo do pódio pelo mundo, e às vezes não damos o mesmo espaço para outros brasileiros que também estão brilhando por aí. É o caso da tripulação brasileira de vela, que ficou em terceiro lugar numa disputa que aconteceu recentemente e garantiu vaga para o Pan-Americano de Lima de 2027. Tripulação formada por Daniel Glombe, a Bruna Patrício e a Larissa Juque, que conquistou vaga brasileira na classe Lightning ao terminar o Canadian Open Championship na terceira colocação com 25 pontos. A competição foi disputada na província canadense de Ontário, reuniu equipes de diferentes países na disputa pelas primeiras vagas para os Jogos Pan-Americanos de 2027. O título ficou com a tripulação chilena, comandada por Felipe Robles, com 20 pontos. O Brasil também conquistou a participação da equipe formada por José Hackerhot, Heloise Gildenstein e a Maria Hackerhot também, que encerrou a competição na quinta colocação com 34 pontos. A classificação reforça a tradição brasileira nessa modalidade, em que o Brasil já conquistou 14 medalhas em Jogos Pan-Americanos, 4 de ouro, 5 de prata e 5 de bronze. Então, parabéns aí ao Daniel, à Bruna, à Larissa, pela excelente campanha, pela vaga conquistada, e tomara que o desempenho seja bom no ano que vem, lá nos Jogos Pan-Americanos de Lima.
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2: 6h27, A Espanha disse que não tinha medo da França e mostrou isso em campo hoje, né? Bom dia, Ricardo. Ontem, aliás. Bom dia, Ricardo Capriotti.
7: Oi, Silvânia, bom dia a você, bom dia ao Pedro, bom dia a todo mundo que está conosco. Alô, Ailton Dias, bom dia. Paulo Marcelo Mamone, bom dia. Alô, Brasil, bom dia. E uma ótima quarta-feira a todos. Aqui estamos iniciando o dia com 20 graus de temperatura, sol, céu azul. Vamos ter mais um dia hoje de temperaturas elevadas, máxima de 35 graus aqui na costa leste dos Estados Unidos. E hoje é dia daquele jogo espetacular, daquele jogo fantástico, Inglaterra e Argentina. Jogo histórico, jogo que tem relações aí além das quatro linhas, que a gente vai contar aqui ao longo do Pulo do Gato e ao longo dessa nossa programação, porque hoje é uma quarta-feira muito especial. Vamos imediatamente até Atlanta, palco do jogo. Daqui a pouquinho, Silvânia, vamos falar de Espanha e França, da classificação da Espanha para a decisão, o primeiro finalista desta Copa do Mundo. Mas eu já vou acionar o Alexandre Pretzel em Atlanta, porque lá hoje vamos conhecer o adversário dos espanhóis. E o microfone Bandeirantes, presente em Atlanta, conta o que pra gente agora, em Pretzel? Bom dia!
8: Bom dia, Capriotti. Bom dia a todos do Pulo do Gato. Inglaterra e Argentina prontas para a semifinal de hoje, definindo quem vai pegar a Espanha na decisão da Copa do Mundo. Ontem, nas duas entrevistas coletivas, tive a oportunidade de fazer uma pergunta ao técnico alemão Thomas Tuchel e perguntei a ele se a mentalidade alemã mudou o perfil da seleção inglesa, mudou a forma de jogar e no caminho para fazer uma boa Copa do Mundo. Ele até brincou: a minha mentalidade? Eu falei: não, a mentalidade alemã no geral, com treinadores realmente de bom potencial. O Jürgen Klopp foi um exemplo no Liverpool, e o Thomas Tuchel, que também foi muito bem em algumas equipes, principalmente na Inglaterra. E aí ele, é claro, deu uma risada, brincou, mas disse que ele sempre foi muito competitivo, foi muito intenso, e ele fez questão de passar isso aos jogadores, elogiando demais o seu elenco e acreditando que a convocação foi acertada e que o momento da Inglaterra disputar uma final chegou, mas que haverá dificuldades perante uma Argentina que é campeã do mundo e que tem um grupo muito forte. Até perguntaram para ele: como é que você vê a Argentina se tratando como irmãos, jogadores que não desistem nunca? E ele fez um elogio: eu gostaria também que a minha seleção fosse assim, e isso é marcante em relação à Argentina, palavras do Tuchel. Do outro lado, o Scaloni elogiou demais o time da Argentina, dizendo que a Argentina está cansada, mas que ele conta com todos e só vai jogar quem realmente estiver 100%, porque todos terão que atuar até a última gota de suor. E ao mesmo tempo falou da Inglaterra, esperando um adversário muito difícil e muito complicado. Scaloni também se emocionou quando questionado sobre se o jogo tinha alguma coisa de rivalidade depois do conflito da Guerra das Malvinas na década de 80. Se emocionou e disse que é apenas um jogo, que falou com o Tuchel na hora que um estava saindo, o outro entrando na coletiva, que é apenas um jogo importante, e que ele lamenta pelos argentinos até hoje que perderam entes queridos na Guerra das Malvinas. Tudo pronto para o jogo, o Scaloni pode escalar um time mais forte

0: no meio campo, tirando o atacante. E o Tuchel vai escalar o que tem de melhor, três homens na frente e apostando muito em Harry Kane e também em Jude Bellingham. Aqui de Atlanta, um grande abraço para vocês.
1: Valeu, Pretzel. Daqui a pouquinho o Pretzel retorna conosco também diretamente da cidade que vai receber esse jogaço, 16h pelo horário de Brasília. Transmissão Bandeirantes do Ulisses Costa. São 6h31 pelo horário de Brasília, 5h31 aqui em Nova Jersey, na costa leste americana. O Pretzel falou daquele jogo épico de 1986. Jogo que é sempre lembrado, sempre a gente relembra daquela partida, seja pelo contexto todo do jogo, seja pelo gol de Diego Armando Maradona usando a mão. Um gol histórico, um gol que abriu o placar daquela partida, que deu a vitória aos argentinos por 2-1, mas um gol até hoje muito, muito falado. Vamos relembrar aqui aquele momento, 40 anos atrás, hein? Há 40 anos, Diego Armando Maradona marcava um dos gols mais emblemáticos da história das Copas e a Bandeirantes estava lá presente, microfone Bandeirantes presente no estádio Azteca do México e a narração, assim, de Éder Luiz.
2: Maradona vai fechando na intermediária, vem levando outra vez Maradona, bela bola, Maradona passa pelo primeiro, passa pelo segundo, levantou para a bandeira, penetrou, voltou, rebate, Maradona subiu, decide, Maradona.

0: Alto depois do levantamento de Maradona. Com a mão, mas vale. O árbitro confirma o gol de Diego Maradona. Luciu a estrela de Maradona. Ele vibra, ele chora, ele se emociona. A torcida se levanta no ataque. Maradona desenha o momento mais bonito da história do futebol argentino. Seis da fase complementar. Maradona subindo com a mão, tocando, mas fazendo o árbitro confirmando.
1: Pois é. Sempre, não é, Maradona, e esse gol é sempre lembrado. E a Rádio Bandeirantes estava lá no Estádio Azteca registrando esse momento importante da história das Copas do Mundo. Mas vamos falar um pouquinho da arbitragem do jogo de hoje, porque todo mundo de olho no árbitro, né? Não pode validar gol de mão novamente. Já pensou um gol com a mão do Messi? Não dá, hoje tem VAR, não é? O VAR de raramente a gente vê uma falha tão gritante como a gente viu nesse jogo, né? Um gol com a mão que o narrador, o Éder Luiz, conseguiu ver, mas o árbitro no campo não viu. Mas a arbitragem hoje vai ter um papel importante, fundamental, e o João Paulo Capelanes tem os detalhes a respeito disso. Fala aí, Capelanes, bom dia.
2: Fala, Capri, bom dia. Um abração pra você, pra quem nos acompanha no Pulo do Gato da Bandeirantes. Atenção, a bola ainda nem rolou pra Inglaterra e Argentina e tem uma galera enlouquecida, adivinha com quem? Com a arbitragem. Depois do anúncio que o árbitro norte-americano Ismael El Fati apitaria o duelo entre argentinos e ingleses, os jornais britânicos criticaram demais e eu vou explicar o porquê. Lionel Messi nunca na história perdeu um jogo apitado por Ismael El Fati. Foram 5 jogos com 4 vitórias do argentino e um empate. Coincidência? Eu acho que sim. Mas a imprensa britânica tá doidinha, tá indignada. O jornal The Sun escreveu: a FIFA escalou o árbitro que estava no momento mais importante da carreira de Lionel Messi como quarto árbitro. Já o Daily Mail afirmou: Lionel Messi terá o árbitro favorito na semifinal. E o Daily Mirror tem a seguinte manchete: árbitro confirmado e a Argentina conseguiu exatamente o que queria. Coincidência e polêmica à parte, o técnico da Inglaterra, Thomas Tuchel, só quer saber de um jogador. Nada de arbitragem. O foco é Lionel Messi. O treinador falou um pouquinho sobre o camisa 10 e se há alguma forma de parar Messi no jogo de hoje. Acompanha aí.
3: Muitos treinadores criaram várias estratégias para parar Lionel Messi. Nós sabemos como eles jogam, um comprometimento incrível, mas se nós quisermos ser campeões, temos que jogar, vencer e estamos preparados para isso. Esse é o nosso objetivo.
2: Declaração de Thomas Tuchel, que vai bolar alguma estratégia para tentar parar o imparável Lionel Messi no jogo de hoje, que vale vaga para a final da Copa do Mundo FIFA 2026. Quem vencer pega a Espanha na final do torneio, que acontece neste domingo aqui em New Jersey, é claro, com transmissão da Bandeirantes, Ricardo Capriotti.
1: Valeu, valeu, tá aí o João Paulo Capelanes. Arbitragem vai ser sempre polêmica, não é? É difícil a gente ter unanimidade quando a gente fala nesse tipo de coisa, mas a arbitragem hoje a gente vai ficar de olho, vamos ficar atentos aí com o que vai acontecer lá no belíssimo estádio da cidade de Atlanta. Bem, Silvânia, vamos lá então falar dessa classificação espanhola. A Espanha venceu a França 2-0 e está garantida na finalíssima dessa Copa do Mundo. Quem tem os detalhes pra gente vai trazer mais informações desse jogo, dessa classificação da Fúria, é Leandro Quesada, comentarista Bandeirantes, que esteve ontem na transmissão desse jogo, vai estar na transmissão de hoje também, mas o Quesada conta agora como a Espanha superou os franceses. Fala aí, Quesada, bom dia.
4: Olá, bom dia, Ricardo Capriotti. A Espanha foi impiedosa com a França. A manchete do jornal esportivo L'Equipe da França deu o tom exato da frustração que agora está na torcida francesa e também na equipe comandada por Didier Deschamps. A França fazia uma campanha irretocável, marcando gols em todos os jogos, mas desta vez o ataque travou. E muito por causa de um senhor chamado Luis de la Fuente, que simplesmente deu um nó tático no colega francês Didier Deschamps. seleção da França não conseguiu jogar pelas pontas, pelas laterais. O meio-campo com o Rabiot, Tchouaméni e o Lise não funcionou. E a bola não chegou para Dembélé, para Barcola, depois do E. E ainda para Mbappé, que fez 8 gols nessa Copa do Mundo, mas dessa vez não conseguiu ajudar a seleção da França. Uma atuação de gala dos espanhóis, que venceram por 2-0, pararam o melhor time da Copa do Mundo e agora chegam fortíssimos para a grande decisão aqui em New Jersey no dia 19. Do sofá, nessa quarta-feira, apenas esperando o vencedor do duelo entre Argentina e Inglaterra.
1: Valeu, valeu, Leandro Quesada. Portanto, a Espanha é a primeira seleção classificada para a final da Copa do Mundo. E olha só, a informação que vem lá de Barcelona, Pedro e Silvânia, a gente está sempre de olho, a gente fica sempre monitorando informações policiais, não é? E aí o que acontece? Acontece que Lamine Yamal, enquanto estava em ação ontem pela seleção da Espanha, enfrentando a França, Corpo de Seguranças em Barcelona detectou uma tentativa de invasão à casa do atleta. Lamine Yamal sofreu uma tentativa de assalto à sua residência, acabou sendo frustrada pelos seguranças particulares do jovem astro espanhol e felizmente tudo não passou de um susto, mas você já pensou, você está trabalhando, está lá defendendo o seu país e tem dois bandidos tentando roubar o seu patrimônio. Foi o que aconteceu, mas felizmente não deu certo e Lamine Yamal, que não brilhou ontem também, não é? Quer dizer, sofreu pênalti ali, é verdade, o Dinier fez um pênalti patético, não é? Foi um lance ali patético do jogo, mas ainda esperava-se um pouquinho mais do Lamine Yamal. Vamos ver se na final ele entrega tudo que se espera desse rapaz. Final que, aliás, acontece nesse domingo, 16h, aqui em Nova Jersey. Microfone Bandeirantes estará presente em mais essa decisão de Copa do Mundo. Mas antes, tem o jogo de hoje, a outra semifinal, e antes também tem a decisão do terceiro lugar no próximo sábado. Hoje Ulisses Costa transmite e, é claro, convite estendido a toda a nossa audiência. Comentários do craque Neto, do Cláudio Zaidan, do Leandro Quesada, nas reportagens o Alexandre Pretzer e o João Paulo Capelanes. Claro que eu também estarei nessa transmissão com todos vocês. Uma ótima, uma excelente quarta-feira a todos. Alô, gatinho, cadê o gatinho, Ailton Dias?
4: Valeu, Capriotti, que volta já já no Primeira Hora com mais informações aqui na Bandeirantes.
5: Tchau, tchau.
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4: Previsão do tempo, Vitor Takau, direto do Instituto Climatempo. Bom dia, Vitor.
7: Bom dia, Pedro. Ótimo dia a você, Silvane. Também dia a todos os colegas que estão novamente aqui conosco, meio de semana, quarta-feira, novamente começando bastante gelada. Não apenas aqui na cidade de São Paulo, mas já adianto que em praticamente todo o estado paulista, as mínimas que seguiram em torno dos 11 graus aqui na cidade de São Paulo e chegaram até mesmo a atingir 1 grau em Campos do Jordão. Hoje, o dia deve contar com maior presença

0: sol vai esquentar um pouquinho mais, mas ainda sem a ocorrência de calor. Máxima que não deve passar dos 22, 23 graus na capital paulista. No restante do país, destaque a partir desta quinta-feira, quando a chuva e uma temporada de temporais devem começar a ganhar força sobre o Rio Grande do Sul, que deve enfrentar um período prolongado de tempo severo.
1: Ô Vitor, essas temperaturas baixas aí vão persistir ainda por quanto tempo, hein? A gente vai ter melhoras aí, como você estava falando, mas o mês de julho ainda vai ser marcado por muito frio até o fim do mês. Qual é a previsão?
0: Olha, Pedro, então será aquele típico dia de inverno, talvez, onde o amanhecer será ainda bastante gelado e durante o dia o sol volta a aparecer mais. E a boa notícia é que no fim de semana, aí sim, há expectativa de calor, dias mais agradáveis e também mais ensolarados aqui na cidade de São Paulo. Só rapidinho, a efeito de comparação, de hoje até sexta-feira, as máximas vão aumentando cada vez mais. Devem chegar até os seus 25, 26 graus. Já a partir do fim de semana, os termômetros podem chegar a bater os 27 graus. Não só as máximas vão se elevar, mas também as mínimas. Então, o frio mais intenso que estamos passando agora neste meio de semana deve dar lugar ao amanhecer bem mais agradável e uma tarde também um pouquinho mais quente na capital paulista, Pedro.
1: Ah, e boas notícias então, né? Para quem não gosta do frio, o Vitor Takau traz aí esperança, porque realmente é complicado, né? Sair de casa quentinho lá para a rua gelada, né, Silvânia?
2: É isso aí. Obrigada, Vitor. Bom dia, bom trabalho para você.
0: Um abraço, pessoal.
1: Tem ouvinte conversando conosco, problema nos semáforos.
3: Chegando aqui no Itaim Bibi, São Paulo, os semáforos aqui da esquina do cruzamento, né, da Tapapuã com a Faria Lima, estão piscando, né? Não fica aberto, nem fechado, nem para um dos lados. E ali muita passagem de pedestres, né? E os carros também, que é um cruzamento bem movimentado, tá bom? Vou avisar alguém aí para dar uma olhada nisso, tá bom? Um grande abraço para vocês, obrigado por todos os seus serviços. E vamos em frente. Que Deus abençoe a todos.
2: Amém. Obrigada pela informação. 6h43, a sua informação, Diogo Braga.
4: Silvânia, para avisar os ouvintes agora que a circulação da linha 12 já está em processo de normalização. A gente tinha falado aqui há pouco tempo no pulo que entre as estações USP Leste e Tatuapé, a linha estava operando com velocidade reduzida, maior intervalo e também maior tempo de parada por conta de um ato de vandalismo. Agora a situação está normalizando lá na linha 12.
2: Boa, Diogo. E a autoridade de São Paulo reforça que soltar balões é uma prática perigosa e proibida por lei. Informações do Rafael Dourador.
5: A Polícia Militar Ambiental alerta que a soltura de balões é crime que prevê pena de até 3 anos de detenção. A prática é extremamente perigosa, especialmente durante o período seco do ano, que ocorre de junho a outubro. Balões podem provocar incêndios em áreas de vegetação, casas e fios elétricos. Nessa época, a baixa umidade pode fazer o fogo se espalhar mais rápido. Denúncias sobre fabricação, armazenamento, transporte ou mesmo a soltura de balões podem ser feitas à polícia ou ao Corpo de Bombeiros.
1: Mais informações sobre um incêndio na Vila Maria nesta manhã, Diogo Braga.
4: Pedro, vamos falar de 20 casas que foram atingidas por esse incêndio lá na região da Vila Maria. Nenhuma vítima. O fogo já foi controlado pelas equipes do Corpo de Bombeiros e o rescate foi iniciado. E segundo a corporação, deixa eu pegar aqui a informação, foram 400 metros de área atingida embaixo da ponte lá na Vila Maria e foi inclusive necessária interdição de parte da via, que vai ser liberada ao longo da manhã.
1: Também recebemos aqui a informação de que não tem mais vazamento de água na Giovanni Gronk. Obrigado ao Sérgio, motorista que passou por lá. Falei sobre o problema mais cedo.
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1: 6h45 é hora do repórter Bandeirantes.
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2: 6h45, as empresas americanas Rumble e Trump Media rebatem a AGU e pedem à Justiça dos Estados Unidos que mantenha a ação contra Alexandre de

0: Moraes. Mais informações com Stephanie Toso.
1: As plataformas Rumble e Trump Media apresentaram à Justiça dos Estados Unidos um ofício do governo brasileiro para tentar manter a ação contra o ministro Alexandre de Moraes. As empresas alegam que o documento enviado pela Advocacia Geral da União reforça que o caso envolve o Estado brasileiro e, por isso, não deve ser arquivado, como pede a defesa do Brasil. O processo foi aberto nos Estados Unidos após decisões de Moraes que determinaram a remoção de conteúdos e perfis em plataformas digitais. A AGU sustenta que os atos praticados por um ministro do Supremo não podem ser julgados por tribunais estrangeiros. A justiça americana ainda deve decidir se a ação movida pela Rumble e pela Trump Media terá prosseguimento ou será extinta.
0: E ataques israelenses matam pelo menos 9 palestinos em Gaza, incluindo um menino de 10 anos baleado em Rafah e o chefe da polícia, da força policial do Hamas em Jabalia. As mortes se somam a mais de 1.100 palestinos mortos por Israel desde o cessar-fogo firmado em outubro, que interrompeu os combates de grande escala, mas não conteve a violência esporádica. Os ataques ocorrem enquanto líderes do Hamas estão no Cairo para negociações sobre a segunda fase do plano de paz do presidente dos Estados Unidos, Donald Trump, que inclui o desarmamento do grupo e a retirada do exército israelense. 6h47.
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3: Trabalho em Foco, aqui pela Bandeirantes, toda segunda e quarta, nesse horário você tem um encontro marcado conosco para falar sobre o mercado de trabalho. Hoje estamos recebendo o Lucas Gomes de Sá, que é do Grupo M Kassab, para conversar conosco. Tudo bem, Lucas? Bom dia para você.
4: Pedro. Olá, Pedro. Bom dia. Muito obrigado pelo convite. Prazer estar aqui com vocês. Bom dia a todos que nos ouvem.
3: Nesse espaço aqui do CIE, o Centro de Integração Empresa Escola, a gente vai falar hoje sobre competências mais valorizadas no mercado nesse ano de 2026. Quais são elas, Lucas?
4: Legal, Pedro. Esse é um tema...

0: estratégias da companhia também. Um tema bastante alto também, que é o uso da tecnologia e inteligência artificial, né? A gente brinca, fala que dorme e acorda com uma nova IA, e hoje o profissional que não utiliza mais de uma IA no seu dia a dia, ele está cada vez mais ficando para trás. Então, acho que buscar essas novas tecnologias, a implementação de IA e trazer isso como um parceiro e um aliado, né? Ele tem cada vez mais criado espaço no ambiente de trabalho, junto, claro, com a resolução de problemas. Então, usando a inteligência artificial, a tecnologia cada vez mais para que automatize processos, né, traga eficiência operacional, a resolução de problemas, que nada mais é do que a capacidade analítica, identificar problemas, propor soluções e fazer mudanças rápidas, tem cada vez mais sido uma competência necessária. E, claro, como o protagonismo e o senso de dono, que é o quanto que a gente se antecipa às situações, olha o mercado, busca inovação, o quanto que a gente também antecipa problemas, né, e também já traz as soluções, acho que são as principais competências que a gente destaca aqui para um bom profissional, né, cada vez mais vindo uma ascendente de carreira dentro das companhias.
1: É, Lucas, você falando isso, eu imagino que muita gente deve estar pensando, pô, eu faço um curso disso, daquilo, língua, tem um currículo invejável, mas às vezes essa questão da solução de problemas não está ali na aptidão e a pessoa acaba perdendo a vaga. Existe algum curso para isso? Como mostrar numa entrevista que a pessoa está preparada para essa situação?
0: Legal, acho que são os exemplos práticos, Pedro. Aqui a gente tem uma metodologia que utiliza no RH, que é o 70-20-10, quando a gente fala sobre processos de desenvolvimento contínuo. 70% quanto que a pessoa pratica aquela competência, 20% o quanto que ela é mentoriada e recebe feedbacks constantes sobre aquilo, e os 10% sim é uma capacidade técnica sobre um determinado tema. Então, assim, acho que o principal conselho que eu posso deixar aqui aos profissionais que nos ouvem é a prática, é buscar esse feedback, obviamente, do gestor, essa orientação, mas principalmente identificar as ações no dia a dia, o qual ele tem essa oportunidade, né, de mudança, também quais são os cenários dentro da companhia, e no momento de entrevista, obviamente, destacar essas situações com exemplos bem claros e bem estruturados também, dos contextos que a pessoa, né, liderou esse processo de mudança, quais foram os principais resultados.
1: Muito bem, conversamos com o Lucas Gomes de Sá, nesse espaço do Trabalho em Foco. O Lucas volta numa próxima oportunidade, ele que é do grupo M. Kassab, falando aqui para você, né, que está buscando emprego, dicas, para você que está buscando também uma recolocação, um reposicionamento profissional. Lucas, foi um prazer, bom dia, até uma próxima.
0: Obrigado, Pedro. Até a próxima.
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1: 6 horas e 55 minutos. Sabe aquele médico que foi preso, que estava usando Giroflex aí, disse que estava correndo, né, para uma emergência em São Paulo? Estava com arma no carro. Foi solto, né, Diogo Braga?
3: Exatamente, Pedro. Ontem, Douglas Ramos passou por audiência de custódia e foi colocado em liberdade provisória. Segundo o Tribunal de Justiça aqui de São Paulo, ele vai precisar comparecer mensalmente em juízo para informar e justificar suas atividades, precisa manter o endereço atualizado, não pode se ausentar da residência por mais de 8 dias sem autorização judicial e terá que pagar uma fiança equivalente a 5 salários mínimos. O crime aconteceu na noite da segunda-feira e, segundo a GCM, ele trafegava na Avenida Paulista em zigue-zague, utilizando a sirene do Giroflex e também sinais luminosos semelhantes aos das viaturas das polícias. Foi realizada a abordagem e os agentes localizaram uma pistola, um revólver, munições e também um distintivo de assessor parlamentar. Questionado, o médico informou ser CAC, mas não apresentou nenhum documento das armas. Todas elas, as munições, o veículo e também o distintivo foram apreendidos pela polícia.
1: 6h56.
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6: 100 mil brasileiros, ou melhor, 100 mil argentinos moram no Brasil, segundo dados do Registro Nacional Migratório. 24 mil estão em São Paulo. É a maior concentração de argentinos no país, que devem assistir o jogo nos bairros da Moca, Vila Madalena e que mais, Silvani?
7: Pinheiro, segundo o IA, são as três regiões aí de maior concentração dos argentinos. Os argentinos, aliás, os ingleses, mais nos bairros da Zona Sul, com destaque para Alto da Boa Vista e os bairros nobres da região dos Jardins.
6: Tá aí, então. Sorte para os dois aí. Vamos acompanhar a transmissão aqui na programação da Bandeirantes à tarde. 16h, mais um jogão de semifinal de Copa do Mundo. Agora, às 7h, tem o Jornal Primeira Hora chegando na nossa programação. Silvânia.
7: Com Nelson Gomes e Ana Paula Rodrigues. Tchau, gente. Obrigada. Fiquem com Deus. Até amanhã.
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8: Hora Oficial do Brasil, 7h.
9: Quarta-feira, 15 de julho de 2026.
8: Tarifaço dos Estados Unidos. Governo Trump decide hoje se impõe nova taxação contra o Brasil.
9: Governo federal se reuniu ontem com representantes americanos para tratar da possibilidade de mais uma sobretaxa.
8: Pressionado por caminhoneiros e às vésperas do recesso, o Senado aprova a MP do frete, texto vai à sanção.
9: Pauta bomba com impacto de 30 bilhões de reais aos cofres públicos também é aprovada.
8: Davi Alcolumbre promete retomada de discussão da PEC do marco temporal para depois do recesso.
9: Espanha domina a França, vence seleção de Mbappé e vai à final da Copa do Mundo pela segunda vez.
8: Hoje, Argentina e Inglaterra reeditam confronto de rivais históricos dentro e fora de campo. Tempo.
10: Uma área de alta pressão mantém o tempo firme em grande parte do centro-sul.

0: do Brasil, com sol, temperaturas agradáveis em boa parte das regiões e baixa umidade relativa do ar no centro-oeste, sudeste e também algumas regiões do sul. Em São Paulo, a temperatura varia entre 9 e 21 graus, com tempo seco ao longo do dia. Na quinta-feira, uma grande mudança ocorre no sul do país, com uma frente fria começando a provocar temporais no Rio Grande do Sul, trazendo bastante atenção para grandes volumes de chuva e possíveis transtornos.
1: Já tem finalista na Copa. A Espanha já tem lugar garantido. Agora é a outra semifinal. Rivais históricos: Inglaterra e Argentina. Hoje, a partir das 3 da tarde, tem Ulisses Costa e Leandro Quesada em Atlanta. Aqui nos nossos estúdios, Cláudio Zaidan e o craque Neto. Cobertura completa com nossa equipe nos Estados Unidos. Alexandre Pretzel, João Paulo Capelanes e Ricardo Capriotti.
2: Flaco Lopes domina, linha de fundo, da Cunha Álvares, direto do banco, golaço! Rogers, ele dominou, voltou, para ele defendeu, bateu!
1: Vem acompanhar aqui na Bandeirantes. É semifinal da Copa do Mundo da FIFA 2026.
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1: Então vamos aos Estados Unidos. Muita emoção nessa reta final da Copa do Mundo, Ricardo Capriotti. Bom dia.
3: Bom dia.
4: Bom dia, Nelson. Bom dia, Ana. Bom dia a todos que estão conosco. Muita emoção. Aqui em Nova Jersey são 6:03. Muita emoção e jogos realmente espetaculares. Daqui a pouquinho a gente vai falar da classificação da seleção da Espanha, mas precisamos tratar desse jogo importantíssimo e histórico entre Inglaterra e Argentina, que voltam a se enfrentar em uma Copa do Mundo depois de 40 anos. Lá em Atlanta, às 4 da tarde, a Bandeirantes transmite com Ulisses Costa, e lá em Atlanta, o repórter Alexandre Pretzel tem mais informações desse jogo, desse duelo. Ele acompanhou nesta terça-feira toda a movimentação, o trabalho final de argentinos e ingleses antes da partida desta quarta-feira, e tem agora as informações para todos nós. Diz aí, Pretzel, bom dia.
5: Bom dia, Capriotti, bom dia a todos. Do Primeira Hora, Inglaterra e Argentina prontas para definir quem pega a Espanha na final da Copa do Mundo. Jogo às 3 da tarde, horário local, 4 da tarde, horário de Brasília. Questões extra-campo que estão sendo comentadas. A imprensa norte-americana publica que o FBI considera o jogo de alto risco por uma questão de segurança, por causa da rivalidade entre as duas torcidas. Ontem eu vi a movimentação de argentinos e ingleses pela cidade, aqui em Atlanta, mas nada de anormal. Haverá uma fanfest, isso preocupa as autoridades de segurança, por volta de 2 da tarde, 1 hora antes do início da partida, no horário local. Uma segunda questão curiosa: questionado sobre a Argentina escolher o uniforme azul, repetindo o uniforme que derrotou a Inglaterra em 86, o técnico Thomas Tuchel disse que não sabia e só sabe que a Inglaterra vai jogar de branco, e disse que superstição faz parte da vida de cada um. Scaloni, questionado sobre isso, definiu: a Argentina não pediu para jogar de azul e vai respeitar apenas o que foi determinado. E para fechar, a imprensa inglesa ironizando a escalação do árbitro norte-americano Ismail El Fati, que foi o quarto árbitro na decisão da Copa do Catar entre Argentina e França. Acham que existe um certo conflito aí de um treinador que trabalhou numa decisão onde a Argentina foi campeã para apitar numa semifinal. Então são questões extra-campo, muita pressão, muita movimentação, mas os dois times estão prontos. A Inglaterra provavelmente com um esquema 4-3-3 e a Argentina talvez com um esquema mais fechado no meio-campo. De Atlanta, Alexandre Pretzel.
4: Mas um jogo também se ganha nos bastidores, não é? E tudo vale quando uma partida desse porte, desse tamanho, está em jogo, uma vaga na final, na finalíssima da Copa do Mundo. E os ingleses estão reclamando demais da arbitragem do americano Ismail El Fati. E por um motivo, talvez, não é? Muito simbólico. Segundo os ingleses, sob a arbitragem de Ismail El Fati, Lionel Messi nunca perdeu um jogo. Todas as partidas em que Messi Messi jogou sob a arbitragem do americano, o argentino saiu vencedor. Pode ser bobagem, mas um jogo também se ganha nos bastidores, se ganha também desta maneira. E é o que está acontecendo agora, uma guerra incrível ali nos bastidores de ingleses e argentinos. O Pretzel falou sobre jogo de alto risco e é verdade, o FBI e a CIA estão direcionados para dar

0: toda a atenção aos torcedores dessa partida de logo mais 4 da tarde. Porém, o que a gente tem observado aqui nos Estados Unidos é que pelo alto e custo dos ingressos, o preço elevado dos ingressos, os chamados barra bravas e os chamados hooligans aparentemente ficaram um pouquinho mais distantes desse Mundial. Mesmo assim, as autoridades americanas tratam o jogo como de alto risco e a gente vai contar toda essa história a partir das 3 da tarde, uma hora antes da bola rolar. A gente já abre a nossa transmissão com Ulisses Costa, Inglaterra e Argentina, jogo importantíssimo, jogo nitroglicerínico e um jogo com todos os ingredientes para a gente ficar ligado na Bandeirantes a partir das 3 da tarde. Já já, vamos falar de outro jogaço que aconteceu ontem em Espanha e França, trazendo os detalhes da classificação espanhola à final da Copa do Mundo. Ana e Nelson.
1: Valeu, Capri, boa. Até daqui a pouquinho então, Bandeirantes 77.
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2: Bandeirantes 7 e 10, tem operação em andamento neste momento em São Paulo, mais uma vez operação contra fraudes do ICMS. De acordo com o Comitê Interunicial de Recuperação de Ativos do governo de São Paulo, essa é uma operação agora contra um suposto esquema de venda de créditos falsos do ICMS para reduzir o imposto que tem que ser pago ao Estado. O Ministério Público de São Paulo fala em 3 bilhões e 800 milhões de reais em créditos tributários que foram sonegados. Os principais alvos dessa operação são grupos econômicos com advogados de São Paulo e do Paraná. E um dos grupos é ligado ao advogado Nelson Williams, que é dono de um dos maiores escritórios de advocacia do país. Nesse instante, são cumprindo 38 mandados de busca e apreensão em cidades do estado de São Paulo e também do estado do Paraná. Os envolvidos poderão ser responsabilizados por crimes contra a ordem tributária, organização criminosa, estelionato, falsidade documental e lavagem de dinheiro.
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3: Tarifaço dos Estados Unidos pode ter um novo capítulo hoje, com o governo Trump decidindo se impõe ou não uma nova taxação sobre os produtos brasileiros.
1: Vamos a Bandeirantes Brasília. Felipe Campbell, muito bom dia, Felipe.
4: Bom dia, Nelson. Bom dia, Ana. O governo federal já se prepara, né, para reagir ao novo tarifaço dos Estados Unidos sobre produtos brasileiros, caso a medida realmente entre em vigor. O prazo estipulado para análise do caso pelas autoridades americanas se encerra hoje e a estratégia do Planalto será manter o diálogo com Washington, mas ao mesmo tempo vai tentar ampliar a busca por novos mercados para exportações brasileiras, além de preparar medidas de apoio aos setores que poderão ser mais afetados por essa sobretaxa, que pode chegar a 37,5%. Se por razões políticas o tarifaço for adiado, o executivo pretende reforçar o discurso da defesa da soberania nacional. Nesse caso, vai atribuir aí a escalada da crise comercial à atuação de aliados do ex-presidente Jair Bolsonaro junto ao governo americano. No entanto, se um eventual adiamento for por motivos técnicos, o Planalto pretende aproveitar o prazo para intensificar as negociações e assim tentar construir uma saída que evite novas tarifas a produtos brasileiros. Ontem, no início da noite, autoridades brasileiras se reuniram com americanos, voltaram a debater o assunto e o governo brasileiro voltou a reiterar que considera a imposição dessas taxas injustas. Um documento do representante do comércio dos Estados Unidos sugere tarifas retaliatórias de 25% contra produtos brasileiros. Ao se confirmar a alíquota, o Brasil passará a ser o segundo país com maiores taxas aplicadas por Washington, atrás apenas da China. As investigações americanas apuram supostas práticas comerciais desleais e foca, por exemplo, no PIX. Volto com vocês.
3: Obrigada, Campbell, pelas informações. Bandeirantes 7 e 16.
1: Segue para a sanção do presidente Lula a MP do frete, aprovada pelo Senado, que altera as regras do piso mínimo do frete rodoviário.
3: O texto, no entanto, não tem previsão de um piso salarial, que era de R$5.000 no texto aprovado pela Câmara.
1: A votação de ontem aconteceu após uma paralisação de caminhoneiros autônomos, que pressionavam pela

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1: De Brasília, repórter Alex Guzmão.
2: As rodovias do Brasil respondem por até 65% das cargas transportadas no país. A medida provisória, aprovada no Senado, estabelece um valor mínimo para o frete definido em tabela pela Agência Nacional de Transportes Terrestres. E, para isso, cria mecanismos para aumentar a fiscalização. O texto obriga o cadastramento de todas as operações de transporte de cargas. Exige também a emissão de um código para cada contratação de frete. Se o motorista não apresentar esse documento, o caminhão será impedido de prosseguir até que tudo seja regularizado. A transportadora e a empresa dona da carga poderão ser multadas em caso de descumprimento. Os caminhoneiros estavam preocupados que a MP perdesse a validade na quinta-feira, mas um acordo entre governistas e oposição permitiu que o texto fosse a plenário e aprovado. O acordo afastou alterações feitas ao texto original do governo. Era o caso da definição de um piso salarial de R$ 5.000 para o caminhoneiro autônomo. Outros pontos alterados na Câmara foram mantidos, como a anistia a multas a motoristas e empresas por bloqueios de estradas em 2022 e a conversão de multas em advertência em casos do não cumprimento do piso do frete. A tendência é de que esses trechos sejam vetados quando o presidente Lula sancionar a nova lei.
0: Além da MP do frete, os senadores também aprovaram ontem o regime diferenciado para aposentadoria para agentes comunitários de saúde de combate a endemias.
1: O texto aprovado fixa regras permanentes e transitórias de aposentadoria, disciplina a contratação desses agentes e indica a forma como a União custeará o aumento de despesa.
0: A principal mudança é a redução da idade mínima para aposentadoria de 60. De 65 para homens e 62 para mulheres, para 52 e 50 até 2030, comprovados 25 anos de contribuição.
1: O número deve aumentar para 60 para homens e 57 para mulheres até 2041.
0: O texto aprovado com 73 votos favoráveis e apenas um contrário ainda será promulgado e deve custar quase R$ 30 bilhões aos cofres públicos.
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3: Viagem ao exterior para muita gente é sinônimo de compras, né? Hoje existe, inclusive, dezenas de produtores de conteúdo especializados aí em dicas de onde comprar mais barato nos Estados Unidos, em países europeus e até mesmo em países asiáticos como Japão, China e Coreia. As compras internacionais estão hoje no centro do debate do É da Sua Conta, parceria com o PicPay, o seu próximo banco, aqui na Bandeirantes. Bom dia, Renata Flores.
4: Bom dia, Pedro. Bom dia para quem nos acompanha. E olha, tem um dado sobre isso impressionante, Pedro, porque segundo o Banco Central, no primeiro trimestre desse ano, de 2026, os gastos dos brasileiros no exterior atingiram US$ 6,4 bilhões. Isso é uma alta de 21,9% em relação ao mesmo período do ano passado, 2025. E o que, que o brasileiro mais compra? Telefone celular, notebook, eletrônicos em geral, cosméticos e roupas nas viagens internacionais.
3: A gente já comentou aqui as possibilidades de parcelar, né, passagens, hospedagens com cartão de crédito PicPay e viagens. Mas nessas compras feitas fora do país, geralmente as pessoas não encontram essa facilidade de parcelamento. Como fazer, Renata, para equilibrar as contas sem deixar de fazer umas comprinhas, hein?
4: É um ótimo ponto, Pedro. 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
3: E esse benefício é interessante não só para quem está planejando compras, mas também, né, para poder viver uma experiência que não estava prevista durante a viagem, né, Renata?
4: Exatamente. Então imagina lá, você chegou no destino, você fica sabendo de um passeio de lancha ou um passeio de balão, por exemplo. Esse tipo de atividade sempre tem um custo elevado, a gente sabe disso. 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
0: Valeu, Renata. Amanhã tem mais aqui na Bandeirantes.
1: Ótimo dia, amanhã eu volto.
0: 7h21.
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1: Bandeirantes, 7h25.
2: A Receita Federal paga hoje a restituição automática do imposto de renda.
1: A iniciativa faz parte de um projeto piloto conhecido como cashback, que contempla quem estava isento da declaração, mas teve imposto retido na fonte em 2024.
2: Mesmo sem declarar o imposto de renda, a Receita Federal usa dados da própria base para identificar automaticamente eventuais valores a restituir.
1: A estimativa da Receita é que aproximadamente 4 milhões de contribuintes sejam beneficiados nesta etapa, com a liberação de cerca de 500 milhões de reais em restituições.
2: O pagamento será feito em parcela única na conta do contribuinte vinculada à chave Pix do tipo CPF.
1: Bandeirantes 725.
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3: Bom dia, ouvinte do Primeira Hora. Trânsito em São Paulo na manhã da quarta-feira. O destaque inicial é do trânsito na Marginal Pinheiros. Lenta para Interlagos entre o Cebolão e a Ponte do Jaguaré. Depois dali, o trânsito melhora um pouco, apesar de não ficar totalmente livre, mas já dá para andar melhor até a ponte da Cidade Universitária. Para Castelo Branco, nesse mesmo trecho da Pinheiros, caminho bom. 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
5: Bandeirantes 728.
6: O presidente do Senado afirma que a PEC do Marco Temporal das Terras Indígenas voltará a ser discutida após o recesso parlamentar.
5: Na sessão de ontem, que aprovou a MP do frete, Davi Alcolumbre disse que vai se reunir com os líderes partidários no mês que vem para tratar do assunto.
7: Desde que eu estava ainda na presidência da CCJ, eu sou cobrado sobre esse assunto. E Vossa Excelência, todas as semanas, além da questão da proficiência, cobra a deliberação da questão relacionada à proposta de emenda constitucional que trata do marco temporal. Doutor Irã, eu me comprometo com Vossa Excelência, no retorno do recesso parlamentar, eu vou reunir os líderes e nós vamos nos debruçar sobre esse assunto, porque nós estamos há muito tempo aguardando e Vossa Excelência, uma semana sim e outra também, cobra da presidência a deliberação deste assunto. Então eu quero responder a Vossa Excelência em relação a esse assunto específico, porque eu acho que nós já demos muito tempo.
6: A proposta usa a data da promulgação da Constituição, 5 de outubro de 1988, como marco temporal para indígenas terem direito à terra em que estavam em posse deles.
5: Um texto do mesmo teor foi invalidado pelo Supremo no ano passado, após ser aprovada pelo Congresso em 2023.
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5: Hora oficial do Brasil, marcou quinto sinal, 7:30. 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
6: Bandeirantes 7:30, já foi liberado o trânsito na ponte Domingos Franchulli Neto, onde mais cedo, embaixo dela, ali no acesso à marginal do Tietê, houve um incêndio que começou na rua Giuseppe Marino, na altura do número 10, bem pertinho da marginal do Tietê. 4:30 da manhã, começou um incêndio nessa comunidade que fica ali é a área da Vila Maria, 400 metros quadrados, uma área grande atingida por esse incêndio, pelo menos 20 casas foram destruídas, ninguém ficou ferido, os bombeiros já contiveram as chamas e com isso foi possível fazer a liberação, portanto, o trânsito liberado também para quem passa pela Domingos Franchulli Neto, ligação ali da Zona Leste com a marginal do Tietê.
5: Bandeirantes 7:31, câmeras com inteligência artificial começam a funcionar na Raposo Tavares, em São Paulo.

0: para identificar infrações de trânsito. O sistema flagra motoristas e passageiros sem o cinto de segurança, além de condutores mexendo no celular. Em apenas 3 dias, foram mais de 1000 infrações registradas. É isso mesmo, Guilherme Oliveira? Muito bom dia.
1: É muita imprudência no trânsito, né, Nelson? Bom dia para você, para Ana, para quem nos acompanha aqui no Primeira Hora. A maior imprudência identificada na Raposo Tavares, o passageiro sem o cinto de segurança, seguido do motorista sem esse cinto, e depois a terceira infração mais registrada, o motorista mexendo no celular no meio da rodovia Raposo Tavares, uma importante ligação da capital paulista com o interior do estado. São duas câmeras de inteligência artificial, uma no quilômetro 17, sentido interior, e outra no quilômetro 18, sentido capital. A gente trouxe essa notícia na Bandeirantes em março, 19 de março, quando essas câmeras estavam em fase de testes. E agora essas câmeras já estão em funcionamento. Para quem acompanha a live, Daniel Mesquita coloca as imagens de como funcionam essas câmeras. E para quem está no rádio, a gente descreve. Essa câmera primeiro identifica ali a infração e depois a decisão humana de um agente de trânsito, do policial militar rodoviário, que vai se certificar e aplicar aquela multa. Mas, por enquanto, isso não está acontecendo na Raposo Tavares. Mais detalhes a gente vai acompanhar agora com Vinícius Antolioli, ele que é gerente de atendimento ao usuário da Ecovias. Vamos acompanhar.
2: Essas câmeras têm inteligência artificial embarcada nelas, que consegue detectar quando o motorista estiver mexendo ao celular ou quando o motorista ou um passageiro não estiver fazendo uso de cinto de segurança. Essas câmeras vão ajudar a coibir esse tipo de infração de trânsito previstas no Código de Trânsito Brasileiro e serão utilizadas pelo Policiamento Militar Rodoviário para fazer eventuais autuações para que a gente consiga melhorar cada vez mais a segurança nas nossas rodovias.
1: Bom, só reforçando, apesar dessas infrações já identificadas, na Raposo Tavares, a Polícia Militar Rodoviária ainda não está aplicando essa autuação, assim como já está acontecendo no Rodoanel, informação que foi trazida pela Ana Paula Rodrigues na programação da Bandeirantes. Essa autuação deve começar pelos próximos dias na Raposo Tavares. E a Ecovias já tem um plano para ampliar o número de câmeras com inteligência artificial, tanto na Raposo Tavares quanto na Castelo Branco. Na Castelo ainda não tem esse sistema, mas a Ecovias vai implantar esse sistema também com câmeras com inteligência artificial. Esse investimento deve acontecer até o fim do ano. E já convidando o ouvinte da Bandeirantes, daqui a pouco, às 9 horas da manhã, eu estarei no centro de monitoramento da Ecovias para mostrar como é que funciona completamente esse sistema. Então você vai conseguir acompanhar tudo isso, tanto na programação da Bandeirantes, quanto nas redes sociais também da Bandeirantes, pessoal.
0: Obrigado, Guilherme Oliveira. Bandeirantes 7h35.
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5: 7h36.
0: Vamos voltar aos Estados Unidos agora. Hoje tem mais, como você mesmo falou, né, Ricardo Capriotti? Um jogo com muita nitroglicerina. Uhum. E aí, Capri?
6: É verdade, hoje a gente transmite esse jogaço aí entre Inglaterra e Argentina às 16h, né, Nelson? Cheio de muita coisa ali que envolve a história dessa partida, envolve tudo aí que nós sabemos as questões geopolíticas, de guerra, enfim, por isso mesmo esse jogo está sendo tratado de uma maneira diferente pelas autoridades dos Estados Unidos. Mas não tem sido uma Copa com problemas de segurança, com problemas de briga, com problemas de rivalidades entre torcedores. Pelo menos até hoje isso não aconteceu aqui nos Estados Unidos e tomara, torçamos para que não aconteça também nesta tarde entre Inglaterra e Argentina, essa partida que nós vamos transmitir com o Ulisses Costa. Como não aconteceu ontem, por exemplo, em Dallas, na vitória da seleção da Espanha sobre a França por 2-0, um jogo intenso. Não foi um jogo cheio de alternativas, os goleiros fizeram defesas espetaculares. Sabe aquele jogo, defesas espetaculares dos goleiros? Não. Foi um jogo tático, um jogo onde a Espanha conseguiu neutralizar o que a França tem de melhor, que é a ofensividade, que é o trabalho em conjunto ali de Dembélé, de Mbappé, de Olise. Essas estrelas francesas não conseguiram jogar. Mas o Bruno Migliozzi, que esteve ontem no Dallas Stadium, acompanhando de pertinho, reportando essa partida na Bandeirantes, vai trazer mais informações desse duelo pra gente. Fala, Migliozzi, bom dia!
7: Fala, Capri, tudo bem? Bom dia, abraço para você, para todo mundo ligado no Primeira Hora da Bandeirantes, chegando com mais informações direto de Dallas e ainda repercutindo, em Capri, o jogaço que tivemos por aqui ontem, um jogo histórico, sobretudo, entre França e Espanha pelas semifinais, por conta dos números impressionantes que, digamos, foram pro chão nessa partida, principalmente em relação à seleção francesa, que não perdia um jogo de mata-mata de Copa, meus amigos, há 4.392 dias, sem perder um jogo de mata-mata, porque isso aconteceu em 2014, quando a seleção da França caiu nas oitavas de final para a Alemanha, que veio a ser campeã, né, na Copa do Mundo no Brasil. Depois disso, a França sempre chegou às finais, chegou à final em 2018, onde foi campeã, e a final em 2022, onde também não perdeu, não é? Ficou nos pênaltis contra a Argentina, e depois de um jogo empate 3-3, então realmente uma seleção que marcou época, mas que encara sua derrota novamente, depois de tanto tempo, encerrando o ciclo do Didier Deschamps, que tem mais um compromisso, não é? A França vai jogar a disputa de terceiro lugar, isso em Miami, no próximo sábado. Quem vai para a final é a seleção da Espanha, e aguarda, é claro, a Inglaterra ou Argentina, e a gente vai descobrir logo mais quem vai definir essa grande final contra a Fúria, que sonha com seu bicampeonato e volta a uma final depois de 16 anos. Quantas histórias, quantos números impressionantes que ou crescem, ou ganham força, ou vão pro chão, deixam de existir nessa Copa do Mundo, e tem mais por vir, é claro, com muitas transmissões da Bandeirantes.
6: É isso aí, hoje tem transmissão Bandeirantes às 4 da tarde, sábado a decisão do terceiro lugar às 18 horas e domingo a finalíssima com a Espanha aguardando o vencedor do jogo de hoje. E o Brasil? O Brasil já foi embora, né? Faz tempo, já caiu na fase oitavas de final, já deu adeus, mas está olhando adiante, está olhando à frente, pensando na Copa de 2030. Será mesmo? João Paulo Capelanes tem as informações pra gente do futuro da seleção brasileira. Fala aí, Capelanes, bom dia.
8: Fala, Capri, bom dia pra você, um abração pra quem nos acompanha no Primeira Hora da Bandeirantes. Atenção, seleção brasileira rumo ao título, é isso mesmo que vocês ouviram. Nessa terça-feira, a CBF reuniu na sua sede no Rio de Janeiro a diretoria da entidade e presidentes das federações. O tema: o ciclo de 2030 visando a próxima Copa do Mundo. Em nota, a CBF revelou que a seleção vai buscar, abre aspas, dois grandes objetivos, fecha aspas, vencer a Copa América de 2028 e as eliminatórias para a Copa do Mundo. O presidente Samir Chaudhry ainda disse que esperava um resultado mais positivo nesse Mundial, mas que o foco é fazer um grande ciclo e buscar o Hexa em 2030. Carlo Ancelotti, adivinha, não participou da reunião, já que o treinador segue em férias no Canadá e deve retomar as atividades só a partir do mês que vem. Que vidão, hein, Ricardo Capriotti? Um abraço para você.
6: Pois é, não é? Enquanto nós temos uma decisão aqui se ganhando corpo, ganhando forma, com a Espanha aguardando o vencedor de Inglaterra e Argentina, a seleção brasileira está pensando em 2030. Planejamento nunca foi o nosso forte, mas tomara que dessa vez a gente consiga avançar nesse tema também. Então, reforçando aqui, atenção, Nelson e Ana, o convite aos nossos ouvintes, a partir de 3 da tarde hoje, hein? 3 da tarde, a bola vai rolar às 4, mas uma hora antes a gente já vai abrir a nossa transmissão aqui com todo o nosso time dos Estados Unidos do Brasil para falar muito de Inglaterra e Argentina. E hora que a bola rolar, Ulisses Costa vai transmitir com os comentários do craque Neto, do Cláudio Zaidan, do Leandro Quesada, mais João Paulo Capelanes e Alexandre Pretzel nas reportagens. Estarei nessa também. Convite está feito, espero todos vocês. Boa sequência de primeira hora aqui de Nova Jersey. Eu volto com vocês em São Paulo. Nelson e Ana, bom dia.
0: Valeu, Capri. Bandeirantes 7:42.
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2: A Marginal Tietê tem lentidão no sentido Castelo Branco, já na passagem ali pelo Parque Novo Mundo até a ponte da Vila Maria. Depois melhora, aí volta a ficar ruim na altura da ponte da Vila Guilherme e depois disso só volta a apresentar problemas na chegada ao Cebolão. Para Ayrton Senna tem lentidão pela pista expressa e pela central entre a Gastão Vidigal e a Rodovia dos Bandeirantes. 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
3: Bandeirantes 744.
4: A Justiça Militar condena um ex-sargento do Exército a 3 anos de prisão em regime aberto por transportar 37 quilos de cocaína em um voo da FAB.
3: Em 2019, Manuel Silva Rodrigues foi preso em flagrante ao desembarcar na Espanha num voo oficial da Força Aérea Brasileira.
4: A aeronave integrava a missão oficial de apoio à comitiva do então presidente Jair Bolsonaro.
3: Hoje, o ex-militar já cumpre 6 anos de prisão na Espanha em regime equivalente à liberdade condicional.
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4: Hora oficial do Brasil, 7h45.
3: O aumento da presença de etanol anidro na gasolina de 30 para 32% vai passar a valer em 1º de agosto.
4: A medida aprovada pelo Conselho Nacional de Política Energética tem validade inicial de 180 dias, mas poderá ser prorrogada uma vez por igual período.
3: A novidade pode fazer com que o Brasil deixe de importar 900 milhões de litros de gasolina por ano.
4: E deve gerar uma redução de até 3 centavos por litro do combustível.
3: Segundo o Conselho Nacional de Política Energética, testes continuam sendo feitos para avaliar a possibilidade de um novo aumento da mistura para até 35%.
4: Esse é o teto previsto na Lei do Combustível do Futuro do governo federal para a presença de etanol anidro na gasolina.
3: Bandeirante 7h46.
4: O presidente dos Estados Unidos afirma que vai manter os ataques contra o Irã até que um novo acordo de paz seja fechado.
3: Em entrevista à Fox News, Donald Trump disse que os americanos vão bombardear estruturas de energia e pontes iranianas.
4: A troca de ataques entre os dois países entrou hoje

0: no quinto dia.
1: Os Estados Unidos bombardearam alvos para tentar diminuir a capacidade do Irã de atacar navios que passam pelo Estreito de Hormuz.
0: Em resposta, os iranianos miraram aliados americanos no Oriente Médio, como Bahrein e Kuwait.
1: Desde a retomada dos ataques, ao menos 30 pessoas morreram no Irã.
0: Bandeirantes 747.
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3: Durante 7h49.
4: O médico detido com giroflex e armas na Avenida Paulista é solto após audiência de custódia.
3: Maju Arruda Leite, bom dia.
5: Oi, Ana Paula, Nelson, bom dia a vocês, bom dia a todos. A liberdade provisória foi concedida mediante o cumprimento de medidas cautelares. O médico Douglas Ramos, ele foi liberado ontem depois de passar por audiência de custódia, um dia depois de ser detido por agentes da Guarda Civil Metropolitana na Avenida Paulista. Os agentes contaram que encontraram o médico Douglas Ramos dirigindo uma Mercedes-Benz com um giroflex acionado, giroflex de uso restrito, e também transportando duas armas de fogo, uma pistola e um revólver, além de munições. Ele contou aos guardas que estava usando o giroflex porque estava atrasado para uma reunião. Então, com essa decisão da justiça, com a liberdade agora provisória, ele vai ter que comparecer mensalmente à justiça para informar e justificar as atividades, manter o endereço atualizado e também não poderá deixar a cidade de São Paulo por mais de 8 dias sem autorização judicial. Volto com vocês.
3: Obrigada, Maju, pelas informações. Bandeirantes 751.
4: As empresas de pesquisa criticam a ideia apresentada pelo presidente do Tribunal Superior Eleitoral de premiar os institutos que mais acertarem os resultados nas urnas.
3: A proposta foi apresentada ontem por Cássio Nunes Marques durante reunião com representantes de 19 organizações do setor.
4: Segundo o ministro, o selo de acurácia eleitoral seria dado para quem chegar mais perto dos resultados oficiais das votações para presidência e governadores.
3: O objetivo seria incentivar o aprimoramento das metodologias usadas nas pesquisas.
4: A ideia não foi, no entanto, bem recebida pelos institutos.
3: Em nota, a Associação Brasileira de Empresas de Pesquisa falou

0: eleitor possa ter acesso de cada vez mais informação de qualidade, né? E justamente o que a nota expressa é a nossa preocupação que esse tipo de incentivo caminha na direção contrária, de transparência, de qualidade e de informação útil e correta para o eleitor.
1: O diretor do Paraná Pesquisas, Murilo Hidalgo, ressalta que os critérios para os institutos receberem o selo devem ficar claros para não terem ou para não ocorrerem premiações.
2: Vai ficar claro para o eleitor os institutos que mais acertaram ou os institutos que mais erraram. Então tem um lado positivo nesse sentido. Mas ao mesmo tempo, os critérios para saber se os institutos acertaram ou erraram, ao meu ver, é o que precisa ficar muito claro. Porque nós não podemos pegar uma pesquisa, um exemplo realizada pela Paraná Pesquisas no mês de agosto e querer comparar essa pesquisa, se a gente não fizer essa pesquisa novamente nesse estado, com o resultado das eleições de outubro.
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5: Se uma pesquisa reproduz uma realidade de momento, que logo depois de ser retratada já pode começar a mudar, a ser alterada pelos movimentos e circunstâncias da campanha, esperar que essa pesquisa faça prognóstico eleitoral não tem lógica nem sentido. Você simplesmente não tem como comparar com segurança o que diz uma pesquisa num certo momento com os resultados das urnas algum tempo depois, em outro momento. Qualquer projeto para premiar ou incentivar as pesquisas, diante de sua natureza técnica, não poderia se afastar desse ponto que é básico. Uma pesquisa faz diagnóstico. E quanto mais precisão de instrumentos, maior a sua utilidade e credibilidade. Mas por mais tentadora que seja a ideia de ter um prognóstico, isso pesquisa não faz. Objetivamente, o que ela te dá, com segurança e com toda a competência que tiver, é no máximo o retrato do momento. E isso é importante.
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7: Alô, amigas e amigos do esporte a motor. O mexicano Sérgio Pérez, hoje na Cadillac, fez uma revelação forte sobre o período como piloto da Red Bull entre 2021 e 2024. Segundo ele, o ex-diretor esportivo Christian Horner foi direto logo de cara. E disse que a equipe só competia com dois carros por exigência do regulamento. Em outras palavras, Horner afirmou que para a Red Bull bastava correr com Max Verstappen e que o desejo do time era apenas vencer com o holandês.
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2: Rodovia Raposo Tavares, bem lenta para São Paulo, desde o quilômetro 20 até o 19 na região do Rodoanel, depois do 16 ao 15 e a partir do 13, tudo travado até o 10 no acesso à Rua Sapetuba, no Butantã. Para quem vai no sentido do interior, pela Raposo Tavares agora, a condição de trânsito é boa. 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
3: Bandeirantes 758, Karine Gama, bom dia.
4: Bom dia, Ana, bom dia, Nelson e a todos os ouvintes. São Paulo até tem um pouquinho de aberturas de sol já nesta manhã, mas as temperaturas são bem baixas. No momento, os termômetros marcam de 11 a 12 graus na capital paulista. Não devemos ter chuva hoje, a presença de uma massa de ar mais seco predomina no estado, não só hoje, como no decorrer dos próximos dias. E esse tempo seco, com a diminuição da nebulosidade, faz com que as temperaturas subam no decorrer da tarde de hoje. Máxima prevista de 22 graus, ainda não muito quente, mas esse aumento gradativo da temperatura deve ser sentido cada vez mais durante as tardes, especialmente no final desta semana. Agora, Ana, eu volto a falar da região sul do Brasil, especialmente o Rio Grande do Sul, que entra numa situação de perigo para chuvas fortes, rajadas de vento de 90 km por hora, potencial para granizo, até para tornado, a partir de amanhã. Vai ser uma sequência de muitas tempestades entre quinta e a próxima sexta-feira.
3: Vamos ficar de olho nisso. Karine, obrigada pelo alerta. Bom dia para você.
4: Para você também.
5: Tchau.
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3: Apresentação, Nelson Gomes.
1: E Ana Paula Rodrigues.
3: Diretor responsável, João Carlos Saad.
1: Bom dia, Brasil.
3: Bom dia.
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Olá, bom dia! Seja bem-vindo a mais uma edição do Jornal Gente no Ar, nesta quarta-feira, 15 de julho de 2026, com o mês já pela metade. E aí, meus amigos, só aqui um breve suspiro para dividir com vocês, com Pedro. Que jogo foi aquele ontem, Pedro Campos, com a França, tantas vezes campeã do mundo, ali, sabe, salto alto, narizinho empinado, Mbappé em campo, que tomou uma, saiu atordoada do campo e saiu desclassificada pela Espanha num jogo incrível. Já, já, Pedro, a gente vai falar mais sobre Copa do Mundo aqui no Jornal Gente, com toda a cobertura da Bandeirantes desse evento que está na sua reta final e que a gente tem que aproveitar a cada minuto, porque Copa é só a cada 4 anos. Mas vamos falar também sobre eleições 2026. Porque o Instituto Quest está divulgando nesta manhã novos números para a corrida eleitoral 2026. E aí é o seguinte, pessoal, de forma geral, o que nós temos nesses números do Instituto? Que há uma leve melhora na condição de competitividade do presidente Lula na sua busca à reeleição de novo contra o seu principal adversário, Flávio Bolsonaro. Isso se reflete nos números de primeiro e segundo turnos e também se reflete na popularidade do governo Lula. Vamos ali aos números que estão sendo divulgados nesta manhã pelo Instituto Quest. Primeiros números com a pesquisa de intenção de voto

0: No primeiro turno, neste momento, segundo o Instituto, Lula teria 40% dos votos no primeiro turno, contra 28% de Flávio Bolsonaro, 4% de Ronaldo Caiado, 3% de Renan Santos e 2% de Romeu Zema. Os demais pré-candidatos têm 1% ou 0% das intenções de voto. Olhando agora os cenários de segundo turno, segundo o Instituto Quest, nessa pesquisa que é encomendada pela Genial. Bem, Lula, hoje, num segundo turno contra Flávio, teria 45% dos votos contra 37% de Flávio. Em relação à medição anterior, há uma leve melhora, uma oscilação de um ponto para cima de Lula e uma oscilação de um ponto para baixo de Flávio Bolsonaro. Interessante a gente observar aqui que, independente do candidato do campo da centro-direita, há uma posição de Lula consolidada nesse patamar de votos e não muda muito o patamar na centro-direita, independente do candidato. Por exemplo, numa simulação Lula-Romeu Zema, Lula teria 45, Romeu Zema teria 35, Flávio Bolsonaro teria 37. Na simulação agora, que envolve o nome de Ronaldo Caiado, Lula teria 45 e Ronaldo Caiado 36. Só um ponto percentual abaixo do que teria Flávio Bolsonaro, segundo o Instituto Quest. A questão é que tanto Caiado quanto Zema estão muito, muito distantes de terem chance de passar para um segundo turno. É aquela coisa, não é? Lula tem o seu eleitorado fiel e o campo oposto tende a apoiar o candidato da centro-direita, sendo ele quem for, com uma leve vantagem competitiva em relação aos outros de Flávio Bolsonaro. Mais números agora do Instituto Quest que estão saindo nesta manhã, e isso aqui pode explicar muito o desgaste de Flávio Bolsonaro do mês passado para este mês. O Instituto Quest perguntou para os entrevistados: pelo que você sabe sobre o desentendimento entre Flávio e Michele? E mais da metade dos entrevistados respondeu que sim, acompanhou o desentendimento. Pelo que você sabe, você tende a concordar mais com Flávio ou mais com Michele? Com Flávio, 18%. Com Michele, 42% dos entrevistados. A posição de Michele Bolsonaro, aquele vídeo que ela publicou, é um fato político menor, é uma desavença interna, é uma questão familiar, mas isso teve repercussão nos números da corrida eleitoral. Mais números aqui agora do Instituto Quest, com a aprovação do governo Lula, que pela primeira vez desde dezembro de 2024 tem a aprovação maior que a desaprovação. Quase nada, um ponto percentual, mas é maior. Hoje, 48% dos entrevistados disseram que aprovam o governo Lula, 47% desaprovam. E ali, entre os itens pesquisados pelo Quest, o que mais pesou foi o projeto Desenrola com refinanciamento de dívidas. Aqui, um ponto preocupante para a campanha de Lula. O Instituto Quest perguntou: você acha que Lula merece mais 4 anos como presidente? E aí a maioria diz que não. Esse número caiu, mas mesmo assim é maior. 51% dizem que Lula não merece mais 4 anos como presidente e 45% dizem que sim, Lula merece mais 4 anos. Na medição anterior, de junho, 55% diziam que não, 41% diziam que sim. Aqui é uma guerra dos números. O que vai pesar mais? A posição do eleitor achando que já deu para Lula, não merece ser eleito pela quarta vez, ou a melhora na avaliação do seu governo e a intenção de voto que é colocada ali na comparação de Lula com os principais candidatos para o segundo turno? Esse aqui é o retrato do momento que a gente divide com você, trazido pelo Instituto Quest, números saindo do forno agora que estão sendo divulgados nesta manhã. E que, claro, vão mexer muito com o mundo político. Por falar em mundo político, vamos para Brasília? O Cláudio Humberto está chegando aqui no Jornal Gente com o destaque dele desta quarta-feira. O que você conta para a gente hoje, Cláudio? Seja bem-vindo, bom dia.
1: Olá, bom dia, Thaís Freitas, bom dia a todos. Olha, o destaque que eu trago aqui é uma nova derrota do governo Lula que foi imposta no Senado Federal, que aprovou ontem a proposta de emenda criando uma aposentadoria especial para agentes comunitários de saúde e de combate a endemias. O governo transformou isso num cavalo de batalha. Não queria aprovar isso de maneira alguma e, inclusive, passou a chamar

0: essa PEC de pauta bomba e fez o diabo para criar um clima pela sua rejeição. Mentiram muito. Imagine que o custo estimado pelo governo, pelo próprio governo, dessa medida variou de 10 bilhões inicialmente, olha, muito dinheiro, 10 bilhões em 10 anos e tal, e para 98,7 bilhões que foram apontados pelo Ministério da Previdência. Mas era mentira, isso acabou virando motivo de gozação aqui em Brasília, virou piada, mas o governo acabou desistindo de fazer contas, claramente não é o seu forte, e fixou essa pauta-bomba em 27,9 bilhões de reais pelo prazo de 10 anos. Há controvérsias, aqui muita gente duvida desses números que o consideram também exagerados. Bom, o governo não tem lá essa moral toda para reclamar de gastos, né? O rombo do governo Lula em 12 meses, apurado em maio agora, já totalizava 140 bilhões de reais. 140 bilhões em um ano, não são em 10 anos. Tudo isso acaba enfraquecendo o discurso do governo, né? Esse rombo do governo Lula em um ano iguala o rombo da pandemia, por exemplo, e sem pandemia, né, minha gente? É preciso lembrar isso. Bom, o relator da PEC, o senador Irajá Abreu, preferiu chamar essa proposta de pauta social e não de pauta bomba. A derrota do governo impressionou pelos números. A PEC foi aprovada em 2 turnos por 73 a 1. E olha, esse voto contrário foi do senador Hamilton Mourão, que é de oposição. Mas olha, foi aprovado por 73 votos, mas só precisava de 49. O governo tentou adiar a votação da proposta, mas fracassou. A nova líder do governo, que é a senadora Tereza Leitão, foi um fiasco. Um fiasco logo no seu primeiro teste de fogo, né? Como não conseguia nada, ela liberou os senadores governistas a votarem como quisessem. E quase todos aderiram à maioria, que já estava consolidada, para aprovar essa proposta de emenda constitucional. A aposentadoria especial aos agentes de saúde de combate às endemias ou a endemias reduz a idade mínima para 57 anos de idade para mulheres e 60 anos para homens a partir de 1º de janeiro de 2041 somente. E o Lula lutando contra isso, desde que tenham 25 anos de tempo de contribuição e exercício da atividade profissional. Hoje a idade mínima para a aposentadoria é de 62 anos para mulheres, 65 anos para homens, observado o tempo mínimo de contribuição, Thaís.
1: Esse é o Cláudio Humberto, direto de Brasília, aqui no Jornal Gente, nesta quarta-feira, que vai agora para Paris, porque a Sônia Blota, que com certeza não dormiu à noite, está com a cabeça ali pesada com a eliminação da França, também vai falar conosco sobre outro assunto, que esse aqui diz muito respeito ao nosso país. Mas quero saber, Soninha, como é que foi, em pleno feriado nacional da França, ver Mbappé e sua turma sendo eliminados nas semifinais. Bom dia.
2: Thaís, ótimo dia para você. Que pesadelo, minha amiga, que pesadelo. Olha só, hoje a vizinhança tá silenciosa. Afinal, 14 de julho não foi o que os franceses queriam. No dia mais importante do ano pro país, né? Mas, enfim, é aquela história. O time entrou jogando bem, mas com aquela coisa do já ganhou. Vamos dizer, um certo salto alto, e a Espanha jogou melhor. Isso é fato e todo mundo viu. Agora, que foi um jogão, foi. Mas, Thaís, é aquela história. Esse é o mundo do futebol e todo mundo tem um 7-1 para relembrar ou um 7-1 para chamar de seu. Esse, com certeza, será o da França, porque caiu nessa data emblemática, justamente. Mas é vida que segue e parabéns para a Espanha, que conseguiu aí anular taticamente o forte e que era o favorito time da França. Bem, mas hoje é dia D, para que os Estados Unidos anunciem a decisão sobre a adoção de uma tarifa adicional de 25% sobre os produtos brasileiros. Hoje as exportações já sofrem com uma alíquota geral de 10% aplicada a todos os países que têm comércio com os americanos. E agora o Brasil pode ter mais esses 25%. Para essa nova imposição tarifária, Washington acusa o Brasil de práticas nocivas às empresas norte-americanas em assuntos como comércio digital e serviços de pagamento.

0: Leia-se o nosso Pix, propriedade intelectual, desmatamento ilegal, combate à corrupção e tarifas preferenciais concedidas pelo país a outros parceiros. Bem, o governo brasileiro já dá como certa a adoção dessa alíquota e classifica as tarifas como injustas e afirma também que nenhuma das razões apontadas justifica o tarifaço. E já estuda medidas de reciprocidade, o que terá de ser muito bem feito para que essa guerra não escale ainda mais. De qualquer forma, o Palácio do Planalto tenta negociar uma lista de exceções. Empresários brasileiros e também dos Estados Unidos, né, estão sentados juntos e pressionam por essas exceções, já que esse tarifaço ele não atinge somente as nossas exportações, mas também empresas americanas, que importam itens brasileiros para suas cadeias produtivas e o próprio cidadão dos Estados Unidos que vai pagar mais caro pelo consumo desses produtos. Bem, itens estratégicos como carne, café, suco de laranja, madeira, calçados, petróleo e aeronaves podem ficar de fora da taxação devido aí ao esforço concentrado do grupo de negociação. E esse novo cenário de tarifas e incertezas já afeta empresas e empregos no Brasil. No último ano, as exportações brasileiras para os Estados Unidos atingiram o menor nível em 3 décadas. A participação dos Estados Unidos nas vendas externas do Brasil recuou para apenas 9,3% do total exportado pelo país. Além de seguir negociando com os Estados Unidos, o governo, junto com empresários brasileiros, busca novos mercados diante desse novo cenário. Pois é, cenário em que o protecionismo no mundo continua aumentando. Por isso, a busca por acordos comerciais entre blocos. Essa é uma das opções. Esse ano, o Mercosul, o grupo formado por Brasil, Argentina, Paraguai, Uruguai e Bolívia, assinou o acordo finalmente com a União Europeia, depois de 25 anos, vocês acompanharam, e todos sabem que a implementação será lenta, mas já é um bom sinal. O Mercosul também negocia tratados com o Japão, com a Índia e agora outra parceria que deve ser formalizada com o Canadá até o final do ano, o que representa aí um mercado de mais de 270 milhões de consumidores. É uma força-tarefa, né, que não cabe somente ao governo buscar soluções, mas também à iniciativa privada, que deve atuar de forma mais agressiva, essa é a palavra, para se adaptar a esse novo cenário mundial. Mas agora eu vou chamar o Pedro Campos, porque ele tem mais destaques para a gente nesta quarta-feira. Já estamos no meio da semana, Pedro Campos. Copa do Mundo terminando, mas a notícia não para, meu amigo. Bom dia para você.
1: E eu tenho uma boa notícia para quem é pai e mãe, viu? Já foi metade do mês de julho, viu, Sônia? Porque é um mês complicado para quem trabalha, para quem tem que fazer aí as atividades também extra-campo. Mas é o seguinte, Sônia, o INSS, o maior escândalo da história do INSS que nós acompanhamos aqui, esses capítulos, o Cláudio trouxe para a gente de Brasília muita informação nesses últimos meses. Nós ficamos aqui nesse assunto e não vamos esquecer até o fim. Ontem teve uma novidade. A novidade de ontem foi a seguinte: a Polícia Federal resolveu indiciar 47 suspeitos de envolvimento em crimes aí que variam de lavagem de dinheiro, formação
2: Mas
1: de quadrilha.
2: Mas só agora, Pedro?
1: Então, demorou bastante, hein? E não é todo mundo ainda.
2: Pois é.
1: Porque é uma parte só, Sônia, daqueles que estão envolvidos nesse grande escândalo. E os peixes grandes não apareceram, né? Políticos. É uma ação, vamos lembrar aqui, que está no guarda-chuva do Supremo Tribunal Federal. É o ministro André Mendonça que comanda essas investigações. Porque havia ali pessoas com foro privilegiado, com foro por prerrogativa de função, envolvidas nessa questão. Então o inquérito ficou lá sob o comando do ministro André Mendonça, ele que tomou as providências. Curiosamente, né, nessa lista dos 47 aí, a grande maioria não tem nada a ver com foro privilegiado, né? Presidente do INSS, ex-presidente do INSS, outros servidores ali que, segundo a Polícia Federal, estavam com acordos

0: ilícitos, ilegais, imorais, com entidades que fraudavam a anuência de beneficiários do INSS para descontos indevidos, que atingiram a casa dos bilhões de reais, como nós acompanhamos. Tem aposentado e pensionista que não conseguiu ver a cor do dinheiro até agora. E por mais esforço que o governo tente passar, dizendo que de alguma forma compensou essas pessoas, nós sabemos que o prejuízo foi imenso para gente que ganha um salário mínimo, na sua grande maioria, e tinha ali 30, 40 reais sendo descontado a cada mês. Ou seja, é uma investigação tardia, que não está dando resposta. A gente nem sabe se a Procuradoria-Geral da República vai, quando vai denunciar, quem vai denunciar. Cadê o ministro da época? Ministro Carlos Lupe, que comandava tudo isso e não sabia de nada. Por ação ou omissão, ele precisa estar envolvido nessa investigação. O irmão do presidente da República, o Frei Chico, era vice-presidente de uma das entidades envolvidas nesse escândalo. Nem chamado na CPMI ele foi. E agora não está relacionado ainda nesta parte da investigação, segundo a Polícia Federal. A Polícia Federal vai perdendo credibilidade quando não apresenta ali uma conclusão. E convenhamos que nesse caso aqui não precisava de muita investigação. Você tem ali elementos sólidos, você tem prova. É só pegar a folha de pagamento do INSS, pegar o depoimento desses aposentados, desses pensionistas que foram tungados na cara dura por essas entidades picaretas, e ver a conclusão que a CPMI teve a respeito desse assunto. Essa foi uma CPMI que conseguiu caminhar de uma certa forma, conseguiu botar o dedo ali na ferida. E também o filho do presidente da República, outro personagem importante envolvido nessa trama, que não está relacionado nessa lista, porque, segundo a Polícia Federal, não está nesse núcleo da investigação, né? A Polícia Federal tinha que fazer uma investigação rápida, tinha que mostrar para a população que quem mexe com aposentado e pensionista vai ter, sofrer as consequências da legislação brasileira. Isso até agora não foi feito, fica apenas a expectativa para que possa acontecer. São 47 indiciados, Procuradoria-Geral da República agora com a palavra para dizer quem vai realmente para o banco dos réus nesse escândalo do INSS.
1: E por enquanto, né, Pedro Campos, ficou muito, muito barato para quem cometeu esse crime terrível, o maior em número de pessoas atingidas, provavelmente da história da humanidade. Porque basicamente, acho que um em cada dois, em cada três ali, segurados do INSS tiveram dinheiro tungado da sua conta. Bem, o jornal a gente vai para o intervalo, mas na volta, meus amigos, a gente vai acionar a nossa equipe em New Jersey, Estados Unidos, e em outras sedes da Copa também, para te falar da eliminação da França, da classificação da Espanha e do jogaço de hoje, 4 da tarde, Inglaterra e Argentina. Para quem que você vai torcer, hein? Já já, aqui no Jornal Gente, na Bandeirantes, na Band News TV.
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2: Detalhando a condição do corredor norte-sul, que tem lentidão no sentido do aeroporto.

0: Congonhas pela Santos Dumont na altura do cruzamento com a Avenida do Estado e depois ali da Pinacoteca a lentidão se estende até a ligação Leste-Oeste já na 23 de maio. Para Santana, nesse mesmo trecho do corredor Norte-Sul, a condição de trânsito é boa. 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
1: De volta aqui com o Jornal Gente para dividir com você a emoção do gol no rádio. A emoção que só o rádio e a Bandeirantes levam para você. Segundo gol da Espanha, eliminando a França, Ulisses Costa contou assim essa história.
2: Abre ataque, vai para a 20, liga a jogada com o... Linda tabela para Pedro, correu o segundo.

0: Espanhola, agora Espanha 2, Espanha 2, que toque, que tabela com o Olmo, que tabela com o Olmo, que tinha marcação do Pamecano, ele sai na cara do gol, bateu entre o goleiro e a trave, céu desesperado amanhã, Pedro Porro, para fazer 2 para a seleção da Espanha, 0 para a França, 0 para a França, o detalhe do gol é todo seu, diz aí.
1: Bandeirantes, de arrepiar a narração desta semifinal da Copa do Mundo, nós vamos acionar a nossa reportagem nos Estados Unidos. O Ricardo Capriotti vai trazer mais informações desse primeiro confronto. Os franceses foram eliminados. Capriotti, bom dia para você.
2: Olá, Pedro. Bom dia a você, a Thaís, ao Cláudio, a Sônia, a todos que nos acompanham. Pois é, que jogo, hein? Que jogo. Jogo da Espanha, bem da verdade, não é? Porque a França não conseguiu jogar bola. A estratégia utilizada pelo Luiz de la Fuente para parar o time francês deu efeito, né? Surtiu efeito e a Espanha foi soberana. Não foi um jogo daqueles jogos que de tirar o fôlego, os goleiros fazendo defesas espetaculares, mas foi um jogo muito tático, não é, Pedro? A tática da seleção espanhola foi extremamente competente, eficiente, anulou os principais pontos da França, Dembélé, Mbappé, Olise. Os caras não viram a bola, não conseguiram jogar e a Espanha conseguiu avançar. Então, a gente já vai a Dallas, onde está o Bruno Migliosi, que acompanhou em loco esse jogo para trazer mais informações. Mas o Luiz de la Fuente, depois do jogo, foi muito claro em afirmar, não é, que a Espanha é hoje o melhor time do mundo. Não dá para a gente dizer isso ainda, só no próximo domingo, às 16h, quando a bola rolar e conhecemos aqui a seleção campeã, é que a gente vai poder afirmar isso. Mas é sim fato de que a Espanha está crescendo nessa Copa do Mundo. Vem fazendo uma campanha de ascensão. Começou muito tímida, começou de maneira ali muito retraída, mas foi crescendo ao longo dessa Copa do Mundo. E o Yamal ontem voltou a ter o seu protagonismo. Quando sofreu o pênalti ali no primeiro gol da seleção da Espanha, um pênalti até bizarro cometido pelo Dinier, E acabou sendo um protagonista nessa vitória espanhola também. Então nós vamos agora até Dallas, onde segue o Bruno Migliosi. Ele acompanhou ontem no Dallas Stadium essa classificação espanhola, viu de pertinho ali a festa da fúria, dos jogadores, da comissão técnica da Espanha, e tem agora mais informações para a gente aqui no Jornal Gente. Olá, Migliosi, bom dia!
3: Bom dia, Capri. Um abraço para você, para todos os amigos do Jornal Gente. Nesse dia importante, né, Capri, que vamos descobrir quem vai enfrentar a Espanha nessa final de Copa do Mundo. E claro que a Copa, né, meus amigos, é formada de grandes personagens, grandes protagonistas. E como o Capri mencionou, não foi o dia do Kylian Mbappé, craque francês, foi o dia do Lamine Yamal, que tinha acabado de completar 19 anos, não é? Na segunda-feira ele completou 19 anos de idade. Mas pra gente contar essa história, que pode ser reescrita na final da Copa do Mundo, eu separei uma imagem.

0: Que vai alimentar um pouquinho nossa curiosidade sobre a história desse jogador, que já é muito conhecido no futebol, jogando no Barcelona, mas está na sua primeira Copa do Mundo e já brilhando bastante. Porque o Yamal, com 19 anos, tem a sua história no futebol, meus amigos, começando já com 6 meses de vida. Olha isso, eu separei essa imagem porque quando o Yamal tinha 6 meses de idade, ele participou de uma campanha com os pais dele da Unicef, que iria encontrar com jogadores do Barcelona. Isso à época com o Lionel Messi, com 20 anos de idade. E num sorteio, cada criança com um jogador. Não é que o Yamal caiu nessa participação, nessa campanha, junto com o Messi? Olha essas imagens aí, porque é realmente impressionante. O Messi deu um banho no Lamine Yamal, ainda quando ele era um bebê. E essa imagem está circulando o mundo agora e viralizando, porque o jogador, depois de tanto tempo agora brilhando numa Copa do Mundo, depois de 19 anos, pode reencontrar o Messi em campo numa final, caso a Argentina vença a Inglaterra. Então, é realmente um momento engraçado, né? Uma grande curiosidade desse jogador que foi, de certa forma, abraçado por Messi, ainda bebê, e agora, depois de 19 anos, pode reencontrar o seu ídolo do Barcelona numa final de Copa do Mundo. Será que o Messi passou os seus poderes de futebol pro Yamal ainda tão jovem, meus amigos? Porque realmente jogou muita bola e está sendo o grande astro da Espanha nessa Copa do Mundo.
1: Humilhosa, eu te
2: É o que a
1: confesso
2: gente
1: que
2: está
1: eu
2: pensando,
1: achava que era
2: Miliose.
1: inteligência artificial, sabe? O
0: Não
1: Yamal,
0: é, não é.
1: lindinho, fofinho, um bebezinho gordinho,
2: Fofinho.
1: maravilhoso, dentro de uma banheira azul, com um pouquinho de espuma. O Messi, naquele look de 20 anos atrás, cabelinho ali comprido, sabe? Tipo o Pequeno Príncipe, dando banho no Yamal e depois segurando ele no colo, numa toalha dessas peludinhas, sabe? Que a gente
2: Ah,
1: tira o
2: que
1: bebê da
2: gracinha.
1: banheira. É de cortar o coração de tanta fofura. Incrível, né? Como a
2: Muita
1: história dos
2: fofura.
1: dois pode se encontrar agora. Agora, Miliose, deixa eu te fazer uma pergunta aqui que foge um pouquinho do futebol, porque a Copa do Mundo mexe muito com as nossas emoções também, não é? E acompanhando agora, ouvindo a narração do Ulisses Costa, até comentei com o Pedro, eu falei: Pedro do céu, tô arrepiada. Como é possível, né, que um esporte e essa emoção que o rádio leva para quem acompanha o futebol no rádio, ainda tenham ali o poder de deixar a gente com os nervos à flor da pele numa Copa em que o Brasil foi eliminado? Deixa para lá. Ontem fomos felizes com a classificação da Espanha. Miliose, você acha que é a sua primeira Copa essa aqui, não é?
0: É a primeira, Thaís.
1: Olha, se o Yamal é novinho, você também é. Quantos anos você tem, Miliose?
0: Eu tenho 26, tenho
1: Ah,
0: 26 anos, um pouco mais velho que o Yamal.
1: é pouquito.
2: Ah,
1: Conta
2: mas
1: pra
2: muito
1: gente, assim, a
2: jovem.
1: hora que você entrou ontem no estádio de Dallas, pensando eu vou cobrir uma semifinal da Copa do Mundo, com a França em campo, com a Espanha em campo, tudo pode acontecer. Como que é? Como é que foi o seu dia? Aqui um depoimento pessoal também, já que Copa do Mundo lida com emoção.
0: Ah, Thaís, é muito legal poder compartilhar um pouquinho disso, porque é um sonho, acho que de todo mundo que trabalha com esporte, não é? Eu tive a chance de realizar isso ainda com o microfone pesado da Bandeirantes, contando essa história para tanta gente. Quando você entra no estádio, né? O estádio é gigantesco, um palco enorme de uma semifinal de Copa do Mundo. É um jogo, como você mencionou, que não tinha mais o adendo do sonho brasileiro de ganhar uma Copa do Mundo, mas que tinha o sonho de muitos jogadores, várias histórias por lá, e você poder acompanhar isso de perto como alguém, como eu, que cresceu sonhando, né, e olhando esses palcos de casa, torcendo nas Copas do Mundo, desde bebezinho também acompanhando, é um momento mágico. E aí, quando você se senta na sua posição, a Bandeirantes posicionada, você coloca o microfone, seu fone, seus óculos e olha para o campo, se prepara para uma transmissão, é uma emoção diferente realmente, né? A Copa do Mundo, ela é um sonho não só para os jogadores, para os torcedores, mas também para quem trabalha, para quem conta essa história, como a gente está fazendo brilhantemente aqui na Bandeirantes. Então, certamente, viu, Thaís, um dos dias mais felizes da minha vida, nenhum problema em afirmar, porque foi uma transmissão mágica, uma transmissão marcante, e melhor ainda contar essa história na Bandeirantes como foi, de forma incrível. E tem mais, né, Thaís? Tem mais, tem jogo hoje, tem final, tem terceiro lugar, é realmente especial estar participando dessa cobertura, mas ontem foi o dia tanto para mim, que realizei esse sonho particular de cobrir um jogo tão grande aqui na Bandeirantes.
2: Parabéns pelo grande trabalho, viu, Miliose, que você está fazendo. Lembro que a minha Copa foi com mais de 30, mas foi, assim, um momento inesquecível. Foi a Copa da Alemanha, em 2006, que também foi, nossa, foi maravilhoso, que a gente, infelizmente, teve que ver a França eliminar o Brasil. Mas eu nunca vou esquecer da alegria da torcida brasileira, do tipo de cobertura, já na coordenação, sob a coordenação de Ricardo Capriotti. Olha, realmente é um momento incrível. E agora, a respeito do jogo de ontem, você que acompanhou todo o esquema tático, né? O Capri falou uma coisa que eu achei que...

0: Eu acho que traduziu bastante. Não foi assim um jogo de grandes emoções, mas ele foi um jogo para ver que é possível você parar um ídolo, né? Aquela história, como diz o Vaticano, meu amigo Miliose, quem entra papa sai cardeal. A França entrou muito de salto alto.
1: Sônia, obrigado pelo carinho, pelo abraço, mas olha, vou te contar, é mais ou menos por aí, porque o que a Espanha fez no jogo, né, e ficou muito claro, a partir do momento que ela consegue aquele pênalti do Yamal e abre o placar, ela esconde a bola, né? Você não consegue ter o Mbappé em alta se o Mbappé não tem a bola, se o Mbappé não tem chances e oportunidades, porque o astro francês não teve nenhuma. A França pegou, a Espanha pegou a bola, a manteve, trocou passes ali com uma simplicidade e mostrou realmente, né, que para você jogar o futebol no mais alto nível, você não precisa, às vezes, ter um astro brilhando ou uma seleção de vários craques. Você precisa ter, às vezes, simplicidade, disciplina para manter a posse de bola e conseguir administrar o placar. Foi o que a Espanha mostrou, né? A gente às vezes espera muito da seleção brasileira, quer ver aquele jogo bonito, mas um jogo mais simples e eficiente funciona também. Acho que é uma lição importante que a Espanha trouxe avançando para a final dessa Copa do Mundo.
2: Miliose, parabéns aí pelo seu trabalho. Eu quero dizer que eu não esperava ter tanta alegria como tive ontem com a vitória da Espanha e a derrota dos franceses. Eu ficava só imaginando, esses franceses
0: Cláudio, eu tô com
2: ficariam
0: dor de cabeça.
2: insuportáveis se chegassem à final e ganhassem a Copa. Mas pior do que eles serão os argentinos, portanto, né? Força contra os argentinos também. Mas o que eu
0: Avante
2: queria
0: Espanha.
2: saber de você, assim, dá para perceber assim mesmo, porque o próprio treinador da Espanha, né, ele disse na véspera, né, ele disse, olha, a forma de parar a França é impedir que eles executem o estilo deles, né? É o contra-ataque rápido, enfim, a evolução pelas laterais, etc. Ontem dava para perceber isso. Como é que o treinador da França, tão experiente, não percebeu isso, né? Não agiu no sentido de neutralizar as iniciativas de neutralização da Espanha, porque a Espanha foi soberana. Assim, esse treinador da Espanha é um espetáculo, né? Tanto quanto os seus jogadores.
1: E sabe o que é engraçado, Cláudio? Claro que o Didier Deschamps, técnico da França, já está na sua quarta Copa do Mundo, tem experiência de sobra e deveria ter percebido isso. Mas eu acho que o que faz diferença mesmo no trabalho do Luis de la Fuente, que é o técnico espanhol, é que ele é um treinador que passou pelas categorias de base da Espanha, já conhece esses jogadores, todos da Espanha praticamente, desde os seus 8, 10, 11 anos de idade e foi crescendo com eles. Os próprios jogadores se conhecem, então eles conseguiram ali entender muito bem a ideia do treinador, que era justamente essa, né, Cláudio? Já anular os pontos fortes da França. E o Didier Deschamps, técnico francês, ficou visivelmente irritado já no primeiro tempo, quando viu que a Espanha teve a posse de bola. Estava em cerca de 70% a posse de bola da Espanha contra uma seleção recém-campeã do mundo, né? A seleção francesa. E ele tentou, né, Cláudio, fez algumas mudanças, principalmente naquelas pausas para hidratação, no intervalo, mas a Espanha se adaptou sempre muito bem, sempre mantendo a bola. Então eu entendo, né, que a eficiência da França nos últimos anos passa muito pelo trabalho do Deschamps, é verdade, mas o que fez diferença mesmo foi esse conhecimento, né? Esse entrosamento criado pelo técnico com jogadores que já estão com ele há mais de 10 anos, né? Isso faz diferença nos grandes palcos. Eles conseguiram se adaptar muito bem e, como você destacou, colocaram a França no bolso. Um time poderosíssimo ficou no bolso da Espanha. Isso foi o mais impressionante de acompanhar na partida de ontem.
3: Bruno Miliose, repórter da Bandeirantes, direto de Dallas, no Texas, falando ao vivo conosco nessa manhã, a repercussão de um dos jogos importantes aí da Copa do Mundo, a eliminação da França, Thaís.
0: Ô, Miliose, antes de você ir embora, deixa eu te perguntar uma coisa. Você que estava lá no estádio ontem acompanhando França e Espanha, esse estádio é tudo isso mesmo que fala, Miliose?
1: Olha, Thaís, é um palco impressionante, né? O Dallas Stadium, porque ele é totalmente coberto e, como aqui os terrenos são muito planos, né? Aqui no Texas, você consegue enxergar esse estádio a quilômetros de distância, você vê aquele monumento gigantesco. É um dos estádios também dos mais caros dessa Copa do Mundo. E o que me impressiona realmente é como você consegue, Thaís, num estádio desse tamanho, ter um ar-condicionado tão potente, para falar a verdade, porque do lado de fora do Texas tem um calor de 35 graus, você passa pela porta, tá 19 lá dentro, né? Isso é assustador. Então os jogadores jogaram na Europa ontem, dá para dizer que foi um clima europeu para essa partida e o palco é realmente impressionante dessa semifinal.
3: Muito bem, Miliose. Miliose volta ao longo da nossa programação. Vou chamar o Ricardo Capriotti aqui para concluir esse capítulo, né, da história da Copa do Mundo. O Migliozzi trouxe as informações, estava lá no estádio ontem, o Capriotti participou, claro, da grande transmissão que a Bandeirantes fez. Daqui a pouquinho nós vamos falar ao longo da programação sobre o jogo de hoje. Hoje, no mesmo horário que nós tivemos ontem a semifinal, tem mais uma semifinal, Argentina e Inglaterra, daqui a pouquinho. E, Capriotti, os laterais foram importantes, né, nesse jogo. A gente que analisa aí e fica tentando encontrar as explicações para a vitória de um time e de outro, ontem foi destaque nas rodas de conversa a presença, né, e a importância dos laterais na partida. Queria que você falasse um pouquinho também sobre isso para nós aqui nessa participação no Jornal Gente. Capri.
4: E queria falar especialmente, Pedro, você tem razão, ontem os lados do campo foram fundamentais, né? Inclusive o pênalti que o Yamal sofreu, cometido pelo lateral Dinier, né, da seleção francesa, e depois o Dinier acabou se desmanchando no jogo. Impressionante como o Didier Deschamps não conseguiu ter a percepção e a sensibilidade. O Dinier, depois que ele cometeu o pênalti, ele estava visivelmente abalado, assustado. Logo depois a câmera focalizou, ele estava com o rosto assim, horrorizado, né? Então tinha que ter saído, né? E ele demorou para mexer com o Dinier ali. Mas eu queria falar especialmente de um jogador que tem feito uma Copa espetacular, que é o Cucurella, esse lateral da seleção da Espanha. Ele chama atenção o cabelo dele, né? Aquele cabelo esvoaçante ali. Mas ele está fazendo uma Copa espetacular e ontem voltou a ser um grande nome da seleção da Espanha, né? Jogou muita bola o Cucurella, tanto defensivamente como ofensivamente. Ele é um cara que apoia muito bem, está se transferindo agora para o Real Madrid, vai trabalhar com José Mourinho no Real Madrid e certamente vai ser eleito o lateral esquerdo dessa Copa do Mundo. Então ontem nós tivemos aí personagens, né, muito, muito importantes, né? De um lado o Dinier fazendo um pênalti e sendo ali um caminho muito importante para a Espanha construir a vitória dela, e do outro lado um cara muito competente fazendo uma Copa sensacional, que é o Cucurella. E eu quero aproveitar também, né, já que vocês viram a foto do Yamal, e o Yamal se livrou ontem de um grande problema, porque enquanto ele estava em ação, enquanto ele estava jogando em Dallas, dois bandidos tentaram assaltar a casa dele ali nas cercanias de Barcelona. E esses bandidos só foram percebidos pelos seguranças pessoais particulares do Yamal, que fazem ali a segurança da residência dele, num condomínio que fica nas proximidades de Barcelona. E quase a gente ia contar a história de mais um jogador, porque não é incomum a gente relatar casos de jogadores que sofrem assaltos em suas residências. Na Espanha, principalmente, a gente já contou vários casos de brasileiros que tiveram residências invadidas e muitos objetos sendo levados, furtados. Aí ontem bateu na trave o Yamal. A gente ia virar, contar a história, ele ia virar estatística também, mas felizmente os seguranças conseguiram eliminar essa tentativa de roubo. E ontem o Cucurella brilhou junto com o Yamal, viu, Pedro?
5: É isso aí. O Ricardo Capriotti volta já para falar sobre Argentina e Inglaterra, a segunda semifinal dessa Copa, hoje 16h, transmissão da Bandeirantes. E o Cláudio Zaidan vai estar aqui conosco também para contar a parte da história. Por que essa rivalidade fora do campo tão gigante entre Argentina e Inglaterra, para a gente lembrar um pouco da Guerra das Malvinas ou das Falklands, como dizem os ingleses, e isso, o que isso pode refletir no campo. Capri, até já, hein?
4: Daqui a pouquinho, até já.
5: Até já.
3: Jornal Gente volta na sequência para falar sobre assuntos da economia. O colunista Paulo Rabelo de Castro está chegando para conversar conosco no próximo bloco.
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3: O trânsito pela Radial Leste é lento no sentido do centro, entre a Praça de Vinolândia e o metrô Guilhermina Esperança, entre o metrô Vila Matilde e a passagem ali pelo viaduto Antônio Ábido. Teve um acidente por ali, um pouco antes da passagem pelo metrô Carrão, depois dali a condição melhora. Aí volta a ficar ruim. Entre o viaduto Guadalajara e o viaduto Alcântara Machado e vai bem pro bairro. 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
4: Jornal Gente no Ar aqui na Rádio Bandeirantes, na Band News TV, para acionar a reportagem da Bandeirantes em Brasília. O Rodrigo Vilela traz aqui uma declaração sobre o marco temporal e a indefinição que foi criada pelo Supremo a respeito disso e não desfeita ainda pelo Congresso Nacional. A gente está se referindo a uma determinação que está na Constituição, dizendo o seguinte: até 88, aquilo que foi o marco da Constituição serve como limite temporal para que comunidades indígenas reivindiquem propriedades. Aí o Supremo achou que não, o Congresso achou que sim, o Supremo achou que não, e a coisa está mais confusa do que essa abertura que eu estou fazendo aqui. Qual que é a novidade, hein, Vilela? Bom dia.
5: Oi, Thaís, bom dia a você, bom dia a todo mundo que está acompanhando a nossa programação aqui na Bandeirantes, também na Band News TV. Pois é, essa PEC do marco temporal das terras indígenas deve voltar à pauta no Senado após o recesso parlamentar. Esse anúncio foi feito ontem, após a aprovação da medida provisória sobre o frete, foi anunciada pelo presidente do Senado, Davi Alcolumbre, fez esse anúncio em plenário. A gente, inclusive, separou um trecho da fala do senador que a gente acompanha agora.
6: Desde que eu estava ainda na presidência da CCJ, eu sou cobrado sobre esse assunto. E Vossa Excelência, todas as semanas, além da questão da proficiência, cobra a deliberação da questão relacionada à proposta de emenda constitucional que trata do marco temporal. Doutor Irã, eu me comprometo com Vossa Excelência, no retorno do recesso parlamentar, eu vou reunir os líderes e nós vamos nos debruçar sobre esse assunto, porque nós estamos há muito tempo aguardando e Vossa Excelência, uma semana sim e outra também, cobra da presidência a deliberação deste assunto. Então, eu quero responder a Vossa Excelência em relação a esse assunto específico, porque eu acho que nós já demos muito tempo.
5: Esse texto, ele usa a data da promulgação da Constituição, 5 de outubro de 1988, para que indígenas tenham direito a terras, como marco temporal, para que indígenas tenham direito a terras que estavam em suas posses. Um texto do mesmo teor foi invalidado pelo Supremo Tribunal Federal no ano passado, depois que foi aprovado pelo Congresso Nacional em 2023. Portanto, no próximo mês, esse tema deve voltar à pauta do Senado. Volto com vocês.
7: Obrigado, Rodrigo Vilela, conosco direto de Brasília. Vamos falar sobre as questões da economia, como fazemos toda quarta-feira, recebendo o professor Paulo Rabelo de Castro.
5: Valeu, beijo.
7: Que é o nosso colunista para esses assuntos ligados à economia. Hoje ele está aqui para falar sobre inflação conosco. Professor Paulo Rabelo, o índice de inflação desacelerou nos Estados Unidos, houve um recuo de 0,4%. Queria que o senhor trouxesse algumas explicações para isso e comentasse o assunto para nós aqui na abertura do nosso papo. Bom dia.
8: Bom dia, Pedro. Bom dia, bancada. É um prazer estar de volta aqui com vocês que são agora especialistas em futebol. Eu estava assistindo aos comentários judiciosos aí do Cláudio Humberto, que poderia ser o novo técnico da seleção, tamanho os conhecimentos que ele detém sobre esse assunto. Mas vamos falar de economia. E de economia, você mencionou que houve um recuo na inflação, mas que inflação? A inflação americana do último mês, sim. E qual a importância disso para os brasileiros que estamos aqui e não estamos gastando lá? É porque esse recuo da inflação nos Estados Unidos, junto com mais alguns sinais sobre o ritmo mais moderado do emprego,

0: dá sinais para o Federal Reserve, que é o Banco Central norte-americano, na sua próxima reunião, não elevar os juros, que era uma hipótese, os juros lá nos Estados Unidos. E qual seria a consequência se houvesse essa elevação dos juros nos Estados Unidos? Seria mais um motivo para o Banco Central aqui, o nosso Banco Central brasileiro, relutar em fazer o movimento necessário que nós sobre o qual temos nos batido e defendido muito aqui, que é uma redução rápida da taxa de juros no Brasil, que é uma taxa sufocante que nos põe todos no setor produtivo e as famílias brasileiras verdadeiramente numa espécie de zona da morte da economia brasileira. Portanto, daí a importância do recuo da inflação nos Estados Unidos, porque esse sinal modera a tendência a qualquer subida de juros lá nos Estados Unidos, até pode objetivar um recuo do juro americano, e, obviamente, isso facilita, porque os juros brasileiros, eles de alguma forma acompanham movimentos dos juros nos Estados Unidos. E, portanto, mais um motivo para a gente ficar esperando que na próxima reunião do Copom a gente tenha mais um pequeno alívio, se possível, nessa enorme taxa de juros, que é, no Brasil, a mais elevada do planeta.
1: Professor, muito bom dia, bem-vindo aqui. Aqui nós somos, enfim, o pessoal que entende de futebol, que está na equipe esportiva, né? Aqui somos apenas palpiteiros de futebol, viu, professor? Mas olha, eu queria saber o seguinte: assim, nem tudo é ruim, né? Nem tudo é tão ruim quanto parece, né, na economia brasileira. Além da queda da inflação nos Estados Unidos, também a inflação baixa aqui no Brasil é a responsável pela retomada, a provável retomada do fluxo de investimentos estrangeiros no Brasil. Somente sexta-feira foram 1,5 bilhão de reais de investimentos estrangeiros no Brasil, tirando inclusive a economia aqui, o mercado, de uma situação de déficit para superávit nos investimentos estrangeiros. Eu queria saber do senhor exatamente isso. É boa notícia? Há uma possibilidade concreta de retomada aí do mercado brasileiro, porque a B3 estava sofrendo horrores até agora.
0: Sim, sem dúvida, houve um recuo nas últimas semanas, nos últimos 2 meses, principalmente da cotação das ações no Brasil, por um motivo muito simples, Cláudio. Independentemente de entrada de capitais estrangeiros, o movimento mais dolorido hoje é o da saída de empresários dos seus próprios negócios. Nós temos uma quantidade volumosa de empreendedores brasileiros que, cansados de tanto imposto, cansados de tanto juros, de tanta burocracia e de tanta mudança contínua de regras, eles resolvem desistir do seu negócio. Alguns desistem de modo penoso e forçado quando entram em recuperação judicial. Há várias importantes empresas brasileiras num processo falimentar hoje. Outros, anonimamente, são pequenos e médios empresários, simplesmente desistem. E se nós formos aí pelo interior do Brasil, inclusive em shoppings nas capitais, inclusive em São Paulo, nós vamos ver muita porta fechada de negócios que não se pagam. E porque nada se paga com taxa de juros na faixa de 14%. Por isso o nosso olhar está muito voltado a todos os elementos que, de alguma forma, nos dêem alguma luz em relação à futura baixa da taxa de juros. Quando os Estados Unidos, no núcleo inflacionário, aponta que a inflação americana pode estar abaixo de 3%, que é um nível de razoável estabilidade, a gente comemora porque o Fed não vai aumentar juros, provavelmente vai baixar, e aqui a pesquisa Focus, ou seja, aquela pesquisa de especialistas da economia brasileira, também aponta pela primeira vez essa semana que os juros

0: um certo cuidado entre a entrada de investimentos diretos e a entrada, que tem sido muito volumosa, de capitais especulativos, ou seja, dinheiro que vem para cá para comprar papéis, entra rapidamente, aplica nessa taxa de juros mais elevada do mundo e depois sai. Portanto, o Brasil hoje é também um paraíso especulativo para o resto do mundo. É um duvidoso campeonato que o Brasil está ganhando, esse da taxa de juros mais elevada e do custo de capital mais elevado do mundo.
1: Professor, um ótimo dia para o senhor. E por falar em Brasil, hoje é o dia D, né? O chamado dia D do tarifaço norte-americano sobre produtos brasileiros. Quais são as expectativas do senhor a esse respeito?
0: Sônia, parabéns para você também. Se não me engano, hoje estamos comemorando aí a queda da Bastilha, não é? É uma data
1: Ontem, foi ontem,
0: importante.
1: mas foi meio.
0: Ah, foi
1: O final
0: ontem.
1: foi meio triste, viu, professor?
0: Foi ontem, eu confundi. É, exatamente, é. Foi realmente não só a queda da Bastilha,
2: Queda da Bastilha,
0: mas
2: Rio
0: foi a
2: Charles.
0: queda do
1: Faz
0: Mbappé também.
1: parte.
0: Faz parte. O jogo é assim: um ganha e o outro perde. Mas
1: Não
0: exatamente
1: é?
0: também aproveitando o gancho, um ganha, outro perde. É, e hoje a gente pode dizer que nós estamos a ponto de perder, se houver realmente essa imposição tarifária sobre o Brasil. E que não é também só sobre o Brasil. Donald Trump está continuando a utilizar esse recurso de ameaças de aumentos tarifários sobre vários países cujos produtos de fato são mais competitivos para os americanos. Ele, por outro lado, está olhando para as eleições. Ele, Trump, está olhando para as eleições intermediárias de agora, novembro. E a sua popularidade não anda nada boa, pelo que apontam as pesquisas eleitorais. Apesar da inflação americana estar estabilizada, o custo de vida está estabilizado, sim, num nível muito, muito elevado. Quando a gente vai ao supermercado, não é o meu caso, mas pelas informações que colhemos do pessoal lá fora, há uma percepção clara de que os preços estão doendo no bolso. Portanto, se ele eleva as tarifas de produtos brasileiros, indiretamente ele estará aumentando ainda mais essa pressão inflacionária, pelo menos sobre o custo de vida dos americanos. Portanto, a minha aposta hoje, uma aposta contrária talvez à maioria das opiniões, é de que nós vamos ter no mínimo um adiamento, uma procrastinação dessa novela. E muito por isso, esse bufão que hoje comanda os Estados Unidos, ele já até perdeu a graça. O vai-vem das suas decisões, que raramente se confirmam, já deixou de ser apenas uma esperteza para fazer valer a sua opinião e a sua vontade sobre outros países. Alguns países, inclusive, o Irã, por exemplo, tem demonstrado uma capacidade crescente de conseguir contrariar a vontade norte-americana. Essa sim, a situação do conflito ao longo do Estreito de Hormuz, essa é a situação que eu trago aqui hoje no Jornal Gente, na Rádio Bandeirantes, na Band News, como a minha principal preocupação. Porque mais do que o estrangulamento do fornecimento de petróleo, outros combustíveis, fertilizantes, no caso brasileiro, me preocupa muito a escalada militar do conflito. O bufão, ele certamente terá muitas dificuldades de continuar essa escalada apenas por ataques aéreos. Se isso se desdobrar para uma intervenção militar mais ampla, o mundo não terá nada para comemorar no final de 2026. Eu registro aqui essa sendo a principal preocupação que segura, viu, Cláudio Humberto, inclusive os investimentos no mundo inteiro.

0: inteiro, inclusive no Brasil. Nós temos aí também um Estreito de Hormuz para passar no mês de outubro, que são as eleições brasileiras, o nosso Estreito de Hormuz. Porque se a gente errar, o navio do nosso crescimento econômico estará afundando, a partir de outubro.
1: Professor Paulo Rabelo de Castro, colunista aqui do jornal. Gente, professor, um pouquinho de Copa também, só como se diz no esporte, seco para você. Argentina e Inglaterra, hoje o que que vai acontecer?
0: Olha, eu vou cravar uns 2-1 para a Argentina. Eu sei
1: Argentina.
0: que a rivalidade nossa com os argentinos em relação ao futebol é muito grande, mas e sei também que aí eles vão passar para 4 estrelas, né? E se aproximando perigosamente das 5 estrelas brasileiras. Mas
2: Cláudio,
0: são nossos irmãos.
2: é por isso que a gente gosta, é por
1: gosto
2: isso
1: do
2: que a gente
1: Messi, hein?
2: gosta do professor Paulo Rabelo falando de economia, né? Para economia, ele tira nota 10. Aí
1: Eu
2: quando entrou no outro
1: gosto de
2: assunto aí
1: economia e futebol também, porque eu gosto do Messi, professor. Argentina e Espanha na
0: Pedro, é
1: final.
0: esperar para ver, hein? É esperar para ver. É esperar para ver.
3: Eu gosto do Messi também, mas até aí torcer para a Argentina, eu preciso fazer assim, um esforço de melhorar a minha alma, vamos
1: Não,
3: dizer
1: para mim
3: assim,
1: é
3: para ser
1: fácil.
3: um pouco mais.
4: Olha, no dia que vocês souberem, ou me disserem, me convencer que existe um único argentino que tenha torcido ou pretenda torcer pelo Brasil, aí
1: Ixi,
4: eu posso
1: entendi.
4: considerar a
1: É
4: possibilidade,
1: verdade.
4: né?
1: Aí
4: Mas
1: eu
4: isso
1: vou ficar sem
4: é
1: argumento, viu,
4: impossível.
1: Cláudio?
4: Porque além
0: Então
4: disso.
0: vocês estão tendo aí a extensão da minha generosidade para Los Hermanos.
1: Professor, obrigada. Até a semana que vem, hein?
0: Um abraço e vamos depois imaginar no final do dia quem estava certo. Um abraço grande, queridos.
2: Tchau, professor. Obrigado aí pela
1: Tchau,
2: participação. Professor Paulo Rabelo volta na semana que vem a conversar conosco aqui na quarta-feira. É o dia que a gente destina, né, um espaço maior para falar de economia no Jornal Gente. O quinto sinal da Bandeirantes vai marcar 9 horas da manhã. Daqui a pouquinho tem mais notícias para quem está acompanhando o Jornal Gente.
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7: O caminho para o motorista que está na rodovia Presidente Dutra na chegada a São Paulo é tranquilo nesta manhã. Entre Guarulhos e São Paulo não há formação de lentidão e a chegada à Marginal Tietê também tem boas condições. Isso vale para a pista lateral e pela expressa. Para quem vai no sentido do Rio de Janeiro, agora na saída da capital, caminho bom. 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
2: 9h02, a Bandeirantes, Band News TV voltam a falar a respeito da Copa do Mundo, porque hoje tem transmissão importante na Bandeirantes, hoje à tarde tem Argentina e Inglaterra. Nós vamos para a cidade que vai ser palco dessa partida para conversar com o Alexandre Pretzel, que é o enviado especial do nosso time para acompanhar esse jogão de bola e trazer todos os detalhes já e a expectativa para o confronto da semifinal. Alexandre Pretzel, bom dia para você. Como é que...

0: Tá o clima por aí, Pretzel?
1: Bom dia, Pedro. Bom dia, Thaís, Cláudio, Sônia. Sempre um prazer e uma alegria estar com vocês. Olha, pelo noticiário norte-americano, parece que a gente vai para um confronto bélico aqui, mas não é bem isso que está acontecendo nas ruas, né? Porque ontem as emissoras de TV aberta aqui, elas estavam falando a todo momento que havia um prenúncio de confusão. O FBI estaria atento, né, para uma questão de impacto entre as torcidas por causa do tamanho do jogo, tudo que o jogo representa de 60 anos atrás, de 40 anos atrás, pela rivalidade por causa da Guerra das Malvinas, mas não é isso que a gente vê aqui. Ontem, absolutamente, eu fiquei um tempão lá no estádio ontem para fazer as entrevistas coletivas dos técnicos, e tem uma fanfest que vai ser ali do lado do estádio, e a preocupação é ali mesmo, porque o estádio já vai estar lotado com 75 mil pessoas, e a fanfest provavelmente também. Então, a preocupação é naquele território ali, mas ontem estava tudo bem organizado, claro que não tinha público, né? Eu só dei uma passada ali, mas está tudo tranquilo até agora, né? Amanheceu o dia aqui numa absoluta tranquilidade, com todo mundo falando muito do jogo, e ao mesmo tempo as TVs também, as norte-americanas, colocando a todo momento os dois gols do Maradona em 1986. O gol de mão dele, inclusive eles congelam a imagem para mostrar que o Maradona fez o gol de mão, é leva a mão de Deus, né?
2: É que foi muito VAR, de mão, né,
1: Prédio?
2: Não foi um gol levemente de mão. Foi muito, muito. Foi a mão cheia na bola.
1: Foi um toque de vôlei. Toque de vôlei, né, Thaís? Um soquinho na bola. Exatamente, vencendo o goleiro. Parecia que o goleiro estava na rede, tentando fazer o bloqueio, né? Então as TVs estão mostrando esse gol a todo momento, desde ontem à noite. Agora pela manhã, o negócio realmente surpreendente, Cláudio. Então é isso, os detalhes são esses, né? O ambiente realmente de muita expectativa, porque é mais ou menos um tirateima. 60 anos atrás a Inglaterra ganhou, 40 anos atrás a Argentina deu o troco, Cláudio.
3: Então, não, é só para chamar a atenção da preocupação com a segurança das autoridades americanas, faz todo sentido, né? A torcida argentina maltratou todas as torcidas que a Argentina enfrentou nesta Copa, né? As torcidas africanas foram insultadas, foram agredidas, eles ficam imitando macacos, com aquela atitude que é muito conhecida de argentinos, né? Há muitos racistas lá na Argentina, jogavam objetos, inclusive, que machucaram pessoas, crianças, torcedores, de uma maneira geral. Se eles se comportarem dessa maneira com os ingleses, eu acho que a coisa muda um pouco de figura, né? E aí sim poderá haver esse conflito que tanto temem as autoridades aí dos Estados Unidos. Tem alguma ideia de separar a torcida? Não, né? Eu acho que numa Copa do Mundo não tem como fazer isso, né?
1: Não, Copa do Mundo é tudo junto, você compra um ingresso geral, evidentemente que, por exemplo, contra a Noruega, não é que houve uma separação, mas haviam dois locais bem, bem definidos, né? Atrás do gol da direita, os torcedores ingleses, atrás do gol da esquerda, os noruegueses em massa, mas também tinha uma torcida misturada também, a chamada torcida mista, como a gente chama no Brasil. Então, ontem até, durante as coletivas, o Scaloni foi questionado sobre isso. Se o jogo de hoje representa muito mais para a Argentina como uma espécie de... Não é vingança que usaram a palavra, mas de uma espécie de desforra com a Inglaterra. E ele disse o seguinte, olha, eu não posso misturar as coisas porque a gente não tem nada a ver com isso. Tem muita gente que nem era nascida naquela época, né? E evidente que os argentinos perderam entes queridos, foi uma celeuma muito grande, foi uma tragédia, claro, internacional para a Argentina naquele momento. Ontem até tu falasse sobre isso, sobre o Leopoldo Galtieri, mas que não dá para misturar isso, não dá para colocar isso em campo, né? Então que é apenas um jogo. E o Scaloni, ele entrou na coletiva depois do Tuchel. E aí ele contou que os dois se cruzaram quando o Tuchel saiu e ele entrou, e eles falaram sobre isso, é só um jogo. Nada mais do que isso. Evidentemente que tudo vai se decidir dentro de campo e que ele acha injusto, né? Apesar do que houve, você misturar as coisas com a realidade atual do que foi a Guerra das Malvinas e todo o conflito em 82 e 83. Porque a seleção argentina que foi à Copa de 82, que defendia o título, casualmente a mesma que defende o título hoje, na época eles falaram muito sobre isso. Tinham jogadores como Fidjol, Passarella, o próprio Ardiles também, o Mário Kempes, que foi um monstro. Depois eles comentaram que eles estavam bastante sentidos, porque eles estavam disputando a Copa em meio a um sentimento dos familiares naquela ocasião, em 1982. Mas agora, passados longos anos, o negócio vai ser decidido dentro de campo. Pelo menos esse é o discurso, pessoal.
2: Esse é o Alexandre Pretzel falando direto da cidade que vai ser o palco da semifinal de hoje. O Pretzel vai estar lá dentro do estádio em Atlanta para contar tudo na Bandeirantes. Como é que é esse estádio, Pretzel? A gente tem visto estádios maravilhosos na Copa do Mundo.

0: como é que é o de Atlanta hoje, que vai abrigar Argentina e Inglaterra?
1: Olha, Thaís, é o mais impactante que eu vi, viu? O estádio do Qatar que decidiu a final, na realidade, o estádio de Lusail, né? É simplesmente espetacular, o da Copa do Qatar. E esse de Atlanta, ele tá num nível, eu acho, um pouquinho acima, né? É o estádio mais espetacular que eu vi internamente. Por fora, ele parece, assim, uma nave por fora na arquitetura dele e parece que ele é pequeno por fora, você vendo da rua, da avenida. Quando você entra, o estádio é gigantesco, o complexo também. Então, é uma obra arquitetônica, uma construção ali dentro, simplesmente espetacular. A FIFA, é claro, como ela organiza a Copa, ela tomou conta de todos os espaços, então ela faz uma fanfest, ela colocou o Media Center também, um pouco afastado, é verdade, da onde é a posição e da onde são as entrevistas coletivas e a zona mista. O estádio que custou US$1,6 bilhão, foi inaugurado em 2017. Ali joga o Atlanta Falcons, que é o time de futebol americano, e joga o Atlanta United também, que está sediando os treinos da Argentina no seu centro de treinamento, como a gente foi ontem lá. Então, Atlanta é uma cidade que respira esporte, né? E esse estádio realmente é fabuloso. E servirá para shows também, para eventos, porque é simplesmente fantástico. Inaugurado em 2017, nós estamos em 26, 9 anos já. Ele tem um teto retrátil, hoje não haverá problema nenhum. O jogo é às 3 da tarde, horário local. Aqui eu olho para a rua agora, deve chover, choveu muito ontem, alternou chuvas, aí abriu o tempo, voltou a chover, mas deve chover hoje na hora do jogo, mas nada que vai atrapalhar realmente a realização da partida. O gramado é fantástico e as instalações também. Olha, impactante o estádio realmente para quem fica dentro para assistir o jogo.
0: Que legal, ô Pretzel, e só para me despedir de você aqui, a Inglaterra, enfim, a Argentina conta com um elemento positivo que é o Mick Jagger torcendo para a Inglaterra. O Javier Bardem já provou que ele, quando focalizam ele no estúdio, que ele é pé quente porque a Espanha se classificou. Agora, você sabe que isso é um elemento muito complicado, brincadeiras à parte, é o que está rolando aqui na internet e a gente não pode deixar de registrar o ilustre torcedor da Ilha Britânica, mas peraí, Alexandre Pretzel volta com mais... Oi.
2: Só conta pra gente, quem que é o craque neto da imprensa jornalística da França? Aquele que, olha, hoje tá ali falando...
0: Não tem.
2: Seus perna de pau, vocês são tudo ruins. Cadê ele?
0: Não tem, você sabe que eles engoliram que é a palavra no final? Tanto que, o que, que eu faço, que eu já contei para vocês? Eu tiro o som da TV francesa e fico na Rádio Bandeirantes. Porque aí eu tenho as imagens do pulo do jogo e toda a emoção que a Bandeirantes está levando para a gente.
2: Não tem ninguém cornetando a seleção francesa hoje? Ninguém?
0: Nossa, mas não, silêncio, nada acontece. Um silêncio aqui na vizinhança. Você não tem noção, Thaís. Você não tem noção. Você anda na rua, assim, o pessoal assim... Sabe aquele bom dia, sabe que é brasileiro, mas eles respeitaram a gente quando a Noruega nos eliminou. Mas, de fato, eles não vão dar esse braço a torcer. Agora, que vai ter uma torcida para a Argentina aqui no domingo, se a Argentina passar a Inglaterra, que eu acho que passa. Isso aí, você acha que passa, Prédio?
1: O Mbappé virou o Memphis Depay,
0: virou,
1: né?
0: Messi.
1: Pelo craque neto francês. Impressionante. Eu acho que o jogo de hoje é muito parelho, mas ontem até o Scaloni foi questionado sobre o cansaço argentino e admitiu que a seleção está muito cansada e que ele só vai escalar jogadores que estão 100% da condição. Então o Rodrigo De Paul pode ficar fora, porque... sentiu demais a competição até agora, então ele disse bem claro, só jogará quem for até a última gota de suor na partida, uma declaração muito interessante. E só para fechar, pessoal, uma curiosidade, a Argentina vai jogar de azul, repetindo o uniforme de 1986, e isso foi pauta na entrevista ontem, a última pergunta pro Tuchel foi essa, e aí ele começou a rir assim, a Argentina vai jogar de azul? Mas eu não sabia disso, então, mas por quê? Aí o cara explicou, olha, o repórter explicou, não, porque 86 foi assim, dele, cada um com a sua superstição, nós jogaremos de branco. Então, cada um com a sua superstição. E aí o Scaloni também foi questionado sobre isso. E o Scaloni deu uma ironizada, assim, não foi a gente que pediu para jogar de azul, foi a FIFA que determinou, quer dizer, cada um saindo para um lado, vale tudo na antecipação de um jogo tão forte, tão histórico e tão decisivo como o jogo de hoje, pessoal.
0: Veremos a mano de Deus. Alexandre Pretzel, até amanhã, meu amigo. E até o jogo, na verdade.
1: Sempre um prazer.
0: Até daqui a pouco.
1: Até o jogo.
0: Que a gente vai chamar.
1: Estaremos lá e eu acho que passa a Inglaterra. 1-0 para a Inglaterra.
0: Vamos lá. Palpite. 1-0. É para a Inglaterra ou para a Argentina? Para a Argentina?

0: Não, ele acha que passa a Inglaterra. Inglaterra é isso. Isso. Ah, então tá bom. Gol de Harry Kane. Vamos ver se é isso que vai acontecer, porque a gente chama agora o Cláudio Zaidan. A gente coloca o Cláudio Zaidan agora nessa conversa, porque ele vai falar sobre os bastidores desse confronto de hoje, que na verdade são bastidores históricos. Sabe, Zaidan, essa semana a gente estava... Um ótimo dia para você, meu amigo. A gente estava conversando com o craque Neto, e ele falou todo mundo, ah, o técnico quer deixar de fora essa história de Guerra das Malvinas, de Argentina contra a Inglaterra, mas ele disse que a hora que chega no vestiário, a realidade é outra. O que que você acha, meu amigo? Um ótimo dia para você.
1: Para você também, Sônia. Para todos vocês, Thaís, Cláudio, Pedro, todo mundo que está conosco. Oh, Sônia, claro que o Scaloni tem de dizer isso, né? Porque se ele diz não nos esquecemos do que aconteceu em 1982, nas Malvinas, isso seria colocar mais 15 toneladas de peso sobre a seleção argentina. Né? A divergência a respeito do arquipélago vem desde a década de 30 do século 19, né? É verdade que porque os ingleses tomam posse do arquipélago em 1833. Mas antes, lá estiveram espanhóis, por óbvio, né? E franceses. Aliás, o nome Malvinas foi dado pelos franceses. É uma homenagem ao... Alguns chamam de Saint-Malo, outros de Saint-Malvaux. E por isso esse Malvaux deu origem ao nome Malvinas. E os ingleses, claro, sempre de Falklands. Ali ficou meio... A Argentina colocou alguém para tomar conta, depois da sua independência. Mas os ingleses tomaram conta em 1933, e o assunto foi até a década de 60 do século 20, quando a ONU disse, olha, vocês devem encontrar uma solução. A mesma coisa que foi feita em relação a esse equibo, né? Quando a ONU disse para a Inglaterra e Venezuela... que eles deveriam se entender. Depois, com a independência de Guiana, a Guiana é que passou a debater internacionalmente com a Venezuela a questão de esse equipe. E no final dos anos 70, primeiro ano do mandato da Thatcher, ela até iniciou uma negociação com a Argentina a respeito da possível devolução. Essa é a palavra que faz sentido para os argentinos, não é? Devolução, ou seja, pertence a eles, o arquipélago. Porém, depois os ingleses se retiraram da negociação. E vale notar, claro, que paralelamente a ditadura já estava muito desgastada, a ditadura argentina. Uma ditadura particularmente sanguinária, né? Cruenta, que fez da tortura, que é a mais vil prática humana, é a tortura, né? A mais abjeta. E o Estado argentino fez disso uma política... sistemática. A tortura se tornou algo sistêmico, sequestro de bebês, assassinatos, desaparecimentos, enfim, aquilo que é típico das ditaduras. Porém, havia, além disso, uma incompetência peculiar da ditadura argentina. Era um governo corrupto e incompetente, além de criminoso, né? E depois sai o Videla... No governo do Galtieri, já era um regime moribundo. E eles tentaram, então, uma última tentativa de oxigenar o regime, de salvá-lo, que foi apelar para um sentimento nacional em relação às Malvinas, algo que sempre incomodou os argentinos, aquele arquipélago a 400 quilômetros de sua costa. E aí resolveram aquela aventura militar, colocando jovens despreparados, sem equipamento adequado, os caras não tinham roupa térmica. Imaginem o que é isso nas Malvinas, né? Naquele frio permanente. Tão gelado que a pequena ocupação, você tem alguns milhares de moradores nas Malvinas, 3 mil, 4 mil, a pequena ocupação só foi possível com o pessoal das montanhas, dos altos escoceses, né? Os Highlanders. Só eles conseguiram ir para as Malvinas, os ingleses não conseguiram. Só os Highlanders, né? Pessoal das terras altas da Escócia, é que conseguiu se adaptar às Malvinas. Bom, aconteceu o que aconteceu, a Thatcher mandou a armada, teve ajuda, inclusive, de Pinochet e de Reagan, rasgando a Carta das Américas, né, que garante que se um país americano é atacado por outro não americano, toda a América deve defendê-lo. Isso foi rasgado pelo Reagan, pelo Pinochet. Aliás, a Argentina e Chile quase foram à guerra em 79 pelo canal de Beagle, vocês se lembram? Vocês não se lembram, mas leram muito a respeito, ouviram muito a respeito. O João Paulo II foi o mediador. Bom, a derrota, quase 700 argentinos mortos, 255 britânicos mortos, vale ressaltar, não foi algo sem preço também para a Inglaterra. Mas ficou aquele sentimento, o regime despenca de vez, né? Um ano e meio depois, Raul Alfonsín toma posse, em dezembro de 83, volta o poder civil na Argentina, e quatro anos depois da guerra, eis que estão lá frente a frente a Argentina e Inglaterra, quartas de final da Copa do Mundo. É por isso que Maradona é, na Argentina, não é apenas um gênio do futebol. Maradona é um herói de guerra na Argentina. No imaginário argentino, Diego Armando Maradona é um herói de guerra. E, inclusive, a Thaís fez até o gesto do gol de mão há pouco, né? E o Prédio definiu bem, foi uma jogada de vôlei, né? Aquilo, inclusive, o fato de ter sido de mão foi tratado como justiça, né? Como justiça, como ato de justiça. Por isso ele chamou de mão de Deus. E depois aquele gol em que ele driblou metade da Inglaterra. Um gol de antologia, né? Então ele virou herói de guerra. Eu ouvi ontem, coincidentemente, o Valdano, que era o centroavante do time, dizendo o seguinte: a camisa que o Maradona usou na final contra a Alemanha, 3-2 para a Argentina, a Argentina faz 2-0, a Alemanha empata, aí o Maradona dá o passe para o burro Thiago fazer o terceiro gol. Aquela camisa do Maradona, ela foi leiloada por $300 mil. A camisa do jogo contra a Inglaterra, quartas de final, foi leiloada por $8 milhões. O título foi um bônus. Foi um bônus. O que importou foi o jogo contra a Inglaterra. Interessante, o Cláudio falava há pouco sobre argentinos torcerem para brasileiros. Você sabe que é uma circunstância em que isso aconteceu, Cláudio. Foi interessante você falar disso, eu me lembrei. 20 anos depois da guerra, em 2002, vocês se lembram, Inglaterra e Brasil se enfrentavam.
2: Gol do Ronaldinho
1: Gaúcho. Aquele gol de falta do Ronaldinho Gaúcho. Exato, o gol do Rivaldo na jogada também do Gaúcho. Alguém teve a ótima ideia de fazer uma pesquisa na Argentina. Vocês torcerão para quem? Brasil ou Inglaterra? A esmagadora maioria disse que torceria para o Brasil, porque a rivalidade regional é muito menor do que o ressentimento. Para muitos, o ódio em relação à Inglaterra. E muito recentemente, quando o Milei...
3: Na verdade, eles torceram contra a Inglaterra, né?
1: Torceram contra a Inglaterra. Torceram a favor do Brasil. Essa é a definição perfeita, Cláudio. Não é que torceram pelo Brasil, torceram contra a Inglaterra. Né? Se fosse Marte e Inglaterra, torceriam para a seleção marciana. Né? Mas o Milei, entre a eleição e a posse, ele fez um elogio à Thatcher, né? Diz que admira a Thatcher. Os veteranos de guerra e dentro da ativa das Forças Armadas houve uma reação forte a essa declaração do Milei. Então não é um assunto esquecido. E para concluirmos, né, vale notar que o Messi parecia livre de todos os pesos, né? Porque ele foi campeão da Copa América aqui no Brasil. Aí ele é campeão do mundo, não só campeão do mundo, ele foi o melhor jogador da Copa de 22, né? E depois ainda ganhou mais uma Copa América, além de ter sido campeão olímpico na primeira década deste século. Ele e Carlito Tevez, né? Que o Thaís gosta muito. Pois bem, o Pedro também, fez história no Corinthians.
2: Sim.
1: Pois bem, o Messi imaginava-se livre de todos os pesos, né? Ganhei a Copa. E, portanto, chega daquela conversa de não, ele não é campeão mundial, ele não é campeão mundial. Conversa dentro da Argentina. Só que agora ele sabe que esse jogo traz um novo peso, né? A ideia de que ele repetirá a façanha, a vitória de Diego Armando Maradona contra os ingleses, né? Então, por isso que o Scaloni tem de dizer não, nem pensamos nisso, é óbvio. Porque se ele fala, não, as Malvinas estão presentes, é um...

0: tema presente, a guerra é um tema presente, ele colocará 15 mil toneladas de peso a mais sobre os jogadores argentinos. Então é óbvio que o Scaloni tem de dizer não, não, nem nos lembramos disso.
1: Zaidan, a gente tem um minutinho, aí deixa eu perguntar para você do futebol, então. Para você, quem que está mostrando mais em campo até agora na Copa? Argentina ou Inglaterra?
0: A Inglaterra tem um time mais físico, um time que corre mais. A Argentina tem um time que é fisicamente não é forte, é um time baixo, é um time lento, não é? E que em 2022 havia 5 jogadores argentinos na seleção da Copa. Dibu, McAllister, Di Maria, o grande Di Maria, que faz uma falta tremenda para a Argentina, né? E, claro, o Messi. Né? Hoje, só o Messi entraria na seleção da Copa dos argentinos. Né? Só o Messi. Então, o time não é tão bom quanto o de 22. Poxa, a Inglaterra tem, principalmente pelo que o Bellingham tem jogado, a Inglaterra está um pouco na frente, mas... os argentinos sempre esperam o Messi tirar um coelho da cartola. O problema é que ele sempre tem tirado, né?
2: É.
0: Ele não tem falhado. Esse
1: é
0: um problema.
1: Tem uma criação de coelhos. Te agradecer ao Cláudio Zaidan.
0: É o gênio da bola.
1: É. Cláudio Zaidan, jornalista, apresentador aqui da Bandeirantes, falando conosco sobre a história da rivalidade Argentina e Inglaterra. O jogo que a gente vai conferir hoje na Bandeirantes, 16h, e mais uma história ao vivo que o nosso ouvinte vai acompanhar aqui. E amanhã a gente vai saber quem passou, qual vai ser. Amanhã não, né? Hoje é 18h ou 19h, se tiver prorrogação, quem que vai ser o vitorioso dessa vez. Zaidan, obrigado, hein? Até a próxima.
0: Sempre uma honra. Um abraço.
2: Valeu, Zaidan. São 9h24 pelo horário de Brasília. Na sequência, o Jornal Gente segue pela Bandeirantes, hein? Para você que está em São Paulo, na região metropolitana, 107.3 FM no rádio. Para você que está acompanhando pela Band News TV, depois do intervalo tem o Radar.
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2: Pelo corredor da Avenida dos Bandeirantes, o trânsito é lento no sentido Marginal Pinheiros, do viaduto Dante Del Manto até a altura da passagem pelo viaduto Jabaquara. Depois tem lentidão lá na frente, entre o viaduto João Julião da Costa Guiar no aeroporto e a chegada ao viaduto Santo Amaro. Para imigrantes, trânsito intenso agora, sem paradas. Quem vai por ali segue com paciência, passa inteiro o corredor na boa. 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
5: É assunto que move paixões, né? Futebol, político. Jornal Gente é polêmico. E aí tem muitas opiniões aqui da nossa audiência falando, claro, sobre o jogão de hoje. Vamos ouvir o que os ouvintes mandaram pra cá até agora.
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6: Bom dia, Rádio Bandeirantes. Meu nome é Francisco, sou aqui do Belenzinho, São Paulo. Com relação a vocês falam na rádio sobre a rivalidade.

0: rivalidade na Copa do Mundo entre Inglaterra e Argentina. Para vocês terem uma ideia, estive rodando de motocicleta pela Argentina uns 2 meses atrás, e mesmo há 2 anos atrás, enfim, ainda tem espalhado em todas as estradas por onde eu passei que umas plaquinhas dizendo: as Malvinas são da Argentina. Então, não vamos espantar se eles ainda voltarem a se degladiar com relação a essa ilha aí que, notadamente, os ingleses estão lá há muitos anos, não é? Então, bom dia a todos, um grande abraço, tchau, tchau.
1: Oh, bom dia, bancada da Bandeirantes, Jornal Gente. Pedro, bom dia. Antônio Carlos de São Gaetano. Pedro, parabéns, tá? A turma tá esquecendo do INSS, tá? Tá esquecendo de prender esses caras, pô, tá? O irmãozinho do Lula vive aqui em São Gaetano como se nada tivesse acontecendo, tá bom? Bom dia, bom trabalho, parabéns pela abertura, tá? E vamos continuar dando porrada nesses caras aí. Bom dia, bom trabalho.
2: Bom dia, Thaís. Bom dia, Pedro. Bom dia, todo mundo. Eu vou torcer para Inglaterra. Eu não torço para Argentina nem por decreto federal. Um beijo, Cláudia Rosana, São Bernardo do Campo.
3: É isso aí, tamo junto. Vai Inglaterra hoje, ó. Falei para vocês aqui durante o meu destaque do INSS que tinha aposentado que não recebeu ainda o dinheiro que foi tungado dessas entidades picaretas, né? Não olha pro relógio, não. Ouvinte falando aqui.
4: Bom dia, Pedro Campos, Thaís, Sônia e Cláudio Humberto. Vocês estão falando, eu estou ouvindo vocês, sou ouvinte de vocês há mais de 40 anos. Você está falando do INSS? Eu recebo pensão por morte, eu não recebi retroativo. Vai fazer 2 meses que eu ligo lá direto e eles falam que está em análise ainda. Só quando é para pagar é assim. E desse negócio que fizeram essa trama do INSS, eu não recebi nada, eles indeferiram em tudo. Ana de Santos.
3: Vamos seguir cobrando, né? E quem não recebeu ainda, manda mensagem para cá para a gente tentar ajudar, tentar mostrar os caminhos aí para você ter aquilo que você merece. Na verdade, o governo devia devolver com juros, correção monetária e cobrar desse partido político que comanda essa pasta onde está o INSS há anos. Essa seria a justiça desse caso. Mas a gente sabe que isso não vai acontecer jamais. 9h30 da manhã, já já tem a Maju Arruda Leite.
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2: Na zona sul de São Paulo, Avenida Interlagos para o centro, tem trânsito lento agora, na passagem ali pelo cruzamento com a Avenida das Nações Unidas. Depois disso, o caminho melhora, aí tem trânsito lento logo depois do shopping na Antônio Gonçalves Viana até a João Peixoto Viegas e da Rua José Neves até a Praça Ministro Pedro Chaves. Pro bairro, a Interlagos tem boas condições agora. 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

0: Uma operação que está rolando nessa manhã. A repórter Maju Arruda Leite tem os detalhes. O que aconteceu? A polícia e o Ministério Público estão atrás de quem agora, Maju? Bom dia.
1: Oi, Pedro. Bom dia a você, bom dia a todos. De advogados, escritórios de advocacia e também consultorias. Uma operação do governo de São Paulo em conjunto com o Ministério Público com 38 mandados de busca e apreensão. Portanto, não há nenhum mandado de prisão nessa operação na manhã de hoje. O foco, segundo a investigação, Pedro, é uma fraude no valor de 3 bilhões e 800 milhões de reais no ICMS, que é a principal fonte de receita do governo do estado. Então, de acordo com essa investigação, esses escritórios, consultorias, esses advogados simulavam ter créditos tributários para vender para as empresas, geralmente pequenas e médias empresas. Mas esses créditos eram falsos e as empresas eram multadas. Acontece que esses escritórios de advocacia, consultorias, também simulavam que essas empresas tinham pagado essa multa, quando, na verdade, isso não aconteceu. Então, eles simulavam telas para mostrar que essas multas tinham sido quitadas, o que também era falso. Um dinheiro que seria destinado, então, ao governo de São Paulo, aos cofres públicos e também, né, do Paraná, mas que, na verdade, ia para esse grupo criminoso. E entre os alvos está o escritório de Nelson Williams. Ele que é conhecido, é um dos maiores advogados do país, né, que participa desse escritório, que é um dos maiores da América Latina. E ele também já havia sido, está sendo investigado, na verdade, foi alvo da Polícia Federal por uma participação no esquema de fraudes do INSS. Na época, a casa dele também foi alvo de busca e apreensão, foram apreendidas esculturas, armas, carros de luxo, e ele mais uma vez, então, na mira da Polícia Federal, dessa vez, né, aqui em São Paulo, do governo e também do Ministério Público. Uma operação, então, acontecendo na manhã de hoje em endereços não só de São Paulo, como também no Paraná.
0: Quem ganha hoje, Maju? Inglaterra ou Argentina?
1: Ah, Inglaterra. Inglaterra hoje, Maju, desde criancinha.
0: É isso aí, a Maju tá com a gente no time dos ingleses. Vamos pra cima desses argentinos, 9h34.
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6: Tem lentidão pela rodovia dos Bandeirantes na chegada a São Paulo, entre o quilômetro 17 e o 13. Teve inclusive um acidente mais cedo por ali, mas agora deu uma melhorada, porém a chegada ainda é muito complicada até o acesso para a marginal. Para quem vai no sentido do interior pela Bandeirantes agora, a condição de trânsito é boa. 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
0: Mais ouvintes conosco, muita gente participando do Jornal Gente, falando dos assuntos do momento. E a gente falou agora há pouco sobre a foto do Messi com o Yamal bebê. Ouvinte entrou na onda aí.
7: Olá, pessoal da Bandeirantes, é Sérgio Gonçalves aqui de São Vicente. Se o Messi deu um banho no Lamine Yamal e deu sorte, né? O Lamine Yamal é hoje o que é. E imagine os filhos do Messi, né? ele deve dar banho todo dia. Nossa, esse

0: Daí vão ser dois Pelé cada um. Um abraço.
1: Isso aí.
2: É, boa, boa brincadeira aí do ouvinte, gostei. Agora precisa ver quem vai dar um banho em quem na final da Copa, se for Messi contra Yamal, né? Quem que vai dar um banho em quem ali?
3: Bom dia, João José Barra do Garças. Eu estou vindo aqui para parabenizar a Rádio Bandeirante pelo trabalho que está fazendo na transmissão da Copa do Mundo. Profissionais de alta qualidade. E eu me emociono, eu passo quase que 24 horas ouvindo a Rádio Bandeirantes. Todo dia, não é só na Copa do Mundo, não, todo dia. Mas vocês da Rádio Bandeirantes, a Rádio Bandeirantes está de parabéns pela equipe de profissional e pelo profissionalismo que vocês exercem, executando esse trabalho maravilhoso na Rádio Bandeirantes, em todos os meios, no jornalismo, no futebol, em tudo que vocês se propõem a fazer. Parabéns mesmo a todos vocês da Rádio Bandeirantes.
2: Obrigado pela mensagem. Notícia que chegou agora há pouco para nós aqui: a Polícia Militar Rodoviária prendeu um traficante transportando 150 quilos de maconha na rodovia Miguel Jurbran, em Tarumã, na região de Marília. A droga apreendida representa um prejuízo de R$ 300 mil ao crime organizado. Uma equipe do Tático Ofensivo Rodoviário realizava fiscalização na região com apoio da Força Tática de Combate ao Crime Organizado da Polícia Federal quando abordou esse veículo. Durante as buscas no automóvel, foram encontrados 240 tabletes de maconha distribuídos entre o banco traseiro e o porta-mala. Foram contabilizados 152 quilos do entorpecente. O motorista de 31 anos foi preso em flagrante, encaminhado para a delegacia da Polícia Federal de Marília. E aí foi apurado que ele carregou o carro com as substâncias no Mato Grosso do Sul para levar até a capital paulista. A droga e o veículo e um celular foram apreendidos para perícia. O caso está registrado como tráfico de drogas. Notícia da área policial para você que acompanha o Jornal Gente, aqui pela Bandeirantes. 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Escolha a forma de nos acompanhar, mas não deixe de ser da nossa audiência. 9h40 da manhã.
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2: Vou destacar a Avenida do Estado. Caminho no sentido da Marginal do Tietê, tem lentidão entre a Avenida Tereza Cristina e a Praça Alberto Leon. E já na entrada do Parque Dom Pedro II, tem congestionamento que vai até a altura da Rua São Caetano. Para o Ipiranga, a lentidão começa na altura da Cruzeiro do Sul e vai até a altura da Senador Queiroz em obras, depois melhora. 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
4: Bom dia, amigos da Bandeirantes. Um recadinho para quem vai transitar pela Rua da

0: كانت أبو التكي دي إيه أهوس باريتو vai ficar impossível passar lá no jogo da Argentina, porque ali tem um bar da Argentina que fica impossível de alguém transitar. Então já fica o aviso, se alguém for passar por ali, desvia porque ali vai ficar impossível de transitar na hora do jogo. Bom dia, Carlos Eduardo, Tatuapé.
1: Obrigado, Carlos Eduardo, pela mensagem aqui, pelo alerta para os nossos ouvintes. Olha, tem muita gente perguntando, né, se nós estamos em época de férias escolares mesmo. Por quê? Porque eu falei no comecinho do jornal aí, porque os pais têm uma dificuldade nessa época do ano, principalmente quando os filhos, né, estão em casa, sem atividade, sem aula. E é preciso preencher o tempo para que não deixar que eles fiquem o dia inteiro na frente ali do celular, em joguinho, essas coisas todas. Então, tem o período em que os pais estão trabalhando, os filhos ficam ali com alguém, há às vezes até um rodízio aí de casas para essas crianças, esses adolescentes ficarem junto, aproveitarem o tempo. E depois, na outra parte do dia, tem que arrumar uma atividade, né? Principalmente ao ar livre, sair de dentro aí do apartamento, de casa, para fazer alguma coisa. Mas tem ouvinte aqui dizendo: olha, Pedro, o trânsito não melhorou nessas férias, né? A gente continua com a sensação de que tá cada vez pior o trânsito. Ele dá uma baixada em feriado, dá uma baixada em época de festa, agora, em férias, agora, nessas férias, os congestionamentos estão sendo registrados ao longo do dia pela cidade. Tem gente que fala: olha, nem parece que a gente está de férias, né? Naquela tranquilidade que vivíamos há algum tempo. É sinal mesmo dos tempos de que precisamos fazer alguma coisa para melhorar o trânsito, né? O transporte público, a gente sabe que é a principal solução para isso. Mas o que está sendo feito em relação a esse ponto, né? Quais foram os avanços que nós tivemos nos últimos tempos para melhorar o trânsito? Porque está chegando a hora que tudo vai parar, vai travar de uma vez só. Pelo menos essa é a sensação que muitos ouvintes estão compartilhando conosco. 9h45 está marcando o quinto sinal da Bandeirantes.
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1: 9h45 pelo horário de Brasília. O Felipe Campbell está aqui conosco com notícia importante, MP do Frete. Fala, Felipe, bom dia para você.
3: Muito bom dia, Pedro. Segue para a sanção o veto do presidente à medida provisória que estabelece a Política Nacional de Pisos Mínimos para o Transporte de Cargas, que ficou conhecido como MP do Frete. A matéria foi aprovada simbolicamente pelos senadores nesta terça-feira, após acordo entre a base e a oposição. Líderes do governo e da oposição no Senado se reuniram para tentar chegar a um acordo sobre o tema, já que a medida provisória perderia a validade na quinta-feira. A mobilização dos parlamentares, em meio a uma semana de pré-recesso, se dá pela possibilidade de uma greve geral de caminhoneiros que pedem a aprovação da MP. O texto, entre outras coisas, estabelece que o valor do frete praticado deve englobar os custos operacionais reais das operações, além do comprimento do piso da categoria de aproximadamente R$ 5.000. A medida provisória foi editada pelo governo em março e, como toda MP, passa a valer assim que é publicada, mas precisa ser confirmada pelo Congresso num prazo de 120 dias.
1: Obrigado, Felipe Campbell. Agora o destaque do Rio de Janeiro, Daniel Henrique.
4: A estimativa de junho de 2026 para a produção de cereais, leguminosas e oleaginosas foi de 347,4 milhões de toneladas, 0,4% maior que a obtida em 2025. Na comparação com maio de 2026, o resultado representa queda de 0,8%. As informações foram divulgadas pelo IBGE nesta terça-feira. A área a ser colhida foi de 83,2 milhões de hectares, com aumento de 1,9%. Frente ao ano passado. Em relação ao mês, houve declínio de menos 0,1%. O arroz, o milho e a soja, que são os três principais produtos deste grupo, representaram 92,8% da estimativa da produção e respondem por 87,4% da área a ser colhida.

0: Obrigado, Daniel Henrique, pelas suas informações no Repórter Bandeirantes. São 9 horas e 47 minutos da manhã.
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2: Bandeirantes, 9h50. Já tem mais Copa do Mundo por aqui.
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0: 9:53. Vamos falar mais uma vez do grande jogo de hoje, da expectativa para outra semifinal da Copa do Mundo.
1: Dale Argentina.
0: Dale Inglaterra, tá? E sai pra lá que você gosta de Argentina. E olha,
1: eu gosto do Messi, Pedro, tanto ele merece.
0: Eu sei disso.
1: Ele merece. Ele merece mais uma, você não acha?
0: Ah, merece nada, já ganhou. Deixa ele pra lá. Esses argentinos aí sendo tetracampeão do mundo, já se acham um tricampeão do mundo.
1: Mas vamos fazer agora. O quê? Vamos fazer o quê? Eles estão jogando bem mais.
0: Estão jogando bem, não, isso é verdade. E o Messi tá jogando muito, né?
1: Incrível.
0: É uma delícia ver o Messi jogar, mas eu torço contra. Hein, Capriotti? Vai torcer pra quem, Capriotti? Quanto vai ser o jogo?
2: Não, ô Pedrão, tô com você nessa aí, o Messi já ganhou tudo, deixa pra lá, deixa um pouquinho pro Harry Kane, deixa um pouquinho pro Bellingham, divide um pouco a glória aí, o cara já ganhou tudo, agora chega. Aliás, o Quesada tá com a gente, já vou acionar o Leandro Quesada, mas isso tudo começou lá em 1986, com aquele famoso gol de mão, não é? Então vamos ouvir aqui, porque a Rádio Bandeirantes estava lá também, no Estádio Azteca. 1986, 40 anos atrás, lá estava o microfone Bandeirantes registrando esse momento histórico. O famoso gol com La Mano de Dios de Diego Armando Maradona. Vamos ouvir aí esse momento com a narração do Éder Luiz aqui no Jornal Gente. Fala aí, vai Maradona!
3: Maradona vai fechando na intermediária, vem levando outra vez Maradona, bela bola, Maradona passou pro primeiro, passou pro segundo, levantou pra Maradona, penetrou, voltou, rebate, Maradona subiu, desvira e valeu, sobre o gol!

0: um soco depois do levantamento do Rivaldo. Com a mão, mas vale. O árbitro confirma o gol.
1: É impressionante, não é? Porque o Éder Luiz viu que foi com a mão o gol, mas o árbitro não viu. E o gol foi validado. Ainda bem que o árbitro não viu, viu? Ainda bem. Então a gente já tá falando desse gol hoje aqui. É ou não é, Quesada? Bom dia.
2: Ô, que história, hein? A Bandeirantes em todas. Tudo bem, Capri? Fala, Pedro. Fala, Thaís. E nesse jogo, o Maradona ainda faria o gol do século, né? Ele conseguiu ser genial e diabólico no mesmo jogo. Fez o gol de mão. O Chilton até hoje, não é? Não aceita isso. Inclusive, o Maradona quis pedir desculpas ao goleiro inglês e o Peter Shilton nunca aceitou. E nesse jogo ele pega a bola, percorre 55 metros, dribla quase todo o time da Inglaterra e faz o gol do século. Depois a Argentina bateria campeã. Guerra das Malvinas em campo naquela oportunidade, porque 4 anos antes a Argentina invadiu Falklands para os ingleses, Malvinas para os argentinos, perdeu a guerra que durou quase 3 meses, não é? E o Maradona tem até um documentário em que ele comenta muito isso dias antes do duelo contra a Inglaterra e dá aquela inflamada no elenco da Argentina antes da bola rolar naquele duelo que a Argentina vence e depois segue firme e forte rumo ao bicampeonato. Hoje a situação é diferente, não é, Capriotti? O Scaloni já deu declarações aqui dizendo que é só um jogo de futebol. Tem nada a ver com nada, só futebol. Até para que não, né, se junte uma coisa com outra, porque isso realmente não interessa para a seleção da Argentina. Acho que interessa menos ainda para a seleção da Inglaterra e que fique só no campo de disputa, nas 4 linhas, para que se decida quem vai para a final e quem vai disputar o terceiro lugar no próximo sábado, Capriotti.
1: Muito bom, então ó, eu quero fazer, reforçar, valeu Quesada, você volta daqui a pouquinho junto com a gente aqui, todo o nosso time aqui nos Estados Unidos e também em São Paulo para falar mais de Copa do Mundo e quero reforçar o convite então Pedro, Thaís, para que já 16h ao jogo, a bola rola, mas a gente já abre a nossa transmissão mais cedo às 15h, às 15h, Ulisses Costa abre a nossa transmissão, comentários do craque Neto, do Cláudio Zaidan e do Leandro Quesada e as reportagens do Alexandre Pretzel lá em Atlanta, lá no palco do jogo, nesse estádio fantástico, ele já contou aí os detalhes como é, não é? O estádio maravilhoso, e o João Paulo Capelanes também, eu vou estar nessa com todo o nosso time, depois do jogo vai ter Esporte em Debate, a gente vai analisar, debater muito a final consolidada, então adversário da Espanha na final do próximo domingo, então todas essas atrações, tudo isso

0: nesta quarta-feira de Copa do Mundo. Minha gente, está acabando, eu já estou aqui com síndrome de abstinência, mas vamos então aproveitar e degustar esses três últimos jogos que vem aí hoje. Sábado, com a decisão do terceiro lugar às 18 horas em Miami, com a França já garantida. Hoje vamos definir o adversário da França no jogo do terceiro lugar. E domingo, aí sim, a grande decisão, a finalíssima, aqui em Nova Jersey, onde nós seguimos, onde nós estamos, próximo domingo, 4 da tarde, com a Espanha esperando o adversário dela. Então é isso. Boa sequência, bom finalzinho de Jornal Gente para vocês. Eu volto já já na programação da Bandeirantes, daqui a pouco no Manhã Bandeirantes, trazendo mais detalhes desse jogão de logo mais Inglaterra e Argentina. Tchau, Pedro, tchau, Thaís.
1: Tchau, Capri. Vai Argentina, Pedro Campos.
2: Vamos lá, vamos ver quem ganha aí. Eu vou torcer para Inglaterra, como
1: chegarei sorridente amanhã.
2: Vamos ver, né? É difícil, hein? Eu e a
1: Thaís,
2: a gente combina
1: Inglaterra,
2: normalmente.
1: Pedro Campos, Inglaterra.
2: Por nossas raízes corintianas.
1: Qual que é a conexão que você tem com a Inglaterra?
2: Nossas raízes corintianas. Corinthians tá, os torcedores estão fazendo a campanha para a Inglaterra.
1: Você viu aqui, você estava de férias, né, Pedro? Mas o Memphis se poupou no Corinthians para jogar a Copa e se poupou na Copa para jogar no Corinthians.
2: Boa essa também. Mas vamos ver, nós vamos acompanhar tudo junto hoje. Todo mundo ligado aqui na Bandeirantes à tarde para esse jogão às 4 horas, mas a transmissão começa bem antes e claro que o assunto está em pauta durante todo o dia, Thaís.
1: Ponto final no Jornal Gente desta terça, desta quarta. Copa do Mundo, a gente fica meio perdido no tempo, não é? Vamos aproveitar cada segundo dessa semana e você continua conosco com muita notícia e muita companhia e todo o pessoal do Manhã Bandeirantes.
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4: Horas em São Paulo, bom dia, bom dia, bom dia. Está no ar o Manhã Bandeirantes, falando de tudo aquilo que é mais importante para você. As notícias próximas, notícias que estão ao alcance da sua janela, na sua rua, no seu bairro, na sua cidade. Acompanhamos tudo o que acontece na Grande São Paulo e no litoral, com enorme audiência do Grupo Bandeirantes de Comunicação. Trazemos o seu olhar de repórter, você registra o que está acontecendo na cidade, próximo a você. E a gente traz aqui para o ar, cobrando das autoridades e, se for o caso, também elogiando iniciativas. Paula Valdez, Vitor Lupato, bom dia.
5: Bom dia, bom dia, Sabino, bom dia, Lupato. Sabino, você não viu a minha postagem de ontem
4: no
5: Instagram?
4: Eu vi, dei até like.
5: Gente, a postagem foi o seguinte. Eu comecei com os pés... Como é que é plural de pé frio? Pés frios? Será que é? Aí eles estavam os dois, a gente estava os três, 2-1 para a França. Uhum. Eu falei, não tô convencida e tal, mas entre a cava e champanhe, eu gosto tanto, né, de Barcelona, mas o Sabino disse que era... Bom, virei a casaca e fui para a Espanha. E deu Espanha, gente. Só faltou um golzinho para eu acertar. Eu ainda dei um gol para o Mbappé que não rolou.
4: Eu tenho que torcer para a Argentina hoje, desesperadamente.
5: Não, olha a cara do Lovato, não sei. Não vai não, não vai
4: pra
5: não, porque
4: Inglaterra,
5: hoje é dia de Messi, vai.
4: Na Inglaterra.
5: Hoje é dia de Messi. Então, bom dia, gente. Tá mais um dia friozinho, muita coisa pra gente falar por aqui até o meio-dia. Com a sua participação, que a gente conta sempre. Como diz o Sabino, você traz, né? Você é nosso repórter nas ruas. Você traz pra gente o que, que você tá passando por aí. Eu hoje, por exemplo, já senti um trânsito um pouquinho mais complicado ali na 9 de julho. Mas as férias escolares continuam. Mas já tô vendo aquela dificuldade maior, sabe, de andar. Você tá sentindo essa dificuldade pelas ruas também? Já conta pra gente. Mas tá um solaço lá fora. Um azul da camisa da Argentina. Sem uma nuvem no céu. Lindão o dia lá fora. 14 graus marcando os termômetros agora. Sol de geladeira. Mas daqui a pouquinho dizem que a temperatura fica mais agradável. 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Você já vai direto para o nosso Linktree que mostra para vocês quais são os caminhos e as redes sociais que a Bandeirantes está. 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

0: e X também. 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É assim que você nos encontra. E aí participa pelas redes, compartilhando, comentando, mandando sugestões também. Foi por ali, inclusive, que o Lupato me mandou o convencimento de eu torcer ontem pela Espanha. Tá vendo? O pé frio do Lupato tá meio a meio, porque ele até me ajudou ontem a trocar de ideia e torcer pela Espanha. Se convence assim, Lupato, bom dia.
1: Paula Valdez, Marco Antônio Sabino, bom dia pra vocês, bom dia pra quem tá aqui já ligado conosco no Manhã Bandeirantes. Olha, eu ajudei a Paula Valdez a se convencer e torcer pela Espanha. Mas deixei meu resultado aqui como palpite ainda para a França. Eu estava torcendo para que fosse a Espanha, mas achava que não seria possível. Aí depois daquele 1-0, já ó, cocei a barba, falei, meu Deus, tô achando que vai dar, hein, para os espanhóis. Aí o 2-0 sacramentou a segunda classificação da Espanha na história para uma final de Copa do Mundo, inclusive uma festa dos espanhóis depois do jogo, já na noite de terça-feira para eles lá na Europa e à tarde de ontem aqui para nós no Brasil. Os jogadores também fizeram uma baita festa no vestiário. Agora a Espanha aguarda Argentina ou Inglaterra. Eu ia até responder a publicação da Paula Valdez lá dizendo, vamos pedir para que o Sabino vá de azul e branco amanhã. É porque aí era certeza absoluta.
0: Aliás, eu estou de azul e vocês dois estão de begezinho, assim.
1: Eu tô com um azulzinho bem clarinho também. Vamos ver se a gente consegue gelar o pé de vez pra que a Argentina caia fora, né, Sabino?
2: Por favor.
1: Eu tô pronto pra cantar Wonderwall às 18h hoje, depois do jogo, junto com a torcida inglesa.
0: Eu tô pronta pro amigo secreto de Natal dar pros dois uma meia.
1: E ó, pra nós, você falou isso ontem também na sua publicação, né? E que esse frio que tá fazendo, meia é sempre bem-vindo, viu?
0: A pantufa da Paula vai virar pantufa do Manhã Bandeirantes.
1: De todo mundo, exatamente. E você sabe que pra nós brasileiros seria interessantíssima uma final entre Espanha e Inglaterra, porque são dois países que têm só um título de Copa do Mundo. E aí, ultimamente, como a esperança é a última que morre, eu tô esperançoso que vai demorar bastante para que alguém chegue aos 5 títulos do Brasil, porque o Hexa tá cada vez mais distante, né? Então vamos torcer para que tenhamos campeões inéditos de Copa do Mundo, que Espanha e Inglaterra disputem essa final e cheguem a 2, porque se a Argentina ganhar, chega a 4, já começa a bater na nossa porta. A França também chegaria a 3 títulos de Copa do Mundo. É complicado, a gente precisa começar a olhar também pros adversários e eu tô secando, e secando muito a Argentina nessa tarde de hoje. Vamos ver o que vai dar.
0: Olha que só é minha energia, hein, porque eu não assisti o jogo de ontem, não vou assistir o de hoje, as pessoas só ficavam me dizendo quanto é que tava o placar.
1: É verdade,
0: a energia, né? Que tem que mandar, assim, manda energia.
1: É, e a gente vai conversar com os nossos amigos do esporte daqui a pouco aqui no Manhã Bandeirantes para falar um pouco mais dessa seleção espanhola que está há 30 jogos sem perder. 2 anos que não perde um jogo a seleção espanhola. E chega a final da Copa do Mundo tendo sofrido um golzinho.
0: Não, foi quando eles deram essa informação é que eu virei a casaca ontem.
1: Exatamente. Foi. E aí eu acabei de convencer a Paula à tarde, mandei uma publicação do Instagram da Bandeirantes pra ela, dos melhores momentos do irmão do Lamine Yamal durante
0: bonitinho.
1: A Copa do Mundo. Ele tá aparecendo mais que o próprio irmão jogador na Copa, né? A câmera da transmissão ontem gravou ele várias vezes. E uma baita transmissão que nós tivemos aqui na Bandeirantes pra essa primeira partida da semifinal, e não será diferente hoje. Teremos também em Atlanta, onde está Alexandre Pretzel, Argentina e Inglaterra se enfrentam pela segunda semifinal da Copa do Mundo 2026. Bom, hoje, quarta-feira, dia 15 de julho de 2026, não é só de Copa do Mundo que vivemos, claro, então vamos aos destaques do nosso programa de hoje. Operação em São Paulo contra um grupo suspeito de fraude bilionária em ICMS.

0: Quem acompanha é a repórter Maju Arruda Leite, de volta das férias. Tô vendo a Maju aqui, mas não consigo a escutar.
1: Eu ia perguntar se ela não voltou ainda.
0: Não, voltou porque a gente tá vendo ela. A gente consegue ver que a Maju voltou. Mas cadê? O áudio da Maju Arruda Leite não tá chegando pra gente por aqui. É tudo aberto na nossa mesa de som. Vamos ver qual que é o problema técnico que estamos enfrentando. Agora sim, me avisaram aqui que a Maju tá ok. Vamos lá. Não tá.
2: Entendeu.
0: Não tá.
2: A voz da Maju voltou com preguiça de trabalhar. Ela só está com a imagem.
0: Ai, ai, ai. Eu já escutei a Maju na programação da Bandeirantes hoje.
1: Agora deixa eu registrar uma coisa, independentemente da manchete da Maju. Todos os dias tem operação da polícia, seja Polícia Federal, Polícia Civil, para atuar em casos de corrupção. Vocês já perceberam isso?
2: Uhum.
1: Hoje, fraude bilionária em ICMS. Mas todo dia a mesma coisa. Que coisa, né?
0: E esses valores.
2: E não acaba, né?
1: Não acaba nunca.
0: A de hoje seria um desvio que chega a 3,8 bilhões.
1: É sempre bilhão.
0: Os valores aumentando, né, cada vez mais.
1: É sempre bilhão, a gente contando centavo e eles desviando
2: impostos,
1: bilhão.
2: Impostos, né? Como se a gente pagasse pouco imposto, né?
1: Nossa.
0: E o grupo que é alvo hoje, um grupo de advogados. Entre eles, um dos alvos da operação de hoje, o Nelson Williams, que já tinha sido alvo também da operação da Polícia Federal contra...
1: E é um dos maiores escritórios de advocacia do Brasil.
0: E contra as fraudes no INSS, né?
2: É.
0: Ele foi um dos alvos de uma das dezenas de fases da Operação Compliance Zero. Bom, sigamos com os nossos destaques.
2: Daqui a pouquinho a gente volta com a Maju.
0: Daqui a pouquinho a Maju volta aqui conosco.
2: Olha, outro destaque que a gente tem aqui no Manhã Bandeirantes é a falta de energia, que está afetando cerca de 860 clientes no Centro Histórico de São Paulo. O apagão aconteceu durante a madrugada na região central aqui da capital. Equipes da Enel estão trabalhando para restabelecer o fornecimento de energia. Em nota, a concessionária disse que, se necessário, vai fazer a conexão de geradores até a conclusão dos reparos. As causas do desligamento ainda estão sendo investigadas.
0: 10 horas e 11 minutos, agora sim, o destaque é da repórter Maju Arruda Leite. Vamos lá!
3: Advogados de São Paulo e do Paraná são alvos de uma operação que investiga uma fraude de 3 bilhões e 800 milhões de reais no ICMS. Segundo a investigação, o esquema usava empresas de fachada para simular operações e diminuir o valor do imposto devido. Entre os alvos está o advogado Nelson Williams, investigado por envolvimento na fraude do INSS.
2: Olha, câmeras com inteligência artificial ajudam a detectar infrações na rodovia Raposo Tavares e Castelo Branco. Guilherme Oliveira.
4: Câmeras com inteligência artificial para identificar infrações de trânsito já estão em funcionamento na rodovia Raposo Tavares, importante ligação da capital, região metropolitana e interior do estado. Essas câmeras, elas identificam passageiros e motoristas sem o cinto de segurança, além de condutores que estão mexendo no celular no meio da rodovia. Mas esse sistema não é igual um radar que aplica multa automaticamente, muito pelo contrário, precisa de uma decisão humana para a aplicação da multa. Direto do Centro de Monitoramento da Ecovias, a gente vai trazer todos os detalhes de como funciona esse sistema.
0: 10 horas 12 minutos, um incêndio atingiu uma comunidade na Vila Maria, zona norte de São Paulo, na madrugada desta quarta-feira. Segundo o Corpo de Bombeiros, foram cerca de 20 moradias atingidas pelas chamas. 11 viaturas foram mobilizadas para combater o incêndio. Não há registro de feridos. O fogo foi controlado e as equipes continuam agora no trabalho de rescaldo.
2: E agora chega o destaque do repórter Diogo Braga.
5: A Prefeitura de São Paulo abre uma consulta pública para o apoio e seleção de blocos do Carnaval de Rua. As sugestões devem ser apresentadas em um formulário até o dia 24 de julho, disponível no site prefeitura.sp.gov.br. A consulta pública é destinada a colher contribuições, sugestões e também opiniões da sociedade civil, artistas, blocos carnavalescos e demais interessados

0: sobre o Carnaval de Rua de São Paulo.
1: Parece que tá longe, mas não tá não, já precisa de organização. E ontem a Associação Comercial de São Paulo lançou também o Natal Iluminado.
2: 10 horas 13 minutos, um órgão especial do Tribunal de Justiça de São Paulo decidiu não punir um juiz que usou inteligência artificial em sentenças. Ana Paula Rodrigues.
3: A Justiça de São Paulo decidiu arquivar um pedido de análise para a punição disciplinar contra um juiz que usou inteligência artificial em uma decisão. De acordo com a OAB de São Paulo, o juiz usou a inteligência artificial para escrever os argumentos na parte final do julgamento e acabou colocando ali jurisprudências para reafirmar a decisão dele que não existiam. Na análise que foi feita por um colegiado da Justiça de São Paulo, foi considerado que, por a inteligência artificial ser uma ferramenta muito nova, os magistrados ainda estão aprendendo a utilizá-la. Portanto, o caso não era passível de punição.
4: O advogado carioca Pedro Eli Cordeiro dos Santos, de 43 anos, que estava desaparecido há 4 dias, foi encontrado morto em Pinheiros, na zona oeste de São Paulo. O corpo foi localizado na madrugada da última sexta-feira na rua Fradique Coutinho. De acordo com a Polícia Civil, a vítima passou mal enquanto caminhava pela via, caiu na calçada e morreu no local. O corpo foi encaminhado ao IML, mas identificado apenas na última terça-feira. Pedro estava hospedado em um hotel na Vila Olímpia e havia saído na noite anterior para assistir a partida entre França e Marrocos em um bar na Vila Madalena. A investigação apura os últimos deslocamentos da vítima e tenta esclarecer o desaparecimento também de celular e outros pertences dele. O corpo foi encaminhado para exames necroscópicos e toxicológicos que vão apontar a causa da morte.
2: O Quinto Sinal marcou 10h15 e essa foi a madrugada mais fria do ano em São Paulo. Mais uma vez, a menor temperatura registrada em Campos do Jordão. É da Band Vale FM, destaque da repórter Stephanie Bandeira.
5: Campos do Jordão registrou na madrugada de hoje a menor temperatura do ano. Segundo o Instituto Nacional de Meteorologia, a cidade registrou 1,3 grau. O índice bateu o recorde anterior de 2,1 graus, registrado em maio, e também foi a menor temperatura do estado de São Paulo na madrugada de hoje. Durante a madrugada, a sensação térmica chegou até menos 2 graus Celsius e a cidade amanheceu com uma geada em vários pontos. O frio é provocado por uma intensa massa de ar polar que atua sobre a região e, segundo os dados do IMET, de acordo com o IMET, as baixas temperaturas e as condições de céu limpo devem manter o risco de geada na Serra da Mantiqueira nos próximos dias.
2: E as outras duas cidades que tiveram as madrugadas mais frias do estado foram a Corumbataí, na região de Rio Claro, com mínima de 2 graus, e Limeira, também no interior do estado, com mínima de 3,9 graus. Aqui na capital paulista, a temperatura mais baixa foi registrada na estação de Interlagos, na Zona Sul, 11 graus durante a madrugada.
4: Você sabe que é muito diferente, né? Eu já falei aqui, a temperatura que a gente tem oficial, porque tá lá uma temperatura no termômetro que tá protegido de sol, calor, vento e tal, do que aquela que a gente sente na pele e vê. Porque ontem eu tava voltando para casa, umas 7 horas, e o termômetro de rua marcava 6 graus. E provavelmente a temperatura que a gente tava sentindo na pele para quem tava na rua, né?
2: E esse tempo seco faz com que a sensação térmica fique mais baixa, né? É do que a que tá marcando mesmo no termômetro.
1: Mas calma, gente, que os próximos dias serão de sol e aos poucos temperatura subindo até a semana que vem para chegar aos 28.
4: Ai, Deus.
2: Ufa, tinha me prometido que hoje já começava. Pelo jeito, não, né?
4: Atrasou. E olha, gente, 10h17, falando de eleição, tem nova pesquisa Genial Quest saindo fresquinha hoje pela manhã para presidência, tá? E ela mostra que a distância entre Lula e Bolsonaro, Flávio Bolsonaro, aumentou no primeiro e no segundo turno. O atual presidente aparece com 40% das intenções de voto no primeiro turno, contra 28% do filho do ex-presidente Jair. Atrás dos dois estão Caiado, com 4%, Renan Santos, com 3%, e Zema, com 2%. Tecnicamente empatados, né? Cabo Daciolo, Augusto Cury, Joaquim Barbosa e Samara Martins aparecem com 1% cada. Samara Martins, se eu não me engano, é uma das primeiras que ela aparece, porque tiraram Aécio Neves, que já falou nas últimas semanas que realmente está fora da disputa, porque ela é muito polarizada, enfim. Para quem está nos acompanhando, aqui tem números na tela para você também. Os que ainda estão indecisos representam 11%, ou seja, 11% é mais do que qualquer um dos que aparecem em terceiro lugar. E 8% são os que devem votar em branco ou nulo também, o que deixa a polarização ainda mais forte. Em um eventual segundo turno, que é o que tudo indica, é o que vai acontecer na eleição desse ano, a gente tem uma diferença maior dessa vez entre Lula e Flávio Bolsonaro. Uma diferença agora de 8 pontos percentuais. Lula aparece com 45% e Flávio com 37%, diferentemente da pesquisa Nexus, que a gente mostrou para vocês nos últimos dias, em que os dois estão tecnicamente empatados em um segundo turno. Daqui a pouquinho a gente vai dar mais números aí, o Sabino também vai comentar outras questões que são importantes dessa pesquisa Quest para você aqui no Manhã Bandeirantes.
1: E vale a pena dizer desde já que o que as pesquisas não estão mostrando, e qualquer um pode sentir em conversas pelas ruas do Brasil, é que muita gente não quer votar nem em um candidato, nem em outro. E não achou ainda o seu candidato, porque não quer arriscar um voto nesses que aparecem em terceiro, quarto, quinto lugar, imaginando que pode ser um voto perdido e não vai levá-los ao segundo turno. Mas o contingente de pessoas que não está contente com essa polarização entre Flávio Bolsonaro e Lula é muito grande. E não sei se haverá uma surpresa na campanha. Acho até pouco provável. Mas que o eleitor vai acabar não se contentando, não ficando feliz com o resultado da campanha, seja ela qual for, seja ele qual for, isso com certeza, viu?
2: 10h20, destaque agora da Bandeirantes Brasília com o repórter Felipe Campbell.
6: A Procuradoria-Geral da República vai analisar a denúncia oferecida pela Polícia Federal contra os envolvidos no roubo de aposentados e pensionistas do INSS. No total, 48 pessoas aparecem na relação de indiciados. Entre os acusados estão o ex-presidente do Instituto, Alessandro Stefanuto, e o lobista Antônio Carlos Camilo Antunes, o careca do INSS. Na relação de crimes citados pela Polícia Federal estão organização criminosa, corrupção passiva e lavagem de dinheiro. Segundo a investigação, há indícios de que o grupo agiu ou facilitou as fraudes que descontaram mais de 6 bilhões de reais sem autorização dos beneficiários.
1: Finalmente, hein? Vamos ver se anda isso agora.
4: E olha, hoje é o dia, tá, que os Estados Unidos decidem se aplicam ou não aquele novo tarifaço aos produtos brasileiros. O governo brasileiro está se preparando para reagir caso a medida realmente entre em vigor. A estratégia do Planalto será manter o diálogo com Washington, mas ao mesmo tempo vai ampliar a busca por novos mercados para exportações brasileiras e preparar também medidas de apoio aos setores que poderão ser os mais afetados pela sobretaxa, que pode chegar a 37,5%. Sabe que eu entrevisto vários especialistas no assunto na Band News TV e eles me falam que, sabe quando são mais ou menos dois bicudos brigando, que a gente fala? Porque, na verdade, o governo brasileiro, ao contrário do que se imagina, também é muito protecionista a respeito, diferentemente do que muitas vezes fala, que é, também é muito protecionista com as suas coisas, que é exatamente o que está acontecendo agora com os Estados Unidos, a questão da França ali no acordo União Europeia e Mercosul, é a proteção, é de você proteger os seus, né, quem está aqui. Mas vamos ver o que vai acontecer. Tá todo mundo achando meio difícil, hein, essas tarifas não entrarem em vigor hoje.
2: 10h22, mais informação chegando da Bandeirantes na Capital Federal, dessa vez com a Natália Ferreiro.
7: O Senado aprovou nesta terça-feira a medida provisória que altera as regras do piso mínimo do frete rodoviário nacional. A votação ocorreu após uma paralisação de caminhoneiros autônomos na região de Santos, que pressionavam os parlamentares pela análise do texto. A proposta segue agora para a sanção do presidente Lula. O texto prevê penalidades severas para os transportadores e empresas que não respeitarem os valores mínimos estipulados. Além disso, o Senado também aprovou a chamada pauta bomba, que institui um regime de aposentadoria diferenciada para agentes comunitários de saúde e agentes de combate às endemias.
4: A Receita Federal paga hoje a restituição automática do imposto de renda. A iniciativa faz parte de um projeto piloto, conhecido como cashback, que contempla quem estava isento da declaração, mas teve imposto retido na fonte em 2024. Mesmo sem declarar o imposto de renda, a Receita Federal usa dados da própria base para identificar automaticamente eventuais valores a restituir. A estimativa da Receita é que aproximadamente 4 milhões de contribuintes sejam beneficiados nessa etapa, com a liberação de cerca de 500 milhões de reais em restituições. O pagamento será feito em parcela única na conta do contribuinte, vinculada à chave Pix do tipo CPF. Vocês viram essa... Isso até era bom a gente tentar levantar se é fato ou fake da história do Pix sobre o CPF, quando você tem CPF no Pix, que podem estar roubando os nossos dados?
2: Mas
4: deve
2: vi.
4: Ser fake, né, gente?
1: Sabe, quando eu fiz o Pix, registrei meu Pix, eu pensei o seguinte: não vou botar meu CPF porque ele vai ficar exposto. Botei lá o meu e-mail.
4: É.
1: Pensei nisso.
4: Eu também. Eu tenho e-mail ou celular. Mas agora, quando eu tava lendo, eu falei, ué, mas a parcela única só do Pix, a chave Pix do tipo CPF?
2: Agora...
4: Ou seja, a gente praticamente é obrigado a ter.
2: Vamos lá, né? O CPF, ele tá tão popularizado hoje como documento, que o de todo mundo já está exposto, né? Hoje basta uma pesquisa na internet que você encontra o CPF de uma pessoa. Foi-se o tempo...
4: Qualquer compra online.
2: Exatamente. Foi-se o tempo em que os CPFs eram restritos. Hoje o acesso é fácil para todo mundo. 10h25, a Polícia Civil do Rio de Janeiro, com apoio da Polícia Civil aqui de São Paulo, deflagrou hoje a Operação Hawala, com foco em combater um esquema de lavagem de dinheiro ligado a facções criminosas.
1: Mais uma operação?
2: Segundo as investigações, a organização teria movimentado mais de 100 milhões de reais provenientes do tráfico de drogas entre 2021 e 2024. A estrutura financeira prestava serviços ao Terceiro Comando Puro, o TCP, e também ocultava recursos ligados ao Comando Vermelho e ao Primeiro Comando da Capital, o PCC. Em São Paulo, o DOP apoiou o cumprimento de 8 mandados de busca e apreensão e 5 de prisão. Os alvos no estado são investigados por integrar uma quadrilha de empresários de origem libanesa que atuava na região da 25 de março, no centro da capital. 4 investigados foram presos em São Paulo. O 5º alvo foi localizado e preso em Foz do Iguaçu, no Paraná. Segundo a investigação, o grupo utilizava empresas de fachada e movimentações financeiras para ocultar recursos provenientes do tráfico de drogas.
4: O presidente do Senado afirma que a PEC do Marco Temporal das Terras Indígenas vai voltar a ser discutida depois do recesso parlamentar. Na sessão de ontem, que aprovou a MP do frete, que a gente falou, inclusive, por aqui, né? A questão da greve lá, né? Dos rodoviários e dos caminhoneiros, enfim. Davi Alcolumbre disse que vai se reunir com os líderes partidários no mês que vem para tratar desse assunto. Essa proposta usa a data da promulgação da Constituição, que é 5 de outubro de 88, como marco temporal para indígenas terem direito à terra que até essa data estavam em suas posses. Só que um texto do mesmo teor, muito parecido, foi invalidado pelo Supremo no ano passado, vocês devem lembrar, depois de ter sido aprovado pelo Congresso em 2023.
1: Vocês entenderam, né, o que é o marco temporal? É o seguinte, é uma proposta para que os índios, né, ou os povos originários, para ser politicamente correto, teriam direito às terras que ocupavam antes de 5 de outubro de 88. Ou seja, o Brasil inteiro. É uma piada isso aqui.
2: 10h27, destaque internacional, porque continua a tensão no Oriente Médio. O presidente dos Estados Unidos afirmou que vai manter os ataques contra o Irã até que um novo acordo de paz seja fechado. Em entrevista à Fox News, Donald Trump disse que os americanos vão bombardear estruturas de energia e pontes iranianas. A troca de ataques entre os dois países entrou hoje no quinto dia consecutivo. Os Estados Unidos bombardearam alvos para tentar diminuir a capacidade do Irã de atacar navios que passam pelo Estreito de Hormuz. Em resposta, os iranianos

0: Miraram aliados americanos no Oriente Médio, como Bahrein e Kuwait. Desde a retomada dos ataques, ao menos 30 pessoas morreram no Irã. Você ouvinte, manda mensagem para o nosso WhatsApp, conversa conosco aqui no Manhã Bandeirantes por esse número aqui.
1: 11 999 048756. 11 999 048756.
0: Manda o que você está observando aí pela rua do seu bairro, a avenida da sua cidade ou pelas rodovias que cruzam aqui o nosso estado de São Paulo. Pode, é claro, também comentar, opinar sobre os assuntos que nós vamos abordar ao longo do Manhã Bandeirantes. E ó, já tem muita mensagem separada por aqui.
2: Bom dia, Sabino, Vitor, Paula.
3: Bom dia.
0: Oi.
2: Hoje, às 4 horas, tem o jogo, né? Mas olha, o Messi pode estar jogando muito, realmente, ele joga demais, tal. Mas Inglaterra.
0: Na cabeça.
2: Com certeza. Hey Jude. Lúcia Maria Vila Mariana.
0: É, ela tá fazendo uma referência com o Hey Jude. A Jude Bellingham, o camisa 10 da seleção inglesa, que está jogando muita bola nessa Copa do Mundo. 6 gols para ele até aqui.
3: Eu sou, desculpa, Lúcia Maria, Messi desde criancinha.
0: Sai para lá.
4: Bom dia a todos. É um absurdo para a gente continuar no topo, tem que torcer para os outros e não para a seleção brasileira, né? Uhum. Ivan que falando.
0: É, Ivan, é um absurdo, né? Mas a realidade, às vezes, parece meio absurda mesmo, né?
5: Lupato, Sabino.
6: Opa.
5: Oi. Paula.
3: Oi.
5: Bom dia. Bom dia para todo mundo aí. Dia. Alessandro Mariano, motorista de carreta. Fiquei muito feliz aí com o seu comentário, viu? Realmente, essa polarização é muito ruim. E quando você não concorda que um fala, o povo já quer falar que você vota no outro. Enfim, meu, isso é horrível e gostaria que as pessoas olhassem um pouquinho pro lado aí, além dos dois nomes mais conhecidos aí.
3: É, mas você sabe que eu não me lembro de ter votado em uma eleição, acho que as primeiras eleições ali, acho que a primeira eleição foi 17 anos, né? É, eu ainda tinha outros sonhos e percepções sobre a política brasileira. E aí eu ia lá, eu estudava sobre os candidatos, eu era dessas. Eu sempre defini meu voto por debate eleitoral, muito mais do que por campanha, porque campanha, né? Então, assim, eu ia lá, ia atrás, estudava para ver quem é, olhava os debates e tal, me decidia. Só que chegou um determinado momento que realmente... E há quantos anos é assim, né, Sabina? É, são dois, e um dos dois vai pro segundo turno. E aí a gente muitas vezes para de votar em quem a gente quer. Me lembraram muito disso na última eleição, porque não só na última. Me lembro que quando surge Zema, Tebet, fala, mas vocês querem tanto, não querem nenhum, nem outro, por que que não votam nesses outros e tal? A gente há tantos anos que está acostumado a não votar muitas vezes em quem realmente quer, que são esses neném, né, que o Sabino estavam falando, que não quer nenhum nem outro, não sabe para onde quer, porque assim, ah, mas já vão os dois mesmos, então vou votar no menos pior, o que eu menos odeio. Porque é isso, porque os dois candidatos, de novo, rejeição, são dois com muita rejeição.
6: Ultrapassando os 40% dos dois. E o que me chama atenção, Paula, é que os candidatos que poderiam ser a terceira via, basicamente Zema, Caiado e Renan Santos, não crescem, não se aproveitam dessa insatisfação do eleitorado em ter que escolher entre os dois líderes. Ou seja, eles também não têm nenhum tipo de identidade com o eleitor que está buscando uma terceira via, né? Não acho que surja mais essa terceira via. Mas seria interessante para o país ter a oportunidade de escolher entre os dois e um terceiro candidato viável, né?
0: Há tanto tempo se fala, né, sobre essa possibilidade de terceira via. Em outras eleições tivemos candidatos se apresentando assim, né, tentando comprar ali no grito da campanha esse eleitorado. E também tivemos eleições recentes marcadas pelo voto contrário, né?
3: Sim.
0: Voto em um porque não

0: votaria nunca em outro. O perfil para essa eleição me parece menos disso. Só que ao mesmo tempo, é o que o Sabino falou, esses três da terceira via não se criam dentro das pesquisas, não aumentam as suas porcentagens e, consequentemente, também quando a gente olha para essa pesquisa de hoje, um cenário de segundo turno entre Lula e Flávio Bolsonaro, na teoria, Flávio deveria crescer muito mais, porque Caiado, Zema e Renan Santos têm um perfil muito mais parecido com o do Flávio, uhum, e não com o do Lula. E isso não se confirma. É interessante de observar.
1: E sabe uma coisa também, não sei se vocês acham que tem a ver, mas na política brasileira, o que acontece? Eles se odeiam, eles se xingam no primeiro turno, e no segundo, aqueles que não vão para o segundo turno apoiam um determinado outro, né? Na última eleição, por exemplo, Tebet, que se vendia como uma terceira via, não só sobe num palanque do presidente Lula, ou seja, ela toma um lado, então ela era a terceira via num primeiro turno. Um segundo acaba tendo lado, tanto que ela vira ministra. E eu me lembro que eu tive a oportunidade de entrevistar a Tebet duas vezes na Band News TV, uma lá na COP30, inclusive. E perguntei se ela ia se candidatar. O ano passado ela foi candidata a presidente da República, né? E ela disse que essa decisão estava nas mãos do presidente Lula, que tanto assim, né? Ela vai para o Senado. Então, acho que tem isso também, né? Não sei se não tem. Você acha que tem, Sabina? Essa desilusão do brasileiro. Ah, mas é a terceira via até ali, né? Porque quando chega no segundo turno, tudo aquilo que falaram mal daquele, agora sobe no palanque junto. É um pouco da hipocrisia da política brasileira, né?
2: Mas eu acho que há um desgaste dessa questão da polarização. Como disse o nosso ouvinte, o fato é que se você critica, por exemplo, o governo, você é taxado de bolsonarista. Se você faz um comentário negativo em relação ao candidato Flávio Bolsonaro, você é taxado de petista. E o meio termo é, na verdade, onde a maioria dos brasileiros está. Isso que é o fato. Mas esse brasileiro ainda não encontrou sua opção.
3: Bom dia, quem está falando é o Ailton aqui da Moca.
2: Bom dia,
3: falar para vocês uma coisa. Eu sou fã demais da Bandeirantes a vida toda, mas muitas das vezes a gente escuta o rádio pela simpatia dos apresentadores. E vocês três aí, Sabino, Lupato e essa aquisição maravilhosa que foi a Paula Valdez.
1: Obrigada.
3: É um prazer ouvi-los. A gente converge na maioria das opiniões. É um prazer mesmo. E no que diverge também tá bom. Vocês são 10. Gosto muito do trio. Parabéns, viu?
2: Obrigado.
0: Valeu, um abraço para Ailton, nosso ouvinte.
1: A gente adora ser ouvida por vocês também.
0: E a gente falando aqui de polarização, e ele disse, né, quando eu também é uma opinião que eu não concordo, tá tudo bem. É isso, né, às vezes é concordar em discordar. Vai muito também desse cenário que a gente comentava há pouco.
1: E assim que a gente aprende, as pessoas elas têm muitas vezes uma ideia de que todo mundo tem que... Gente, se todo mundo concordar, a gente para de aprender tudo na vida, né? Então, assim, às vezes você pode mudar de opinião, porque você vai aprender com uma pessoa que tem uma opinião diferente. Talvez os argumentos dela não é nem te convençam, mas te mostrem alguma... Ou se não, também não, entendeu? E tá tudo certo, e tá tudo bem, democracia é isso. Mas aprendizado também é você ouvir o outro lado, concordando ou não, e podendo mudar de opinião ou não, se você quiser, né?
0: 10h37, intervalo rapidinho no Manhã Bandeirantes desta quarta-feira. Não sai daí, porque em menos de 2 minutinhos a gente volta para falar sobre esse novo esquema de câmeras com inteligência artificial que já está funcionando e multando motoristas sem cinto de segurança, mexendo no celular em rodovias aqui da Grande São Paulo. E também vamos falar sobre essa decisão estranha de um órgão especial do Tribunal de Justiça de São Paulo, que fez o seguinte: pegou o caso de um juiz que, usando inteligência artificial, citou em uma decisão algumas jurisprudências que não existiam e decidiu arquivar o caso, ou seja, nada vai acontecer com esse magistrado. A gente já explica essa história.
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3: Dez horas e 39 minutos, quase 10h40 aqui no Manhã Bandeirantes de hoje, 15 de julho de 2026, nós voltamos para começar a girar a nossa reportagem e falaremos sobre uma decisão de um órgão especial do Tribunal de Justiça de São Paulo que chamou bastante atenção. Por quê? Eles decidiram que não vão punir um juiz que usou inteligência artificial para formular argumentos de uma decisão judicial. Até aí, você pode até pensar, concordar ou não, a inteligência artificial entrando no dia a dia das pessoas naturalmente, é um momento de popularização. O problema é que essas decisões citavam questões jurídicas inexistentes, como, por exemplo, jurisprudências, coisas que teriam acontecido anteriormente na justiça brasileira e que não aconteceram. A Ana Paula Rodrigues vai explicar esse caso pra gente. Bom dia, tudo bem?
4: Tudo bem, gente. Bom dia aqui para todo mundo. É um assunto que a gente tem que ficar de olho, né? Até porque estamos todos nos adaptando ao uso da inteligência artificial, inclusive o meio jurídico. Esse caso foi discutido em uma sessão no começo do mês pelo órgão especial do TJ de São Paulo e foi revelado pelo portal jurídico Migalhas. O colegiado acabou seguindo o voto da Corregedora-Geral da Justiça de São Paulo, a desembargadora Silvia Rocha. Ela fez uma análise sobre um processo disciplinar que foi pedido pela OAB de São Paulo, após o órgão identificar que um magistrado havia utilizado no embasamento de uma decisão precedentes jurisprudenciais, que são decisões tomadas anteriormente, né, e acabam servindo como um norte para outros julgamentos que foram gerados por inteligência artificial, só que na verdade não existiam. Eram decisões que nunca tinham sido tomadas antes. Durante a sessão, nesse órgão especial, a desembargadora reconheceu o erro do colega magistrado, mas ponderou que os juízes ainda estão aprendendo a usar essas ferramentas da inteligência artificial. Por isso, na visão dela, não deveria haver uma punição disciplinar. A gente vai ouvir aqui a fala da desembargadora.
5: Considerei que tal erro, neste momento em que estamos aprendendo a utilizar a inteligência artificial, não foi intencional e não interferiu na análise dos fatos e no resultado do julgamento. Efetivamente, o juiz apreciou os fatos, fundamentou adequadamente a sua decisão e apenas errou na utilização da inteligência artificial, que nesse caso alucinou e criou julgado que não existia.
4: Alucinou é um termo até que tem sido usado, né, pelos advogados, juízes, quando a inteligência artificial comete algum tipo de erro. A gente não teve acesso a mais detalhes do processo, né, sobre o que era esse julgamento, mas na visão da desembargadora, mesmo com esse erro, não houve um prejuízo.

0: juízo à análise do processo como um todo. Aliás, questionamentos em ações jurídicas, né, por causa do uso da inteligência artificial, têm se tornado uma constante. Eu peguei até outros exemplos aqui. Em maio deste ano, por exemplo, um ministro do STJ reagiu com surpresa e falou que tinha bastante preocupação ao achar falhas graves que foram apresentadas numa petição feita pela defesa de um homem que estava preso por tráfico de drogas. Ele encontrou indícios de uso de inteligência artificial que geraram referências erradas a precedentes judiciais. E aí o pedido de prisão, de revogação da prisão preventiva, inclusive, foi negado. Uma pesquisa do Conselho Nacional de Justiça, que foi divulgada no ano passado, mostrou que mais de 45% dos tribunais e conselhos já usam ferramentas de inteligência artificial generativa para geração de texto, correção, por exemplo, para todo esse tipo de trabalho. E entre as que ainda não adotaram as ferramentas de IA, 81% manifestaram intenção de implementá-la.
1: Uma sentença, quando ela é dada, ela deveria, pelo menos deveria, conter dois aspectos principais: jurisprudência e doutrina. Ou seja, aquilo que é o precedente, como bem disse a Ana Paula Rodrigues, do ponto de vista jurídico e nos tribunais, como é que os tribunais estão julgando, e a doutrina, aquilo que academicamente se estuda sobre os textos legais. Esses são dois aspectos de uma sentença que justificam, que argumentam, que dão embasamento, para usar uma expressão da desembargadora, à decisão. Quando a jurisprudência é falsa, não existe, a decisão fica capenga. Esse é o fato. Pelo menos 50% ali capenga. Ela precisa ser revista, nem que seja para confirmá-la com base numa jurisprudência verdadeira. Mas não pode continuar baseada, não pode ser sustentada baseada em informações jurisprudenciais falsas. Essa decisão com certeza vai ser revisada, se não pelo próprio Tribunal de Justiça, no Superior Tribunal de Justiça, com certeza.
2: Agora, eu não sei se vocês sentem isso também, mas eu sinto, obviamente, que a gente consulta também inteligência artificial, mas não sei se é porque a gente é jornalista, a gente não consulta apenas a inteligência artificial, né? A gente vai sempre atrás de dados para ver se eles batem, se é verdade ou não, enfim, ainda mais em ano de eleição, mas para tudo nessa vida. Agora, eu tenho ficado realmente apavorado, acho que o termo é esse, com a quantidade de profissionais que às vezes você está falando e você faz alguma pergunta e diz, mas eu vi aqui na IA e disse isso. Ou seja, a pessoa não vai atrás de outra resposta. Você está conversando com um advogado, você está conversando com um economista, você está fazendo uma consulta e a resposta da pessoa é, olha, de acordo com a inteligência artificial, e eu fico apavorada com isso, porque tenho medo.
1: Você sabe, Paula, que aí tem uma outra questão que é curiosa. Você, provavelmente, você não tem filhos, você nunca enfrentou essa situação, mas seu filho chega em casa e fala alguma coisa que aprendeu na escola. Aí você fala assim, mas não é exatamente isso. Aí você tenta explicar. Aí a primeira coisa que ele faz é assim, não, mas ó aqui, ó, tá na inteligência artificial.
0: Né? Como se fosse a nova Barça, né?
1: Como se fosse Barça, não. Lembrou bem da Barça.
0: Usei muito.
3: Mas eu também usei. Eu acho que para as novas gerações é, viu? É a nova Barça mesmo. Tudo se apega a uma resposta de inteligência artificial. Inclusive pessoas da minha geração. Eu até brinco que às vezes, talvez até pelo que a Paula falou da nossa profissão, né, que tem essa necessidade de uma certeza, não dá pra ser no achismo do que disse a inteligência artificial, eu uso muito pouco. Mas eu conheço pessoas da minha geração, aí perto dos 30 anos, que se estão viajando, precisam achar um restaurante perto de onde estão. Joga lá e vai no restaurante que indicou. Se for bom, se for ruim, tanto faz. Vai lá. Vão comprar alguma coisa. Ah, preciso escolher entre as marcas. Joga lá a marca que indicar, compra. E eu conheço gente que usa o dia inteiro para questões pessoais. Acho que assim, daqui a pouco não vai decidir nem mais se tá com vontade de ir ao banheiro ou não.
1: Mas entendeu? Você tá...
3: perguntar lá.
2: E consulta você... médica, né?
1: Você tá falando uma coisa interessante no que diz respeito às marcas. E eu tô acompanhando esse assunto de perto, até por causa das minhas atividades.

0: profissionais. Muitas empresas estão desenvolvendo ferramentas e robôs que fazem com que aquelas marcas sejam, apareçam mais, sejam mais consultadas,
1: as indicadas,
0: e tenham mais informações positivas. Aliás, isso já acontecia quando a busca era no Google,
1: sim,
0: que era o SEO, né? Que é uma ferramenta exatamente para gerar isso. E agora ela está sendo adaptada para a inteligência artificial. Então, logo, logo, a gente também não vai poder acreditar, porque vai ter um trabalho ali de marketing, de public relations, para valorizar determinadas marcas.
2: Só para fechar a minha parte aqui, uma coisa, vocês estão falando de partes que preocupam vocês em relação à inteligência artificial. Eu recentemente fiz uma entrevista sobre o uso de inteligência artificial como ferramenta de psicologia. Tem gente fazendo consulta psicológica
1: e tá aumentando,
2: com,
1: né,
2: a inteligência artificial pelos mais diversos motivos. Ou porque não tem dinheiro para pagar uma terapia, ou porque tem medo de se abrir. No caso de adolescentes, tem medo de pedir para os pais, e os pais acharem que eles têm algum problema. Enfim, são várias as questões. E aí eu entrevistei um psicanalista que falou sobre um aspecto que é interessante, né? A inteligência artificial vai te responder aquilo que você quer ouvir com base nos algoritmos, naquilo que você movimenta nas suas redes sociais, no que já acontece ali na sua vida. Então, ela não tem espaço para o contraditório, que é uma coisa importante que exista numa consulta psicológica, né? Você ouvir de alguém ali, mas por que você está se sentindo assim? Por que você acha que tem que ser dessa maneira? Quando você faz terapia, se quem está nos vendo nunca fez, você não vai lá para ouvir respostas, você vai lá para ouvir as perguntas certas que te fazem chegar a algum tipo de conclusão, ou às vezes você não chega a conclusão nenhuma. Então também tem preocupado muito os psicólogos em relação a isso, né? Porque não há preparo da inteligência artificial para lidar com pessoas que estão passando por alguma questão mental.
0: Aliás, Ana, você deu uma boa ideia, que a gente podia fazer uma entrevista com algum especialista em inteligência artificial para abordar exatamente esse aspecto, ou então com um psicólogo, né? Para abordar exatamente esse aspecto que a Ana está trazendo aqui, porque muitas vezes os pais nem percebem que os adolescentes estão fazendo isso e estão sendo influenciados de maneira negativa.
2: Boa.
1: E aí, sobre até o trecho da desembargadora que a Ana trouxe e a gente acompanhou, eu entendo o que ela diz, aquele primeiro trecho, que é um momento de fato que as empresas e os órgãos públicos investem em inteligência artificial para melhorar o volume de produção, para agilizar alguns processos. Até aí, tudo certo. Porque quem também não se adaptar, daqui a pouco está fora do jogo. Agora, são inteligências artificiais que geram conteúdo. Ele precisa ser checado, ele precisa ser confirmado. O que preocupa é um magistrado colocar lá na inteligência artificial e nem bater o olho, e nem pensar por cima daquilo.
0: Até porque uma sentença assim, o estagiário de direito também faz, né?
1: Exato.
0: Não um desembargador, né?
3: Não, e uma mentira contada várias vezes vira uma verdade. Uma mentira contada várias vezes por uma inteligência artificial pode ser que vire uma verdade só porque ali estava e as pessoas começaram a replicar, né? Valeu, viu, Ana?
2: Obrigada,
3: mas a discussão,
2: gente,
3: é boa.
1: Obrigado,
3: vamos fazer, Ana, essa entrevista, sim. Até porque o Guilherme Oliveira também chega com isso, né? Inteligência artificial. Só que dessa vez flagrando o celular e falta de cinto de segurança, Gui. Bom dia para você.
4: Tudo bem, Paula? Bom dia para você, pro Lupato, Sabino, aqui nos acompanha aqui no Manhã Bandeirantes. Pois é, a tecnologia, a inteligência artificial em prol da segurança no trânsito. Eu falo neste momento do Centro de Monitoramento da Ecovias, que é responsável por um trecho da rodovia Raposo Tavares, onde já há duas câmeras instaladas com inteligência artificial, essas câmeras que pegam irregularidades, infrações no trânsito. Quais infrações? O motorista ou então o passageiro sem o uso do cinto de segurança, além do condutor que insiste em mexer no celular no meio dessa rodovia. Há uma média por aqui de mais de 200 infrações por dia que são identificadas com essas câmeras com inteligência artificial. Mas essas câmeras não funcionam exatamente como um radar. Daqui a gente vai explicar melhor sobre isso. Aqui ao meu lado, gentilmente, atende a Bandeirantes, o Márcio Vono, ele que é o coordenador operacional da Ecovias Raposo Castelo. Acho que a principal dúvida é essa, né, Márcio? Se essa câmera com inteligência artificial é um radar ou não? Explica a diferença para nós.
5: Ela atua como um sistema de fiscalização, contudo, ela não é igual ao radar. O radar, ele atua de forma automática, as infrações.

0: policial vai checar essa imagem e vai confirmar se há aquela infração, né?
1: Isso mesmo, no final tem a decisão humana, ela passa por uma triagem e esse policial, ele constatando a irregularidade, aí sim ele penaliza esse condutor, essa infração de trânsito.
0: Agora, por enquanto, na rodovia Raposo Tavares, a polícia ainda não está pegando esse sistema para aplicar a multa. Mas isso deve acontecer ainda neste ano, né, Márcio?
1: Isso, logo mais o policiamento rodoviário estará com essa nova tecnologia implementada no centro de controle da própria polícia. Estamos na fase final, finalizamos agora, concretizamos a calibração do sistema, estamos agora disponibilizando esse recurso ao policiamento, faremos o treinamento e logo mais a polícia rodoviária estará atuando diretamente, né, e conscientizando essas pessoas que ainda insistem em dirigir com o celular, fazendo uso do celular ou deixar de usar o cinto de segurança.
0: Agora uma última pergunta, Sabino, Paula, Sabino, Lupato, a quem nos acompanha, a gente já vai trazer uma novidade aqui para quem nos acompanha, porque esse sistema está funcionando na Raposo Tavares, mas daqui a um tempo vai funcionar na Castelo Branco e já há um estudo também para implementar essas câmeras no sistema Anchieta Imigrantes, que é a principal ligação para a Baixada Santista, não é isso?
1: Isso mesmo, o grupo Eco Rodovias, ele avalia essas implementações tecnológicas de forma corporativa, então, com os resultados que estão apresentando de forma promissora nesse sistema, né? E o nosso objetivo realmente é fazer esse trabalho de conscientização e redução de acidentes no trânsito. Então a ideia é ampliar essa tecnologia para as demais unidades do grupo.
0: Agradecer ao Márcio aqui, é isso, pessoal. Então, no fim, é a decisão humana. Eu estava acompanhando com o Márcio há pouco algumas imagens e a gente não pode mostrar ao vivo essas imagens porque tem as placas ali dos veículos, tem as pessoas, enfim, antes precisa dessa confirmação. Tem imagem que não é possível confirmar a irregularidade, até por isso que esse sistema não aplica a multa automaticamente. O policial, depois, ele vai ver aquela imagem, se não é possível confirmar a infração, aquela multa é cancelada, ela não vai ser aplicada para o respectivo motorista. Do contrário, se o policial conseguir confirmar essa irregularidade, aí sim a multa é aplicada. Pessoal, por isso a diferença dessa câmera com inteligência artificial para um radar de fato.
2: Guilherme, por favor, reproduza a pergunta aí para o seu entrevistado, porque eu já tive informação que há câmeras de inteligência artificial que também fazem medição de velocidade. Como é que elas funcionam? Uma é localizada num determinado ponto e alguns metros à frente há uma outra câmera. E ela calcula o tempo, né, que esse motorista passa por aquele trecho. Ou seja, não vale mais aquela história de frear quando chega o radar e depois acelerar de novo, porque a câmera está medindo ali um determinado trecho e faz a média de velocidade. Isso existe em alguma estrada? Isso está funcionando ou não?
0: Claro, Márcio Sabino, nosso apresentador, está perguntando o seguinte. Ele tem conhecimento de que algumas câmeras com inteligência artificial fazem uma média de velocidade, né, do veículo de um ponto a determinado ponto. Ou seja, não adianta ele frear bem em cima da câmera ou bem em cima do radar, porque vai ter aquele tempo de distância e vai confirmar se ele estava ou não acima da velocidade. Essas câmeras fazem isso também ou não?
1: Essas câmeras, elas podem fazer isso, né? No entanto, hoje elas não estão com essa finalidade. Essas câmeras, que aí a fiscalização por velocidade média, ela pode ser utilizada até pelos próprios radares. Ou seja, você tem um radar num ponto A e o outro radar no ponto B. A partir do momento que esse veículo adentra esse ponto A e B, ela consegue fazer esse cálculo de velocidade média. Então, aquele efeito de acelera e freia no radar, ele acaba com esse tipo de fiscalização, porque ele vai fazer esse cálculo de quanto ele está andando no trecho. Então, ou seja, se ele andou acima da velocidade regulamentada do trecho, esse sistema ele vai detectar. E é lógico, isso é um tema ainda que está em discussão. É o desejo, particularmente para mim, que sou um coordenador de operação e viso a redução de acidentes, né, esse sistema para mim seria um sistema ideal para poder fazer esse controle de velocidade e reduzir a quantidade de sinistros nas rodovias.
0: Então, aí, Sabino, se depender do Márcio, esse sistema também vai funcionar, seja na Raposo, na Castelo, no sistema Anchieta Imigrantes. Então, vamos acompanhar passo a passo disso e é claro que a gente vai trazer a novidade se isso acontecer na Bandeirantes, né, Márcio?
1: Isso mesmo. É um tema ainda que deve percorrer por um bom tempo aí para discussão e, é lógico, envolve legislação, mas sendo aprovado, com certeza estaremos nesse barco também.
0: É isso, pessoal.
3: Valeu, Guilherme Oliveira.

0: E também Márcio Vono explicando um pouco mais dessa tecnologia. Ó, vai chegar na Castelo Branco, Guilherme já adiantou isso, e que no futuro a ideia da concessionária é que também chegue ao sistema Anchieta Imigrantes. Aí a gente vai ver multa, hein? Quando para a
1: Nossa.
0: serra, é quando aquele trânsito fica congestionado, vão flagrar todo mundo com algum tipo de irregularidade por ali. É 10 horas e 59 minutos, intervalinho rápido aqui no Manhã Bandeirantes, e a gente já volta para falar desse jogaço de logo mais. Argentina e Inglaterra se enfrentam pela semifinal da Copa do Mundo.
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5: 11 horas e 1 minuto, voltamos com o Manhã Bandeirantes e a partir de agora conosco também a nossa querida audiência da Baixada Santista, a Bandeirantes Santos com a gente em 106.7. Um bom dia para você que chega agora e seja muito bem-vindo. É hora da gente falar do quê? De Copa do Mundo!
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5: E daqui a pouquinho você vai acompanhar aqui na Bandeirantes o jogaço, a segunda semifinal, para decidir quem pega a Espanha na finalíssima domingo.
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0: 11 horas e 4 minutos.
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0: É, o Sabino gostou dessa. Ó, eu tô pronto, não sei vocês, pra mais ou menos às 6 da tarde ali, tá cantando junto com a torcida inglesa Wonderwall.
1: Já decorei.
0: Pra comemorar a classificação pra final da Copa do Mundo. E você, Ricardo Capriotti, e você, Leandro Quesada, também estão prontos pra isso?
2: Eu vou cantar um tango.
0: Bom dia!
3: Ó, eu vou torcer pela Inglaterra hoje. Vou torcer para que a Inglaterra esteja na final e ganhe uma Copa do Mundo de maneira limpa, porque a de 66 não vale. Roubaram a Alemanha lá em 66. Aquela Copa com asterisco. Mas eu vou torcer para a Inglaterra e para a final hoje. Na verdade, eu vou torcer para a Espanha na final, viu? Para mim, eu quero que a Espanha seja campeã, independentemente de quem esteja lá, Inglaterra ou Argentina. Mas bom dia a vocês, bom dia Lupato, bom dia Sabino, bom dia Paula,
2: bom dia
3: o Quesada que está com a gente, já vem o Pretzel também. Olha, vai ser um jogaço espetacular daqueles de tirar o fôlego, como foi ontem já. Ontem, né, para falar a verdade, não foi aquele jogo assim espetacular que você fala, poxa, os goleiros trabalharam barbaridade, defesas incríveis, fantásticas. Ontem foi um jogo tático, A Espanha parou taticamente a seleção da França. Hoje eu tenho a impressão que vai ser um pouquinho diferente. Eu acho que hoje os goleiros vão trabalhar mais, a gente vai ter mais emoção ali, mais jogadas agudas de gol. Eu tenho a impressão que hoje o jogo tem uma característica um pouquinho diferente do que nós vimos ontem. O Quesada pode até falar mais a respeito disso, mas vai ser daqueles jogos espetaculares. Eu não sei se teremos um tango hoje lá em Atlanta ou se teremos Wonderwall, Oasis embalando a torcida inglesa lá no estádio, viu? Mas vai ser daqueles jogaços históricos que certamente Ulisses Costa vai transmitir mais um por aqui.
0: O que esperar, hein, Quesada?
2: O Quesada, eu e você conseguimos vencer ontem. Nós dois estávamos para o time da Espanha. Não me decepcione, fiquei comigo.
4: Eu tava torcendo assim, sabe, meio escondido e tal, né? No fundo eu vibrei muito com a vitória da Espanha, achava que não ia ser possível a Espanha passar pela França, e isso aconteceu, como o Capriotti acabou de comentar. Bom dia para você, Paula, Lupato, Sabino, Capri.
1: Bom dia.
4: E eu também tô na torcida pra Espanha, mas eu tô na torcida pra Espanha não é porque eu sou Quesada, né? Também porque eu sou Quesada, mas porque eu não quero que ninguém encoste na nossa seleção, né? Na França, se vai pra final, poderia ser tri. Se a França vai pra final, Lupatinho, é tri. Aí a Argentina vai pra final, pode ser tetra. E eu tô com medo de até 2038 alguém passar a gente, entendeu? Eu tô falando sério, a minha torcida é sempre assim, entendeu? E outra, pra falar a verdade, eu não aguento mais ouvir La Marseillaise em final de Copa do Mundo. Nas Copas do Mundo que eu estive, eu mais ouvi sino do que qualquer outro. Eu não aguento mais, é muito chato, sabe? Toda hora esses caras ganhando e tal. Mas o que a Espanha fez ontem com a França foi um negócio realmente magnífico. Ela travou totalmente a equipe francesa, não deixou ninguém jogar. Mbappé foi uma figura desprezível ontem, desculpe pelo desprezível, insignificante. Olise não jogou nada, a bola não chegou no ataque. E realmente a Espanha mostrou que às vezes na tática é possível chegar ao sucesso, e ela conseguiu. E Inglaterra e Argentina, não sei quem vai passar, eu quero que seja Inglaterra, porque eu gosto dos Beatles, a gente tem que ter algum motivo, eu gosto dos Beatles, então eu quero que a Inglaterra passe. Mas qualquer uma das duas, acho que vai ter muitas dificuldades para passar pela Espanha. Gente, a Espanha tomou só um gol até agora na Copa do Mundo. É quase que impossível fazer gol na Espanha. O único gol foi de cabeça no jogo contra a Bélgica, que foi 2-1. E hoje, respondendo ao Capri, o Capri tem razão. O jogo de hoje vai ser diferente, porque a Argentina não é um time que fica marcando lá. Ela vai para o jogo com uma certa lentidão, dependendo muito do Messi, mas ela joga o jogo dela. E a Inglaterra é um time que também quer jogar. Inclusive teve dificuldades quando enfrentou adversários que se fecham mais. A Inglaterra empatou com Gana, sofreu contra Congo, contra a Noruega. Então a vida da Inglaterra não tem sido fácil quando esses times jogam fechados. Quem quis jogar de igual para igual tomou de 4, que foi a Croácia. Então hoje eu acho que o jogo vai ser um jogo mais jogado, com muita história, como vocês contaram. Capri falou aí de roubo, né?

0: A Inglaterra ganhou na mão grande em 66, mas a Argentina ganhou duas Copas na mão grande também, 78, né? 78 foi na mão grande. E em 86, mano de Deus, né, do Maradona, se tivesse o VAR, nunca, nunca na história aquele gol do Maradona teria sido confirmado pela arbitragem. É isso.
1: Aliás, das Copas que eu acompanhei, a de 78 realmente foi a mais esquisita, lembrou muito bem o Quesada, né? Ditadura ferrenha na Argentina, e a Argentina precisava ser campeã, aquela famosa expressão pão e circo, né? Ela precisava ser dado circo para a população de alguma forma se sentir feliz, porque ao mesmo tempo eram desviados presos políticos para aviões, e esses presos políticos eram jogados no mar, né? No meio da ditadura. Era isso que acontecia na ditadura argentina. Não que a nossa tivesse sido tão diferente assim, mas é o que acontecia na ditadura argentina.
2: Você sabe.
3: E não gente... vamos nos esquecer também, não é? Sabino e Lupato, Paulo e Quesada, de 90, daquele jogo das oitavas de final Brasil e Argentina. A Argentina, esse histórico aí, não é? De 78, aquele jogo contra o Peru. Nós somos considerados campeões morais, não é, da Copa de 78, mas em 90. Todo mundo se lembra também que aquela água batizada que deram para o Branco e para outros jogadores da seleção brasileira. E que publicamente foi admitido depois pelos jogadores argentinos, né, que tinha uma água ali batizada. O Branco falou depois, né, depois de um tempo, o Branco falou: eu tomei a água e não me senti bem no jogo depois. Eu comecei a ficar estranho no jogo, não estava legal na partida. E depois os argentinos, em tom de deboche, né, admitiram que ofereceram uma água batizada ali para os jogadores brasileiros naquela partida em que a Argentina, aquele lendário gol do Caniggia, não é, que o Maradona toma a bola, passa para o Caniggia, o alemão não dá o bote. Muita gente fala: porque o alemão era amigo do Maradona, não quis dar o bote ali. Ele lança o Caniggia, o Caniggia faz o gol que tira a gente da Copa de 90, e depois teve essa história aí, não é, da água batizada lá dos argentinos.
4: Esse ano tá rolando aí, não sei, vou perguntar para vocês aí, Capri, Quesada, a história é dos juízes, né, de quem apita o jogo e tal. E aí eu tava ouvindo ontem em algum lugar, não foi na Bandeirantes, não, vocês, mas eu acho que não foi em rádio, acho que foi em podcast, acho que foi em rede social, não vou lembrar. Mas falando dos juízes, que mesmo assim, olha, o jogo entre Argentina e Inglaterra, não tem um que seja da Argentina e da Inglaterra. Mas parece que no jogo de hoje vão ter, por exemplo, ali juízes, enfim, a equipe que atua justamente onde atua o Messi. Olha que eu sou Messi, tá? Pra vocês verem como eu sou democrática. Isso acaba contando também, estão criticando que em todos os jogos da Argentina, quem tava era dos Estados Unidos, onde joga o Messi e tal, isso possa ter privilegiado ele, ou é choro de quem perde pra Argentina?
3: Bom, vamos lá, Paulo, é o seguinte, ó, o árbitro hoje é um árbitro americano, né? O Ismail El Fati. E o Ismail El Fati, agora qualquer coisa vale para ganhar na guerra psicológica, né? Um jogo como esse vale tudo, é dentro de campo, é fora de campo, bastidores, vale tudo. Então a Inglaterra está reclamando pelo fato de que toda vez que o Ismail El Fati apitou um jogo do Messi, o Messi nunca perdeu. Mas aí também é o seguinte, né? São coincidências. Se a FIFA for pegar a estatística de cada árbitro e ficar fazendo esse tipo de cruzamento, é difícil, né? Então, é isso que a Inglaterra está reclamando, já como uma precaução, já uma reclamação antecipada, já como precaução, né? Caso aconteça algum problema, tá vendo? A gente avisou, nós falamos. Mas é isso, né? O Ismail El Fati é um cara de confiança da FIFA, ele já está indo para o terceiro jogo aqui nessa Copa do Mundo. E é o árbitro responsável por conduzir essa partida. Eu, nesse tipo de teoria da conspiração, eu realmente não acredito, né? Escolher um árbitro aqui para poder ajudar o Messi, porque ele nunca, toda vez que ele apita, o Messi é vencedor. Aí só se alguém acredita mesmo nessas questões aí, né, mais empíricas da coisa. Mas eu vou esperar o árbitro apitar hoje, o Ismail El Fati. Ontem, por exemplo, né, não tivemos nenhum problema com a arbitragem, nada gritante, né, nenhum problema que resultou ali no placar, por exemplo. O árbitro teve resultado direto, influência direta no placar do jogo. Ontem não, a vitória da Espanha foi absolutamente correta, pênalti corretíssimo marcado. Então hoje vou esperar para também o Ismail El Fati possa fazer uma arbitragem e passar

0: percebido ao final do jogo.
1: Ô Capriotti e Quesada, a gente colocou aqui no comecinho da participação brincando com Wonderwall, que foi a música do Oasis, adotada pela torcida da Inglaterra durante essa Copa do Mundo. Eles abraçaram essa canção e estão sempre junto com os jogadores comemorando as classificações dessa forma. Mas a torcida argentina também dá show aí nos Estados Unidos e preparou para a Copa do Mundo uma música. Com todo esse histórico aí da Argentina em Copas, eles têm a pachorra de, na música, dizer que tem que ganhar para vingar o Maradona em 94, que foi pego no antidoping no meio da Copa do Mundo. E citam, citam as Malvinas nessa mesma música. Vamos escutar.

0: lembram aí, há 32 anos, em 1994, a escaloneta agora vai vingar aquela suspensão do Diego Armando Maradona. E, por falar em escaloneta, Scaloni ontem se emocionou na coletiva ao comentar a Guerra das Malvinas. Não foi isso, Capri?
1: É, ele na verdade, o Scaloni, viu, Lupato, já desde quando o jogo foi definido, que Inglaterra e Argentina iriam se enfrentar pelas semifinais, ele tentou tirar o peso político desse jogo, né? Ontem, inclusive, ele reforçou isso, falando que os jogadores, todos que da seleção da Argentina, não viveram isso, não presenciaram esse momento lá em 86, aquele jogo de 86, muito menos a guerra, 4 anos antes, né? Então, ele está tentando tirar um pouco do peso político, mas ele, Scaloni, sim, não é? Ele certamente vivenciou aquilo que aconteceu ali em 86, o jogo do Maradona, enfim. Ele está tentando tirar um pouquinho desse peso, porque é importante que os dois times hoje não tenham jogadores expulsos. Se você criar um clima ali de guerra nessa partida, a chance de você perder os jogadores para uma eventual final é grande. Então o Scaloni está pensando mais adiante, mais à frente, na final do próximo domingo. Então, não dar esse tom bélico aí para a partida e correr o risco de perder um atleta expulso por conta disso é uma estratégia, e ele está tentando diminuir, não é? Jogando água na fervura para diminuir um pouco esse clima, esse ambiente que pode ser mais hostil. Eu acho que nós não vamos ter esse tipo de coisa. São muitos anos mesmo, 40 anos, acho que isso vai ficar mais para a torcida mesmo, nas arquibancadas. E por falar em torcida em arquibancada, é importante também destacar algo que está acontecendo. Ontem, com a classificação da Espanha, automaticamente a torcida espanhola correu para comprar ingressos para o jogo da final no próximo domingo, né? Houve uma corrida ali imediata da torcida da Espanha no site oficial da FIFA para a compra dos ingressos. E aí os espanhóis tomaram um susto. Sabe quanto está custando o ingresso mais barato para o jogo do próximo domingo? Nesse momento, no site oficial da FIFA, porque o preço é dinâmico também, não é? Ele vai sofrendo variações ali. Mas nesse momento, sabe quanto está custando o ingresso mais barato? Se vocês quiserem vir aqui domingo assistir, se vocês tiverem aí disponível, 4 mil dólares é o preço mais barato, o ingresso mais barato, e tem ingresso de até 2 milhões de dólares no site da FIFA para acompanhar a final do próximo domingo, aquela área toda VIP, né? Com comidas e bebidas da melhor qualidade.
2: 2 milhões de dólares.
1: E aí a torcida
2: dólares,
1: da Espanha está revoltada. 2 milhões de dólares tem tem ingresso disponível nesse hub da FIFA. Não. E ó, a torcida espanhola está revoltada nesse momento, porque não é só o custo do ingresso, né? Tem todo o custo do deslocamento aqui interno, que eles vão ter que sair de Dallas e vir aqui para Nova Jersey. Então tem passagem de avião, tem hospedagem. Então a Espanha está dizendo que essa não é uma Copa, por exemplo, para classe média, para classe não menos abastada. É uma Copa para ricos. E isso tem causado uma irritação na Federação Espanhola e nos torcedores. E hoje a gente vai ter mais uma torcida revoltada. Hoje argentinos ou ingleses também vão se revoltar a partir do momento que nós tivermos aí a definição do outro finalista. Alguém vai ficar

0: irritado, porque vai, o preço vai estar isso aí. Não vai baixar de 4 mil dólares, é de 4 mil para cima, porque de acordo com o interesse, esse preço vai subindo. Então essa é um outro lado dessa Copa do Mundo, que é uma Copa muito legal, muito bacana, mas não é inclusiva, ela não é uma Copa para o povo. Então hoje, na arquibancada lá de Atlanta, provavelmente a gente não vai ter aqueles hooligans, aqueles caras que provocam brigas, que provocam destruição. Barra Bravas da Argentina, aqueles torcedores revoltados, né? Provavelmente também não estarão lá. O público nas arquibancadas dessa Copa é um público mais seleto, não é? Um público mais abastado e talvez menos radical.
1: Esses 4 mil dólares, já um preço absurdo, do mais barato dos ingressos, é aquele, o estádio é em New Jersey aí, né? É aquele que você vai assistir o jogo quase lá em Manhattan, né? Pra lá da ponte, de tão longe que é, né? A última das últimas fileiras de um estádio que é gigantesco, pra final da Copa do Mundo no domingo.
2: Esse ingresso é o mesmo do jogo e daquele que vai ter o show da Madonna e tal?
1: O jogo vai ter o show. O intervalo da final da Copa do Mundo?
2: Pra mim já é o show que vai ter o jogo no meio. É Madonna, né? Mas fora isso...
1: Olha, Paula, volta
2: aí. Mas também não pagaria nem se eu tivesse 2 milhões de dólares pra ver a Madonna, nem Madonna, hein?
1: Não dá, né? E aí a gente vai falar ao longo da semana dessas mudanças, né? FIFA aumentou o intervalo entre os tempos desse jogo da final. Vai ser quase um Super Bowl, que é a final do futebol americano lá. Com montagem de palco no gramado, no intervalo, vai ser...
2: E se depois pra tirar, não...
1: Ah, eles fazem isso todo ano lá no tal do Super Bowl, né? Eles têm experiência com isso. É o entretenimento americano que a gente tá acostumado. Leandro Quesada, teremos uma final, então, entre Espanha e Inglaterra, é isso?
2: Espanha e Argentina.
3: Sim, eu gostaria muito que fosse essa... eu gostaria muito que fosse essa final, a final inédita, né? De duas seleções que só disputaram uma final até hoje, né? Elas têm 100% de aproveitamento. A Inglaterra ganhou da Alemanha em 66 em Wembley, a rainha estava vendo o jogo, e a Espanha ganhou em 2010, né? Contra a Holanda no Soccer City, lá em Joanesburgo, na África do Sul. Então, seria uma final inédita e isso acontecendo, teremos um bicampeão mundial. E eu acho que a Espanha vai levar essa. Eu acho que a Espanha vai levar essa, é o meu palpite. Como eu tô errando todos os palpites, é capaz de dar a Inglaterra, mas tudo bem. O meu palpite é
2: errou
3: que a Espanha
2: nada,
3: leve esse título.
2: Ontem nós dois dissemos que podia ser Espanha. A gente
1: acertou. Pior que eu e o Sabino, você não tá, viu, Quesada? Pode ficar tranquilo.
2: Não sei.
3: Deixa eu falar pra vocês, eu sou péssimo de palpite. Eu sou péssimo de palpite, sério. Sou péssimo, ainda bem, né? Ainda bem. Mas é verdade, a Paula e eu falamos e...
2: Tá vendo?
3: E aconteceu, né? Vamos ver se na final a gente consegue ver a Espanha, né? Porque o sangue espanhol tá correndo, né? Então vamos ver se a Espanha consegue conquistar aí o bicampeonato. Merece muito, né? A Espanha, pelo trabalho que o Luis de la Fuente, que vem fazendo um trabalho extraordinário. A Espanha tá 38 jogos sem perder, gente. Esse negócio é um absurdo. Aqui nessa Copa
1: dois
3: só
1: anos,
3: tomou um
1: né?
3: gol, né? Realmente são 2 anos, é brincadeira, Lupato. Nossa, tá parecendo o nosso time que não perde pra ninguém, mentira. Mas é um negócio realmente excepcional que a Espanha tá... Nosso time de futebol, nós temos um time de futebol, eu sou técnico do Lupato. Mas a Espanha tá fazendo um negócio realmente extraordinário, extraordinário. E eles podem bater no peito, né? Porque eles tiraram simplesmente a melhor seleção dessa Copa do Mundo. Guardadas as devidas comparações, viu, Sabino? 54, a Hungria perdeu a final. Era a grande favorita. 74, era a Holanda. Perdeu a final. 82, o Brasil parou na Itália. E a França, sem comparar, tá? Mas a França era a seleção. E ela ficou pelo caminho. Então, realmente o que aconteceu aqui nos Estados Unidos ontem, em Dallas, foi um negócio histórico em relação a essa queda da França e a sequência da Espanha para a Copa do Mundo. E para fechar, Lupato, estrela cadente, foi a manchete hoje do L'Equipe. Porque a gente falou tão bem da França, né? O novo Brasil. A saga da França foi assim, de novo Brasil... A estrela cadente nessa Copa do Mundo.
1: Olha lá, a manchete forte.
2: Mas
1: mesmo.
2: Mas de novo o Brasil,
1: estavam eliminação.
2: Comparando ao Brasil de antigamente, né? Espero,
1: então.
2: Porque...
1: É isso
3: sim,
1: aí.
3: Sim. Ah, tá, novo Brasil das antigas.
2: Faz tempo.
3: Dos bons que existe
1: mais. Diga.
0: Dá pra gente dar uma passadinha lá em Atlanta com o Pretzel? O Pretzel deixou o material. O Pretzel tá em deslocamento.

0: Nesse momento, ele tá a caminho do estádio, mas ele deixou um material pra gente aqui que a gente pode apresentar aí. Dá pra chamar?
1: Vamos, rapidinho, vamos lá.
0: Vamos lá, então. Vamos lá, então, só trazer o Pretzel aqui, já em Atlanta, no deslocamento, mas trazendo um pouco do ambiente da cidade nessas horas que antecedem o duelo. Vamos lá, Pretzel.
2: Alô, meu caro Ricardo Capriotti. Bom dia, Paula, Lupato, Sabino. Bom tudo dia. Pronto pra Inglaterra e Argentina. O que mais ficou realçado mesmo no pré-jogo foram as duas entrevistas coletivas, tanto do Tuchel quanto do Scaloni, concorridíssimas e muito bem respondidas pelos dois. Uma das melhores que eu já acompanhei, porque eles foram enfáticos, diretos nas respostas, com bastante conteúdo e evitando qualquer tipo de polêmica sobre a questão da rivalidade entre os países devido à Guerra das Malvinas lá atrás, no início da década de 80. O Scaloni até emocionado falou sobre isso, não dá para misturar as coisas. Essa geração atual não tem nada a ver com o que aconteceu. Ainda que tenha sido uma tragédia, né? Perdemos muitos entes queridos. Essa foi a história do Scaloni, mas que é apenas um jogo. E que ele comentou isso com o Tuchel logo depois da entrevista, quando os dois se cruzaram ali, quando o Tuchel saiu e o Scaloni chegou. E o Thomas Tuchel não quis entrar nesse assunto, né? Apenas mencionou que a Inglaterra está forte mentalmente e na questão física também, pronta para chegar à sua segunda decisão de Copa do Mundo. Faz 60 anos que a Inglaterra foi campeã na sua única decisão de Copa, enfrentando a seleção da Alemanha na ocasião. No mais, mistério sobre escalações, o Scaloni pode sim mudar o time, porque ele chegou a dizer ontem o seguinte: a Argentina é forte coletivamente, eu confio demais no meu grupo, são 17 jogadores que estiveram na Copa do Catar quando foram campeões, mas ele quer todo mundo 100%, até a última gota de suor dentro de campo, e talvez Rodrigo De Paul, que está bem desgastado, fique fora, com a entrada de um terceiro zagueiro, Otamendi, quem sabe, ou de novo, um jogador de meio, que no caso o Ezequiel Palacios, mantendo os dois atacantes na frente, o Messi e também o Julian Álvares. Possibilidades para segurar um pouco os lados da Inglaterra, porque a Inglaterra é um time que joga muito pelos lados, com a velocidade dos dois caras abertos e também com os laterais que apoiam muito, além do Bellingham e do Kane, que são bons jogadores. Então, a projeção de um jogo muito bom, um jogaço de bola. E lembrando, terceiro jogo entre eles no mata-mata. 66 a Inglaterra ganhou, 86 a Argentina deu troco. E nas duas Copas, a Inglaterra campeã em 66, a Argentina campeã em 86. E agora em 2026, o confronto para definir quem vai para a final contra a Espanha. E sobre a Espanha, os treinadores também falaram, viu? Tuchel disse que só viu metade do jogo e cumprimentou a Espanha. O que ele viu foi uma Espanha implacável. E o Scaloni disse que foi uma vitória merecida, com uma força gigantesca da Espanha, com um jogo muito organizado e com domínio total sobre a França. Então, a Espanha aguarda Inglaterra ou Argentina. Será uma final inédita de Copa no domingo, passando um dos dois hoje à tarde com a nossa transmissão. Um abraço, pessoal. Sempre uma honra e uma alegria.
3: Abraço.
1: Valeu, Alexandre Pretzel, participando direto de Atlanta, onde acontece daqui a pouco esse jogaço com transmissão da Bandeirantes. A partir das 15h, né, Ricardo Capriotti? Já para agradecer aqui a sua participação e a do Quesada também.
0: É isso mesmo, a partir das 15h, Ulisses Costa abre a nossa jornada. Vem cá, dá um bom dia aqui pro Sabino, pro Lupato e pra Paula. Só um bom dia, que 15h você vai abrir a transmissão.
4: Que jogo, né? Uma final inédita, Paula, Lupato, Sabino, um abraço pra vocês todos aí. É um prazer com o ouvinte da Rádio Bandeirantes. E a gente já começa a trabalhar nas primeiras manhãs, nas primeiras horas do dia, né? Avisando esse jogo. Eu, obviamente, não vou mentir aqui, eu serei uma narração imparcial, mas com coração inglês.
0: Então, ó.
3: Vou se ver o Bellingham fizer falando um gol para Messi.
0: Não, se o Bellingham fizer um gol ou o Kane, ele vai gritar gol 33 segundos. Se for o Messi, 18 segundos.
4: Não, vai ser assim. O do Messi?
5: Do Messi.
3: Do Messi.
5: E do
4: Bellingham. Golaço lindo, lindo. Vai ser uma loucura.
1: Sensacional. E depois ele vai cantar junto com a torcida, hein, Capri? Vamos cantar essa depois, hein, Ulisses?
4: É, deixa eu me enquadrar no vídeo aqui, tentar entrar um pouco aqui no vídeo. Não, cara, porque não é possível, porque pela primeira vez a Argentina vai enfrentar uma seleção de... Desculpa, assim, com todo o respeito aos demais, né?

0: Mas uma seleção de ponta, né? Uma seleção que tá entre as 10, talvez, melhores do mundo. Pela primeira vez na Copa do Mundo. Olha que tabela incrível da Argentina na Copa do Mundo, né? Isso com erros absurdos de arbitragem favorecendo a seleção da Argentina. Então, assim, cara, não dá. É, se a Argentina estivesse jogando fino da bola, arrebentando, jogando, ganhando no campo de jogo, sem interferência nenhuma, nossa, tudo bem. Se fosse campeão de novo, qual o problema? Mas o jeito que as coisas caminharam nessa Copa do Mundo, não dá pra encarar, não. Vou torcer pra Inglaterra mesmo e dane-se.
1: Tamo junto.
2: É isso aí.
3: É isso, né?
2: É isso aí.
4: Vão tudo cantar tango, dança tango, viu, Ulisses? Põe aí o pezinho pra funcionar que você vai dançar tango.
3: Não. É o Wonderwall na cabeça.
0: Não se preocupa, dançaremos tango, porque o tango, ela é uma melodia melancólica, de sofrimento, de choro, que é o que vai acontecer com a Argentina.
2: Aí o brasileiro que vai dançar com gosto, né? Ulisses Costa, Ricardo Capriotti, Leandro Quesada, Alexandre Pretzel e toda a nossa equipe Bandeirantes lá nos Estados Unidos. Daqui a pouco assumindo a nossa programação e tocando para a segunda semifinal da Copa do Mundo entre Argentina e Inglaterra. Obrigado, meus amigos. Um abraço para vocês e bom trabalho.
4: Bom jogo aí.
1: Abração, obrigado.
0: Valeu, tchau, tchau.
3: Tchau, tchau, gente.
0: Obrigado.
3: Até daqui tchau, a pouquinho. Obrigado.
2: E olha só, ontem nós tivemos, né, a classificação da Espanha, era feriado por causa da queda da Bastilha na França, mas aí praticamente virou feriado na Espanha também, com o jogo da semifinal. 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E durante a Copa do Mundo é reta final, mas nós ainda temos muitos conteúdos exclusivos que vão só lá para as nossas redes sociais, produzidos pela nossa equipe de esportes. Não só lá nos Estados Unidos, mas também de olho em tudo que acontece no mundo. Por exemplo, olha só como foi a comemoração da torcida espanhola em Madrid. Olha a gritaria, uma fanfest montada por ali. Esse foi no momento do apito final. É o famoso ninguém é de ninguém nessa hora, né? Pula pro lado, pula pro outro. Olha a festa. E depois do jogo, é claro, o meninão Lamine Yamal publicou nas suas redes sociais um videozinho. Não é diretamente uma provocação, mas dá pra se entender que sim, ele colocou a Espanha pra dormir, a França pra dormir, olha lá.

0: 19 aninhos, Lamine Yamal publicou em suas redes sociais. É um vídeo em que ele mostra o rosto, depois o símbolo da Espanha, aí coloca o boné na cara e deita pra dormir. Como quem diz, durmo tranquilo hoje, né? Tá tudo certo. Outro conteúdo que tá lá nas nossas redes sociais para você seguir e acompanhar a Bandeirantes. Estamos rumo aos 420 mil seguidores no Instagram, hein? Não para! É isso aí. E tem que continuar assim com a nossa enorme audiência também nos acompanhando nas redes sociais. Agora são 11 horas e 33 minutinhos. Intervalo rápido no Manhã Bandeirantes. Na volta conversaremos com a nossa equipe em Brasília.
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3: A gente está de volta aqui com Manhã Bandeirantes e a gente já vai acionar a nossa Natália Ferreiro, que está direto lá de Brasília. Vocês lembram, né, gente? Aqui no Brasil é o seguinte: no Brasil tem tanta polêmica, tanto caso, tanta corrupção, que a gente fica em cima de uma e esquece de outra, né? Mas todas elas continuam por aí sem um resultado de verdade. Como, por exemplo, você deve lembrar, obviamente, das fraudes ou dos roubos bilionários a aposentados e pensionistas do INSS. Agora, gente, a gente vai ter a Procuradoria-Geral da República fazendo uma análise de denúncias de fraudes no Instituto. Deixa eu chamar a Natália aqui com a gente. Natália, explica para a gente qual que é esse avanço, qual que é essa parte, porque a gente sabe que o relator do STF sobre a INSS é o mesmo do caso Banco Master, André Mendonça. Mas, paralelamente a tudo isso, as investigações da Polícia Federal continuam. Seguem, né, Natália? Bom dia para você, bem-vinda por aqui.
4: Sim, Paula, bom dia a todos da bancada, a todos que nos acompanham. A Procuradoria-Geral da República, então, vai analisar essa denúncia oferecida pela Polícia Federal contra os envolvidos no escândalo aí do INSS. No total, 48 pessoas aparecem na relação de indiciados. Entre os acusados estão o ex-presidente do Instituto Alessandro Stefanuto e o lobista Antônio Carlos Camilo Antunes, que ficou popularmente conhecido como Careca do INSS. Na relação de crimes citados pela PF, estão organização criminosa, corrupção passiva e lavagem de dinheiro. Segundo a investigação, há indícios de que o grupo agiu ou facilitou as fraudes que descontaram mais de 6 bilhões de reais sem autorização dos benefícios. O escândalo contra aposentados e pensionistas explodiu em abril do ano passado. A Polícia Federal apontou ainda que Stefanuto recebia 250 mil reais por mês de propina da Conafer, associação que foi alvo da investigação nessa primeira etapa. O relatório foi entregue ao ministro, o relator da ação no Supremo, como a Paula citou, André Mendonça, que remeteu à PGR. As defesas dos denunciados disseram que não vão se manifestar por não terem obtido acesso à investigação. Paula.
3: Tá certo. A gente vai acompanhar, ou seja, já é o caminho final das investigações da Polícia Federal. E é isso, quando encaminha para o André Mendonça encaminha para a PGR. Não quer dizer necessariamente que o que diz, o que decide a PGR é o que vai decidir o ministro da STF, assim como aconteceu, por exemplo, no caso Banco Master. Lá atrás, a PGR se manifestou contrária à prisão de Daniel Vorcaro. André Mendonça não concordou e, portanto, o banqueiro está preso até hoje. Outro assunto para a gente tratar também, ô Natália, ontem mesmo a gente estava aqui no Manhã Bandeirantes falando disso, a greve dos caminhoneiros, a tal medida provisória, né, do frete, por que que não andava, por que que a discussão não ia, e aí a tal da discussão foi, né, fecharam um acordo.
4: Sim, Paulo, fecharam o acordo e também
3: Pode falar, Natália. A gente está te ouvindo. Você está nos ouvindo? Acho que a gente perdeu algum contato com a Natália, que estava falando a respeito

0: da medida provisória do frete, estava lá parada, podia caducar. É, tanto que a gente teve a greve, né, dos caminhoneiros justamente por conta disso, né? Tá aqui a Natália. Oi, Natália, acho que a gente tinha perdido o contato com você, acho que voltou agora.
1: É, opa, tivemos aí um probleminha no contato com a repórter Natália Ferreiro, da Bandeirantes Brasília, ela que estava falando sobre esse acordo fechado entre base, oposição e entre também esses caminhoneiros que se chamavam de autônomos independentes, que fizeram até uma paralisação nos últimos dias, né, antes desse acordo ser anunciado. Não foi uma paralisação que teve muito impacto. Ontem, um trânsito um pouco maior nas rodovias que levam ao Porto de Santos, mas nada além disso. E aí, agora, depois do anúncio desse acordo, ontem, já no fim da tarde, começo da noite, o líder desses caminhoneiros anunciou o fim dessa manifestação, o fim dessa paralisação. Hoje, por exemplo, o Porto de Santos e as rodovias aqui que levam da capital paulista ao litoral do estado de São Paulo, normal, sem nenhum tipo de trânsito atípico para esse período e para esse horário.
0: E realmente, se não fosse discutido ontem essa medida provisória, ela ia caducar, né? Então, esse era o grande protesto aí dos caminhoneiros, que já estava lá há muito tempo. Se não fosse discutido, ia caducar. E aí, quando caduca, volta do zero, né? Até para você conseguir chegar lá de volta, enfim. Mas é tudo é acordo, né, gente? Tanto que depois da MP do frete, agora o presidente do Senado, Davi Alcolumbre, está prevendo aí voltar com o marco temporal das terras indígenas também para colocar lá em discussão. Lembrando que é ano eleitoral, então a partir de agosto, se a gente já teve tantas paralisações ou recessos aí, Copa do Mundo, inclusive agora, férias e tal, a partir de agosto, aí já é oficialmente o período eleitoral. A gente entra em período
2: aí
0: de campanha.
2: Aí acabou, né?
0: Aí acabou o ano, né?
1: Aí o Congresso para de vez, né? Todo mundo buscando aí reeleição ou eleição a um novo cargo. Bom, se der tempo, depois Natália Ferreiro volta aqui conosco, mas passamos por esse assunto da MP do frete e queríamos destacar também uma informação que chega pelo repórter Afonso Marangoni, que também é do Grupo Bandeirantes na capital federal, e de que o ministro do Supremo Tribunal Federal, Flávio Dino, intimou hoje os presidentes de todos os partidos políticos com representação no Congresso Nacional para que no prazo de 10 dias úteis prestem informações acerca de eventual definição, gestão, distribuição ou operacionalização de emendas parlamentares por parte da presidência dos partidos políticos. Isso, segundo o ministro Flávio Dino, acontece, essa medida, depois de uma entrevista que foi concedida pelo presidente do PL, Valdemar Costa Neto, no dia 14, ontem, à Globo News, e ele foi perguntado se os dirigentes partidários interferem na destinação de emendas parlamentares. E respondeu que sim, que isso acontece. E aí, depois, ainda afirmou que outros presidentes de partido também indicam emendas parlamentares. Escutando isso, Flávio Dino, então, optou por intimar todos os presidentes nacionais de partido para que respondam se também dão pitaco na distribuição de emendas.
0: Olha, em especial, o que ele está dizendo que quer que todos esses políticos, né, esses presidentes partidários esclareçam aí. Eles querem que eles falem se o partido dispõe de cotas, reservas ou qualquer outro mecanismo de alocação de emendas parlamentares, que respondam também a natureza e a finalidade, a abrangência dessas cotas, a quem compete autorizar e deliberar sobre a utilização dessas emendas e cotas, o instrumento por meio do qual esses mecanismos são formalizados, se tem normas, atas ou similares, enfim, e o procedimento efetivamente adotado para a definição e destinação dos respectivos recursos por parte dos próprios presidentes dos partidos. Essa semana, acho que na segunda-feira, se não me engano, a gente teve uma pesquisa da Transparência Brasil.

0: Brasil falando sobre as emendas. E eu conversei, com o pessoal que faz essas pesquisas, inclusive com a gente na Band News TV, e o que eles e o resultado dessas pesquisas mostrava o seguinte: que muitas vezes se pegam as emendas parlamentares sem saber quem pegou, em nome de quem. Fica ali meio complicado, sabe? A transparência que tanto se falava, orçamento secreto que a gente viu nas últimas eleições, que seria uma promessa que não teria nesse governo, enfim, continua bem secreto, continua sem essa transparência. E nos momentos em que realmente tem alguém lá para dar nome, que dá o nome de que pega essa emenda, não, muitas vezes acaba dividindo entre os estados, enfim, e não só sobre o estado da onde é aquele parlamentar, que aquele parlamentar foi eleito, e para isso, a priori, que existem essas emendas, né? Deputado de Santa Catarina que foi eleito, fez as promessas, então é justamente para colocar naquele estado, enfim. Ou seja, o que a gente vê é que a transparência não existe. Agora, depois dessa entrevista do Valdemar Costa Neto do PL, agora Flávio Dino, que já está em cima de um pedido e de uma pressão por ter transparência nessas emendas, faz agora essa questão e esses questionamentos aos presidentes de todos os partidos.
1: Aliás, Valdemar Costa Neto, que já tinha falado para a Band News TV.
2: Quinto sinal marcou 11h45.
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1: 15 minutos para o meio-dia. Vamos falar aqui da pesquisa divulgada hoje pelo Instituto Quest. Pesquisa feita entre os dias 10 e 13 de julho, com 2.004 entrevistas, com 2 pontos percentuais de margem de erro. Primeiro, os dados de aprovação do governo Lula, porque tudo está ligado também aos dados da pesquisa em si. O governo Lula, que lá em julho de 2025, ou seja, há um ano, tinha 53% de desaprovação. Essa desaprovação caiu muito, hoje ela é de apenas 47%. E a aprovação, por sua vez, que era de 43% há um ano, hoje é de 48%. A avaliação do governo Lula também já foi muito negativa. Foi de 40 pontos percentuais há um ano. Hoje ela é de 36 pontos. E a avaliação positiva, por sua vez, seguiu a curva contrária. Ela foi já de apenas 28% e hoje é de 36%. Vamos lá, então, a intenção de voto para presidente no primeiro turno. Primeiro turno com o cenário definido de pré-candidatos. Lula teria 40%, Flávio Bolsonaro 28%. Uma diferença muito grande entre Lula e Flávio Bolsonaro. E ao contrário de outras pesquisas que mostravam que talvez todos os escândalos envolvendo a família Bolsonaro não influenciassem tanto na pesquisa, aqui mostra o contrário. 12 pontos de diferença é bastante significativo e uma queda importante de Flávio Bolsonaro. Aí depois aparecem, com muito menos, Ronaldo Caiado 4%, Renan Santos 3% e Romeu Zema 2%. A maioria dos outros candidatos com 1% ou não pontuam. Pergunta interessante: a sua escolha de voto é definitiva ou ainda pode mudar? Para 65% dos eleitores, a escolha é definitiva, 65%, enquanto 35% dizem que pode mudar. Agora, o cenário de segundo turno. Primeiro cenário para Lula e Flávio Bolsonaro no segundo turno. Lula ganharia com 45% e Flávio Bolsonaro teria 37%. 14% são aqueles que votariam em branco, nulo ou não vão votar. Portanto, uma diferença bastante importante também de Lula para Flávio Bolsonaro no segundo turno, fora da margem de erro. O cenário de segundo turno, o segundo cenário entre Lula e Ronaldo Caiado. Hoje bastante improvável, mas um cenário de Lula e Ronaldo Caiado. Lula ganharia também com 45%. Caiado teria quase o mesmo número de votos do que Flávio, 36%. E o terceiro cenário, entre Lula e

0: e Romeu Zema. Lula teria 45%, Romeu Zema 35%, uma enorme diferença. Aí, para encerrar, um quarto cenário, Lula e Renan Santos. Lula teria 45% e Renan Santos 33%. Essa pesquisa Quest está um pouco diferente das anteriores divulgadas, como eu disse, que mostravam uma queda pequena de Flávio Bolsonaro. Mas essa não, essa mostra uma queda significativa.
1: Em segundo turno, de abril para cá, segundo essa pesquisa Genial Quest, que está sendo feita todos os meses, foi de 42% para 37% a intenção de votos de Flávio Bolsonaro, porque em abril ele chegou a passar Lula na intenção. Uhum. Agora, dentro da margem de erro, ele aparecia com 42% e Lula com 40%. Empatado. Foi caindo enquanto Lula subiu, segundo a pesquisa Genial Quest.
2: O diretor da Quest, né, ele chegou a dizer em uma entrevista mais cedo que mais uma versão do desenrola, né? E a discussão pelo fim da escala 6x1, ou seja, essas pautas mais sociais, econômicas, estão ajudando na avaliação da imagem do governo, de acordo com essa última pesquisa que foi divulgada, a pesquisa Quest. Agora, a Nexus, que eu acho que foi na semana passada, né, se eu não me engano.
0: Foi no começo da semana.
2: Então foi na segunda-feira, a Nexus ainda mantém um empate técnico entre Lula e Flávio no segundo turno.
0: Por isso que eu estou dizendo, né? Que essa pesquisa Quest, ela é um pouco diferente das anteriores. É óbvio que essas pautas previamente preparadas, planejadas pelo governo Lula, favorecem o presidente. E, por outro lado, os escândalos e a confusão toda envolvendo Michele Bolsonaro e Flávio Bolsonaro prejudicam o candidato Flávio Bolsonaro neste momento.
1: 11 horas e 51 minutos, último intervalo de hoje aqui no Manhã Bandeirantes, mas não sai daí porque a gente já volta, ainda dá tempo de muita notícia.
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5: Horas e 53 minutos. Olha, vamos trazer uma informação importante que a gente já tinha, inclusive, antecipado aqui na Bandeirantes. São Caetano, no ABC, volta a cobrar a passagem de ônibus de não moradores a partir de hoje. Já tinha sido anunciado pelo prefeito da cidade que faria isso. E aí o prazo terminava hoje. Então, os moradores da cidade e que ainda não realizaram o cadastro no site para continuar andando de ônibus sem pagar, precisam realizar. Fica no site sancagov.saocaetanodosul.sp.gov.br, sancagov.saocaetanodosul.sp.gov.br. Você faz a solicitação comprovando que é morador da cidade, aí vai passar

0: de solicitações, ou seja, pessoas que vão continuar sem pagar o transporte público por ônibus na cidade do ABC.
1: A gente paga um monte de coisa, já paga um monte de imposto e tem que pagar mais de tanto que nos roubam, né? De tanto que fazem de fraude aqui no Brasil. O Sabino começou hoje de manhã Bandeirantes falando justamente sobre isso. Quanta operação tem, Maju Arruda Leite acompanhando uma dessas. A operação que apura uma fraude de quase 4 bilhões de reais em impostos, envolvendo inclusive um grande escritório de advocacia. Teve há pouco, não sei se já teve ou terá, mas estava programado para ter uma coletiva, inclusive, da polícia, para trazer mais informações sobre essa operação, né, Maju? Bom dia para você.
2: É isso, Paula. Bom dia a você, a Lupato, a Sabino. Bom dia ao ouvinte aqui no Manhã Bandeirantes. Eu falo do Ministério Público de São Paulo, na região central, onde há pouco começou, alguns minutos, essa coletiva de imprensa com autoridades para dar mais detalhes dessa operação que ainda acontece quarta-feira. Por aqui estão o Procurador-Geral de Justiça, Paulo Sérgio Oliveira Costa, o secretário executivo da Secretaria da Fazenda, Rogério Campos, e também o delegado geral.
1: Estamos com uma falha ali no... Porque ela está lá onde está acontecendo a coletiva de imprensa.
0: Estava para falar se já começou, vai começar. As autoridades chegaram e é isso que a Maju estava nos explicando. Resumindo para você que está nos acompanhando, o que já foi divulgado dessa operação, um grupo de advogados que estaria diretamente envolvido em uma fraude de 3,8 bilhões de reais em ICMS. E mais uma vez essa história do crédito de ICMS que aparece. Lembra daquela outra operação anterior que levou para trás das grades um servidor da Secretaria da Fazenda, executivos de grandes empresas aqui do estado de São Paulo? Agora mais uma dessas operações. Todo o detalhamento vai acontecer agora, nessa coletiva que a Maju está acompanhando. Vamos ver se vai dar tempo, né, da gente reconectar para a Maju nos informar.
1: São mais de 700 empresas, né, que essa fraude aí, que essa operação chamada de distrato acabou revelando, que são 752 empresas e escritórios de advocacia que tiveram hoje mais cedo os mandados cumpridos, que são investigadas nessa operação. Essas empresas e esses escritórios ficam aqui em São Paulo, capital, Campinas, Jundiaí, Ribeirão Preto e também no estado do Paraná. O que eles estão investigando, como o Lupato estava falando, a comercialização irregular desses créditos, né? E aí tudo isso fazia com que as empresas abastecessem artificialmente o valor do imposto devido ao Estado. Ou seja, eles não pagavam esse imposto, né? Eles faziam uma maracutaia para você imaginar, para a Receita Federal, todo mundo imaginar que esse imposto estava sendo pago, mas no final não estava. Maju Arruda Leite, agora sim a gente se reconectou com ela, que tem mais informações. Maju?
3: Exatamente, Paula. O objetivo dessa investigação, para resumir para vocês, é uma fraude de 3 bilhões e 800 milhões de reais no ICMS, que é a principal fonte de receita dos estados. Então, que o governo de São Paulo e que as autoridades explicam agora é de que forma essa fraude acontecia. Os alvos são escritórios de advocacia, consultorias, e eles simulavam ter créditos tributários para vender para essas empresas, geralmente pequenas e médias empresas. Mas esses créditos eram falsos, então essas empresas acabavam sendo multadas e até mesmo essas multas eles simulavam que estavam sendo quitadas, e esse dinheiro, que tinha como destino os cofres públicos, o governo de São Paulo, na verdade, iria para os honorários desses advogados, desses escritórios de advocacia. Ao todo, são 38 mandados de busca e apreensão, que eles disseram aqui na coletiva é que ainda estão sendo cumpridos esses mandados em 6 cidades aqui do estado de São Paulo e 2 no Paraná. Uma investigação que levou cerca de 1 ano e que vai ter mais desdobramentos, até porque, de acordo com o secretário da Fazenda, eles conseguiram informações contundentes, então documentos, equipamentos eletrônicos que vão auxiliar e corroborar mais informações dessa fraude. Ainda, segundo as autoridades que disseram aqui, eles não descartam que outros estados também tenham prejuízo igual ao estado de São Paulo, nesse valor de 3 bilhões e 800 milhões de reais. Volto com vocês.
4: Eu só lamento, como advogado, o tanto que a gente

0: também divulga aqui e informa de advogados envolvidos em crimes, né? A OAB precisava ficar mais atenta a isso.
1: Até amanhã, meus amigos.
0: Amanhã, Bandeirantes volta amanhã, logo depois do Jornal Gente, às 10 da manhã. Para vocês, boa tarde, boa tarde, boa tarde. Tchau, Paula. Tchau, Vitor.
2: Tchau, Sabino. Tchau, Lupato. Obrigada mais uma vez pela companhia, pela audiência de vocês. Amanhã a gente está de volta aqui às 10 horas no Manhã Bandeirantes. Beijo.
1: Valeu, muito obrigado a você que esteve conosco, pela companhia, pela audiência, pelo carinho. Muitas mensagens hoje aqui no nosso WhatsApp. Obrigado também a Paula e ao Sabino. Voltamos amanhã e você fica agora com o Elia Júnior no Nossa Área. Daqui a pouquinho tem semifinal de Copa do Mundo na Bandeirantes. Um abraço, ótima tarde e até amanhã. Tchau.
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4: Olá pessoal, boa tarde, estamos juntos sempre pra você aqui, é claro, na sua melhor frequência. Muito bom que você esteja a bordo da nossa rádio Bandeirantes. Estamos nesta quarta-feira, 15 de julho. O primeiro eleito saiu. Primeiro eleito para a decisão desta que é a 23ª edição da Copa do Mundo, está na pauta e está na reta final dessa disputa, e é a seleção número 1 do ranking mundial da FIFA, a Espanha. Inesperada, sim, porque quem jogava o melhor futebol até então era a França. Mas quis o destino, a qualidade, a competência, principalmente a estratégia, que a Espanha superasse quem até aqui jogava a melhor bola. Quem até aqui tinha mais qualidade, mais proposição e jogava um futebol mais encantador. Mas não é de hoje que as seleções encantadoras acabam ficando pelo caminho. Não todas elas, graças a Deus. O Brasil foi representante de uma seleção encantadora em 58 e foi campeão. De uma seleção encantadora em 70 e também foi campeão. De uma seleção muito melhor do que todas as outras em 2002 e também terminou como campeão. Mas a história mostra que algumas seleções, elas ficam pelo caminho mesmo jogando o melhor futebol. Isso aconteceu com a Holanda de 76, isso aconteceu com o Brasil de 1982, naquela Copa disputada exatamente na Espanha, na tragédia de Sarriá, e acontece agora com mais propriedade também em relação à França. Por quê? Porque nem sempre você fazer o seu melhor, nem sempre você ter as melhores condições, nem sempre você poder proporcionar o melhor espetáculo significa que o resultado virá agregado, que o resultado virá a reboque de tudo isso. E é interessante, porque de novo, pegando todos os exemplos do futebol, e mais do que exemplos futebolísticos, exemplos de uma Copa do Mundo muito interessante, mais longeva, de mais dias de trabalho, de mais intensidade, de mudanças características e muitas mudanças, inclusive propositivas no que diz respeito ao próprio futebol, que vem mudando com muita rapidez. E quem não tiver qualidade, quem não tiver capacidade de se adequar a estas mudanças, fica pelo caminho. Aliás, fica pelo caminho como ficou o Carlo Ancelotti, fica pelo caminho como ficou também a seleção brasileira. Mas é interessante, porque aí a gente escapa um pouco daquelas máximas que são as do merecimento, que são as da entrega, que são as da capacidade.

e talento a serviço daquilo que é o mais importante, que é o resultado, e acaba entrando numa seara um pouco mais justa, um pouco mais apertada, de mais critérios de desempate do que verdadeiramente de grandes virtudes que qualificam aquela determinada equipe para conquistar, que qualificam aquele determinado profissional para que ele possa ir adiante e ficar com o cargo mais importante de uma determinada empresa. Por quê? Porque aí talvez não entre só a questão do merecimento. Porque se todo mundo trabalha, se aqueles competidores eles têm uma entrega muito parecida, se aqueles competidores têm jogadores tão talentosos quanto ou profissionais para aquela determinada empresa que tem qualidades muito parecidas, se você tem no macro uma igualdade muito grande, como é que você vai decidir quem é que vai passar pelo funil mais estreito? Quem é que vai chegar à grande decisão se as virtudes macro elas são muito proporcionais de um lado e de outro? Aí entra o micro. Aí entra exatamente aquilo que há muito eu tenho dito a respeito da capacidade do treinador. Não é que o outro, no caso de Didier Deschamps, seja incompetente. Ninguém que é campeão do mundo, ninguém que comanda uma seleção tão virtuosa, qualificada quanto a da França por tanto tempo, não tem qualidade para lá estar. Ninguém que seja o único ser humano vivo, campeão como jogador e campeão como treinador de uma Copa do Mundo, ele possa ser descartado. Não é esse o caso. A diferença está no estreito, no funil mais apertado, naquilo que é o detalhe, que neste caso é algo muito grande para ser esquecido. E aí sim entra uma virtude e uma qualificação mais claras em relação à Espanha do que em relação à França. Passa muito pelo Luis de la Fuente, que é um treinador também experiente, mais jovem um pouquinho do que o Didier Deschamps, mas com uma qualidade resultadista impressionante, com uma visão futebolística que me agrada intensamente, que é a do futebol coletivo. Mesmo que dentro da sua equipe você tenha um garoto tão qualificado e tão extraterrestre como é o caso do Lamine Yamal, mesmo você tendo este que possa neste momento estar no panteão dos dois melhores jogadores do planeta, ainda assim nunca se esqueça, e esta é uma máxima que está o tempo todo no front, que está o tempo inteiro como bússola e norte do treinador espanhol Luis de la Fuente: o futebol é um esporte coletivo. Se você tiver a capacidade de coletivamente ser forte, você vai ter sim capacidade de chegar mais longe, atingir os seus objetivos e anular as principais virtudes que o seu adversário irá apresentar e já até tenha apresentado ao longo da jornada, ao longo da competição. Foi isso que basicamente aconteceu na partida de ontem, disputada em Dallas, no Texas, com muita virtude de um meio-campo impressionante. Rodri deita e rola pelo meio-campo espanhol. Pedri, quando entra, mostra uma qualidade incomum. Porro mostra muita velocidade. Oyarzabal é um centroavante que não desperdiça oportunidades, mas o coletivo desta equipe determinou mais uma vez o sucesso da Espanha. E outra vez a gente acabou vendo uma França com os seus mais importantes jogadores simplesmente anulados. E será que isso acontece por acaso? Então quer dizer que mais uma vez a Espanha, que no confronto direto nos últimos tempos tem sido muito mais qualificada e vitoriosa do que a França, mais uma vez a Espanha deu sorte, ou mais uma vez o espanhol Luis de la Fuente conseguiu anular os pontos altos deste time francês? Ou seja, jogadores geniais e muito talentosos, mas que sem espaço fazem muito pouco. Se não receberem esta bola de frente na condição que eles gostam de receber, terão imensa dificuldade para poder prosseguir e para poder alavancar resultados favoráveis às suas respectivas equipes. E Luis de la Fuente soube como anular este meio-campo, que não é
a grande virtude, não é grande virtuoso por parte do

0: do time francês e um meio-campo mais fraco, mais enfraquecido, a bola tem dificuldade de chegar a quem realmente possa vir lá na frente a fazer a diferença. Quis não o destino, mas a qualificação, o modelo, o entendimento, tudo isso a serviço de um futebol de resultado, que a Espanha e não a França estivesse nesta grande decisão da Copa do Mundo que acontece no próximo domingo. Virtude, qualidade e merecimento. Ótimo que você esteja por aqui na... Bandeirantes! E é por aqui na sua Rede Bandeirantes, às 11 horas e mais 10 minutos aqui em Union, 12 horas e 10 minutos, horário de Brasília. A partir de agora, vamos girar a reportagem Bandeirantes. Olhos voltados também para o Campeonato Brasileiro, que volta com tudo nesse final de semana. Aconteceu aqui, você sabe.
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0: Vamos nós, nesse rumo e nesse ritmo, começamos com o Corinthians. Alô, Luiz Fabiani, seja bem-vindo, boa tarde.
2: Oi, Elia, boa tarde a você e a todo mundo que acompanha a nossa área aqui na Bandeirantes. O Corinthians segue de olho no mercado e ontem Marcelo Paz, executivo de futebol do clube, esteve no grupo Bandeirantes de Comunicação e concedeu entrevista ao Jogo Aberto. Ele detalhou o interesse do clube em Arthur, ex-volante do Grêmio, sob a expectativa de que o meio-campista abaixe a sua pedida salarial, além de deixar claro o foco do timão em Wesley, atacante do Al Nassr da Arábia Saudita, que tem um acordo engatilhado com o timão para se transferir assim que o transfer ban do clube seja derrubado. No final do dia, o Corinthians protocolou a renovação contratual do goleiro Cauê. Ele se tornou reserva imediato do Hugo Souza, tem 22 anos de idade e agora contrato com o Timão até o fim de 2031. Portanto, o vínculo mais longevo no Corinthians. Essas as principais informações do clube que segue em preparação para o retorno oficial das competições. No dia 23, quinta-feira, o adversário será o Remo pelo Campeonato Brasileiro em Itaquera.
1: Corinthians.
0: Pois é, adversário do time do Corinthians, o Remo, lá do norte do Brasil. São as nossas informações neste Campeonato Brasileiro que encanta, sim, é o mais disputado do planeta, não significa que seja o mais qualificado do planeta. Este é o caso da Premier League, ou seja, o campeonato que é disputado na Inglaterra. Mas o mais disputado, eu não tenho dúvida, é o brasileiro. Lá vem o Palmeiras. Alô, Lucas Bueno, boa tarde.
3: Fala, Elia, todos que nos acompanham no nossa área. O Palmeiras encaminhou a venda do zagueiro Naves ao Necaxa do México. As negociações estão em andamento para uma saída em definitivo por cerca de 3 milhões de dólares, cerca de 15,2 milhões de reais mais metas, segundo o staff do zagueiro, ainda sem definição sobre o tempo de contrato. O atleta de 24 anos estava na última temporada no Alverca de Portugal por empréstimo. Fez 3 gols e 34 partidas no período. Voltando ao Verdão ao fim do contrato com o clube português. Ele se formou na base do Palmeiras e subiu para o profissional em definitivo em 2022. E disputou no clube 4 temporadas, com no máximo 15 jogos em 2024, sendo o ano em que mais atuou pelo time de Abel Ferreira. Atualmente o Palmeiras tem o recém-contratado Barbosa na zaga, além dos remanescentes Gustavo Gomes, Murilo, Bruno Fuchs, Benedetti e Coné. O zagueiro da Costa do Marfim, que subiu da base, tem treinado com o time principal. Com isso, o Naves fica sem espaço e realmente deve anunciar a sua saída do Palmeiras nos próximos dias.
1: Palmeiras!
0: Interessante, né? Naves é muito jovem, tem qualidades, mas não caiu nas graças, e aí zagueiro precisa ter um componente que é determinante para o seu sucesso e para a continuidade da carreira produtiva: confiança. E essa confiança, ela tem que vir da comissão técnica, ela tem que vir de quem comanda o time na qual um zagueiro qualificado como Naves atua. Se não tiver confiança, não chega a lugar algum. Aí começa a tropeçar, começa a ter medo de errar, e o medo é vilão nessa história. Informações do São Paulo. Alô, Guilherme Agrela, seja bem-vindo, boa tarde.
4: Fala.

0: Elia, tudo bem? Boa tarde a você e a todos que nos acompanham. Vamos lá falar deste São Paulo que tem mais uma movimentação importante no mercado da bola. Gonzalo Tapia, atacante chileno, está de saída do tricolor. Ele tem negociação encaminhada com o Columbus Crew dos Estados Unidos, um contrato de empréstimo por uma temporada com opção de compra e não deve mais, portanto, permanecer no São Paulo. Está deixando o clube ao longo das próximas horas. Já no cenário político, notícia importante envolvendo Antônio Donizete Gonçalves, o Dedé, que foi expulso do quadro associativo do clube por parte do Conselho Deliberativo, que votou essa expulsão e tirou ele, que está sendo investigado pela polícia por gestão temerária no Departamento Social do São Paulo Futebol Clube, portanto, não detém mais nenhum tipo de influência e função dentro do clube do São Paulo. Já nas partidas oficiais, que é o que realmente importa, o tricolor se prepara para enfrentar o Atlético Paranaense na próxima quarta-feira, dia 22 de julho, às 9h30 da noite, pela 19ª rodada do Campeonato Brasileiro. São Paulo, que é o oitavo colocado, com 25 pontos somados em 18 partidas disputadas. Elia!
1: São Paulo!
2: Vamos observar agora o trabalho de Dorival Júnior, que parece ter nascido para comandar duas grandes equipes do futebol de São Paulo, o Santos e o próprio São Paulo Futebol Clube. Vamos observar como é que volta a equipe são paulina depois desse período de trabalho do Dorival. E o Tapia verdadeiramente nunca disse ao que veio a equipe são paulina. Descendo a serra, ah, que saudades da linda cidade de Santos. Que desfrute essa cidade do litoral aqui do estado de São Paulo e que nos recebe sempre de maneira grandiosa, qualificada e muito, mas muito carinhosa. Lá vem o Santos! Salve, Pedro Coin! Boa tarde!
3: Salve, Elia! Bom dia para você, para todos que nos acompanham aqui em mais um Nossa Área na Bandeirantes. Vamos lá falar do Santos, que tem partida importante essa semana. Volta do Peixe aos gramados no Campeonato Brasileiro, enfrenta a equipe do Botafogo amanhã. Amanhã, dia 16 de julho, quinta-feira, Peixe e Botafogo, Glorioso e Santos, lá no Rio de Janeiro. E o Santos divulgou a sua lista de relacionados e uma curiosidade, viu? Nenhuma das duas pessoas, né, dos dois jogadores que foram à Copa do Mundo estão relacionados. O Neymar já era esperado, já era certo, na verdade, até porque só se reapresenta na sexta-feira, dia 17, mas o Gustavo Caballero, que tinha a volta marcada para ontem, terça-feira, e acabou se reapresentando até mesmo na segunda-feira, um dia antes do previsto, também não aparece na lista de relacionados do Santos para essa partida. Além dos dois, o João Schmidt também fica fora da lista de relacionados para o jogo contra o Botafogo. O Santos divulgou que ele sentiu um desconforto na região da coxa direita e por isso não viaja com a delegação para o Rio de Janeiro para enfrentar a equipe do Botafogo. Jogo esse que terá a transmissão da Bandeirantes a partir das 7 horas. A bola rola às 7h30 lá no Rio de Janeiro, no estádio Nilton Santos. Elia!
1: Santos!
2: Preparação do time comandado pelo técnico Cuca, sempre com aquela expectativa. Que novela essa, mais longa do que o direito de nascer? Ninguém nunca sabe quando ela vai terminar e a novela diz respeito a Neymar voltar ou não, e como voltar a vestir a camisa do Santos Futebol Clube. Ótimo que você esteja por aqui na Bandeirantes. Um mundo de audiência, muito obrigado a você, espalhado por todos os cantos do Brasil, morrendo de saudades de todos e de todas. Aliás, agradecer muito a audiência feminina que está por aqui, muito obrigado às senhoras, às moçoilas, minha mamãe, Dona Odete, que todas as tardes ali no Tatuapé curte o programa. Um abração muito especial, carinhoso, ao nosso Léo da Tasca do Zé e da Maria. Ai, ai, ai, ai, ai, que saudades, hein? Se tem uma coisa que eu sinto falta tanto tempo fora de São Paulo e fora do Brasil, é daquele peixe, é daquele bacalhau maravilhoso da Tasca do Zé e da Maria. Me aguardem! Muito obrigado pelo carinho, muito obrigado pela audiência. Vocês fazem uma enorme diferença

0: por aqui. Agora, 1986, Argentina e Inglaterra. O Mundial de Dom Diego Armando Maradona. De volta ao Túnel do Tempo.
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2: Maradona vai fechando na intermediária, vem levando outra vez Maradona.

0: o soco depois do levantamento de Maradona. Com a mão, mas vale. O árbitro confirma o gol de Diego Maradona. Luciu a estrela de Maradona. Ele vibra, ele chora, ele se emociona. A torcida se levanta no ataque. Maradona desenha o momento mais bonito da história do futebol argentino. Seis da fase complementar. Maradona subindo com a mão, tocando, mas fazendo o árbitro confirmando. Para a Argentina, 0 para a Inglaterra, Roberto Silva.
1: Foi uma jogada envolvente do ataque da Argentina, mas em realidade, Maradona tocou com a mão a bola para o fundo do barbante, dividindo com o goleiro Chilton. Reclamaram os ingleses, não atendeu a arbitragem e valeu o gol que foi.
0: Outro espetáculo de Maradona pela direita. Como é bonito! Ele passa pelo segundo, bate o terceiro e invade a direita.

0: sorriso México, por decir que son lágrimas de toda la sorri, ahora son las lágrimas de usted, Maradona, Maradona número 3, astro mayor, él olha para la torcida, levanta el brazo izquierdo, la torcida se tira en un delirio incessante no estadio Azteca, una maravilla de gol, un gol de beleza rara de Maradona na Copa do Mundo 86. 10 minutos, segundo tempo, Maradona, 2 para a Argentina, 0 para a Inglaterra, é o gol que pode valer a classificação, olho vivo.
1: Sensacionalíssima jogada pessoal de Maradona.
0: Para a seleção da Inglaterra, Sansa vai tomar distância para fazer o movimento pelo flanco esquerdo, flexiona o corpo, Partizan chegando para receber, ele vai tentar o levantamento para Bitzley, que vai tentando fechar agora no miolo da intermediária da seleção da Argentina, Partizan por dentro, a bola levantada para a boca do gol, vai tentar agora subir, tem para cabecear, pênalti, entra Batista, corta pela reta, guarda na Argentina, volta para o lateral, domina Gary Stevens, levanta, a bola sobrou, Partizan tentou, levantou, Lineker fecha, entra a Guterres e afasta pela intermediária da Argentina, volta, remata outra vez, pressão, agora o time da Inglaterra, a bola batida para Barnes, Barnes domina, atenção no bico esquerdo, pintou o primeiro, driblou, segundo, preparou, cruzou, fechou, Lineker, gol!

0: essa é a grande expectativa para hoje, Inglaterra e Argentina. Melhor cobertura do rádio esportivo do Brasil aqui na... Bandeirantes! 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
3: Lá vamos nós, a partir de agora estamos unindo a maior e melhor rede de rádios do Brasil. Esta é a sua rede Bandeirantes de Rádios, unida nesta quarta-feira, 15 de julho, para que você continue a ter a melhor informação esportiva. Reta final desta que é a 23ª edição da Copa do Mundo da História do Futebol. A Espanha, campeã do mundo em 2010, já tem lugar garantido no MetLife Stadium no próximo domingo. Atenções voltadas para hoje. Inglaterra e Argentina, a melhor cobertura do rádio esportivo do Brasil para a segunda semifinal aqui na... Que jogo é esse? Que momento! Momento que transcende as quatro linhas, que sim, passa por questões geopolíticas e é normal que essas questões possam em algum momento entrar na pauta. Mas nunca, nada será mais importante e decisivo do que aquilo que vai determinar o segundo finalista para esta Copa do Mundo. E quem determina o segundo finalista para esta Copa do Mundo é o campo de jogo. Espanha e França ontem, show de bola espanhol, controle de bola de qualidade de modelo. A opinião Bandeirantes é de Leandro Quesada. Boa tarde.
4: Fala, Elia, tudo bem? É, a Espanha, quem diria, hein? Eliminando o melhor time desta Copa do Mundo de uma forma impiedosa, como destacou L'Equipe, jornal de esportes da França, que também destaca a queda da estrela francesa, a estrela cadente. A França fazia a melhor Copa do Mundo até aqui, é irretocável, vencendo todos os jogos, com um ataque poderoso, uma defesa consistente, mas nada disso foi suficiente para ficar com a vaga na final. Luiz de la Fuente deu um nó tático no colega Didier Deschamps, travou as laterais do time da França, travou a construção de jogo no meio campo com Tchouaméni, Rabiot e Olis, e a bola não chegou nem por decreto lá na frente para Dembélé, Barcola, depois Doué e principalmente para Mbappé. Uma aula de futebol dada pela Espanha, que elimina o grande time da Copa do Mundo e agora vai para a decisão do Mundial, para pegar a Inglaterra de Bellingham ou a Argentina de Messi. Que se cuidem os dois, hein? Porque a Espanha está vivíssima para ser bicampeã do mundo. Abraço, Elia.
3: Espanha que lidera o ranking mundial da FIFA. Sim, está vivíssima para buscar o seu segundo título mundial. Mas é futebol. Nunca ouse duvidar. Primeiro, a gente ainda não entendeu que a Argentina é a atual campeã do mundo e que mesmo

0: sendo atual campeã do mundo, não é favorita diante da Inglaterra. A Inglaterra de Bellingham, a Inglaterra sim, de um artilheiro genial com mais de 50 gols por temporada nos últimos 2 anos, e este é o caso de Harry Kane, mas com 50% para cada lado. E mesmo que avance A ou B a decisão, a Espanha pode até pintar com um favoritismo interessante. Mas nunca se esqueça, é futebol. Ótimo que a gente possa estar juntos por aqui na... Informações importantes para você que chegam agora com ele. Alô, alô, Alexandre Pretzel, direto de Atlanta. Hoje tem Argentina e Inglaterra. Microfone Bandeirantes na Georgia. Seja bem-vindo, Pretzel. Boa tarde.
1: Um abraço, Elias. Sempre um prazer imenso participar da nossa área. Tudo pronto para Inglaterra e Argentina. Dentro de campo, mistério dos dois treinadores sobre as escalações, mas... os dois enfáticos, será um jogo de muita intensidade e que as duas seleções estão prontas. Tanto o Tuchel falando, quanto o Lionel Scaloni. Thomas Tuchel, que provavelmente vai escalar um time com o Pickford, aí na lateral direito, Consa, Stones, Guerre e O'Reilly, o meio de campo com Declan Rice e Bellingham, mais o Elliot Anderson, na frente, Madueke, Harry Kane e Gordon. Provável, né? E do lado da Argentina... a imprensa está noticiando que o Scaloni pode fazer 4 mudanças devido ao desgaste físico e para aumentar o sistema defensivo. O Otamendi poderia entrar como terceiro zagueiro, saindo o Depô, que está muito desgastado. Pode ser. Ou a entrada pura e simples do Palacios no lugar do Depô. E a mudança na lateral direita, Montiel no lugar do Molina, por uma questão técnica. Vamos aguardar. A Argentina jogará de azul e esse tema foi colocado para os dois treinadores que brincaram. O Tuchel diz, cada um com a sua superstição. Eu só sei que a Inglaterra vai jogar de branco. Eu nem sabia disso, que a Argentina jogará de azul, repetindo 86. E o Scaloni brincou, não fomos nós que pedimos isso, nem solicitamos isso. Foi a FIFA que determinou e vamos apenas cumprir. Vale tudo nesse debate para a Inglaterra e a Argentina, tudo na Bandeirantes. Na nossa transmissão a partir das 3 da tarde. Grande abraço a todos.
0: Olhos e ouvidos voltados para esta segunda grande semifinal, expectativa gigantesca, melhor cobertura do rádio, essa equipe encantadora, in loco, para que você possa ter a melhor visão, a melhor informação. Nas pegadas de Inglaterra e Argentina, é o time Band para você. 11 horas e mais 37 minutos aqui em New Jersey, 12:37 em Brasília. 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
0: Olha, quem fala agora para você aqui na Rádio Bandeirantes são informações que chegam sobre a Inglaterra. Sim, estamos com olhos voltados para a Inglaterra e Argentina nesse momento. João Paulo Capellani, seja bem-vindo, boa tarde.
3: Fala, Elia, um abraço para você, boa tarde especial para quem nos acompanha no nossa área da Bandeirantes. Vamos falar sobre os ingleses que estão cornetando uma barbaridade a escolha da FIFA. Quando eu falo os ingleses, me refiro aos principais jornais britânicos, que dizem que a FIFA escolheu o árbitro preferido de Lionel Messi para o jogo de hoje, Ismail El Fati, árbitro norte-americano que apita jogos do Messi na Major League Soccer. Ele tem uma curiosidade, o retrospecto é favorável ao Messi quando esse árbitro apita. São 5 jogos, 4 vitórias de Messi e apenas 1 empate. Isso entra em campo, Elia? É claro que não, mas é uma pressão forte que vem fazendo a imprensa britânica, que quer a Inglaterra na final da Copa do Mundo depois de muitas e muitas décadas. Mas a informação mais importante, obviamente, é dentro de campo. O técnico Thomas Tuchel, em entrevista coletiva, falou que vai tentar neutralizar

0: dar o máximo possível o Lionel Messi para o jogo. E ele até brincou. Vários técnicos ao longo de todos os anos de carreira do Messi tentaram parar o argentino. Não tem como parar o imparável. Mas vamos tentar trazer uma estratégia aqui dentro de campo para neutralizar o máximo possível. Até por isso, a provável escalação britânica para daqui a pouquinho tem Pickford no gol. Com Sa, Stones, Gary e O'Haley. Declan Rice, Elliot Anderson e Anthony Gordon. Na frente, que copa faz o Bellingham, hein? Bellingham e Madueke ou Bukayo Saka, e na frente o furacão confirmado entre os titulares, Harry Kane. Vai ser um jogaço, se você sabe, né, Elia? Claro, tem transmissão da Bandeirantes daqui a pouquinho, Elia Júnior.
1: 12 horas e mais 40 minutos, gigantesca expectativa para Inglaterra e Argentina. Inglaterra que tem obsessão pela Copa desde 1966. Harry Kane, desde que deixou a Premier League e foi para o Bayern de Munique, é um goleador implacável com praticamente um gol por partida. Saka ao lado de Kane, essa é uma expectativa que hoje não vai ser frustrada. Bellingham volta a jogar o seu melhor futebol e comanda o meio-campo da equipe inglesa. E sim, Pickford chega para ter confiança e mostrar que um grande time começa por um grande goleiro, e o Pickford do Everton é este grande goleiro. Muita, muita expectativa, sim, para esse time inglês que tenta voltar a ser campeão, para essa Argentina atual campeã do mundo, que sim, segue com um jogador interplanetário. Quem diria? Dallas ontem acompanhou o show, o espetáculo da Espanha. Direto de Dallas, quem fala é Bruno Migliozzi. Boa tarde.
2: Fala, Elia. Tudo bem? Boa tarde. Abraço para você, para o amigo ligado aqui na Bandeirantes durante o Nossa Área. Chegando com informações de Dallas, ainda repercutindo, Elia, a classificação da seleção da Espanha sobre a França. A Espanha segue por aqui, aliás, hein? Segue algumas atividades antes de ir a New Jersey, onde joga a grande final no próximo domingo. Então podemos acompanhar um pouco mais de Luis de la Fuente e seus comandados, que não deve ter nenhum desfalque para a sequência dessa Copa do Mundo. Chega inteira a seleção espanhola para essa grande decisão, e com o clima se criando, né, Elia? Porque o Lamine Yamal publicou hoje um vídeo provocando a seleção francesa, né? Disse pardon, pardon em francês, claro, provocando a seleção europeia que foi eliminada. Yamal, que com 19 anos de idade recém completados, foi protagonista do jogo, sofreu pênalti, conseguiu uma boa atuação e vai também se credenciando para construir uma carreira bonita nas Copas do Mundo em sua primeira vez em mundiais, viu, Elia? Então, só confirmando, a seleção da Espanha tem uma atividade amanhã, ainda em Dallas, antes de embarcar a New Jersey, onde dá início às atividades de olho na grande final. Tem um tempo de recuperação, um tempo de preparação, e agora aguarda Argentina ou Inglaterra na decisão dessa Copa do Mundo, Elia.
1: 12 horas e mais 42 minutos, ligação New Jersey-Dallas, Dallas-Miami, que vai sediar a disputa pela terceira colocação. Sim, a França vai estar onde não gostaria de estar. Alô, PDV, seja bem-vindo, um abraço.
3: Boa tarde, Elinho, um abraço para você, para amigo ligado aqui no Nossa Área. Ó, Miami aguarda pela França e aguarda também pelo grego Giannis Antetokounmpo. Daqui a pouco eu falo disso, porque estou aqui em frente ao ginásio do Miami Heat. Mas a França vai jogar aqui no sábado o duelo de terceiro lugar e aguarda a seleção adversária, que sai hoje. Ninguém quer vir a belíssima Miami dessa vez. Claro, porque as seleções sonham com o título da Copa do Mundo. Mas Mbappé sonha com a artilharia dessa edição e artilharia geral, e estará jogando por aqui pela última vez do Hard Rock Stadium nessa Copa do Mundo. Bom, o Giannis Antetokounmpo chega nos próximos dias, né? O grego de 31 anos, campeão da NBA em 2021, duas vezes MVP, vai formar aí um time ao lado do Bam Adebayo, que brigou com o Tyler Herro na reta final do Herro nos últimos dias. Foi um dos principais jogadores da franquia, mas trocado com o Giannis Antetokounmpo. Será que teremos uma reedição do Big Three com Bosch, Wade e LeBron? Porque o LeBron tá aí negociando com algumas franquias e o Heat está no páreo, fez história por aqui ao lado de Dwayne Wade. Será que teremos uma reedição dessa história? Vamos aguardar, Elia Júnior.
1: É isso, tem um quê de NBA? Miami, sim, tem uma paixão pela NBA, o Miami Heat é o grande time lá da Flórida, do basquetebol da NBA, e é claro, a

0: Arena de Miami é muito especial. Mas claro e óbvio, hoje a França está em Miami. A Espanha estará em New Jersey no próximo domingo. Se tem alguém que não quer estar em Miami nos próximos dias, são os jogadores tanto da Inglaterra quanto também os jogadores da Argentina. Ninguém quer disputa de terceiro lugar, nem que você tenha a garantia que será o terceiro lugar e a quase certeza que a sua probabilidade de ser campeão é ínfima, é mínima. Por quê? Porque o vice-campeonato, ele vem com derrota. E a terceira colocação, esta sim, vem com vitória. Vitória alavancada ontem pelo time espanhol, comandado por Luis de la Fuente, técnico da Espanha, fala para você.
1: É um motivo de um grande orgulho para nós.
2: É motivo de grande orgulho para nós que o nosso rei nos convoque, que cuide de nós, que demonstre interesse por nós e nos incentive constantemente. É o maior dos orgulhos e para nós, como arquitetos da alegria de uma nação tão dedicada às ruas, com uma geração excepcional de jogadores de futebol que tem uma atitude admirável, em suma, são exemplos de muitos valores. Para nós é motivo de muito orgulho, insisto, ver um país unido e dedicado ao uma causa comum, que é o nosso time, o futebol. Portanto, a gente vai aproveitar. Há mais um passo a ser dado e, obviamente, vai ser ainda mais difícil. Precisamos melhorar e é nisso que estamos trabalhando.
1: Queda outro passo mais, obviamente, sempre é mais difícil. Há que melhorar e nisso estamos. Eu me surpreendo, de verdade, constantemente do que é capaz de fazer este equipo.
2: Eu fico impressionado com o que essa equipe é capaz de fazer. Eles melhoram a cada partida, de um jogo para o outro, de uma competição para outra. O potencial de melhora, como eu costumo dizer, é infinito. E eles provam isso repetidamente. Mas o importante é reconhecer o valor desse potencial. Isso não é de graça, não é por acaso. É talento, trabalho duro, sacrifício, esforço, aprimoramento pessoal e assim vai. Isso não vem de graça. Como estávamos dizendo, nesse plano que a gente tinha, obviamente a gente sabia que precisava continuar melhorando aos poucos. Acho que a gente gostaria de ter vencido o primeiro jogo, porque estaríamos prestes a quebrar outro recorde. Mas foi um processo totalmente planejado para chegarmos aos momentos decisivos da melhor maneira possível. E agora acho que estamos em um momento fantástico. Os jogadores também estão em um nível excepcional, tanto em termos de futebol quanto fisicamente. O time está em um nível muito, muito, muito alto.
1: No futbolístico e no físico, o equipo agora está a um nível muito, muito, muito alto.
0: É incrível você poder chegar a uma decisão jogando o seu melhor futebol, com confiança em alta, com expectativas gigantes. Mas sim, nunca se esqueça, sempre será futebol. A amargura, o sabor amargo da derrota. Alô, Didier Deschamps, eu quero ouvi-lo.
3: Evidentemente que essa equipe da Espanha é forte, ela provou.
2: Obviamente, essa seleção espanhola é forte, já provou isso. E nós estivemos um pouco abaixo do nosso nível. Cometemos mais erros técnicos do que antes. E certamente, apesar de achar que todo o grupo se recuperou bem, por vezes estivemos abaixo do nosso nível físico, ou pelo menos não no nosso melhor. Mesmo tendo jogadores de qualidade em campo, a lesão do Saliba, além do Adrien, que estava em risco por causa do cartão amarelo, bem, também fez com que a gente não fosse tão bem. Mas sabemos a capacidade dessa seleção espanhola, e para termos esperança demais de algo melhor, tínhamos que estar no nosso melhor, mas infelizmente não estivemos. Isso leva a uma enorme decepção, embora tenha havido mais de uma vez algumas decisões bastante questionáveis. Mas isso é em um segundo plano. O principal é o mais importante, que algumas decisões foram questionáveis e nós não fomos bem.
3: De decisão, por lo menos discutível.
0: O fato é, a Espanha foi melhor e mereceu estar na grande decisão. É o final de ciclo de Didier Deschamps, que vai deixar a seleção francesa depois da Copa do Mundo. Seleção que a partir do próximo ciclo passa a ser comandada pelo maior jogador francês de todos os tempos, Zinedine Zidane. A partir de agora, tem mais giro de bola para você. Alô, alô, meu produtor executivo, alô, Pedro Coy, seja bem-vindo.

0: de volta!
1: Voltei, Elia! E agora sim, pra girar! Conhecemos finalmente o primeiro finalista da Copa do Mundo de 2026. Trata-se da seleção espanhola, que ganhou dos grandes favoritos franceses e vai para Nova Jersey, vai para Nova York, vai enfrentar quem passar de Inglaterra e Argentina. Jogo que tem transmissão, é claro, da sua... Isso, a partir das 3 horas da tarde, Ulisses Costa e todo o nosso timaço assumem o microfone da Bandeirantes para trazer todos os detalhes de mais uma semifinal de Copa do Mundo. Copa que infelizmente vai chegando ao fim, viu, Elia? Muita tristeza para todo mundo, só faltam 3 joguinhos. Além da partidaça de hoje entre Inglaterra e Argentina, um jogo com muita história, no sabadão tem a disputa de terceiro lugar. A França já tá lá, esperando quem perder hoje. E no domingão, o jogo mais esperado dos últimos 4 anos, a grande final da Copa do Mundo. E você já sabe que se tem Copa do Mundo, tem Bandeirantes. É redundante falar, mas...
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0: Marco Lopes domina, linha de fundo, dá Julian Álvares, direto do Marco, golaço! Rogers, ele dominou, voltou, galera, defendeu, bateu!
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10: Manchetes da Gazeta de Pinheiros desta semana. 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
11: É isso, ficamos por aqui com a certeza de que juntos, seremos sempre muito, muito mais fortes. Ótimo que a gente possa estar por aqui, ótimo que você nos siga por esta frequência, esteja você onde estiver. E que a gente possa tentar iluminar o seu caminho para que o melhor possa acontecer. Às vezes, aparentemente, o melhor está estampado bem à nossa frente e a gente não consegue ter a capacidade de enxergar. Um pouco de luz, um pouco de foco e eu não tenho a menor dúvida, o caminho vai ser muito mais tranquilo e a estrada muito melhor pavimentada. Ótimo que a gente possa estar juntos. Muito obrigado pela sua companhia. Boa tarde, fiquem com Deus e boa sorte.
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0: Ai, gente, peraí, eu não tô achando a trilha aqui do programa.
1: Mas é essa mesmo?
0: Não, peraí. Puxa vida, eu queria a trilha do programa, mas eu não tô encontrando. Depois vão falar que a gente tá torcendo contra a Argentina. Ai, achei a trilha aqui, perdão, peraí.
1: É essa que eles cantam lá no estádio?
0: É, a música da torcida da Inglaterra. Gente, foi um acidente aqui, hein?
1: Não, mas tem um refrão diferente lá. Como é que é o refrão que eles cantam?
0: É o refrão da música, ué.
1: É esse aí?
0: É.
1: É o Oasis, né?
0: Mais pra frente, é o Oasis aqui. Oasis. Um pouco mais pra frente dessa parte aqui.
2: É assim, maybe.
1: Ah, isso aí. Maybe é talvez.
0: É, eu ia deixar
1: maybe
0: pros irmãos Gallagher aqui fazer a parte.
1: O que vai adiantar, né? Cantar tudo bonitinho, assim,
0: nunca,
1: vai se
0: né?
1: ferrar de qualquer jeito. Você pirou pra mim, né? Ontem, o que eu falei? Esse negócio tá com cheiro de surpresa.
0: O Joel falou mesmo.
1: Aí a Ana pra mim, mas o quê? Que surpresa? Eu falei, ó, não consigo te falar, mas tá com cheiro,
0: ar de
1: surpresa.
0: Você tava com uma sensação, assim.
1: Exatamente. É, eu acho que a Inglaterra vai avançar, mas vai perder a final. Não vai adiantar nada. Maybe.
0: Mas a questão não é a Inglaterra avançar
1: ou
0: a Argentina
1: ficar,
0: não seguir. Exatamente.
1: O legal, o início dessa música é bom.
0: É.
1: Como é que é? Põe o refrão de novo pra eu entrar no clima.
0: Não, peraí.
1: Não, só o início, o início.
0: Isso aqui?
1: É.
0: A introdução?
1: É, introdução. Esse é o nome.
0: É que é um violão meio longo,
1: não,
0: assim,
1: é porque
0: ó.
1: Aí eu entro no espírito do negócio.
0: Vamos lá. 3,
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0: Today's gonna be the day that they're gonna throw it back to you. É, tá quase lá. Eu acho que talvez de 20 palavras você acertou umas duas. Quase uma média aí pra passar de ano.
1: Mas o grande lance de quem não sabe inglês é dar ênfase à palavra que você sabe. Você canta e today, sabe?
0: Back to you.
1: Exatamente.
0: É bem isso, cantor de bar, né?
1: Exatamente.
0: Tem muitos que são maravilhosos, mas tem uns que, pelo amor de Deus. E aí é isso, hoje, daqui a pouquinho, a gente vai transmitir aqui na Bandeirantes essa Bandeirantes. Semifinal que vai ser alucinante.
1: Nossa.
0: Ontem, eu acho que muita gente foi pega de surpresa, né? Porque a Espanha é uma seleção muito forte, mas não é que ela ganhou da França. Ela amassou a França. Depois do primeiro gol que a França
1: traiu.
0: Atrair. E vou trair
1: que
0: hoje
1: que
0: de novo.
1: É isso?
0: E vou trair hoje de novo. Hoje, Brasil isso. Urgente, só amanhã.
1: Que absurdo isso, gente.
0: Total.
1: Hoje até eu queria estar assistindo o jogo pra te falar.
0: Cara, eu tô super preocupada que eu tô fazendo fisioterapia, né? E, cara, que loucura. Eu marquei pro meio do jogo.
1: Não, aí não, desmarca.
0: Eu vou ficar com a Bandeirantes numa orelha
1: não,
0: e o meu instrutor na outra
1: aí,
0: aqui.
1: Cara, você tá louco?
0: Caramba.
1: O que você tá fazendo?
0: Eu tô fazendo um preventivo do joelho.
1: Nossa senhora, desmarca
0: isso
1: aí. Você é louco. Ô, gente, tudo bem com vocês?
0: Boa tarde,
1: hein?
0: Né?
1: Muito obrigado por estar ligado conosco aqui na Bandeirantes. Eu, Ana Paula Rodrigues.
0: Isso, aqui.
1: Nossa Maria Eugênia Kutait,
0: tá
1: o trio
0: ali.
1: Aqui. Do estúdio nesse momento, nessa mesa em formato de C ou ovalada? Dá pra falar que é ovalada?
0: Cara, eu acho que nenhuma coisa nem outra.
1: Nenhuma nem outra. Meia lua, vai, a nossa
0: meia
1: mesa
0: lua.
1: Em formato de meia lua.
0: É.
1: Tudo bem, Magê? Boa
2: Tudo
1: tarde.
2: Tudo bem, boa tarde. Eu vou assistir ao jogo também, Joel. Metade dele, porque eu tenho uma aula também.
1: Tá certinho, não tem? Mesmo porque é o último jogo da semana, né? Durante a semana...
0: De
1: para
0: Copa
1: a Copa do Mundo. Depois é só no final de semana.
0: Ai, gente, não dá pra prorrogar.

0: esticar um pouquinho.
1: É, chato,
0: esticar,
1: né?
0: Esticar um pouquinho essa Copa do Mundo.
1: Chato a gente já se despedir da Copa, é um momento tão muito gostoso, rápido. Tá? Isso, tanta coisa legal pra gente. Uhum. Cara, mas tava um frio lá na redação. Meu Deus do céu, que frio é esse? Ainda bem que aqui tá gostoso hoje.
0: Hoje de manhã tava bem gelado pra sair de casa, cachorra lá abanando o rabo, me leva pra passear.
1: Passear o quê?
0: Mas fomos, né?
1: Até o canarinho hoje demorou pra cantar, tava coberto lá. Tava brabo. Quando eu tirei a cobertinha da gaiola, porque tem que dormir coberto, né? Ixi, aí ele disparou com o solzinho bateu nele.
0: Amanhã já melhora um pouquinho mais.
1: A tartaruga não sai da caixa, tem uns dois dias, dois ou três dias.
0: Você não vê Maria, tem três dias.
1: Não, ela fica lá, ó, e ela tem acesso livre a uma área externa lá pra tomar sol. Nem isso ela quer, ela fica coberta com um pano e só com a cabecinha de fora. Hoje, sem brincadeira, ela viu o movimento. Colocou só a cabecinha assim pra fora.
0: Falou, ih, rapaz, você é louco, não compensa
1: não. Não, não sai de lá não.
0: Compensa não.
1: Fica lá na dela só, protegida. Rapaz, as madrugadas estão muito frias, né? É. Madrugada aqui em São Paulo fez 10, um pouco menos de 10, imagine só.
0: A gente até colocou nos destaques aqui que esse foi o dia mais frio no estado. Campos do Jordão bateu em quase 1 grau.
1: Nossa!
0: 1,3 assim, na trave.
1: Que é isso, imagine só. Eu te falei que no final de semana eu fui numa região alta pra caramba.
0: Falou.
1: Lá pra aqueles lados. Eu fiquei imaginando como é que esteve essa noite, essa madrugada, naquela região que eu passei. E é a mesma região, você vai puxando ali o cinturão da Mantiqueira, vai avançando lá pra Campos do Jordão, Monte Verde, São Francisco Xavier. Sabe quem que vai com frequência para São Francisco Xavier?
0: Paula Valdez. Não é que ela vai com frequência, ela praticamente mora lá, né?
1: Exatamente,
0: apaixonada por lá. A Paula até brinca que fim de semana os amigos que quiserem vê-la tem que ir para lá.
1: Ou seja, não a vê.
0: Não a vê. Porque tá sempre por lá. Mas acho que se eu tivesse também um lugarzinho assim para ir todo fim de semana...
1: Tem que ir. E ela tava reclamando há algum tempo que lá é de difícil acesso o lugar dela.
0: É uma área mais
1: isolada.
0: Eu falei,
1: cara, é o lugar gostoso, o lugar cada vez mais privativo é assim. É de difícil acesso, igual esse lugar que eu fui aí, que eu comentei com vocês, conhecer uma criação de truta de mais de 50 anos. É no alto da montanha, um lugar muito difícil de chegar, com uma água assim puríssima, inacreditável. Ganhei as trutinhas, vamos ver quando que eu... Vou comer, vou preparar direitinho, assim, fazer um preparativo bem especial, porque ela vem de um lugar especial. E no mais aí, Ana Paula Rodrigues, tudo bem? Tudo legal?
0: Tá tudo
1: em
0: bem.
1: Ordem?
0: Ó, me passaram uma
1: Esse
0: coisa
1: joelho
0: super
1: tá
0: legal.
1: Bichado, é?
0: Não tá bichado, não. Ele tá
1: preventivo.
0: Cansado. É um pouco preventivo e um pouco cansaço do pós-maratona. Foi a primeira, né?
1: Nossa, até hoje, cara, esse negócio de maratona deixando sequela.
0: Mas não é.
1: Você vê
0: não
1: como
0: é
1: o negócio é ruim, cara.
0: Não é ruim, não.
1: Correr desse jeito não faz bem.
0: Não faz, né? É uma coisa de gente maluca, eu já sou maluca mesmo. Mas é só pra evitar que tenha uma nova lesão, alguma coisa maior aí.
1: Sei.
0: Então... tem que fazer mesmo um fortalecimento diferente. E é engraçado, porque eu faço bastante academia e tudo mais. Só que aí me passaram os exercícios com elástico. E eu tô acostumada a levantar peso, né? Dói muito mais. É muito pior
1: que levantar.
0: É o
1: Teraband, né?
0: É
1: Teraband o nome.
0: Rapaz, começa a acionar uns músculos que eu não sabia nem que eu tinha.
1: Isso aí é muito bom pra você aquecer antes do treino.
0: Também. Mas tem que fazer muito fortalecimento com ele também.
1: Exato. E, ó, falando nisso, eu tô distante da academia, viu? Até
0: hoje. Tá sentindo saudade?
1: Tô. Vou começar a fisioterapia agora, daqui uns dias... retorno à academia. O que você ia falar aí?
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0: Um negocinho.
1: Que legal,
0: é
1: coisa
0: isso.
1: Boa.
0: Bom demais.
1: Ô, gente, vamos nessa, né? Vamos nessa porque nós estamos aqui com aquela ideia de sempre, de todas as tardes, de ter condição de fazer um bom Bora Brasil. Um programa construtivo para você, a ponto de você sair dele melhor do que você entrou. Tá começando agora aí? Tá meio desanimado? Vamos lá, vamos tentar animar um pouquinho. E se tudo der certo, no final do nosso jornal você vai ter um pouco mais de bagagem com as informações que nós passaremos a vocês, com aquelas notícias e tal, para você já ir se preparando para essa.

0: essa quarta-feira, para a segunda etapa da quarta-feira. Todo dia eu peço proteção para mim, para quem está perto de mim, e que a gente tenha condição de romper o dia da melhor forma. Então eu espero hoje que o Bora Brasil, apresentado por mim, Ana Paula Rodrigues, ele tenha condição de te levar exatamente isso, um acréscimo aí na sua vida. Porque nós precisamos marcar as pessoas que nos acompanham, e marcar bem, né? Marcar você amigo, você amiga, vocês que, felizmente, separam uma parte do dia para acompanhar a Bandeirantes com a gente aqui. Uma parte do dia ou quase o dia todo, né? Porque a marca do ouvinte Bandeirantes, uma das marcas, é acompanhar a nossa programação de ponta a ponta.
1: Verdade.
0: Começa cedinho ali no pulo do gato e tal, e vai embora. Mas o Pedrão ainda tá de férias?
1: Não, voltou hoje, é quarta, voltou ontem.
0: Voltou ontem. Grande Pedro Campos, bom retorno aí, um abraço para ele.
1: É isso. Vamos lá para os destaques de hoje? Bora lá. Advogados são alvos de uma nova operação em São Paulo contra fraudes do ICMS. O Ministério Público fala em sonegação de mais de 3 bilhões e 800 milhões de reais. Mais de 600 endereços seguem sem energia no centro, ainda sem previsão para restabelecimento. A Enel distribuiu geradores para tentar diminuir o problema. Torcedores da Argentina se reúnem na Moca para acompanhar a última semifinal da Copa. A disputa contra a Inglaterra começa às 16h. A Justiça de São Paulo arquiva o caso e decide não punir um juiz que citou uma jurisprudência equivocada criada por inteligência artificial em uma decisão. Magistrados consideraram que não houve prejuízo ao julgamento. A Prefeitura de São Paulo abre consulta sobre blocos de carnaval de rua. As sugestões podem ser enviadas até o dia 24. O estado de São Paulo bate recorde de frio do ano, com mínima de 1 grau em Campos do Jordão durante a madrugada. O frio começa a diminuir hoje, com expectativa de tardes com sol. A Regis Bittencourt tem quase 20 quilômetros de lentidão na direção de São Paulo por causa de obras na altura de Embu. A Anhaia Melo, na Zona Leste, também tem lentidão para o bairro, entre o Ipiranga e a Avenida Salim Faramalu. Depois do Rodo Anel, a Castelo Branco e a Raposo Tavares terão fiscalização de trânsito por meio de inteligência artificial. Em apenas 3 dias, foram mais de 1.000 infrações registradas. São Caetano volta a cobrar passagem de ônibus a partir de hoje. A gratuidade foi mantida apenas para moradores cadastrados no sistema de controle criado pela cidade. E o metrô de São Paulo recebe 4 propostas para a expansão da linha 17 Ouro do monotrilho. O projeto foi entregue, né, incompleto, com apenas parte das 8 estações, né, com parte das 18 que foram prometidas para 2014.
0: As câmeras do Rodoanel, que flagram o motorista mexendo no aparelho celular, elas são de uma nitidez assim impressionante. E agora a ideia é aumentar, de acordo com o que eu ouvi aí já da nossa Ana Paula Rodrigues, assunto que desenvolveremos daqui a pouquinho aqui na Bandeirantes. Um assunto que é bom para você se antenar nele por vários motivos. Primeiro, para você não levar multa. E segundo, para você ter condição de dirigir ali prestando atenção no trânsito. Você não, todos nós. No meu caso aqui, porque eu me incluo nisso. Porque o aparelho celular é um negócio, infelizmente, convidativo mesmo durante o trânsito. Difícil ter alguém que não se ligue nele, né? E a gente tem que aprender, e se desligando cada vez mais. E esse é o primeiro passo, é mostrar para você que se você não é uma pessoa que segue a regra ali, que você pode levar uma multa. Aí a gente já começa a pensar de um jeito diferente, a ponto de não mexer no celular, pelo menos nesses trechos. Aí você vai se habituando, né? A ponto de mexer no celular só quando tem que mexer. Fora do carro.
1: Exatamente.
0: Sem estar dirigindo. É. Isso aí é um risco. Quando você ouve alguém comentar que há uma epidemia hoje de acidente de trânsito relacionado a aparelho celular, isso é certeza absoluta. É difícil ter alguém que nunca ou bateu ou quase bateu porque estava mexendo no celular.
1: Sem dúvida.
0: Aquele negócio de... Sabe, que aquela susto, freada, né? Assim? Isso. Tá? Isso aí é comum. Infelizmente comum, e a gente precisa, de um jeito ou de outro, se habituar a isso. Do mesmo jeito que a gente se habituou a mexer no celular durante no trânsito aí, durante o seu trajeto, a gente precisa se habituar a não fazer isso.
1: A voltar a ser
0: como era antes. Eu acho, porque é um negócio novo.
1: É.
0: Chegou de uma forma

0: rápida, nova, essa tecnologia para a gente, e nós criamos novos hábitos. E a gente precisa se desabituar a isso. Manda a mensagem para cá no 11 999-048756. Daqui a pouquinho, aquela rodada de mensagens bem legal com você, amigo, e você, amiga.
1: É isso aí. Vamos começar falando, Joel, sobre esse esquema que a gente destacou até aqui nas manchetes do programa de desvio de ICMS. O governo de São Paulo está tentando reaver essa grana. Já fez várias operações relacionadas a desvio desse imposto, antecipação da devolução desse valor que devia estar nos cofres públicos, mas por meio de esquemas, alguns empresários conseguiam o valor antecipado. E hoje, mais um desdobramento dessas investigações mirando escritórios de advocacia que estariam favorecendo os clientes empresários. Agora há pouco teve uma entrevista coletiva na sede do Ministério Público de São Paulo, que está acompanhando esse caso, a Maju Arruda Leite, está de volta das férias e já foi direto para lá para acompanhar mais informações a respeito dessa investigação. Tudo bem, Maju? Boa tarde para você.
0: Oi, Maju, bom trabalho.
2: Oi, Ana, Joel, uma boa tarde a vocês, boa tarde a todo mundo ligado aqui no Bora. Bom voltar a falar com você, viu, Joel? Faz tempo que a gente não se fala aqui no Bora Brasil. Bom, essa operação é uma operação em conjunto do Ministério Público com o governo de São Paulo, que tem como foco uma fraude de 3 bilhões e 800 milhões de reais no ICMS, que é a principal fonte de receita dos estados. Essa operação acontece não só aqui em São Paulo, em 6 cidades, como também no Paraná, com 38 alvos de busca e apreensão. De acordo com as autoridades que falaram há pouco na sede aqui do Ministério Público, essa operação ainda acontece. Então, serão recolhidos documentos, equipamentos eletrônicos, informações para que as autoridades consigam reunir mais informações de como acontece essa fraude. O que eles nos relataram é que, segundo a investigação, esse esquema funcionava vendendo as empresas, né, por meio de escritórios de advocacia, consultorias, advogados, vendendo às empresas um suposto crédito de ICMS para que essas empresas pagassem menos de imposto. Então, os investigados diziam que esses créditos eram legais, que haviam sido autorizados pelo fisco, mas, na realidade, eram falsos. Depois que a empresa aceitava essa proposta, os escritórios registravam esses créditos, faziam parecer que a empresa tinha direito a descontar aquele valor do ICMS. Com isso, ela deixava de recolher parte do imposto devido ao Estado. Em troca, os intermediários recebiam honorários que podiam chegar a 70% do valor do crédito usado. Então, ou seja, uma parte do dinheiro que deveria pagar imposto acabava sendo destinado a esse esquema, a esse grupo criminoso. Segundo as investigações, esses créditos eram ligados a empresas de fachada e também empresas inativas. De acordo com o Ministério Público, cerca de 750 empresas foram identificadas usando esses créditos irregulares. E o auditor da Receita Estadual, Ronaldo Melo Nogueira, disse que essas empresas elas vão ser obrigadas a recolher o imposto que deixou de ser pago, além também de multas e juros.
3: Quem compra um bilhete premiado da Mega Sena por R$ 1.000? No mínimo, o empresário que passa a efetuar grandes aquisições de crédito, deveria verificar, pelo menos com seu departamento jurídico, a legalidade dessa operação. As empresas que fizeram consultas para a Secretaria da Fazenda, nesse período, a Secretaria da Fazenda atendeu eles e informou que aquilo se tratava de um golpe.
2: O auditor da Receita Estadual, Ronaldo Melo Nogueira, também deu mais detalhes sobre a atuação desses advogados, desses escritórios de advocacia.
3: Os escritórios que estavam aplicando os golpes tinham plena ciência e participação, e mesmo com a Secretaria da Fazenda montando a operação em cima deles, eles continuavam aplicando golpes e mais golpes em cima desses empresários. Agora, boa fé. Boa fé é uma questão muito particular, envolve cada empresa, mas eu não compraria um bilhete premiado na Mega Sena por R$ 1.000.
2: Bom, essa é uma investigação que ainda acontece e que terá desdobramentos, né, por meio desses elementos que foram recolhidos hoje nesses mandados de busca e apreensão. Então, o nome dos alvos, né, não foram divulgados na coletiva de imprensa, mas a gente confirmou que quem recebeu, né, a polícia hoje para justamente sendo um dos alvos foi o Nelson Williams ele que é

0: dono de um dos maiores escritórios de advocacia do país. Inclusive, em setembro do ano passado, ele também tinha sido alvo da Polícia Federal por suposta participação em esquema de fraudes do INSS. Na época, foram apreendidas esculturas, armas, carros de luxo, e ele, mais uma vez, alvo dessa operação, então, agora em relação à fraude no ICMS. De acordo com as autoridades, eles não descartam que outros estados também tenham prejuízos bilionários, igual o estado de São Paulo, como eu disse, 3 bilhões de reais e 800 milhões em fraudes de ICMS. Volto com vocês.
1: Valeu, Maju.
2: A operação é importante para blindar os empresários. A analogia que foi feita aí pelo representante da Receita ou do Fisco, ela é equivocada. Não é você comprar um bilhete premiado da Mega Sena por R$1.000. É algo muito mais próximo da realidade. É um deságio ali de 20%, 30%, no máximo 50%, o que, muitas das vezes, faz parte de um procedimento legal.
1: Sim.
2: Isso não é algo assim totalmente empírico e inexistente. E outra, além disso, da analogia ter sido equivocada, há escritórios conceituados fazendo isso, o que dá um ar de legitimidade. O empresário, ele compra um título lá com deságio de 30% em relação ao que ele tem que pagar de um escritório conceituado que já atua no mercado há muito tempo, ele pode agir de boa fé, sim. Por isso que a operação é importante, para mostrar e separar o que é legítimo e o que não é. Para mostrar para o empresariado que daqui para frente tem que agir de uma forma diferente. Não é comprar bilhete de Mega Sena premiado por R$1.000. Essa é uma analogia assim, equivocada e que desrespeita o empresário que está tentando tocar o negócio dele e que às vezes recebe uma proposta ali em cima de algo que ele acredita ser legítimo. Agora é importante instruir. Ó, o departamento jurídico ele tem que checar no fisco, tem que checar na Receita, é aí por diante. Operação importantíssima essa, exatamente de acordo com o que eu imagino, para mostrar e separar o que é golpe do que não é.
1: É isso. Maju, obrigada, viu?
0: Até mais.
2: Tchau.
1: Até mais, valeu. Joel, vamos falar também sobre a situação do centro de São Paulo. De novo, passando por falta de energia. Dessa vez o centro histórico, aquele pedaço perto ali do calçadão, da Galeria do Rock, do Teatro Municipal. A Maria Eugênia Cotait é quem está com essa apuração e vai atualizar a situação aqui dessa falta de energia no centro. Tem muito endereço ainda sem luz, Magê?
3: Tem, Ana. Boa tarde para você novamente, para o Joel. São 628 endereços ainda sem energia. 5 geradores estão funcionando no Centro Histórico para ajudar esses imóveis. O pico da falta de luz aconteceu à meia-noite e meia, quando 10.621 unidades ficaram sem luz. Equipes da Enel ainda estão no local, acompanhadas dos geradores, mas não chegaram à conclusão do que causou o desligamento desse circuito da região. Também não há um prazo para o restabelecimento da energia. Como você comentou, o apagão atingiu principalmente as avenidas Ipiranga e São João, onde fica a Galeria do Rock, ali bem perto da Estação da República. Inclusive, a gente exibe na nossa live do YouTube um vídeo gravado pelo vigia noturno da galeria durante essa madrugada, que mostra o breu ali na região. O local ficou sem energia por algumas horas, mas para esses lojistas, a Enel disse que a luz voltaria até as 11 horas da manhã e foi o que aconteceu. Tudo já está normalizado por lá. O terminal Bandeira também ficou sem luz durante a madrugada e manhã de hoje, mas às 8 horas da manhã a luz foi restabelecida e também foi necessário o uso de geradores ali no terminal Bandeira. Infelizmente, estabelecimento de energia não é o caso dessas 628 unidades, então residências, comércios, ainda sem luz. A gente lembra que esse é o terceiro apagão do ano na cidade de São Paulo. O primeiro foi em fevereiro, quando cerca de 30 mil unidades ficaram sem luz na região da Augusta. Ali nesse mesmo local, em abril, 6 mil unidades ficaram sem luz. Bom, após esses ocorridos, inclusive em 2024, em 2025, começou um processo na ANEEL, na Agência Reguladora de Energia, que está em andamento e pode levar ao rompimento antecipado do contrato de concessão da Enel com o Estado de São Paulo. Isso se for provado que a empresa descumpriu obrigações contratuais e não tem condições de manter a prestação de serviço à população até 2028.
2: Valeu, teve uma época que era o calor, né? Vocês se lembram disso? A culpa foi o calor. Sobrecarga e tal, devido à temperatura alta e tal, fiação antiga.

0: Consiga, né? Exatamente. Agora é o frio, tem que ter uma temperatura de conforto para estar tudo certo, porque acho que não há explicação ainda plausível para essa falta, né?
1: Não, não tem.
0: E, o pior é isso também. É você ter um problema e não ter gente com capacidade de identificar o problema, né? De falar, olha, realmente está ocorrendo isso por conta disso, disso, aquilo, outro. Se não tem gente para diagnosticar um problema grave como esse em São Paulo, isso mostra uma incompetência. Algo que nós já conhecemos e não é de hoje, falando da empresa que é responsável pela distribuição de energia aqui em São Paulo.
1: Pois é.
0: Não é à toa que estão pleiteando aí, e já em um estágio avançado, a caducidade do contrato.
1: E esse projeto, ou esse processo, no caso, sobre caducidade, diz respeito à demora para o restabelecimento de energia em dias de temporais, ventania e tudo mais, né? A rede subterrânea sempre foi considerada um sucesso em São Paulo, coisa que começou a mudar do ano passado para cá.
0: Tô aí.
1: Vamos pro primeiro intervalo?
0: Vamos. Esse é o Bora Brasil, você aqui na Rádio Bandeirantes. A gente já volta.
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2: Excelente tarde, ouvinte Bandeirantes. Dois trechos congestionados na radial sentido centro por ocorrências. Entre a estação Penha do metrô e o viaduto Carlos Ferraci no Tatuapé, também a partir do viaduto Guadalajara até o Alcântara Machado, região já do Brás. 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
3: É, minha gente, hoje tem jogão. Ontem, acho que muita gente foi pega de surpresa com o resultado da Espanha.
4: Eu fui.
3: Avançando e avançando bem contra a França. Imbatível. Inabalável França. Ele, Kylian Mbappé, também um imbatível, imparável, né?
4: Foi parado.
3: Vocês viram aí, né?
4: Rendeu nada em campo,
3: a França se fechou, jogou bem pra caramba ali. E aí surpreendeu a Espanha e acabou surpreendendo o mundo. Será que hoje pode ter algum tipo de surpresa nesse sentido?
4: Mas
3: hoje,
4: que seria a surpresa,
3: exatamente,
4: né?
3: Isso que eu ia dizer, porque hoje não tem essa.
4: Eu acho que não tem, não.
3: Hoje, avançando a Inglaterra, legal, previsto. Avançando em Argentina, também meio que legal, previsto. A menos que a nossa equipe de esportes, agora representada pelo Alexandre Pretzel, tenha condição de mostrar um viés, um pensamento diferente nesse contexto que nós estamos adotando aqui como pessoas que não conhecem de futebol, né, Ana?
4: A gente só sabe torcer, viu, ô Pretzel? Tudo bem? Boa tarde para você.
3: Oi, Pretzel. Bem-vindo, querido.
5: Sempre um prazer, um grande abraço, Ana, grande abraço, Joel, a todo mundo que nos acompanha no mundo inteiro, já na posição aqui da Bandeirantes para o jogo de logo mais entre Inglaterra e Argentina, nesse estádio espetacular que é o estádio do Atlanta Falcons, né, do futebol americano, adaptado para o futebol. O Atlanta United também joga aqui de vez em quando, que é o time da Major League Soccer, e eu acho que hoje é 50-50, viu? Ontem, aliás, dividindo com vocês, eu participei das duas entrevistas coletivas do Thomas Tuchel e também do Scaloni. Não deu para fazer pergunta para o Scaloni, mas fiz para o Tuchel. E eu achei dois treinadores muito conscientes do que eles têm na mão, do que cada time pode fazer hoje, e sabendo que essa semifinal é uma final na vida de cada um. Eu sei que tem mais um jogo ainda, mas só vai disputar a final se tu passar pela semi. Então está sendo tratado como um jogo histórico, um jogo muito diferente, envolvendo os dois times, e eu acho que é um equilíbrio muito grande. Aos argentinos, o que está sendo dito? Que o Scaloni vai mexer no time, pessoal, porque o time está muito cansado. Há jogadores estafados entre os titulares, o Rodrigo De Paul é um deles. E a Inglaterra, melhor fisicamente, mais focada, mas também na base da superação para tentar ganhar o jogo da Argentina. Pouco antes de chegar aqui na posição, eu dei uma circulada em volta do estádio. Olha, sem exageros, eu acho que é 50-1 pró a torcida da Argentina. Impressionante. Parece que eu tô em Buenos Aires, aqui em Atlanta. A força da torcida argentina para apoiar a sua seleção, Joel e Ana.
4: Que legal, né? Bastante torcedor aí aproveitando, curtindo. E por enquanto na mais santa paz, né? Porque são duas torcidas que têm um histórico... Os países têm um histórico conflituoso e as torcidas também, né?
3: Em relação à Argentina, eu tenho percebido isso. O público tem percebido a presença em peso da Argentina. Não só a presença, mas a manifestação também, né?
4: Isso.
3: Eles se manifestam com muito vigor e isso acaba, obviamente, jogando a seleção pra frente.
4: O Messi joga nos Estados Unidos, né? Então ele arrasta muito da torcida dele pra Argentina,
3: a ponto de você ver um cara experiente como o Messi chorar depois do jogo.
4: Mas também do último jogo, né? Aquela virada histórica, pô, até eu quase chorei.
3: Exatamente.
4: Não tinha como se segurar. Que bom que ele sentiu isso, né? Porque não dá pra ser um bloco de gelo diante do que foi o último jogo da Argentina.
5: E até pra dividir isso com vocês, o Messi que... Vocês lembram quando o Messi e a Argentina não ganhava nada? O Messi não cantava o hino, o Messi não gostava da Argentina, o Messi era um espanholzinho que jogava no Barcelona, tinha essa série de defesas.

0: definições. Depois que o Messi começou a cantar o hino, liderar o time e a levar o time ao título mundial, é impressionante a quantidade de camisas com o nome do Messi às costas, viu? Você fica parado olhando os argentinos e as argentinas passando, Ana, e só fica contando quantos que vestem a camisa com o nome do Messi atrás e com o número 10. É um negócio realmente impressionante.
1: Mas ele atrai isso. Ele não é um cara que você olha e fala, puxa vida, como esse cara é gente boa. Eu, pelo menos, tenho essa impressão.
2: Verdade.
1: Cara muito frio, às vezes tem uma marra, às vezes é mascarado, mas deixa de cumprimentar, né, as pessoas. É. Mas ele é um monstro. Então, isso tudo acaba se anulando quando a gente fala de futebol. Eu vejo o cara ali com idolatria nesse sentido. Sou apaixonado em ver o Messi jogar, porque é muito bonito de ver um jogo diferente.
2: Isso.
1: Muito diferente dessa atualidade. Ô, Pretzel, dá pra dizer que hoje é o grande confronto da Argentina na Copa do Mundo, não por ser uma semifinal, mas por pegar pela primeira vez nesse Mundial, uma seleção à altura mesmo. Que impressionante, a Argentina só pegou baba até hoje, na minha análise. Isso se aplica como realidade ou não, Pretzel?
0: Ah, eu acho que sim, Joel, porque a Argentina pegou a Argélia, aí enfrentou, depois da Argélia, a Áustria e Jordânia. Então fez 3-0, 2-0 e 3-1. Fez 8, levou um gol. Aí pegou Cabo Verde, naquele desespero, naquele sofrimento. Talvez o adversário mais difícil até agora, junto com o Egito, né? Aí venceu por 3-2. Então depois pegou o Egito. Saiu de um 0-2 no tempo normal para um 3-2 na reta final, numa epopeia, num jogo histórico a partir dos 34 do segundo tempo. Dois sofrimentos, Cabo Verde e Egito, surpreendentes. Aí pegou a Suíça. Só melhorou quando a Suíça ficou com um a menos. Aí o jogo foi para a prorrogação e a Argentina ganhou com um a mais e na base do cansaço da Suíça. Então eu concordo contigo. Hoje a Inglaterra é o grande desafio da Argentina. A Argentina vai ser definitivamente testada. A Inglaterra está com um mental muito forte, né? Me parece que essa geração é a segunda semifinal em 3 Copas do Mundo. E essa geração do Harry Kane e do Bellingham, os caras querem ganhar pela Inglaterra. Não que os outros não quisessem, mas o sentimento é diferente. Eles têm prazer em vestir a camisa inglesa, algo que a gente não via até em seleções melhores, em formações melhores que a formação atual. A Inglaterra teve uma geração do Beckham, do Wayne Rooney, do Scholes, do Ferdinand, espetacular. E eles não conseguiram chegar nem nas semifinais. Então agora isso também está sendo muito marcante perante a imprensa inglesa, aos próprios torcedores, uma confiança muito grande. Mas eu concordo plenamente com vocês que hoje a Argentina será testada definitivamente no seu limite.
1: Boa.
2: Valeu, Pretzel. Obrigada, viu?
1: Abraço, querido. Sempre um prazer
0: te
1: ter aqui. Arrebenta aí.
0: Uma honra, um ótimo trabalho para você já na nossa posição nesse estádio espetacular para nossa transmissão da Bandeirantes.
1: Que legal.
2: Boa, valeu. Temos ainda João Paulo Capelanes que está aqui com a gente. Tudo bem, Capê? Boa tarde.
1: Onde está você, Capela? Boa tarde.
3: Fala, Joazão, Aninha, um abraço para vocês, para quem nos acompanha. Estou aqui em New Jersey, diferentemente do Pretzel que está em Atlanta acompanhando. Só para que a gente possa mostrar aqui nas ruas de New Jersey, que por sinal recebe o palco da decisão no estádio MetLife, algumas bandeiras das nações que sobraram nessa Copa do Mundo. Nessa rua que eu tô, obviamente, tem a bandeira norte-americana, pela questão do patriotismo do norte-americano, e bandeira da Argentina também. O porquê? A gente sabe. Porque tem muita gente, justamente por isso que o Joel falou, a Aninha também, o Messi joga nos Estados Unidos, o Messi arrasta e atrai multidões. Então tem muita gente aqui, já que não dá para torcer para os Estados Unidos, que já estão eliminados no Mundial, tem muita gente fazendo coro para que o Messi volte a jogar no MetLife Stadium no próximo domingo, na grande decisão da Copa do Mundo, pessoal.
1: Ah, então você está percebendo isso, a onda Messi embalada aí pelo fato dele jogar nos Estados Unidos. Tá jogando em casa, né?
2: Tá tranquilo.
1: O Messi
2: né?
1: tá jogando em casa.
2: Quase casa.
1: Bom, com essa equipe, é certeza de uma transmissão assim única. Principalmente nesse horário, eu digo o seguinte, o rádio ele se mostra cada vez mais forte, hoje mais do que nunca Bandeirantes aí, um poder absoluto na transmissão da Copa do Mundo, pela qualidade da equipe de esportes, e o jogo de hoje, nesse horário, 4 horas, tem tudo a ver para quem tá no trânsito, para quem tá fora de casa. E você que tá em casa ou no escritório, abaixa o som da TV e se ligue na Bandeirantes, que eu tenho certeza que você não vai se arrepender. Capelanes, parabéns pelo trabalho, sempre um prazer te ter aqui, queridão. Aquele abraço.
2: Valeu.
3: Obrigado, gente. Um abração. Daqui a pouquinho estamos de volta na abertura da Jornada Esportiva Bandeirantes. Boa sequência para vocês, turma.
1: Boa para vocês aí também. 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
0: Valeu, grande Andrei. Parabéns pelo trabalho. Abração.
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4: O relógio marca 1 hora e 45 minutos, agora você acompanha o repórter Bandeirantes. A polícia do Rio de Janeiro realiza nesta quarta-feira uma operação contra um esquema de lavagem de dinheiro do crime. Os detalhes com a repórter Clara Neri.
5: 10 criminosos são presos durante a operação da Polícia Civil do Ministério Público contra o esquema de lavagem de dinheiro que movimentou pelo menos 100 milhões de reais do tráfico de drogas. Durante as apurações, os agentes identificaram uma possível conexão com o integrante de uma estrutura de financiamento da organização terrorista Al-Qaeda. Segundo as investigações, o esquema prestava serviços ao Terceiro Comando Puro e ocultava recursos ligados ao Comando Vermelho e ao Primeiro Comando da capital.
4: O Rafael Procópio, que está em Brasília, traz os detalhes do inquérito da Polícia Federal sobre o esquema de fraudes do INSS, que está agora com a PGR.
6: Está nas mãos da Procuradoria-Geral da República os indiciamentos feitos pela Polícia Federal contra 48 pessoas envolvidas nas fraudes do INSS após a conclusão da primeira parte das investigações da Operação Sem Desconto. A PGR agora é que vai decidir se apresenta denúncia contra os indiciados, se pede o arquivamento ou solicita novas investigações. O relatório foi entregue também ao ministro André Mendonça, relator das questões envolvendo o INSS no Supremo Tribunal Federal. Entre os indiciados estão o ex-presidente do INSS, Alessandro Stefanuto, o ex-procurador-geral da autarquia, Virgílio Antônio Ribeiro Filho, o ex-diretor de benefícios, André Fidelis, e o empresário Antônio Carlos Camilo Antunes, conhecido como Careca do INSS, apontado como figura central do esquema.
4: Agora, 1 hora e 46 minutos, esse foi o repórter Bandeirantes.
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3: Já de volta aqui com o Bora Brasil, quarta-feira, meio de semana, ainda friozinho por aqui. Muito obrigado por estar acompanhando o nosso programa. E aí, Ana Paula Rodrigues, você tá bem, não tá?
4: Eu sigo bem, tá tudo em ordem e espero que o nosso repórter Guilherme Oliveira esteja também. Ele tá aqui com a gente para falar sobre esse esquema, né, de fiscalização de trânsito por meio de câmeras de inteligência artificial. Falamos aqui na semana passada sobre o uso desses equipamentos no Rodoanel e eles estão sendo expandidos para várias estradas. Né, Guilherme, tudo bem? Boa tarde.
3: Oi, Gui.
5: Tudo bem, Joelzão, Ana, boa tarde para vocês, para quem nos acompanha aqui no Bora. Exatamente, Rodovia Raposo Tavares já tem esse sistema com câmeras com inteligência artificial para flagrar motoristas sem o uso do cinto de segurança, ou então passageiros também que não fazem o uso do cinto, ou então condutores que insistem em dirigir na rodovia mexendo no celular. Desde que houve a implantação desse sistema na Rodovia Raposo Tavares, há uma média de mais de 200 infrações por dia. A maioria delas, a falta do uso do cinto de segurança, infelizmente. São duas câmeras que estão instaladas na Raposo Tavares, uma no quilômetro 17, sentido o interior do estado, e a outra no quilômetro 18, sentido capital paulista. Porém, diferentemente dos radares que aplicam as multas automaticamente, as câmeras com inteligência artificial não. Elas enviam um alerta e o policial militar rodoviário será o responsável pela autuação. Quem vai explicar melhor sobre isso é o Márcio Vono, ele que é o gerente de operação da Ecovias. Vamos acompanhar.
6: Esse sistema, ele traz para o policiamento rodoviário, para aquele policial que está fazendo a fiscalização naquele momento, as imagens de maneira filtrada. Ele identifica se o condutor ou o passageiro está sem o cinto de segurança ou se o condutor está fazendo uso do celular. Ele verifica essa imagem de forma visual, confirmando a infração, ele faz a multa. Se ele tiver alguma dúvida, algum indício que não há aquela infração, aquela imagem é descartada.
5: Bom, por enquanto a Polícia Militar Rodoviária não está utilizando esse sistema da Rodovia Raposo Tavares, deve usar, começar a usar nos próximos meses. E a gente já traz a notícia aqui para quem nos acompanha, Joel e Ana. A Ecovias vai implantar esse sistema na Rodovia Castelo Branco, também na região de São Paulo, até porque a Ecovias administra esse trecho. E já há um estudo para implantar também essas câmeras com inteligência artificial, aonde? No sistema Anchieta Imigrantes, que aí é a ligação para a Baixada Santista. A gente vai ver, né, se vai ter bastante infração ou não como essas, pessoal.
4: Minha aposta é que vai.
3: É uma forma de você intimidar e doutrinar as pessoas, né?
4: Não tem jeito, vai por bem,
3: vai por mal. Se não vai na boa intenção, vai ali multando. Aí você leva uma multa, duas multas, já aprende que não dá para mexer porque pesou no bolso.
4: Nós comentamos
3: por alto no início o seguinte: nós criamos novos hábitos com o que chegou de novo pra gente, que é tudo no celular. E aquele imediatismo, né? E agora a gente tem que desabituar algumas coisas. Uma delas é essa, é ficar mexendo no celular no trânsito. Eu me incluo nessa porque eu também, às vezes, ali no trânsito, você acaba pegando o celular. Isso é errado pra caramba. Então a gente precisa aprender que não dá

0: de, não sei, 2 décadas para cá, porque antigamente também não tinha essa. Não tinha essa de usar cinto. É ir se adaptando às novidades. Guilherme, em 5 segundos, Inglaterra ou Argentina?
1: Obviamente que Inglaterra, né?
0: Tá bom
2: É
0: então,
2: torcida.
0: garotão.
2: Valeu, Gui.
0: Boa.
1: Abraço.
0: Um abraço.
2: E tem ouvinte aqui falando sobre o jogo também.
3: Cotai de Aninha, o Joel sabe tudo, hein? A primeira surpresa já foi, hein? Eu não esqueci de ontem, hein? Não esqueci de ontem.
0: Você viu?
3: Marcelo Parreira de Santos. Bora, Joel.
0: Bora, meu
2: Valeu,
0: irmão.
2: obrigada.
0: Abraço.
4: Uma boa tarde a todos da Band. Edilson, ouvinte de Bora Brasil, de Ana Paula Rodrigues e Joel. Ô, Joel, deixei o recadinho cedo e agora, repetindo novamente. Sim, Joel, me lembro bem que você falou: olha, isso aí está me cheirando algo diferente, porque o mundo inteiro estava falando, França e
0: Eu
4: Argentina, já
0: tava com esse
4: estava certo, e a
0: sentimento. Hoje eu
4: França
0: tenho
4: já
0: outro, quer
4: vai
0: saber?
4: arrumar as malas. Então você falou assim: eu estou vendo algo diferente aí nesse reino. Você tá parecendo adivinho, hein, ô Joel?
2: Que você tá sentindo de
0: Pai de nada.
2: diferente
0: Hoje eu tô
2: hoje?
0: sentindo que a Inglaterra vai avançar.
2: É, né?
0: Acordei com essa e tal, sem torcer mesmo. Negócio frio ali, eu acho que vai
2: Só um
0: dar
2: feeling.
0: Inglaterra.
2: Vamos
0: É,
2: ver.
0: eu
2: Daqui a
0: acho.
2: pouco a gente
0: Tô
2: começa a
0: usando a mesma
2: acompanhar.
0: base de ontem.
2: A do sentimento. A da energia, né? Vamos para mais um intervalo. Daqui a pouquinho, Bora Brasil tá de volta.
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7: A rodovia Régis Bittencourt tem obras no sentido São Paulo e trânsito congestionado entre São Lourenço e Imbu. São 15 quilômetros ruins até o 281, pouquinho antes do Rodoanel, trajeto que não leva menos que uma hora para ser percorrido. 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
1: A marginal do Tietê tem trânsito muito ruim no sentido rodovia Ayrton Senna, mas já não impacta Castelo Branco. A lentidão é do Cebolão até a Ponte das Bandeiras. A pista local tem uma pequena vantagem, mas o melhor é seguir por vias paralelas, como a Marquês de São Vicente. Mesmo lenta entre a Praça Pascoal Martins e a Luiz Carlos Mesquita, chegada à Avenida Ordem e Progresso. 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
1: É com a gente mesmo, a chave está girada, o sinal está aberto para todo o território nacional, com muito gosto. Aqui estamos para receber mais de vocês, amigos e amigas que se juntam a mim, Ana Paula Rodrigues, a Maria Eugênia Kutaiti. Seguiremos firmes e fortes, né, Magê?
2: É.
1: Sempre com muita firmeza. Ô, Ana, você sabe que às vezes a gente descobre coisas aleatórias, né? Hoje eu acordei, passei o café, fui fritar o ovo. Ovo de todo dia, cadê o gás? Não tinha gás.
3: Ih, rapaz.
1: Acabou o gás encanado lá, manutenção e tal. Falei, o que eu vou
3: não
1: fazer?
3: Não avisaram?
1: Aí pensei no micro-ondas, né? Que tem gente que faz o micro-ondas.
3: Sim, sim.
1: E eu fiz pela primeira vez. Peguei o potinho lá, untei com um pouquinho de azeite, pá, o ovo. 60 segundos, sai um ovo de primeira,
3: é
1: top.
3: É mesmo?
1: 60 segundos.
3: E a vasilha só untada, não precisa deixar.
1: Só untada. Coloquei um pouquinho ali, esparramei assim, passei até com o dedo. Ficou top, coloquei dentro do pão e matei. Não gruda nada.
3: Nem explode dentro do micro-ondas.
1: Você tem que furar a gema. Tem que furar a gema e tapar com aquela tampa específica de micro-ondas lá. Deu muito certo, viu, cara? Então, assim, pra você desenrolar um parangolê rápido, 60 segundos ali, um pão com ovo, já era.
3: Eu não sabia
1: foi
3: que dá
1: muito
3: pra fazer
1: bom.
3: Assim.
1: Não, mas foi muito rápido. Eu falei, olha, não sei não se eu vou voltar pra frigideira, viu? Aprendi um negócio diferente, porque todo dia tem um ovinho lá em casa, né? De manhã e tal.
3: É bom, hein?
1: Gostei, principalmente para quem acorda cedo e faz aquele parangolê rápido como o seu do café da manhã, vale a pena você pensar nisso. Pip, pip, pip. 60 segundos já tem o pão com ovo ali.
3: É o famoso já tá enquanto isso,
1: exato.
3: Né? Enquanto o ovo tá no micro-ondas, a água tá esquentando, aí você tira o ovo do micro-ondas, a água já esquentou, passa o café e assim vai.
1: Tudo ao mesmo tempo. Amiga querida, um beijo com muito carinho e respeito. Para você, amigo, aquele abraço bem apertado, que o nosso bom Deus nos abençoe e nos proteja, nos livre de todo mal e nos conduza sempre para aquele caminho top, o caminho que você precisa, o caminho que você merece. Eita, Bora Brasil, que cresce a cada dia. E eu tenho me sentido tão bem nesse estúdio aqui da Bandeirantes.
3: É grande,
1: como,
3: né?
1: Ficou gostoso trabalhar aqui. Além de ser grande, ele tem um ar de intimista, sabe? Ele, por ser grande, não perdeu aquele aconchego. É impressionante. Parabenizando sempre, de novo, os responsáveis. Porque você ter aconchego num ambiente grande, tem que ter muita técnica para isso. Além dos recursos avançados tecnológicos que temos aqui, que nos permitem cada vez mais avançar aí na sua direção, como avançamos agora em 107.3, essa frequência que reverbera, que atinge aí o seu carro, a sua casa, o seu estabelecimento comercial. Assim como te atingimos no litoral de São Paulo em 106.7. São as novas frequências, muito fortes, poderosas, como vocês merecem.
3: É isso. Vamos lá para os destaques dessa segunda hora do Bora Brasil. Copa do Mundo. Daqui a pouco tem a última semifinal entre Argentina e Inglaterra. A Bandeirantes começa a transmissão a partir das 15h. Os Estados Unidos decidem hoje se aplicam novas tarifas sobre produtos comprados do Brasil. A última conversa entre os dois países terminou sem acordo. O ministro Flávio Dino determina que os presidentes de todos os partidos com representação no Congresso Nacional expliquem o direcionamento de emendas. As 21 legendas têm 10 dias para responder aos questionamentos. O Ministério da Fazenda avalia entrar no STF contra a PEC da aposentadoria de agentes de saúde, aprovada pelo Congresso. O custo aos cofres públicos pode passar de 27 bilhões de reais. O presidente da Câmara, Hugo Mota, e o ministro da Fazenda, Darío Durigan, anunciam uma MP para renegociação de dívidas rurais. As renegociações chegam a 100 bilhões de reais. A Receita Federal paga hoje a restituição automática do imposto de renda. 4 milhões de contribuintes devem ser beneficiados nesta etapa. O Reino Unido anuncia uma espécie de toque de recolher na internet e proíbe jovens de 16 a 17 anos de usarem as redes sociais de madrugada. O plano também inclui travas para rolagem infinita de páginas. Sai o resultado do ProUni do

0: Segundo semestre, a edição oferece quase 500 mil bolsas integrais e parciais em universidades. O que você faz se encontrar um tubarão? Isso mesmo, nada. Pelo menos esse é o alerta da Secretaria Municipal do Meio Ambiente de Paraty após um tubarão macro, conhecido por ser um dos peixes mais rápidos do mundo, ter sido flagrado na Baía de Ilha Grande. O frio começa a diminuir no sudeste do país com um bloqueio atmosférico que começa a atuar na região. Mais cedo, o Rio de Janeiro teve o amanhecer mais frio do ano, com mínimas de 11,3 graus na estação da Vila Militar. Amanhã, o Rio Grande do Sul vai entrar em um período prolongado de tempo severo, com risco de muitos temporais.
1: Bom, falando em mau tempo, puxa vida, de novo o Rio Grande do Sul prontinho para enfrentar dificuldade pelos próximos 10 dias. É atenção máxima e torcer para tudo dar certo, para o impacto dessa vez não ser tão devastador como nós vimos no ano retrasado. Seguindo e falando de tempo, Ana.
0: Vamos direto para a previsão.
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0: Hoje, já a gente acompanha aqui a
1: previsão da meteorologia. Temperatura em São Paulo agora, Ana, deixa eu ver aqui, ó, só para ver, 20 graus.
0: Tá confortável,
1: tá gostoso, né? Bem gostoso. Amanhã já sobe mais, você viu? Máxima de 25, sexta-feira também, sábado também, final de semana de dias ensolarados. Esse período agora, nós temos dias maravilhosos, né? Quando a temperatura tá gostosa, o céu fica bonito, bonito, não tem uma nuvem sequer. É, tá até convidativo, sabe para quê? Para curtir a praia. Para quem não gosta de entrar no mar como eu, ficar ali olhando e tal, curtindo um barzinho, tomando uma e sentindo aquela brisa, esse tempinho é gostoso, porque não tem aquele calorão
0: do verão. Pra dar uma
1: corridinha,
0: é bom demais.
1: Então, agora sim, tá no ponto?
0: Aline Araújo com a
1: gente. Boa, oi Aline.
3: A atuação de uma área de alta pressão sobre o sudeste continua bloqueando o avanço das frentes frias, instabilidades e também inibindo a formação de nuvens, garantindo uma tarde de tempo firme em grande parte do centro-sul do país. Além disso, os jatos de baixos níveis transportam ar mais quente para o interior do Brasil, favorecendo a elevação das temperaturas. As maiores máximas serão registradas entre o norte e o centro-oeste e também parte do interior do nordeste. Em Palmas, Boa Vista, Porto Velho e Teresina, os termômetros podem registrar temperaturas entre os 32 e até mesmo 34 graus durante o período da tarde. No centro-oeste, o calor também predomina. Em cidades como Cuiabá, Campo Grande e Rio Verde, as máximas se aproximam dos 30 graus sob predomínio de sol e tempo bastante seco. No sudeste, a tarde também será de tempo firme. As temperaturas variam entre 22 e 27 graus em Belo Horizonte, Ribeirão Preto, Uberlândia e também em Vitória, enquanto o norte de Minas Gerais registra um calor um pouco mais intenso. Na região sul, uma tarde inteira de tempo estável. Em contrapartida, o calor combinado com a elevada umidade continua favorecendo pancadas isoladas de chuva sobre a região norte e parte do litoral nordestino. A tendência para quinta-feira é na manutenção desse calor em boa parte do país, deixando a principal mudança para o Rio Grande do Sul, onde a chegada de uma frente fria aumenta o risco de temporais entre o oeste, a campanha e o sul do estado, com possibilidade de chuva forte, granizo e rajadas de vento bastante intensas, com potencial para transtornos nessas regiões. Aline Araújo, da Climatempo.
1: Como é que é? Não instiga...
0: Cara, eu nem comecei a falar.
1: Não me instiga,
0: nem deu tempo,
1: não.
0: Acabou aqui.
1: Idade boa que você quiser.
0: Não era isso que eu ia falar. É. Eu ia falar que a idade boa é quando você se sente preparada.
1: Sim, senhora. Idade pra ser mãe, né?
0: É.
1: Exatamente.
0: E às vezes não vem. Ó, quem tá na nossa live vai ver as imagens aqui desse tubarão que a gente falou nos destaques de hoje. O tubarão macro. Eu não conhecia essa espécie, mas ele foi flagrado lá na Baía de Ilha Grande, que fica na Costa Verde do Rio de Janeiro, um lugar lindo, inclusive.
1: Sabia que você ia falar isso.
0: Ah, pô, pra mim, o lugar da minha vida, eu amo aquilo dali. Mas tem um pedaço de Ilha Grande que é considerado território de Paraty, né? E foi pros lados lá de Paraty, já que viram esse tubarão bem submerso. Viram só aquela parte de cima dele, né? É, aquela barbatana, que é clássica mesmo de tubarão.
1: Dorsal.
0: Ah, dorsal, barbatana dorsal. Pra fora da água, e aí no vídeo dá pra ver que ele tem uns 3 metros no máximo, 2 metros e pouquinho de comprimento, bem grande. O que falam que essa espécie é uma espécie ligeira, pode atingir até 70 km por hora nadando. Mas aí no vídeo que a gente recebeu do pessoal lá do Rio de Janeiro, ele tá quase parado, tá curtindo a Ilha Grande, porque ele não é bobo. Se eu fosse ele, eu estaria fazendo a mesma coisa. E aí, a Secretaria Municipal do Meio Ambiente de Paraty falou que ali sempre tem tubarão, de vez em quando eles aparecem. E que é óbvio, né, gente? Não vai chegar perto, não tenta se aproximar, não tenta interagir. É um bicho selvagem. Vai saber o que pode acontecer se você chegar perto dele. Tanto que esse vídeo foi feito de um pessoal que estava num barco.
1: Principalmente esse daí. Não dá para você nadar para fugir dele, não, porque o bicho é
0: rápido.
1: Nossa
0: senhora, um Bolt, né?
1: Imagina 74 km por hora, velocidade pra caramba.
0: Bolt dos mares.
1: Certamente ninguém vai conseguir fugir a ponto de não ser atacado pelo tubarão Mako.
0: Esse daí morde muito?
1: Ah, com certeza. Morde só quando fecha a boca.
0: Entendi.
1: Imagina os dentes dele, hein? Dentes afiados. E tubarão tem essa característica de ter um dente encavalado no outro,
0: tipo
1: assim.
0: Tipo serrilhado, né?
1: Nossa, tudo extremamente afiado, onde bate ali dilacera.
0: Deus me livre.
1: O bom mesmo é manter distância do tubarão Mako e qualquer outro tipo de tubarão. Uma vez eu numa pescaria lá em Fernando de Noronha, em alto mar, fisguei um de uns 2,5 metros, coisa mais linda, um tubarãozão assim, foi uma luta bem considerável. Aí quando ele chegou na superfície, claro, você não tira o bicho pra tirar o anzol, corta a linha e deixa ele embora. Mas foi uma briga.
0: Colocar
1: assim,
0: a mão
1: bem
0: na boquinha dele pra puxar?
1: Exatamente.
0: Melhor não?
1: Exatamente. Ele não vai te lamber, ele vai te morder se tiver a oportunidade. Né?
0: Eu tô vendo aqui umas fotos.
1: Você gosta de comer tubarão?
0: Tubarão. Ah, todo mundo já comeu alguma vez na vida.
1: Exatamente.
0: Né? Aquele.
1: Cação.
0: É.
1: Cação é uma delícia.
0: E esse
1: adoro.
0: Tubarão Mako é exatamente a cara do tubarão clássico, aquele que todo mundo pensa e fala: opa, isso aqui é um tubarão.
1: Um olhão e tal.
0: Isso, o olhão, aquele bico assim na frente, né? O focinho comprido. Esse é o tubarão Mako.
1: Muito bom.
0: É um tubarão branco pequeno.
1: Você tem medo de tubarão, Beatriz Ferretti? Boa tarde a você.
2: Boa tarde. Ah, eu tenho até medo de peixe quando a gente
1: é mesmo? Mar.
2: Sabe aqueles peixes que vêm perto e encostam na tua perna?
1: Sim,
0: dá uma aflição, você não sabe o que é.
1: Aqueles
0: né?
1: que ficam dando a cutucadinha assim.
2: Água viva, morro de medo. Eu adoro mergulhar no mar, mas eu tenho medo desses bichos aí.
0: Por falar em quem em morder, quem tá doido pra morder o Brasil é o Trump.
1: É
0: de novo,
1: o Trump.
0: Hein?
1: É o peixe do cabelo dourado lá.
0: O Brasil é a isca dele. Ele tá doidinho pra
1: e
0: morder.
1: E o tarifaço? Rola ou não rola? Rola, né?
0: Expectativa de sair hoje, né? O anúncio. Hoje à tarde.
2: Isso. É. Já há a confirmação de que o representante do comércio dos Estados Unidos entrou em contato com o governo brasileiro para confirmar que, de fato, essa nova tarifa vai ser aplicada, mas o anúncio oficial ainda não aconteceu. Deve ser divulgado ainda esta tarde, depois de um ano de investigação, né? Começou em julho do ano passado por supostas práticas desleais comerciais do Brasil com os Estados Unidos. E aí vem aquela lista que a gente já falou muito durante esse ano, né? O PIX, falta de ações do governo brasileiro para combater o desmatamento, a pirataria no país, a corrupção. Há também citações de tarifas desleais e injustas com outros países na comparação com tarifas aplicadas aos Estados Unidos. Enfim, tudo isso resultou nessa investigação que pode culminar e deve em uma nova tarifa aplicada para cerca de 4 mil produtos exportados do Brasil para os Estados Unidos, uma tarifa de 25%. E aí alguns produtos devem ser isentos, né? Como a carne bovina, o café, terras raras, peças de aeronaves. Essa é a expectativa. Aqueles produtos...
0: Suco de laranja também, né?
2: Suco de laranja. Aqueles produtos que são muito exportados, né? Que a cadeia americana depende muito dessas importações brasileiras. Elas devem, de fato, ser excluídas, né? E há uma expectativa também de que hoje, com essa confirmação da nova tarifa, haja mais produtos para serem incluídos nessa lista de produtos isentos, né? Porque o governo Trump foi muito pressionado por empresas que dependem dessas importações, dizendo que o quanto isso pode prejudicar a economia americana. Então, a expectativa também é de que mais produtos sejam incluídos nesta lista de isenção. Vale destacar aqui que há ainda uma outra investigação sobre o Brasil, além dessa, que deve ser divulgada hoje. Uma sobre suposto trabalho forçado, né? Trabalho forçado. É uma outra investigação que também é liderada por esse mesmo escritório de comércio norte-americano. E esse resultado sobre trabalho forçado deve ser divulgado no dia 24 deste mês. O que poderia acabar numa aplicação de outra tarifa de 12,5%. Então,

0: Se a gente somar os 25 que devem ser anunciados hoje com os 12,5% que pode ser anunciados no fim do mês, a gente está falando em um tarifaço de 37,5%. É uma manobra do governo Trump de continuar a sua política tarifária depois de que aquele tarifaço do Dia da Libertação do início do governo Trump foi derrubado pela Suprema Corte americana porque entendeu que ele era inconstitucional. E vale destacar também que o Brasil não é o único alvo, apesar de hoje poder se tornar o primeiro país alvo desse novo tipo de tarifa, mas são cerca de 80 investigações que estão sendo conduzidas neste momento pelo Escritório do Comércio Norte-Americano contra vários países. Então, dezenas de países também podem ter esse mesmo destino que a gente.
1: Após aquela aplicação do primeiro tarifaço, você se lembra que dias depois uma lista com centenas de itens foi divulgada, itens que ficariam isentos.
2: Isso.
1: Então talvez há essa possibilidade agora da gente ter uma esperança mesmo de que tantos outros itens que agora não apareceram, que estejam nessa lista, né? Acho que o empresariado ele deve estar pensando nisso, esperar um pouco para ver, mas é mais um momento triste, conturbado que a gente vai enfrentar lidando com os Estados Unidos, né? E o governo brasileiro já está falando em reciprocidade, né?
2: É, mas
1: hoje
2: vai esperar,
1: teve esse comentário,
2: né?
1: esperar um pouco e se não der, mais para frente entrar com essa reciprocidade.
2: Isso, né? Que foi a mesma coisa que foi dita lá atrás, né? Naquele primeiro tarifaço em agosto, e aí o presidente Lula foi aconselhado a não agir com a reciprocidade, né? Então aplicar as mesmas tarifas aos Estados Unidos, mas sim negociar. E depois de alguns meses, o tarifaço foi revertido, a lista de produtos isentos foi bastante ampliada.
1: Não agir com o fígado, né, nesse momento.
2: Não agir com o fígado. E talvez essa seja a recomendação de agora também, explicar de fato o que vai ser dito, o que vai ser anunciado, até porque tem essa segunda investigação em curso, como a Beatriz Ferretti bem falou.
1: Verdade. É isso, Bê.
0: É isso, gente.
1: Obrigado, viu? Bom,
0: valeu.
1: Bom trabalho para você.
0: Para vocês também. Um beijo. Tchau.
2: Obrigada.
0: Tchau.
2: E olha, tem muita gente que está endividada desde então, endividada desde antes, endividada desde a pandemia, sofrendo, né, com questões de produção prejudicada por eventos climáticos muito severos. E agora há pouco houve a confirmação de um plano, de uma MP, um acordo que foi fechado entre o Ministério da Fazenda e a Câmara, para que seja feito aí um processo de renegociação da dívida rural. Vamos falar sobre isso aqui e aproveitar para sentir o cheirinho do campo.
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1: Grande Valteno de Oliveira.
2: Oi,
1: como
2: Valteno.
1: É que você tá, meu amigo? Boa tarde, bem-vindo.
4: Aninha, boa tarde, Joel. Quando eu ouço essa musiquinha, dá vontade de fazer isso aqui, ó, lá em Goiás, ó, assim, enfia o chifre na terra e sai arando.
1: Sai arando, né? Outra, tem que correr de chifre, ó, Valteno. É louco o negócio aí.
2: Perigoso demais, perigoso demais.
1: Se bem que a maioria de quem tem não tá sabendo, né?
4: E o bisão americano lá? Vocês viram aquela imagem louca?
1: Jogou o cara pra cima, rapaz.
4: Jogando o velhinho lá pra cima.
2: Ele fica parado ali
4: cara.
2: Olhando também.
1: É,
2: né?
1: O cara chega perto de um bisão também. Tá
2: e
1: louco,
2: fica parado
1: xarope,
2: ali,
1: né?
2: Gente. Que loucura.
1: Que é o quê? Mas esse assunto de chifre, vamos deixar pra depois, ô Valteno. Você acha que quem tem chifre é o último a saber mesmo?
2: Acontece, viu? Acho que na maioria do... Estatisticamente, acho que é a maioria, viu?
1: Estatisticamente falando. Bom, ô Valteno, vamos falar de dívida. Vai, é outro negócio também ruim, tanto quanto chifre, né? O cara que tem dívida aí, meu Deus do céu. Se não é uma renegociação, uma negociação adequada mesmo, não sai dela nunca. E no campo, a realidade é essa, né, Valteno?
4: É, ontem você falou, Valteno, não adianta essas renegociações, o cara não dá conta de pagar. A gente tinha que ter um perdão, né, Joel? Perdoa-se tanto nesse país, né? Podia perdoar a dívida dos produtores rurais, mas não. Hoje a notícia é o que a Aninha falou aí, vai ser publicada ainda hoje a medida provisória. Agora há pouco na casa do presidente da Câmara estava o ministro Dario Durigan da Fazenda, mas... a Tereza Cristina, da FPA, esse foi um acordo costurado com a Frente Parlamentar da Agropecuária, porque o governo não queria votar o projeto que tinha sido aprovado no Senado, que era mais generoso, vamos dizer assim, e pegava praticamente todos os produtores rurais. O acordo anunciado hoje não pega todo mundo, mas pelo menos houve um grande avanço, Joel e Aninha, e quem

0: está nos vendo e assistindo. Vai abarcar, quem teve perdas nas safras, tanto por clima quanto.
1: A gente perdeu o contato aqui com o Valteno. Já já a gente vai restabelecer a ligação aqui com ele, para ele complementar, explicando como é que vai ser esse trabalho de renegociação, né? Porque são 100 bilhões de reais, é muito dinheiro. Vai ser por meio de uma medida provisória, por isso esse anúncio conjunto, né, entre o ministro Dario Durigan e o presidente da Câmara, o Hugo Mota, porque vem a MP, depois o Congresso tem que avaliar esse projeto, senão ele trava, senão não vai para frente. E aí o produtor rural acaba ficando na mão, pode não dar tempo de alcançar todo mundo que o projeto tinha aí a intenção de conseguir ajudar, né, Joel?
2: Claro, e eu estava refletindo aqui em relação aos produtores, especificamente agora do Rio Grande do Sul. Eles já vinham endividados como produtor rural do Brasil inteiro, aí depois em 2024, com aquela catástrofe climática, a situação ficou pior
1: No Rio Grande
2: ainda.
1: do Sul, né?
2: Sim, e de lá para cá, eles vêm esperando uma safra que não chega nunca, uma safra adequada que não chega nunca, devido aos problemas que eles já enfrentaram. E agora nós estamos comentando de novo de adversidade climática para o Rio Grande do Sul.
1: É isso.
2: Então a situação específica do produtor do Rio Grande do Sul é pior ainda. Contato retomado aí com o Valteno.
1: Oi, Valtena.
0: É ótimo você ter tocado, Joel, nessa questão do Rio Grande do Sul, porque para o Rio Grande do Sul também teve uma novidade, né? Lá, se o produtor conseguir provar três safras de perda, diferentemente de outros lugares do Brasil, porque lá foi mais difícil, eles terão um prazo maior, né? Em vez de 8 anos para pagar, eles terão 10 anos de prazo. Na hora que caiu, eu acho que eu estava falando do Fundo Garantidor. Essa é uma grande
1: Isso.
0: novidade que vem na medida provisória, 2 bilhões de reais, que a gente vai esperar a publicação dessa medida para saber como é que esse fundo vai ser formado. É igual aquele fundo que salva banco, quando o banco tá falido, tá quebrado, né? Igual foi o caso aí do Master. Então tem um fundo garantidor para cobrir. No caso do agro, o governo anunciou esse fundo de 2 bilhões de reais para que, em caso de situação, isso possa ser acessado. E outra coisa é CPR, né? CPR são as cédulas do produtor rural. Não é todo o dinheiro do agro que vem do Plano Safra. Tem muita gente que tem dívida por outros empréstimos. Então o governo estendeu para quem tem essas dívidas, e olha, é 50% da safra brasileira hoje é com essas cédulas, para poder dar 8 anos de prazo, já aceitando. Os bancos terão que aceitar as prestações já pagas no passado para poder continuar fazendo a negociação no presente. Então não é perdão de dívida, simplesmente é alongamento dessa dívida, mas de qualquer forma já é um alívio, né, para o cara ir lá tocar o Plano Safra, que já tá funcionando.
1: Exatamente isso.
2: Boa, Valteno.
1: Valeu, Valteno,
2: Torcer para dar
1: obrigada.
2: certo, mesmo não acreditando, eu continuo achando que essas dívidas são impagáveis, não só do produtor rural, mas do empresariado como um todo, né? Devido ao momento que a gente enfrenta e que não é de hoje, né? Nós falamos de décadas, infelizmente, de quebradeira, por isso que nós chegamos nesse ponto em que nós estamos. E pior do que o empresário não ter condição de pagar a dívida dele, ele ter que fechar o negócio dele. Ele fechou, é desemprego, ele fechou, é aquele imposto que ele contribui mensalmente que passa a não ser contribuído. Então, acho que nós precisamos de uma coisa um pouco mais macro, bem pensada e de forma razoável mesmo, mas não pensando no governo, pensando em quem está do outro lado.
1: Não só jogar o problema para frente, né?
2: Exato.
1: Valteno,
2: Tchau,
1: obrigada, viu?
2: Valteno.
0: Obrigado, meninos. Um abraço.
2: Tchau, querido.
1: Valeu. 2h24.
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0: Essa é a música da Inglaterra?
1: É pra chamar o Luiz Felipe Nunes pra estar aqui com a gente.
2: Vai entrar agora?
1: Vai entrar ao vivo, Luiz.
0: Vai entrar ao vivo? Ô Nunes, e aí, que muvuca é essa aí? Explica pra gente, ô Nunes.
1: Pergunta se o pessoal gosta de Wonderwall aí, Luiz.
3: Ele é o nosso churrasqueiro, aí você
4: fala. Eu prefiro evitar, né? Falar uma boa tarde pra você, pro Joel, pra todo mundo que nos acompanha
0: aqui na
4: Bandeirantes. Aqui já tá rolando música argentina. A gente tá na Moca, que é um bairro que é relacionado com os italianos, mas assim, nesta Copa do Mundo não é mais. Primeiro que a Itália nem se classificar pra Copa, se classificou, mas já algumas Copas do Mundo, o pessoal se reúne na própria Rua da Moca para torcer para a Argentina. Brasileiros, não são argentinos nascidos na Argentina, alguns até são. Mas quem vai explicar isso aqui é o Vitor, tá do meu lado. Já esteve no Grupo Bandeirantes de Comunicação nessa semana com o Lucas Bueno e o Guilherme Agrello e tá comandando uma churrascada aqui também com torcedores da Argentina. Vitor, da onde surgiu essa ideia? Você é argentino, tem parente argentino, por que torcer para a Argentina? Boa tarde para você.
3: Boa tarde a todos. Essa ideia surgiu desde 2018, onde a gente começou a se reunir lá no Mocares, que é um bar argentino aqui do outro lado da rua. E em 2022 a gente decidiu fazer o nosso próprio evento, onde cada um faz uma arrecadação de R$50, cada um participa com R$50 e tem direito a churrasco à vontade, cerveja à vontade, até acabar. E a paixão minha pela Argentina surgiu através do Carlitos Tevez. Eu sou corintiano, o Tevez foi pro Corinthians em 2006, ele disputou a Copa de 2006. E aí eu comecei a gostar da seleção, comprei a camisa dele da seleção argentina. E aí eu fui pra Argentina, conheci o país, conheci Buenos Aires. Me identifiquei bastante, eu gosto do futebol que tem raça, tem vontade. E aí até hoje eu torço pra Argentina e por causa do Lionel Messi também.
4: Vocês, eu vi até foto de outras Copas do Mundo. Teve Copa do Mundo com 5, 6 pessoas reunidas aqui. Hoje a expectativa é de lotação. Tem o bar que vocês falaram, mas a galera vai se reunir num posto também que já tem um telão. Por que que você acha que cresceu tanto o número de pessoas e quantas pessoas você acha que vem hoje aqui na Moca?
3: Cara, ó, o último jogo foi contra a Suíça, foi um sábado. Teve até um vídeo de um drone que pegou a rua inteira. Acho que deu cerca de 2 mil pessoas, mais ou menos. Hoje eu acho que vai dar um pouquinho menos por ser dia de semana e tal, mas vai encher também. Acredito eu que seja mais pela identificação do futebol, da vontade, sabe, da raça, da garra que tem o futebol argentino. A seleção brasileira, ultimamente, o torcedor brasileiro perdeu um pouco da vontade de torcer pela seleção, muito porque o jogador não se identifica muito com o povo brasileiro. Hoje em dia o jogador vai lá, tipo, contra a Noruega, você viu que a Noruega fez um gol e o time do Brasil parece que desistiu da partida. E contra a Argentina perdendo de 2-0 pro Egito, faltava 10 minutos pra acabar e em 10 minutos a gente virou o jogo. Então, tipo, caiu bastante a identificação dos jogadores brasileiros com a torcida do Brasil. E por causa do Lionel Messi também, que tá encerrando a sua carreira e tal, acredito que tem um pouco a ver com a raça argentina, a torcida, e por causa do Lionel Messi também.
4: Muito obrigado pro Vitor. Eu vou aproveitar o churrasco. Antes de entrar no ar, estavam me perguntando se ia ser ao vivo, porque me ofereceram uma churrascada. Aí. Eu perguntei se ia ser chorizo, o que que ia ser, falaram que é picanha. Então, assim, é um churrasquito argentino, brasileiro, tem de tudo um pouco. Inclusive, nosso churrasqueiro, o que que tem de bom hoje?
5: Hoje nós temos picanha, contrafilé, chuleta, maminha, fraldinha, linguiça apimentada, linguiça normal. E é isso aí, vai ser isso aí.
4: Só isso.
5: Coisa melhor. Frango com bacon, nós temos medalhão, frango com bacon, tá tendo também.
4: Eu estou bem servido, não sei vocês, se vocês quiserem ficar com o Wonderwall de vocês, o que vocês quiserem ouvir por aí.
3: É o Barão?
4: Não, o Eduardo Barão está rodando diversos outros lugares também. A nossa equipe Bandeirantes em todos os lugares do mundo.
3: Se quiserem, a gente tá meio manda perdido, um choripão, né, pra vocês aí também, fechou?
4: Faz parte, né? É Grupo Bandeirantes de Comunicação. É que isso. Não falta é gente aqui pra falar. Mas vamos mandar um choripão aqui pra gente.
0: Boa.
4: Coisa linda. Eu
0: tem
4: vou seguir aqui,
0: pra
4: a gente
0: tudo.
4: Vai acompanhando o jogo.
0: Valeu, Luiz.
1: Eu vou te falar
4: aqui,
1: que
4: só
1: na
4: eu
1: hora...
4: estou com escuta.
1: Eu vou te falar que na hora que ele falou a gente virou, me deu um negócio aqui no coração, né? Porque... eles podem até se identificar com os argentinos, mas são brasileiros,
0: Ana,
1: né?
0: Depois
1: a gente
0: dessa,
1: ficou meio
0: dessa,
1: pesado pro meu coração.
0: Depois dessa, tchau.
1: Você vai embora, desistiu?
0: Vou muito embora. Tchau pra vocês, até
1: tchau,
0: amanhã.
1: Valeu, valeu, Luiz.
0: Gente, até daqui a pouco lá na tela da Band, 4 horas no Brasil.
4: Um abraço.
0: Tchau. Boa.
1: Mas, ó, a gente vai seguir falando de Copa. É isso, né? Liberdade para todo mundo fazer o que quiser, inclusive isso. Vamos lá para os Estados Unidos. Alexandre Pretzel está aqui com a gente.

0: Tem muito argentino em São Paulo e muito argentino por aí também, né, Pretzel? Boa tarde.
1: Torcedor da Argentina tomando seus lugares, vai jogar em casa a Argentina praticamente. Uma diferença gigantesca para a torcida inglesa também, conforme a gente já tinha dito. Neste momento, os jogadores da Inglaterra no campo chegaram, estão dando uma olhada no gramado, titulares presentes. Em seguida, a confirmação das escalações também de Argentina e Inglaterra. Um ambiente de muita competitividade, mas um ambiente de um grande jogo, de um jogo histórico. 60 anos atrás, a Inglaterra eliminou a Argentina nas quartas e foi campeã. 40 anos atrás, a Argentina deu o troco e foi campeã. E hoje é meio que um tira-teima, uma revanche entre essas duas seleções para chegar a mais uma final. A Argentina tem 5 finais e 3 títulos e a Inglaterra tem uma final e um título. Então, se a Inglaterra passar hoje, depois de 60 anos, ela vai decidir com a Espanha nesse momento. Tô vendo a vaia agora, os argentinos vaiando bastante, os jogadores ingleses que deram uma olhada no gramado e agora estão retornando para o vestiário. A Argentina vai jogar em casa. A realidade é essa em termos de ambiente para o jogo de logo mais, pessoal.
0: E uma coisa que os ingleses já mostraram que não tem é abalo psicológico, né? Já passaram por outras pedreiras como essa, com muita torcida contra, inclusive no México, que ó, vida seguiu, vida continuou. Vamos ver hoje, daqui a pouco, hein? A partir das 3 da tarde, cobertura completa aqui na Bandeirantes. 2h32.
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1: É isso, Band Verifica te ajudando a não cair em notícias falsas ao longo desse período antes das eleições e das eleições também, um período em que a gente sabe disso, né? As notícias falsas, as fake news aumentam e muito em circulação na internet, principalmente nas redes sociais. E quem nos ajuda todas as quartas-feiras aqui no Bora Brasil a ficar por dentro do que está sendo verificado pela agência Lupa, nossa parceira, né, nesse período de eleições, é a Ethel Rudnitsky. Até o fim das eleições eu aprendo seu nome. Ethel, tudo bem? Boa tarde para você.
2: Boa tarde, Ana. É, meu nome é difícil, tem que fazer muito fact-checking às vezes.
1: É... Vamos lá, então.
2: Feliz de estar de volta aí para checar algumas fake news que estão circulando por aí.
1: É, a gente também. É sempre bom contar com a sua participação. E hoje a gente vai falar sobre uma falsa notícia que começou a circular aí envolvendo o ministro André Mendonça, né?
2: Pois é. Está circulando essa publicação nas redes sociais que está dizendo que o André Mendonça teria sido nomeado como coordenador geral das eleições de 2026. Essas publicações dizem que esse cargo daria ao ministro o poder de abrir o código-fonte das urnas, mas é falso. A gente falou com o TSE, que respondeu para a gente que esse cargo de coordenador geral das eleições não existe. O ministro André Mendonça, ele é vice-presidente do TSE e ele foi nomeado esse ano como juiz auxiliar da propaganda eleitoral. Mas a função dele não tem nada a ver com a auditoria do pleito, que ocorre regularmente, sem depender de nenhuma decisão de um ministro específico. É, o código-fonte das urnas ele já foi aberto em outubro do ano passado, geralmente acontece sempre um ano antes das eleições, e ele permanece disponível para inspeção até a cerimônia de lacração das urnas, que é algumas semanas antes do pleito. E tem várias entidades que podem fiscalizar, os partidos políticos, Ministério Público, Polícia Federal, então não depende realmente de uma decisão de um ministro específico. Vale ressaltar também que já estão acontecendo várias etapas de auditoria e nenhuma delas encontrou nenhum tipo de irregularidade que comprometa o sigilo ou a integridade do voto nessas eleições.
1: Tá bom, Ethel. Obrigada, viu, pela sua participação. Parabéns pelo trabalho. A gente volta a se falar na semana que vem.
2: Isso mesmo. Obrigada. Até semana que vem.
1: Valeu. 2h38, Vitor Lupato tá com a gente aqui no estúdio agora. Tudo bem, Lupato? Boa tarde.
3: Tudo bem, Ana. Uma ótima tarde para você e para todo mundo que tá acompanhando o Bora Brasil.
1: Vamos falar sobre o Reino Unido, né, que hoje anunciou mais medidas para tentar tirar os jovens das redes sociais, tirar os jovens do uso indiscriminado da internet, né? Alguns países têm tomado medidas nesse sentido, proibindo mesmo, derrubando perfis de adolescentes. E agora a gente tem ampliação dessa idade, novidades em relação à questão da rolagem automática de tela. Explica aqui pra gente, Lupato. Boa tarde.
3: Faz parte, Ana, de mais uma das medidas de um grande pacote que está sendo preparado pelo governo britânico e que será encaminhado ao parlamento do Reino Unido para aprovação. A ideia é que todas essas regras passem a valer a partir já do começo, até no máximo março de 2027. Essa que foi anunciada hoje é basicamente um toque de recolher digital para os jovens, os adolescentes de 16 e 17 anos. Entre meia-noite e 6 da manhã, plataformas, aplicativos como Instagram, TikTok, YouTube ficariam bloqueados nos aparelhos de contas ligadas a essa faixa etária, né? Não dá pra gente chamar de criança, eu ia chamar aqui de criança, 16 e 17 anos, já os adolescentes. Além disso, também há, nessa mesma medida que foi anunciada, dois bloqueios. Um de reprodução automática, aquele que um vídeo vai grudando no outro e aí acaba viciando, nunca para de aparecer um conteúdo. E também a da rolagem infinita. É que é aquela que muitas vezes a gente faz, né? Quando vê, já tá ali há 10 minutos no celular, só passando
1: emendando
3: de uma coisa
1: um
3: para outra.
1: Outro.
3: Teria ali uma trava, um limite para isso. Essas duas ferramentas teriam de ser bloqueadas pelas plataformas nas contas dos adolescentes dessa faixa etária em específico. Agora, tem uma grande questão em relação a isso, que é: não seria uma medida obrigatória. Seria o padrão nas contas dos adolescentes de

0: 16 e 17 anos, mas eles poderiam desativar tanto o bloqueio de horário entre meia-noite às 6, quanto dessas duas aí que são consideradas ferramentas viciantes pelo governo britânico. Eles poderiam desfazer esse bloqueio dentro lá das configurações de cada uma dessas redes sociais. O governo britânico afirma que essa medida é crucial para melhorar o foco, a qualidade do sono e o tempo de qualidade com amigos e família desses adolescentes dessa idade em específico, que hoje caem, segundo o governo britânico, nesses vícios que são trazidos pela rede social. Bom, como eu disse aqui no comecinho da minha participação, o governo do Reino Unido está liderando, talvez, até para a gente dizer isso, esse movimento contra as redes sociais para crianças e adolescentes. É um grande pacote de medidas e, em junho, eles já tinham anunciado também a ideia que, até março de 2027, as redes sociais estejam bloqueadas, completamente bloqueadas, para menores de 16 anos. E aí é o mesmo esquema desse anúncio de hoje. Tem que passar pelo parlamento, isso deve acontecer até o fim de 2026, e aí até no máximo março de 2027 passa a valer. É uma medida mais rigorosa e para uma faixa etária também mais nova do que essa que está sendo atingida agora entre os 16 e 17 anos. Outras das medidas que ainda não foram oficialmente anunciadas, mas já são ventiladas pela imprensa do Reino Unido e podem surgir nesse pacotão. A primeira delas é a obrigação de que as redes sociais criem um aplicativo, uma nova plataforma específica para crianças e adolescentes. Então teríamos o YouTube Kids, o Instagram Kids, seria só para a criançada, só para os adolescentes. E uma outra que também pode surgir aí até o fim do ano é a obrigatoriedade de que as plataformas criem uma ferramenta que permita o monitoramento direto dos pais nas páginas das crianças e dos adolescentes, de todo mundo dentro dessa faixa etária. É claro que qualquer novo anúncio que seja feito pelo governo britânico, nós traremos aqui na Bandeirantes.
1: É aquela coisa, né? A gente até usou essa expressão para falar disso, né? A gente está trocando a roda com o carro em movimento, porque as redes sociais surgiram e tomaram um tamanho, uma proporção gigantesca nas nossas vidas, a ponto da gente ter pessoas viciadas, pessoas participando de coisas que não deviam pelas redes sociais, né? Perigosas, recebendo mensagens de violência, discursos tortos. Então é importante que haja esse tipo de monitoramento. Não sei até que ponto você criar páginas específicas traria uma solução para isso, porque você pode muito bem mentir a sua idade, burlar esse controle e ir para o sistema social ali, para a página social que é aberta para todos os adultos. Mas a gente já ter esse alerta de que, olha, você está rolando demais aí as páginas, começou aqui o horário do bloqueio, ou você criar sistemas de monitoramento para os pais, pode ser muito mais efetivo.
0: É, os celulares hoje, eles já avisam, né? Você pode no seu celular colocar ali: quero que você me avise e bloqueie o uso do Instagram, por exemplo, quando eu tiver 3 horas no dia já utilizando.
1: Pô,
0: e isso
1: é
0: para adulto. Imagina para a criançada, que é mais suscetível, mais vulnerável aos vícios, porque ainda estão em formação. Até interessante aqui, né? Eu fui dar uma estudada nesse assunto, comecei a ler algumas matérias de jornais lá do Reino Unido, e aí um deles foi para a porta de escola hoje, Ana. Foi para parque, para encontrar a criançada e perguntar o que eles achavam. E aí as respostas são as óbvias. Eu não consigo entender qual é o objetivo dessa medida. Eu não consigo entender por que eu não posso fazer o que eu quero nas redes sociais. Isso talvez mostre até o porquê que é tão importante esse controle, né?
1: É, uma discussão que é válida mesmo, né? Até que ponto é liberdade, até que ponto é cuidado com esses adolescentes. Tem que ter a discussão, sem dúvida. Valeu, Lupato.
0: Valeu, um abraço, Ana.
1: 2h45, tá na hora do repórter Bandeirantes.
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3: 2 horas e 45 minutos. Agora você acompanha.

0: acompanha o repórter Bandeirantes. O CENIPA divulga um relatório preliminar sobre a colisão entre helicópteros no Rio de Janeiro, que matou 6 pessoas. Os detalhes com o João Boeri.
1: A comunicação entre as duas aeronaves que colidiram no ar no Recreio dos Bandeirantes, na zona sudoeste do Rio, não foi gravada. A informação consta no relatório preliminar do Centro de Investigação e Prevenção de Acidentes Aeronáuticos, o CENIPA, sobre o acidente que terminou com a morte de 6 pessoas. O documento não aponta culpa ou responsabilidade e nem descarta nenhuma hipótese para a colisão. Ainda segundo o CENIPA, o helicóptero em que estavam o produtor Lucas Frota, o cantor norte-americano Oliver Tree e o influencer argentino Gaspar Prim não tinha radar e não foi detectada durante todo o período em que esteve em voo.
0: O ministro do STF, Flávio Dino, manda presidentes de partidos darem explicações sobre a indicação de emendas parlamentares. A reportagem é do Afonso Marangoni.
2: O ministro do Supremo Tribunal Federal, Flávio Dino, intima os presidentes de todos os partidos com representação no Congresso para que prestem esclarecimentos em 10 dias úteis sobre emendas parlamentares. A medida foi motivada por uma entrevista em que o presidente do PL, Valdemar Costa Neto, disse que dirigentes partidários interferem na destinação das emendas. Para Dino, caso as declarações dele sejam procedentes, a existência de emendas de titularidade ou cedidas aos presidentes de partidos políticos, constituem uma novidade relevante. A nova decisão acontece poucos dias depois de Valdemar ter sido alvo da Polícia Federal em investigação que apura a destinação de emendas por parte dele, mesmo sem mandato parlamentar.
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4: Hoje vamos falar com o Dr. Evaldo sobre envelhecimento.
5: O tempo é implacável e o espelho nos mostra bem isso. Mas será que o que vemos reflete literalmente quem somos e como estamos envelhecendo? A resposta é não. Já abordamos o tópico, mas quero retomar enfatizando que a medicina está evoluindo do conceito do calendário para os relógios internos e uma recente publicação revisa o tema no periódico Nature Medicine. O conceito cronológico, o tempo, embora linear, é ilusório. Lembro que sabemos que temos três períodos marcantes do envelhecimento, ao invés de um envelhecer continuado, e eles são aos 34, 60 e 78 anos. Esses dados derivam de estudos que avaliam a expressão de determinadas proteínas essenciais ao nosso organismo. Também sabemos que nossos órgãos internos, para uma mesma idade, podem diferir em até 10 anos. Por exemplo, o coração ou o cérebro de dois homens de 63 anos de idade podem ter 10 anos a mais ou a menos de idade, de acordo com seu relógio interno medido pelo padrão de expressão proteica. Ou seja, o envelhecimento é assíncrono. E são esses relógios biológicos que controlam o nosso envelhecimento e não o calendário. Por exemplo, pessoas com células cerebrais jovens têm quase 13 vezes menor chance de desenvolver Alzheimer do que as com envelhecimento celular acelerado, a despeito da idade cronológica. E esse padrão é consistente para várias células e doenças de diferentes órgãos e sistemas corpóreos, como o sistema imune. A pergunta que se faz é se já estamos aptos para aplicar tudo isso na rotina médica. E a resposta é ainda não, mas estamos perto. E ao fazê-lo, traduziremos as orientações em melhores e mais personalizadas orientações de estilo de vida, dieta, atividade física, hábitos e medicamentos. Até lá, façamos o básico bem feito: sono, atividade física regular, dieta equilibrada, controle de doenças e tomar vacinas. E tomemos cuidado com modismos e charlatões que tentarão nos vender a peso de ouro exames e fórmulas hoje ainda especulativos e ineficazes em sua maioria. A boa ciência avança, mas em seu próprio ritmo. Fique bem e até a próxima.
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0: Os ouvintes, amigos de aplicativo, que nós somos quem os maiores ouvintes da Band.
1: Oi.
0: Sou Argentina hoje, sou Argentina na final.
1: Boa.
0: Tem que trazer a guerra para a Malvina para dentro do campo. É sangue no olho, tapa na orelha e bola na rede. É Argentina. Eu me arrepio só em falar isso. Dá-lhe Argentina. E te falo mais, hein? A Argentina não pegou uma final tão fácil como vai ser agora. A Espanha não tem time para enfrentar a Argentina. Vai, Argentina! Ah, refletindo o que mandei, Cristiano do Guarujá.
1: Valeu, Cristiano. Pois é, mas será que não tem mesmo? Tirou a França, que era o time até então dado como favorito, tomou um gol nessa Copa. Será que é uma seleção fraca assim mesmo? Acho que não, hein? Obrigada aqui pela mensagem. Mais uma.
2: Boa tarde, Joel. Boa tarde, Ana. Boa tarde, Magia. Boa tarde a todos da Rádio Bandeirantes. Marcos e São Vicente, ouvindo vocês aí pelo aplicativo. Ê, Joel. Ana. Podemos reviver na disputa de terceiro lugar a final da Copa passada, hein? Já pensaram? Ninguém comenta isso, hein? Como eu torci pro Brasil, saiu. Torci pra Colômbia, saiu. Torci pra Noruega, saiu. Agora eu vou torcer pra Argentina. Que Deus ilumine o trabalho de vocês. Uma ótima tarde.
1: Valeu, amigo. Obrigada pela mensagem também.
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6: Pontualmente 3 horas é agora. Vamos lá com a equipe de esportes aqui da Bandeirantes, acompanhando a última semifinal da Copa do Mundo FIFA 2026. O Bora Brasil volta amanhã a partir da 1 da tarde, já falando da final que estará definida, hein? Que demais. Tchau, até amanhã.
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0: Na semifinal da Copa 2026, o mundo encolheu. Mas as torcidas cresceram. Quem ficou pelo caminho veste uma nova camisa. Adota seus favoritos, escolhe um lado para torcer e quase sempre outro para secar. Os espanhóis já estão garantidos na final. Restam duas seleções, acompanhadas por milhões de torcedores. Dois gigantes em campo hoje: Argentina e Inglaterra.
1: Rolou, Harry Kane, meia lua, limpa o primeiro, o segundo, bateu direto, golaço! Dominou, girou, bateu, quarto gol, Rashford! Toma pouca distância aos 14, Kane pra bola, bateu no gol! E bola do clube de ataque, domina a seleção da Inglaterra, tentando descer, vem pro toque, levando a entrada na grande área, dominou, Bellingham! Para a cobrança de escanteio, 5 jogados na prorrogação, segundo tempo, levantou a primeira trave, desviou pro gol, Romero dominou, escapou da marcação, voltou nessa entrada da grande área, fitou, bateu no gol, gol! Bem, Flaco Lopes domina, tá? Julián Álvarez, direto no ângulo, golaço! Aperta a seleção da Argentina com muito perigo, a bola voltou para Messi, bateu!
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0: um prazer enorme estar com você de novo no microfone da Bandeirantes. Ah, meu amigo, é Copa do Mundo, é jogo válido pela semifinal. A Espanha tá lá de boa, quem diria? A Espanha demais ontem no jogo, venceu a França por 2-0, mandou os franceses embora. E a Espanha fica esperando quem vence, quem vence? Inglaterra ou Argentina pra você, torcedor brasileiro. Atlanta Stadium, você vai se ligar no microfone de maior tradição do rádio brasileiro. Aí estão abertas, os palpites estão abertos. O que você acha? O que você acha? Vai no YouTube aí, radiobandeirantes.com.br, e aproveite, sabe o que você faz? Dá o seu palpite, vai lá falar quem ganha o jogo. Tem Inglaterra, tem Argentina, é a Bandeirantes de São Paulo com você, com toda a rede Bandeirantes de rádio, em São Paulo, 107.3 FM no litoral, 106.7. Inglaterra e Argentina vão jogar. Quem vence o jogo? Quem vai para a decisão contra a Espanha? O destaque primeiro vem da seleção da Inglaterra, João Paulo Capelanes. Um abraço para você. Boa tarde, Capela.
1: Fala, Ulisses. Um abraço para você também. Pro ouvinte ligado no futebol da Rádio Bandeirantes, a Inglaterra, depois de décadas, vive a expectativa de chegar em mais uma final de Copa do Mundo. Tem apenas um título, 1966. Chega para quebrar uma escrita. E a expectativa, mais uma vez, é de força máxima. Uma vez que o técnico Thomas Tuchel não tem desfalques. E um detalhe, ele falou em entrevista coletiva, preparou uma estratégia não para parar o imparável Lionel Messi, mas para neutralizar e, quem sabe, fazer uma final europeia nesta Copa do Mundo FIFA 2026, Ulisses Costa.
0: O destaque da seleção da Argentina, Alexandre Pretzel, traz informações da seleção da Argentina. Um abraço para você, direto de Atlanta. Alô, Pretzel.
2: Um abraço, Ulisses, um abraço a toda a equipe. Scaloni escala Juliano Simeone. Juliano Simeone no ataque, começa a partida. Depou fica no banco de reservas. Scaloni mantém a formação tática com três homens no meio de campo e três atacantes. Ontem ele deixou bem claro, o time da Argentina está pronto e quem estará em campo estará 100% fisicamente, deixando a última gota de suor para levar a Argentina a mais uma decisão de título, lutando por dois títulos consecutivos, algo que não acontece desde o Brasil em 1962, Ulisses.
0: É futebol da Bandeirantes para você, torcedor brasileiro, você ligado no microfone Bandeirantes, o destaque dos comentaristas Bandeirantes, Cláudio Zaidan, Leandro Quesada, daqui a pouquinho o craque Neto, no futebol da Bandeirantes, o seu destaque, Zaidan, Quesada, um abraço, boa tarde, que jogo,

0: Lobo Caboclo. Abraço pro Zé e pro Manuel.
1: Vai lá. Abraço, Ulisses. Boa tarde pra você, Capelani, Esqueçada, Pretzel, pra toda a equipe da Bandeirantes, pra todo mundo que tá acompanhando a gente no mundo inteiro. Ô, Ulisses, aquela imagem de um time envelhecido, cansado, ela se personificava muito no Depol, né? O Depol não fez uma grande Copa. Ele que esteve na seleção da Copa de 22, jogou demais, demais, demais. Este ano teve atuações bem apagadas, chegava ali 15, 20 do segundo tempo, já estava difícil para ele ficar em campo. Então vai para o banco e entra um jogador descansadíssimo, limitado, né? Juliano Simeone é um jogador limitado, corre muito, sempre pelo lado direito ali no Atlético Madrid, dirigido pelo pai dele. Mas na seleção, ele tem essa oportunidade, repito, é algo raro na Argentina. Um jogador descansadíssimo, corre bastante, tem velocidade, agora com a bola nos pés, é um jogador bem, bem, bem comum. E hoje Alexandre Pretzel contou pra gente que o Scaloni tratou a rivalidade histórica entre a Argentina e a Inglaterra e a questão central das Malvinas como algo absolutamente distante do jogo. É apenas um jogo de futebol, não se pode misturar as coisas. Por que o Scaloni faz isso? Porque se ele joga em cima do seu time a questão das Malvinas, ele joga 15 toneladas a mais de peso sobre a seleção. E particularmente sobre o Messi, Ulisses. Porque o Messi, depois que foi campeão do mundo, e antes da Copa e depois da Copa, ele ganhou Copa América, ganhou duas Copas América, mas principalmente o título mundial, tudo isso arrancou do Messi aquele peso, naquela cobrança. É genial, joga muito, mas não ganha a Copa do Mundo, não ganha a Copa do Mundo. E as comparações com Maradona. Ele ganhou a Copa do Mundo, ele ganhou duas edições da Copa América e parecia livre, absolutamente livre de qualquer cobrança adicional, de qualquer peso. Eis que esse jogo traz implicitamente uma nova cobrança: repetir o que fez Maradona. Aquele jogo transformou Maradona, no imaginário nacional argentino, em um herói de guerra. Eu estava vendo ontem uma entrevista, Quesada, o Valdano, que foi centroavante daquele time, dizendo o seguinte: a camisa da final, 3-2 sobre a Alemanha, né? A Argentina faz 2-0, a Alemanha empata, depois daquele passe do Maradona para o Burro Thiago fazer o gol da vitória, o gol do título. A camisa do Maradona naquele jogo foi leiloada por $300 mil. A camisa do jogo contra a Inglaterra foi leiloada por 8 milhões. O título foi um bônus. A vitória sobre a Inglaterra é que foi a grande conquista argentina e que transformou Maradona em herói de guerra nacional. Então, quando o Messi imaginava-se livre de qualquer nova cobrança, eis que esse jogo trará paralelos. E por isso, o Scaloni, inteligentemente, falou: não tem nada a ver uma coisa com a outra, esqueçamos Malvinas, é só um jogo de futebol, mas sabemos que para os argentinos não é. Não é, Quesada? Boa tarde.
2: Perfeito, Zaidan, abraço a você, Caboclinho. Olha, eu tô com você nessa, eu acho que tem que tirar o peso realmente. Isso aconteceu há tanto tempo, estamos falando de 40 anos daquele duelo de 86, né? Se você esticar um pouco mais, a guerra foi em 82. Então estamos falando de 44 anos, quase 45, não é, Zaidan? E acho que o Scaloni teve aí uma posição e uma postura educativa, né? Não se pode esquecer o que aconteceu. Mas também jogar isso para a Inglaterra, para os jogadores da Inglaterra que já vão entrar em campo, né? Os caras nem tinham nascido, né, Zaidan? Claro que a gente precisa saber da história, mas o que esses jogadores ingleses têm a ver com esse momento, né? Inclusive a Argentina fez uma bobagem, tem invadido ali as Malvinas, Falklands para os britânicos. Foi um negócio muito feio naquela época, né? Gente inocente morreu, soldados morreram, civis morreram, poucos é verdade, mas morreram e tal. Eu acho que isso realmente ficou para trás. Agora, essa rivalidade Inglaterra e Argentina, Zaidan, ela antecede Malvinas, né? Quem não vai lembrar do episódio de 66 do Ratim? Lembra, o Zaidan? Que ele pega e dobra a bandeira da Inglaterra na bandeirinha de escanteio, depois vai lá, pisa no tapete onde só a rainha da Inglaterra poderia andar, pisar, né? Então ele foi expulso nesse jogo de Wembley, inclusive. Uma Copa muito estranha, em que muitas coisas foram feitas para beneficiar.

0: beneficiar a Inglaterra. Vide aquela grande decisão em Wembley nos 4-2 contra a Alemanha. Então, é Malvinas, é o Ratim, é o jogo de 86 com o Mano de Deus e aquele golaço, o gol do século. Tem expulsão do Beckham em um dos jogos da Copa do Mundo 98. Tem o Beckham depois eliminando a Argentina. Então, eu acho que tem muita coisa do futebol que a gente pode até alimentar, mas deixar essa coisa das Malvinas de lado. E seria muito bom para o espetáculo hoje que a Argentina e Inglaterra apenas jogassem futebol. Em relação ao jogo jogado, Ulisses, só para dar uma pincelada rápida aqui, eu acho que os dois treinadores acertam, né? O Rodgers entrou muito bem no último jogo, o Saka não entrou, mas não entrou tão bem, é verdade. O Madueke não vinha desenvolvendo o que se esperava. Então ele coloca um cara que pode cair pela ponta, mas tem um papel tático também de ajudar na recomposição e na marcação quando a Inglaterra tiver sem a bola. E do lado da Argentina, o Depou é o assistente eterno do Messi, mas ele não está aguentando andar. O Messi também não está aguentando andar. Mas não dá para abrir mão do Messi, né? O Messi, mesmo não aguentando andar, ele pode ser um cara de um lance, de um segundo, né? De 10 segundos para definir um jogo e, de repente, colocar a Argentina em mais uma decisão da Copa do Mundo. E para fechar, Ulisses, espero que seja um jogo mais aberto do que aquele de ontem, em que a Espanha, de forma inteligente, travou totalmente a França e a gente teve mais um duelo tático incrível do que um jogo tecnicamente para arrancar suspiros. Espero que hoje Inglaterra e Argentina façam um duelo menos tático e mais técnico para a gente ter um jogo pelo menos mais saboroso aos nossos olhos e acompanhar o outro finalista sendo definido nessa Copa do Mundo. Oi, Zaidan.
1: Não, só um dado aqui adicional, Quesada e Ulisses. O Quesada falava sobre não aguentar andar, né? A situação física do Depou e até do Messi. O Messi, só dois jogadores têm mais minutos nesta Copa em campo na Argentina do que o Messi. O Dibu, que não saiu, goleiro, né? O Dibu Martínez, e o McAllister. O Messi é o terceiro jogador com mais minutos em campo nesta Copa do Mundo, inclusive encarando prorrogações. Ele soube se preparar, né, Ulisses? Inclusive jogando na Liga dos Estados Unidos, muito menos exigente. Isso permitiu que o Messi chegasse em ótimas condições para a disputa do Mundial.
2: É o futebol da Bandeirantes. Inglaterra e Argentina, Argentina e Inglaterra. Vamos a Dallas. Dallas, Bruno Milhós, um abraço para você. Boa tarde, Bruno. Inglaterra no campo de jogo para aquecimento. E também no campo de jogo, o Dibu Martínez, goleiro da seleção da Argentina. A Argentina ainda não subiu. O destaque no futebol da Bandeirantes, Dallas, Bruno Milhós. Um abraço, boa tarde, Bruno.
3: Fala, Ulisses, tudo bem? Um abraço para você, para o amigo ligado aqui na Bandeirantes. Fala do palco da outra semifinal em Dallas, onde ontem a seleção da Espanha venceu a França e garantiu o seu lugar na decisão dessa Copa do Mundo. E agora aguarda Argentina ou Inglaterra. E vale destacar, viu, Ulisses, fim de Copa do Mundo na região texana, a cidade com mais jogos nessa Copa do Mundo. Foram 9 partidas. Lionel Messi passou por aqui, entra em campo logo mais. Cristiano Ronaldo também foi eliminado em Dallas para a seleção da Espanha. O Haaland também jogou por aqui. O Mbappé, então, uma cidade que certamente vai lembrar com carinho dessa Copa do Mundo. A última vencedora, quem saiu feliz daqui, foi a seleção da Espanha, que fica no aguardo de Inglaterra ou Argentina. Jogo de logo mais da Bandeirantes, Ulisses.
2: De Miami, Paulo do Vale. Um abraço, Paulo do Vale.
4: Boa tarde, Ulisses Costa. Um abraço para você, para amigo ligado aqui na Bandeirantes. Bom, a França sabe que estará aqui no sábado para a disputa de terceiro lugar em Miami. Resta saber a seleção adversária entre Inglaterra e Argentina. Mas quem pode estar aqui também é o Wilton Pereira Sampaio, árbitro brasileiro, cotado para apitar a final. Um dos favoritos. Porém, se a Argentina for a final, aí o Wilton está descartado para a decisão e muito cotado para apitar o terceiro lugar, né? Os principais concorrentes aí do Wilton Pereira Sampaio, o Vicinic, que apitou o jogo do Brasil, árbitro esloveno, e o Simon Marciliak, árbitro polonês. Um dos três deve apitar a final e também, dependendo, o duelo de terceiro lugar com o Wilton. Agradou demais a FIFA e pode ter esse prêmio de apitar a final. Mas com a Argentina lá, aí o Wilton virá a Miami para a disputa de terceiro lugar.
2: Legal, Paulo do Vale, trazer as informações. E é por aí mesmo, quem sabe pelo menos na arbitragem, caso a Argentina não passe, nós teremos um brasileiro apitando. O destaque da cidade de São Paulo. Vamos lá, Luiz Felipe.

0: Felipe Nunes, um abraço para você. Alô, Luiz Felipe.
1: Fala, Ulisses, uma boa tarde para você, para todo mundo ligado na Bandeirantes. Estamos na zona leste da capital paulista, São Paulo, mas rodeada de torcedores da Argentina para essa partida entre Inglaterra e Argentina. Meu amigo, por que torcer para Argentina? Você é argentino, é filho de argentino?
2: Ah, brasileiro, mas a raça argentina corre no sangue, pra você ver, é todo mundo. A raça, a garra que esse time tem, o Brasil nunca vai ter. Felizmente.
1: E se tivesse hoje um Brasil e Argentina como era previsto, você ia torcer pra quem?
2: Argentina sempre, sempre. E o esperado era o Brasil, né? Mas, né?
1: Semifinal de Copa do Mundo, meu amigo. Argentina e Inglaterra não tem nem como editar porque é ao vivo, meu querido. Volto com você, Ulisses Costa. A gente vai seguir acompanhando aqui os torcedores argentinos na Moca, zona leste da cidade de São Paulo. Concentração grande, milhares de pessoas já na última partida contra a Suíça. E hoje, talvez, mais gente ainda em bares aqui do lado, num posto de gasolina. O que não falta é gente com camisa do Messi e outros jogadores da seleção argentina, Ulisses.
0: Valeu, Luiz Felipe Nunes, acompanhando o movimento em São Paulo, QG Bandeirantes de Esportes. Boa tarde, Pedro Coim.
3: Fala, Ulisses, ótima tarde para você, para todos que nos acompanham em mais uma jornada esportiva da Bandeirantes. Quem avançar de Inglaterra ou Argentina enfrenta a Espanha no próximo domingo em Nova Jersey às 4 horas da tarde, em final que será transmitida pela Bandeirantes, evidentemente. Só que um dia antes, no próximo sábado às 6 horas da tarde, tem também a disputa de terceiro lugar. Ninguém quer ir, mas alguém vai, Ulisses. Vamos lá, lista dos campeões da Copa do Mundo. Até aqui tem a Inglaterra e a Espanha, que é uma possível final, cada uma com um título. A França, que foi eliminada ontem, tem dois, assim como o Uruguai. A Argentina, que pode chegar a mais uma final, sonha com o tetracampeonato, tem três até então. Itália e Alemanha já tem o tetracampeonato e até agora a única pentacampeã, a seleção do Brasil. Essa é a primeira vez desde 1990, Ulisses, que as quatro semifinalistas são campeãs do mundo. Tanto a Argentina, Inglaterra, Espanha e França já foram as grandes campeãs do mundo. Vamos agora a uma notícia importante do futebol brasileiro. Palmeiras negocia o zagueiro Naves com o futebol mexicano, time do Necaxa. E o São Paulo também negocia a saída de um jogador. Gonzalo Tapia, o atacante chileno, deve estar de saída para o Columbus Crew dos Estados Unidos. Amanhã tem Campeonato Brasileiro aqui na frequência da Bandeirantes. Brasileirão com Santos e Botafogo, ou melhor, Botafogo e Santos, porque o jogo acontece no Rio de Janeiro a partir das 7:30. E terminando esse giro do futebol brasileiro, o Corinthians tem interesse no volante Arthur, ex-jogador do Grêmio, mas ele precisa abaixar a pedida salarial para chegar ao Timão, que também renovou com o goleiro Cauê até 2031. O goleiro é o jogador com o contrato mais longo entre todos do elenco do Corinthians, Ulisses.
0: É o futebol da Bandeirantes para você, torcedor brasileiro. Tem Inglaterra, tem Argentina. Daqui sai o outro finalista da Copa do Mundo. A Espanha está lá sentadinha, esperando. Despassou a seleção ontem da França por 2-0. E o microfone da Bandeirantes vai trazer a emoção desse jogo para você. 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Saiba primeiro do gol aqui na Bandeirantes. Fique ligado. Inglaterra e Argentina, 4 da tarde. 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Tem Inglaterra, tem Argentina, tem decisão, vale vaga pra final da Copa do Mundo. 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

0: esportes para você, torcedor brasileiro. Tem Inglaterra, tem Argentina, tem Argentina, tem Inglaterra daqui a pouquinho. A Espanha está na final da Copa do Mundo. Nesse momento, a seleção da Espanha aguarda. Quem passa? Inglaterra. Quem passa? Argentina. E você vai saber já já no Futebol da Bandeirantes, torcedor brasileiro. Chegando com a gente no Futebol da Bandeirantes. Craque Neto, um abraço pra você. Boa tarde, Neto. E aí, quem é quem pro jogo? Quem vai pra final, craque Neto?
1: Ah, eu não sei quem vai pra final, mas com esse sorriso incrível do Quesada, eu acho que vai ser um jogo assim, espetacular. Capelanes no celular, falando com a Júlia, né? É, Zaidan já estava escutando vindo de casa, porque eu fui almoçar para voltar, porque senão eu moro aqui, né? Vamos fazer um prédio aqui para mim, aqui na Band, né? Eu acho, Ulisses, acho não, eu tenho certeza que a Argentina, daquilo que se fala, daquilo que eu estava vendo hoje no jornal Gente, meu querido Zaidan falando das guerras, ó, eles são tão argentinos que eles estão pela primeira vez

0: A camisa de treino, a camisa de aquecimento é azul. Eles têm isso. E o barco menino foi agora da Moca, todos lá torcem para a Argentina. Todos os brasileiros. Eles têm um bar na Moca que todos... Porque, por sinal, o Tocha tá lá. O Tocha é o dono do bar.
1: Vocês não, têm... não é possível.
0: É verdade. O Tocha é o dono do bar argentino. Só tem brasileiro que torce pra Argentina. Nós estamos mortos, não é verdade? Então, pra mim, a Argentina é a favorita pro jogo de hoje. E o Tocha cobra R$60 de consumação de brasileiro que não torce pra Argentina.
1: E quem torce pra Argentina?
0: É de graça e tem maconha.
1: Ah, você tá abrindo. Que é isso? É o futebol da Bandeirantes pra você. A bola vai rolar já já. Inglaterra e Argentina, se liga, Toxinha. A bola rola no futebol da Bandeirantes. Seleções escaladas, definidas. A Bandeirantes vem pra escalar as seleções. Começando com a Inglaterra, João Paulo Capelanes manda o time inglês aí, Capela!

São 17 participações em Copas do Mundo. A primeira, 1950. Um título, 1966. Três medalhas de ouro olímpico, 1900, 1908 e 1912. A escalação confirmada pelo técnico Thomas Tuchel. Tem o goleiro Pickford, veste a número 1. James, número 24. 5 para Stones. Guerre, meia dúzia. E Spencer, 25. O meio campo com Declan Rice, número 4. Henderson com a 8. Bellingham jogando fino da bola, tem a 10. E Rodgers, 17. Na frente, Gordon, 18. E o

0: E pro gol, Henderson e o Track 4. Ainda Konsa, O'Reilly, Chalobah, Burnley, Henderson, Mainu e Eze. Saka, Rashford, Watkins, Madueke e Toney. Este é o Banco Britânico confirmado, Ulisses.
1: A Bandeirantes vem pra escalar pra você. A seleção da Argentina, Alexandre Pretzel, manda pro bar do campo de jogo, Pretzel.
2: A Argentina buscando a sua sétima presença em finais de Copa. Começa com o goleiro Dibu Martínez, número 23. Molina, número 26. Lisandro Martínez, número 6. Romero, número 13. Itália Fico, número 3. Paredes, número 5. McAllister, número 20. E Enzo Fernandes, número 24. Juliano Simeone, número 17. Álvarez, número 9. E ele, o gênio, o fenômeno Messi, com a número 10, Ulisses.
1: É o futebol da Bandeirantes, o banco argentino.
2: Goleiros Musso e Rulli. Zagueiro Senesi, lateral Montiel, volante Depou. Meia Barco, meia Lo Celso, volante Palacios. Atacante Nico Gonzalez, o meia Thiago Almada. O volante Nico Paz, o zagueiro Otamendi, o centroavante Flaco Lopes. O atacante Lautaro Martínez e o defensor Medina. Time banco da Argentina, escalados Ulisses Costa.
1: Quem apita o jogo?
2: Apita o norte-americano Ismael Fati. Os auxiliares, João, vamos lá. Corey Parker e Kyle Altkins, norte-americanos. O quarto árbitro, Maurício Mariani. E o VAR italiano também, Marco Di Bello.
1: É o futebol da Bandeirantes para você. Inglaterra e Argentina, Argentina e Inglaterra. A bola vai rolar daqui a pouquinho. Conversar aqui com o Neto, conversar com o Zaidan, conversar com o Leandro Quesada, alegria no ar. Deixa eu falar uma coisa para vocês. Em relação àquilo que se espera da seleção brasileira, o Quesada, Neto, é que você não está aqui. Se você aqui estivesse e fez falta em não estar aqui, seria uma alegria. Você não tem ideia a alegria desse cara. O que esse cara nos proporcionou de coisa boa. Para, Neto, para. O que esse cara nos proporcionou de alegria, de coisa boa. É uma coisa impressionante, o carinho que ele tem com a gente. Que é sada na experiência da vida dele, com esse sorriso sempre aberto, com essa alegria. O otimismo do Quesada contagiou a equipe da Bandeirantes aqui na Copa do Mundo. Bom, espero o quê? Inglaterra, depois dessa declaração de carinho pelo nosso grande Leandro Quesada, espero o quê de Inglaterra e Argentina? Eu começo com você, Cláudio Zaidan, craque Neto e Leandro Quesada.
3: Bom, a imprensa inglesa, ela é de uma vulgaridade tremenda, né? Quando fala de futebol, mas não só de futebol, em geral. E eles começaram a reclamar porque o árbitro é dos Estados Unidos e apitou o jogo do Messi na Liga dos Estados Unidos. Ora, sinceramente, isso é uma teoria da conspiração grotesca. O cara pode, daqui a pouco, fazer lambança, determinar o resultado, isso é outra coisa. Isso pode acontecer. Agora, reclamar porque o cara é dos Estados Unidos, onde joga o Messi, se fosse um árbitro alemão, onde joga o Harry Kane, joga no Bayern, aí tava tudo bem. Ah, é um árbitro que trabalha na liga onde joga, na qual joga o Harry Kane. Isso é ridículo, né? Isso é ridículo, realmente ridículo. O famoso e popular Tuchel, ele opta por um time um pouco mais contido, né? O Gordon é aquele jogador que até tá indo pro Barcelona. O que eles chamam de um cara tático, né? Corre uma barbaridade, ajuda na marcação. Não é ruim de bola, mas é muito menos ofensivo, por exemplo, do que o Rashford ou do que o Saka. O Rodgers pode jogar como centroavante e como meia, né? Mas é um time mais contido. E do lado da Argentina, saiu cansadíssimo o Depou, que estava jogando bem menos do que jogou ao longo da carreira, Zaidan, nessa Copa do Mundo.
4: Zaidan.
3: E entra o garoto Juliano Simeone. Ô, Netão.
4: Eu vi o Mick Jagger e o filho dele. A Inglaterra perdeu.
3: Não, e você sabe que a imprensa inglesa, ela tá se pegando, inclusive, é isso, esse tipo de coisa, né? Agora, o Simeone, o Neto Quesada, que a gente vê quase toda semana aí no Atlético Madrid, é um jogador comum, né? jogador comum. O pai dele, o Diego Simeone, o escala sempre ali pela ponta direita. Ele deve jogar

0: por ali, porque o Depol estava jogando mais pela direita. Embora na parte final do jogo, vocês podem notar, o Messi sempre está indo para a direita. Isso foi um pedido do time argentino, segundo disse o Scaloni. Para ele criar jogadas por ali, quando o outro time está muito fechado, ou coisa que o vale. Contra a Suíça, isso foi muito importante. E contra Cabo Verde também. Então o Simeone é um jogador comum. Agora, está descansado, né? Ao contrário dos outros. Corre uma barbaridade, é rápido. Agora, com a bola no pé, é muito comum, hein? É muito comum, mas é opção, principalmente pela parte física feita pelo Scaloni, meus caros, Quesada aí, né?
1: Ah, a verdade é assim, além de do entendimento do que é o futebol, eu acho que quando o futebol é simples, eu acho que as pessoas, os times, coletivamente, eles conseguem o campeonato, sacou? Eu acho que quando você tem uma seleção argentina, que tem um meio campo, que já tá cansado, como o Quesada falou, Depol, Paredes, McAllister, o Enzo. Mas assim, pra Inglaterra ganhar o jogo, primeiro o Mick Jagger, o filho dele, tem que ir embora do estádio, né? Agora, quando você tem um jogador, como disse e eu vi hoje, o terceiro jogador, foi os 607 minutos que o Messi esteve dentro de campo. E um jogo como esse, vocês podem até ter a ilusão que não é colocado, né, as Malvinas, o Maradona. Vocês podem ter certeza que se a Argentina ganhar, vocês não têm ideia como é que vai ser o canto dos jogadores argentinos e dos jogadores argentinos. A Inglaterra tem um jogador que é fenomenal, que não é o Bellingham, não. É o Harry Kane. O Harry Kane é zagueiro, lateral direito, volante, meia esquerda, goleiro, centroavante, fazedor de gols. A Inglaterra tem uma das melhores seleções de todos os tempos. Temos técnico, divisão de jogo. É um jogaço de bola. É um jogo de duas seleções maravilhosas. Agora, para mim, o Messi, que é a primeira vez que ele vai jogar contra a Inglaterra, eu acho que ele está preparado para ser o cara do jogo. É o que eu penso. A verdade, as duas seleções, elas têm que se preocupar muito com a Espanha, que está descansando. Essa é a grande verdade.
2: É, a campanha da Argentina, ela é mais consistente do que a da Inglaterra até aqui, mas as duas sofreram, né? A Argentina pegou aí algumas seleções bem frágeis na primeira fase, Argélia, Áustria e Jordânia, então ela fez o que tinha que ser feito. Algumas outras seleções pararam em seleções menos expressivas, por exemplo, a Espanha, que está na final da Copa do Mundo, simplesmente debutou contra Cabo Verde e empatou com Cabo Verde, né? É, Cabo Verde, inclusive, deu trabalho para a seleção da Argentina, né? Já na fase de 16avos. Mas a Argentina sofreu contra o Egito, sofreu um pouquinho contra a Suíça. Todos os adversários, na minha visão, esses seis adversários que estão numa prateleira bem baixa aí do futebol mundial. Do lado da Inglaterra, o time mais difícil que a Inglaterra pegou, os dois mais difíceis, é a Croácia, que ainda tem um histórico, a gente respeita um pouco a Croácia, que foi na estreia 4-2, e o erro da Croácia foi querer jogar de igual para igual com a Inglaterra, ela tomou uma traulitada de 4-2, e a Noruega nesse último recorte que a gente viu, não é? Uma Noruega que travou todo o time da Inglaterra, travou Kane, e aí o Jude Bellingham foi super inteligente para ocupar esses espaços e definir o jogo. Como o Neto falou e o Zaidan também já comentou, não é? O Kane não é aquele 9-9-9 que fica dentro da área esperando, não. Ele se movimenta bastante, ele sai da área, às vezes ele é um meia, né? Às vezes ele ajuda na construção da jogada, e quando ele sai da área, ele puxa essa marcação para alguém entrar. E aí ele e o Kane se resolvem muito bem, né? Ele e o Jude Bellingham se resolvem muito bem, porque o Bellingham entra nesse espaço para tentar definir. Então, a Argentina tem que tomar muito cuidado com esse tipo de movimento. Se preocupar apenas com um, o outro decide, né? Se preocupar apenas com o Bellingham, o Kane vai matar o jogo, e vice-versa. E do lado da Inglaterra, o Ulisses, para voltar para você, não adianta fazer marcação especial em cima do Messi. Jogadores assim, eles conseguem encontrar espaços. Messi é o Messi.
3: Por que o Mbappé não encontrou ontem, então?
2: Porque
3: a bola não chegou nele, Quesada.
2: tudo bem, mas ele,
0: pre...

0: Ele foi acionado poucas vezes, quando foi, estava bem marcado, mas marcaram quem punha essa bola nele.
1: Então, mas o Maradona foi marcado a vida toda, o Pelé foi marcado a vida toda, o Messi foi marcado a vida toda. Você está querendo colocar o Mbappé nesse patamar do Messi? Né? Eu até coloco, vai de importância, porque ele é o protagonista da França.
0: Importância para a seleção dele, o Messi é mais jogador
1: que ele. Não, eu não vou discutir
0: o
1: isso.
0: O Mbappé muito pode mais. Até passá-lo, mas o Messi...
1: Ok, mas ele precisa...
2: Eu acho que ele precisa.
1: Só para concluir, peraí. Só para concluir, rapidinho, por favor, 10 segundos. Ele, como jogador e protagonista da França, ele tem que buscar espaços para encontrar espaços para decidir o jogo. Ou ele quer o quê? Que os adversários falem: não, Mbappé, você tem aqui um tapete vermelho para poder jogar. Aí também não, né? Aí também é fácil ele arranjar desculpa: aí eu não tive espaços e a bola não chegou para mim. Aí não.
0: Pois não, Neto, pois não, Zaidan.
2: Na verdade, o grande jogador, ele procura espaço. O cara que joga muito, o cara... E é o jogador comum também. O espaço você procura. Acontece que ontem, com o Mbappé, todas as bolas que ele pegou, ele tentou jogar, os outros não. O Mbappé tem 21 gols em Copa do Mundo. O Mbappé tem 8 gols e vai fazer mais aí na terceira. A questão é, o Messi pode até correr menos, mas o espaço o craque cria. O fenômeno que o gênio cria. E muitas vezes, um jogador comum, ele aparece num espaço sem ninguém perceber. Para ganhar a Copa do Mundo, que são 8 jogos, antes eram 7, você tem que ter coletivo bom. Todas as vezes que o Brasil teve coletivo bom, o Brasil não precisou só do Pelé. O Brasil precisou do Pelé, do Tostão, do Rivelino, do Gerson, Zagallo, Amarildo, Romário, precisou do Mauro Silva. É assim, futebol.
3: Do você... Super Mané Garrincha.
2: Do Mané Garrincha, do Amarildo. Então, para você conseguir o espaço, você tem que estar ligado no jogo, porque o jogador comum às vezes tem espaço e faz gol.
0: Mas me explica uma coisa, por exemplo,
3: seguinte,
0: o Zaidan, assim, só pra gente concluir esse raciocínio, é bom conversar com vocês sobre isso, principalmente com o Neto, que jogou muito futebol. Foi um dos craques do futebol brasileiro, indiscutível. E aqui não é nem passação de pano, porque o Neto foi mesmo. Ele ganhou, eu lembro quando ele ganhou o título de 90, eu narrei esses jogos do Neto. É, não só isso, como a carreira dele, de uma certa maneira, bola parada, infelizmente a gente não tem no futebol brasileiro hoje. Mas, por exemplo, ontem o Mbappé não conseguiu jogar. Mas existiam poucas bolas chegaram para o Mbappé, pelo número de bolas que chegaram durante a Copa do Mundo toda, nos outros jogos. Então houve uma preocupação em marcar esse cara que tocava, que enfiava essa bola pro Mbappé. Vocês não acham isso também? E às vezes o cara pode tentar achar espaço, mas para achar espaço, o Mbappé tinha que voltar e buscar a bola na intermediária de defesa.
3: Claro, o jogador mais importante no passe ofensivo da França é o Olise. E o Olise jogou muito mal. Foi até substituído. Jogou mal. Fez uma partida fraca. Agora, o Mbappé, que é um imenso jogador, já com história, se ele falar, não jogo mais Copa do Mundo, ele já tem uma história imensa na Copa do Mundo. Mas ele, como disse o Quesada, ele não está no nível desses três caras, né? Pelé, Maradona, Messi, ele não está no nível do Pelé acima e Maradona e Messi logo depois. Para mim, nessa ordem, não só cronológica, mas técnica. Agora, você falou do Neto. É aquela história, todos os jogadores são importantes na conquista de um título. Mas há um jogador que você fala, sem esse cara, o título não teria sido conquistado. Esse é o caso do Neto, em 90. Você fala, não, teve vários caras importantes, mas sem esse cara, o título não teria sido conquistado.
4: O Neto. Né?
3: O Messi, em 22, muita gente jogou bola. Di Maria jogou imensidão. Depou, McAllister, Fernandes, Dibu Martínez, decisivo nos pênaltis. Mas todo mundo sabe, sem o Messi, a Argentina não teria ganhado a Copa do Mundo de 22. E de novo isso se repete. Né? A Argentina só está na semifinal por causa do Messi. Essa é a diferença do cara. Né? Sem esse cara seria impossível. Os outros são importantíssimos. Ele sozinho não ganha, ninguém ganha. O Maradona carregou um time mediano.
2: Mas se não fosse o Burruchaga fazer o gol na infiltração.
3: Exato.
2: não era campeão do mundo.
3: Mas todo mundo sabe, né? Mas todo mundo sabe que se o Maradona não tá lá, a Argentina não teria.

0: estaria nem o Burro Thiago
1: estaria. Não teria nem ido à final, né? Não teria nem ido à final, senhor Maradona.
0: É por isso que o Quezada falou uma coisa importante, Zaidan, que é o seguinte: o Messi, ele, você pode prestar atenção. É, se a Argentina chegar para disputar o título no domingo, o Messi é o cara. O Mbappé não foi, claro. Mbappé não foi o cara, porque os caras que estavam jogando do lado dele não jogaram nada. Mas ele tem que ser cobrado por isso.
1: Principalmente o Olise, né?
0: Exatamente.
2: Agora, senhores, Argentina é tricampeão, Ulisses. 78, o time tinha lá Fidjol, Holguín, Galvão, Passarella, Tarantini, Gadia, Guardiles e Kempis, Bertone, Luque e Ortiz. Aí, em 86, tinha Pumpido, Cutiúfo, Brown, Rugelli, Olartico Echeia, Giusti, Batista, Henrique, Maradona, Valdano e Burruchaga. E tem o time de 22. Qual é o melhor time do tricampeonato? Esse também é um debate que dá pra gente fazer, não, né? E ontem, só pra acrescentar...
0: Não, o time que tem o Messi.
2: Netão. Time que tem o Messi, perfeito. É. E Netão, só pra acrescentar, muito ontem o Scaloni treinou três formações. Uma com Otamendi de zagueiro no lugar do Depol, a outra com Palacios no lugar do Depol, que é um outro volante, e a outra com Juliano Simeone. E muita gente estava apostando que ele jogaria com três zagueiros, mas não, ele entrou com o esquema normal com o Juliano Simeone, que jogou 71 minutos nessa Copa no jogo contra a Jordânia na primeira fase. Ulisses.
3: É o futebol da Bandeirantes, Inglaterra e Argentina, pra você. Já a gente volta. Pois não, Zé, rapidinho que eu tenho um comercial aqui.
1: Só uma menção rápida. Em 78 tem um cara, vocês devem se lembrar, que quase ninguém fala no cara, mas jogava uma imensidão de futebol. Ardiles, hein?
0: Ardiles, número um.
1: Jogava demais, hein?
3: Futebol da Bandeirantes pra você. Já Inglaterra e Argentina. Daqui sai outro finalista da Copa do Mundo. 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
4: Futebol da Bandeirantes pra você. Daqui a pouquinho, Inglaterra e Argentina no microfone Bandeirantes. As seleções já vêm pro campo de jogo. Você ligado no futebol de maior tradição do rádio esportivo brasileiro. À esquerda fica a bandeira da Inglaterra. Terá o seu hino tocado em primeiro momento. Depois, o hino da seleção da Argentina. Daqui sai o outro finalista da Copa do Mundo. A Espanha espera, que eliminou a França ontem ao vencer por 2-0. E o futebol da Bandeirantes traz mais detalhes com os repórteres Bandeirantes, pois não. Alô, alô, ô Capelanes, Inglaterra.
5: Tem um detalhe aqui que o craque Neto, o mestre Zadeu e o Quezada debatiam em relação, primeiro, a Lionel Messi. Como neutralizar Lionel Messi? Foi a pergunta colocada na entrevista coletiva do Thomas Tuchel. Ele falou que é impossível o Messi ficar 90 minutos sem fazer alguma coisa genial, mas vai procurar neutralizar e vai criar uma estratégia que ele obviamente não revelou, para que a bola chegue ainda menos no Messi na partida de hoje. Vamos aguardar se na prática vai acontecer. E o craque Neto falava sobre o Harry Kane. Atenção, números oficiais daquele cordão que eles usam, aquele acessório no peito, e a FIFA tem acesso e divulgou alguns números do centroavante da equipe inglesa. Além de ser o artilheiro, ao lado do Bellingham, com 6 gols, é o cara que até aqui nessa Copa do Mundo pela Inglaterra que mais finalizou, 22 chutes. E em relação à distância percorrida, o cara é um verdadeiro animal. São quase 68 quilômetros percorridos na Copa do Mundo para um centroavante, que não fica paradão não. Como disse o craque Neto, é zagueiro, lateral, meio campista e, claro, o 9 da Inglaterra, Ulisses.
4: É, eu tava olhando aqui essa questão aí, impressionante, né? O que o cara corre é um negócio maluco. Arbitragem vem pro campo de jogo. Ô, gente, rapidinho a opinião de cada um. Essa questão do seu queridinho do Messi no campeonato americano de futebol de soccer, né? O árbitro. O que vocês acham disso, hein? Você, né?
6: Bobagem, bobagem. Se fosse um árbitro alemão, ninguém ia dizer que ele apita no campeonato que o Harry Kane joga. Pra mim, nada a ver.
7: Ah, a verdade é uma bobagem, é uma coisa idiota, de conspiração, sempre de uma forma leviana, no meu ponto de vista. É a mesma coisa que até o Trump covarde fez com o Rafael Klaus.
4: É até uma questão covarde, pois não, Quezada.
8: É, eu acho que a teoria da conspiração agora não vale. Eu só acho que aquele cartão no primeiro jogo contra a Argélia faltou ali pro Messi, mas daí a gente construir uma retórica, um enredo de que há algo preparado para colocar a Argentina na final. Se fosse assim, então Portugal teria sido beneficiado para ganhar da Espanha, para a gente ter aqui uma chance de um Portugal e Argentina. Imagina, Cristiano Ronaldo de um lado e Messi do outro.
4: E
8: né?
4: Vamos lembrar que nós tivemos no jogo da Argentina um árbitro francês e no jogo da França um árbitro argentino. Foram bem.
8: Agora, esse daí o João vai confirmar. Esse daí é o cara que apitou o jogo do Brasil com a Noruega?
5: Exatamente. Isso. Brasil e Noruega, exatamente. E um detalhe,
8: viu? Essa é a única coisa ruim dele.
5: É, pois é, que ele não trouxe entre essa sorte pra gente. Só pra agregar em relação a essa discussão, os principais jornais britânicos colocaram nas suas manchetes, abre aspas, FIFA coloca o árbitro favorito de Lionel Messi, fecha aspas. Por quê? Na Major League Soccer, esse árbitro já apitou 5 jogos do time do Messi. Foram 4 vitórias, sendo 1 título e 1 empate. Então, quando o Ismael Elfate apita jogos que o Messi está envolvido, o Messi ou vence ou empata. É apenas uma coincidência, é claro.
4: No futebol da Bandeirantes, para você, torcedor brasileiro, a bola vai rolar já já. Vamos à execução dos hinos, começando com o hino inglês, depois o hino argentino. A Espanha está na final da Copa do Mundo, espera Inglaterra ou Argentina. Você ligado no microfone da Bandeirantes, torcedor ouvinte do Brasil, obrigado pelo seu carinho, obrigado pelo carinho da audiência. A festa bonita, vamos ao hino da Inglaterra nesse momento em Atlanta.

justamente tapando a música, tapando o hino, encobrindo o hino com seus gritos. Em Atlanta, para você, vamos agora ao hino argentino, Inglaterra e Argentina, já já, no microfone da Bandeirantes.

0: Inglaterra e Argentina do microfone da Bandeirantes. Agora é pra valer, pois não, Pretzel.
1: Olha, nunca tinha visto isso, não deu pra ouvir o hino no estádio, viu? Primeira vaia gigantesca da torcida argentina contra os ingleses, e aí se achava que os ingleses ficariam quietos, eles deram o troco também. Não houve a possibilidade de ouvir nenhum dos dois hinos nessa luta de torcidas aqui. Há pouco tocou a música do Oasis, né, que virou o hino inglês, Wonderwall, e aí a torcida da Argentina respondeu com aquele lema, eu sou argentino, aquela música que eles costumam cantar durante as partidas. Então, entre as torcidas já existe uma grande batalha nas arquibancadas, Ulisses.
0: É verdade, não deu para ouvir pela primeira vez na Copa o instrumental do hino, né? Para Inglaterra e Argentina, esse é o clima do jogo. A bola vai rolar daqui a pouquinho para você pegar antes da bola rolar.

0: campo. Entra, entra. Você percebe todo esse ambiente diferente relatado pelo Pretzel. Olha, a diferença entre o que eu quero e o que eu acho que vai acontecer. Eu quero uma final Espanha-Argentina, mas acho que será uma final Espanha-Inglaterra.
1: Olha só, e a Argentina usando o uniforme azul, né, marinho, que foi o uniforme que eles utilizaram naquele jogo louco,
2: histórico, de 86, E a história dessa camisa, né, não tinha essa camisa, né, eles saíram correndo, eles foram na 25 de março lá do México e compraram essa camisa e depois colocaram o número, colocaram o distintivo para poder jogar, né, porque não tinha essa camisa azul.
1: Que não tinha camisa?
2: É, não tinha, não, dessa cor não. É, agora, não é exatamente... É igual a de 86, né, gente? Esse azul aí é um azul marinho, é diferente daquele azul que...
1: Royal,
2: esse daí?
1: Era um azul marinho. Era o azul royal, um pouco mais claro.
3: Exato. Viu, Ulisses? O Pretzel, a gente aqui, a gente tá no estúdio com a Vitória, com o Pedro Coyne, nós três estamos aqui. Eu não vi no hino da Inglaterra o mesmo barulho que a gente ouviu dos ingleses no hino. Mas vocês viram os jogadores da seleção argentina cantando o hino? Vocês perceberam que é isso? Eu não sei se vai ganhar por causa disso, mas é diferente, né?
4: Eles estavam gritando, tem toda a razão, inclusive o Scaloni também. Aí os dois treinadores se cumprimentaram amistosamente. E sobre o uniforme azul, ontem questionaram o Scaloni, foi a última pergunta até. Ele falou, olha, a gente não escolheu jogar de azul. Quem mandou foi a FIFA, fugindo do assunto neste momento da superstição.
5: E um detalhe, Ulisses, o Pretzel falou que os dois treinadores se abraçaram, se cumprimentaram. Na hora de se cumprimentar também, os jogadores foram cordiais, tanto os ingleses quanto os argentinos. Inclusive o Declan Rice, jogador do Arsenal, ele mesmo conhece vários atletas da seleção argentina, porque dos 11 titulares, 5 jogam na Premier League. O Dibu, o Romero, o Lisandro Martínez, o McAllister e também o Enzo Fernandes. Tá tudo pronto já pra bola rolar. Vale vaga na final da Copa, Ulisses.
1: Você ligado na Bandeirantes, a maior audiência das rádios brasileiras da Copa do Mundo. Obrigado pelo carinho da sintonia. Você curtindo o sonsaço, Bandeirantes. Tudo pronto pra bola rolar. Quer saber alguma coisinha mais?
2: Não, esse destaque do João mostra que há uma camaradagem, um respeito. O Dibu Martínez geralmente é o cara que provoca todo mundo, abraçou todo mundo, sorriu pra todo mundo. Ou seja, é legal que esse clima seja amistoso para um bom jogo de futebol que você narra a partir de agora.
1: Vai começar o jogo, tudo pronto para a bola rolar, para você ligado no futebol da Bandeirantes, torcedor brasileiro. Vai começar a partida decisiva, vale vaga para a final da Copa do Mundo. Você curtindo o sonsaço da Bandeirantes. Messi vai tocar na bola para começar o jogo, tudo pronto para a bola rolar. Argentina, meias pretas, calções pretos, camisa na cor azul marinha. Do outro lado, a seleção da Inglaterra, toda de branco com detalhes em vermelho. Vai começar o jogo. Tudo pronto para a bola rolar, torcedor ouvinte no Brasil. Vai começar o jogo decisivo. Vale nada mais, nada menos que vaga para a Copa do Mundo. Para a grande final, a Espanha já está lá. Eliminou a França ontem ao vencer por 2-0. Contagem regressiva. Vai começar o jogo. 9, 8, 7, 6, 5, 4, 3, 2, 1. Vai começar o jogo, apita o árbitro, Lionel Messi toca na bola, na rola, se ela rola, deixa ela rolar! 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E domina no campo de defesa para ser jogando a seleção da Inglaterra. Vem Gary. Gary domina no campo de retaguarda para ser jogando. Gary prende o lance. Recolhe para a direita com Stones. Stones volta para Gary. Gary recolhe novamente no seu campo intermediário. Vem para a finta em cima, para a marcação pelo meio. Recolhe a jogada pelo setor de esquerda com Spence. Spence volta a jogada novamente com Gary. Gary ganha a jogada. Recolhe no campo de retaguarda com Rice. Rice domina novamente para a seleção. Tentou toque de bola a seleção da Inglaterra para ser jogando com Stones. Stones para Rice. Rice vem para o toque de bola, curtindo no setor intermediário. Anderson prende para Rice. Rice recolhe a jogada, curtindo novamente com Anderson, que domina no seu campo de defesa para ser jogando. Recolhe novamente a seleção da Inglaterra, toca a bola de pé em pé. Abertura veio do toque de bola com Gary. Gary domina, Gary prende o lance, tempo do toque, abriu pelo setor de esquerda para Spence. Spence volta a jogada do seu campo de retaguarda, vai ser jogando novamente com Gary. Gary recolhe a jogada do campo de retaguarda, vai para a finta, tempo do toque de bola, soltou com Bellingham, ele vem buscar o lance, o árbitro para. Jogadores da Argentina já começam a provocar no empurrão, no jogo violento em cima da seleção da Inglaterra, que começa a dar risada dos lances. Tá parado o jogo. O Paredes já chega dando um tranco nas costas do Bellingham.

0: para o jogo. Está marcado falta para a seleção da Inglaterra bater. É falta para a seleção da Inglaterra ser o jogador do campo de defesa. A Argentina tenta impor uma pressão psicológica que os ingleses não vão cair não, hein? Pickford, ele lança a jogada, abriu pelo setor de ponta, volta a seleção da Argentina, recupera a jogada pelo setor de direita, tenta um toque de bola, bola volta para a zaga central, já domina curtinho Romero. Romero prende o lance, aperta a seleção da Inglaterra, sai da bola, vai para cima Harry Kane, ele apertou, tenta um guerra, bola volta, volta no toque de bola, continua na intermediária com Lisandro Martins, ele prende pelo setor de esquerda, tenta o passe de bola, a seleção da Inglaterra. A Inglaterra não dá espaço para a Argentina respirar. Toca por último na bola, vem para afastar o perigo de qualquer bandeira. Novamente o time inglês põe para fora James. É lateral pelo setor de esquerda. Tagliafico vem para a cobrança. Tagliafico, ele bate lateral para a seleção da Argentina pelo setor de esquerda do seu campo de defesa. A Inglaterra marca sobre pressão e vem para o toque de bola. Recolhe curtinho novamente. A abertura vem para Lionel Messi. Ele tenta o toque, escapa da marcação do primeiro. Soltou a frente errado. A bola volta com a seleção da Inglaterra que já sai jogando do meio do campo de retaguarda. A falta foi marcada ou não? Argentina perdendo a cabeça no início do jogo, batendo demais. Henderson tá caído no campo de jogo e o Messi vai lá falar com o juiz. E o pau vai comer na casa do Romeu, hein?
1: E já vai começar, até porque o Enzo Fernandes deu uma pegada, porque a primeira impressão dos jogadores argentinos era de uma falta na origem do lance, que o Messi faz o drible e a bola teria tocado no braço do jogador britânico. O árbitro mandou seguir e o Enzo Fernandes não perdeu viagem, deu no meio e os jogadores já se estranham. Menos de 5 minutos por enquanto, jogo quente 0-0.
0: 3 minutos de bola rolando em Inglaterra e Argentina, quente o jogo. Do meio do campo, ele está aguardando. Nossa, que chegada do Enzo, hein? Que chegada, Zaidan, Quesada e Neto.
2: Não, pra mim, pra expulsão.
0: Porque ele vem chorando.
2: Não, ele deu um soco. Ele deu um soco na cabeça do jogador da Inglaterra. Não é que ele foi por baixo. Ele deu um soco. Foi agressão. Agressão é cartão vermelho. Ah, é muito ou pouco? Isso não me importa. Ele agrediu.
0: Olha lá, tá mostrando.
2: Ele deu um soco.
0: O Bellingham tá mostrando isso que você tá falando. E aí, Zaidan?
3: É aí que o VAR, que tem um italiano no seu comando, deu uma pipocada. O Enzo Fernandes, ele faz isso até no treino, viu? O Enzo Fernandes gosta de bater desde o começo do jogo. Faz isso no Chelsea e na seleção.
4: Foi um início de jogo que não é legal, tá? Não era isso que eu tava esperando. A entrada do Paredes ali no Bellingham, totalmente desnecessária. Agora o Enzo também no Anderson. Não tá legal. Esse tipo da Argentina, que não é a Argentina que a gente quer ver. E o Messi tá fazendo uma cara ali, não tá gostando do quê? Quem não tá gostando é desse futebolzinho que a Argentina apresenta nesse início.
0: Antijogo, claro. Violento. O domínio do campo de ataque, vem pro toque, ele bala, recolhe novamente pelo setor de esquerda, dispensa. Ele ganha a jogada, driblou o primeiro, driblou o segundo. Afasta, vem pra tirar a seleção da Argentina. Aperta novamente no toque de bola, recolhe a seleção da Argentina para ser jogando no campo de defesa. Abertura do toque com Romero para Molina, rasga a frente no meio no comando de ataque. Recolhe novamente para ser jogando no campo de defesa a seleção da Inglaterra. Domina no campo de retaguarda com Guerri. Guerri domina, abre a jogada curtinha novamente. Guerri vem pro toque de bola, solta curtinho no campo de defesa. Domina para a seleção da Inglaterra, que sai jogando com Pickford. Pickford domina pelo comando de ataque, tenta ligar a jogada pelo setor de direita. Ele vem para finta, tenta o toque de bola, aperta na marcação, vem para ganhar a jogada a seleção da Argentina na raça. Alistair ganhou, tentou o toque de bola, vem errado, volta com Guerri. Guerri domina novamente no campo de defesa, sai jogando a seleção inglesa. Domina a Inglaterra pelo campo de retaguarda. A abertura foi feita à frente na pressão da Argentina. Toca para fora. Tá parado o jogo, tá marcado lateral para a Argentina, bater da esquerda, campo de ataque. Último toque na bola, põe para fora novamente o jogador Spence. A bola volta no toque de bola com a seleção da Argentina. Já sai jogando do seu campo de defesa. A abertura vem pelo setor de direita, campo de retaguarda com Romero. Romero prende o lance para a seleção da Argentina, abriu para a direita com toque de bola de Molina. Molina tentou o domínio, vem pra marcação, aperta, tenta o toque de bola, vem pra ganhar Spence, ele recolhe pra seleção, tenta sair, jogando novamente pra seleção da Inglaterra. Jogadores da Argentina estão se jogando no chão, cavando toda hora, puxando. É impressionante. Argentina desequilibrada no jogo. É falta pra seleção da Inglaterra bater do campo de defesa de novo.
5: Juliano Simeone bateu agora, terceira falta da Argentina, jogadores nervosos, intensos, 0-0 no placar, licença.
0: É o futebol da Bandeirantes para você, torcedor brasileiro. Domínio do campo de defesa, sai jogando a seleção da Inglaterra. Abertura vem com Pickford. Pickford domínio do campo de defesa, o goleiro da seleção inglesa. Ele prende na meia lua da sua grande área, já pelo campo intermediário, fora da grande área. Pickford domina, ele recolhe para a seleção. Tenta o toque de bola para a Inglaterra. Abriu para o direito do campo de ataque. Que lançamento maravilhoso! Recolhe Rodgers, ele vem.

0: quinta, levou pra linha de fundo, Rogers vai pro cruzamento, levantou na boca do gol, vem pra travar, chega tocando na bola, põe pra fora de qualquer maneira, seleção argentina, o toque do Romero, escanteio pela direita pra seleção da Inglaterra bater.
1: Pra ficar de olho no Rogers, que é grandalhão, 1,90m, mas é muito veloz, jogador do Aston Villa, tem o primeiro escanteio pra fazer a cobrança, seleção inglesa 0-0 no placar.
0: Escanteio, escanteio pra seleção da Argentina bater, vem Rice pra cobrança desse, Rice pra cobrança de escanteio, Rice, ele vem pra bater escanteio pra seleção da Inglaterra pela direita, o Rice se posiciona pra cobrança pela direita, Rice pra bater escanteio pra seleção da Inglaterra, placar do jogo 0-0, Rice na bola pra bater escanteio pra direita, Inglaterra tenta o primeiro gol do jogo, Inglaterra tenta o primeiro gol do jogo, Rice partiu pra bola, levantou na boca do gol, afasta o zagueiro, corta, tira pra volta no toque de bola de Bellingham, tenta ser o jogador, não consegue, volta no meio de campo, aperta Stones, Stones recupera, vai pro toque, curtinho na intermediária, tentou descer a seleção da Inglaterra, pé alto, tá parado o jogo, Guerri, ele marca, falta de Guerri no campo de defesa pra seleção da Argentina bater.
1: E os jogadores ingleses acabaram pedindo um pênalti no agarrão do Simeone, que estava lá no campo de defesa tentando ajudar. Só que a bola não estava em jogo ainda, falta marcada, campo de defesa 0-0.
0: E domina a seleção da Argentina para ser jogando pelo seu campo de defesa na sua zaga central. Prende a jogada, contigo no campo de defesa. Tenta o Romero levantar a jogada, domina pelo setor de direita. Ele prende o lance no campo de retaguarda, abre para a direita no campo de retaguarda com Molina. Molina já domina, prende no campo de defesa. Tenta ser jogando com o seu goleiro. Tenta o toque de bola novamente, Dibu Martínez. Dibu prende, tenta o toque curtinho pelo setor de esquerda, arma a jogada novamente, Tagliafico, ele leva para o meio, vem para a marcação, aperta a seleção da Inglaterra, tenta ganhar o lance, vem para o toque de bola, o árbitro parou, marcou a falta em cima do Tagliafico para a seleção da Argentina bater do seu campo de defesa.
1: Puxando o James, acabou puxando o jogador do
0: não
1: James,
0: foi.
1: Acabou...
0: Não foi? Foi pro chão, velho.
1: Foi pro chão.
0: Não foi. Não foi nem falta.
1: Eu achei falta.
0: Eu achei não.
1: O jogo tá
0: parado. Começa que... não. É bola, não tô de olho em
1: você. Zaidan, foi falta não?
2: Claro que foi, pô.
1: É, se liga.
0: Domina no campo de defesa, tentando descer curtinho pela direita, recolhe no campo de retaguarda, sai jogando novamente a seleção. Não começa não, Capelanes. Enzo Fernandes, ele prende o lance, recolhe curtinho novamente com Romero. Romero domina pelo setor de direita. No campo de defesa, ele vem pro toque de bola. A seleção da Inglaterra aperta a marcação, bola volta com a seleção da Argentina. Domina o time inglês, houve a falta. Tá marcado, falta muito bem marcada pra Inglaterra, batendo do seu campo de defesa. Se posiciona pra ser jogando novamente a seleção inglesa. Vem pro toque de bola com Guerri. Guerri domina no campo de retaguarda. Guerri pra ser o jogador pra seleção. Abre jogada com Anderson. Anderson domina pelo campo de ataque. Arma a jogada, desce novamente a seleção inglesa. Na bola vem pra tirar dali. Recolhe Paredes. Ele vem pro toque de bola. A bola volta curtinho no setor intermediário. E o árbitro para. Marcou falta. Parado em cima de Enzo Fernandes. Pra seleção da Argentina bater no campo de defesa. O tempo não para. Bandeirantes marca. Você confere, 9 minutos e 30 de bola rolando, 9:40 agora. É o primeiro tempo de jogo, girando o placar da decisão de quem vai à final para pegar a Espanha da Copa do Mundo. Continua para você. Inglaterra 0, Argentina também 0 na Bandeirantes. 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
3: É isso, quem avançar pega a Espanha no próximo domingo, dia 19, às 4 horas da tarde. Quem perder, enfrenta a França na disputa por terceiro lugar no próximo sábado, às 6 horas da tarde.
0: 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É o futebol da Bandeirantes para você. 0 Inglaterra, 0 Argentina, 10 minutos de bola rolando. Craque Neto, Leandro Quesada, Cláudio Zaidan, falam que jogo!
4: Ah, verdade, eu gosto de jogo assim, meu irmão. Jogo de falta, jogo de porrada. É jogo onde os caras estão a mil por hora, independentemente daqueles que passam um pouco do limite. Esse é o tipo de jogo que a gente sempre quis do futebol brasileiro e da seleção brasileira. Então, isso aí, quem ganhar, vai pra final, meu irmão.
5: É um jogo de alto nível, de muita marcação, né? A Argentina começa mais firme nessas faltas. E a Inglaterra não dando chance para a Argentina respirar, né? Essa marcação lá no alto, como agora, olha lá.
0: E vem pro jogo a seleção da Inglaterra, a bola foi solta à frente, houve a falta, o juiz mandou seguir! Houve a falta, o juiz mandou seguir! Impressionante! O árbitro, se não tomar pulso do jogo, vai se complicar! Pra mim o Ederson foi derrubado, fizeram um sanduíche dele, o árbitro manda seguir o jogo.
1: E três tretas no lance, começando com o Ederson, como você relatou muito bem, passando pelo Harry Kane, que como líder foi bater de frente com o Romero, e também o Bellingham, falando muito sobre essa

0: certinho a Argentina nesse comecinho de jogo.
1: Foi nada.
0: Zaidan, craque Neto.
1: Foi nada.
0: Quesada já falaram.
1: Foi nada.
0: Que...
1: Ele se jogou, Capelas, me perdoe.
0: Imagina, irmão.
1: A gente tem que, a imagem, a gente tem que... A verdade foi falta dele quando ele vai ao solo. Não foi absolutamente nada, não foi falta. Ele se joga no lance pra colocar o árbitro nisso que tá acontecendo. Não foi nada, pra mim, né?
2: O jogo já tem muita falta. O cara ainda tenta cavar a falta, né? De maneira bizonha. Agora, Ulisses, esse cara que tá ali perto da bola e do árbitro, Paredes, foi a grande sacada do Scaloni, né? Porque ele tem uma defesa mais ou menos. E o Paredes foi o cara que protegeu, que ele colocou para proteger a defesa da Argentina. É um grande volante. Esse agora que tá com a bola, o Lisandro Martins, ele não é extraordinário, não, mas ele tem uma grande qualidade. Ele é contra o governo do Milei.
3: E tenta o domínio de bola, Messi tentou dominar, caiu sentado, a torcida pega no pé, recolhe do campo de defesa, São jogando a seleção da Argentina, abertura vem com Enzo Fernandes domina pelo seu campo de defesa, vem pro toque de bola na sua zaga central, recomeça Romero para a seleção da Argentina, ele prende a jogada do campo de retaguarda para Paredes para Romero domina do campo de retaguarda para a seleção da Argentina, caminha com a bola, vem a marcação da seleção inglesa, a bola foi chuta para o meio de campo, aperta o time inglês, tenta chegar da bola novamente, Paredes recolhe para a seleção da Argentina, vem pro toque com Romero dominou pelo setor de direito do campo de ataque, abre a jogada para Messi, lançamento está impedido, completamente à frente para o bandeiro do jogo, impedimento para a seleção inglesa bater do campo de defesa.
4: E o pique fora agora se desentende com o Juliano Simeone. O Simeone está honrando o pai, né? Está batendo até na sombra, 0-0 no placar.
5: O primeiro passe do Messi no jogo, aí fica se jogando agora o Simeone. Fique forte porque é jogo, meu filho. O jogador não tem que pegar a bola e segurar, porque é pra cartão amarelo. Ele tá retardando o início do jogo. É regra no futebol.
6: Por enquanto, o Tuchel tá fazendo um trabalho muito legal. Ele não deixa o Messi participar do jogo. É o primeiro lance do Messi, você acabou de falar, com quase 14 minutos. Só agora o Messi deu esse lançamento na posição de impedimento ali pro companheiro.
3: A bola volta no toque de Barça, jogando novamente Guerri. Guerri domina novamente no campo de retaguarda. Guerri tenta o toque de Barça, volta pelo setor de esquerda para Spence. Spence vem para finta em velocidade, desce a seleção da Inglaterra. Lindo lance, olha a Inglaterra chegando com perigo. Girou, soltou na direita, vai pro passe, perde a bola, prendeu demais. Gordon foi fominha, teria que ter passado, não passou. A bola volta com a seleção da Argentina, que envolve agora a seleção da Inglaterra. Responde a seleção da Argentina pela direita do campo de ataque. Lançamento vem no toque de bola, recolheu Julian Álvares. Ele abriu jogada na direita. Simeone vem para o cruzamento, vem para o jogo. Argentina, bola muito forte. Ela cai aqui pelo setor de esquerda, campo de ataque. Evita a saída. Tagliafico domina para a seleção da Argentina. Vem para o toque para Paredes dominou. Ele faz o giro em cima da marcação. Já recupera e sai jogando no seu campo intermediário. Ele prende o lance, vem para a finta, tenta o toque de bola contigo novamente na intermediária. Recolhe Paredes vai para a finta, solta a jogada para a meia direita, abriu jogada contigo novamente com Enzo Fernandes. Reabre na direita com um toque de bola de Molina dominou, recolheu, voltou, jogada pelo setor de meia direita, campo de ataque. Romero pede mais atrás, a abertura vem com Paredes prende o lance, gira a jogada, vai para o toque de bola para McAllister. Ele tenta o levantamento, vem de cabeça para tirar Guerri tira, na dividida a bola vai embora. Simeone ganha lateral para a seleção da Argentina bater.
4: E já bateu o Simeone, segue o jogo rapidamente. O Reece James falhou no lance anterior, 0-0.
3: A bola volta no toque de banda, domina pelo setor intermediário, vem pro toque Paredes recolhe a jogada para a seleção da Argentina, parceiro, jogando pelo setor de direita. Ele tenta o toque curtinho no setor intermediário. Placar do jogo, repito, 0-0. Abertura para Lionel Messi, tenta o passe, afasta a seleção da Inglaterra, domina do campo de defesa, adianta demais, perde a bola, limpo. A Inglaterra perde a bola novamente com Paredes domina, ele vem pro toque de bola, solta para Romero recolhe pelo seu campo de defesa, tenta partir novamente para a seleção da Argentina. Lindo lance, girou McAllister, abriu jogada pela direita. Eita, afasta a zaga, vem para dominar. Recorre novamente, Messi fica no chão, pede falta. A bola volta com a seleção inglesa. Tenta o domínio, o árbitro para. Tá marcando a falta em cima do jogador Gordon. Falta para a seleção da Inglaterra bater na esquerda, campo de defesa.
4: A quinta da Argentina, a terceira do Simeone. 0-0, agora o árbitro pede um pouco de calma, tudo igual, Ulisses.
3: É o futebol da Bandeirantes para você, torcedor brasileiro. Recolhe do campo de defesa para ser jogando, vai tentar o toque de bola. E o Paredes tenta toda hora em cima do Bellingham, desestruturar o Bellingham. Domina do campo de ataque, aperta a seleção da Inglaterra, vem para o toque de bola pelo setor de esquerda, domina. Vem para a finta, faz o break, Rogers domina do campo de defesa, volta a jogada Coutinho na intermediária. Recomeça a jogada com James abre a jogada na sua zaga central com um toque de bola Coutinho de Stones abre pelo setor de direita, recolhe novamente Stones. Ele tenta partir do campo de ataque.

0: vai pra finta, tenta a tabela de bola, recomeça novamente, vem pro toque curtinho, James, James abre a jogada no meio, Anderson, Anderson domina pelo campo de retaguarda, abre a jogada novamente com Guerri, Guerri recolheu o chute pelo setor de direito do campo de ataque, abre da esquerda, inverte a jogada, Stones balança em frente ao seu marcador, volta pra Guerri, Guerri recolhe pelo comando de ataque, tenta descer novamente a seleção da Inglaterra, a pintura vem no toque de bola curtinho de Henry, vem pro toque curtinho novamente, recolheu novamente Harry Kane, tabelou, boa bola à frente, domina a seleção da inglesa, a pintura com o toque de bola curtinho de Stones, Spence domina, vai pra dentro da grande área, tenta, fenda, a bola vai embora, escanteio pra seleção, o tiro de meta, árbitro deu tiro de meta, na dúvida, tiro de meta pra Argentina bater.
1: Na cobertura brilhante, mais uma vez o Enzo Fernandes que faz o contorno em cima da marcação do Spence, mais um tiro de meta no momento em que a televisão flagre coloca no telão ele, Mick Jagger está entre nós.
0: O tempo não para, Bandeirantes marca. Você confere jogados, jogados para você conferir, 17 minutos de bola rolando, 17:30 primeiro tempo de jogo, girando o placar da Copa do Mundo, semifinal vale vaga para final. Continua pra você, Inglaterra e Argentina, 0-0. 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Alô, alô, Queen.
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0: 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Do meio do campo de ataque, tenta descer novamente, recolhe a seleção, vem pro toque de bola, seleção inglesa, abertura do toque, curtindo na intermediária de Bellingham, Bellingham pede a jogada do comando de ataque, já tentou partir pela esquerda, prefere novamente Guerri, Guerri do meio do campo de defesa, vem pro toque de bola, curtindo na intermediária, abre com Gordon, Gordon volta pra Guerri, ele domina pra seleção da Inglaterra, que sai jogando no campo de defesa, abertura vem no toque, curtindo com Stones, Stones prende o lance, deixa girar a jogada, vai pro toque de bola, curtindo com James, James do meio do comando de ataque, aparece a seleção inglesa para descer do comando de ataque, vem pra finta, é pelo setor de direito do campo de ataque, passou pelos dois, lindo passe de bola na esquerda, a bola sai, lateral para a seleção da Inglaterra bater, e fica o Ice, fica rindo toda hora, reclamando de empurrão, a bola volta, volta no toque de bola, domina novamente Anderson, Anderson recolhe do campo de retaguarda, tenta ser jogando novamente para a seleção da Inglaterra, ele abre o lance, vem pro toque de bola, domina a seleção inglesa, domina novamente, recolhe o Harry Kane, abriu, boba, a bola vem pro jogo, cruzamento na área, pega firme Dibu Martins no canto direito, cruzamento ruim do James, hein?
1: Horroroso porque ele cruza de cabeça baixa. Se ele dá uma olhadinha antes de fazer o levantamento, tinha na entrada da pequena área o Harry Kane chegando. Posse de bola pro Dibu Martins, 0-0.
0: 0-0 é o placar do jogo. Análise e opinião, Bandeirantes. Leandro Quezada, craque Neto e Zaidan.
3: Rapidinho, podia ter chutado essa bola pro gol ou ter caprichado no cruzamento, né? É o tipo da chance que não pode desperdiçar num jogo em que não há tantas oportunidades até aqui, né, Tô?
4: Na verdade, o meu entendimento de jogo, entendimento de parte tática, é que a equipe da Inglaterra, ela é mais consistente, tem muito mais posse de bola, sai pelos lados. Já a Argentina, ela sabe que não pode atacar. Seleção Argentina sabe que não pode dar o bote toda hora. Então ela marca, faz falta e uma bola para tentar fazer o gol, como agora.
0: E vem pro jogo a seleção da Argentina, a bola fechou todo o comando de ataque, tenta o toque de bola curtinho novamente Rúni Álvares, ele tenta o cruzamento, levantou pra Messi no peito, vem pra tirar Ederson, ele tentou ajeitar, cruzamento bem pra dentro da grande área, Spence não subiu, recolhe novamente, mais o árbitro para marca impedimento, impedimento pra seleção inglesa bater no campo de defesa, pois não, Zaidan.
5: Bom, Ulisses, o Taliafico, que é um cara que apoia bem, mas ele não marca ninguém, né? E a Inglaterra está chegando com o Rodgers e fez até dobradinha agora com o Rhys James. Porque quem cai pela esquerda aqui, do outro lado você tem o Simeone, que fica junto com o Molina lá. Aqui, às vezes cai o Julian Álvares, às vezes cai o Enzo Fernandes, mas ninguém acompanhou. Está vulnerável o lado esquerdo da defesa da Argentina, hein?
0: Rebola do campo de defesa para ser jogando Pickford. Ele prende Pickford para a seleção da Inglaterra. Domina do campo de defesa. Parte na bola. Tenta o levantamento à frente para o comando de ataque. Tentou ligar o meio. A bola quica. Sobra fácil. Aí o Dibu sai para fazer a defesa, mas o árbitro parou e marcou a falta de ataque do jogador Rodgers.
1: Isso, acabou atrapalhando por ali o Taliafico, que fazia a cobertura. Falta marcada, campo de defesa, mais uma no jogo. 0-0 em Atlanta.
0: 0-0 é o placar do jogo para você ligado no futebol da Bandeirantes. Tenta descer novamente a seleção da Argentina. Toque de bola de primeira de Messi pelo setor de direito do campo de ataque. Ele busca a jogada curtinha novamente com Molina. Molina para Messi. Messi recolhe a jogada. Vem para o toque de bola com Enzo Fernandes. Enzo Fernandes domina na intermediária para o toque de Paredes. Paredes recomeça. É com Enzo para Paredes, Paredes toca de lado pelo setor de direita, volta para Paredes.

0: Paredes domina para a seleção da Argentina, para você ligado no futebol da Bandeirantes. A Bandeirantes com você ameaçou partir pelo setor de direita. Câmara ataque, Pedro Molina tenta o toque de bola, Coutinho novamente. Paredes lança, abriu na esquerda, ninguém marca. Domina livre de marcação, prendeu bem, cruzamento na área, errado. Bate muito mal, ganha lateral a seleção mesmo assim da Argentina bater. Pois não, um craque neto.
1: Não, só uma coisa, todas as vezes que a Argentina perde a bola, ela tem dificuldade para recompor. É para marcar para os volantes e aí fica mais fácil, como o Zaidan falou. Mas quando a Inglaterra perde, a recomposição da Inglaterra é uma coisa excepcional.
0: É impressionante mesmo, tá todo mundo marcando lá. Domínio do campo de defesa, recolhe a seleção da Argentina para ser jogando no campo intermediário com McAllister. Ele prende o lance, recolhe, balança em frente à marcação. McAllister tenta o toque de bola contigo novamente. A seleção da Argentina vem para cima, aperta o árbitro. Nossa, McAllister caiu, ele mandou seguir. Aí ele parou o jogo e marcou a falta.
2: Exatamente. A quinta cometida pela Inglaterra. 5-5 em faltas e o árbitro tentando amenizar o jogo 0-0.
0: Tá parado o jogo, né? Tá marcada a falta. Um pisão no pé esquerdo. Aí parado o jogo, falta para a seleção da Argentina bater. Se posiciona para a cobrança de falta. Lionel Messi vem para a cobrança. Você ligado no futebol da Bandeirantes. A Bandeirantes com você. Obrigado, torcedor, pelo carinho da sua audiência. Vem levantamento para dentro da grande área. É bola novamente no campo de retaguarda para ser jogando. Falta para a seleção da Argentina bater. 0-0 é o placar do jogo. Messi abre na direita, soltou para Molina. Ele tenta a finta, deixa passar com Simeone. Simeone dominou, levou na linha de fundo. Travado o Spence. Ele toca na bola, põe para a linha de fundo Spence. Escanteio para a seleção da Argentina bater da direita.
2: O primeiro para a Argentina, Messi na bola. Os dois zagueiros, Lisandro Martínez e Romero na área. Os dois já fizeram gols. Torcida da Inglaterra, vai a Messi na cobrança.
0: É o futebol da Bandeirantes para você. Vem levantamento para dentro da grande área. É escanteio para a seleção da Argentina bater. E o Simeone é o macho do jogo, hein? É o machão do jogo, hein? Impressionante, foi para cima do Pickford, já empurrou, continua batendo boca. Pink forte está ali, o árbitro está chamando a atenção dos dois. Ah, não, mas é a catimba argentina. É aquela coisa, é difícil inglês cair nisso aí.
3: Mas quando ele pega a bola, não acontece quase nada, né? O jogador mais ou menos.
0: Ele e o Julio Álvares. É bola no campo de ataque, Messi para cobrança de escanteio, sempre perigosa. Messi partiu, bateu, nada disso está valendo. Ah, louco, Simeone empurrou, cara. A bola perigosa, uma cobrança de escanteio muito boa do Messi. Aí o Simeone fica o quê? Segurando o goleiro. Quer dizer, que falta de inteligência, hein?
2: Impressionante. E a quarta falta dele dá 6, Ulisses. Acho que o pai ligou pra ele. Filho, honra a minha atitude. Só isso. É o que parece, né? Claro, 0-0.
0: Muito bem, vamos para a hidratação. 24 minutos de bola rolando. Inglaterra 0, Argentina também 0. Cláudio Zaidan fala na Bandeirantes com o craque Neto e Leandro Quezada.
3: O jogo é exatamente o que se esperava, né? Nervosismo total na arquibancada, na tribuna, no gramado. O árbitro está bem, aliás, está desmoralizando aquela imprensa leviana da Inglaterra, né? Que já queria de antemão dizer que ele favoreceria o Messi, uma bobagem. E agora, tecnicamente, o jogo está fraco, né? Nenhuma grande defesa, nenhuma grande jogada, nenhuma bola na trave, nenhuma tabela, nenhum drible formidável. É muita pancada, muito nervosismo. Vamos ver se melhora a bola, hein, Neto e Quezada.
1: Ah, então, mas eu também entendo, viu, Zaidan? Porque num jogo tão truncado como esse, de marcação por parte da Argentina, que começou fazendo muitas faltas, como o Pretzel disse muito bem, de 6 faltas, 4, o Simeone. Mas tem seleções e tem times que precisam de jogadores medíocres, mas que ao mesmo tempo compõem taticamente aquilo que os caras que são fenômenos ou craques não conseguem fazer. Eu acho que o que falta no jogo de hoje é o, até agora, falar a verdade, é o Bellingham jogar, é o Harry Kane jogar, é o Messi jogar. Então, é um jogo muito mais físico, é um jogo muito mais de marcação em relação àquilo que se espera de duas seleções maravilhosas. Mas esse é o tipo de jogo que eu gosto de assistir e de fazer.
4: É, esse é o tipo do jogo tático, né? Que a gente gosta da tática, então a gente vê alguma coisa interessante na partida. Muita marcação dos dois lados. Esse jogo tá me lembrando muito o duelo entre Inglaterra e Noruega, que os dois treinadores travaram o que os times tinham de melhor. O Kane não conseguiu jogar nada, o Bellingham ainda achou um espaço. Hoje o Bellingham não está conseguindo achar. E do

0: outro lado, o Haaland mal tocou na bola. Então, hoje, né, nesse jogo até aqui, daqui a pouco vai bater 30 minutos aí, Ulissesinho. Por enquanto, só os sistemas defensivos é que podem ser elogiados, né? O Kane é uma figura que pouco participou do jogo, o Bellingham não tem o espaço, a gente sabia que iam tirar o espaço dele, e o Messi só foi tocar na bola aos 13 minutos desse primeiro tempo. Então, por enquanto, sistemas defensivos do Tuchel e do Scaloni são as coisas em destaque nesse duelo envolvendo Inglaterra e
1: Ulisses, se alguém assistiu, se alguém não assistiu, assista Alemanha e Holanda em 74, para ver o que é jogo de futebol, o que é ser gladiador e jogador de futebol.
2: Aí, parado o jogo, tem um jogo bom também do Brasil contra a Argentina que eu vou falar pra
1: verdade
2: vocês,
1: né? Nossa, o Adriano, senhora, não é aquele do Adriano, não foi?
2: Tem alguns, esse é um deles também, viu? A bola ao alto do toque, bola contigo no setor intermediário, já aprendeu o lance para ser jogando domínio no campo de defesa, recolhe a seleção da Inglaterra, está jogando errado, a bola volta no toque de bola, tenta afastar, não consegue, a Inglaterra vem, argentino, Messi destruiu o lance! O Messi jogou de zagueiro para a Inglaterra, agora colocou a bola para fora, tiro de meta para a seleção da Inglaterra bater. Sobraria para o Simeone na direita, livre, livre na grande área, o Messi tirou.
3: Fácil, fácil para o Simeone entrar cara a cara, mas ninguém reclamou, né? Ninguém reclamou, segue o jogo.
2: E tenta o toque de bola, tenta descer contigo novamente na intermediária. Fica o James reclamando, tá parado, marcado só lateral, é isso?
4: Exatamente, até porque foi uma trombada envolvendo o McAllister, a arbitragem pegou lateral a favor da Argentina. 0-0 do placar, Ulisses.
2: 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Obrigado pelo carinho da sua sintonia, você curtindo o sonsaço, Bandeirantes. Já domina o toque de bola para ser jogando o recorde, a jogada contigo no campo de retaguarda. Prende o lance, domina pelo seu campo de defesa para ser pro jogo. 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Com toque de bola de Dibu Martínez. Dibu Martínez domina dentro da grande área para a seleção da Argentina para ser jogando. Obrigado, torcedor, pelo carinho da sua sintonia. 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O jogo que mais me marcou foi a Copa América de 91, Brasil e Argentina, cara. Jogo marcou a minha vida. Você tava, hein?
1: Eu era capitão.
2: Lembra disso?
1: Olha, garotinho, esse Simeone quase me matou, esse desgraçado. E tá tudo certo. Faz parte do jogo, irmão. Tomei uma guspida na cara, chute. Pô, pegou meu tornozelo e quase me quebrou nesse jogo.
2: A bola volta do toque de baratento, domínio, Argentina erra. Simeone põe pra fora a lateral de graça pra
5: ele
2: seleção
5: briga com a bola.
2: Né? Terceiro jogando. Briga demais ainda, é impressionante.
5: Briga. Agora, Ulisses, grande jogo foi aquele de 82. Talvez a melhor partida do Brasil naquela Copa, hein?
2: E vem para o jogo a seleção da Inglaterra. A abertura foi feita pela direita do campo de ataque em alta velocidade. James, ele tentou chegar. Vem para ganhar lateral para a seleção inglesa bater. Manual para a Inglaterra bater pelo setor de direita do campo de ataque. Se posiciona para a cobrança. James vem para bater lateral para a seleção inglesa. Ele bate lateral. Bola volta. Curtinho no toque de bola de Stones. Stones domina pelo meio de campo. Abre curtinho com Anderson. Anderson recorda a jogada. Gira lá do outro lado novamente com Guerre. Guerre prendeu para Stones. Vem para o toque de bola curtinho com Spence. Spence domina novamente no campo de ataque. Vai para a finta. Já recolhe novamente. Tenta o toque de bola curtinho. Na intermediária, aperta na marcação, perdeu o lance Gordon, e cobra rapidamente a seleção da Argentina, já tenta descer do toque de bola contigo na intermediária, aperta no toque de bola, bola lá atrás do campo de defesa para sair jogando novamente a seleção da Argentina, vem Dibu Martínez, domina para a seleção da Argentina, pro toque de bola ele sai jogando aqui pelo setor de esquerda, abre a jogada curtinho novamente com Lisandro Martínez, soltou na esquerda, campo de retaguarda, tenta o levantamento, Tagliafico vem pro domínio, solta a jogada curtinho novamente para Simeone, para Tagliafico, toca a bola de pé em pé a seleção da Argentina, recolhe do seu campo intermediário de defesa com Paredes domina, sai jogando no campo de retaguarda, 30 minutos de bola rodando, o placar de 0-0, o tempo não para, Bandeirantes marca 30 jogados, vamos chegando a 31 do primeiro tempo de jogo, vale vaga para a final da Copa do Mundo, a Espanha tá lá, você confere, 31 minutos de bola rolando, girando o placar, Copa do Mundo semifinal, vale vaga para a decisão. Inglaterra e Argentina 0-0. 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
2: E vem pro jogo dominando novamente Bellingham dominou, recolheu, escapou do primeiro, do segundo, tomou a falta, levava vantagem. mas a Inglaterra dominou para bater pro gol. Rogers, o árbitro para o jogo, marca falta.

0: seleção da Inglaterra bater. Não deu além da vantagem, a bola sobrou pro Rogers, impressionante.
1: Deram no meio e pra parar o Bellingham é só na bala, da forma que foi. Primeiro o Simeone não achou, e aí o Romero e o Enzo Fernandes finalizaram o assunto. Bico da entrada, grande área, falta marcada, perigosa. Harry Kane e Bellingham na grande área, Ulisses.
0: E foi o que o Tuchel pediu pra ele, o técnico da Inglaterra. Vai pra cima, e ele fez, tanto é que o Tuchel aplaudiu no banco de reservas. É falta pra seleção da Inglaterra bater, falta pra seleção da Inglaterra se posicionar pra cobrança. É falta pra Inglaterra bater pelo setor de meia esquerda, campo de ataque, próxima entrada na grande área. Se posiciona pra cobrança novamente Rice, ele vem pra bater, falta pra seleção inglesa. Placar do jogo de Inglaterra e Argentina 0-0. 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A Inglaterra tentou o primeiro gol do jogo, se posiciona pra cobrança. Rice pra bater, falta pra seleção inglesa. Vem levantamento na grande área da seleção da Argentina. É pelo setor de esquerda, 0-0. É o placar do jogo, 32, vale vaga pra final. Rice partiu pra bola, levantou na boca do gol, toque de cabeça, vai pra fora do Stones. Stones cabeceou pra fora, tiro de meta pra Argentina.
1: Stones, que por sinal tá sem clube desde que saiu do Manchester City. E tem um jogador, o Simeone, me parece, na Tagliafico, reclamando de um empurrão na origem da jogada. A sorte que a bola foi pra fora em tiro de meta, 0-0 no placar.
0: É, mas se sair o gol, não sei não, se o árbitro anularia, viu? Porque pra mim foi falta pra seleção da Argentina bater
2: isso
0: o lance.
2: Isso mesmo. Parabéns, né? Ulisses. Foi mesmo. E o Corinthians é capaz de comprar o Stones aí.
0: Ô Neto, eu vou falar pra você. Cada homem indivíduo do campo de defesa para o seu jogo do recorde do campo de ataque. A seleção da Inglaterra houve a falta. Ederson derrubado. Impressionante. O Simeone só faz falta, velho. Ele não consegue jogar a bola.
3: E a bola era dele, Ulisses. A bola era dele. Ele brigou
0: isso,
3: com,
0: né?
3: A bola, perdeu a bola e fez a falta.
0: É só
3: um negócio,
0: isso.
3: O pai dele que batia muito, mas o pai dele sabia jogar. O Neto sabe disso, enfrentou o cara. Agora o Giovani não. O Giovani, ele briga com a bola e com todo mundo que tá perto dele.
0: Por que canalha, Netão?
2: Oh, o Simeone assim, ó, sabe por quê? Porque gente que mostra ser de um jeito e no dia a dia e dentro do campo fazer o que ele fez é coisa de gente certa.
0: É, o Romário quebrou o queixo dele no
2: Exatamente.
0: Escanteio.
2: Ué, o Careca em 91 quebrou o rosto do Ruggeri. Nós perdemos o título, mas nós batemos, hein?
0: A bola volta do toque de bola. Recolhe a seleção da Inglaterra. Boa finta na grande área. Tentou o corte, não passou novamente o Gordon. A bola volta, volta no toque de bola. Recolhe no comando de ataque. Tenta descer na seleção inglesa, não consegue. A bola volta pro fraco Simeone. Aperta, tenta ganhar a jogada em cima dele. Apertou Spence. Spence aperta Simeone. Se vê numa situação difícil. Ele domina. Esqueceu a bola. Simeone vem pra finta. Spence. Ele tenta ganhar o lance. A bola volta, volta pelo setor de esquerda. Campo de retaguarda. Domina a seleção inglesa. Abertura do toque de bola curtinha na intermediária. Gordon, Gordon prendeu, abre a jogada curta no comando de ataque, tenta, finta e toma falta de novo Bellingham. Tá parado o jogo, Molina chegou fazendo a falta nele, bico da área pela esquerda.
1: Foi uma anta o Molina agora, né? Porque o jogador tá de costas, já toca a bola e ele deu uma solada na panturrilha do Bellingham. A sorte que não foi tão forte assim, o Bellingham já tá de pé. Novamente falta, bico da entrada, grande área, pressão da Inglaterra na bola parada.
0: Não foi tão forte que não foi na tua.
1: Graças a Deus.
0: Né? É falta do campo de ataque pra seleção da Inglaterra bater. Aí é fácil, né? Na dos outros é fácil. Se posiciona pra cobrança, é falta pra seleção da Inglaterra bater pelo setor de esquerda, campo de ataque. Vem James, James pra cobrança. A Inglaterra tenta o primeiro gol do jogo. Placar de 0-0, 35, primeiro tempo de bola rolando, vale vaga para a final da Copa. A Espanha já está lá, a Bandeirantes desde 1950, trazendo a emoção da Copa do Mundo para você. É falta, vem para a cobrança James, James para a cobrança de falta para a seleção da Inglaterra. Partiu, bateu direto pro gol, dá o tapa o goleiro, a bola volta, o toque de cabeça para dentro da área, afasta o zagueiro, tira dali de qualquer maneira. A seleção da Argentina tenta ser jogando, a bola volta no toque de bola, continua no setor de direita. Rice, ele domina, vai pro giro, passou mal, contra golpe da seleção da Argentina. Messi chegou, dominou, vem bem na bola, Spence tira, mas o Messi ganha o lance, domina no campo de ataque, vai pra finta, recolheu, toma pancada, o árbitro mandou seguir.
2: Que é isso?
0: Oh, parou.
2: Que é isso?
0: É falta pra seleção
2: desse
0: da Argentina bater. E vai pintar o primeiro amarelo do jogo.
4: É, pro Elliot Anderson, que bateu no Messi. O Messi escapou de três chegadas. Na quarta, o Anderson bateu. Vai levar o amarelo, jogador inglês. Os argentinos fazem pressão. Primeiro amarelo do jogo, número 8.

0: Muito bem, tá parado o jogo. Craque Neto, Zaidan, Quesada.
1: A verdade, a hora que ele domina a bola, domina, ganha no pé de ferro, dribla um, dribla dois, esse é o Messi, irmão. E aí, quem tá jogando muito por parte da Inglaterra é o Bellingham. Então tá um jogo mais pra Inglaterra do que pra Argentina. Mas quem tem Messi, tem Messi.
2: E essa reação, viu, Neto? Essa reação dos jogadores argentinos, sempre que o Messi toma uma pancada, ela acontece em todo jogo. Eles já fecham em cima do cara que bateu pra dizer, não toca nesse cara. Não toca nesse cara, esse aí que garante o bicho.
3: É, eu só acho o seguinte, é pra amarelo esse lance?
4: Não.
3: Agora, e o do Bellingham lá? A falta no Bellingham um minuto antes era pro amarelo também, né? É a compensação, amarelo pra um e não amarelo pro outro. E eu acho isso
4: tá
3: errado.
4: É o que tá todo mundo falando de arbitragem na
3: Desculpe, mas
4: na
3: isso tá errado.
4: Na Copa do Mundo. Ele utilizou outro critério aí, pelo que ele tá apitando o jogo, deu amarelo em cima do Messi. E foi uma falta, sim, mas não foi uma falta violenta, foi uma falta lateral, até ninguém bateu em ninguém. É falta para a seleção da Argentina bater, mas não tem que falar isso não, quem tem que falar são os comentaristas. Se posiciona para a cobrança de falta, a bola curtinha novamente, recolhe Paredes para Lionel Messi. Messi prende o lance para a seleção da Argentina, vem de frente, tirou, bateu pro gol, bola sobrou, bateu, Enzo, vai embora a bola! Enzo Fernandes passou à direita no gol. O árbitro tá dando tiro de meta, ele queria escanteio. Tiro de meta, que pancada, que paulada do Enzo Fernandes.
5: Seria um golaço realmente. Aí ele disse que a bola desviou no Declan Rice. Não ficou claro, não ficou claro. 0-0.
4: Domina no campo de defesa para ser jogando a seleção da Inglaterra. Agora a seleção da Argentina inventa de subir a marcação. Domina a seleção da Inglaterra, tenta descer Pickford. Ele tem para o levantamento à frente, tenta o toque, ele vai na bola, volta a Coutinho no campo de defesa. Recolhe a jogada, Coutinho novamente. Molina ganha todas as jogadas lá pelo setor de direita. É impressionante a seleção no toque, ele bola pelo setor de esquerda. Tenta ganhar Coutinho novamente. A seleção da Argentina com Paredes. 38 de bola rolando o primeiro tempo de jogo. 0-0. Vale vaga para a final da Copa do Mundo. E domina a seleção da Argentina para jogando pelo seu campo de defesa, tenta o toque de bola, Coutinho novamente, Romero tem Paredes, mais atrás, abre para Paredes tenta o toque de bola com Lisandro Martínez, prefere Paredes voltar, é com o Dibu Martínez, o goleiro argentino domina pelo seu campo de defesa para ser para o jogo. 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
0: Eu quero saber sobre o amarelo que deram para a seleção da Inglaterra. A Argentina não merecia, se foi assim, se é um padrão de arbitragem,
1: não,
0: né?
1: Eu vou dar minha opinião, que você pediu aí, o que é até a opinião. Em relação ao Messi, foram três jogadores fazendo falta em cima dele. Do Bellingham, foi uma jogada normal, uma falta normal.
0: E aí, Zaidan?
2: O árbitro tá bem no jogo, pra mim não é lance pra amarelo. Esse e vários outros em que dão amarelos aí. Pra mim não é lance pra amarelo, não. Agora, o negócio é o seguinte, viu, Ulisses? Nós tivemos em quase 40 minutos duas finalizações para valer. Aquela cabeçada do Stones, que o Neto já avisou que vai pro Corinthians, e esse chute do Enzo Fernandes. É sério.
1: Ô, Manuel, ajuda
2: aí. Ou seja,
1: aí.
2: O jogo... os caras não estão conseguindo trazer jogador bem mais barato. Imagina o Stones. Mas tá faltando finalização. Muita falta, muita marcação e pouco chute a gol, Ulisses.
3: E aí, Quesada? Ou dá amarelo pros dois ou não dá amarelo pra nenhum dos dois, é isso, minha opinião.
4: A bola volta no toque de bola, recolhe o Coutinho pela direita, tenta descer a seleção da Argentina, vem com o Enzo Fernandes, ele prende a jogada, recolhe o Coutinho pra Lionel Messi, Messi prende o lance, ele tenta o passe, ele bola pelo setor de esquerda, levanta do meio, vem pra tabela Messi, ele abre a jogada pelo setor de esquerda, campo de ataque, levantamento, vem Tagliafico, pede, recebe Tagliafico, vem pro toque de bola, Coutinho com Lisandro Martínez abre a jogada com Julián Alves dominou, abriu pelo setor intermediário, domina, vem pro toque de bola, pode soltar pela direita, abre na direita do campo de ataque. Já domina Simeone prende novamente, vai para a finta, volta a jogada Coutinho no meio com Enzo Fernandes para Simeone volta a jogada Coutinho com Romero recolhe para a seleção da Argentina,
1: que
4: para
1: jogo,
4: Paredes domina, ele prende, não se abre a jogada Coutinho no campo de ataque, tenta o toque para Messi recolheu para a direita, abre no toque com Simeone prendeu, voltou com Enzo Fernandes domina para a Argentina, pela direita de ataque, volta a jogada para Messi que flutua, ele tenta o levantamento no meio, afasta a zaga, vem para ser jogando, erra Messi o passe, já dominou no campo de ataque, tenta descer novamente. A seleção da Inglaterra houve falta e é para amarelo, né?
1: Amarelo.
4: Matou um contra-golpe.
5: Lisandro Martínez, zagueiro do time da Argentina, número 6, amarelo para ele, um para cada lado.
4: Lisandro Martínez toma o cartão amarelo, tá paralisado o jogo. E demorou para soltar, se solta na esquerda a bola de primeira rapidamente. O Rogers

0: Ele conseguiria boa jogada. E o Lisandro tá sendo amarelado aí. Queçada. Neto.
1: Exatamente. Certinho, certinho, amarelo, certinho. Matou a jogada, era um contragolpe fatal, poderia ser fatal da Inglaterra.
2: Não, cartão amarelo certíssimo agora em relação, quando recupera a bola a seleção da Inglaterra, a velocidade que eles têm é monstruosa. E aí é o grande problema da Argentina, não recompor, e por isso que tem que fazer falta. É só por isso.
3: Bom, o juizão tá bem, Ulisses, você que ama a monarquia, um abraço para os reis do interior de São Paulo, que você também ama. José Maio, Mito, tá na escuta. E Edivaldo Tits, que manda e desmanda em Piracicaba, viu, Ulisses?
0: Opa, gente boa. Domínio no campo de defesa, tenta o toque, curtiu no campo da retaguarda, domina para a direita, vem pro toque Molina. Ele prende o lance para Lionel. Lionel Messi domina, finta na marcação no primeiro, tentou descer, perdeu a jogada. A bola volta no toque, ele para, tenta arrancar a seleção da Inglaterra. Anderson derrubado. Falta cobrada rapidamente, vem pro jogo a seleção inglesa. Domina pelo setor de esquerda, cabre ataque, vem pro toque, curtiu Bellingham. Ele dominou, Romero limpo, limpo na bola. Rouba para a seleção da Argentina. Ele prende o lance, volta a jogada, curtiu no campo da retaguarda para ser o jogo. Já domina normalmente Dibu. Dibu Martínez recolhe para a seleção da Argentina. Vem para o toque, para pelo setor de esquerda com Tagliafico. Tagliafico limpa a jogada, vem para o passe. Aperta na marcação, tenta ganhar a seleção da Inglaterra. Vai para cima da marcação, toca a bola. Seleção argentina do seu campo de defesa. Inglaterra já desiste da pressão. A pintura vem para Paredes. Paredes pelo setor de meia direita para Romero. Romero lança a jogada, abre pelo setor de direito no campo de ataque para Messi. Messi de três dedos vai para o lançamento à frente. Tentou o domínio Simeone. Ele prende o lance, vem na marcação. Em cima dele, inteligente. Guerre! Toca na bola, bate no Simeone. Lateral, Inglaterra, campo de defesa.
4: Lateral vira agora comemoração da defesa inglesa. 0-0 no placar, empatando, teremos prorrogação após o tempo normal.
0: 0-0, mas Ulisses, é primeiro tempo, apenas tem todo o segundo tempo, 43 minutos de bola rolando. Pois não, Zaidan?
3: Perguntar pro Pretzel, quem é que tem mais torcida aí, Pretzel?
4: Argentina, eu acho que dá pra fazer assim uma média de uns 3 por 1, viu, Zaidan? Pelo que a gente viu até lá fora também. Obrigado. E aqui o público aqui dentro.
2: É, que eles estão com dinheiro, né?
3: Obrigado.
0: É bola do campo de defesa. É, tão bem mesmo. Domina do campo de retaguarda, tenta ser o jogando, vem pro toque, ele para contigo na sua zaga central. Já domina novamente, vem pro toque a seleção da Inglaterra. Abertura da esquerda com Spence. Spence domina do campo de ataque, tenta o levantamento à frente de forma errada. Spence vem pra cobertura do bico da chuteira, tira Lisandro Martínez, põe pra fora, lateral pra seleção da Inglaterra, bater pela esquerda. É lateral pra seleção inglesa, bater pelo setor de esquerda, campo de ataque, prende o lance, domina Spence. Spence volta a jogar a contigo no meio de campo, recomeça no toque de bola com Rice. Ele tenta o levantamento do campo de ataque, abriu para a direita, muito forte, esticou demais a bola. James não chega lateral para a Argentina bater na esquerda de defesa. Tagliafico vem para repor a bola em jogo. Daqui a pouquinho, Ricardo Capriotti vem para comandar o intervalo. 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Aqui 0 para a seleção da Inglaterra, 0 também para a seleção da Argentina. E demora demais para bater lateral Tagliafico. Tem regra, né? Vamos ver se ele vai usar a regra. É lateral, não está usando, não, juiz. É lateral pelo setor de esquerda para a seleção da Argentina bater lateral. Foi cobrado, vem para o toque de bola do Mina Bellingham. Ele mata no peito, domina novamente no campo de ataque. Bellingham tentou a finta, perdeu na dividida. Foi mole no lance, recupera bem a Argentina para ser o jogo. Já prendendo o toque de bola contigo no setor intermediário. Placar do jogo 0-0. 3 minutos, vamos a 48. Aperta no campo de ataque, tenta ganhar a seleção. Vem pro toque de bola. A seleção da Inglaterra desce pela direita, abertura, frente, trava o zagueiro, tira. É na volta pelo meio de campo com o Reis. Reis dominou, tem aberto pela direita o Rice. Rice prende para James. James recolhe para Rice. Rice volta a jogada contigo novamente. É com Gordon, perdeu pelo meio de campo, curtinho com Stones. Stones abre o lance para Spence. Spence domina pelo setor de esquerda, campo de ataque, volta a jogar curtinha novamente com Guerre. Guerre recolhe, ele vem para finta Guerre, ele prende o lance, erga a cabeça, se fecha a seleção da Argentina. Abertura vem com Harry Kane. Harry Kane domina no campo de ataque, vai para finta, prende a jogada pelo setor de direita, domina no campo de ataque, vai para o girinho, se para marcação no primeiro, prendeu para a ponta, prendeu novamente James. James vem na dividida, a bola sai em lateral para a seleção da Inglaterra. Bateu duas bolas no gramado aí. Foi cobrar rápido. Quem jogou essa bola no gramado? Foi no banco da Argentina que a bola saiu. Entendi. A bola volta, volta no toque de bola contigo novamente. Eles usam de todas as possíveis artimanhas do futebol.
2: Mas faz já parte do jogo.
0: Faz parte. Eles usam bem. Eles usam bem. É a mais verdade. Já domina no campo de ataque, tenta o toque de bola pelo setor de direita com James. James recolhe a jogada com Rice. Rice domina pelo comando de ataque, vem pra finta, aperta novamente James. James recolhe pelo setor intermediário. 46 minutos e 15 de bola rolando, domina a seleção da Inglaterra. A abertura foi feita pelo setor de direita. Placar do jogo, placar de 0 a 0. Vem Rodgers. Rodgers domina, vem pra finta, tenta o toque de bola, volta curtindo novamente com James. James recolhe

0: A seleção tenta o toque para novamente para ser jogando. Recolhe no campo de defesa para ser jogando a seleção inglesa. Pickford domina no seu intermediário no campo de retaguarda. Pois não, Zaidan.
1: Que joga a bola esse Rice. Ó, a Inglaterra, esse enrolou.
0: Tá impedido.
1: O Rice, camisa 4, estava impedido. Camisa 4 da Inglaterra. Jogador do Arsenal, foi campeão inglês. Porque o Anderson, por exemplo, ele sabe marcar. Mas com a bola não acontece nada. Agora esse Rice não. Ele marca, ele arma, ele finaliza. Ele é o cara da bola parada. Joga muito, camisa 4 da Inglaterra, hein, Ulisses?
0: Ah, como joga?
2: E o apelido dele é The Horse, o cavalo.
0: O cavalo.
3: É. Eu gosto de égua.
0: Domina no campo de defesa para sair jogando. Recolhe que hoje é uma raridade, hein, Neto?
3: É, exatamente.
0: Domina no campo de defesa. Se você for pensar.
3: The Horse.
0: Domínio do campo de defesa, o Napoleão, hein? Domínio do campo de retaguarda para ser o jogo do já prende o lance. Domínio do campo de ataque, tenta descer a seleção da Inglaterra. Apertura na direita, errado, passe de bola. Domina Harry Kane, passa mal. Ela volta pelo setor de ponta, falta. Pé alto no Paredes, está parado o jogo.
2: Mas deu um miguezaço também o James. De fato, o Paredes levantou o pé, mas não acertou a cabeça do James, que caiu com a mão na cabeça. Viu que o árbitro marcou a falta e já vai para a cobrança no último lance do primeiro tempo.
0: Mas a Inglaterra também pode fazer isso. A bola volta, não tá? Faz parte do jogo. Faz. Domínio do campo de ataque, tenta descer curtinho pelo setor de esquerda. Aperta a seleção da Inglaterra, vem com Spence. Spence domina, balança em frente ao seu marcador. Tenta o toque de bola para a ponta. Recolhe curtinho novamente, Gordon. Gordon recolhe, vai tentar o drible, abriu jogada, vem para o cruzado. Levantou na boca do gol, bola desviada, vai para escanteio. Ou não, ele vai terminar o jogo. Ergue o braço com escanteio para a Inglaterra. O juizão rapidamente termina o jogo. Não tem, porque estava no tempo. Tinha passado o tempo.
3: Exatamente.
0: Tinha passado o tempo. Muito bem. Na Bandeirantes está chegando o Ricardo Capriotti com intervalo. Bandeirantes, para você, é muita torcida da Argentina e muita torcida da Inglaterra no bagulho, hein? O bagulho tá louco. Já para você o segundo tempo. Já o segundo tempo. Capriotti vem aí 0-0. Capri.
4: Vamos lá, e todo mundo falando com o juiz. Esse juizão aí tá devagar, viu?
3: Tá
4: juizão
3: muito.
4: Aceita a pressão e não tá bota o árbitro na casa.
3: Ele já, tá pitando muito.
4: Vamos falar sobre a arbitragem aí.
3: Ele tá pitando muito.
1: Tá muito bem, pô. Que isso?
4: Pô, isso tá brincadeira. Demorou pra dar amarelo. Deixou os caras baterem na Argentina.
3: Minha mãe demorou 9 meses. Bateu. 9 meses, bateu.
1: Tá apitando muito.
4: Tá bom. Então tá bom. Vocês estão gostando do juizão? Deixa ele apitar então. Pra mim, ele demorou pra mostrar cartão amarelo.
3: Pra você!
4: E depois mostrou o cartão amarelo pro jogador da Inglaterra pra compensar o que ele tinha dado lá pro Anderson, que foi correto.
1: Nada a ver. Tá apitando
4: não era pro amarelo.
1: Que isso, Capriotti? Se liga.
4: Tá bom. Todo mundo contra mim aqui. Que complô é esse? Que complô é esse aqui? Mas vamos lá, fala aí, João Paulo Capelanes. Fala, Alexandre Pretzel, os times estão indo embora. Fala aí, Pretzel.
5: Olha, já no vestiário, agora muita reclamação com o árbitro. Primeiro, o Harry Kane foi reclamar de ele não permitir para a cobrança do escanteio. O Messi chegou ali para debater com o Harry Kane. E depois foi a vez do Bellingham reclamar também das faltas que sofreu. Mas nas faltas foram 12 cometidas pela Argentina e 7 pela Inglaterra. Jogadores a caminho dos vestiários, Ricardo Capriotti.
4: Vai, João.
2: E minha solidariedade a Ricardo Capriotti, que começou bem o intervalo inteligente em Bandeirantes. É contigo, Capri, os times do vestiário.
4: Já. Craque Neto, Zaidan e Leandro Quezada explicam como foi esse primeiro tempo. Mal árbitro! Em instantes, 4 minutinhos só.
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8: São 4 horas e 55 minutos pelo horário de Brasília, 3 e 55 aqui na costa leste dos Estados Unidos. Hora de ouvir os craques dos comentários. Vão explicar em detalhes aqui como foi o primeiro tempo de 0 para a Inglaterra, 0 para a Argentina. Alô, Leandro Quesada. Alô, craque Neto. Fala, Zaidan!
9: Vamos lá, Capriotti. Capriotti, se esse árbitro fizer uma lambança no segundo tempo, você vai rir de todo mundo, né? Mas o negócio é o seguinte, Cabo. O jogo foi conforme esperado, nervosíssimo, né? Na arquibancada, já nos hinos, isso ficou muito claro. E a maneira como os jogadores se entrolhavam e tal. E o jogo começou com
10: pouco empurrão, chute, né?
9: Falta daqui.
10: Pouco chute a gol.
9: Pouco chute a gol. Tivemos finalização mesmo, aquela do Stones, que o Neto quer levar pro Corinthians. E o chute do Enzo Fernandes, que foi um chute bom. Isso. O único chute bom, a única finalização boa.
10: Agora jogo
9: do Enzo Fernandes.
10: Mas jogo de briga, né? Briguento. Jogo de briga. De
9: porrada.
10: Faltas, porrada. Que é a visão minha em relação a tudo que se move de Inglaterra e Argentina. O que nós da imprensa mundial fizemos em relação ao jogo. Você acha que os jogadores não entendem tudo isso? É óbvio que entende.
9: Claro. Agora, se ficar nessa toada, hein, Quesada? Mais 30 depois, hein? Mais 30.
11: A gente gosta de tática, mas eu tava comentando aqui com o Neto, gosta também.

0: Ah, não, então. Agora vou mudar a ideia. Acho que não foi mesmo.
1: Tô brincando,
0: então,
1: tô brincando.
2: Ô, Quesada, só uma coisa que eu pra dizer que você tá com pressa aí. Desculpa, Capriotti. Sei que você tá com pressa aí. Mas só pra dizer que o Quesada citou o Bellingham. É o único cara que tá saindo dessa marcação pesada de todo lado.
1: Tá jogando muito.
2: É o Bellingham.
1: Tá jogando mais que o Messi. O Bellingham.
2: Ninguém tá saindo da marcação. Nem o Messi, nem o Harry Kane. Só o Bellingham tá conseguindo sair da marcação.
1: E mais, viu, Zaidan e Capriotti? Se a Inglaterra jogar mais em cima do lateral esquerdo, grande Manuel, do Tagliafico, a Inglaterra ganha o jogo.
3: É isso aí, eu tô com vocês. O Bellingham foi o único cara que tentou fazer alguma coisa diferente nesse primeiro tempo. Apanhou, tomou pancada, mas foi pro jogo, foi pro jogo. Alô, Manuel, fala, Caboclinho, boa tarde pra você também. Já já, todo o segundo tempo, não saiam daí, vamos juntos. Quatro minutinhos, marca aí no seu relógio, a gente já volta com os 45 minutos finais de, por enquanto, zero pra Inglaterra, zero pra Argentina, até já.
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2: Time já se preparando para retornar para o segundo tempo, ali no túnel que dá acesso ao gramado. Vem a seleção da Argentina, liderada ali pelo Messi. E aí, Alexandre Pretzel, aí de cima do alto, a visão privilegiada. Os ingleses também já se movimentando para o retorno. Aí da nossa posição de transmissão, o que é que você está enxergando aí, Pretzel?
3: Só a volta do Scaloni, os jogadores argentinos voltando e, pelo que parece, sem mudanças. Mesma equipe da primeira etapa, Ricardo Capriotti.
2: E aí, João? Devagarzinho, os caras da Inglaterra estão voltando também.
4: Tá tranquilinho, louco. Tranquilinho. Tá, o Spence está liderando ao lado do Harry Kane, o capitão do time, Gordon. Acredito eu que os britânicos voltarão com a mesma escalação que iniciou o jogo, viu, Ricardo Capriotti?
2: Vamos aguardar, vamos ver aí. Aparentemente não tem nenhum movimento de mudança, de alteração ali. Bom, ô Zaidan, você mudaria alguma coisa aí na Inglaterra e na Argentina para tentar mudar esse cenário tático do jogo?
5: Eu entendo a opção pelo Simeone aí, que é um cara que tá descansado, corre muito, mas pra jogar bola é difícil. Eu substituiria o Simeone, colocaria ou o Lo Celso, que sabe jogar bola, né? Ou o Nico Paz. Nico Paz acho que ele não vai pôr porque quase não entrou na Copa, mas o Lo Celso seria uma grande opção. Eu acho que o Depou, talvez a prorrogação, dependendo do andar da carruagem.
6: Pô, eu colocaria o Lautaro Martínez, que é um jogadorzaço, e eu não ficaria com tanto medo do jeito que a Argentina tá diante da Inglaterra. Mas eu entendo a Argentina, que ela joga para não tomar gol. A Argentina joga para não tomar gol. É isso. E aí pensa no Messi ou no Lautaro Martínez.
2: Vai começar o jogo, vamos lá, o segundo tempo, os 45 minutos finais, vem aí a melhor transmissão do Rádio Esportivo do Brasil, é com você, solta a voz e vem Ulisses Costa!
7: Vai começar o segundo tempo do jogo, para você ligado no microfone da Bandeirantes, Inglaterra e Argentina 0-0, você ligado no futebol da Bandeirantes, torcedor brasileiro, tudo pronto para começar o segundo tempo do jogo, obrigado pelo carinho da sua sintonia, saída que pertence à seleção da Inglaterra, fazendo embaixadinha, o Rice com a bola ali no meio de campo. Para começar o jogo, sem alteração, né, o Capela?
8: Exatamente, a Inglaterra é a mesma que começou o jogo.
7: Argentina também, né, Pretzel?
3: Também, Ulisses.
7: Vai começar o segundo tempo do jogo. Vale vaga para a final da Copa do Mundo. Você na Bandeirantes, a Bandeirantes com você. 4 segundos, 3, 2, 1. Apito o árbitro. Rice toca na bola, ela rola, se ela rola, deixa ela rolar. Vai começar tudo de novo, vamos fazer de novo isso aqui, porque alguém invadiu o campo de alguém aí na saída de bola. O jogador da Inglaterra parece que invadiu o campo da Argentina, o árbitro mandou voltar.
8: Rodgers,
7: né? Vai falar que tinha que expulsar ele também, né? Cheio da Argentina, eu vou falar pra você, viu? O Capelano tá aqui pedindo expulsão do cara, só porque invadiu. Se liga, Capela. Apito o árbitro, Rice toca na bola, ela rola, se ela rola, deixa ele rolar, deixa ela rolar. Você quer emoção, vem comigo, torcedor brasileiro, aqui na... E só para relatar, ele invadiu de novo. Domínio do campo de ataque, tenta descer novamente a seleção da Argentina pelo setor de esquerda. Campo de ataque, recolhe contigo novamente o Julián Alves. Ele prende o lance, vai para a finta da marcação. Já domina pelo setor de esquerda, volta o lance curtinho. É no setor intermediário do campo de ataque. Tenta a finta, tenta o toque de bola curto no meio de campo com Paredes. Ele abre pelo direito, soltou com Molina. Molina dominou, abriu na direita do campo de ataque. Volta a jogada curtinha. Recomeça novamente no toque de bola, tenta descer. Recomeça a seleção da Argentina para ser jogando com Paredes. Paredes já prende no campo de defesa. Ele gira a jogada, abriu pelo setor de esquerda, campo de ataque, levantamento foi feito à frente, recolheu Tagliafito domina no campo de defesa para McAllister domina, prende no campo de defesa com Paredes recolhe pelo seu campo de retaguarda, uma jogada curtinha pelo setor de direita, prendeu, Molina pede a jogada pelo setor de direita no campo de defesa, ele tenta o levantamento à frente, vai pro toque, levar o curto no comando de ataque, tentou partir do comando, Simeone pede na marcação, bola, volta no toque, levando com a Argentina com Molina domina novamente a seleção da Inglaterra, novamente sobe a marcação, aperta 0-0, um minuto de aqui, bola rolando do segundo tempo de jogo. Vale vaga pra final da Copa do Mundo.

0: Fosse ligado no microfone da Bandeirantes, torcedor brasileiro, já domina novamente, prende o lance curtinho, a seleção da Argentina, campo de defesa com Dibu Martínez prende a jogada no campo de retaguarda, ninguém da Inglaterra vai, ele para o lance, breca na meia lua da grande área, tenta o levantamento à frente para o comando de ataque, a bola escorada de cabeça, tirou mal, vem pro toque, rola a Argentina, pode sair o gol, bola batida, defesa! Do Big Ford no chute do Rúlio Alves. Big Ford fez uma grande defesa. Rúlio Alves novamente bateu pro gol na rede, pro lado de fora. A Argentina quase chega. Houve o desvio do Big Ford de novo. Não tá marcado. Houve o desvio, mas a bola tava fora do campo de jogo. A hora que ele tocou na bola, tá pedindo tiro de meta. Big Ford, o árbitro tá dando escanteio.
1: Escanteio segundo para Argentina. O Messi cobra duas vezes do Álvares contra o Pickford. O Álvares que joga no Atlético de Madrid, mas tem interesse de Barcelona e Real Madrid. Escanteio, Messi cobra, Ulisses.
0: E vem para a cobrança de escanteio pelo setor de esquerda, campo de ataque. Vem para bater escanteio, Lionel Messi. Vem para a cobrança de escanteio pela direita de ataque, Messi. Ele vem para a cobrança, o capitão da seleção da Argentina. A Argentina vem para cima no início do segundo tempo. 0-0 para a cara do jogo. Messi vem para o levantamento. Partiu, perde esquerda na bola. Tenta o levantamento, vem para o toque. Levar o contigo na direita. Abertura, vem no gama de ataque, já prende Messi. Ele parte para a linha de fundo, inteligente, cruzou, levantou na boca do gol, subiu de cabeça, tira Stones tira, a bola volta no toque, ele para tentar descer a seleção da Inglaterra, a bola toca na frente do gama de ataque, aperta, vem para tirar, acho que o Messi está impedido, domínio do campo de ataque, o bandeira mandou seguir, tinha no meio, alguém dando condição, Messi vem para finta, põe a bola para fora. E na sequência ele agarra o jogador da Inglaterra, joga com ele para fora também, o Bellingham. Tá parado o jogo, tá marcado o tiro de meta para a Inglaterra bater.
1: E o Messi não estava impedido, exatamente como vocês disseram. Claro, exatamente. Aí apressou. Exatamente, apressou o pique fora, o tiro de meta, tudo igual 0-0.
0: O Guerre completamente à frente, condição legal do lance do Messi. Do meio do campo de defesa para Sérgio Janeiro, prende a jogada contigo do campo de defesa, recolhe a seleção da Inglaterra, prende o toque de bola com Bellingham. Bellingham do meio do campo de ataque, abre pela direita, já vai mexer. Já mexe a Inglaterra, hein? A bola volta no toque de bola contigo do setor intermediário. A Inglaterra toca de pé em pé, 0-0 é o placar do jogo. Já do meio do campo de ataque, tenta descer contigo novamente, paredes novamente empurrando pelas costas. A bola volta com Stones. Stones domina novamente do campo de defesa para ser pro jogo. Prendeu com Pickford domina do campo de retaguarda, Pickford tenta o levantamento pelo comando de ataque, abre a jogada pelo setor de esquerda, ele vem para tirar o zagueiro, afasta muito mal, a bola volta no toque de bola de Gordon dominou muito bem na marcação, afasta a seleção da Argentina, a bola volta no toque de bola pelo setor de esquerda, recolheu Spence domina, levou para a linha de fundo, vem para o cruzamento, na área, vem para tirar. De qualquer maneira, Romero dá um pico na bola, quarta, tira lateral para a seleção da Inglaterra, bater pelo setor de esquerda, campo de ataque.
2: E o detalhe aqui do cruzamento do Spence, não tinha praticamente ninguém na grande área. Cruzou no susto, daqui a pouquinho eu repito a informação, Rashford, jogador que pertence ao United, vem para o campo de jogo.
0: Rashford, daqui a pouco no campo de jogo, Spence, ele vem para a cobrança de lateral pelo setor de esquerda para a seleção da Inglaterra, bater Spence, bate o lateral, domina a seleção inglesa, tenta descer do campo de ataque, não consegue, a bola volta com a seleção da Argentina, já sai jogando no meio errado, ganha a bola a Inglaterra, a bola foi solta. À frente, dominou, prendeu Gordon. Ele volta a jogada contigo no seu campo intermediário. Recomeça a seleção inglesa para ser jogando com Stones. Stones abre a jogada novamente. Recolhe com Guerre. Guerre domina pelo comando de ataque. 0-0 é o placar do jogo. Vale vaga para a final da Copa do Mundo. A Espanha tá lá. Domina do campo de ataque. Recolhe pela direita. Vem pro toque de bola na direita. James prende a jogada. Soltou pelo setor de ponta. Recolhe James novamente como opção de jogo. Mas domina a seleção da Inglaterra. Cruzamento na área. Vem para tirar dali. Vem para tirar Lisandro Martínez. A bola volta com a seleção da Inglaterra. Que já tenta descer do seu campo de defesa, protege a jogada, fica no chão, o árbitro manda seguir, a bola volta no toque de bola novamente para a seleção da Argentina, abertura do campo de defesa, aperta, sai jogando na moral, Romero. Se ele erra, meu filho, se ele erra já era, mas foi perfeito Romero no drible dentro da grande área, driblando os dois jogadores, os jogadores da Inglaterra, tanto o Rogers como o Harry Kane. A bola volta com a seleção, tenta o toque para a seleção da Inglaterra, não consegue, a bola volta no campo de ataque, a falta para amarelo, parou no puxão Bellingham. Vai pintar cartão amarelo do jogo. Tá parado o jogo. Tá marcada a falta cometida pelo Romero.
1: Segundo amarelo do time da Argentina. Os dois zagueiros pendurados, hein? Mais um. Os dois zagueiros pendurados agora pelo árbitro Ismael Fati. Matou o contra-ataque da Inglaterra.
3: Você viu isso? Ó, uma falta importantíssima feita pelo Romero. Se eu fosse zagueiro, teria feito a mesma coisa. Porque se ele não faz a falta, a Argentina ia ficar numa situação complicadíssima para segurar esse ataque aí da Inglaterra.
4: Só Mauro Gomes.

0: vão ali se saía desse jeito.
1: Ah. Saia mesmo, hein? Nossa senhora, que saudade. No meio do campo de ataque, tenta descer Coutinho pela ponta, aperta a seleção da Inglaterra novamente com Gordon. Gordon dominou na ponta esquerda, vai pra finta, acordou pra dentro, levou, perdeu o lance e voltou. Recupera novamente a seleção da Inglaterra, que tenta ser jogando do seu campo de defesa lá atrás do campo de retaguarda. Vai ser jogando Pickford. Pickford domina, recolhe do campo de defesa, vem pra finta, tenta o toque de varação, jogando Coutinho com Stones. Stones recolhe pra seleção da Inglaterra pra ser jogando do campo de retaguarda. Já prende o lance Stones, ele domina pra seleção inglesa, recolhe pelo seu campo de defesa, abre a jogada com Guerre. Guerre recolhe novamente do campo de retaguarda com Pickford. Pickford sai jogando novamente do meio do campo de ataque, ameaça bater, volta para Guerre. Guerre recolhe do seu campo de defesa, tenta o levantamento à frente. O árbitro marcou a falta, hein? Tá paralisado o jogo. O que, que ele mandou? Não entendi nada que o árbitro marcou. Se ele marcou a falta em cima do James, ou o que, que ele marcou? O James tá com a mão no olho.
2: Marcou, Spence, marcou a falta do Simeone. É, Simeone, mais uma, hein? Mais uma do Simeone. Mas antes o Spence dá um beliscão também, hein? Lá e cá, hein? Lá e cá.
1: E o Simeone deixa a mão na cara dele, não tá nem aí. É bola para a seleção da Argentina. Domínio do campo de ataque, ele deu falta para a seleção da Argentina. Bater pelo setor de direito do campo de ataque. Prende o lance curtinho novamente no setor intermediário. 0-0 é o placar do jogo. É a decisão, vale vaga para a final da Copa do Mundo. Inglaterra e Argentina, 0-0. A bola volta no toque de bola curtinho do campo de defesa. O tempo não para, Bandeirantes marca. Continua pra você, continua pra você, ligado na Bandeirantes, 7 minutos de bola rolando, 7 minutos, 8 agora de bola rolando, segundo tempo de jogo, girando o placar da Copa do Mundo, semifinal, vale vaga pra decisão. Inglaterra 0, Argentina também 0. Vem pro jogo a seleção da Argentina. Bola cruzada na grande área, afasta a seleção inglesa. Tenta ser o jogador no seu campo de defesa. Aperta a seleção da Argentina. Tenta o toque de bola, Coutinho na intermediária. Recolheu, prendeu Lisandro Martínez. Ele ameaça o toque, volta para Rom. Tenta o toque, Coutinho com Paredes. Paredes domina pelo comando de ataque para Enzo Fernandes. Enzo Fernandes abriu na direita para Simeone. Simeone prende jogada, volta pro toque de bola de Paredes. Paredes dominou, cruzamento forte demais para a linha de fundo. Era para entrada do Tagliafico. A bola vai embora para a linha de fundo, em tiro de meta para a seleção da Inglaterra bater. Repito, 8:40 jogados, Inglaterra e Argentina 0-0. A Espanha está na final. Quem vence aqui vai para a final com a Espanha no domingo. Pedro Cunha.
3: Informações do futebol brasileiro, Ulisses. O Palmeiras negocia o zagueiro Naves com o futebol mexicano e o São Paulo negocia o atacante Gonzalo Tapia com o Columbus Crew, time dos Estados Unidos.
1: É o futebol da Bandeirantes para você, torcedor brasileiro. Já sai jogando Pickford, ele prende a jogada, domina pelo setor de direito do campo de retaguarda, vem pro toque de bola com Stones. Stones domina pelo setor intermediário para Anderson. Anderson domina, Anderson recolheu, tentou levantamento à frente no campo de ataque, afasta a Argentina, a bola volta pelo setor de direita, campo de ataque, vem cruzamento na área da Inglaterra, chegando, olha o gol, Gordon.

0: Rogers dominou pelo setor de direita no campo de ataque depois da falha da zaga da seleção da Argentina. O levantamento vem à frente, uma enfiada de bola em profundidade, tirou pessimamente o Tagliafico. A bola volta pelo setor de direita do campo de ataque, recolheu Rogers, ele cruza, entra, chapa a bola, deixa ela quicar, chapa pro lado de dentro do pé, Gordon mete no fundo da rede, chapando o meio de tornozelo, lado de dentro do pé, pra fazer o primeiro gol do jogo, o primeiro gol inglês, metendo na bochecha, ele mete na bochecha direita da rede, ela morre no fundo do gol. Inglaterra 1-0 para Argentina. O detalhe do gol é todo seu, diz aí Capelani.
1: Detalhe na falha dos dois laterais da seleção argentina, como você relatou perfeitamente, o Tagliafico foi cortar e cortou meio esquisito, e a bola fica no poste de bola da seleção britânica, que tem o cruzamento, e aí é aquela coisa de você olhar a bola e não o jogador. Simplesmente o Molina ficou dormindo no ponto, e o Gordon, ex-jogador de Newcastle, vai pro Barcelona agora, coloca a chapada, vai no contrapé do goleiro da Argentina e faz o primeiro gol dele na Copa do Mundo. Com este placar, teremos Inglaterra e Espanha na final da Copa do Mundo, Ulisses Costa.
0: Que seria uma final inédita na história da Copa do Mundo, com Inglaterra e Espanha por enquanto, mas tem muito jogo pela frente. Opinião dos comentaristas.

0: costas da Bandeirantes. Inglaterra tem um, Gordon 0 para a Argentina. Na Bandeirantes falam craque Neto, Leandro Quesada e Cláudio Zaidan.
1: Na verdade, quando você tem um jogador como Justin Bellingham, que meteu uma bola perfeita, independentemente do Molina ter errado e ter ido, deveria ter ido de encontro, o Gordon é um jogador que enfrenta, é bom de bola, fez o gol de novo aí.
0: E vem pro jogo, domina Harry Kane, não dominou, toque no Rodgers. Impressionante, que chance perde a seleção inglesa, e quem desce é a Argentina. Vem pro toque de bola na direita, na velocidade, a Argentina desceu com o perigo, Simeone dominou, vai fazer o gol, afasta na bola, vem pra tirar Spence no carrinho pra linha de fundo. Armou pra bater pro gol o Simeone. Spence chegou limpo na bola e põe pra escanteio pra Argentina bater.
2: O carrinho foi comemorado como um gol pelos companheiros. Aplaudido e reverenciado Spence. Terceiro escanteio argentino. Messi cobra 1-0 Inglaterra.
0: Escanteio para a seleção da Argentina bater. Você ligado na Bandeirantes, a Bandeirantes com você, 1-0 para a seleção inglesa. Obrigado, torcedor, pelo carinho da sintonia. Daqui a pouco os comentaristas Bandeirantes falam. Vem Messi, o gênio, toca na bola, recolhe pelo setor de esquerda, cabra-ataque, o gênio Messi levantou no banco do gol, afasta de cabeça, Harry Kane põe para fora. É lateral para a Argentina bater pela direita. Pois não, craque Neto, que sabe, Zaitan.
1: Não, só
0: 1-0 Inglaterra.
1: Só para terminar, acho que se é o Lautaro Martínez faria o gol. É, ficar com o Simeone é brincadeira. E a Inglaterra tá jogando muita bola.
3: É, o Spence foi maravilhoso nesse lance aí, né? Tudo que poderia ter dado errado no gol aí da Inglaterra pra Argentina, deu, né? Desde o lançamento no campo de defesa, no corte do Tagliafico, Molina bobeando, cruzamento sem marcação e o Gordon entrando sem que ninguém o atrapalhasse, né? Então, tudo deu errado, a Inglaterra tá fazendo 1-0 e tá indo pra final, Zaidan.
4: O destaque do Capelanes definiu o lance, né? São dois laterais fracos e os dois erram no lance. Um porque domina a bola errado, faz a jogada errada, o outro porque ficou olhando para a bola. Se era uma obviedade que haveria o cruzamento, ele tem que estar de olho em quem pode fechar para fazer o gol, né? E falando em falha técnica, vocês viram como o Simeone, ele recebe a bola, entra na área, como ele faz o movimento errado? Ele faz um movimento errado, ele dá a bola, uma bola que é dele, ele transforma em bola dividida. O zagueiro chega rasgando, o lateral chegou rasgando. Aquilo que o Neto havia sugerido, passou da hora agora de fazer. Tem que colocar o Lautaro, e eu também substituiria o Enzo Fernandes pelo Lo Celso, que é um cara que joga mais bola.
0: E vem a Argentina, Messi dominou na área, vem pro corte, faz a finta, perdeu a bola na dividida. A bola volta com a seleção da Argentina, que prende com paredes, gira, jogada no campo de ataque, McAllister. Ele dominou, girou, empurrou, jogada seria pro Messi. Domínio do campo de defesa, Harry Kane tenta sair pro jogo. Ele dá o bico na bola, põe pra fora, lateral pra Argentina bater pela direita. E o principal jogador de zaga, o Molina, falhou no gol foi nas costas dele, cobertura ruim. Impressionante, ele é o principal jogador ali, não passava nada até então ali pelo setor de esquerda da seleção inglesa. Domínio do campo de ataque, na falha, na tentativa de tirar do Tagliafico, que falhou, a bola volta no toque, levado, domina a seleção da Argentina pela direita do campo de ataque, Simeone, ele prende o lance, cruzamento na área, afasta a zaga, vem para tirar de cabeça, sobe, tira de qualquer maneira Stones, a bola volta com o Tagliafico abre para a seleção da Argentina, empurra a jogada novamente com Enzo Fernandes, entrada na grande área, placar do jogo de 1-0 para a Inglaterra. Vem pelo comando de ataque, já prendeu nesse curtinho na intermediária, prendeu novamente o Romero. Romero domina, abre para eles, tempo de toque, bola curto com Lisandro Martínez para Romero. Romero abriu pelo direito do campo de ataque, vem para posse, ele bola novamente Simeone. Simeone vem pro break, 1-0, Inglaterra vence o jogo. 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Já domina pelo setor intermediário, aperta na marcação, tenta descer pelo setor de esquerda, recolhe no comando de ataque, prendeu nesse curtinho na intermediária, domina a bola batida, gol longe do gol. Pega muito mal, Enzo Fernandes, tiro de meta para a seleção da Inglaterra bater, pois não, craque Neto.
1: Ó, craque é você, Ulisses, arrebentando, você é o melhor narrador dessa parada toda aí. Eu não gosto de TV jogada. Na verdade, os volantes foram pra frente, os laterais foram pra frente da Argentina, perdeu a bola, um zagueiro da Argentina vai ser expulso. E tá mais fácil pra Inglaterra fazer o segundo do que a Argentina o primeiro.
0: E aí, Quesada? E aí, Zaidan?
3: É isso aí. O jogo tá todo pra Inglaterra, tem que jogar no nervosismo da Argentina. A Argentina vai se lançar de uma forma deslocada agora pro ataque e vai dar os espaços que a gente não viu, principalmente no primeiro tempo, Zaidan.
4: É, e o ótimo Scaloni precisa mudar o time, né? Não tem sentido permanecer.

0: descer com o Giovanni Simeone no campo. Eu também substituiria o Enzo Fernandes pelo Lo Celso, que poderia ajudar o Messi, porque o Lo Celso sabe jogar bola, né?
1: A bola volta do toque, para a dúvida para a direita, tenta Lionel Messi, prende 1 a 0 para a seleção inglesa, dúvida pelo campo de ataque, Messi vem para a finta, dúvida do campo de ataque, vai para a finta, lindo drible, ele é gênio, dominou, soltou na área, tira o zagueiro, volta do toque de bola, continua na intermediária, Enzo Fernandes prendeu, abriu pelo setor de esquerda, a bola volta do toque de bola, curto, Lisandro Martinez domina, ele abre a jogada, tentou o toque de bola novamente com McAllister para Lisandro, ele solta a jogada pelo setor de esquerda, prende bola, a seleção da Argentina, se fecha a seleção inglesa, abertura para Paredes, Paredes dominou, tentou soltar na frente, afasta a zaga da seleção da Inglaterra, volta a Argentina para dominar pela direita, recolhe Molina vem pro toque de bola curto novamente pelo setor de ponta, arma jogada com Romero prendeu, volta curtinho para McAllister, para Romero domina no campo intermediário para Messi, para McAllister, Messi ameaçou partir, McAllister abre a jogada pelo direito do campo de ataque, solta bom lance à frente, já prende o lance do comando de ataque, aperta na marcação novamente Paredes domina na intermediária de ataque, a Inglaterra toda fechada, composta um ferrolho na sua marcação, mas a Argentina tem talento, domina no campo de ataque, aperta na marcação, tenta ser jogando seleção inglesa, a bola vai para fora em lateral para a seleção da Argentina, bateu ou não vai sair? Não chegou a sair, equilibra-se por sobre a linha lateral do gramado, já dominou o toque de bola, contigo no meio de campo, recorde pelo comando de ataque, aperta na marcação, placar do jogo, placar de 1 a 0 para a seleção da Inglaterra, você na Bandeirantes, a Bandeirantes com você, Messi domina, vem para a fita, é impressionante, 1, 2, 3, perdeu na sequência, a bola volta no toque de bola, desguardecida a zaga, vem para tirar, Spence toca na bola, tira para a seleção da Inglaterra, sai jogando Harry Kane, ele mata no peito, domina pelo setor de direito do campo de ataque, lançamento muito forte à frente, tenta chegar da bola novamente do outro lado, Rogers volta pro domínio, a seleção da Argentina domina Dibu Martínez no campo de defesa para ser jogando com Paredes, pois não?
2: Trazer informação que o Rashford ia entrar, só que logo depois do gol da Inglaterra, o Tuchel falou volta pro banco de reserva, sem mexidas por enquanto no time britânico.
1: A bola volta no toque de bola, recolhe novamente a seleção da Inglaterra, tenta ser jogando lateral para a seleção da Argentina, bater lateral vai ser cobrado como de ataque, nada disso tá valendo, aí já tá parado o jogo. O árbitro mandou parar, deve ter alguma alteração. É isso, né, Pretzel?
3: É isso. Está entrando agora o número 15 no time da Argentina, o Nico Gonzalez, jogador do Atlético de Madrid, saindo Leandro Paredes, volante. Sai um volante e entra um meio atacante no time da Argentina.
0: Meu Deus. Agora ele vai ter dois Simeone, um na direita e um na esquerda, porque O Nico Gonzalez é correria, trombada, tem uma raça tremenda.
4: Na reserva,
0: mas véio. Tecnicamente não acrescenta nada. Bota o Lautaro e o Lo Celso aí. E ele mantém o Giovanni e tira o cara, o único cara que marca no meio campo da Argentina, que é o Paredes. Hein?
5: Se ele tirasse o Simeone e colocasse o Nico, ok, passa. Mas não tirar o Simeone é demais e mexer com o Paredes. Pô, o Paredes é o cara que tá jogando nesse meio campo aí, pô. O que é isso?
1: E vem pro jogo do da seleção da Argentina, tenta furar o referrolho da seleção da Inglaterra, 1 a 0 para a seleção inglesa diante da seleção da Argentina, abertura pelo setor de esquerda, na ataque, tentou toque de bola novamente, recolhe Coutinho, vem para a finta, prende a jogada, Lisandro Martinez abre a jogada pelo setor de direito do campo de ataque para Messi, sempre a esperança Messi, ele cruzamento muito bom, olha a Argentina chegando, afasta o zagueiro, vem para tirar, ligado no lance, Stones tira, e na sequência a bola explodiu na marcação, tiro de meta para Inglaterra, bater o Gonzalez, toca por último na bola.
3: E o Stones aplaudido até pelo Mick Jagger, né? Pickford não tem pressa para bater o tiro de meta. 1-0 Inglaterra, gol de Gordon.
4: Esqueci do Mick Jagger, viu, Ulisses? Mas você viu a bola que o Messi deu? Ele joga sozinho, tecnicamente. Ele joga sozinho.
5: Cara, é uma coisa assim impressionante que esse cara joga. Coitado dele, com um bando de perna de pau do lado dele, né? Isso que é pior. Quer dizer, que tem gente boa no banco e o técnico não põe. E do meio do campo de ataque, tenta descer novamente a seleção da Inglaterra. Aperta na marcação, vem pra Gary Lance, tenta descer a seleção inglesa, não consegue de graça. Essa bola vem no toque de Barocotinho. Recolhe Gary. Ele vem pro toque, Gary. Gary domina pelo setor de esquerda, abre para Bellingham. Bellingham domina do comando de ataque, solta a jogada pela esquerda com Spence. Spence prendeu pelo setor de direito do campo de ataque, vem pro toque de bola. No tal jogado, Harry Kane. Harry Kane domina. Invertida impressionante do Harry Kane na direita, ganhou Rogers. Ele vai pra finta, deu pra trás, vem a pancada pro gol, pegou, largou, pega o goleiro Dibu Martínez, pega quem tava em cima, o Bellingham, pra esperar ganhar a jogada, vem pro jogo a seleção da Inglaterra, abertura com Harry Kane, ele dominou, girou, bateu pro gol, travado no lance, pega novamente, sai pra fazer a defesa, Dibu Martínez pega o goleiro argentino,
2: tentou a primeira finalização do jogo, Harry Kane, assim como Declan Rice, o melhor chutador, talvez a seleção britânica, jogo tá parado, daqui a pouco a expectativa da primeira mexida no time do técnico Thomas Tuchel.
1: O tempo não para, Bandeirantes marca. 26 minutos, 21, me desculpem, 21 minutos de bola rolando, 21 de bola rolando, 21, segundo tempo de jogo, vem Messi, ele domina para a Argentina, lindo drible no primeiro, lindo drible no segundo, domínio, tentou bater cruzado, linda bola do Messi, vem argentino, cruzamento e pífio, péssimo. O Nico Gonzalez, péssimo, Messi fez tudo certo. Repito, 21 minutos de bola rolando. Inglaterra tem 1, Argentina 0. A Inglaterra está indo para a final contra a Espanha. Alô, alô, Quen.
6: E se avançar, a Inglaterra entra em campo no próximo domingo, dia 19, às 4 horas da tarde. A disputa de terceiro lugar que está sobrando para a Argentina acontece no próximo sábado, às 6 horas da tarde.
1: Escanteio para a seleção da Argentina bater, se posiciona, parte o Messi na bola, levantou na boca do gol, afasta a zaga da seleção, vem para tirar novamente a seleção da Inglaterra, toca de forma errada no toque de barco, contigo na intermediária, a bola volta para a parede, abre a jogada com o Romero, ele domina a entrada da grande área, ergue o toque, tenta soltar a bola, soltou novamente para Simeone, ele prendeu para a seleção, tenta o toque de bola, desce a seleção argentina, bola batida, gol, tentou girar, bater Tagliafico, a bola explode em cima da marcação do jogador Anderson põe para fora, escanteio para a seleção da Argentina bater, pois não, craque Neto.
4: Não, você vê o Simeone jogando, é a mesma coisa que você vê sua mãe transando com seu pai.
1: Jogo, tá pra cobrança de escanteio, Messi vem pra cobrança, parte o pé de esquerda, a bola bateu fechado no soco, vem pra tirar novamente a seleção da Inglaterra, só que é o seguinte, hein, velho, a Argentina vai empatar o jogo, mas já a Inglaterra não sai pro jogo, tá chamando em cima a Argentina toda hora e vai dando oportunidade, já empata e vem Messi, ele domina, cruzou, levantou na boca do gol, toque de cabeça, espetacular o goleiro inglês. Queima-roupa! Impressionante do Nico Gonzalez. O Big Four faz uma defesa inacreditável no chão. Impressionante o goleiro inglês. Uma defesa que pode ser comemorada como se fosse um gol. Como se fosse um gol. A queima-roupa!
3: Já é a segunda, hein? Porque o Space naquele lance do Simeone foi como um gol aquele carrinho. E essa defesa agora espetacular, evitando empate. Todos os jogadores da Inglaterra cumprimentam o goleiro inglês. 1 a 0 Inglaterra, gol do Gordon, parada para hidratação. Ulisses Costa.
1: É o futebol da Pampirantis para você, torcedor brasileiro. Meu amigo, que jogo, que defesa. Big Forte mais no jogo. Hora de análise. Momento de hidratação. 1, Inglaterra 0, Argentina. A Inglaterra está indo para uma final histórica. Por enquanto, diante da seleção da Espanha, a Inglaterra está indo 1-0. Na Pampirantis, fala craque Neto. Fala Leandro Quesada. Fala Cláudio Zaidan.
4: Verdade, esse jogo é muito melhor do que de ontem. Apesar da Espanha ter jogado melhor tudo, mas esse é o jogo que eu gosto de ver. Está aí, né, o gol do Gordon, né, que é o nome do cara, se não for também não tô nem aí que eu não sou inglês, é verdade, mais ou menos português.
1: Gordon mesmo.
4: É Gordon, é o Gordon mesmo. Né, tá? Agora o Pickford, ele e o da Espanha, Simon, né? Simon vai ser os dois melhores goleiros dessa parada. E o Alisson disputou 3 Copas do Mundo. Tamo morto ou não?
1: É. Não. Pô, agora o Neto,
0: uma saudação aqui pro... Ô, Quesada, só mandar uma saudação pro grande João Ribeiro, paulestrino lá de Jaú. Ô, Quesada, parece que goleiro inglês em Copa do Mundo é bom pra pegar cabeçada. Faz tempo, hein, Quesada?
4: É verdade.
7: É, eu lembrei do Banks também, é. Guardadas as devidas comparações, né? Porque o Banks é Banks. É, e quem cabeceou era um cara chamado Edson, né? Mas tudo bem, mas a defesa foi muito importante. Agora, a Argentina acusou o golpe, acusou. Mas ela depois se recuperou de uma forma rápida. E ela está pressionando a Inglaterra. A Inglaterra não está conseguindo, Zaidan, fazer esse contragolpe. Na hora que encaixar esse contragolpe, aí se finir, acaba o jogo. Agora essa pressão vai ser até o final. A Inglaterra tem que ficar esperta para tentar dar esse contragolpe. Porque se ficar recuada, como o Ulisses falou aqui, ela vai tomar o gol de contragolpe.
4: E aí do que você está falando que é muito legal, Quesada, é saber que a Argentina sabe buscar esse resultado... Né? E aí tem que ver se é a Inglaterra. Mas pra mim, a Inglaterra faz um grande jogo, Quesadinha. Mas do que a gente viu nos últimos 5 minutos, é só o que o Ulisses falou.

0: Ó, daqui a pouco a Argentina empata. Vamos ver como é que vai ser agora aí, depois dessa parada aí patrocinada, que isso não é parada de... Parece que tirou o cara do gol, hein? O Gordo. Oh,
1: e já vai fechar, hein? Já vai fechar. O Capelano já vai informar a gente. Agora é o seguinte, o jogo tá pedindo o Lautaro. E ô Ulisses, aquela bola que o Messi abriu lá na esquerda pro famoso e popular Gonçalo. É, em 22, quando ele fazia aquilo lá, na esquerda tava o Di Maria. É diferente, né, Caboclo?
2: A Argentina mudou três vezes, hein? Três vezes. Primeiro, entra o Otamendi no lugar do Romero. Entra também o Depol no lugar do Simeone. Depol 7 no lugar do Simeone 17. Otamendi com a número 19 no lugar do Romero, número 6. Tá. Já louco. Confirma a terceira.
0: Tá louco, tá de brincadeira.
3: Saiu Molina, Simeone e Martínez, é isso?
2: Isso, entrou o Montiel também com a 4 no lugar do Molina, número 26. Então saiu Molina para Montiel, Martínez para Otamendi e Simeone para Depol. Foram as mudanças, Ulisses.
3: É o futebol da
4: Champions. Pois não. A Inglaterra foi embora o 18. Gordon, autor do gol, como disse Zaidan, vai fechar a zaga aí. 2 Consa, jogador do Aston Villa, 1,83m, está no campo de jogo. Vai embora Gordon com a camisa 18. Entra Consa, 28 anos, 1,83m, atleta do Aston Villa. O Gordon fez o primeiro gol dele nessa Copa do Mundo da FIFA. Lembrando, Thomas Tuchel está conseguindo neutralizar Lionel Messi. Esse é o destaque até aqui do jogo. Ulisses Costa.
3: É o futebol da Bandeirantes para você, torcedor brasileiro. 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E tenta descer novamente a Argentina. Ganha lateral a seleção da Inglaterra. O Messi brigou. Lateral para a Inglaterra. Bater pela esquerda, campo de defesa. O tempo não para. Bandeirantes marca. 28 minutos de bola rolando, 28 minutos de bola rolando para você conferir etapa final de jogo, segundo tempo girando o placar da Copa do Mundo 2026, semifinal vale para final a vaga. Continua para você, Inglaterra tem 1, Argentina 0 na Bandeirantes, quem fala é você. Alô, alô, vem pro jogo Argentina, levantamento na direita, cruzamento na boca do gol, afasta a zaga, vem pra tirar de qualquer maneira no bico da chuteira, James, lateral pra seleção da Argentina, bater pela direita. Repito, 1 Inglaterra 0 Argentina, a Inglaterra está indo à final contra a Espanha da Copa do Mundo. Alô, alô, Pedro Quen.
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3: Volta o Brasileirão, domínio do campo de ataque pela direita, tenta o toque de Baracotinho pelo setor de ponta, prende a jogada curta no campo de ataque, tenta descer novamente Montiel domina para a seleção da Argentina, abre a jogada pelo setor intermediário, já solta com o toque de Baracotinho no setor de meio de campo, já domina do toque novamente, Nico Gonzalez já domina com a camisa 17, ele prende o lance curto novamente no seu campo de defesa, recolhe a jogada, tenta o levantamento, vai para o toque de bola curto novamente no comando, prende a jogada curtinha novamente pelo setor intermediário, domina no campo de defesa, tenta descer quem é, domina no campo de retaguarda para sair jogando, já domina, prende o lance curto novamente no campo de retaguarda, aperta na marcação, já desce pelo setor de direita, domina no comando de ataque, tenta descer novamente a seleção da Argentina, cruzamento na área, o gol da Argentina, Pickford! Impressionante, vem a Argentina, aperta na boca do gol, bola foi solta na direita, dominou, cruzamento na grande área, tentou levantar Montiel na boca do gol, afasta a seleção inglesa, que tenta ser o jogador do seu campo de retaguarda, tenta Harry Kane, ele perde o lance, impressionante a chance que perde a seleção da Argentina de empatar o jogo. O que está acontecendo com a Argentina? Tem seleções que não conseguiam fazer o gol, Montiel dominou na direita, levantamento na área, Pickford pegou de novo. E a bola vai embora para a linha. Tá tranquilo o goleiro da seleção da Inglaterra. Que coisa!
2: Duas vezes o McAllister, Ulisses. Duas vezes o McAllister contra o Pickford. Goleirão inglês com sorte, fechando o gol também. A Inglaterra vence 1-0. Gordon marcou.
0: Viu, Ulisses?
3: Pois não, pois
0: essa,
3: não,
0: essa é a visão que a gente tem que ter do futebol. A gente que apanhou, a bola bateu na trave, certo? Quase no pé da trave. Você pode estar

0: jogando mal. Você pode ser inferior à Inglaterra, mas você tem que ter gana, você tem que jogar. Olha com a Argentina. Se a Argentina perder, eles caem de pé.
1: Bola do campo de ataque, tenta descer a seleção da Argentina, a Inglaterra toda recuada, chama a Argentina pra cima, a Argentina tem Lionel Messi, Messi domina pelo seu campo de ataque, vem pro toque de bola curtinho no setor intermediário, ele tenta o levantamento, busca novamente no toque de bola curtinho de Montiel, Montiel já prende pelo setor de direito do campo de ataque, liga a jogada do comando, tenta descer novamente, Montiel prende a jogada novamente, a Argentina recolhe com Enzo Fernandes, ele abre o cruzamento na área, vai ser o gol de empate, o toque pra fora! O Nico Gonzalez perde mais um gol no jogo, mas o Bandeira marcava impedimento.
2: Exatamente, a bola, que bola do Messi, hein? Impressionante o Messi.
0: Ele tá jogando, olha, muito, né?
2: Demais, né? Tá,
0: não tava impedido.
2: Eu também achei que não, hein?
0: Não tava impedido.
2: Só por um ombro, talvez, né? 1-0 pra Inglaterra, Gordon marcou.
1: 1-0 para a seleção da Inglaterra, para você ligado no futebol bandeirante. Se sai o gol e até VAR. Eu também achei que não estava, não. No meio do campo de ataque, tenta descer a seleção da Argentina, não consegue. Harry Kane tenta participar do jogo, não participa. Desde o início do jogo ele não participa, né? É lateral para a seleção da Argentina, bater pela direita do campo de defesa. Vem para o toque de bola para ser jogando no toque, recolhe. No meio do campo de defesa, vamos chegando aí a 32 minutos de bola rolando. 32 minutos de bola rolando. Domina novamente no campo de ataque a seleção da Argentina. Levantamento à frente, chega bem na marcação, vem para ti. Gonça tira a bola, sai para a linha de lado, lateral para a seleção da Argentina bater. Você ligado na Bandeirantes, a Bandeirantes com você. 33 minutos de bola rolando, o segundo tempo de jogo, 1-0 para a seleção da Inglaterra. A Inglaterra está indo fazer uma final inédita diante da Espanha, mas a Argentina não desiste com Messi. Ele perde o lance, Messi, contra a golpe da Inglaterra. A bola foi solta no comando de ataque, já prende o lance curtinho novamente na intermediária. Rogers, ele dominou, limpou, bateu para o gol. Cima da marcação, a bola explode. Ela volta novamente no toque de bola com a seleção inglesa, que já tenta ser jogador do seu campo de ataque de forma errada, sai tocando mal, aperta na marcação a seleção da Inglaterra, já domina a seleção da Argentina, desce com Depou domina pelo comando de ataque, vai pra frente em cima da marcação no primeiro, recolheu pelo setor de esquerda com o Tagliafico domina pelo comando de ataque, vai pra finta, ele tenta o toque de bola. Vamos chegando já pra você ligado no futebol da Bandeirantes. Vamos chegando a 34 minutos de bola rolando, domina Lionel Messi, prende o lance, não desiste Argentina, Montiel, abriu para Messi, Messi prendeu pela esquerda, jogando demais, tenta o toque de bola, recolhe, se fecha novamente, bola volta para Messi, Messi arredonda a jogada, entrada da grande área para Tagliafico gira a jogada, voltou com Enzo Fernandes para Lionel Messi prende o lance, abre pelo setor de esquerda, escora a jogada, vem pro toque de bola curtinho na intermediária, aperta novamente Lionel Messi, ameaça o cruzamento, puxou perto da direita, ele vem para finta, tenta o toque de bola, Harry Kane vem para marcação, Messi toca no campo intermediário, quase põe para fora, bola de graça novamente, bola com Argentina, que tenta ser jogando no toque de Enzo Fernandes, que voltou num toque de bola de Dibu Martínez, domina 1-0 Inglaterra, domina o campo de defesa, vamos chegando já pra você a 35 minutos de bola rolando, aí mais 10 minutos e mais os acréscimos por conta do árbitro, domina novamente no campo de ataque, aperta na marcação, tenta descer pelo setor de esquerda, recolhe a seleção da Argentina, já prende o lance curtinho novamente, tentou Macalister, levantamento vem pela direita, prendeu novamente curtinho Montiel com Depou prende a jogada, volta na direita, vem cruzamento na grande área, tentou a finta, tentou descer, Enzo Fernandes perde, a bola volta para Messi, trava Harry Kane marcando, é a volta do toque de bola contigo na intermediária, insiste a Argentina, cruzamento na boca do gol, bola tocada para trás, subiu de cabeça, afastou o zagueiro, a bola volta com a seleção da Inglaterra, houve a falta do Nico Gonzalez em cima de Harry Kane, é falta campo de defesa para a seleção da Inglaterra bater.
2: E tá mudando a Argentina, hein? Lautaro Martínez, mais um atacante, número 22, no lugar do Tagliafico com a número 3. O Harry Kane exausto, sofreu a falta no segundo lance, agora os jogadores ingleses estavam reclamando de falta no primeiro lance. Olha o árbitro lá sinalizando uma troca, exatamente, o árbitro sinalizando uma troca, não, chamando o massagista apenas. 1-0 para o time da Inglaterra, gol de Gordon ainda no segundo tempo, Ulisses.
3: Com todo respeito a Scaloni, né? Pô, vai plantar batata, hein? Colocar o Lautaro faltando só esse tempo para terminar o jogo. Todo respeito, né? Ah, qual é? Tá louco. Não foi bem, não. Ele demorou para tirar o Simeone também. Não devia nem ter escalado o Simeone, mas isso é problema da Argentina.
0: É, só que tem uma
1: agora zero da seleção Nico... da Inglaterra. Pois não, Neto.
0: Não, só que tem uma coisa, né? Vamos supor que a Argentina empate o jogo. Você vai jogar com 10 atacantes? pra prorrogação, tá errado também, né?
4: É, o Nico Gonçalves vai virar lateral, né, Léo? Vai virar lateral. E o lateral que pra ficar correndo feito louco ali. E ele colocou mais um atacante. E do outro lado a resposta é mais gente pra defender. Vamos ver quem é que vem aí na Inglaterra, né?
5: Vem o O'Reilly e o Burnie, ó. 24 pelo 15, piscou aqui a plaquinha. Vai embora o James, número 24. Entra o 15, Burnie. Então, um zagueiro gigantesco. E vai embora também o camisa número 4, o Declan Rice, jogador do Arsenal. Joga bola essa criança, hein? Para a entrada do O'Reilly.
0: Que é bom de bola.
5: O'Reilly fica na vaga do nosso querido Rice. Pegou aí, Ulisses?
1: Peguei, lógico. O'Reilly vem pro jogo.
0: Não, O'Reilly, que é reserva, tipo lateral esquerdo, né? Bom é o Douglas Santos. Alexandre. Os caras são bons, velho. Bidu. Ah, o Bidu bons. Tem que estar na seleção.
4: E aí o famoso Konza agora deve ir para a lateral direita, né? Que ele até foi utilizado nessa função algumas vezes aí na Copa do Mundo. Deve jogar na lateral direita. Né?
1: Aí paralisado o jogo lateral para a seleção da Argentina. Bateram do campo de defesa. O tempo não para. Bandeirantes marca. 37 minutos de bola rolando, 37 de bola rolando para você conferir. É o segundo tempo de jogo, girando o placar da Copa do Mundo semifinal. Vale vaga para a final. Continua para você. Argentina 0-1 para a seleção da Inglaterra. Inglaterra vence o jogo. Alô, alô, Queen.
6: Notícias do mercado da bola do futebol brasileiro. Corinthians tem interesse em Arthur e Wesley, atacante da base do Timão, inclusive que joga no Al-Nassr. O Palmeiras negocia o zagueiro Naves com o México e o São Paulo negocia Gonzalo Tapia com os Estados Unidos.
1: A bola volta no toque de bola, tenta descer pelo setor de esquerda, vem para ganhar a jogada, perdeu novamente o Rally perde a jogada, a bola volta no toque de bola, contigo no setor intermediário, domínio do campo de defesa, o Rally vem para marcação, tenta o toque de bola, contigo na intermediária, aperta no toque de bola, seleção da Argentina, vem com o Enzo Fernandes, recolheu pelo setor de esquerda no campo de retaguarda, vai para a finta, tenta o toque de bola, soltou pelo meio de campo, desceu o Depou, abriu para Lionel, cruzamento para fora do Lionel. Linha de fundo, tiro de meta para a seleção da Inglaterra.
2: Chutou ou cruzou? Eis a questão. E agora ele olha para o telão, observando, é claro, o próprio lance que ele fez. 68.239 torcedores aqui para uma capacidade de 75 mil do estádio. Ulisses.
1: No futebol da Bandeirantes, vem pra ganhar a jogada pelo setor de esquerda, toca o Reilly na bola, o Reilly põe pra fora, lateral pra seleção da Argentina bater, o Reilly põe pra fora, é lateral pelo setor de direita do campo de defesa, um abraço, recolhe do campo de ataque. Domina no campo de defesa, tenta descer contigo novamente na intermediária, aperta na marcação, recolhe pelo setor de esquerda, a seleção da Argentina vem pro jogo, em velocidade domina Messi, pede a abertura, vira meio de campo, Julián Alves pede, a bola foi solta, frente bate de direta, pro gol, vai embora, mas ainda toca na bola o Pickford, põe pra linha de fundo na paulada do Enzo Fernandes, escanteio pra jogo, a seleção da Argentina,
0: o craque do jogo Pickford,
1: tá, total. Ah, não, ele pegou as duas bolas que eu vou. Igual nosso goleiro, domínio do campo de ataque, aperta na marcação, recolhe Messi prende pela esquerda, vai levar para a linha de fundo, ele corta a balança, cortou para dentro, tenta o toque de bola, soltou na entrada da grande área, vem a pancada pro gol, olha o gol da Argentina!

0: golaço, golaço, golaço! Da entrada da grande área, o Messi ameaçou ir pro fundo, cortou pra dentro do campo, rolou pra ele sem marcação nenhuma, porque a covardia, do time inglês, todo dentro da grande área, ninguém marcou a Melo na área, ele dominou, girou, bateu, meteu na bochecha direita da rede pra empatar o jogo. Agora um Argentina, um pra seleção da Inglaterra. E aí o detalhe até o prazo.
1: Golaço, um gol de chapa de fora da área. Thomas Tuchel pensou muito cedo no título e na conquista da vaga para a decisão, jogando todo o time para trás. E a Argentina aproveita, uma paulada do Enzo Fernandes, um golaço, o segundo gol dele na Copa, o oitavo com a

0: camisa da Argentina em 48 jogos, jogador do Chelsea, joga na Premier League, empata o jogo para delírio da torcida, que faz muita festa. A massa argentina agora acorda no estádio 1-1.
1: 1-1, o jogo tá empatado, o craque Neto, Leandro Quezada e Cláudio Zaidan.
2: E você, Ulisses, já tava falando na narração, já merecia o empate. Quem começou a jogada, quem tá correndo muito, quem tá fazendo todas as jogadas em relação... É o Messi, que é um jogador extraordinário. E aí, meu irmão, vem o Enzo, vem todo mundo, os zagueiros, eles... A verdade, a chuteira dos caras da Argentina tá no coração, tá na boca. E a Inglaterra afastou, modificou, tirou o jogador Gordon do lado esquerdo, deixou a Argentina aí pra cima e o empate é mais que merecido.
1: Olha só, a Argentina mudou uma, duas, três, quatro, cinco vezes. Não pode mais mudar se for pra prorrogação, né? Senão a Argentina não virar o jogo, viu?
3: Na prorrogação seleção... pode mudar mais um, Ulisses.
1: Tá, pode mudar mais um, pode. É verdade, mas lembrando que a postura da Inglaterra foi totalmente covarde, Zaidan.
3: Foi, não, e outra coisa, essa ênfase que o Neto deu à raça argentina, ela tem que ser repetida e repetida, é preciso insistir nisso. É um time com muitos problemas técnicos, inclusive na defesa. Cara, mas é coração puro, não é? O talento do Messi, um time absurdamente raçudo, com gana. Mereceu o empate, tanto que, como vocês disseram aí, o cara do jogo era o Pickford. Sinal de que a Argentina estava em cima o tempo todo. Você já falava lá atrás, Ulisses, eles vão empatar, estão em cima, o Pickford evitando. Chegou a hora, e o Enzo Fernandes, que eu até disse que devia ter saído do jogo, mas ele tem um mérito. Desde o começo do jogo, ele é o cara que chuta de fora da área, né? Aquela no primeiro tempo, há pouco ele mandou uma que o Pickford mandou para escanteio e agora fez o gol. Então a Argentina merecia o empate. E se for para a prorrogação, Quezada, dois times muito cansados. E aí, meu caro, eu já começo a pensar em Dibu Martínez fechando o gol nos pênaltis de novo, hein, Quezada?
4: É, o Messi pega a bola, obviamente que há uma preocupação toda hora que o Messi pega a bola. E aí ficou quase todo mundo concentrado dentro da área para marcar essa bola cruzada do Messi, que não aconteceu. E o Messi é de outro planeta, né? Porque ele vê o Enzo sozinho. E aí, quando o Enzo vai ajeitar a bola pro chute, o Bellingham é o único do time inglês que saca o que vai acontecer. Aí ele chega, ele tenta ainda atrapalhar, mas é tarde demais. E aí o Pickford, que tava fazendo uma partidaça até então, não conseguiu fazer essa defesa. Um golaço maravilhoso do Enzo. E vão para a prorrogação, né, Ulisses? Essa é a tendência aí, se não acontecer algo antes,
1: né? Não sei se a Argentina não virar o jogo. Ulisses, o Pickford estava mal posicionado, hein, eu acho, na hora do gol. Pois não.
2: Não dava, Ulisses. Para ele tinha muita gente em cima. Que, por
1: não,
2: sinal,
1: mas ele estava à esquerda. Ele deu uma entrada muito à esquerda, agora, a bola vem no meio.
2: Não, eu sei, Ulisses, mas quando sai a bola, não dá para ele chegar. Não dá, porque a bola é tão bem batida de chapa que não dá para ele chegar. Mas pela força dele, poderia. Eu queria fazer uma pergunta para nós aqui, todo mundo, quem tá ouvindo, quem tá em casa: qual foi a última vez que a gente jogou com essa raça? Com a seleção brasileira. Vocês lembram?
1: Talvez 2002.
2: 2002, talvez, né?
1: Talvez, é.
2: Contra a Inglaterra. Contra a Inglaterra.
1: É. Isso.
0: Mais nove de acréscimo.
1: Vai mexer a seleção da Inglaterra ou não?
0: Não, o Stones, ele foi atendido, ele vai deixar o gramado agora. Tem que ver se o homem vai permitir fora que ele volte. É, como ele tava, como foi na cabeça, vamos ver se ele vai fazer o Stones retornar ou se ele vai ficar um minuto fora. Vai ficar fora mesmo.
1: Vai ficar fora um minuto. Atendimento médico, ficou um minuto fora.
0: Não, voltou, viu? Porque foi na cabeça.
1: Voltou, porque foi cabeça. Foi cabeça. Isso aí. Foi cabeça. E o domínio do campo de ataque, tenta o toque de bola contigo no setor intermediário, já aprende a jogar na seleção da Argentina, vem com o Enzo Fernandes. Ele domina pelo setor de direita, tenta o toque contigo novamente para Messi. Messi prende o lance, balança pelo setor de esquerda, vem para a finta. Argentina tem chance até de virar o jogo. Domina a seleção da Inglaterra, sai jogando errado. Olha só, participa do jogo, vem pro toque de bola a seleção inglesa. Abertura vem pro setor de esquerda, campo de ataque em velocidade. Bellingham, ele domina, ganha, tenta o toque de bola, perde a jogada. Domina a seleção da Argentina. A Inglaterra recuou, chamou a Argentina pra cima, agora aguenta. Argentina é time da virada no final dos jogos da Copa, será que ninguém sabe disso? Domina, recolhe Nico Gonzalez, ele vem pra frente, aprende a jogada, domina pelo comando de ataque, já era uma jogada curtinha, recolhe do comando pelo setor de esquerda, Nico, ele ameaça o cruzamento, que bola pro McAllister, bateu na trave, a bola voltou, o Messi

0: Argentina, eu tô falando! Lautaro! Lautaro! No vira-vira da Argentina, como foi em toda a Copa do Mundo! O McAllister já tinha enfiado uma bola na trave. A bola voltaria para o Messi. O zagueiro vem para tirar. Sente o Spence. Volta para ele. Messi dribla, limpa, cruza. Messi para Lautaro meter no fundo da rede no vira-vira da seleção da Argentina. Lautaro Martinez, Argentina 2 de virada, 1 para a seleção da Inglaterra. A covarde Inglaterra que se fechou no campo de defesa. O detalhe do gol é teu.
1: Um treinador é campeão do mundo, o outro se acovardou, o outro pensou na prorrogação ou pensou em garantir a vaga na final, esquecendo que tem um campeão do mundo pela frente. Scaloni colocou o time pra frente, Tuchel recuou todo mundo pra dentro da área e o castigo tá aí. A virada da Argentina no cruzamento, Lautaro Martinez, pedido pelo Neto, faz mais um gol de cabeça e vai entrando pra história pra colocar a Argentina na sétima decisão da sua história. Lautaro Martinez, terceiro gol dele na Copa. Simplesmente uma loucura. Os argentinos choram na arquibancada e os ingleses simplesmente sofrem demais. Estão acabados neste momento. 2-1 para o argentino, Ulisses.
0: Espetacular, com duas assistências gigantes de Lionel Messi. E aí, craque Neto, eu tô falando aí, Zaidan, e aí, Quesada?
2: Não, eu acho que o futebol, ele é feito disso, sabe? Eu acho que a gente também não tem que matar a Inglaterra, porque se acovardou, que faz parte do jogo. Só quem tá dentro do campo que sabe quando a gente atrasa, quando a gente volta, e quando o time... E aí é o medroso do Tuchel, que o Prédio foi muito bem, medroso, covarde, botou o time lá atrás, coisa que o Scaloni não fez. E poderia ter dado errado também. Só que é o seguinte, há uma diferença de quem é gênio, de quem é craque e de quem decide. O Messi é os três, ele é gênio, craque e decide. Essa é a diferença do futebol, essa é a diferença de quem entende bola. E a diferença é que a Argentina joga para a Argentina.
3: A bola volta no tanque de para
4: se terminar assim, será o mesmo placar. Olha, se terminar assim, será o mesmo placar de 86, hein?
3: Amarelo.
5: Isso aí. Pois não.
3: Amarelo pro Depou pela comemoração no segundo gol.
0: É bola no campo de ataque, tenta descer a seleção inglesa. A bola volta pelo setor de direita do campo de ataque. Recolhe no comando. Abertura na direita, vem cruzamento na grande área. Afasta o time argentino com muita vontade, com muita raça. Vem pra tirar, vem pra cortar de qualquer maneira. Lateral pra seleção da Inglaterra. Bateria aí, Quesada.
5: É, quem tem Messi tem quase tudo, né? Ele não fez o gol, mas os dois gols poderiam ser dados pra ele, né? Porque foi ele que criou toda essa confusão para a defesa da Inglaterra. O Messi realmente é extraordinário. Agora vai ter Messi. Atacante aí, hein?
6: Isso. Vai embora o Stones com a 5. Entra 22 Stoney.
2: Tá vendo?
6: Viu que 5 é Stones.
2: Desculpa. Tá vendo como o treinador não ganha campeonato?
6: Tá vendo? É verdade.
3: Mais perto.
6: E o Spence também deixa o campo de jogo para a entrada do 11 Rashford. Spence 25 vai embora, 11 Rashford tá no campo de jogo, é tudo ou nada, Ulisses.
0: É bola do campo de ataque, vem pro levantamento à frente, recolhe no campo de ataque, tenta o levantamento, vai pro toque de bola, seleção da Inglaterra, cruzamento na grande área, afasta. Agora quem se fecha é a seleção da Argentina. Só que é o seguinte, restam 3 minutos para terminar o jogo. Esse é o Ulisses. Detalhe, a Argentina vira, impressionante, tava na cara, pois não, Neto?
2: E você falou isso antes dos dois gols. Vocês viram como é que saiu o segundo gol ou não? Prestaram atenção? Quem que ganhou a bola do pé de ferro?
3: Messi.
2: O Messi, pô! Quem que cruzou com a perna direita antes desse gol? Com a perna de... Ele! Quem que cruzou pro gol com a perna direita? O Messi, pô! É Messi, pô!
0: Mas vem pro jogo a seleção da Inglaterra, tenta chegar, vem no bico da chuteira, tira com muita vontade, corta totalmente, a bola volta com a seleção inglesa.

0: minutos, a Argentina vira, reco ali do campo de ataque, lançamento na grande área para ninguém, aí tentou cavar pênalti. Tranquilo do gol, sai para fazer a defesa. O Dibo Martínez, que fica sentindo ali caído.
1: O famoso Miguel e o Burnie, que por sinal, o jogador de linha agora mais alto, 1,97m, está na área. O zagueiro virou centroavante, faltam 2 minutos, a Argentina em mais uma final.
2: E depois que saiu o Simeone, né, Ulisses?
0: É verdade.
2: Não é verdade?
0: É verdade. Nossa senhora, velho. Ele não sabe jogar bola, velho. É só isso. É igual o Pedro Raul. É bola do campo de defesa, lateral novamente do campo de ataque para a seleção do campo de defesa, para a seleção da Argentina, bater na seleção da Inglaterra, bater 2-1 Argentina. A Argentina está indo para a final da Copa. Rasga a frente, tenta o levantamento à frente, Pickford, tenta o toque de bola com o Tigre do comando, bola volta com a seleção da Argentina. Restando 1:20 de pool, ele passa errado, a bola volta do toque de bola, tenta ganhar a jogada. Recolheu Harry Kane, não apareceu no jogo. Lançamento vem pelo setor de direita do campo de ataque, lance errado. Ele põe para fora em lateral pela direita do campo, de retaguarda para a seleção da Argentina bater, lateral para a seleção da Argentina cobrar e sair jogando. Você ligado no microfone da Bandeirantes, a Bandeirantes com você, é lateral pelo setor de esquerda, campo de defesa, vem para cobrança a seleção da Argentina para bater lateral. Nico Gonzalez bate, aperta a seleção da Inglaterra, vem para cima, a Argentina toca, restando poucos segundos para acabar o jogo. Levantamento vem à frente, domina no campo de ataque, tentando ser novamente a seleção inglesa, domina pelo setor de esquerda, campo de ataque, a Inglaterra ainda não desiste, vai para finta do drible, cruzamento do Rashford na grande área, afasta o zagueiro, tira, vem pra cortar, Nico, do meio do campo de defesa Messi, ele prende o lance, é talentoso demais, joga demais, recolhe a seleção da Argentina, tenta descer, Messi vai pro domínio, toma falta. Falta do Bellingham em cima dele.
1: E agora foram apelar. O Bellingham partiu para cima do Messi, caindo do campo de jogo. Os jogadores britânicos partem para cima dos jogadores argentinos. A Argentina vai repetindo o feito de 86. Placar por 2-1. E vai jogando mais uma final de Copa do Mundo em busca do tetracampeonato no próximo domingo, aqui em New Jersey, Ulisses Costa.
0: É o futebol da Bandeirantes para você. Vai terminar o jogo ou não? O árbitro deu falta. Já estamos com os 9 minutos. Ele deu de acréscimo. O time da Inglaterra foi covarde, recuou, vencia por 1-0, tomou 2-1. Um time que recua, tendo um craque do outro lado, é pedir para tomar gol, isso é beabá do futebol.
2: Ele é
0: e
2: gênio,
0: o Messi, mas... 2 assistências. Pois não.
2: Ele é gênio, ele não é craque.
0: Gênio. Não dá, você não pode deixar o cara ficar em cima da tua área. É beabá do futebol, gente. 1-0, você tem que continuar jogando, tentar o segundo gol. Mas não. Recuou totalmente a seleção da Inglaterra. Lateral para a seleção inglesa, vai terminar o jogo. Você ligado no futebol da Bandeirantes, domina a seleção da Inglaterra, tenta ser jogando pela direita, Pickford. Ele domina pelo setor de direita do campo de defesa, salta a jogar à frente, recolhe a Argentina, sobe na marcação, agora não recua certinho, vai fazer mais um gol. A Argentina quer ver, abertura à frente, Messi dominou, ele dá o tapa na bola, prefere ser jogando, ganhar tempo para terminar o jogo. Ele prende a jogada para a seleção, tenta o toque de bola, Lionel Messi balança em frente ao marcador, recolhe a jogada do campo de defesa, já tenta ser jogando a seleção da Inglaterra. Terra, levantamento foi feito à frente do comando de ataque. Aperta, a Argentina está chegando à decisão da Copa do Mundo. Abertura do toque de bola de Dibu Martínez. Dibu Martínez bate na bola, levanta. O árbitro não termina o jogo. A Inglaterra domina no campo de defesa para ser jogando novamente com Guerri. Guerri domina, ele solta a jogada curtida no campo de defesa. Tenta o levantamento à frente, tenta descer novamente no toque de bola. A seleção da Inglaterra não consegue. Placar de 2-1 para a Argentina. Vem para brincar, a bola tirar dali de qualquer maneira. O Fernandes põe para fora, lateral para a seleção inglesa bater.
1: E o detalhe que o árbitro deu mais 1 minutinho, então, Ulisses, falta aí menos de 50 segundos nesse momento, vamos aguardar.
0: A bola volta, volta no toque de bola contigo no setor intermediário, Messi briga, tenta ganhar a bola, ganha, recolhe, perde o lance, a bola volta, o árbitro, já passaram 2 minutos dos acréscimos do árbitro. A bola volta no toque de bola, Pickford domina para a seleção da Inglaterra, tenta o levantamento, levantou na boca do gol, o goleirão pegou, largou, a bola volta na grande área, o árbitro marca a falta no goleiro. Falta para a Argentina bater em cima de Dibu Martínez.
1: E você tem uma coisa que o Dibu Martínez sabe, é catimbar. Bate no peito, chama o torcedor para si, vai terminar o jogo e o Scaloni está indignado na área técnica, pedindo o fim do jogo, repito, domingo, 4 horas da tarde, transmissão da Bandeirantes e a sua narração. Argentina, Espanha, final da Copa do Mundo.
0: É a final da Copa do Mundo para você ligado na Bandeirantes em New Jersey. Você ligado no futebol da Bandeirantes, torcedor brasileiro. Se posiciona para repor a bola em jogo novamente a seleção da Argentina. O árbitro deu 9 minutos, estamos chegando a 12, está quase com 3, está 2:40, mas ele vai terminar. Ergue o braço, o árbitro, Messi vibra e tem que vibrar porque é craque, porque é o melhor

0: na final da Copa. Argentina de virada 2, a covarde Inglaterra 1, que fez o gol e foi todo mundo para dentro da grande área. O futebol vence. 2 Argentina, 1 para a seleção da Inglaterra. Argentina na decisão com a Espanha. Domingo na Bandeirantes está chegando ele. Ricardo Capriotti de virada deu a Argentina, Capri.
1: Vamos lá, vamos lá. Time covarde não merece jogar final de Copa do Mundo. Inglaterra, covardaça. E tem time, hein? E tem time. Vai resolver administrar 1-0. Bem feito. Bem feito, Inglaterra! Vai ter que engolir a Argentina de novo. A Argentina é finalista da Copa do Mundo. Reportagem Bandeirantes em ação no estádio de Atlanta. Alô, Alexandre Pretzel. Fala aí, Pretzel. Festa Argentina.
2: Festa Argentina e também os jogadores ingleses estirados no gramado. Uma decepção pura. Mais uma vez a Inglaterra não chega à decisão. Para na semifinal. E o Morgan Rogers estava discutindo com os jogadores argentinos, aí chegou a turma do deixa disso, cada um para um lado agora, Messi comemora demais. O mais reverenciado e aclamado por todos os companheiros, Argentina vai para a sua sétima decisão. Agora com mais calma, os ingleses cumprimentam os argentinos comemoram, Harry Kane desolado, mais uma vez não chega também. Pode ser sua última Copa ou não, talvez. E é cumprimentado pelo Martínez, agora o goleiro. E o Messi vai a cada jogador inglês também fazer o seu cumprimento e também no fair play depois desse grande jogo de futebol. Torcida argentina numa verdadeira comoção. Os ingleses indo embora. A Argentina na sétima decisão, meu caro Capriotti. 30 foi vice para o Uruguai, 78 foi campeão, 86 campeão, 90 vice para a Alemanha. 14 vice para a Alemanha, campeã em 22. E agora a final inédita contra a seleção espanhola, meu caro Ricardo Capriotti.
1: Você já volta aí, Pretzel. Eu já vou voltar com você aí para registrar mais dessa festa argentina. Os ingleses, ô Capilanes. Os caras estão de brincadeira.
3: Ah, mas não são os ingleses, né, Capriotti? Desculpa de interromper você. Você tem que dar moral para a Argentina, que estava perdendo de 1-0, virou o jogo 2-1, modificou todo mundo, o Lautaro entrou em 5 minutos, o Messi participou dos 2 gols, teve bola na trave, 2 bolas na trave, porque a Argentina foi maravilhosa, pô. Não foi só covardia, foi que a Argentina jogou muita bola.
1: Não, mas você tem razão. Claro, ninguém vira um jogo como esse se não jogar bola, né? Isso é fato. A Argentina, claro, tá de parabéns. Mas bem feito pra Inglaterra. Time covarde não pode jogar final de Copa do Mundo. Fala aí, Capelani.
4: Você vê a reação dos jogadores britânicos. Eles estão incrédulos, com as mãos à cabeça. E o mais legal, Capriotti, muito se falou em relação à arbitragem. O norte-americano Ismail Elfati. Os jogadores ingleses vão e fazem praticamente uma linha, uma fila, cumprimentando o trio de arbitragem que comandou Inglaterra 1, Argentina 2. Jogadores ingleses se cumprimentam, cumprimentam os atletas adversários. A Inglaterra jogará no próximo sábado a decisão do terceiro e quarto lugar contra a equipe da França. E no domingo, uma festa brilhante aqui em New Jersey. Os argentinos certamente vão invadir Manhattan, vai invadir Nova York, Argentina. E a Bandeirantes, para variar, estará lá. Argentina vira o jogo, vence de virada, como foi em 86. Argentina 2, Inglaterra 1. Ricardo Capriotti.
1: Jogaço. E o Messi, Capri. Fala aí,
2: Messi,
1: Pretzel.
2: Agora. Maestro Messi, regendo a galera, a festa ao lado direito aqui da posição, fazendo a festa com os demais jogadores. Messi, simplesmente espetacular. Lionel Scaloni, um treinador jovem, 48 anos, vai para sua segunda decisão defendendo o título e podendo igualar o Vittorio Pozzo, que é bicampeão em 34 e 38 como técnico da Itália. Lionel Scaloni chega nessa condição para ser bicampeão contra a Espanha. Festa argentina, jogadores comemorando e pulando junto com o torcedor que não arreda o pé. Os ingleses indo embora.
1: Ah, demais. Na seleção da Argentina, você precisa tirar muitos chapéus para esse time. Segunda final consecutiva. E o Messi, então, nem se fala. Aos 39 anos de idade, o Messi está no auge das Copas. A melhor Copa do Mundo do Messi é a de 2026. Está no auge o Messi aos 39 anos de idade em 2026 em Copas do Mundo. Tem que comemorar muito mesmo. Tem que celebrar demais. Atenção.

0: Quero ouvir os craques dos comentários. Temos um trio aqui para explicar esse jogo épico, uma virada épica. Um segundo tempo fantástico. O primeiro tempo foi morninho, né? Primeiro tempo mais ou menos. Ha! Os dois times deixaram para entregar tudo na segunda etapa. Tudo nos 45 minutos finais. E nós assistimos e ouvimos mais um grande jogo desta Copa do Mundo 2026. Quero ouvi-los. Vamos lá. Leandro Quesada. Fala, Netão, craque Neto. Fala, Cláudio Zaidan.
1: Eita, Capriotti, que virada formidável, histórica. Não tem essa de que era um jogo normal, né? A gente falava aqui, o Scaloni está dizendo isso para não ter mais 15 toneladas em cima do time dele. Mas é claro que não é um jogo como os outros, né? Nem para a Argentina, nem para a Inglaterra. Não é, nunca será. E até por isso aquela reação do Messi. Claro, está indo para a final. Mas a reação de tirar um peso, né? Porque ele sabia que era a última cobrança que ele teria de enfrentar. Fazer um jogo histórico contra a Inglaterra. E ele fez, ele de novo foi, claro, óbvio, decisivo. E o seu primeiro tempo foi morno, nervoso, mas morno tecnicamente. O segundo tempo foi fantástico. E a Argentina, Ulisses já tinha cantado, Neto e Quesada já haviam dito, vão empatar, mereceram. E vai ser uma grande final, dois times que não são de correria, mas são de muita posse de bola, muito toque de bola. E vai ser um deprimente clássico do canal da Mancha no sábado, hein, Capriotti?
0: Fala, Netão!
2: Ah, então, em relação a jogar futebol, eu acho que assim, é muito louco quando você tem o entendimento que uma seleção, que a Argentina, que tem problemas no meio campo. Tem problemas defensivos, mas eles não deixam de jogar. Você, Capriotti, tá falando aí, faz 20 anos que o Messi está na mesma fase. Faz 20 anos. Fazem 28 anos que a gente não disputa o título, que a gente não chega na semifinal. Ah, a AFA tem muitos problemas? Tem. A Argentina tem muitos problemas? Tem. O Brasil. Cara, mas assim, é inconcebível as pessoas não entenderem que o futebol ele se faz coletivamente, não individualmente. Quando você pensa que uma seleção está perdendo de um jogo de 1 a 0 para a Inglaterra, e aí você vira o jogo com o Messi dando carrinho aos 45 minutos, que o Lautaro entrou 5, que por sinal o Scaloni mexeu mal. Deveria ter colocado o Lautaro como titular, mas o mundo é assim. A covardia de um não tira o mérito dos outros, porque quem é covarde é aqueles que roubam, que desfaz o futebol brasileiro, que arrebenta com a juventude. A seleção argentina, ela joga pra Argentina. E quando você enxerga um jogador de 39 anos, correndo, porque ele só anda quando pode andar. Porque quando tem que correr e quando tem que decidir, é ele que decide.
0: É isso mesmo, é fantástico esse Lionel Messi. Eu não sei, mas é claro, você olhar só para o resultado, né? Só para o resultado, a grande Copa do Messi foi a de 22, que ele foi campeão, ganhou o título. Mas eu acho que ele tá jogando mais nessa Copa do que o que ele jogou na de 22, Quesada. Eu não sei, não.
3: É, eu também
0: posso
3: acho.
0: Posso estar equivocado, mas eu acho que nessa Copa, sim, ele tá jogando mesmo ainda não tendo levantado a taça, mas o que ele fez até aqui acho que é mais relevante do que o que ele fez em 22.
3: É, só não ficará mais marcado se a Argentina não ganhar o título. Se a Argentina ganhar o título, a gente vai repetir tudo isso que você tá falando. Aos 39 anos, Messi deixando muito garoto aí, né? Para trás, muito garoto que anda em campo. Messi, aos 39 anos, consegue fazer uma Copa realmente extraordinária. Aqui o título, nada se compara a um título, né? Agora, a campanha da Argentina nessa atual Copa, ela não teve o sofrimento, por exemplo, do início lá contra a Arábia Saudita no Catar. Não teve também um jogo tão difícil contra aquele da Holanda, que o time quase caiu nos pênaltis quando vencia por 2-0 e a Holanda buscou o resultado, né? Essa campanha da Argentina, ela é muito consistente. Ah, teve dificuldade contra o Cabo Verde. É, ok, mas resolveu. Teve dificuldade contra o Egito.

0: tudo bem, mas foi lá e resolveu.
1: Isso mesmo,
0: teve dificuldade contra a Suíça, foi lá e resolveu. Aí hoje teve dificuldade contra a Inglaterra, que foi o jogo mais difícil que a Argentina poderia ter tido. Foi um jogo muito difícil para a Argentina. A Argentina foi lá e virou o jogo. E no tempo normal, não teve prorrogação, não teve pênalti, não teve nada. Virou o jogo no tempo normal, mas virou o jogo porque tem um cara chamado Messi. Embora a gente valorize o coletivo, como o Netão falou aí, e é verdade, porque o time dos caras é coletivo, mas é o coletivo em que o gênio, o ET, o monstro se insere. E aí quando o monstro se insere num coletivo, a coisa acontece. Agora aconteceu por causa do Messi, sem desvalorizar o golaço do Enzo e a posição, né, de centroavante do Lautaro, que tem o faro para fazer isso. A gente está acostumado a vê-lo a fazer isso na Internacional de Milão. Saiu dos pés do Messi as duas jogadas, né? A primeira, todo mundo achando que ele ia cruzar para a área, ele achou o Enzo sozinho ali na meia-lua da grande área para fazer o chute. E como a gente já destacou aqui, como o Neto destacou, a roubada de bola, né? O monstro, pé de ferro, né? No segundo lance. Monstro. Nós estamos falando de um cara, né, que nem deveria fazer isso.
1: Não, e ele cruza.
0: Deveria fazer isso.
1: O que ele fez? Ele dribla dois zagueiros e cruza com o pé direito, com 39 anos. E mais, ele vai enfrentar a Espanha, que ele foi rei. Porque o rei da Espanha, pra mim, não me representa. O que representa pra mim é o rei Messi, não o rei da Espanha.
2: Agora ontem o Tuchel foi questionado sobre como parar o Messi. Ele disse que não pode deixar espaço, sempre tem que ter dois jogadores em cima, algo que a Inglaterra não conseguiu foi superado no segundo tempo.
1: No lance do segundo gol, tinha dois jogadores marcando ele. Ele driblou os dois e cruzou com a perna direita.
2: Não adiantou, é isso aí.
0: Não adianta nada, não tem jeito. Não adianta, né? Quando tem Messi, essa coisa de marcação especial, homem a homem, esquece. Se colocar um homem aí no jogo todo, o cara vai pro vestiário com o Messi. Termina o jogo, ele vai pedir autógrafo pro Messi. Detalhe.
3: A Argentina, o Capelanes até enfatizava, Queçada, que o Tuchel falou isso, né? Falou, eu vou fazer um esquema aqui e tal. Agora é impossível esse cara ficar uma hora e meia sem fazer alguma coisa genial, né?
0: Não tem como. Um dado histórico, tá? A Argentina está chegando à sétima final de Copa do Mundo, tá? A Argentina, Capri, está chegando à final da sétima Copa do Mundo. Ela iguala-se ao Brasil, que tem 7 finais. A Alemanha continua com 8 finais e a Itália com 6. Ou seja, a Argentina chega à sétima final com a chance de ser tetra. Se ela for tetra, ela se junta ao seleto grupo de tetras que tem Itália e Alemanha e ela ficará, Neto e Zaidan, a um título da seleção brasileira, que é a única pentacampeã do mundo. Olha só a história que esses caras estão construindo.
1: Mas nós não vamos ganhar mais Copa do Mundo daqui 3, a gente não vai ganhar mais Copa. Desse jeito não, pode esquecer todos vocês. Não vamos falar que vai ganhar porque é mentira. Esquece que não vai. O McAllister cabeceou bola na trave e chutou bola na trave, que por sinal, gente, quando tava 1-0, 1-1, McAllister chuta a bola na trave, ele chutou? Quase o gol da Argentina, não foi? Quem que roubou a bola pra sair o segundo gol? O Messi. O McAllister jogou muito. Na verdade, o Enzo jogou muito. O Messi jogou muito. Pô, o Depou entrou bem. O Nico entrou bem. Pô, é uma coisa impressionante o que eles fazem. E se eles perdem o jogo, o Capriotti, eles seriam aplaudidos. Aplaudidos. De pé. Pela seleção, pela torcida argentina. E eles iam ser recebidos lá no Obelisco. Você vai muito, Capriotti, você vai lá e você vai correr lá, você fica na Argentina. Eles poderiam chegar lá e ia ter 1 milhão de pessoas, mesmo não indo para a final.
2: A Inglaterra deixou o gramado.
4: Tem razão. O comportamento, né, dos jogadores, né, Pretzel? O comportamento dos jogadores da Argentina é algo que a gente precisa. A gente precisa invejar. Nós precisamos invejar o comportamento. Os caras é demais. Eu e até aí, eu acho ridículo quem torce pra Argentina, mas tá tudo certo. Agora, entendo, porque os caras enxergam nesse time da Argentina o que nós não temos. Aí dá pra entender, não é? Porque essa entrega, esse amor, essa paixão. No hino dos caras, os caras cantam um hino com tesão. Os caras cantam um hino botando tudo pra fora. Aí eles entram em campo, eles entregam tudo que tem mais um pouco. Então eu entendo quando muitos brasileiros se identificam com isso.
1: Eu não acho que é legal, eu não torço. Eu torço.
4: Você, né,
1: Netão? Eu torço.

0: Eu visto a camisa da Argentina, eu visto a camisa do Boca, eu visto a camisa do River, porque eu gosto de ver o futebol deles. Independentemente do que eles são e que são racistas para caramba, eu só tô falando de futebol.
1: Ah, eles deixam tudo dentro de campo.
0: Eu prefiro o argentino do que o inglês, pronto. Vocês preferem o inglês ou o argentino? No mundo político, em tudo.
2: É, e depois é o seguinte, esse time da Argentina, ele vai ter na final, isso é muito interessante, a questão da característica, né? Provavelmente para a Argentina seria muito mais complicado enfrentar a França, porque jogo tem isso, né? O Neto sabe disso, viveu isso a vida inteira, encaixe. Por exemplo, a França, isso está provado em anos e anos, né? Os anos recentes, o jogo dela não encaixa com a Espanha. Eu acho que o jogo da Argentina pode ser menos exigente fisicamente contra a Espanha, porque são dois times que querem ficar com a bola, que não tem aquela obsessão pela velocidade. A França ia obrigar a Argentina a correr demais, né? Então vai ser um jogo notável, notável. No,
0: sabe a vergonha nossa, Zaidan, nossa, como brasileiro? E falando de futebol, vocês lembram quando a gente foi disputar o terceiro colocado contra a Holanda em Belo Horizonte?
2: Sim,
0: em Brasília.
2: 3-0.
0: Em Brasília. Sabe quanto foi? 3-0. Sabe aonde a gente foi treinar? Na Granja Comari, com 10 graus abaixo. E Brasília, você precisa de água. A gente tomou um chocolate de 3-0. Vocês querem apostar que a Inglaterra e França, os dois vão correr a vera para ser terceiro colocado? E nós entregamos o jogo?
1: É, o telão aqui do estádio, viu, pessoal? Tá mostrando o abraço do Harry Kane, o Messi abraçando o Harry Kane, consolando o Harry Kane. Foi uma cena realmente bem interessante o que está sendo mostrado. E há pouco os jogadores argentinos não arredam o pé do campo. Continua a festa. O Messi é um regente, é um maestro. Ele fica fazendo a saudação com os torcedores. A festa da Argentina. Ninguém deixa o gramado neste momento. O Lisandro Martins bate bumbo agora com a figura do Messi no bumbo. É um negócio realmente espetacular. E na Inglaterra, o último jogador a deixar sozinho o campo foi o Gordon, que marcou o gol. Ele estava simplesmente em prantos, chorando, né? E os ingleses ficaram pelo menos 5 minutos perfilados, incrédulos, apenas olhando para a torcida. Apenas olhando para a torcida do lado esquerdo, enquanto que os argentinos faziam a festa. Realmente um cenário impressionante, com a Argentina chegando à 7ª final e a Inglaterra morrendo na praia de novo, indo para mais uma decisão de terceiro e quarto.
2: E ó, Pretzel, você
3: Senhoras
2: citou
3: e
2: Harry
3: senhores,
2: Kane.
3: Domingo. Diga lá, Zaidan, vamos lá.
2: Só uma nota aqui, Capriotti. O Pretzel citou Harry Kane. Nenhum jogador pode ser definido por um jogo, né? Isso não existe. Harry Kane é um grande jogador, né? Histórico, maior artilheiro da história da Inglaterra, campeão no Bayern, um jogadorzaço. Mas ele jogou muito mal hoje, Capriotti. Muito mal.
3: Ele não jogou, né, Zaida? Na verdade, o Harry Kane não pegou na bola, né?
4: Nesse no anterior, então, né?
0: Tudo bem,
4: na
0: mas...
4: Na Noruega, ele
0: tudo
4: não
0: bem,
4: jogou
0: mas
4: nada.
0: Tecnicamente, né? Porque eles correram, né?
3: Então. Vamos ouvir o Scaloni, vai falar o treinador da Argentina, vai lá.
5: El otro día dije que este grupo no deja de sorprenderme, la verdad. Y te digo la verdad, vamos a intentar ganar, vamos a dejar todo, pero ya después de esto es muy difícil intentar que la gente entienda lo que demuestran los jugadores. Es impresionante.
3: Mira lo que es esto. ¿Cómo no vamos a entender?
5: Somos únicos, de verdad. Y no es arrogancia, de corazón. Somos únicos. Esto es, esta gente hoy nos llevó a ganar el partido, así que agradecido.
3: Te felicito por todo, gracias por esta selección, gracias por ser como sos. Gracias porque cuando estábamos perdiendo y nos íbamos a casa, el equipo floró en todo su talento, en todo su potencial.
5: 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Y han demostrado una vez más que lo sienten como uno más, así que contentísimo.
3: Gracias, gringo.
5: Chao.
3: Acho que foi muito simples, objetivo e direto o Scaloni, não é? Ele falou que é isso, eles entregam tudo, sem arrogância, ele disse, não é? Mas a gente entrega tudo, nós entregamos tudo. E olha, um time com esse espírito, com essa alma, com essa aura, é difícil, não é? É difícil você imaginar que um time nessas condições não supera tudo e a todos, né? A Espanha é um time fantástico, brilhante, mas a gente tá vendo aí coisas espetaculares, né? Espetaculares que a gente tem visto aí, acho que tá muito dentro de tudo que nós estamos vendo. Lautaro Martínez está falando lá, vamos ouvir Lautaro Martínez também. Tá chorando Lautaro Martínez.
6: Muito verde, la primera vez que mi viejo me compró un par de botines, siempre soñé con hacer este gol. Perdón, ¿eh?
7: Está mirando Mario, está mirando Bahía, está mirando tu familia. Es una locura Argentina, es una locura este equipo.
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6: Lo soñé, te lo juro, se lo dije. A Alexis que iba a hacer un gol, se lo dije. 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Y... Muy difícil hoy. Me quedó a mí. Enzo hizo un golazo también y... Al final, ahora que estoy más tranquilo, te digo que este equipo sigue demostrando de qué está hecho.
7: 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Este equipo, le preguntaba a Scaloni recién, que cuando nos estábamos quedando afuera, cuando ellos obviamente de contra tenían espacios, afloró el talento, afloró el mejor juego, afloraron las situaciones de gol, porque además de corazón, garra y cabeza, ustedes tienen mucho fútbol.
6: Sí, eso es verdad, ellos se cansaron. Han presionado 60 minutos, después ya no daban más. Empezaron, cuando encontraron el gol, después se metieron atrás y eso a nosotros nos generó más tranquilidad a la hora de mover la pelota. Hicimos ancha la cancha y al final conseguimos los dos goles y después de 3 años y medio volvemos a jugar una final del mundo.
7: Andá a descansar que hay un partidito el domingo.
6: Gracias, disfruten, gracias.
3: Oh, tá aí o Lautaro Martínez, né? Emocionadíssimo e explicando, né? Essa coisa do... Ele disse claramente, ó... Tomamos pressão 60 minutos e depois fomos buscar o jogo, tocando a bola, jogando futebol. Diga lá, Pretzel.
1: Buenos Aires dentro do estádio, porque a festa argentina agora, os jogadores não arredam o gramado. Alguns estão sentados, o Messi está curtindo demais esse momento. É a última Copa dele, é claro, mas a maneira como ele está realmente reagindo e comemorando com a torcida. E os argentinos não arredam o pé do estádio. Buenos Aires dentro do estádio de Atlanta, uma festa argentina na sua 7ª final. Eu estou olhando aqui atrás, o Carlitos Tevez está numa emissora ali, comemorou demais o momento, o Martim Palermo do outro lado aqui também, né? Alguns ex-jogadores que jogaram Copas do Mundo e estão trabalhando também aqui no jogo, comemorando demais também e fazendo a festa com os argentinos neste momento. Dá inveja, viu, Capri, dessa mentalidade deles, desse sangue nos olhos para buscar realmente alguns momentos impressionantes nessa Copa do Mundo. Ricardo Capriotti.
3: Ah, dá inveja do combo, né? Da torcida, do time, de tudo, né? Isso é verdade, dá inveja mesmo. O que esses caras fazem é um negócio realmente impressionante. Vamos recebê-los aqui, domingo. Vamos recebê-los... Argentinos e espanhóis, tapete vermelho para os dois times finalistas da Copa do Mundo. Domingo, 19 de julho, 4 da tarde, Espanha e Argentina. E é claro, o microfone Bandeirantes estará presente aqui no MetLife, aqui do ladinho de onde nós estamos, aqui em Nova Jersey. Porque nós começamos essa caminhada, essa trajetória lá no início de junho e vamos encerrá-la no próximo domingo, dia 19, transmitindo um grande jogo, uma grande final de duas seleções espetaculares que vão fazer um jogo digno de uma final de Copa do Mundo. A última de 2022 foi uma das melhores que nós tivemos na história das Copas, mas essa próxima do próximo domingo tem tudo para superar a de 2022 e até lá nós vamos contar toda essa história para vocês. Netão, domingo tamo junto, hein? Domingo, tamo eu quero junto. Saber, que quero ver o craque nessa.

0: Neto Pistola domingo, hein?
1: Tamo junto.
0: Você vai estar light? Você vai estar pistola ou vai estar light domingo?
1: Não, eu vou estar pistola. É, eu sou uma pistola, na verdade. É, eu só queria dizer do Lautaro, só pra terminar a minha participação maravilhosa que fui. Achei que eu fui o melhor. Mentira, tô brincando.
0: Não, você
1: não, não, mentira, tô brincando. É assim, ó, o Lautaro cruzou a bola quando a Argentina tava empatando 2x2 com o Egito. Ganhou de 3x2. O Lautaro, é isso que você tem que ter jogador. Ele é reserva. Ele é o melhor jogador da Inter de Milão e capitão. Mas ele fica na reserva. Ele é o último a entrar no jogo de hoje. Quem fez o gol da classificação? Lautaro.
0: É. Lautaro, abraço, o Lautaro, né? Martins joga muita bola. Abraço, mas né? O time da Argentina é fantástico. Tchau, Netão! Ele fala e sai correndo. Você viu, Zaid? Ele fala e sai correndo.
2: Só um destaque final.
0: Olha o Harry
2: aqui,
0: Kane falando ali. Vamos ouvir. Só um pouquinho do Harry Kane, Zaida. Só um minutinho só, já vou te fazer o destaque final. Vamos lá.
3: You know, at this level it's not enough, so just got it because we've worked so hard to be here and the lads have given every last bit of running, sweat, blood, tears, whatever it is. So to fall short like we did today is just got it.
4: Why was it so hard to get any momentum after the goal, do you think?
3: Yeah, we struggled to get pressure on the ball, I thought. Especially first half and start of the second half, we pressed them well. We put them under loads of pressure, especially high up the pitch, which then allowed us to win balls, control the game a little bit better. After the goal, whether it's them putting more men forward or us just not being able to match them man for man, it just was wave after wave and we were trying to hold on, lads were putting blocks in. But in the end, it was just it wasn't enough.
4: Did it feel at the end that after the exertion you put in the last two games, perhaps it was almost one ask too far to find another response?
3: Yeah, I don't know. The boys always are ready for any moment in the game. And when we went ahead, the messaging was to go again and get another goal. And and then obviously once they scored their two goals, it was to try and find something, but we couldn't quite get the momentum back in the game.
4: You're having to do this interview down the Argentina end of the pitch as well, which makes it even more difficult. But what can England learn from this? What can you take forward?
3: Yeah, we had a lot of good moments in this tournament. A lot of good games, another semi-final. We talk about knocking on the door. We're close. We just need to find that missing piece in the final stage of the tournament. You know, these tournaments take it out of you so much. Effort and pressure and mentality and we've shown a lot of that throughout the whole 6-7 weeks we've been together. We're just missing that final piece.
4: Thanks for talking to us, Harry.
0: Bom, tá aí o Harry Kane, né? Ele concordou com a coisa de que o time controlou o jogo, uma boa parte depois fez o gol, ele diz, inexplicavelmente a gente recuou e acabou tomando a pressão do time argentino e não conseguiu parar o ataque argentino, como
5: conseguiu,
0: ele imaginou
5: bloquear,
0: que deveria bloquear ali, não é? E falou aí da mentalidade do time vencedora, mas que durante 6-7 semanas o cansaço acaba se abatendo sobre o time da mesma maneira. E é isso, né? O Harry Kane, que hoje não jogou, não viu a cor da bola, não pegou na bola, falou aí agora ao final da partida também. Ô Zaida, vamos lá então, o seu destaque final aí, o seu do Manuel, se preparando aí, concentração, Zaida, porque domingo tem final, hein?
6: Ó, os jogadores deixam o gramado agora, termina a festa dentro de campo, né? Estão indo agora pra zona mista, pra flash interview, comemorando com a torcida, agora sim. Os jogadores da Argentina deixam o gramado neste momento. Messi é o último reverenciado, aplaudido, aclamado, todos os adjetivos possíveis para esse gênio do futebol. Messi indo para o vestiário neste momento. Capri.
0: Boa, aí, tá aí. Lionel Messi, último mesmo. Vai lá, Zaida.
2: Um jogo como esse, ele exige tanto física e mentalmente que há um risco, né? E essa comemoração mostra esse risco. Que é você tirar tal peso, tal nível de concentração, que você não consiga repetir isso 4 dias depois. E em 86, depois da vitória sobre a Inglaterra, o efeito foi muito parecido. Só que no jogo contra a Bélgica, que tinha um timaço, vocês se lembram, o Maradona não baixou o nível, pelo contrário, ele acabou com a Bélgica, né? Fez um jogo de antologia.

0: acabou com a Bélgica e foi para a final. Então a Argentina, ela tem de recuperar esse nível de tensão, de vontade no domingo, porque o jogo contra a Inglaterra é tão especial, não adianta dizer que é a mesma coisa, porque não é, que há esse risco de você baixar muito, pô, cumprir a minha obrigação histórica, né, e relaxar demais e não recuperar aquele nível de tensão necessário no domingo. E o último destaque, eu fico comovido com a torcida do pro Wilton Pereira apitar domingo, Capriotti. Um abraço. Marcelo Arruda. Um abraço para Marcelo Arruda, em Mogi das Cruzes, torcedor do Peixe. Um abraço para vocês, parabéns pelo trabalho de todos aí.
1: Valeu, valeu, Zaidan, um grande abraço. Tchau, Caboclinho, tchau, Manuel. Domingo tamo junto, domingo é final. Domingo é jogo grande, é jogo gigante. E estaremos juntos mais uma vez. Valeu, Manuel. É, acho que com a Argentina na final, a chance do Wilton Pereira Sampaio apitar, desapareceu, né? É um árbitro sul-americano, um time sul-americano envolvido. Acho que não vai dar, né, Pretzel?
2: É, provavelmente pode ser ou o Simon Marciniak, que é um polonês, né, mesmo que seja um europeu, ou o esloveno Slavik Vintic, que apitou também um jogo do Brasil. Ele apitou Brasil e Marrocos. Estamos falando nesses dois nomes, mas com a entrada da Argentina, não sei se vai aparecer um outro nome aí. Talvez um iraniano ou um australiano, não sei. Mas vamos aguardar, porque amanhã deve ser a escala.
1: Eu acho que se aplica a mesma teoria da Comebol em relação, ou do Wilton Pereira Sampaio em relação a um time sul-americano, no caso a Argentina, e no caso da Espanha, um árbitro europeu, eu também acho que não vai apitar.
2: Mas em 22
1: não vai colocar.
2: Mas o Marciniak apitou a final em 22, um polonês, entre França e Argentina. Será que ele vai apitar a segunda final consecutiva? Será?
1: Então, não sei. Vamos ver, vamos aguardar, não sei. Olha, hoje acho que o árbitro começou mal, na minha avaliação, né? Do ponto de vista disciplinar. Tava falando muito o americano, falando muito, deixou de aplicar um cartão amarelo ali numa falta pro Bellingham, depois mostrou corretamente pro Messi e depois compensou ali logo depois. Ó, o Tuchel tá falando ali. Vamos lá. Ô, João, pode ir. Vai lá, João. Vamos ouvir o Tuchel aí, vai.
3: Could not turn the ball position around. And just conceded so many crosses, and chances and shots. So, yeah, we were close, but couldn't keep the level up after we scored.
4: You've made defensive substitutions in the past couple of matches when we have gone ahead in a game. You did the same again today. Why do you feel they didn't work today?
3: Yeah, I did also offensive substitutions in the last games. We just tried to help the player. We conceded straight away. We decided to go to a back five because the gaps were far too open. They won every header. They kept crossing and crossing. So we went to a back five to close the gaps inside and be stronger in the air, because straight after our goal, with no substitution, we just conceded way too many crosses and way too many chances. So we tried to help, but of course the responsibility is on the coach. And if it doesn't go wrong, it's easy to say that it was. If it doesn't go well, it's easy to say that it was wrong.
4: Given the point in the game that it was there ever any thought process in your mind about maybe trying to go for the second goal?
3: Yeah, but it doesn't help if you don't have the ball. If we couldn't get out, we wanted to go for the second goal, but I had not the feeling that offensive substitution would help. It was we stayed in our 4-4-2, but became passive, more and more passive. We couldn't win any balls, couldn't keep the ball. So I think it was not a structural problem. We changed nothing after the goal, but the match changed completely. But again, it's no problem. I can understand that these discussions are out there, and like, of course, million of coaches after the game who know it better.
4: Yeah. I guess the question would be as well, though, did it perhaps invite more pressure on a defence that had already put so much into previous matches?
3: Well, you can discuss this with a million coaches. I have to make a decision on the pitch. That's how I analyse the match, and I did the decision. I take the responsibility.
4: No regrets over that, then. Any other regrets, Thomas?
3: No, in the moment, no regrets. The team gave everything, and we were very, very close. I think we deserved to be up 1-0. Played one of our better matches, maybe the best match in the circumstances. Team was top. We couldn't bring it over the line. No, in the moment, no regrets.
4: You

0: mentioned throughout the tournament that we'd see a better England. Did we ever really see Thomas Tuchel's England?
1: Porque ele está falando muito aí, para traduzir tudo vai ficar uma loucura. É, a última pergunta da repórter, ela perguntou se ele tinha algum arrependimento. Ele falou que não, que na visão dele, até pelas circunstâncias do jogo e o tamanho do jogo, a Inglaterra fez o melhor jogo até marcar o primeiro gol dela nessa Copa do Mundo. E aí depois ele não esperava que o time fosse mudar tanto a postura, mas ele assume a responsabilidade, sobretudo quando a repórter pergunta para ele por que mudou aquela linha de 4-4-2 para uma linha de 5. E aí ele falou que depois do primeiro gol, esperava que o time pudesse manter a mesma postura, porém sabia que a Argentina ia abusar de finalização de média a longa distância e de muito crosses, como ele falou, cruzamentos, que foi justamente como nasceu o segundo gol da seleção argentina no cruzamento do Messi e a cabeça do Lautaro. Para poder resumir, ele assume a responsabilidade, diz que não há nenhum arrependimento e agora vai disputar a terceira e quarta posição do próximo sábado aqui nos Estados Unidos.
2: Mas o Quesada, antes de sair o primeiro gol da Argentina, o Pickford já tinha feito muitas defesas, muitos cruzamentos, né? A Inglaterra no jogo aéreo foi uma decepção, né? Por cima foi um fiasco, né?
3: É, teve um lance que a gente até comentou, a gente lembrou do Gordon Banks, né? Porque, bem, o Pelé não estava em campo, nem o Gordon, mas assim, foi uma defesa incrível numa cabeçada do Nico Gonzalez, né? Isso foi um lance realmente que chamou muito, muito, muito a atenção. É, e depois teve o Nico Gonzalez também cabeceando para fora. É aquilo que você acabou de dizer, né? É, na defesa, né? Sendo covarde, ficando muito lá atrás, ela foi uma presa fácil nessa jogada aérea. E aí aproveitou, né? O segundo gol da Argentina sai desse jeito, né? E o primeiro gol foi aquele lance do Messi tocando pro Enzo Fernandes sozinho, sem marcação, chutar de fora da área. Inclusive, esse lance é muito interessante, só tem um jogador que saca que o Enzo tava sozinho para chutar, que foi o Bellingham. Só que o Bellingham chega atrasado também. Não era nem a do Bellingham, né? Que ele é esperto. O Bellingham é um cara bem, bem inteligente e tal. Mas foi tarde demais, um chute preciso. Não acho que o Pickford tenha falhado em nenhum dos dois lances, né? Nem nesse primeiro do Enzo, nem o segundo do...
2: Acho que ele tava mal posicionado.
3: Você acha que no segundo
2: acho
3: tava?
2: No segundo, se ele tá melhor, mais no meio do gol, ele consegue, ele pode tentar sair e interceptar o cruzamento. Ele tava no primeiro poste.
3: Então,
2: eu acho que ali a posição dele era uma posição, sei lá eu. Acho que seria difícil até ele cortar a bola, mas ele teria uma chance maior de tentar interromper o cruzamento para a bola chegar na cabeça do Lautaro.
3: É que quando acontece o cruzamento do Messi... Bom, vamos explicar esse lance. Foi um chute do McAllister, certo? A bola bate na trave, aí na volta há uma disputa do Spence com o Messi, aí o Messi ganha no pé de ferro, recebe essa bola, passa pelo Spence, passa por mais um marcador da Inglaterra e faz o cruzamento. Talvez o medo ali do Pickford era que o Messi tentasse o chute no cantinho direto, vai saber, né? Porque o Messi poderia ter feito isso. E aí ele preferiu o cruzamento. Quando fez o cruzamento, aí você tem razão, já era tarde demais. Se ele pensou em tentar se recuperar ali para tentar fazer a defesa, já era tarde demais. Mas o Pickford fez uma grande partida hoje.
2: Fez sim. Defesas espetaculares.
3: Essa cabeçada do Nico foi excepcional.
2: Foi fantástico. Lembrou mesmo o Gordon Banks em 70, do Gordon Banks, muito mais
3: lembrou
2: difícil.
3: Tanto que perdeu, né?
2: Muito mais difícil. Mas...
3: lembrou tanto que foi derrotado, né?
2: Exatamente. Mas muito bem, atenção. Olha, é o seguinte, João Paulo Capelanes está aqui fazendo já a compilação de todos os dados e tudo por aqui. Alexandre Pretzel em Atlanta, já de olho em tudo que está rolando também por lá nesse pós-jogo. Já já vamos ter as entrevistas coletivas e daqui a pouquinho a gente vai ter o Esporte em Debate. No Esporte em Debate, é claro, a gente vai falar muito mais do jogo, muito mais dessa vitória espetacular, épica, histórica da seleção da Argentina e já projetar a final do domingo. Espanha e Argentina, o que vem por aí domingo, 4 da tarde, minha gente? Espanha, esse time espetacular, pedreiraça, contra a Argentina. 2022, a França também era pedreira para a seleção da Argentina. E deu a Argentina. Mas a gente vai entender isso daqui a pouquinho, na sequência aqui da nossa programação. Eu preciso ir para o intervalo rápido. Na volta tem muito mais. Ó, até às 9 da noite, minha gente. Se prepara aí, porque até às 9 da noite a gente vai falar muito de Copa, muito da final do domingo. E também dos clubes paulistas, hein? Atenção, hoje tem informação aí de Corinthians, Palmeiras, São Paulo e Santos. Tudo isso na sequência da programação Bandeirantes. Vamos juntos e até já.
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5: Estamos de volta aqui depois de Argentina de virada 2, Inglaterra 1. Que jogo, hein, senhoras e senhores? E que final nós vamos ter no próximo domingo, às 4 da tarde, pelo horário de Brasília. Eu vou esperar o Esporte em Debate começar na sequência, para a gente falar então, Quesada, essa projeção da final de Argentina e Espanha, falar mais desse jogo, com o Pretzel lá também no estádio, que está monitorando, está de olho em tudo. Então,
6: a final latina, viu como está sendo chamada já por muita gente.
5: Final latina, né?
6: A final latina, o L'Equipe colocou isso, né? A final latina.

0: entre Argentina e Espanha. Hablamos espanhol em la final.
1: Antes de começar a Copa, eu achei que a final seria França e Argentina. Eu acertei pelo menos um finalista.
0: É.
1: Né? Um finalista eu acertei.
0: A Argentina também achava que era.
1: O outro eu ficou pelo caminho. A França tomou um sacode da Espanha, vai disputar o terceiro lugar. Que a Rádio Bandeirantes transmite também no próximo sábado.
0: Acertamos a semi. Quando a gente fazia aquelas prévias, a gente tinha colocado a todo instante Espanha e França fazendo uma das semifinais. Isso aconteceu. E do outro lado eram Argentina e Brasil ou Argentina e Inglaterra. Deu Argentina e Inglaterra e Argentina passando pela Inglaterra para fazer a final com a Espanha.
1: É isso aí. Bom, então, 4 minutinhos. Marca aí no seu relógio só 4 minutinhos. Aí a gente vai começar o quê? O Esporte em Debate. Vem aí. O melhor debate esportivo do Brasil. Comigo, com o Quesada, com o Capelanes, com o Pretzel e com todos vocês que estarão juntos com a gente aqui nessa edição especialíssima, mais uma do Esporte em Debate. Focalizando Copa do Mundo, a final do domingo, mas vamos falar dos clubes paulistas também, hein? Fica com a gente aí porque vale muito a pena nesta quarta-feira de gala do futebol, quarta-feira de gala da Copa do Mundo. Até já.
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0: 54 minutos, está no ar o Esporte em Debate, uma edição especial nesta quarta-feira, dia 15 de julho de 2026. Esporte em Debate, até às 21 horas para falar muito desse jogo que terminou há instantes em Atlanta e a vitória de virada da Argentina sobre a Inglaterra por 2-1. Aqui comigo estão Leandro Quesada e João Paulo Capelanes. Deixa eu ver se o Pretzel está com a gente, ainda segue lá no estádio.
1: Tô aqui.
0: Vai participar com a gente também. Opa, tá aí, boa, Pretzel. Tá lá, Pretzel tá lá conosco também. Ainda, não é? Acompanhando os desdobramentos e ali o pós-jogo deste Argentina 2, Inglaterra 1. Então você fica com a gente. Eu sei que tem uma limitação de tempo aí, não é, Pretzel? Mas o quanto for possível, aí você vai ficando com a gente aí, hein?
1: Não, vou te falar que eu acho que vai ser um bom tempo aqui, porque os argentinos não arredam o pé do estádio. E a imprensa também, com muita repercussão depois do que foi essa virada histórica argentina. Que eu tô vendo de comemoração aqui perto da posição. Há pouco o Ruggeri, ex-zagueiro, veio aqui agora vibrando com seus colegas também. E o Mauro Silva, que está trabalhando para uma emissora espanhola. Até eu fiz o sinal para ele vir aqui conversar conosco, mas ele disse que não pode porque ele está sob contrato. Mas também está aqui pertinho também, trabalhando também nessa Copa do Mundo. Capri.
0: É isso mesmo. Uma coisa bem, bem legal aí pra gente poder tratar aí desse ambiente, desse clima do estádio, onde segue o Alexandre Pretzel ao lado da torcida argentina. Bom, eu quero projetar já a final, né? Espanha e
2: coisa linda!
0: Próximo domingo. Opa!
2: Coisa linda!
0: Que
3: isso? Esse foi o coisa ainda mais aleatório da história do Esporte em Debate.
0: Não, porque hoje para o Denis é quarta-feira coisa linda, né? Amanhã não tem Esporte em Debate.
3: Tem razão.
4: Boa noite.
3: Amanhã não tem EDB, tem rodada do brasileiro,
4: olha,
3: né?
4: Olha, boa noite, companheiros.
3: Mas ele está aí hoje.
4: Achei que vocês tinham me esquecido. Faz tanto tempo que eu não venho que eu até levei a camiseta pra lavar e não sei onde eu enfiei.
0: Pô, mas o chefe não pode estar sem a camiseta.
4: Ah, mas eu tô. Então, peraí,
3: faz o programa sem camisa aí, Denizão.
4: É, não dá, tá uma friaca no caramba aqui, meu. Tudo bem aí? Boa noite, companheiros.
0: Tudo certo, tudo ótimo, tudo maravilha. Bom, eu imagino que você estava lá acompanhando a nossa transmissão, vendo as imagens, ouvindo a nossa transmissão e gostou de tudo que viu, ô Denis? Você gostou de todo o enredo dessa partida épica semifinal da Copa do Mundo?
4: Ah, companheiros, eu achei maravilhoso. Pô, eu sei que você deu uma cornetada em quem torce para a Argentina no pós-jogo aí, Capri, mas você sabe que eu torço para a Argentina desde Maradona. E é muito por causa disso, cara, por causa desse espírito, essa raça, essa determinação que os caras demonstram o tempo inteiro, cara. É uma relação com a camisa, é uma relação com as cores, com a seleção, que poucas seleções do mundo têm. É, um bom exemplo desse time da Argentina, que eu estava anotando aqui, no jogo contra o Egito, estava...

0: No segundo gol, cara, ele sai correndo, dribla dois caras no final do jogo, já quase no, depois dos acréscimos, né? Acho que já foi nos acréscimos já, e consegue colocar a cabeça na cabeça do Lautaro. Então, a Argentina é um negócio de maluco mesmo. E vou torcer muito pra eles domingo, viu? Vou torcer mesmo. Ali perto de casa tem o Moca Mocaires, que é um boteco que tem na Rua da Moca. Capaz de dar uma passada lá pra ver como é que vai ser.
1: Que, aliás, estava lá hoje. Tá lá hoje o nosso Luiz Felipe Nunes. Tá lá. Vai lá nas nossas redes sociais, da Bandeirantes Agora. Vai lá no Instagram, no TikTok, nas nossas redes sociais. Você vai ver o Luiz Felipe Nunes lá no bar, na Moca, que recebe argentinos, né? E brasileiros argentinos, como Denis Gavazzi, por exemplo. É como João Paulo Capelanes. Então tá uma festa danada lá na Moca, lá na ZL, com essa classificação da Argentina para a final da Copa do Mundo. Bem, eu queria já olhar adiante, então. Já vou olhar para o próximo domingo, 16h. Oi, Pretzel.
2: Só queria destacar o seguinte, um abraço ao Denis também, a toda a nossa equipe. É, mas a pipocada que a Inglaterra deu foi gigantesca, né? Eu fiquei olhando para os torcedores ingleses aqui, muitos, muitos próximos a nós aqui. Foi uma pipocada gigantesca também, né? Uma covardia do treinador, porque mais uma vez a Inglaterra, ela simplesmente, ela se borrou para um time como a Argentina, chegando à sua segunda semifinal, sem tirar o mérito espetacular, porque o que o Messi fez hoje, o Messi é um ET, cara. O que o Messi fez hoje, o Messi é um ET, quando a gente enxerga ele dentro de campo. É um negócio impressionante. E no primeiro tempo ele estava sumido, hein? No primeiro tempo ele praticamente não tocou na bola. E resolveu tudo no segundo tempo. Impressionante.
0: Ô Capri,
1: você tem razão, é verdade mesmo. O primeiro tempo do Messi foi sumido, desaparecido, sofreu uma falta, tomou uma falta, foi o grande lance dele do primeiro tempo, e na segunda etapa ele botou a bola debaixo do braço e falou: deixa comigo que eu resolvo, viu, Denis? E resolveu com um garbo em grande estilo, à la Messi. Que jogador, meu
0: não,
1: Deus.
0: Não, só pra completar o que o Prestes falou, e como eu tenho delay aqui, deixa eu falar antes de vocês aí, o Prestes tem toda a razão, a pipocada da Inglaterra, o que o Tuchel fez no segundo tempo é piada, ele deu uma antielotada. Ele recuou o time de um jeito, numa covardia, numa apatia. E muito interessante também ver que dois dos técnicos mais pintados em verso e prosa ao longo da Copa do Mundo, o Thomas Tuchel, sei lá como é que é, o alemão, que barrou o Palmer, barrou um monte de gente, o cara é gênio. E o próprio Deschamps, né, a geração maravilhosa, foram eliminados de forma surpreendente nessa semifinal. Então, bons esquemas, planejamento, tudo funcionando muito bem, craques. Harry Kane não entrou em campo hoje, mal entrou no último jogo. O Bellingham deu três dançadinhas em cima da bola, mas também não disse a que veio. Primeiro tempo foi uma carnificina, falta pra caramba, mal teve jogo, mas foi aquele estilo jogo de Libertadores. E a Argentina deu um recado e voltou pro segundo tempo de um jeito avassalador. Ter Messi em campo realmente é muito diferente, companheiros.
3: Aí vocês ficam bravos quando eu falo que ele chegou na prateleira do Pelé.
1: Não, é o seguinte, ó. Essa é uma discussão que eu acho que a gente vai ter que travar ela em algum momento. É, vai ter que ser travada em algum momento, apesar de todas as diferenças de época, de competições, tudo aquilo que a gente sabe. Um jogou até o meio dos anos 1970, o outro começou a jogar bola no meio da década de 10, do século seguinte. Então, tem todas as diferenças, mas acho que sim. É uma comparação que pode ser travada hoje. Principalmente se ele ganhar a segunda Copa do Mundo. Pelé vai ter 3, ele vai ter 2 Copas e todo o resto do currículo.
3: Né? Terceira final do Messi, hein? 2014, 2022 e agora 2026.
1: Agora, é exagero dizer que ele... Essa
2: tem
1: Copa
2: cinco
1: dele
2: Copas,
1: agora...
2: É.
1: De 26,
2: número, hein, em 5
1: é
2: Copas.
1: É a maior. É exagero, Pretzel, dizer que agora em 2026 ele tá jogando mais do que em 2022, mesmo ele tendo sido campeão já. Ele tá jogando. Pra mim, essa Copa, ele tá jogando mais nessa Copa do que o que ele jogou em 2022.
3: É um ótimo debate.
2: E ótimo que em 2014
3: debate. A gente tem
2: que
3: fazer uma bela retrospectiva aí pela frente.
1: Ah, 14 também.
3: Ah, mas 14 ele foi criticado. Mas ele não teve os grandes números que ele teve. Chegou à final, é bem verdade, mas me arrisco a dizer que o Di Maria talvez tenha tido o papel mais importante que o Messi em 14.
0: Eu acho que ele jogou mais nessa Copa aqui do que as outras. 3 finais, 4 edições de Copa do Mundo. Essa geração é fantástica, né? Óbvio que é liderada pelo Messi, mas é uma geração de 4 finais de 3 finais de 4 Copa do Mundo, cara. Não é papel, não.
2: São... são seis

0: Copas, eu me esqueci de uma. São 6 Copas, terceira final dele em 6 Copas. É um negócio espetacular, né? Espetacular.
1: Fala, Lelê! Lelê, tá circunspecto?
2: Não, tô ouvindo, tô ouvindo vocês falarem. Fala, eu vou falar. Eu acho que é uma Copa fantástica dele. Só que a gente não pode comparar ainda, não pode decretar ainda, porque ele não foi campeão outra vez, né? Se ele for... Ele
1: jogou até aqui, né?
2: Ah, não, mas não se compara título com só com uma atuação bacana. Eu acho que o título é... Ele levou a Argentina ao terceiro título mundial. Aí não dá pra gente comparar o que ele tá fazendo agora com o título.
1: Mas junta todos os jogos dele de 22 e o que ele jogou até aqui.
2: Sim,
1: agora.
2: Sim, mas 2022 ele fez uma grande Copa também. Eu acho que essa, individualmente, ele fez mais gols, deu mais assistências, ok e tal. Se bater campeão, aí terá sido a maior Copa do Mundo do Messi. Se não bater campeão, eu continuo com 22. Não, eu não mudo. Porque o título. O que ele fez naquela final da Copa vale mais do que todos os 8 gols e as 4 assistências daqui. O que esse cara fez naquela final foi brincadeira. Que é isso? É. E final, né? Final. E o que o Mbappé fez do outro lado lá também, né? Inclusive perdemos a grande chance da revanche, né? Mas futebol às vezes se constrói assim.
1: É verdade. Seria uma revanche espetacular, mas não deu, né? Mas vai ser um jogo incrível. Próximo domingo, Espanha e Argentina. Quero falar sobre isso com vocês, então, já... Olhando adiante, olhando para o jogo do próximo domingo, 4 da tarde. Vamos lá, ô Pretzel. E aí, Espanha e Argentina, quero saber a sua opinião aí. Quero que você me diga o que é que vai acontecer domingo no MetLife.
0: Olha, eu achei que ia dar Espanha e Inglaterra. E aí a Argentina hoje realmente ela foi espetacular depois que levou o gol, mas também contando com a covardia do técnico Tuchel, que simplesmente abdicou do ataque quando era o momento de atacar a Argentina, mas já passou. A Argentina, com seu mental, com o que o Messi fez no segundo tempo, um absurdo que ele fez, espetacular. E é o que disse ontem, o Tuchel foi perguntado ontem, só para dividir com vocês, se ele se impressionava da maneira como a Argentina se comporta, como irmãos, porque os jogadores falam sobre isso, né? E o Scaloni já falou que esse grupo da Argentina são 17 jogadores que estiveram em 2022, então são 17 campeões do mundo. Que esse grupo, ele age como irmãos. E que o Tuchel disse que gostaria de ver isso em outras seleções, na própria Inglaterra também, que isso chamava muita atenção. Isso ficou demonstrado hoje, no segundo tempo, empurrando a Inglaterra para trás. Então, esse time, que é um grupo com 17 irmãos e com mais 9 jogadores diferentes em relação à Copa anterior, que estão totalmente integrados também, esse time está com um mental muito forte, está com um temperamento gigantesco para não desistir nunca. Agora, vai enfrentar, para mim, o time mais organizado da Copa. Talvez não seja o melhor, mas é o mais organizado da Copa, que tem uma forma definida de jogar e tem jogadores muito bons. O que está jogando o Rodri, o Laporte, que foi um zagueiro muito discutível 4 anos atrás, está fazendo uma grande Copa, os dois laterais também. O goleiro é bom, né? E tem o Yamal, que de uma hora para outra pode decidir também desabrochar. Então eu acho que vai ser um jogo muito parelho, mas eu acho que não tem favorito depois que a Argentina fez aqui hoje. 50-50 para mim, meu caro Ricardo Capriotti.
1: Fala, Léo. Tá fechado, Léo.
2: Eu tô fazendo uma conta aqui. A Argentina chegou a 21 gols, é isso? Na Copa? Ela fez 3 contra a Argélia, 2 contra a Áustria, 3 contra a Jordânia, 8. Mais 3 contra Cabo Verde, 11. Mais 3 contra Egito, 14. Mais 3 contra a Suíça, 17. 19 gols, né? É isso, João? 19 gols, né? 19 gols.
3: 19.
2: Então a Argentina que tem. Argentina que tem o melhor ataque vai enfrentar a melhor defesa da Copa. Então eu acho que é muito bem isso a cara dos dois times. Não que a Argentina não saiba se defender, mas ela se defende menos do que a Espanha, e isso não significa que a Espanha não saiba atacar, senão ela não estaria hoje na final. Mas ela ataca menos do que a seleção da Argentina. Então vai ser a final da melhor equipe que ataca contra a melhor equipe que se defende nessa Copa do Mundo. Não queria reduzir apenas a isso, não é? Mas é muito a cara desses dois times. Muito a cara desses dois times. Fazer gol na Espanha é muito, muito, muito, muito, muito difícil. Não à toa só a Bélgica conseguiu fazer. E tomar gol da Argentina é fácil, porque todo mundo já tomou gol da Argentina. Argélia, Áustria, Jordânia, Cabo Verde, Egito, Suíça, Inglaterra. Ela conseguiu fazer gols exatamente em todos os jogos dessa Copa do Mundo. A Espanha quase, né? A Espanha só não fez gol contra Cabo Verde. que foi a

0: em 2026, liderando um grupo espetacular. O cara lidera mesmo. Fala lá, Pretzel.
1: São 103 jogos, é a 80ª vitória do Scaloni, cara. Ele assumiu no dia 2 de agosto de 18. São 80 vitórias, 14 empates e 9 derrotas. Ele só perdeu 9 jogos.
2: 80% de aproveitamento?
1: Em 103 partidas, Denis. Só perdeu 9 jogos. 9 jogos. Realmente é um negócio espetacular. E outra, viu? Ele é muito humilde, cara. Ele é respeitador nas entrevistas. Ele atende todo mundo. Olha, vai ser difícil aparecer alguém tão respeitoso e humilde como técnico do que o Lionel Scaloni. Quando nesse momento a Inglaterra atravessa o gramado indo embora. Indo embora agora os jogadores da Inglaterra saindo do vestiário, atravessando o gramado, eles vão para o outro lado, eu acho provavelmente onde ficam os ônibus, né? Os jogadores saindo cabisbaixo, evidentemente, a passos pequenos, dá para dizer assim, pessoal.
0: Ah, mas pipocou, né? Pipocou. Eu não sei se é pipocado. A pipocada é aquela, é quando você se borra todo, né? Eu acho que foi, mais estratégia errada. Eu não sei. A definição do que a Inglaterra fez hoje é até difícil, sabe? Porque os errou, caras estavam, né, dominando. Errou tudo.
2: Mas é assim, mas não podemos esquecer que foi contra a Argentina. Errou contra, não podia errar. Contra um time que, quando alguém comete esse tipo de erro, achando que vai conseguir montar ou botar um ônibus ali atrás, tem uma galera ali de vestida de azul que não desiste nunca, cara. Então, ele errou, achou que tinha uma belíssima estratégia, tirou um atacante, botou um lateral, depois encheu de zagueiro lá atrás e achou que ia funcionar, chuveirinho na área, mexe chutando, tudo quanto é bombardeio. Errou, mas o mérito total da Argentina é que esculhambou o erro dele, esculhambou pra vitória.
0: É. Se fosse o Brasil, essa seleção brasileira aqui, nesse mesmo cenário, os caras iam estar até agora lá jogando para tentar empatar o jogo. Até agora ia estar lá, ó, o Paquetá, ia estar lá o Casemiro, cansado, se arrastando em campo, tentando empatar o jogo. E a Argentina foi lá em meia hora, resolveu a parada.
3: Ou talvez estivesse perdendo por 2-0, né? O Scaloni é um sujeito incrível, né? Realmente em todos os sentidos, e super campeão aí, né? Que ele pode agora ganhar a segunda Copa do Mundo. Inclusive, só um treinador até hoje conseguiu ganhar duas Copas seguidas, né? Foi o Pozzo, né? Vittorio Pozzo, que foi o treinador da Itália em 34 e 38. Se não me falha aqui a memória dos meus alfarrábios. Olha só que momento do Scaloni, né? Ser bicampeão, seguido, né? É extraordinário realmente o que esse cara fez. E ele assumiu num momento super complicado da AFA, né? Vocês lembram, a AFA mudou uma hora de presidente, mudou outra vez, aí o que entrou estava sendo investigado, teve que sair, aí entrou outro, saiu. Era uma baderna, era uma bagunça. E aí quando o Scaloni foi citado ali, né, para ser o nome, foi procurado para ser o treinador, muita gente na Argentina deu risada, falou, mas quem é esse cara para assumir a seleção da Argentina, né? Foi até motivo de, né, de algumas piadinhas ali internas, tal, dentro da própria AFA, do pessoal que circula ali o futebol e entre os torcedores. Esse cara sumiu e vem fazendo um trabalho longevo, extraordinário, fazendo o time jogar um futebol coletivo, mas com o brilho, né, de uma saborosa cereja que se chama Messi. Esse cara tem todos os louros, porque todos os outros que passaram lá não conseguiram. E ele conseguiu. E com o velho, vinho cada vez mais envelhecido, que é o Messi, né? Que tá fazendo uma Copa, parece que é um garoto de 19, né? Ele já tem 39. Realmente é excepcional o que o Scaloni faz na carreira dele, comandando a Argentina.
0: O Agrela, deixa eu pedir pro Agrela. O Agrela já colocou aí no nosso YouTube, no youtube.com/RadioBananasOficial, a imagem do Messi dando banho no Yamal. Yamal com meses de vídeo, Messi com 20 anos de idade,
2: tá no ar
0: sendo
2: aí.
0: Banhado ali pelo Lionel Messi.
4: Foi batizado pelo Messi,
0: foi,
4: né?
0: Foi batizado.
4: É isso.
0: Foi batizado. Agora, eu quero... Agrela, por favor, pega aí no nosso Instagram, e aí tá no nosso grupo aí da Copa também, a imagem que o Luiz Felipe Nunes produziu lá no Bar da Moca, do primeiro gol da seleção da Argentina. Isso me dói do coração. Isso me dói o coração, porque

0: Tá cheio de criança. Criança de 8, 10, 12 anos, forrado de criança com a camisa da Argentina, comemorando o gol da Argentina.
1: Que baita culpa, que baita culpa nossa, né, Gabriel? Que baita culpa nossa, né?
0: Culpa nossa.
1: Por que tem uma geração? Porque culpa nossa do Brasil, do futebol brasileiro. De hoje não ter futebol brasileiro, não entregar para essa juventude. Eles só escutam que o Brasil foi campeão porque tem pai que conta, cara. Eles só viram geração derrotada. É por isso que hoje tem esse bando de moleque Nutella aqui no Brasil, dos seus 18 até seus 25, 26 anos, que ficam torcendo para Real Madrid, Barcelona e Chelsea, cara. Porque paga pau para o europeu. Porque joga melhor, porque é mais organizado, porque os grandes craques foram pra lá. Agora, a geração brasileira que tem hoje, a idade do Agrela, quantos anos você tem, Agrela?
2: Tudo bem, Denis?
1: Tudo 23. Bem? Boa tarde, tudo bem? Satisfação. 23 anos Exatamente. De idade. O Brasil foi campeão última vez em 2022. Você tinha quantos anos, Agrela?
2: Tinha nem nascido.
1: Tava na barriguinha. Meu filho também. Meu filho nasceu em 2003, um ano depois. De lá pra cá, ele só ouviu o que eu contei pra ele. E graças a Deus, a geração deles ainda teve o YouTube, né? Não tem, precisa ficar alugando fita de videocassete pra ver. Então eles ainda conseguem ver o que aconteceu. Então a culpa é do futebol brasileiro. E é por isso, Capri, que tem tanto moleque com a camisa da Argentina hoje, como o Santos ressuscitou no final dos anos 2009 e 10, por causa do Neymar. A torcida rejuvenesceu, porque de repente apareceu um ídolo, um cara lá. Mas é assim que funciona.
0: É, e lamentável. É lamentável e vai demorar para essa geração ver o Brasil campeão novamente. Tem uma imagem aí, ô Agrela? Dá pra botar o primeiro gol da Argentina, a comemoração lá no bar argentino da Moca?
2: Dá sim, Capri, dá sim. O nosso querido Carlos Amaral tá só terminando de fazer o download, a gente já vai subir na tela aquela comemoração pra te deixar feliz, Capri. Comemoração do primeiro gol da Argentina por parte dos brasileiros lá na Moca, viu?
0: Me dói o coração, dói o coração ver isso, porque são crianças que poderiam estar com a camisa da seleção nesse momento comemorando vitória brasileira, título brasileiro. Mas vão, se identificam com uma seleção com todo o mérito aí, que tem raça, que tem garra, que é competente, que tem o Messi. O que vai ser dessas crianças?
1: Mas até 10 dias atrás,
0: 15 anos,
1: daqui a 10 dias atrás, eles estavam com a camisa do Brasil. Eu tava por aqui andando, cara. A molecada tava tudo com camisa do Brasil, criançada, as famílias reunidas.
0: Encanto, né, Messi?
1: Lamentavelmente, guardaram na gaveta.
2: Capi, tá aqui, tá na mão, só chamar.
3: O brasileiro se identifica com o quê no Brasil como um todo? Tira o futebol da frente. Com o que a gente pode bater no peito, se orgulhar e ser patriota e lutar pela nossa bandeira, uma vez que justamente as pessoas que comandam o país não lutam pelo povo. Pelo contrário, quanto mais na vala, mais na fossa a gente tiver, melhor pra eles. É isso, cara.
4: Vamos
3: tô falando então, Brasil... só pra falar. Fala, Xenão.
4: Brasil vai jogar na Austrália, Jô. A molecada tá torcendo pra Argentina. Brasil vai jogar na Austrália.
3: Isso! Brasil vai jogar em Singapura, sabe, sei lá onde vai ser esse jogo. Jogo 4 horas da manhã pro povo brasileiro.
1: Ninguém vai ver.
3: Depois de mais um fiasco.
1: Ninguém vai ver.
3: Ninguém vai querer saber, não vai ter interesse nenhum.
1: A maioria não vai nem saber que vai ter jogo, porque é de madrugada. Nós vamos saber. A maioria do povo, aí não é molecada não, cidadão comum, cara. O cara vai acordar de madrugada, vai pro Brasil. Se fosse campeão do mundo, até ia ter um burburinho. Pô, o Brasil vai jogar de madrugada, mas agora, sim, rapaz.
3: Esquece, audiência quem da, viu
1: a audiência, que é a maior discussão do Brasil hoje, que é a audiência vai ser zero pra quem transmitir esse jogo.
0: É. Vamos ver então a imagem aí, vai, do bar lá na Zona Leste, na Moca. Cheinho de brasileiros com a camisa da Argentina. Solta aí, vai lá, Carlão, vamos ver aí. Tá rolando lá o jogo, ó. Estão vendo, estão assistindo. Vai sair o gol, ó.

0: Só narrando aí pra quem não tá no YouTube, tá a galera no posto de gasolina. Teve o gol da Argentina, uma multidão ali num posto de gasolina em frente ao Mocares. O Mocares é um bar que fica na Rua da Moca, é, de filhos de argentino. Um bar super simpático, já fui várias vezes lá, não pra ver futebol, não, aliás, brinquei e tal, não vou domingo lá ver o jogo, mas é um bar que tem é, comida típica argentina, tem parrilha, tem tapas, tem tudo, cerveja boa argentina. Então, virou uma comunidade tão grande que o bar, que é pequeno, não suporta todo esse povo, e a galera tá no posto de gasolina que fica em frente ao bar Mocares, na República Popular da Moca, Capriotti.
1: Eu fico imaginando.
2: Eu fico imaginando essa imagem lá na Argentina, os argentinos vendo esse monte de brasileiro com a camisa da seleção deles, vibrando como se fossem os portenhos, os caras lá de Buenos Aires, natos em Buenos Aires. Porque uma coisa é, por exemplo, o indiano torcer para a seleção brasileira, porque lá eles torcem, porque lá não tem seleção, a Índia não tem seleção de futebol.
1: Bangladesh.
2: Uma coisa é Bangladesh ter lá milhares China. De pessoas com a camisa da seleção torcendo para a seleção brasileira. Tá tudo certo. Agora nós temos uma seleção, a gente é pentacampeão, tá certo que a nossa não tá jogando nada, não é? É patética.
1: Mas é pela identidade, não é nem pelo futebol. A gente não tem nenhum jogador para se espelhar, para ser um reflexo. A seleção da Argentina são torcedores em campo. A gente tem uma cambada de Buda mole. A verdade é essa, gente. É o que virou a seleção brasileira. Assim, é jogadorzinho
2: João, isso é uma
1: com.
2: Coisa, João.
1: É, não é a mesma coisa,
2: isso
1: Capriotti.
2: É uma coisa, mas assim,
1: Capri,
2: mas,
1: a pandemia escancarou mas
2: olha só,
1: o que é essa boleirada.
2: Essa entrega, a seleção
1: não, mas
2: do
1: é diferente, Capri. Capri é diferente, Capri. Eu vou te dar um exemplo.
2: Acho que não é só a coisa do time que se entrega.
1: Não é só isso, não.
2: Outra coisa que
1: Capri,
2: passa na cabeça desse pessoal.
1: Tem uma coisa.
2: Que quer se botar a camisa da Argentina.
1: Posso falar por mim?
2: Lá igual, eu não sei.
1: Posso falar por mim? Eu vou falar por mim, tá? Eu já chorei de alegria e de tristeza pela seleção brasileira. Sim, já chorei. Quando perdeu a Copa de 98, chorei que nem uma criancinha. Eu era criança, bem verdade, mas vi meu pai triste, vi minha família triste reunida e perdemos o 98, afinal 3-0 pra França. Mas também já chorei de alegria quando o Brasil venceu 2002. Essa seleção brasileira, a seleção da CBF, que virou um produto comercial, eu ando e ando. Sobretudo por causa dos próprios jogadores. E aí eu te trago o melhor exemplo
2: mas
1: possível.
2: João, a AFA está sendo investigada. A AFA também tem o mesmo problema.
1: Esquece a AFA.
2: A AFA também está cheio de problema de gente.
1: Só que os jogadores argentinos
0: por isso
1: se postaram
0: contra
1: a AFA. Não, mas peraí, gente. Os jogadores argentinos se posicionaram contra a AFA publicamente. Eles falaram, sabe o que aconteceu quando estourou a pandemia no Brasil? Gente morrendo e morrendo pelo ladrão, não é saindo pelo ladrão, morrendo pelo ladrão. Os jogadores, eles ameaçaram não entrar em campo, acho que o jogo foi em Fortaleza, se eu não estou errado, no Maracanã, não lembro. E aí havia uma expectativa se o Brasil jogaria ou não essa partida, porque todo mundo criou aqui um cenário que os jogadores não jogariam enquanto as pessoas, os brasileiros estivessem morrendo. Aí depois do jogo, o seu Casemiro foi dar uma entrevista e falou que não teve nada disso não, porque antes o Brasil não ia entrar em campo porque o Tite poderia ter sido demitido por um fator político da CBF. Então eu perdi o tesão de acompanhar esses caras, porque não teve um pulha na seleção brasileira para colocar o negócio na mesa e falar assim, ó, eu não jogo no Brasil e não vai ter pão e circo enquanto estiver morrendo o povo brasileiro aqui. A gente está com o povo, a seleção é do povo. Enquanto o povo estiver morrendo, a gente não vai jogar. Não teve um cara que pensou no povo. Esses caras não pensam no povo. Eles não representam porcaria nenhuma. Então, por isso que eu dou razão para muita gente torcer para a Argentina, para o Uruguai, para o raio que o parta. E não apoiar essa cambada de bunda mole, mimado e alienado.
3: Olha, eu só queria dizer o seguinte, viu, pessoal?
2: Fala aí,
3: Pretzel.
2: Você viu a imagem aí, Pretzel? Você viu a imagem dos brasileiros com a
3: imagem
2: da Argentina?
3: Não, eu vi é o seguinte, por exemplo, eu sou gaúcho, né? Lá a rivalidade com a Argentina é bem grande, né? Muita gente diz que as torcidas da dupla Grenal copiaram os torcedores argentinos. O que não é uma mentira também, tem algo parecido assim, né, da maneira como alguns vibram lá. E até como eles gritam, não tem problema nenhum. Agora, quando eu vejo o argentino do que eu vi aqui hoje, a gente já transmitiu tanta coisa, né, pessoal? Todos nós. E o que eu vi hoje aqui em campo, a raça desse time, quando um treinador enche o time de atacantes e deixa um gênio ser o mentor desse time, certo? Com a mentalidade que eles têm, com o sangue que eles têm, eu fiquei envergonhado hoje, certo? De ter visto a seleção brasileira. Envergonhado. Eu acho que o jogo de hoje, a postura da Argentina nesse segundo tempo de hoje, ela deve ser colocada para os jogadores brasileiros. Ah, mas não vai adiantar nada, não sei. Tem que ser colocado, porque foi uma vergonha a postura brasileira durante toda a Copa do Mundo. E eu vendo hoje a Argentina jogando, simplesmente, olha, estou muito incomodado com isso e eu concordo plenamente com o João Paulo Capellani sobre a questão da camisa verde e amarela e da própria seleção. A CBF, sabe qual é a notícia de hoje da CBF, Capri?
0: Patética.
3: É que o Samir Chaudi está atrás de quem vazou a cena dele no hotel com uma suposta lá, entendeu? Essa é a notícia da CBF, pessoal. Enquanto eu vejo a Argentina amassando aqui, a Inglaterra virando um jogo improvável, os caras deixando tudo dentro de campo, essa é a notícia hoje que vem da CBF. E aí vocês querem o quê, pessoal? Não dá, realmente não dá.
0: A notícia da CBF hoje, o Pretzel, é que foi definido hoje, se eu não me engano, por uma reunião via Zoom, porque o Ancelotti continua em Vancouver, no Canadá, quais são os objetivos do próximo ciclo. E eu queria saber de vocês o que vocês acham da definição dos próximos objetivos do próximo ciclo, que é vencer as eliminatórias... E conquistar a Copa América de 2028. Maravilha. Ciclo vencedor começa agora. Cheio de meta. Cheio de meta. Tá de sacanagem. Todo sacanagem. Para a próxima Copa do Mundo. Três já estão classificados.
3: Isso.
0: Três já estão classificados.
3: Até a Venezuela vai na próxima Copa do Mundo.
0: Todo mundo. Porque três são 10 seleções. Vão 6 direto e uma vai para repescagem. Três estão direto. Vai todo mundo.
2: Não, isso é uma vergonha. O que a CBF está fazendo é uma vergonha. A CBF não ter dado... Atenção, ó. Deixa eu falar uma coisa aqui. A CBF não ter se posicionado, a CBF ter lançado um vídeo patético para explicar a campanha do Brasil aqui nos Estados Unidos, é mais patético ainda. O presidente Samir Chaudi não ter vindo a público, convocar uma coletiva, responder aos jornalistas, informar o torcedor brasileiro, a opinião pública, por que é que o Brasil fez uma campanha pífia aqui nos Estados Unidos, é uma vergonha, é um vexame. Se ele está preocupado, se vão perguntar sobre as namoradas, quem quer que seja, que não me interessa absolutamente nada da vida particular, pessoal do presidente da CBF, não me interessa nada, se ele está preocupado com isso... Ele que tire a preocupação e que venha a público responder à opinião pública e o torcedor brasileiro que quer saber por que o Brasil fez uma campanha patética aqui nos Estados Unidos. Não é com um vídeo de um minuto, um monte de palavra bonita que não significa nada, que vai tirar a opinião pública, vai colocar na opinião pública algo positivo sobre esse time brasileiro. E esse planejamento da seleção é estapafúrdio. É obrigação terminar em primeiro lugar nas eliminatórias. É obrigação ganhar a Copa América. A gente sempre entra nessas competições já com essa responsabilidade. Isso não é objetivo, isso não é meta. E outra coisa, mais uma. Por que é que tem férias de 90 dias essa comissão técnica da seleção brasileira? Todo mundo que trabalha. Tem 30 dias de férias por ano. Quantos dias já teve o senhor Carlo Ancelotti de férias esse ano aqui? Por que ele está em férias agora? Ele trabalhou aqui 40 dias, gente. Foram 40 dias de trabalho na Copa do Mundo. Férias agora por quê? O que é que está acontecendo? Ele não tirou férias no começo do ano? Já não teve férias todo mundo? Os caras ganham o que ganham. Milhões e milhões. E tem férias só... Tem que estar lá, senhor Ancelotti, junto lá na CBF, preparando o planejamento, trabalhando já. Aliás, o Samir Chaudi deveria se mirar em outras confederações. Se mandar um treinador embora, já tem outro trabalhando, já preparando com gente com a bunda na cadeira, trabalhando para a Copa de 2030. Cadê a comissão técnica da seleção brasileira? Vai ficar todo mundo? Todo mundo que deu esse vexame aqui nos Estados Unidos vai permanecer na comissão técnica? Todo mundo fica? Quer dizer que o trabalho foi bom, então? Não precisa fazer nada. Segue todo mundo. Segue o barco do jeito que tá. Isso é uma vergonha, é um vexame.
1: Posso tocar sua vinheta? Foi um belo discurso, maravilhoso. Não. Todo mundo vai concordar. Agora, é o fantástico mundo, né? É o fantástico mundo que eu acho que eu posso falar pelo Pretzel deles, pelo Quesada, pelos ouvintes internautas. Todo mundo vai concordar com o seu discurso. Agora, desculpa, viu, Denis? Porque eu tô caindo do cavalo aqui. Eu apoiei, quando eu falo apoiei, é quando o Samir Chaudi chegou, não sabia nem quem era, nunca tinha ouvido falar. Quando ele começou a mexer em algumas gavetas e esqueletos do futebol brasileiro, eu falei, pô, que legal. Aparentemente a CBF vai mudar. Mas infelizmente, com todo o respeito que me merece, é o mesmo modus operandi de sempre, velho. É apenas mais um fantoche que tá lá esperando pra puxarem o tapete dele, coisa que já está pra acontecer. É isso.
4: Ai, ai, vamos lá, vai. Vocês estão acreditando em qualquer coisa também, né? Todo respeito. Enquanto tiver politicagem no futebol, em todas as áreas, a gente não vai tirar o...

0: é da lama. Aí alguém vai dizer, esquece a Argentina. Argentina é Argentina, a gente é Brasil, né? A Argentina consegue ter uma, como o Capri falou, uma AFA que é tão desorganizada quanto a CBF. Inclusive o Tapia lá, ele é criticado a cada segundo.
1: Os caras estão sendo investigados lá, tá correndo risco de ser preso.
0: Opa, dinheiro que tá voando pra lá e pra cá, tal, que ninguém sabe explicar. Os caras inventaram 7 campeonatos na Argentina, deram um título pro time lá do Di Maria, lá do nada. Inventaram lá um troféu não sei do que. É um negócio incrível. Só que é o seguinte, o Scaloni e o Messi conseguiram blindar essa turma, né? Entendeu? Os caras falaram, vamos fechar aqui, vamos deixar ninguém atrapalhar, que era o que o Brasil fazia na época do Ricardo Teixeira. Ricardo Teixeira chegou a quantas finais de Copas? 3, né? 94, era ele já. 3. 98 e 2002, certo? 3. E aí, mas tinha Ricardo Ronaldo, Teixeira é o Tapia dos caras.
2: Mas tinha Ronaldo, Romário, então, Bebeto, isso. Cafu, Roberto Carlos.
0: E hoje agora... tem o Messi. E os caras na época conseguiram...
2: Nós tínhamos Romário, Ronaldo, Bebeto, Cafu, Roberto Carlos... Apesar do Ricardo Teixeira.
0: Argentina tem o Messi.
2: Hoje não temos esses caras todos, não dá pra se fechar em torno de Casimiro, Danilo, Gambá.
0: Então, e aí esses caras conseguindo fazer o que o Messi e Scaloni fizeram agora: blindar, entendeu? Vamos fechar aqui. É muito papo de vestiário. Porque quem faz o gol não é o Ricardo Teixeira. Quem perde o pênalti não é o Tapia. Ou quem faz o pênalti não é o Tapia. Quem faz a grande defesa não é o Ricardo Teixeira, entendeu? Então esses caras se fecham e falam, gente, vamos aqui fazer pra gente entrar pra história. Naquela época os jogadores brasileiros assumiam responsabilidades, né? Assumiam. Perdiam também, é verdade. 2006 foi uma vergonha, né? Que era um timaço também e achou que ia ser mais fácil do que de fato foi. Os caras mais brincaram do que trabalharam e a gente perdeu a chance de ser campeão do mundo. O Hexa viria ali, né? O Brasil poderia ter sido Hexa em 2006. Mas assim, eu acho que é possível fazer algo melhor do que o Ancelotti fez aqui. Eu acho, apesar de não ter mais Ronaldinho, não ter mais Rivaldo, não ter Romário, Ronaldo. Porque quem é que tem alguma coisa diferente hoje? Vamos ser sinceros? Quem tem algo diferente é a Argentina só. As outras não tem nada de excepcional. O Yamal ainda acho... Vou criar aí briga com os Enzos. O Yamal, pra mim, ainda é um projeto de craque. Vamos com calma. O Mbappé é um baita de um jogador, mas nesse jogo contra a Inglaterra, eu fiquei decepcionado com o Mbappé. O Mbappé foi um leãozão contra os mais ou menos, né? Quando chegou a Inglaterra, que é o verdadeiro leão, ele deu uma sumida, né? Ah, mas taticamente você analisou o jogo e falou que essa daqui a bola não chega até ele. Você está sendo contraditório. Não, não estou sendo contraditório. É, a bola realmente não chegou até o Mbappé, mas o grande craque faz o quê? Ele busca. O que que o Messi fez hoje no segundo gol? No pé de ferro. Ganhou a bola do Spence e fez o quê? Driblou o próprio Spence, driblou outro e botou na cabeça do queridão Lautaro Martínez. Hã? Ele buscou o jogo, entendeu? É isso. E aí o Mbappé, infelizmente, não fez. Então, só tem algo diferente na Argentina, que é o Messi. O resto é tudo igualzinho. E aí o Brasil poderia ter feito coisa melhor que esse tal de Ancelotti e a turminha dele.
1: Bom, vocês falam, hein? Nossa! Uma hora.
0: Ah, eu queria falar um negócio pro senhor.
1: Vocês estão de brincadeira.
0: O jogo agora, Espanha e Argentina, vocês vão entender. Está sendo chamado de finalíssima, a verdadeira. Porque em março eles deveriam ter feito a finalíssima lá no Catar. Lembra? O campeão da América, a campeã da América, Argentina, contra a campeã da Euro, a Espanha, iam jogar no dia 27 de março. Só que teve aquele problema já Estados Unidos e Irã. Espaço aéreo, né, de alguns países ali estavam comprometidos. O jogo seria no Catar, no Luzeiro, né, que recebeu a grande final da Copa do Mundo, Argentina e França. E aí Espanha e Argentina não puderam fazer essa decisão, a finalíssima. Então a verdadeira finalíssima acontece agora nos Estados Unidos, aqui em New Jersey. Se tivessem combinado, não teria dado certo de Argentina e Espanha realizarem essa grande decisão da Copa do Mundo, Capriotti.
2: Capelá.
1: Muito bom. Fala aí, Denis. Quero a projeção de vocês para a final do domingo.
2: Só para corroborar com que o próprio Capela estava falando lá, o chefe Dan Galhardo, que participa às vezes do Domingo Esportivo, ele escreveu agora aqui no Twitter: meu avô assistiu o tricampeonato do Brasil do Pelé. Meu pai assistiu o tetra do Romário. Eu assisti o 7x1.

0: Vou assistir o Bi do Lionel Messi. É isso. Tá explicado a camisa da Argentina andando pela rua?
1: Ah, bem. É. Muito boa, hein? Tem aí, é por aí mesmo, né? Por aí mesmo. Sim. Eu não tenho mais muito o que acrescentar sobre isso. É que são polos diferentes, né? Porque da mesma forma que a Argentina tem a maior rivalidade com o Brasil, pelo menos de nossa parte com eles, porque nós ouvimos aí o PDV, o Milhosa, entrevistaram vários argentinos e os caras falaram assim, ah, beleza, a gente tem rivalidade com o Brasil, mas não há um ódio pelo Brasil como há um ódio pela Inglaterra por tudo que aconteceu, que já foi dito aqui num contexto político e geográfico. Agora, o meu ponto de vista é, enquanto os caras estão voando, quanto mais eles jogam bem, mais eles vão e têm identidade, mais a gente caminha pelo lado contrário. Então não vai mudar.
2: Bom, vamos lá então. Quero uma projeção de vocês para o domingo. Quem é que será campeão do mundo domingo a partir das 16h aqui no MetLife Stadium? Vamos lá, Pretz, eu começo com você. Espanha ou Argentina, o que é que vai dar domingo?
3: Pô, pergunta fácil essa, hein, Capri? Eu acho o seguinte, a gente vai...
2: Cadê o conteúdo aqui, hein?
3: O conteúdo tá gigantesco. Inclusive, as posições continuam abertas aqui. O Marcelo Cruz concorda comigo, né? Porque nós estamos aqui. Então é uma honra o conteúdo. Olha a força da Bandeirantes, a força da Bandeirantes. Mas o que eu quero dizer é o seguinte: a Argentina, para mim, ela tá com pinta de campeão. O que é pinta de campeão? Eles passaram por todas as dificuldades possíveis, independentemente do tamanho do time, né? Dos times que eles enfrentaram. Então eles sofreram contra Cabo Verde, viraram um improvável 0-2 contra o Egito, ganharam da Suíça depois da expulsão do Embolô e foi para a prorrogação, e hoje viraram em cima da Inglaterra, quando a Inglaterra poderia ter fechado o caixão. Então é o seguinte, esse time ele está mentalmente muito forte, só que do outro lado, para mim, tem o time mais organizado hoje da Copa do Mundo, que é um time que não sofre, é um time que quando tem a bola simplesmente não deixa o adversário jogar. É, e fez isso contra a França brilhantemente, anulando as principais jogadas da França. Então eu acho que vai ser um jogo muito parelho. Eu acho que a Espanha vai ser campeã. Leve assim, ó, só lá no fundo eu acho que a Espanha vai ser campeã, Capri.
2: E pra você, Denis?
0: É muito difícil mesmo, né? Muito difícil. O Pretzel falou, eu concordo com ele. O time tem pinta de campeão mesmo. Virou jogos aí alucinantes, né? Coisa de maluco. O jogo de hoje mesmo, tamanho do jogo, né? E os caras foram lá e os caras viraram faltando 10 minutos pra acabar. Eu acho que a Argentina tem toda a pinta de campeã e tô com o Pretzel nessa. A Espanha tem mais time, tem mais conjunto. Mais time não, mais conjunto, né? Mais time que eu diga, mais entrosamento, mais sistema tático mais bem definido. Mas aí eu vou mudar só um pouquinho. Leve favoritismo pra Argentina, mas é impossível cravar o que vai acontecer.
2: Eu acho que quando o time entra nessa vibe aí, né, que a Argentina entrou, de, tudo dá certo, e é uma garra, é uma vontade, é uma entrega, é a sinergia com a torcida. Quando entra nessa atmosfera, é duro parar. Não é fácil parar. Sabe quando as coisas todas conspiram a favor, né? Tá dando tudo certo pra Argentina nessa Copa. Pode pegar desde o primeiro jogo. Tudo certo. Eu insisto aqui. Se o Messi tivesse sido expulso, ele tinha que ter sido expulso no primeiro jogo, talvez a gente não estivesse falando hoje dessa Argentina aqui dessa maneira. Talvez a história da Argentina fosse outra. Porque o Messi ia ser suspenso um jogo, talvez a Argentina não tivesse vencido, ia cair num chaveamento diferente ali dali por diante. O Messi não ia estar nessa vibe toda que ele tá, com esse tesão todo que ele tá de jogar bola, jogar futebol aqui. Não sei. Então, tá tudo conspirando pra Argentina. Tudo. Né? Começou com o erro da arbitragem lá na primeira rodada contra a Argélia, no primeiro jogo, e chega nesse enredo, nesse cenário, nessa configuração que a gente acabou de ver agora em Atlanta. Então, eu acho que quando chega numa situação como essa, é duro parar. Acho que vai dar a Argentina no domingo.
4: E olha só, você está querendo dizer que a Argentina poderia ter ficado em segundo nesse grupo, é isso? Você imagina que isso pudesse acontecer?
2: O grupo era fraco, talvez. É. Mas sei lá, o Messi não ia jogar o próximo jogo, quem sabe até os dois seguintes, porque às vezes pega dois jogos de suspensão, né? Mas ele não ia jogar o jogo seguinte, não ia ter feito gol, talvez ele não tivesse mais a motivação a partir do terceiro jogo, ia falar, pô... Ah, tô desmotivado. Poderia ser um outro cenário, né?
4: Eu vou discordar. Eu acho, Capri, que a Argentina, com ou sem o Messi, terminaria em primeiro nesse grupo. Ela terminou em primeiro. A Áustria ficou em segundo, certo?

0: quarto e Cabo Verde terminou em terceiro. E olha só que curiosidade. Se ela terminasse em segundo, sabe quem que ela pegaria? Ela pegaria a Espanha. Ela já teria enfrentado a Espanha justamente na 16avos. Olha que coisa então. Maluca, né?
1: Então. Poderia ser outra história, né? Ou não.
0: E se ela termina... É isso mesmo que eu tô falando ou tô falando bobagem? É isso mesmo, é. A Áustria ficou em segundo. É, exatamente. Então a Argentina pegaria a Espanha. E se ela tivesse terminado em terceiro, quem que foi o terceiro do grupo da Argentina?
2: Foi a Argélia, né?
0: Pegou a Suíça. Então ela enfrentaria já a Suíça na... Então não ia mudar nada. Talvez na Espanha, né? Talvez ela, se ela ficasse em segundo. Mas Capri, eu tô vendo aqui só para fazer uma projeção. Sem o Messi, passaria. Esses times foram muito fracos. A Argélia é muito fraca. A Áustria é bem mais ou menos. A Jordânia é fraquíssima. Fraquíssima. Esses caras, em alguns minutos, deram algum tipo de trabalho lá pra Argentina, porque é um corre-corre danado, né? Então os caras vivem como Cabo Verde fez, como o Egito fez, como a Suíça fez. Mas a qualidade técnica dos jogadores argentinos em relação a todos esses times é muito diferente. Não foi do Messi, não, tá? Há muita vida inteligente nesse time da Argentina. Muita gente acha que não, que é só o Messi. Não, tem muitos bons jogadores. O McAllister, para mim, é um bom jogador. O Enzo, para mim, joga muita bola. O Paredes, eu acho que é um bolão. Não sei o que passou na cabeça do Scaloni hoje de tirar o Paredes. Lautaro cansa de fazer gol na Internacional. O Julian Álvarez joga um bolão, um bolão, um bolão. Faltou mais alguém aí?
2: É que o Lautaro, eu até entendo que ele vem mal nas duas Copas, né? Na Copa de 2022, pouco se fala dele, porque ele perdeu posição no time titular ele não jogou absolutamente nada.
0: Tô até falando de Inter, aqui não, na seleção Inter, é diferente.
2: E nessa própria Copa do Mundo também não tava entregando aquele futebol.
0: Exato.
2: É isso, né? O cara às vezes tem a redenção no jogo de semifinal, entrando... Gente, vocês têm noção que era 40 do segundo tempo e tava 1-0 pra Inglaterra, e os caras não felizes em empatar, os caras conseguiram virar. É surreal.
0: Agora, essa Espanha, ela lembra muito a Argentina de 2022. Aos trancos e barrancos. Ela empata com Cabo Verde, aí ela vence a Arábia, que todo mundo venceria. Ela sofreu contra o Uruguai, ela bateu a Áustria, é verdade, mas ela sofreu contra Portugal. Inclusive, foram dois jogos sofríveis, né? Espanha e Uruguai, Espanha e Portugal... Dois jogos bem, bem abaixo do que a gente, né, gostaria de ver. Aí venceu a Bélgica, também não foi lá um grande jogo, e passou, né, nessa última etapa diante da seleção da França. Aí é um jogo emblemático e icônico. O que a Espanha fez com a França foi excepcional.
1: Tá falando. Vamos lá, vamos lá.
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4: Y ahora contra el campeón de Europa, un país muy especial para vos, la finalísima que no se dio, se da en la final del mundo.
3: Sí, una selección enorme, ¿no? con grandísimos jugadores, con juego, una selección que conozco bien, que es una filosofía de fútbol donde ya lleva muchísimos años de jugando de esta manera, y conozco a los jugadores también, me he enfrentado, los sigo, varios están en el Barça, equipo al cual quiero y sigo, así que nada, un partido especial, una final del mundo, y obviamente imagino que va a ser muy igualado todo.
4: Gracias, Leo. Gracias, papá, mejor. 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
1: Acabou, né? Foi rapidinho, né? É tão rápido quanto as arrancadas de Lionel Messi. Mas falou, né? Passou aqui pelo microfone da Bandeirantes. Agora eu quero fazer o seguinte aqui. Será que não dá pra proibir o Mick Jagger de ir nos estádios torcer pros times, não?
5: Ah, mas hoje não foi culpa dele.
1: De novo?
5: Tá, mas hoje, pô, até, hoje mas eu fiquei com dó
1: tava
5: dele.
1: Lá de novo, Denis.
5: Mas eu fiquei com dó dele. De o cara tava lá.
6: Não, ele tava no anterior também, né? Ele tava no anterior.
5: Os caras dão uma pipocada dessa, culpa do Mick Jagger, coitado. Pô.
1: Mas aqui em 66, mais emblemático ele não tava ainda, no jogo mais... contra a Alemanha na final.
6: Não tava, mas mais emblemático é ter um jogador chamado Stones, logo quando ele tá no estádio também.
5: É verdade.
1: É isso mesmo. Bom, atenção, olha, é o seguinte, eu não...

0: treinador, né? Ele viu que a França sofreu na Espanha. E eu não tenho dúvida alguma que, da mesma forma que o De La Fuente vai fazer uma estratégia lá, o Scaloni vai fazer daqui para que ele não tenha o meio-campo neutralizado. E outra coisa, eu me arrisco a dizer que, no papel, o meio-campo da Argentina seja tecnicamente superior ao da Espanha, que tem muita posse de bola, como já falamos aqui. Então, assim, eu acho que, por uma questão de camisa, de experiência, de apoio, porque a Argentina vai jogar em casa, sim, o MetLife, para mais de 80 mil torcedores, me arrisco a dizer que 70% no mínimo de argentinos apoiando, eu acho que a Argentina vai ganhar, e acho que vai ganhar no tempo normal.
1: É, eu acho que a Argentina ganha, mas eu não gostaria que a Argentina ganhasse, exatamente por conta dessa... A Argentina vai ser tetracampeã, vai encostar no Brasil. Vai encostar no nosso 5
0: títulos. Ah, mas que passe a gente, pra gente aprender a largar a mão do seu otário, não, é imagina, isso aí.
1: Que passe a
0: fica
1: gente,
0: com esse negócio, onde? Único time com 5 estrelas no peito.
2: Isso, vamos,
0: tomando de 7 ali, tomando de 4 ali. Nada. Passando, passa a gente. Tomara passa que a Alemanha passe, nada. Tomara que a Itália passe.
1: Você quer que o Coritiba poder... passe o seu Atlético Paranaense? Capri,
0: é diferente. É outra coisa, é outro nível, peraí, né?
1: Eu não quero que o Brasil seja ultrapassado, ainda mais pela Argentina.
0: Mas aí é discurso de Pacheco, meu.
1: Ah, mas o
0: discurso de Pachecão.
1: Mas você não torce pra Argentina, eu torço pro Brasil.
0: Eu torço pra Argentina.
1: Eu torço pro Brasil.
0: Ah, mas a sua torcida pro Brasil, ela é insípida, inodora e incolor. E da mesma forma que você torce, você critica.
1: Eu vi três títulos da seleção. Eu vi três títulos, gostaria de ver mais.
0: Eu
1: torço
0: eu
1: pra
0: também,
1: seleção brasileira.
0: Mas eu também.
1: Eu torço.
0: Se
1: então,
0: tiver um Brasil na final, vou torcer pro Brasil, não sou otário.
1: Eu não quero que você seja.
0: Agora, eu não vou torcer nunca mais para a seleção da CBF. Eu volto a torcer pro Brasil, me emocionar, curtir, vibrar, quando a gente tiver
1: então
0: uma...
1: Então você nunca mais vai torcer pro Brasil, porque a seleção é da CBF.
3: Mas a seleção da Argentina...
0: Não, a seleção é do povo. A seleção é do povo.
3: A seleção...
0: Tem um trabalho aqui para resgatar.
1: A seleção é a CBF, não tem como o povo
0: é diferente,
1: controlar
0: diferente,
1: a seleção.
3: A Argentina, não, a Argentina é seleção da AFA.
1: Sim, mas
3: a Argentina
1: então...
3: é seleção da AFA.
0: Aquiçada,
3: não, mas é a mesma
0: desenhar.
3: Coisa.
0: Vamos lá, vou ter que desenhar de novo.
1: Mas
0: vamos lá.
1: É
0: eu vou desenhar.
1: Também,
0: ô, Capriotti, meu, mas você não sabe o que acontece? Você não presta atenção quando a gente fala aqui no programa. Eu já falei, não é vem você. Eu já falei.
1: Você
0: não é confronto, você não presta atenção nas coisas que eu falo aqui. Eu vou ter que ser repetitivo aqui no programa. Quem tá ouvindo, prestou atenção. Você não prestou atenção no que eu falei.
1: Você tá dizendo que a seleção da CBF é corrupta.
0: Pode ser bandida, vagabunda, corrupta, como acredito até que seja. E vai ter que provar lá na frente. Ponto. A CBF pode ser bandida, corrupta, dinheirista, que isso aí pode ser que provem lá na frente.
1: Não, já provaram, já teve presente que saiu.
0: Eu sei, tô falando atual, CBF, eu não tô falando do Samir.
1: Atual não,
0: o
1: atual
0: Marinho, os outros coisas. Isso. Sim. O meu ponto de vista é o seguinte: mesmo a AFA sendo tudo isso aí que nós sabemos, você sabe que você tem jogadores que jogam pelo povo.
1: Mas isso é outra
0: jogadores
1: coisa,
0: que
1: João.
0: Sentem. Não, é a mesma coisa.
1: Não,
0: enquanto não tiver jogador na seleção brasileira que não olha pro povo, que não veste a camisa, que não honra as cinco estrelas que você tá se gabando aí que tem. Eu não torço mais para a seleção da CBF,
1: então
0: é isso.
1: Eu vou torcer para a seleção brasileira.
0: De Pacheco.
1: Eu não vou torcer para a Argentina, eu vou torcer para o Brasil e não ser ultrapassado. Agora, se for ultrapassado,
0: que passem a gente.
1: É o problema deles lá, não é? Mas eu não jamais vou torcer para a Argentina.
3: Eu só não estou entendendo uma coisa.
1: Eu não torço, eu vou fazer o quê?
3: A seleção brasileira é da CBF, ok?
1: Fácil eu torcer para a Itália, por exemplo, por questões familiares, do que eu torcer para a Argentina. Eu já torci para a Itália. Porque
2: falimos também, Capri.
1: Eu tenho uma relação com a Argentina. Também falimos. Nós
2: falimos. Errado, agora, né, agora que eu tirei o passaporte, não dá nem para falar assim, aqui, somos campeão del mundo. Não vai rolar também. Acabou também por lá.
1: O meu faz tempo já que eu tenho, mas o meu passaporte é da época que a Itália ainda era a Itália. Mas hoje não dá para torcer para a Itália também. Mas,
0: então você é modinha, só torce na boa.
1: Eu torço.
0: Itália é tetra,
1: eu torço pra Itália, sem dúvida, até por questões familiares. Mas pra Argentina não dá,
0: Capri,
1: eu não consigo.
0: Eu entendi o discurso do Quesada, quer dizer, a AFA é da Argentina, a CBF é do Brasil. Como é que você consegue diferenciar uma coisa da outra? Já falei com jogadores que andaram pra AFA, jogam pelo povo, fazem uma representação diferente. Vou dar um exemplo. Você tava lá, Quesada, se eu não tô equivocado, Maracanã, Brasil e Argentina, que começaram os policiais brasileiros a bater em familiares e torcedores argentinos. Os caras saíram do aquecimento do campo de jogo e foram pra porradaria lá na arquibancada. Não tô falando que é certo, mas os caras lutam pelo povo, brigam pelo povo. Os nossos jogadores, bando de bunda mole, o que, que eles fazem? Um monte de gente morrendo no Brasil em meio à pandemia. Ah, não, vamos jogar que se dane o povo. É assim.

0: funciona no
1: tudo
0: Brasil.
1: Tudo bem, tudo bem. É que do jeito que você está falando, eu respeito a tua opinião. Eu acho só o seguinte, se você torce para a Argentina, então não cita nem CBF nem AFA. Você está torcendo pelo modus operandi dos jogadores. Ou seja, esses jogadores merecem porque eles vestem a camisa da Argentina. Ao contrário dos nossos jogadores.
0: Isso.
1: Porque quando você coloca CBF na história, a gente tem que colocar a AFA também. E são duas entidades desprezíveis. É isso que eu estou dizendo. Então a gente não cita isso. Agora.
0: Não, mas o argumento é meu, pô.
1: Não, tudo bem. É que você está argumentando, eu acho que funciona para os dois lados. Se a seleção brasileira é da CBF... A Argentina é da AFA. Ela ainda está sob a tutela da AFA.
0: Os jogadores argentinos, eles colocaram uma barreira na AFA. Tanto que publicamente eles criticaram a forma de se conduzir a AFA. Agora o Tapia está tentando mudar, só que ele não tem influência. Os próprios jogadores falam publicamente sobre isso. Quando foi que... Atenção, ouvinte internauta. Quando foi que um jogador da seleção brasileira das últimas décadas, dos últimos 20 anos para cá... Quando um jogador do Brasil
1: se posicionou
0: contra a CBF.
1: Só os não convocados.
0: Com um presidente que foi preso, o outro foi empichado,
1: nunca.
0: O outro foi bandido, o outro foi banido. Nunca!
1: Nunca!
0: Nunca, diferentemente dos argentinos, sempre colocaram o negócio na mesa. Tá errado isso aqui, assim, não vai influenciar e a gente vai jogar pelo povo e acabou.
1: O Messi não é parceiro do TAP? Eles não têm uma boa relação?
0: Ah, não vou entrar nesse debate.
1: Não, eu tô perguntando.
0: Você tá tentando dar uma
1: perguntando. Até onde eu sei, o Messi tem uma boa relação com o Tapia.
0: Tem uma relação boa. O Tapia, ele é bandido?
1: Não sei. Não sei, a gente fala dos caras da CBF.
0: Então. Mas que já foram provados.
1: Não sei.
0: Não tô defendendo o Tapia, não. Tá sendo investigado. Agora, quem não tá sendo investigado são os caras que já foram presos ou banidos do esporte, né?
1: Agora,
0: o que a gente pode criticar.
1: Agora, só pra encerrar. Sim. Me dá um minuto só que eu quero falar uma coisa. Eu acho que da mesma forma que você tem o direito que é seu, do teu coraçãozinho, de torcer pra Argentina, e você pode... O Capriotti tem o direito de torcer para a seleção brasileira sem que nenhum e outro acuse o sentimento que a gente tem para torcer para quem quer que seja.
0: É o mesmo direito que eu tenho de criticar. Sim. E estamos no direito
1: de respeitar. Eu jamais torceria para a seleção da Argentina, mas respeito quem torce.
0: Eu também respeito.
1: Eu só não acho legal é que quem torce para a Argentina, ou torce para a Holanda, ou torce para a Inglaterra e para a Espanha, venha dizer que eu... não possa torcer para a seleção do
0: Mas
1: meu
0: quem
1: país.
0: Fez isso?
1: Não, porque tem um monte de gente que acha que é assim.
0: Imagine,
1: você é patriota. Não, não estou falando você.
0: Não, só estou deixando
1: claro. Eu estou falando muita gente. Você não é muita gente. Você é João Paulo Capellanes. Se eu tivesse que falar, eu falaria João Paulo
0: Capellanes. Capriotti é Pacheco, sim.
1: Não. Então tá bom.
2: Então, Pacheco, você viu como é que é?
1: Não dá para levar
0: Pacheco
1: sério.
0: Pacheco e modinha. Torce para a Itália só na boa. Vai dormir.
2: Então é o seguinte: Brasil e Argentina, a gente tem essa rivalidade, né, no futebol. Assim como outros países têm também. Portugal, Espanha. França e
1: Inglaterra.
2: Alemanha. Eu confesso que eu nunca vi um português com a camisa da seleção da Espanha e vice-versa.
0: Você mora em Portugal?
2: Eu nunca vi. Né, torcendo assim. Eu duvido. Se eu for em Portugal amanhã, ou domingo, por exemplo. Se eu for em Portugal domingo, vai ter um bar lá. Com torcedores portugueses vestindo a camisa da Espanha. Eu duvido. Se tiver, vocês podem me mandar aí, por favor, hein? Eu vou até pedir desculpas. Se lá em Lisboa, tiver um bar na zona leste de Lisboa, um bar de proprietários espanhóis, que vai receber lá um monte de português com a camisa da seleção da Espanha, torcendo pro Yamal. Eu duvido.
0: Mas é uma questão cultural, Capriotti. Você é meu ídolo, Capri. Essas nações, elas têm orgulho do que elas são. Eu não posso falar por todo o povo brasileiro, mas qual é o tesão da gente acordar todo dia no Brasil e ver que nós somos sobreviventes? A gente não se orgulha de porcaria nenhuma. Dos nossos políticos que metem a mão na cumbuca. Da economia nossa, que é uma porcaria, porque metem a mão. Da saúde, que tem gente morrendo em fila de hospital. Do futebol brasileiro, que virou um lixo. Da segurança que não há, que a gente tá batendo na cabeça.
2: Claro,
0: a gente vai misturar porque é nação, é patriotismo. A gente não é patriota porque a gente é sobrevivente do Brasil, a gente mistura assim as coisas.
2: Não é esse o discurso, João.
0: O argentino é assim, o português é assim, o espanhol é assim, o Brasil também é.
2: A gente precisa resgatar do nosso torcedor o amor, a paixão pela seleção. De outra maneira,
0: Capriotti,
2: não é assim que nós vamos fazer.
0: Quanto que é o salário mínimo? Quanto que é o ingresso no jogo da seleção brasileira?
2: Não é dessa maneira que vai ser feito o resgate. O resgate do torcedor brasileiro vai ser feito a partir do momento em que a seleção começar a vencer e tiver gente comprometida com o futebol brasileiro. Quando alguém

0: quando as pessoas olharem para a seleção e falem, se sentirem representadas por quem está vestindo a camisa da seleção. Não tem a ver com política, não tem a ver com o salário mínimo, não tem a ver com o partido X.
1: Tem a ver sim, não, tem a ver sim.
0: Não tem,
1: por tem sim, Capriotti. Capriotti, você está errado, não desculpa. Você está errado, eu respeito sua opinião, eu te amo, mas você está errado.
0: Você?
1: Não, eu acho que você está errado. Você pode achar que eu estou errado. Então tá bom, Capri, vamos lá. Você está com um discurso aqui demagogo, porque você é o primeiro que fala... Não, peraí.
0: Você já desvirtuou o
1: discurso. Eu não estou desvirtuando, eu estou debatendo contigo.
0: Não tem demagogo, nem eu estou apresentando aqui.
1: Tá bom, vamos lá, você está apresentando. Então tá bom, vou trazer um argumento aqui.
0: Você não
1: aqui.
0: Consegue ser confrontado, João.
1: Não, eu confronto, Capri, aqui é um programa de debate, estamos debatendo.
0: Você desvirtua.
1: Não, não estou desvirtuando, não.
0: Desvirtua.
1: Você trouxe um argumento consegue. E você falou que o meu argumento não é válido, certo? Então vou te trazer por que a gente tem que misturar as coisas aqui. Porque da mesma forma que a CBF ela quer trazer de volta o público brasileiro para apoiar a seleção brasileira, um salário mínimo no Brasil, que é uma porcaria, que você não compra
0: na
1: nada
0: Argentina
1: no mercado.
0: Pior.
1: Calma, deixa
0: na
1: eu terminar.
0: É pior o
1: tudo
0: salário
1: bem,
0: mínimo.
1: Eu tô falando do Brasil agora.
0: Mas então, bem, só que não... então, pô, então chega, então...
2: Ah, vocês estão perdendo a mão, viu?
1: Ah, você tá... Peraí, não estou perdendo a mão. Não. O salário mínimo...
0: Pô, deixa eu terminar,
2: cara. Você fala a mão.
1: Que não dá. Deixa eu terminar. Por que perdendo a mão? Estamos debatendo, gente. Não estamos, não. A seleção da CBF...
2: Capela, vocês não estão debatendo, Capela. Você não está respeitando a opinião do Capriotti, cara. Isso é... Eu vou entrar nessa conversa
1: por favor,
2: aí.
1: Deles.
2: Pra mim, você não está respeitando.
1: Vamos levar pra esse
2: lado. O Capriotti está dando a opinião dele. Você fala assim, eu respeito sua opinião, mas você está errado. Como assim eu respeito sua opinião, você está errado? A palavra final é sua?
1: Não posso achar que ele está errado.
2: Não, a palavra final é sua. Você tem que falar com a opinião... É sua, na minha opinião.
1: Deles, é, o seguinte,
2: é isso. A opinião do Capriotti é outra.
1: É o seguinte, eu não posso ter o direito de achar que a opinião de uma outra pessoa é errada.
2: Tem direito de discordar. Discordar é uma coisa.
1: Achar que tá errado, então tá bom, beleza. Bom, não, qual o problema? Eu acho que tá errado a partir do momento que a gente tem um discurso envolvendo a CBF, que a CBF fala que ela quer trazer de volta o carinho do povo brasileiro com a seleção brasileira, sendo que um salário mínimo que não compra nada no Brasil, um ingresso para assistir a seleção brasileira no amistoso porcaria vale mais e custa mais que um salário mínimo. É um discurso da CBF demagogo. Esse é meu ponto de vista. Agora, se vocês ficam dodóis que eu discordo e acho que tá errado, tá tudo bem. Então vamos virar um esporte em poesia aqui. Eu não abro mais a boca no programa, tá tudo certo.
0: Esse aqui é um debate pra gente colocar as opiniões, as posições. Se você quer saber, na Argentina hoje a situação é mais difícil do povo argentino do que aqui no Brasil.
1: Tudo bem.
0: Só que o futebol hoje lá é um alento, é um acalanto pros caras que não tem dinheiro pra comer, não tem dinheiro pra pagar conta de água, de luz, não tem lugar pra morar hoje na Argentina. A situação lá é difícil. Então o futebol lá é o que acalma a população, que dá alento pros caras. É isso, João. É isso, entendeu?
3: Tá bom, você tá certo. Dele coisa... está certo. Vocês estão certos. Eu tô errado.
4: Ele deixou então, só dar um pitaco
3: não,
4: aí.
3: Não, eu tô errado. Eu tô errado.
1: Vocês estão certos.
0: Não tem, não dá, João, isso não é um
2: tem
0: debate.
2: Certo ou errado. Só
0: você
2: cada um
0: quer,
2: tem sua
0: você
2: opinião.
0: Quer impor a sua posição dessa maneira.
1: Não estamos, é...
0: Cada um está pondo aqui a sua posição.
1: Então,
0: você
1: a partir
0: tem
1: de agora...
0: de colocar a sua opinião
1: não,
0: e respeitar a dos outros.
1: O Capriotti, quando eu desrespeitei, eu só acho que você está errado no discurso. Isso é um desrespeito, achar que a pessoa está errada? Se isso é um desrespeito, então eu paro de debater.
0: Então,
1: uai, quantas vezes vocês já discordaram e falaram que eu estava errado?
0: Você está errado para discordar
1: mas isso
0: da
1: já
0: sua
1: aconteceu
0: opinião.
1: No programa, não fiquei
0: não
1: dodói que nem vocês ficaram.
0: Você
1: é só tá isso.
0: Para discordar da sua opinião. Eu
1: quando vocês falaram que eu estava errado, eu não fiquei levei para o coração como vocês levaram.
0: Argumentos tá que confrontam a posição da outra pessoa. É só isso. Não precisa dizer que você está errado, não é assim que faz, não é assim que debate. Não é dessa maneira.
1: Tá bom.
0: Deixa eu aproveitar
1: aqui. Dar uma cartilha.
0: Tá bom. Deixa eu aproveitar aqui. O Paulo do Vale tá com a gente também já há bastante tempo, né? Tá lá em Miami. Será que tem argentino comemorando lá em Miami? Porque tem muito argentino em Miami, muitos latinos em Miami, não é? Como é que tá a situação aí, PDV? Fala, PDV, boa noite.
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6: Boa, pessoal. Abraço para todo mundo aí. É o seguinte, o argentino que mora em Miami, ele nunca esteve tão feliz de não ver em loco o Lionel Messi, né? Porque o Messi poderia fazer o último jogo de Copa dele aqui em Miami, né? A disputa de terceiro lugar. Mas o argentino aqui, realmente, tem muito argentino. Hoje eu fui para Briscoe, né? Que é a região central aqui. É a parte

0: econômica, né, de Miami, porque tem a parte mais turística, né, a parte ali da Ocean Drive e tal, e Briscoe é a parte econômica, onde tem os prédios, né, onde tem as empresas. E, assim, isso foi antes da partida, né? Muitos argentinos ostentando a camisa da Argentina. Num data FIFA, rapidinho, acho que eu vi uns 20 argentinos e uns 3 com a camisa da Inglaterra. E nessa conta tinha brasileiro usando camisa da Inglaterra. Então, acho que nos próximos dias o argentino aqui de Miami vai celebrar demais o fato de não ver a despedida de Lionel Messi acontecendo, pelo menos em Copa do Mundo, aqui em Miami. Deixa pro cidadão de Miami, o argentino que mora aqui, ver o Lionel Messi jogando pelo Inter Miami depois da Copa do Mundo, e dependendo do que acontecer nessa final, até sendo eleito de novo o melhor jogador do mundo atuando aqui nos Estados Unidos, o que é uma barbaridade. Agora, o que eu queria falar para vocês é que quem pode estar em Miami no sábado, representando o Brasil, né, é o Wilton Pereira Sampaio, porque ele era o favorito, entre os favoritos, né, junto do Vidic lá, que apitou o jogo da seleção, do outro árbitro, o polonês também, para apitar a final, mas com a condição de que a Argentina não fosse a final. Com a Argentina na final, a chance é bem alta do Wilton apitar a disputa de terceiro lugar por aqui. Então teremos brasileiro no pódio, né? Eu lembro daquela montagem lá, aquela brincadeira do menino que riscou o nome do Neymar e colocou o da Marta. Agora a gente pode colocar arbitragem brasileira no topo do mundo com o Wilton Pereira Sampaio. A gente não gosta muito dele, não, mas a FIFA adora o Wilton da massa e ele deve estar aqui no sábado. Vamos aguardar, claro, a escala, mas bem cotado, já que não pode apitar a final porque tem a presença da Argentina. Talvez um duelo de europeus entre Inglaterra e França aqui em Miami. A Inglaterra virá pela segunda vez, a França pela primeira vez.
1: E o Capri queria, hein, PDD? O Pierluigi. Tu queria o Pierluigi Colina na CBF. Aguenta essa, Capriotti. Te abraça nele pra botar o Wilton Pereira Sampaio numa reta final de Copa. É brincadeira isso aí, cara.
2: Ah, mas ô Pretzel, vamos. A Copa do Wilton Pereira Sampaio tá correta. Se você pegar a Copa dele, ele merece, tá? Apitar o jogo do terceiro lugar. A gente critica o Wilton pelo que ele faz no Campeonato Brasileiro, como tantos outros brasileiros. Mas aqui, a gente precisa ser honesto. Ele está fazendo uma Copa muito correta. Não teve nenhum grande erro.
1: Se tu quer trazer o Colina para o Brasil, esses argumentos não servem, né? Porque o Wilton no Brasil, ele é péssimo. E ele está aqui por quê? Então agora tu está te contradizendo.
2: Não, o Colina no Brasil melhora o Wilton Pereira Sampaio, o apito dele. É por isso que eu quero o Colina
1: no Brasil. Sim, mas o Wilton no Brasil, ele é péssimo. Ele só tá aqui por quê? Então, ele é péssimo no Brasil.
2: Com o Wilton lá, ele melhora. Com o Colina lá, o Wilton melhora. É isso. Não melhorou com o Colina aqui? Sob a orientação do Colina, o Wilton
1: só
2: não
1: dois
2: tá
1: jogos,
2: uma boa,
1: né,
2: Copa?
1: Meu, então, aquele não apita. Três jogos, né, PDV? Aquele não apita quarta e domingo. Só isso. Aquele não apita quarta e domingo. Também tem isso. Aquele não apita quarta e domingo. Agora, só pra dar uma pincelada aí, que eu tava ouvindo o debate de vocês, a AFA tem um presidente que não é um presidente nebuloso, dá pra dizer assim. Mas ele não caiu ainda por falcatruas. Nós já caímos com 4 recentemente por falcatruas, pessoal. Não dá nem pra comparar, então. E outra, os jogadores argentinos, eles combatem a AFA, como disse Capelanes. Os nossos jogadores são subservientes da CBF. Não se posicionam pra nada. Também tem isso. Isso também é levado pra dentro de campo também.
2: Vocês falam, hein? Vocês não param de falar.
3: Posso mandar um abraço? Aqui. Sei que você tá bravo comigo, Denis, também, mas queria mandar um abraço.
2: Não, vou mandar.
1: Tira uma foto que abraço, tu tá dando um abraço, viu? E aí, tu fala tanto em abraço dos outros, abraça o Capriotti aí e põe a foto agora. Não faz isso agora! Hipócrita!
3: Eu só não
1: faz
3: dou um
1: isso
3: no
1: agora!
3: Capri porque o Quesada tá no meio.
4: Se esse é o problema. Tá meio. Só um minutinho, se esse é o problema, me retiro agora aqui.
2: Pera aí, olha só. Vai mandar o seu abraço, João. Deixa eu mandar um abraço ao doutor Evaldo de Araújo, o doutor Evaldo Stanislau, que está com a gente aqui na audiência. Grande doutor Evaldo, nosso colunista, meu amigo, grande médico, grande colunista da Bandeirantes, do Pulo do Gato. E você vai mandar abraço para quem, João?
3: Eu vou mandar um abraço porque eu recebi uma mensagem muito interessante que eu gosto sempre de ouvir os mais velhos, por mais que a gente esteja aqui para debater. Mas atenção, Rubens Panelli, brasileiro que é fanático por futebol, 67 anos, viu Pelé e Messi jogar. E ele afirma, Messi é maior que Pelé, opinião dele. Dá um abraço aqui, Capri.
2: Sempre, aqui. Sempre. Ei,

0: Aí, ó, Denis, aí, pronto.
1: Aí, Pretzel, você aí, tá vendo Pretzel. Aí, né, Pretzel? Olha lá,
0: ó. É que sadia aí.
2: Ah. Não tem problema. Ó, tá viralizando uma imagem aqui agora, ó, que quando termina o jogo, o Valentim Barco, que não jogou nada nessa Copa aqui, ele passa pelo Bellingham e dá uma provocada no Bellingham. E o Bellingham se revolta e dá um tapa na cabeça do Barco. E aí chegam os jogadores argentinos empurrando o Bellingham. Certo? Então, tá viralizando assim, essa imagem, que nem a FIFA divulgou essa imagem. Eu acho uma grande confusão depois que houve o apito final, com jogadores estirados no gramado, mas foi espaçoso o Barco, viu? Foi provocar o Bellingham e tomou um cascudo, como a gente dizia na nossa infância, viu, pessoal?
1: Muito bem, vocês não param de falar, a gente.
2: Tu nem ouviu o que eu falei, irmão. Aqui. Nem ouviu o que eu falei.
1: Eu ouvi, é que você não para de falar. Você tá sem conteúdo hoje, você tá mandando um abraço aí pra todo mundo hoje. Atenção, vamos lá, ó. Deixa eu
2: muito
1: só mandar
2: bem.
1: Um recado
2: muito
1: importante.
2: Bem.
1: Eu quero dar um recado importante aqui antes de irmos pro intervalo, porque hoje vocês estão falando muito. Ô, Agrela, por favor, encaminha pra mim novamente aqui. Não, tá aqui, achei já. Tá aqui já, muito obrigado. Já tá aqui, eu já vou mandar um recado pra todos vocês. E é o seguinte, ó, daqui a pouquinho nós vamos falar de Corinthians, Palmeiras, São Paulo e Santos. Segura o coraçãozinho aí, Denis, porque o São Paulo hoje recebeu o Eliud Kipchoge lá, hein? Vamos ver se agora o time corre. Vamos ver se pelo menos vai correr o São Paulo agora, porque o maior maratonista de todos os tempos passou hoje lá no Super CT. Então daqui a pouquinho a gente vai falar disso e de outros assuntos dos times de São Paulo. 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E já vamos voltar na sequência com o Esporte em Debate.
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4: A rodovia Regis Bittencourt apresentou dificuldades hoje ao longo de todo o dia na passagem por Itapecerica da Serra e Embu, com a fila muitas vezes começando em São Lourenço da Serra. Agora são 20 quilômetros de lentidão, trecho percorrido em quase 2 horas. Com isso, o Rodoanel tem 4 quilômetros de fila na pista interna até o acesso a Regis Bittencourt. 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
2: Trânsito muito ruim na marginal do Rio Pinheiros, no sentido rodovia Castelo Branco. Trânsito até típico para o horário, que começa pouco antes da Avenida dos Bandeirantes e segue até o Parque Vila Lobos. Há uma pequena vantagem para a pista local e o caminho segue melhor pela Birrini e também pela Brigadeiro Faria Lima. 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
0: No Morumbi tem acidente, uma colisão entre três carros numa via paralela à Marginal do Pinheiros. A rua Dr. José Gustavo Busch, que é uma continuação da Colégio Pio XII, e segue da Avenida Morumbi até a Deputado Laércio Corte. Na altura do 155, o bloqueio é parcial e há pelo menos 1 quilômetro de fila. Prefira seguir pela Avenida Hebe Camargo. 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
2: Na marginal do Rio Tietê, tem trânsito congestionado por excesso de veículos sentido rodovia Ayrton Senna, desde a ponte Júlio de Mesquita Neto até a saída para a Dutra. No entanto, a pista local tem vantagem entre a Cruzeiro do Sul e a ponte da Vila Guilherme. É pouca coisa. Caminho agora é mais favorável pela ligação leste-oeste, apesar do tráfego intenso, com boa sequência pela radial. 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

0: 7 minutos. O Bruno Milhosa está chamando a gente lá de Dallas. Dallas foi um importante palco de grandes jogos desta Copa do Mundo. E o Milhosa está lá, não é? Caçando ainda os eventos esportivos que acontecem nessa cidade, tem uma relação muito próxima com o esporte. Onde é que você está hoje aí, Milhosa? Boa noite.
1: Fala, Capri, tudo bem? Boa noite. Abraço para você e para os amigos do Esporte Debate. É isso, Capri. Acabou a Copa ontem por aqui. E hoje já retomaram as atividades normalmente dos times da cidade, né? E eu tô aqui no estádio em Mansfield, que não é o estádio principal do FC Dallas, é um estádio do North Texas, né? Um time que joga uma liga paralela, mas em que hoje vai rolar um amistoso, Capri, entre FC Dallas e o Orlando, o time de Orlando, que vai apresentar hoje, inclusive, o Antoine Griezmann. Griezmann vai fazer a sua estreia pelo Orlando hoje aqui em Dallas, o Dallas FC. Tem o Ramiro, não é? O Ramiro, ex-jogador do Corinthians, é a grande estrela do Dallas. Inclusive, na entrevista que eu fiz com ele, Capri, ele me deu uma camisa do Dallas, ó, que eu tô mostrando no YouTube, que o Ramiro deu de presente pra gente. E hoje eu vim acompanhar essa partida, um amistoso, porque acabou ontem a Copa por aqui, o último jogo entre França e Espanha. Eles já seguem a vida normalmente, assim como os times brasileiros, né, Capri, se preparando pra retomada da temporada. Bem legal o estádio aqui, viu, Capri? Arrumadinho, lembra bastante o estádio do Bragantino aí, capacidade para cerca de 12 mil pessoas.
0: Mas esse amistoso, é um amistoso que vai rolar aí, é aberto ao público? Vai ter público hoje aí para assistir o amistoso?
1: Não, tava com ingressos à venda, viu, Capri? Não tem muita gente comprando, é verdade, mas a gente veio como credenciado da MLS. A gente pediu credenciamento na Major League Soccer, porque é um amistoso preparatório entre Orlando e...

0: FC Dallas, Ramiro contra Griezmann, hein, Capri? Que duelo pós-Copa do Mundo para acompanhar aqui em Dallas.
1: Muito bom. Antoine Griezmann brilhou na seleção da França um dia e hoje está no Orlando.
2: Campeão do mundo em 18. É. Griezmann foi campeão do mundo.
3: Fazendo uma Copa extraordinária.
0: Poderia ter jogado essa Copa.
3: Da Copa do Mundo.
2: É. Oi?
1: Não, tá dizendo que o
0: poderia muito bem ter jogado, né?
1: Ter jogado essa Copa.
2: Tem toda a razão. Tá quantos anos o Milhoz falou, mas eu fiquei disperso aqui, Milhoz.
0: Não falei, Capela. Se não me engano, tem 34, mas ele mesmo optou por se aposentar da seleção, né? Não se coloca mais à disposição, senão seria convocado naturalmente.
2: Aí, a idade do menino Ney.
1: É. Ah, o Neymar poderia jogar na Major League Soccer tranquilamente. Tranquilamente.
2: O senhor defende o Neymar em 2030, aos 38 anos na Copa, né?
0: 35, viu, Capela? 35.
2: 35 anos,
1: né?
2: Aí, ó.
1: É, então. É isso aí. Bom, o Denis,
4: pô, Neymar, eu queria que você falasse um pouquinho Neymar do São treinou, Paulo aí. Neymar treinou hoje, pô, publicou, que o time, a equipe dele publicou aí nas redes sociais, fazendo musculação, tá, já tá on fire, pô. Provavelmente, acho que ele deve pegar o jatinho hoje à noite e deve jogar com o Botafogo, né, amanhã. 16. Será que não?
5: Tá bom, obrigado.
1: Ele vai se apresentar na sexta-feira, Denis. A promessa é que a apresentação
4: dele
1: seja na sexta-feira.
4: Mas ele tá com ritmo de jogo, teve muito controle de carga ao longo da Copa do Mundo. Podia jogar amanhã com o Botafogo, tranquilo, né, cara? Tranquilo. O São Paulo, o Capri, São Paulo não tem muita coisa pra falar, não. Tem muita coisa boa, não. Contratou aí um zagueiro português, que, se não me engano, chama Domingos. Vocês que acompanham mais, vocês vão me ajudando aí pra saber quem são esses jogadores, que eu não tenho a menor ideia, a mais parca ideia. Parece que fechou hoje com um angolano, que já jogou na seleção de base de Portugal, lateral direito, que joga na ponta esquerda, que atua pelo meio, que cai muito bem pela direita também. Chama, como é que chama, Agrela?
6: É o Aurélio Buta.
4: Aurélio Buta.
6: Isso.
4: Tomara que chame ele só de Buta, porque Aurélio Buta vai ser ruim pro Ulisses Costa narrar. Vendeu o Tapia, emprestou o Tapia para um time norte-americano, pro Chivas, né? Pro Tigres do México.
6: O Tapia é pro Columbus Crew dos Estados Unidos.
4: Nossa senhora,
6: o Alan Franco é pro
4: time. Cada dia ele foi pra um time. Isso. Mas o Tapia, a torcida tá fazendo agora uma carreata e vai todo mundo acompanhar ele até o aeroporto de Cumbica e desejar boa sorte pra ele na nova empreitada dele. Então, o São Paulo é isso aí. O São Paulo, eu acho que o São Paulo beira muito. O São Paulo é um belo retrato do que é a seleção brasileira hoje. O São Paulo é como diria meu avô, a arrogância, a prepotência, ela precede a queda, né? Então, quando São Paulo dormiu em berço esplêndido lá em 2007, achando que era o soberano, termo criado pelo presidente deposto, renunciado, Júlio Casares, São Paulo acreditou nisso ao longo da última década inteira. E hoje é um time que deve quase R$1 bilhão, não tem mais para onde correr. Não consegue usar a base da melhor forma possível, porque precisa vender a molecada para pagar almoço e janta. Então, eu não vejo grande futuro no São Paulo, não. No mesmo tempo que o São Paulo está na primeira parte da tabela do Campeonato Brasileiro com 25 pontos, o São Paulo também está a 5 pontos do Vasco, que é o primeiro ou fora, ou o primeiro dentro da tabela. Acho que o São Paulo tem uma briga hercúlea aí para fugir do rebaixamento esse ano. Vou me espantar muito se o trabalho do Dorival, o trabalho que for feito a partir de agora no segundo semestre de São Paulo, der algum resultado que não for o desespero, Capriotti.
1: Vamos ver aí, vamos ver. Hoje, o Eliud Kipchoge passou lá pelo Super CT do São Paulo. O Kipchoge está numa semana aqui no Brasil, né? Ele correu a maratona de Porto Alegre no último domingo. E aí, talvez por uma ação do patrocinador, né, do São Paulo, do material esportivo, que foi o mesmo patrocinador da maratona lá de Porto Alegre, ele foi levado, o Rafinha o recepcionou lá no Super CT, presenteou o Eliud Kipchoge com uma camisa do São Paulo. Ele já havia, na semana passada, o Kipchoge já havia estado no Grêmio, foi lá na Arena do Grêmio também, foi recebido pelo Felipão, ganhou a camisa do Grêmio. Então, tá fazendo a festa com o futebol, o Eliud Kipchoge. Eu até perguntei para ele, eu tive com ele em fevereiro lá em Madrid, não é? Perguntei, ô Kipchoge, Qual é o jogador de futebol que você mais admira?

0: que você mais gosta, né? E qual time você torce? Ele falou, eu gosto do Mbappé, torço pro Real Madrid. Bem aleatório, né? Então ele não tem mais para quem torcer aqui na Copa do Mundo, por exemplo, porque o Mbappé já foi embora, agora vai esperar a
1: Vai
0: volta
1: torcer
0: do
1: pro
0: Real
1: terceiro
0: Madrid.
1: lugar. Aí, ó,
0: É.
1: terceiro lugar.
0: E até mostraram hoje o Mbappé fazendo umas embaixadinhas. O Mbappé, o Kipchoge fazendo umas embaixadinhas hoje lá no CT, coitado. É boa, é todo craque numa modalidade, na outra não faz nada. Perna dura o Mbappé,
1: Tomou sopa de
0: o
1: gesso.
0: Kipchoge. Perna dura o Kipchoge. Tomou sopa de gesso. Nenhuma habilidade com a bola, mas é muito legal ver. Um cara de uma simpatia, não é? Um cara espetacular. Eliud Kipchoge. Vamos ver se ele dá sorte para o São Paulo nessa passagem dele lá pelo tricolor. E o Corinthians aí? Qual é a notícia do dia do Corinthians, hein?
2: Ah, o Corinthians pode querer fazer essa loucura de contar com o Arthur, né? A gente falou
0: Não, não
2: sobre
0: dá.
2: isso
0: 100
2: ontem.
0: milhões, pelo amor de
2: Eu
0: Deus.
2: acho um acinte, mas enfim, o Corinthians vive realmente numa realidade, vive numa bolha, né? Só ele mesmo para entender e explicar isso para gente, porque enquanto fala em ter uma gestão séria, uma gestão que corte os gastos, que enxugue a folha de pagamento, e isso passa por, né, não pagar 2 milhões de reais para nenhum jogador, 2 milhões e meio por mês, a gente vê o Corinthians envolvido no noticiário em que o jogador Arthur, que inclusive jogou muita bola, né, quando começou lá no Grêmio, mas depois foi caindo de produção de uma forma assustadora e só jogou em clube bom, hein? Inclusive a última passagem dele foi pelo Grêmio, não foi tão assim espantosa, né? Mas aí a gente se depara com esse tipo de notícia, né? De que o staff do jogador pediu essa quantia exorbitante, astronômica, para que ele defenda as cores do Corinthians. Eu acho realmente um absurdo. Se o Corinthians entrar nessa negociação, eu chamarei essa negociação de uma bela roubada.
1: Por falar em uma bela roubada,
2: Você não concorda comigo?
1: eu concordo com você 100%, por isso que eu nem falei nada, porque eu assino embaixo. Mas o GE divulgou, acho que foi o Iago ou o Bruno que fizeram aqui uma matéria muito bem bolada. Não sei se vocês viram aí, mas a justiça aceitou denúncia e torna réu o ex-segurança e ex-dirigentes do Corinthians. Eles se tornaram réus. Acho que o Quezada conhece bem, né? O Caveira, ex-chefe de segurança do clube, responde pelo crime de apropriação indébita de 3 milhões e 400 mil reais. Aí aqui na matéria diz que Wesley Mello, Matias Ávila e Roberto Gavioli respondem por omissão relevante. Então, assim, obviamente que a pessoa tem toda a possibilidade e direito de provar inocência, mas isso aconteceu durante, adivinha, os períodos de André Sanches e Duílio Monteiro Alves. Então, aqui a Justiça de São Paulo aceita a denúncia apresentada pelo MP, o Ministério Público, e tornou réu o ex-motorista do Corinthians, João Odair de Souza, o Caveira, pelo crime de apropriação indébita por fatos ocorridos entre 2018 e 2023 nas gestões do Andrés e do Duílio. Então, assim, mais uma situação que se corre agora na Justiça, colocando aí esse possível, né? A pessoa, como eu disse, vai ter o direito de se defender, desvio de mais de 3,4 milhões os cofres do Corinthians. E aí diz aqui na matéria que o valor corrigido está estimado em pouco mais
2: Dobrou.
1: de 7 milhões de reais. Então, esse é o nosso querido Esporte Clube Corinthians Paulista.
2: Ah,
1: É
2: eu
1: isso.
2: acho que tem
1: Olha.
2: que ser investigado isso, né? O Caveira foi motorista aí de todos os presidentes do Corinthians, né? E é preciso entender qual foi esse tipo de relação e realmente de onde veio esse dinheiro, para onde foi esse dinheiro, por que que esse dinheiro ficou rodando aí, né? E que a investigação nos leve à verdade, né? Porque é mais uma das histórias gritantes no entorno desse Esporte Clube Corinthians Paulista, né? E cada
1: Tô
2: hora que
1: surpreso,
2: levanta o tapete tem uma sujeira, né?
3: Tô surpreso que o Corinthians queira o Arthur, porque o Arthur não renovou com o Grêmio por uma fortuna, porque pediu muito dinheiro para ficar. Então o Corinthians está com transfer ban
2: Pediu
3: para
2: essa mesma
3: pagar.
2: coisa, Pretzel?
3: Eu acho que pediu até menos. Tá pedindo mais pro Corinthians, parece. Certo? Então o um negócio assim, que o acordo beiraria cerca de 120 milhões de reais pelo contrato inteiro. É isso que chegou, pelo menos. Onde é que o Corinthians vai arrumar isso aí, pessoal? O Corinthians não consegue pagar o transfer ban, cara. Como é que surge esse tipo de coisa? Ah, porque o Diniz gosta dele. Isso não existe, cara.
2: É, e aí não vou falar do Memphis outra vez, porque a gente falou muito ontem, né? Mas para audiência rotativa, quem vai falar, pô, mas os caras não vão falar do Memphis? Não, a gente...

0: já falou que tinha que falar do Memphis ontem, que é a mesma situação, né? Se não tem esse dinheiro para contratar ou para investir numa contratação como a do Arthur, também não dá para entender que vá continuar gastando aí 2 milhões e meio, 2.302 para manter o Memphis. Eu não tenho nada contra o Memphis, longe disso, se bem que eu inventei meio uma história que acabou virando meme, né? O Memphis usou o Corinthians para se preparar para a Copa. Agora, para jogar pela Holanda. Agora ele usou a Copa para se preparar, para se resguardar, para voltar a jogar no Corinthians. É uma brincadeira, é um meme, mas que tá rolando lá, por aí.
1: 10 segundos, Capri. Só para ser justo aqui no rodapé da matéria, tem aqui a declaração das pessoas envolvidas. O Gavioli diz que é absoluta inocência a respeito dos fatos. O Caveira diz que não tem nada a esconder. Se ele tivesse pegado esses pouco mais de 3 milhões de reais, estaria no sol de Miami, não trabalhando como Uber. E o Matias Ávila fala que a denúncia foi feita sem investigação e com interesses políticos internos do clube. Infelizmente, mais um caso, segundo o Matias Ávila, de mais questão interna política do que realmente a realidade. Vamos aguardar a apuração dos fatos, mais uma vez, o Ministério Público.
2: É. Ninguém fez nada, né? E o Corinthians está quebrado, destruído. Mas ninguém fez nada. Ninguém fez nada. O Corinthians se autodestruiu. O clube foi autodestruído. Ninguém fez nada, foi uma autodestruição. O clube se definhou e se auto-roubou. Né? O clube que sumiu com o dinheiro. Ninguém fez nada lá no Corinthians. Todo mundo inocente. Bom, até prove o contrário, deixa o Ministério Público investigar aí e tomara que chegue a todos os responsáveis por essa situação aí vexatória e triste do Corinthians. Vamos pro intervalo? Já já a gente volta aqui com o Esporte em Debate. Ô Pretzel, você segue firme e forte aí com a gente aí em Atlanta, não é?
3: Tô aqui.
2: Ah, bom, então já voltamos aí em instantes. Até já.
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5: No corredor norte-sul, pontos de lentidão em direção à marginal do Tietê, do viaduto 11 de junho, na Rubem Berta, até a chegada à Sena Madureira. Também a partir da aproximação ao viaduto Paraíso, com pontos intermitentes, andando melhor ou pior, segue assim até a Praça da Bandeira. Caminho pela 9 de julho valendo a partir da Avenida Paulista. 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
2: Atenção à Marginal do Pinheiros, que apesar de não emendar congestionamento, tem muitas dificuldades no sentido Interlagos, desde a ponte estaiada até a João Dias. Caminho pior, principalmente entre a Avenida Morumbi e a chegada ao Parque Burle Marx. Prefira alternativas, mas fuja também da Birrini e da Chucri Zaidan. Caminho melhor pela Avenida Santo Amaro, apesar do tráfego intenso próximo à Avenida dos Bandeirantes. 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
1: Vou liberar o Pretzel lá de Atlanta, porque o Pretzel vai para a base e depois retornar aqui a Nova Jersey amanhã. Que hora sai o voo amanhã aí, Pretzel?
2: 2h15, acho que é isso, 2h15.
1: Boa, então é isso. Então, amanhã de volta à base. Parabéns pelo trabalho aí, bom descanso e até amanhã aqui na programação da Bandeirantes. Tchau, Pretzel.
2: Uma cena legal aqui, viu, Capri? O pessoal da FIFA que trabalhou aqui no... Porque Atlanta se despede da Copa, né? Tá todo mundo jogando bola no gramado. Todo mundo aqui, né? É uma molecada batendo bola, legal. Com funcionários mais velhos, né? A festa da FIFA se despedindo de Atlanta, inclusive com os três mascotes aqui.
1: E manda aí para as nossas redes. Faz a imagem e manda para as nossas redes, os nossos ouvintes vão acompanhar lá nas redes sociais.
2: Perfeito, um abraço.
1: Mas agora não é mais Copa, agora é festa dos funcionários, agora é festa da boleira, dos boleiros amadores. Bom, deixa eu aproveitar e lembrar que daqui a pouquinho, 9h, tem o melhor da Copa com quem? Guilherme Agrela e Lucas Bueno, já no YouTube da Bandeirantes. Terminou o Esporte em Debate, 9h. Você já fica com a gente no YouTube, nem desliga. Já fica conectado, sintonizado, só mudar a live. Vai para o melhor da Copa que começa às 21 horas com Guilherme Agrela e Lucas Bueno dançando, inclusive. A dupla vai dançar hoje. Qual é o ritmo da dança hoje, Agrela?
3: Capri, vou te falar uma coisa. Eu não pensei nisso ainda, mas já que a Argentina passou, mas eu e o Lucas Bueno estaremos torcendo para a Espanha, pelo menos falo por mim. Eu vou de I Que Fue, que é uma música que ficou bem famosa com Lamine Yamal. É tipo um funk espanhol e a gente vai rebolar bastante no melhor da Copa. Não é isso, meu cara? Lucas Bueno.
4: Eu vou de Katy Perry.
3: Melhor, né? Mas não dá pra dançar.
4: Ah, dá sim, pô.
3: Não dá pra rebolar o
4: bumbum. Tô com a camisa da Britney Spears hoje. Olha lá. Então hoje eu vou na diva pop.
3: De quem que é a sua camisa?
4: Britney Spears. Ganhei de aniversário, tem que usar.
3: Ele gosta bastante dessa aí. Britney Spears, ele escuta no carro, voltando
4: pra
3: casa.
4: Com certeza.
3: É.
1: Então essa dupla daqui a pouco, a partir das 9h,
2: meu Deus,
1: comandando o melhor da Copa no YouTube da Rádio Bandeirantes. Diga, Quesada.
5: Tem uma pergunta pro Agrela, se me permite, chefe?
1: Sim, pois não.
5: Caiu a viagem de férias?
3: Não é que assim,
5: Agrela.
3: Eu estava conversando com a minha namorada, né?
5: Você cortou
3: atrás.
5: O cabelo ou não, que eu
3: exato,
5: quero saber.
3: Exato, não, então, mas o meu corte de cabelo não tem nenhuma influência com o comentário de vocês aquele dia. Eu já cortaria no dia seguinte mesmo. Aí o meu amigo tá Carlão, o barbeiro, tinha um horário pra mim, eu marquei e esses R$60 aí vão fazer falta na viagem, mas
2: tá
3: eu vou recuperar.
2: Tá cara do Vando ainda.
6: Mas o Carlão tava com pressa, né?
3: Tava com pressa, porque cortou de qualquer jeito, né?
6: Eu vi, pelo jeito que ficou,
3: tudo
6: o Carlão
3: torto,
6: tava
3: né?
6: com pressa, não tava legal.
5: Você cortou no Três Irmãos, é isso?
3: Não, no Carlão. Carlão.
5: Ah, entendi, isso. Três Irmãos. Você sabe a história do Três Irmãos, né?
3: Olha, eu confesso que não sei se
5: dois
3: vale
5: seguram e um corta.
3: Como é que é? Dois segura? Ixi, aí...
5: Dois seguram e um corta.
3: Ah, tá bom. Então tá bom.
1: Você foi no... Você foi no mesmo Carlão que eu vou, o Agrela foi.
3: Não,
1: o Carlão que eu vou vai ao
5: é o mesmo,
1: Agrela.
5: É verdade? É?
1: É o mesmo.
3: Eu duvido
1: aliás,
3: bastante.
1: Carlão, quinta-feira que vem eu tô chegando aí, quinta que vem pra mandar
5: um abraço,
1: o
5: Carlão.
1: Embora.
7: Eu tenho uma pergunta pro Quesada rápida agora.
1: Tem que ser rápido.
7: Rápido, bem rápido. Há quantos anos você não corta o cabelo?
5: Cuida da sua vida, pô.
1: Ô, Denis, você precisa ver o que eu passo aqui toda
7: não
1: manhã.
7: Não tenho dúvida.
1: Toda manhã... Eu sou obrigado a assistir o filme que João Paulo Capelanes produz sobre a cabeleira de Leandro Quesada quando acorda.
7: Eu vou mandar uma figurinha
1: não,
7: aí, do grupo.
1: Aí eu sou obrigado, sabe?
8: Não, eu não sei como isso. Eu não sei como o Quesada não matou ele ainda, porque ele publica o Quesada fazendo barba, ele publica o Quesada abrindo a porta do quarto, saindo debaixo do edredom. Eu falei assim, ele vai matar.
5: Denis,
8: 45 dias juntos.
5: Vou dizer uma coisa pra você. Pra fazer esses vídeos, montar essas picaretagens e tal, ele pegar figurinha, fazer figurinha, ele faz isso em um minuto. Pra produzir uma especial, leva...

0: vezes uns 5, 6 dias, viu?
1: É. E eu aguento isso tudo aqui todos os dias.
2: Ô, Capri, tá molhado o seu assento aí, não?
1: Tá o quê?
2: Tá úmido o seu
0: lá
2: assento
0: ele,
2: aí?
0: Olha lá.
2: Não, a cadeira tá molhada ou não?
1: Já esteve mais.
2: Já? É. Não, é que tivemos um pequeno acidente durante a jornada.
0: Ah, né? Sim. O Ulisses?
1: É. Ah, ô João, pô, você tá de brincadeira.
2: O que foi?
0: Não, ele derrubou água, não foi nada não.
2: Ele derrubou água.
0: Derrubou
2: ele
0: água, não
2: tem. Tudo.
0: É.
1: Por isso que eu vi, olha, eu botei a mão na mesa, tava molhado.
2: Ele derrubou tudo.
0: Mas se é, não sei se existe o termo, ele auto se enxugou, não é assim, não é isso, né?
1: Ele derruba água, narra, se enxuga, tudo ao mesmo tempo.
0: Exato.
1: Tudo ao mesmo tempo.
0: E ainda disse, lindo.
1: É. Vamos pro intervalo, já voltamos.
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4: Ainda ruim a Avenida 9 de Julho no sentido centro, paradas principalmente na aproximação à Avenida São Gabriel e também da Brasil até a Avenida Paulista. Depois disso, só intensidade na Praça 14 Bis. Caminho agora funcionando melhor pelo corredor Cidade Jardim Augusta e também vale muito seguir pela Brigadeiro Luiz Antônio. Essa boa nos dois sentidos. 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
4: Já melhorando bastante o corredor norte-sul, porém com ocorrência no sentido marginal do Tietê, na altura da Sena Madureira. Tem lentidão desde o viaduto 11 de junho, junto à Avenida Indianópolis. Caminho melhor é feito pela Domingos de Moraes ou pela Avenida Ibirapuera, sentido parque. 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
4: Liberal Denis Gavazzi. O Denis que hoje é quarta-feira, coisa linda. Amanhã não tem Esporte em Debate, amanhã tem transmissão de Botafogo e Santos, né? Então hoje o nosso Denis Gavazzi está na quarta-feira, coisa linda, e vai aproveitar demais. Tá bom, Denis. Segunda-feira tem Esporte em Debate, hein? Nós estaremos.
5: Vai vir aqui segunda-feira.
4: Você.
5: Me nego vir aqui se não tiver o elenco todo. Me nego, hein? Me nego.
4: Aliás, a semana que vem você vai abrir e fechar a lojinha, vai cuidar da lojinha. Você a semana que vem aí.
5: Pelo amor de Deus, eu vou botar uma grela aqui. Vai ser o âncora semana que vem no programa, pô.
4: É isso aí. Semana que vem a molecada vai cuidar do Esporte e Debate, que nós estaremos...
6: Mas e o batizado?
5: Não, batizado vai ter, dia, na né? Sexta.
6: Não, mas...
5: Poxa. Não, eu vou dizer pra vocês, gente, a gente só volta a se ver na final da semana que vem, né? Então, aqui no ar, de todo o meu coração, parabéns pra vocês. Vocês fizeram um trabalho e vão fazer ainda, né? Com o terceiro lugar e a final domingo. Algumas jornadas, gigantes jornadas no final de semana. Um trabalho gigante de vocês. O trabalho todo do time da Bandeirantes aí nos Estados Unidos. E tanto aqui quanto São Paulo. Então, muito orgulho da equipe toda. Muito orgulho de poder estar com vocês aqui nessa equipe. Poder segurar esse microfone, mesmo que eu só fale bobagem. E para alegria de muita gente que me esculhambou aqui também no chat. Amanhã eu não venho, pessoal. Até semana que vem.
4: Valeu, Denis. Muito obrigado.
6: Desculpa, apoio, Denis.
4: O apoio
6: desculpa,
4: de sempre Denis. Aí, a parceria, o apoio. É graças a um timaço aí que a gente consegue, né, uma engrenagem que funciona muito, muito bem, muito legal. Todo o nosso time, né? E todo time que a nossa audiência não vê, porque tem um time técnico, um time do comercial, todo um time que funciona maravilhosamente bem para a gente poder entregar o produto final, levar para o ar. Então, obrigado pela parceria, Denis, sempre muito importante. Parabéns para você também aí. E dia 27, já estamos marcando aqui o dia. Bota aí na tua agenda, Denis. 27 de julho é o dia que vamos voltar a nos reunir. Todos juntos.
5: O que é? Uma semana de folga? Debate.
4: É, semana que vem a gente vai voltar, não é? Quarta
5: férias?
4: E quinta não tem programa. É, férias. É. O Ancelotti não tem férias? Nós também temos que ter férias. Pô, você tá achando que é moleza?
5: Vocês não têm esse contrato igual da CBF com o Ancelotti, não?
4: Pô, galera, o Ancelotti trabalhou 40 dias, vai pegar um mês de férias.
5: Aproveitem.
4: Nós vamos ficar 4 dias fora.
5: Aproveitem muito, porque pós-copa é quando a gente pega a gripe, porque a adrenalina baixa. Então tenta segurar a adrenalina mais um pouco pra dar uma descansada e uma curtida com a família. Beijo, gente.
4: É isso aí. Valeu, Denis.
6: Valeu, Denis.
7: Não fica bravo comigo, Denisão. Te amo, chefe.
5: Também te amo, Capela.
4: Aí. Vamos pro intervalo e já voltamos.
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8: Pelé deixou uma mensagem aos brasileiros. Vamos ouvir